0: ocorreu em dezembro do ano passado. O Ministério Público denunciou Alisson de Araújo Mesquita, de 43 anos, por feminicídio, com as qualificadoras de violência doméstica e familiar, meio cruel e recurso que dificultou a defesa da vítima. No dia do crime, a vítima declarou que desejava encerrar o relacionamento. O homem estrangulou a mulher até que ela morresse asfixiado no apartamento em que os dois moravam. No horário de Brasília, 9:02.
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1: Olá, boa noite.
2: Boa noite para você que nos acompanha em todo o país.
1: Segunda-feira, 13 de julho de 2026.
2: Vamos ao destaque do dia na Voz do Brasil.
1: Aumento da mistura obrigatória de biodiesel começa a ser avaliado pelo Instituto Mauá de Tecnologia.
2: E é apresentada a primeira turbina a gás movida a etanol para a geração de energia elétrica. Luana Karen.
3: A unidade é capaz de gerar 1 megawatt de potência. Energia suficiente para abastecer aproximadamente 3.600 residências.
1: Novas regras para a publicidade de bets.
2: Empresas deverão incluir avisos de advertência sobre riscos em jogos de apostas. Graziele Bezerra.
4: A exemplo do que já acontece em propagandas de cigarros, bebidas alcoólicas ou remédios, as campanhas estão obrigadas a alertar sobre os riscos associados a esta prática.
1: O Brasil celebra 26 anos do ECA, um marco histórico na transformação e proteção da infância.
2: Sobre o assunto, nós conversamos com Fábio, Ministério dos Direitos Humanos e da Cidadania.
5: Ele fortalece não só o papel da família, da sociedade, do Estado, mas dessa visão de promoção dos direitos de crianças e adolescentes.
1: Hoje na apresentação, eu, Mariana Jungmann e Luciano Seixas.
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1: A publicidade das casas de apostas online, as chamadas bets, deverá ocorrer, nessa publicidade deverão ocorrer advertências sobre os riscos para os apostadores.
2: As empresas também não poderão usar especialistas e influenciadores em suas publicidades de forma a convencer uma pessoa a apostar.
1: As novas regras começam a vigorar a partir do dia 17 de julho.
4: Pessoas famosas em ambientes festivos fazendo promessas de dinheiro fácil. Técnicas largamente usadas por empresas de apostas para atrair novos jogadores, mas que agora estão proibidas. As chamadas bets, que atuam no ramo de apostas online, estão obrigadas a alertar sobre os riscos associados a esta prática. A exemplo do que já acontece em propagandas de cigarros, bebidas alcoólicas ou remédios, as campanhas deverão exibir advertências, como explica o ministro da Fazenda, Dario Durigan.
6: Primeiro, apostar faz você perder dinheiro. A segunda, apostar pode causar dependência. E a terceira, aposta não é investimento, sempre seguido da chamada que é Ministério da Fazenda adverte, para que as pessoas tenham essa informação vinda de uma fonte oficial, depois de apurados os efeitos dos jogos nas famílias brasileiras.
4: As campanhas também não poderão utilizar influenciadores digitais ou comentaristas esportivos para induzir o público a apostar ou apresentar apostas como forma de investimento ou ganho fácil de dinheiro. O ministro da Fazenda também alertou para a tolerância zero com empresas ilegais.
6: Bet ilegal em nenhuma medida está autorizada. E nem os publicitários, os veículos de comunicação estão autorizados a fazer, ao contrário, estão proibidos de veicular qualquer publicidade envolvendo empresa não autorizada a operar no mercado.
4: A advogada Juliana Prates perdeu o irmão há 6 meses para o vício em jogos online. Para ela, qualquer tipo de propaganda de plataformas de apostas deveria ser proibida.
7: Para que a gente consiga, pelo menos, fazer com que as pessoas tenham consciência sobre o que é a atividade das apostas, que ela não é se divirta, mas sabendo os riscos que são decorrentes de quem pode começar essa atividade. Né?
4: O prazo para as empresas se adequarem às novas regras é 17 de julho. Quem descumprir pode ser multado em até 20% do faturamento da operadora, ter as atividades suspensas por até 180 dias e ter a autorização de funcionamento cassada em casos de reincidência grave. Reportagem Graziele Bezerra.
2: Que poluem menos. Para colocar essa ideia em prática, começaram hoje os testes para adicionar mais biocombustível ao diesel, sem que isso traga prejuízo ao motor.
1: Uma comitiva do governo federal acompanhou o início dessa nova fase.
8: O biodiesel é um combustível renovável que desde 2004 vem sendo misturado ao diesel no país. E para cumprir a lei que prevê a diminuição da dependência do petróleo, o Ministério de Minas e Energia está coordenando estudos em parceria com instituições de pesquisa. Um deles é o aumento do biocombustível ao diesel, que hoje está em 15%. E nesta segunda-feira começou o Programa Nacional de Testes do Biodiesel, no Instituto Mauá de Tecnologia, em São Caetano do Sul, no estado de São Paulo. De acordo com o ministro de Minas e Energia, Alexandre Silveira, essa é uma fase essencial para a mudança obrigatória nas porcentagens dos combustíveis prevista na lei.
9: Nós não podemos avançar sem que esses testes sejam feitos.
8: A lei do combustível do futuro prevê o aumento de biodiesel e etanol, produzidos a partir de matéria-prima renovável, como cana-de-açúcar, milho, soja, mamona, entre outros. O etanol e o biodiesel colaboram para a diversificação da matriz energética e redução das emissões de gases do efeito estufa. Para isso, uma rede nacional de pesquisa mobiliza 30 milhões de reais em 3 anos, unindo ministérios, a agência reguladora e 18 laboratórios. O presidente da Associação Brasileira de Engenharia Automotiva, Marcos Vinícius Aguiar, destacou a capacidade brasileira de produzir combustíveis limpos.
10: Aqui nós estamos participando junto com o governo, junto com o setor privado, montadoras, fornecedores, produtores de biocombustíveis, para fazer uma série de testes para que as misturas sejam validadas. O Brasil está indo para a hibridização, veículos híbridos, sejam a combustão interna de passageiros a etanol, sejam pesados de biodiesel.
8: O Centro de Pesquisas do Instituto Mauá de Tecnologia comprovou a viabilidade técnica do E30, que usa 30% de etanol anidro na gasolina atualmente comercializada no Brasil. Agora, o objetivo é testar a adição de até 25% de biodiesel no diesel. A lei ainda prevê o uso de combustível sustentável também na aviação. Reportagem Luciana Colares de Holanda.
2: O Brasil agora é o 6º país do mundo a desenvolver a tecnologia para a fabricação de turbinas.
1: E a turbina brasileira é capaz de gerar energia elétrica funcionando principalmente com o etanol, um combustível limpo e sustentável.
2: Além de fornecer energia, a turbina poderá ser usada também em sistemas de defesa.
11: O Instituto de Aeronáutica e Espaço apresentou a integrantes do governo federal a primeira unidade de geração de energia elétrica movida a etanol com turbina a gás, totalmente desenvolvida no país. A unidade é capaz de gerar 1 megawatt de potência, energia suficiente para abastecer aproximadamente 3.600 residências. Como destacou o ministro de Minas e Energia, Alexandre Silveira, a turbina pode ajudar a levar energia elétrica de fontes renováveis a regiões remotas do país.
9: Nós temos 196 unidades isoladas na Amazônia. E isso na composição da conta de energia custa 12 bilhões e 600 milhões de reais de óleo diesel por ano.
11: De acordo com o tenente brigadeiro do ar, Marcelo Damasceno, comandante da aeronáutica, a turbina desenvolvida para o projeto pode ser utilizada também em projetos de segurança nacional.
12: Ela foi concebida para proporcionar rápido transporte, instalação e operação em localidades remotas, em cenários de calamidade ou sempre que se fizer necessária uma fonte confiável de energia. É igualmente capaz de impulsionar o desenvolvimento de sistemas propulsivos para aviões, drones e outras plataformas aeroespaciais militares e civis de interesse estratégico para o Estado brasileiro.
11: Foram investidos no projeto cerca de 134 milhões de reais do Fundo Nacional de Desenvolvimento Científico e Tecnológico. O projeto foi desenvolvido em parceria com a iniciativa privada. Reportagem Luana Karen.
1: Hoje, o Estatuto da Criança e do Adolescente completa 36 anos.
2: A lei provocou uma transformação na forma que a sociedade brasileira enxerga os direitos da infância.
1: E nós conversamos sobre essas mudanças e os avanços proporcionados pela legislação com o diretor de Proteção da Criança e do Adolescente do Ministério dos Direitos Humanos e da Cidadania, Fábio Meirelles. Acompanhe. Diretor Fábio Meirelles, muito bem-vindo aqui à Voz do Brasil. A gente quer começar falando da importância, né, do Estatuto da Criança e do Adolescente. A criação dessa legislação, ela promoveu uma mudança de paradigma na forma como a sociedade encara os direitos da infância, né? O que, que o senhor apontaria como essas principais mudanças do ECA em relação ao que existia anteriormente como legislação?
5: Prazer falar com os ouvintes da Voz do Brasil. O ECA foi promulgado em 1990, né? É um estatuto que marca uma virada histórica. É a consolidação de uma doutrina, que é a doutrina da proteção integral. Então, ele reconhece que as crianças e adolescentes, para além de objetos de políticas públicas assistencialistas, elas passam a ser sujeitos de direitos. E a gente, com o ECA, avança no tema da prioridade absoluta, da dignidade, da voz, da participação de crianças e adolescentes. Então, o ECA é um marco, né, para o mundo. Ele é conhecido nacional e internacionalmente. E ele marca também uma adesão do Brasil a compromissos que o Brasil tem com a ONU. Então, a gente, em 1989, teve a Convenção sobre os Direitos da Criança, e em 1990, o ECA marca, né, ele é um marco jurídico, político, ético, voltado ao cuidado, à proteção e ao desenvolvimento integral de todas as infâncias e adolescências do Brasil. Então, acho que o ECA merece ser celebrado.
2: O ECA surgiu também no contexto da nova Constituição, que tinha sido promulgada apenas 2 anos antes, né? Ele traz esse espírito de afirmação de direitos sociais e deveres coletivos que marcou os debates também sobre a Constituição?
5: Com certeza. O artigo 227 da Constituição fala na prioridade absoluta de crianças e adolescentes, né? E o ECA vem para reafirmar esse artigo da Constituição e para avançar, né? A gente hoje olha para o ECA, olha para a universalização da escola pública, olha para a redução da mortalidade infantil, olha para a criação dos conselhos e o papel dos conselhos tutelares, das varas da infância, das varas da juventude, o fortalecimento das políticas públicas de acolhimento, convivência familiar, convivência comunitária, para a consolidação das medidas socioeducativas. Esses são só alguns exemplos de conquistas concretas que a gente vê a partir da Constituição Federal e a partir do Estatuto da Criança e do Adolescente. Então, mais do que uma lei, né, o ECA representa essa mudança de paradigma e ele fortalece não só o papel da família, da sociedade, do Estado, mas dessa visão de promoção dos direitos de crianças e adolescentes.
1: Uma construção mesmo, né, de todos esses direitos. Agora, uma das principais inovações do ECA foi a criação dos conselhos tutelares, que a gente talvez possa dizer que são os grandes guardiões dos direitos da infância, né? Como é que foi a consolidação deles ao longo desse tempo? Hoje os conselhos são uma referência para quem busca proteção aos direitos das crianças?
5: Com certeza. O ECA, né, criou os conselhos tutelares, é uma das principais inovações do Estatuto, é apresentar, né, as funções, atribuições dos conselhos tutelares. O nosso CONAN, do Conselho Nacional dos Direitos da Criança e do Adolescente, recomenda que haja um conselho tutelar para cada 100 mil habitantes, e o importante é a gente falar sobre as competências dos conselhos tutelares. Ele é um órgão que ele é gerido, né, vinculado às prefeituras, composto por 5 membros, escolhidos pela comunidade local, em eleições diretas, eles seguem diretrizes estabelecidas, eles são órgãos que eles evoluem de uma ideia de assistência a menores para um paradigma da proteção integral. A função do Conselho Tutelar não é prestar serviço de forma a atender direito, e sim zelar para que os direitos de crianças e adolescentes sejam cumpridos efetivamente. Eles são órgãos autônomos, né? Eles não aplicam penas e eles são essa ferramenta de requisitar serviços públicos como vaga em creche, tratamento psicológico, encaminhar os casos para o Ministério Público. Então, o Estatuto traz esse papel e atribuições dos conselhos tutelares, que são profissionais fundamentais do sistema de garantia de direitos e que eles fortalecem essa visão de princípio e de proteção integral de crianças e adolescentes no território.
2: Bom, diretor, 36 anos depois, o que o senhor apontaria como principais avanços proporcionados pelo ECA?
13: Veja, os principais avanços, a gente olha, né, para o país. O Brasil é um país diverso, plural. A gente olha para os territórios, a gente ainda consegue enxergar desigualdades sociais, econômicas, culturais. Mas o ECA é esse instrumento, né? Ele apresenta um avanço inegável. A legislação anterior, que era o Código de Menores, ele possuía uma visão punitivista, assistencialista, eventualmente até discriminatória. As crianças e adolescentes eram alvos de ações punitivistas, ações assistencialistas. Então, o ECA traz essa nova visão, né? O ECA representa essa mudança de paradigma. Ele fortalece o papel da família, da sociedade, no Estado. Então, se a gente olhar, como eu disse, para hoje a universalização da escola pública, a redução da mortalidade infantil, os conselhos tutelares, as varas, fortalecimento de políticas públicas, as políticas de assistência social, a Política Nacional de Saúde para Criança e Adolescente. Então, isso tudo é uma consolidação para além de uma visão de direitos de desenvolvimento integral de crianças e adolescentes. A gente hoje vê que esses direitos estão garantidos com prioridade absoluta, dignidade. Então, a gente celebra o ECA como esse instrumento que é uma referência e que hoje ele é, né? Ele é política pública intersetorial do governo federal, de estados e municípios. Então, a gente hoje vê o estatuto como uma referência para o mundo.
1: Agora, quais são, então, os desafios para garantir plenamente todos os direitos que estão previstos no estatuto?
13: Olha, a gente hoje tem um país, o Brasil é um país muito diverso, né? Muito plural, ele tem muitos territórios, então a gente tem crianças urbanas e rurais, a gente tem crianças e adolescentes indígenas, crianças e adolescentes quilombolas, ribeirinhas, com deficiência, migrantes e refugiadas, crianças em situação de vulnerabilidade. Então eu diria que o principal desafio é olhar para proteção integral e prioridade absoluta, mas com esse recorte das diversidades, né, de crianças e adolescentes. E eu acho que também o principal desafio não é criar novas leis, mas garantir que os direitos previstos no Estatuto da Criança e do Adolescente cheguem à vida real de crianças e adolescentes. Então, esse é o nosso papel, enquanto Ministério dos Direitos Humanos e da Cidadania, de articular para que o Estatuto da Criança não seja só uma legislação avançada, reconhecida no Brasil, no mundo, mas que ele vire realidade nos territórios e para as diversidades de crianças e adolescentes do nosso país.
2: Muito bem, nós conversamos com Fábio Meirelles, diretor de proteção da criança e do adolescente do Ministério dos Direitos Humanos e da Cidadania. Amanhã você acompanha aqui na Voz do Brasil a segunda parte dessa entrevista sobre o ECA Digital. Muito obrigado, diretor, até amanhã.
13: Obrigado a vocês, estou à disposição.
1: Pois é, o Estatuto da Criança e do Adolescente estabelece que a vacinação infantil é obrigatória em todo o território nacional.
2: E para manter o calendário de vacinas em dia, basta o comparecimento a uma unidade básica de saúde.
1: O Sistema Único de Saúde oferece de graça 17 vacinas que previnem dezenas de doenças.
14: Carolina tem 7 anos e hoje está cheia de saúde. A mãe dela, a empresária Thaís Moraes, conta que a menina nasceu prematura e precisou passar os primeiros dias de vida na UTI. Depois da alta, manter a caderneta de vacinação em dia se tornou uma das prioridades da família.
15: Saiu do hospital, a primeira coisa que a gente fez foi providenciar as vacinas, né, de acordo com a idade dela. Então a gente sempre teve essa preocupação, principalmente porque ela nasceu prematura.
14: As vacinas estimulam o organismo a criar defesas contra vírus e bactérias, ajudando a prevenir doenças. Elas são importantes em todas as fases da vida, mas têm um papel fundamental na infância, quando o sistema imunológico ainda está em desenvolvimento. A primeira vacina que o bebê recebe pelo Sistema Único de Saúde é a BCG. Na rede pública, ela é aplicada ainda na maternidade e protege contra as formas graves da tuberculose, mas o calendário infantil inclui várias outras vacinas nos primeiros anos de vida. É o que destaca Ana Catarina Araújo, diretora substituta do Departamento do Programa Nacional de Imunizações do Ministério da Saúde.
16: Nós temos vacina que protege, a vacina BCG e a vacina hepatite B, que devem ser feitas ainda na maternidade, que são vacinas que protegem para a hepatite, para as formas graves da tuberculose, como vacina contra a poliomielite, difteria, tétano, coqueluche, pneumonia, meningites, hepatite A, sarampo, cachumba, rubéola, a varicela, e nós temos hoje um calendário bastante robusto.
14: É importante que cada vacina seja aplicada na idade recomendada, mas se alguma dose ficou para trás, ainda é possível atualizar a caderneta. Basta procurar a unidade de saúde mais próxima, como explica o presidente do Departamento de Imunizações da Sociedade Brasileira de Pediatria, Eduardo Jorge.
17: Pais que estão com o calendário atrasado, vamos lá procurar o posto de saúde, atualizar o calendário dos bebês e de todas as ações básicas de saúde. A vacinação é aquela que representa a melhor evidência, o melhor custo-benefício.
14: Para manter a carteira de vacinação em dia e consultar as doses aplicadas, basta acessar meususdigital.saude.gov.br. O Calendário Nacional de Vacinação também pode ser consultado diretamente no site do Ministério da Saúde, em saude.gov.br. Para acessar as informações, é preciso ter uma conta na plataforma gov.br. Reportagem Márcia Fernandes.
1: E a Agência Nacional de Vigilância Sanitária registrou nova vacina contra a influenza.
2: O imunizante é indicado a partir de 6 meses de idade e previne contra a doença causada pelos subtipos A e B.
1: De acordo com a Anvisa, estudos clínicos com a vacina indicaram eficácia de até 73% na prevenção de influenza em adultos e de até 65% em crianças.
2: O registro do imunizante foi publicado no Diário Oficial da União desta segunda-feira.
1: E a Anvisa também determinou o recolhimento de suplementos alimentares e a apreensão de lotes falsificados do medicamento Monjaro.
2: Foi definida a retirada dos suplementos alimentares Fenogrego e Cúrcuma Plus, produzidos pela Alivemed Soluções em Saúde, por falhas na comprovação dos ingredientes e fornecedores,
1: indicando o descumprimento das normas sanitárias. Em relação aos lotes falsificados do Monjaro, a empresa dona do registro informou ter identificado no mercado unidades com características diferentes das presentes no produto original.
2: Assim como cada pessoa possui um CPF, cada empresa também tem um número de identificação. É o CNPJ, o Cadastro Nacional da Pessoa Jurídica.
1: E novas regras determinam, de forma mais objetiva, como será a análise das informações prestadas ao cadastro.
2: Agora as empresas devem ficar atentas ao preencher as informações.
18: A Receita Federal atualizou as regras do Cadastro Nacional da Pessoa Jurídica, o CNPJ. A nova instrução normativa detalha as situações que podem levar à suspensão da inscrição por inconsistências cadastrais e estabelece critérios mais objetivos para análise das informações declaradas pelas empresas. Entre as mudanças estão novas regras relacionadas aos representantes legais e aos integrantes do quadro de sócios e administradores. O cadastro poderá apresentar problemas, por exemplo, quando houver CPF ou CNPJ de sócios em situação irregular. A norma também reforça o controle sobre os dados informados pelas empresas. Estão entre as inconsistências o uso de nome empresarial em desacordo com as normas de registro, endereço eletrônico vinculado a outra empresa, utilização de endereço ou telefone de terceiros sem autorização e incompatibilidades entre a atividade econômica, a natureza jurídica e as informações declaradas no CNPJ. Com a atualização, a Receita Federal orienta empresas e profissionais responsáveis pelos cadastros a manterem as informações sempre atualizadas e compatíveis com os documentos oficiais da pessoa jurídica. A Receita Federal também informou que o CNPJ, em formato alfanumérico, começa a ser implantado em 31 de julho. O novo modelo será utilizado nas novas inscrições e manterá os 14 caracteres, com combinação de letras e números. Os CNPJs já existentes continuam válidos e não precisam ser alterados. Raquel Mariano, para a Voz do Brasil.
1: Está disponível o resultado de quem solicitou atendimento especializado no Exame Nacional do Ensino Médio, o Enem 2026.
2: O atendimento especializado é destinado aos participantes que necessitam de recursos de acessibilidade para realizar as provas.
1: Entre eles estão a prova em braille, a prova com letra ampliada, o auxílio para leitura e transcrição, a sala de fácil acesso e o tempo adicional.
2: A consulta pode ser feita na página do participante. As provas serão aplicadas nos dias 8 e 15 de novembro.
1: governo brasileiro iniciou hoje o envio de 48 toneladas de leite em pó em ajuda humanitária a Cuba.
2: O objetivo é contribuir para o enfrentamento da situação de desabastecimento vivida pelo país.
1: A ajuda será transportada em 2 navios da Força Aérea Brasileira, ambos com destino a Santiago de Cuba.
2: E essas foram as notícias do Governo do Brasil.
1: Uma realização da Secretaria de Comunicação Social da Presidência da República.
2: Com produção da Empresa Brasil de Comunicação.
1: Fique agora com as notícias do Poder Judiciário e do Congresso Nacional. Boa noite.
2: Boa noite para você e até amanhã.
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20: STF suspende por 90 dias visita de Flávio ao pai, Jair Bolsonaro.
21: Relatório Justiça em Números 2026 destaca dados históricos sobre a redução do acervo processual.
20: STJ entende que furto de bilhete premiado em lotérica deve ser julgado pela Justiça Estadual.
21: Boa noite, eu sou o Arthur Filho.
20: E eu sou Walter Lima.
21: O ministro Alexandre de Moraes, do Supremo Tribunal Federal, suspendeu por 90 dias as visitas do senador Flávio Bolsonaro ao pai, o ex-presidente da República, Jair Bolsonaro.
20: A decisão foi assinada nesta segunda-feira, após a divulgação de uma carta escrita pelo ex-presidente durante o período em que cumpre prisão domiciliar com proibição de uso de redes sociais. Marcelo Della Libera.
22: Decisão do relator da execução penal, ministro Alexandre de Moraes, determinou a suspensão do direito de visita por entender que a divulgação da carta por intermédio de terceiros desrespeitou a medida cautelar imposta ao ex-presidente, que está proibido de usar redes sociais. Além da suspensão das visitas, Moraes deu prazo de 48 horas para que a defesa de Jair Bolsonaro informe se ele tinha conhecimento de que a carta seria divulgada nas redes sociais do filho.
21: O relatório Justiça em Números do Conselho Nacional de Justiça reforça o comprometimento do Poder Judiciário com a transparência.
20: Entre os destaques da edição de 2026 estão dados históricos sobre a redução do acervo processual. Fernanda Porto.
23: 45,2 milhões de processos julgados em todo o Brasil. Este é um dos destaques do relatório Justiça em Números 2026, realizado e divulgado pelo Conselho Nacional de Justiça. O levantamento indica ainda que o número é maior do que o total de processos recebidos, 40,9 milhões. Na prática, o índice revela quase 20% de produtividade e comprova que, pelo segundo ano consecutivo, o Poder Judiciário brasileiro julgou mais ações do que recebeu. Os dados são referentes ao ano base 2025 e indicam ainda outros fatores, como bom aproveitamento do orçamento, equidade de gênero e raça, além da atual composição do sistema de justiça.
21: Cabe à Justiça Estadual julgar a ação penal sobre furto de bilhete premiado retirado do cofre de casa lotérica.
20: Essa definição é do STJ. Fátima Uchoa.
24: Segundo investigação, após imprimir uma aposta da Mega Sena com defeito, a funcionária de uma lotérica a refez e a entregou ao cliente. Ela guardou a aposta defeituosa no cofre do estabelecimento, mas depois a retirou. No dia seguinte, foi à lotérica com um companheiro para pedir demissão, afirmando que ele era um dos ganhadores do prêmio principal. Após analisar filmagens, o Ministério Público ofereceu denúncia por furto qualificado. A defesa alegou competência da Justiça Federal porque o bilhete geraria direito perante a Caixa Econômica Empresa Pública Federal, mas o ministro do STJ, Ribeiro Dantas, manteve a ação penal na Justiça Estadual, considerando que a vítima do crime foi a lotérica que detinha o bilhete e precisou pagar o valor da aposta não estornada. E o fato de a Caixa pagar o prêmio seria apenas consequência do furto já consumado.
21: TST amplia ações de inclusão e combate à discriminação contra pessoas LGBTQIAPN+.
20: Iniciativas buscam reduzir desigualdades e garantir direitos no ambiente de trabalho. Marla Lacerda.
25: Entre as ações, o TST criou um grupo de trabalho voltado à promoção dos direitos das pessoas LGBTQIAPN+, e implementou a reserva de vagas em contratos terceirizados para pessoas trans e travestis, em situação de vulnerabilidade social. Além de promover campanhas institucionais de conscientização e visibilidade, o tribunal também tem assegurado direitos em decisões judiciais da corte, como o uso do nome social por pessoas transgênero, a reparação de danos em casos de discriminação no trabalho e a garantia de benefícios trabalhistas a casais homoafetivos.
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21: A você, uma boa noite.
20: E até amanhã.
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1: Eu sou Paula Groba.
2: E eu sou Humberto Pinheiro.
1: E estes são os destaques de hoje do Jornal do Senado, que começa agora.
2: Plenário pode votar nesta terça-feira a aposentadoria de agentes de saúde.
1: Porte de arma para vítimas de violência está na pauta das comissões nesta semana.
2: Avança proposta que libera 13 bilhões para desenrola adimplentes, FIES empreendedor e produtores rurais.
1: Boa noite.
2: Boa noite.
1: Avançou no Congresso o projeto que destina mais de 13 bilhões de reais aos programas Desenrola Adimplentes e FIES Empreendedor.
2: Após impasse sobre a origem dos recursos, deputados e senadores também aprovaram a destinação de verbas para apoiar produtores de cana-de-açúcar do Nordeste. Repórter Douglas Castilho.
3: O projeto foi aprovado pela Comissão Mista de Orçamento. O principal impasse durante a discussão da proposta se deu porque 270 milhões de reais do montante do crédito aberto serão retirados de um fundo destinado ao Minha Casa Minha Vida. Mas ao apresentar seu relatório, o senador Carlos Fávaro, do PSD de Mato Grosso, explicou que os recentes aumentos orçamentários no programa habitacional, num total de 3 bilhões de reais, não permitirão que haja prejuízos ao setor.
4: Não há nenhuma precarização do programa tão relevante para o nosso país. Dito por conta do aumento expressivo de recursos alocados para o programa e todo ele em execução com toda a demanda necessária garantida em orçamento.
3: A maior parte dos recursos, porém, será remanejada de um superávit do Fundo Nacional de Desenvolvimento Científico e Tecnológico, hoje o maior instrumento público de fomento à inovação e pesquisa no Brasil. Como a verba é originária de acúmulo financeiro já ocorrido, também não haverá cancelamento de nenhuma ação governamental ativa. O texto agora precisa ser votado em sessão conjunta do Congresso Nacional.
1: O senador Chico Rodrigues, do PSB de Roraima, destacou a aprovação do projeto que atualiza as regras da regularização fundiária urbana.
2: Autor da proposta, o parlamentar afirmou que a medida vai agilizar a titulação de imóveis, ampliar a segurança jurídica para famílias que vivem em áreas ainda não regularizadas e facilitar o acesso ao crédito e a investimentos em infraestrutura, especialmente em Roraima.
5: Esse projeto, ele é certeiro. Ele procura exatamente fazer com que essas pessoas que vivem, que ocupam esse espaço, na maioria das vezes informal, possam definitivamente terem o seu título, que vai ser a sua carta de alforria.
1: Já o senador Eduardo Girão, do Novo do Ceará, cobrou mais transparência do Ministério da Saúde na compra de insulinas e de dispositivos usados por pacientes com diabetes. Segundo o parlamentar, reportagens e apontamentos de órgãos de controle indicam falhas em equipamentos de aplicação e levantam dúvidas sobre as licitações, o que na avaliação dele pode comprometer o tratamento de pacientes atendidos pelo SUS.
2: Girão defendeu a divulgação dos contratos, dos estudos técnicos e das medidas adotadas para corrigir os problemas. Ele também criticou o veto ao projeto, que reconhece o diabetes tipo 1 como deficiência para fins legais, e afirmou que a decisão deve ser analisada pelo Congresso Nacional. Segundo o senador, o atendimento às pessoas com diabetes exige planejamento, transparência na gestão dos recursos públicos e garantia de tratamento seguro e contínuo.
6: Se um dispositivo médico apresenta falhas, o impacto é imediato. Significa interrupção do tratamento, insegurança para o paciente, o aumento do risco de complicações, sem falar no estresse de toda a família que sofre, que adoece junto.
1: E a Comissão de Assuntos Sociais discutiu a prevenção da cegueira evitável no Brasil.
2: Segundo um estudo da Agência Internacional para a Prevenção da Cegueira, mais de 28 milhões de brasileiros sofrerão perda de visão até 2030. Repórter César Mendes.
7: Autor do pedido do debate, médico oftalmologista, o senador Dr. Irã, do Progressistas de Roraima, afirmou que é fundamental a oferta de consultas oftalmológicas nas unidades básicas de saúde, as UBSs.
8: A gente precisa colocar a oftalmologia no núcleo de saúde da família. Eu não vejo razão para a oftalmologia estar na média alta complexidade quando a gente precisa dar acesso às pessoas nos rincões desse país, onde às vezes a gente não tem um hospital, mas a gente tem uma UBS.
7: Camila Carlone, do Ministério da Saúde, defendeu políticas voltadas para a infância e a importância da detecção precoce de problemas oculares em recém-nascidos. Mauro Goldbaum, do Conselho Brasileiro de Oftalmologia, pediu urgência experiência no enfrentamento de doenças como a catarata e o glaucoma. E Vitor Pavarino, da Organização Pan-Americana da Saúde, alertou sobre o alto custo econômico da cegueira no mundo e apontou desigualdades no acesso aos cuidados oculares.
9: A OMS ela estima que 2 em cada 3 pessoas em países de baixa renda precisam de óculos, mas não têm acesso a esses óculos. E globalmente, 1 de cada 2 pessoas que precisa de cirurgia de catarata não tem acesso a esse procedimento.
7: O líder indígena é o Eshi Awalapiti Waura, da terra indígena do Xingu, falou das dificuldades enfrentadas em aldeias situadas em áreas remotas do país e da importância de políticas públicas permanentes voltadas para essa população.
1: A última semana de trabalho no Congresso, antes do recesso parlamentar, terá pauta movimentada no Senado.
2: A Comissão de Segurança Pública analisa o porte temporário de arma para mulheres com medida protetiva. Também estão na pauta o aumento da pena para o estelionato amoroso e a estabilidade provisória para agentes em trabalho intermitente. As informações com Márcio Maturana.
10: Na terça-feira, a Comissão de Segurança Pública analisa em votação final, antes de o texto seguir para a Câmara dos Deputados, um projeto que autoriza porte de arma temporário para mulheres sob medida protetiva de urgência. Na quarta-feira, o uso de recursos do Fundo Eleitoral para combate a calamidades está na pauta da Comissão de Direitos Humanos. É uma sugestão legislativa apresentada por um cidadão no portal E-Cidadania que pode virar projeto de lei. Ainda na quarta, em votação final, a Comissão de Assuntos Sociais pode votar estabilidade provisória para gestantes em trabalho intermitente, temporário ou por prazo determinado. O senador Paulo Paim, do PT do Rio Grande do Sul, já foi relator substituto desse projeto.
11: De fato, o trabalho intermitente é um problemão. Eu conheço muitos colegas trabalhadores que dependem do trabalho intermitente. Ele ganha por hora trabalhada e, consequentemente, ele é chamado quanto o empregador precisa dele. E alguém vai me garantir que ele está pagando fundo de garantia, né? Que está pagando todos os direitos? Claro que não.
10: Outro projeto que pode ser votado pela Comissão de Direitos Humanos na quarta-feira aumenta a pena para crime de estelionato amoroso. É quando alguém usa um relacionamento para aplicar golpes emocionais, enganando, manipulando e causando prejuízos financeiros.
1: E a proposta de emenda à Constituição, que cria regras de aposentadoria diferenciada para agentes comunitários de saúde e agentes de combate às endemias, é o principal destaque da pauta do plenário desta terça-feira. A proposta permite a aposentadoria aos 57 anos para mulheres e aos 60 anos para homens, desde que comprovados 25 anos de contribuição e de exercício na atividade. O texto também prevê a regularização do vínculo funcional dos profissionais, regras de transição, assistência financeira da União e estende os mesmos benefícios a agentes indígenas de saúde e agentes de saneamento.
2: Se a proposta for aprovada em primeiro turno, ainda terá que passar por novas sessões de discussão e por uma votação em segundo turno. Também estão na pauta a reforma do processo administrativo tributário, o incentivo à produção nacional de fertilizantes e a limitação da retenção de recursos dos fundos de participação de estados e municípios para pagamento de dívidas previdenciárias.
1: Rádio Agência, serviço da Rádio Senado, que distribui conteúdo gratuito para emissoras de todo o país, ultrapassou a marca de 5 mil rádios parceiras.
2: A rede chegou a 5.011 emissoras com média de 25 novas adesões por mês. A maioria está fora dos grandes grupos de comunicação e inclui rádios comunitárias, públicas e educativas. As parcerias estão presentes em 1.737 municípios, nos 26 estados e no Distrito Federal. Para Fernanda Nardelli, coordenadora de distribuição da Rádio Agência, o resultado reforça a democratização do acesso à informação.
12: O rádio continua sendo um veículo de comunicação confiável que consegue chegar em lugares que nenhum outro veículo consegue. E a gente vê isso com os nossos resultados.
1: As emissoras interessadas em se tornar parceiras da Rádio Agência Senado precisam fazer apenas o seu cadastro, disponível na internet no endereço senado.leg.br/radioagência.
2: Com edição de Paulo Groba e trabalhos técnicos de João Lira, o Jornal do Senado fica por aqui. Acompanhe agora as notícias da Câmara dos Deputados. Boa noite.
1: Boa noite e até amanhã.
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14: Avança na Câmara a criação de programa que leva eletricidade às escolas.
15: Parlamentares estudam utilização de bens confiscados em garimpo ilegal.
14: Projeto proíbe a divulgação de dados de servidoras com medida protetiva.
16: Boa noite. Para manter a proteção a vítimas de violência doméstica, um projeto determina que alguns dados de servidoras públicas nessa condição estejam fora da internet. O repórter Luiz Cláudio Canuto mostra os detalhes da proposta que já passou por algumas comissões da Câmara.
17: A Comissão de Administração e Serviço Público da Câmara dos Deputados aprovou o projeto que proíbe a divulgação na internet de dados profissionais de servidoras públicas que estejam sob medida protetiva da Lei Maria da Penha, principalmente o salário e o local de trabalho. A proteção também valeria para pessoas diretamente ligadas à vítima, como pais, filhos e aquelas que formam novos relacionamentos com ela. Pelo texto, o juiz pode determinar a retirada das informações dos portais de transparência ou das páginas de órgãos públicos em até 24 horas. No caso de não cumprimento da decisão, sem justificativa, deve ser instaurado o processo administrativo disciplinar para apurar a responsabilidade. O projeto acrescenta um artigo à Lei Maria da Penha, de 2006, e muda a Lei de Acesso à Informação, de 2011. Foi aprovada uma nova versão do texto, feita pelo deputado delegado Antônio Furtado, do União do Rio de Janeiro, relator da proposta na Comissão de Direitos de Defesa da Mulher. A relatora na Comissão de Administração, deputada Sâmia Bonfim, do PSOL de São Paulo, reconhece a importância dos mecanismos de transparência que permitem ao cidadão saber o salário e benefícios dos servidores.
18: Mas no caso específico das mulheres vítimas de violência, acaba sendo uma exposição e um novo risco para ela, porque há diversas formas de violência, inclusive a violência patrimonial. E a partir dali também dá para se identificar quais são as suas condições de vida, onde ela mora, onde ela tem a vida social dela, porque existem muitos dados para além dos dados de salário, né? Dizem respeito à alocação, ao órgão em que ela está. Então a proposta ela é muito clara, é vedar qualquer tipo de informação em se tratando de mulheres que têm medida protetiva e que, portanto, estão expostas, né? Tão vulneráveis numa condição de risco.
17: Em seu parecer, Sâmia Bonfim previu que o sigilo dure enquanto persistir a situação de ameaça, com revisão a cada 5 anos. As informações que não forem sigilosas poderão ser acessadas por meio de certidão, extrato ou cópia, com a ocultação das partes em sigilo. O projeto do deputado Pedro Lucas Fernandes, do União do Maranhão, ainda vai ser analisado pela Comissão de Constituição e Justiça e não precisa passar pelo plenário. Para virar lei, precisa ser aprovado na Câmara e no Senado. Da Rádio Câmara de Brasília, Luiz Cláudio Canuto.
13: Direitos Humanos.
14: Rubens Ottoni, do PT de Goiás, defende a aprovação de projeto que obriga aeroportos a oferecer salas multissensoriais e de acomodação. Relator da medida, ele assinala que a ideia é acolher passageiros neurodivergentes em momentos de crise ou desconforto.
16: Rubens Ottoni destaca que a proposta também prevê capacitação periódica para equipes de atendimento e de segurança. O parlamentar acrescenta que a matéria determina que novos contratos de concessão aeroportuária incluam essa exigência.
14: Para o cidadão participar dos processos decisórios que ajudam a melhorar o país, é preciso ter informação com credibilidade, imparcial e de fonte segura. Para que isso aconteça, a Câmara dos Deputados conta com diversos canais de comunicação que apresentam.

0: democracia.
1: Justiça.
2: Proposta sugere o aproveitamento de equipamentos confiscados em operações contra o garimpo ilegal. A repórter Maria Neves tem os detalhes.
3: A Comissão de Minas e Energia da Câmara dos Deputados aprovou o projeto que proíbe a destruição imediata de bens de alto valor apreendidos em garimpo ilegal, como aeronaves, embarcações e tratores. Pela proposta, esses equipamentos deverão ser aproveitados pelo poder público sempre que possível. Autor do projeto, o deputado defensor Estélio Denner, de Roraima, defende não ser razoável a simples destruição de equipamentos que podem custar milhões de reais, como é o caso de aeronaves. Ele argumenta que há situações em que esse maquinário poderia atender aos interesses do próprio Estado.
4: Por exemplo, um maquinário de uma draga que pode servir muito bem ou das regiões que precisam, por exemplo, de balsas. Vou dar um exemplo específico aqui no estado de Roraima. Nós temos aqui no estado de Roraima ainda vários e vários rios que nós usamos balsas para a gente poder trafegar nas nossas rodovias, tanto federal como estadual ou municipal. Nós temos que ter balsas. Essas balsas poderiam ser reutilizadas para essa finalidade de a gente ajudar as pessoas a se locomover dentro do estado. Então, tudo isso passa por esse projeto.
3: Dentre os destinos que podem ter os equipamentos apreendidos em garimpo ilegal, o projeto prevê, por exemplo, o leilão público, com a destinação dos recursos para fundos de fiscalização ambiental e recuperação de áreas degradadas. Outra aplicação possível prevista na proposta é a incorporação ao patrimônio público. O texto determina ainda a doação para instituições de ensino técnico ou superior. A destruição somente seria permitida em caso de risco iminente à segurança dos agentes públicos ou da população, ou se um laudo técnico comprovar que a remoção do bem é inviável ou gera risco ambiental grave. O projeto que proíbe a destruição imediata de equipamentos apreendidos em garimpos ilegais ainda será analisado pelas comissões de Meio Ambiente e de Constituição e Justiça. Da Rádio Câmara de Brasília, Maria Neves.
1: Agricultura.
5: Tramita na casa projeto de Maurício do Vôlei, do PL de Minas Gerais, que cria o Programa Nacional de Simplificação do Licenciamento Ambiental Rural de Pequeno Porte. Segundo o deputado, a medida reduz a burocracia para atividades de baixo impacto ambiental.
2: Nas palavras de Maurício do Vôlei, a proposta cria um rito simplificado para a concessão de licenças e prioriza a tramitação dos pedidos. Ele considera que o projeto gera mais eficiência e segurança jurídica ao produtor, sem reduzir as exigências de proteção ao meio ambiente.
1: Economia.
5: O projeto regulamenta a relação entre plataformas de comércio eletrônico e vendedores parceiros. De autoria de Paulinho da Força, do Solidariedade de São Paulo, a matéria estabelece regras de transparência, restringe alterações unilaterais de contratos e cria mecanismos para coibir práticas consideradas abusivas.
2: O texto prevê aviso prévio de 90 dias para mudanças que aumentem custos aos vendedores e proíbe condutas como a imposição de serviços. Paulinho da Força afirma que a medida protege pequenos empreendedores, fortalece a concorrência e reduz abusos no mercado digital.
1: Relações Exteriores.
5: Comissão aprova projeto que cria o Plano Nacional de Segurança de Fronteiras. A repórter Silvia Munhato explica os pontos da proposta.
6: A Comissão de Relações Exteriores e de Defesa Nacional da Câmara aprovou o projeto que institui o Plano Nacional de Segurança de Fronteiras. O projeto aprovado destina 30% dos recursos do Fundo Nacional de Segurança Pública para financiar o fortalecimento da fiscalização e o combate a crimes como narcotráfico e contrabando na faixa de fronteira brasileira. O relator, deputado José Rocha, do União da Bahia, modificou a proposta inicial para incluir o Ministério da Agricultura e Pecuária nos órgãos de gestão do plano.
7: Principalmente dos produtos fitossanitários que entram clandestinamente pelas fronteiras, a exemplo não só dos insumos, como também de soja contrabandeada por essas fronteiras.
6: A proposta estabelece a atuação integrada entre órgãos federais

0: estaduais e municipais, e para viabilizar essa coordenação, serão criados gabinetes de gestão integrada de fronteira e um centro de operações conjuntas, sediado no Ministério da Defesa. O deputado Arlindo Quinalha, do PT de São Paulo, foi contrário ao texto, afirmando que a ação nas fronteiras faz parte de várias normas infralegais que precisam ser flexíveis.
1: Tem tido iniciativas cuidando do tema. Pode não ser completo, evidentemente, mas cabe ao Executivo essas iniciativas.
0: A proposta que cria o Plano Nacional de Segurança de Fronteiras ainda será analisada pelas comissões de Finanças e Tributação e de Constituição e Justiça. Da Rádio Câmara de Brasília, Silvia Minhato.
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6: Transportes.
5: Tramita na Câmara projeto de Caroline de Tone, do PL de Santa Catarina, que proíbe o uso de drones, satélites e sistemas de inteligência artificial para a aplicação de multas de trânsito. A deputada explica que a proposta mantém o uso de equipamentos de fiscalização já previstos na legislação.
7: Caroline de Tone sustenta que o projeto garante mais segurança jurídica e previsibilidade na fiscalização de trânsito. Ela avalia ainda que a medida também protege os motoristas de formas de monitoramento que possam comprometer a privacidade e gerar abusos.
5: Paulo Guedes, do PT de Minas Gerais, requer a realização de audiência para discutir a regulamentação dos táxis intermunicipais e do transporte alternativo. Ele afirma que o debate também deve abordar os critérios adotados para a aplicação de multas e apreensão de veículos.
7: Segundo Paulo Guedes, a audiência deve reunir órgãos públicos, representantes da categoria e especialistas para discutir alternativas que conciliem a fiscalização, a segurança dos passageiros, o direito ao trabalho dos profissionais e a melhoria da mobilidade entre os municípios.
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6: Comissões.
5: Deputados analisam regras para suporte de bicicletas em ônibus urbanos. O repórter José Carlos Oliveira nos conta quais são.
9: As comissões de Viação e Transporte e de Desenvolvimento Urbano da Câmara dos Deputados aprovaram regras para suporte de bicicletas em ônibus e micro-ônibus do transporte coletivo urbano. A intenção é facilitar a mobilidade nas cidades, incentivando o uso das bicicletas no deslocamento diário, como afirma o deputado Diego Andrade, do PSD de Minas Gerais, um dos relatores do texto.
10: Nós temos muitos ciclistas no Brasil e a gente tem que estar estimulando, né, mais ciclovias e essa integração com o transporte público. Por exemplo, a gente sabe que nem todo o transporte público leva a pessoa à porta da casa dela, né? Então ela pode se deslocar de bicicleta e aí ter o suporte para colocar a bicicleta e se deslocar.
9: A proposta original do deputado Juninho do Pneu, do Rio de Janeiro, previa obrigatoriedade na instalação dos suportes de bicicleta nos ônibus. Já Diego Andrade preferiu adotar um modelo que permite a implementação da medida de acordo com a realidade de cada município. O relator também quer que a regulamentação conte com o apoio técnico do CONTRAN, Conselho Nacional de Trânsito.
10: A gente gente passa para o poder público municipal estar regulamentando essa questão, né? De acordo com quais as linhas que têm a viabilidade, os veículos que têm a viabilidade e ao CONTRAN para poder definir como que isso será feito, né? Observando aí as normas de segurança, é claro, mas valorizando o ciclista e integrando aí os modais de transporte.
9: De acordo com o texto, as prefeituras terão autonomia para definir os trajetos de transporte público integrado e o percentual da frota de ônibus e micro-ônibus que terão suportes para bicicletas. Se também for aprovado na Comissão de Constituição e Justiça, o projeto de lei poderá ser enviado diretamente para a análise do Senado, sem necessidade de votação no plenário da Câmara. Da Rádio Câmara de Brasília, José Carlos Oliveira.
6: Educação.
7: Política pública para garantir a energia elétrica de qualidade nas escolas, principalmente as localizadas em áreas remotas, está sendo analisada em projeto na Câmara. Os detalhes com a repórter Sofia Peçanha.
11: A Comissão de Minas e Energia aprovou a criação do programa Luz na Escola por meio de verba do Fundo de Universalização de Serviços de Telecomunicações, o FUST. O programa apresenta os seguintes objetivos: promover a instalação de sistemas de geração de energia elétrica e apoiar as escolas em regiões de difícil acesso ou em situações de vulnerabilidade, de acordo com as metas do Plano Nacional de Educação e da Agenda 2030 para o Desenvolvimento Sustentável. Durante a votação na comissão, o relator, deputado Hugo Leal, do PSD do Rio de Janeiro, reafirmou que a promoção da equidade e da inclusão educacional, quando motivadas pela infraestrutura energética sustentável, devem ser uma prioridade governamental.
12: O projeto de lei que ora nós examinamos dá um passo além de garantir que a ausência de energia elétrica não seja obstáculo para a execução de políticas públicas de conectividade e educação digital.
11: Pelo texto, o programa será coordenado pelos órgãos responsáveis pelas políticas educacionais de comunicação e de energia. Além disso, o foco do projeto será em atender todas as escolas de educação básica da rede pública, em especial as localizadas em áreas remotas e sem acesso à energia. Em sua justificativa, o deputado Pedro Czai, do PT de Santa Catarina, autor do projeto, destacou que o programa surge como resposta a esse obstáculo. Dessa forma, a implementação da medida contribuirá para a sustentabilidade ambiental e a redução das desigualdades regionais. Na reunião da comissão, o deputado Guleal confirmou que o projeto destaca a importância do acesso à educação de qualidade e a inclusão digital como motores essenciais para o desenvolvimento social e econômico do país.
12: Entendemos que a iniciativa representa um avanço decisivo na universalização do acesso à energia elétrica em todas as escolas públicas, fortalecendo a integração entre políticas públicas estruturantes de educação, telecomunicações e energia.
11: O Fundo de Universalização dos Serviços de Telecomunicações tem o objetivo de promover a universalização da conectividade nas escolas públicas. Atualmente, o fundo não abrange investimentos em fontes de energia renovável para escolas localizadas em áreas sem acesso à eletricidade. Portanto, a proposta altera a lei que institui o FUST, oferecendo a essas instituições os recursos necessários para se conectarem à rede elétrica e, consequentemente, à internet. Para ser aprovado, o projeto que cria o programa Luz na Escola ainda precisa ser analisado pelas comissões de Finanças, de Educação e de Constituição e Justiça. Da Rádio Câmara de Brasília, Sofia Peçanha.
6: Habitação.
13: Igor Timo, do União de Minas Gerais, é autor de projeto que amplia para 60 salários mínimos o valor dos imóveis que podem ser transferidos sem escritura pública. O deputado assinala que o propósito é reduzir custos para famílias de baixa renda, facilitando a regularização de moradias populares.
7: Igor Timo avalia que a regra atual empurra muitos compradores para contratos informais. O parlamentar ressalta que a proposta dispensa a escritura pública nesses casos, mas mantém a exigência de registro no cartório de imóveis.
13: Termina agora o Jornal Câmara dos Deputados, produzido pela Rádio Câmara, com trabalhos técnicos de Everson Urani e a apresentação de Márcio Aquilissardi e Val Monteiro. Boa noite.
7: Uma boa noite para você. Você fica com as notícias do Tribunal de Contas da União.
6: Minuto do TCU.
14: O Tribunal de Contas da União avaliou a atuação dos órgãos responsáveis pela prevenção e pelo combate à adulteração de bebidas alcoólicas. A auditoria analisou ações de registro, fiscalização, rastreabilidade e coordenação entre órgãos como Anvisa, Ministério da Agricultura e Ministério da Saúde. O tribunal identificou falta de barreiras preventivas para evitar o desvio de etanol combustível usado na adulteração de bebidas, além de problemas no sistema de registro e controle. A fiscalização também apontou falta de integração entre os órgãos de fiscalização e dificuldades para aplicar métodos baseados em risco. O TCU recomendou medidas à Anvisa, ao Ministério da Agricultura, à Agência Nacional do Petróleo, Gás Natural e Biocombustíveis e à Receita Federal para fortalecer a fiscalização e proteger a saúde dos consumidores. 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
6: 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Boa noite. 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

0: Segunda-feira, 13 de julho de 2026, o publicitário Thiago Miranda anunciou o fechamento da agência MIT, empresa de publicidade da qual é dono, para tirar um ano sabático. Miranda e a agência estão sob investigação da Polícia Federal por supostamente terem organizado uma campanha nas redes sociais para criticar o Banco Central e apoiar o ex-banqueiro Daniel Vorcaro durante as investigações de fraudes financeiras do Banco Master. Além disso, ele é suspeito de perseguir jornalistas e elaborar um dossiê contra o Milton Maluhy Filho, CEO do Itaú Unibanco. No comunicado divulgado, não há menção à investigação da PF. O governo federal intensificou as articulações para evitar uma paralisação nacional de caminhoneiros. A medida provisória que altera as regras do piso do frete rodoviário ainda aguarda votação no Senado. O texto perderá a validade na quinta-feira. A proposta foi aprovada pela Câmara no mês passado. Multas que podem chegar até R$1 milhão e suspensão do registro de transportador estão entre as punições para quem contratar frete abaixo do valor mínimo legal. No horário de Brasília, 10h05.
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0: Olá, boa noite. Bem-vindos ao CBN Noite Total desta segunda-feira, com a Karina Almeida na produção, Henrique Dias nos trabalhos técnicos. Agora já estamos com toda a nossa rede reunida, também no radinho. Vamos ao nosso giro de destaques, mobilizar todos os nossos repórteres espalhados pelo país. A gente começa aqui ao vivo no estúdio com o Luiz Fernando Figliage sobre a guerra no Oriente Médio, que prossegue. Luiz Fernando.
2: Oi, boa noite, Tânia. Boa noite aos ouvintes. Diante da retomada de conflitos no Oriente Médio, o presidente Donald Trump anunciou um novo bloqueio aos portos do Irã. A Marinha Americana, Tânia, detalhou que o bloqueio começa na tarde de terça-feira e que abrange todos os portos, terminais petrolíferos e áreas costeiras iranianas. Trump também explicou que, para aplicar o bloqueio no Estreito de Hormuz, os Estados Unidos vão impor aí uma taxa de 20% sobre toda a carga transportada pela via navegável. A fala do republicano contrasta com as declarações dadas em junho por ele próprio, dizendo que não haveria cobrança de pedágio na via. Trump reforçou que o governo dele vai tomar o controle do Estreito de Hormuz e usou o termo guardião. A fala foi à Fox News.
3: Nós tivemos um acordo, isso que ninguém sabe. Nós tivemos um acordo, foi um acordo feito e depois eles quebraram. Eles sempre quebram. Nós tivemos uns 10 acordos com essas pessoas. Então nós vamos atacá-los duramente e manter as coisas no rumo certo. Provavelmente vamos comandar o Estreito de Hormuz, seremos os guardiões do Estreito. E nós deveríamos ser recompensados por isso, porque as outras nações são muito ricas. Elas estão ao nosso lado e não podem esperar que vamos fazer isso por nada, como fazemos há muitos anos.
2: E o Irã respondeu prontamente logo depois aí das declarações. O ministro das Relações Exteriores disse que o país persa sempre foi o guardião do estreito e que seguirá assim. Também criticou a taxa de 20%, chamando-a de exagerada. O anúncio de um novo bloqueio ocorre após uma nova rodada de ataques entre americanos e iranianos durante o fim de semana. A escalada, que envolveu países do Golfo como Catar, Omã e Kuwait, voltou a interromper o tráfego marítimo pelo estreito. Na economia, o impacto é direto, Tânia. No fechamento, o petróleo tipo Brent, usado como referência mundial, teve alta de mais de 9%, cotado a US$ 83 o barril. Além disso, em entrevista para um talk show, Trump afirmou que o país vai demolir a montanha de Pics, no Irã. O local possui uma relevante instalação nuclear subterrânea equipada com centrífugas e capacidade para o enriquecimento de urânio. Em meio a esse cenário, o ex-presidente do Irã, Mahmoud Ahmadinejad, foi preso nesta segunda-feira por supostas colaborações com o Mossad, que é a agência de inteligência de Israel e que pretendia derrubar o regime dos ayatolás. As informações foram reveladas pelo jornal The New York Times e o Ahmadinejad ficará em prisão domiciliar depois de tudo isso.
0: Ok. Luiz Fernando Figliage. Bom, em relação à guerra, em relação à fala do Trump de hoje, né? Vamos fazer aqui algumas pequenas reflexões. O Estreito de Hormuz está hoje sob controle do Irã. Tudo que os Estados Unidos querem é justamente retomar a liberação do Estreito de Hormuz, porque por lá passam os navios carregando petróleo ali do Oriente Médio, né? É ali passa realmente os interesses econômicos de boa parte do mundo, né? Porque é o petróleo. Muito bem, o fechamento do Estreito de Hormuz, esse problema foi causado por causa do ataque dos Estados Unidos e de Israel do dia 28 de fevereiro ao Irã. Esse problema não existia. Esse problema foi causado pelo Trump e pelo Netanyahu. Então, ele está dizendo que os países têm dinheiro e que deveriam pagar para ele resolver esse problema, quando, na verdade, esse problema ele tem obrigação de resolver. Porque foi ele que causou o problema, né? O mundo está pagando esse preço por causa dele. Ele reclamou que os países europeus têm dinheiro e a OTAN não ajudou e não está ajudando a liberar o Estreito de Hormuz, mas não faz sentido. O cara foi lá, o cara atacou, o cara provocou o Irã. O Irã fechou o Estreito de Hormuz, ele não consegue liberar o Estreito de Hormuz, o mundo inteiro está pagando um preço alto, né? E assim, não vai ser fácil. Ele está falando que vai cobrar tarifa, que vai fazer isso, que vai fazer aquilo, mas ele não consegue o principal, que é liberar o Estreito de Hormuz. Então, é aquele jargão, fala muito, sabe? Fala muito. Se ele conseguisse, de fato, tirar o controle do Irã, do Estreito de Hormuz, a guerra estava acabada. Resolvia o problema, né? Inclusive, ele podia virar essa página, né? Porque essa página está causando sérios problemas na popularidade do Trump lá nos Estados Unidos. Acontece que ele não consegue. Além de não resolver os problemas que ele queria resolver com o início dessa guerra, né? Além de não conseguir nada dessa guerra, não tem uma vitória para apresentar, talvez alguma vitória pelos ataques, né? Ele acabou afetando ali parte do arsenal iraniano e provavelmente também da estrutura nuclear iraniana, embora não tenha encerrado o programa nuclear iraniano, mas não passou disso, né? E para além de não ter conseguido o que ele queria, ele causou mais esse problema, que foi o Estreito de Hormuz, agora está sob controle iraniano. Então, realmente... Agora, outra coisa interessante também, que o Luiz Fernando Figliage trouxe, é a história do Mahmoud Ahmadinejad. Que coisa impressionante! O Mahmoud Ahmadinejad, quando era o líder do Irã, ele era muito combativo contra Israel. Inclusive, o programa nuclear iraniano ali, ao comando dele, tinha realmente... O mundo tinha muita desconfiança de que tinha a intenção de construir uma arma nuclear para destruir Israel, inclusive, né? É um objetivo sempre muito explícito do Ahmadinejad. E aí, o que o Irã está dizendo é que esse ataque do dia 28 de fevereiro dos Estados Unidos com Israel, dentro desse contexto desse ataque para derrubar o regime iraniano, já estava um acerto em paralelo com o Ahmadinejad para que ele tomasse o poder como um braço dos Estados Unidos e de Israel. Não deu certo, né? Aliás, é uma coisa também esquisita que a gente precisa entender, porque não deu certo porque, inclusive, o prédio onde ele estava hospedado ali também foi bombardeado. Ele teve que ser socorrido às pressas e ele percebeu ali que talvez estivesse caindo numa armadilha. Enfim, não funcionou esse plano. E aí o Irã descobriu e agora ele está em prisão domiciliar lá no Irã. Mas chama muita atenção, né? Olha só como os interesses políticos, dependendo do caráter, porque aqui só pode ser um problema de caráter, né? Se o cara tinha um discurso radical contra Israel e agora ele está fechando um acordo com Israel, contra o país dele, né? É realmente algo muito chocante. Mas a conferir exatamente o que há de concreto contra o Ahmadinejad. Vamos em frente com o nosso giro de destaques. O senador e pré-candidato do PL à presidência foi proibido de visitar o pai dele, o ex-presidente Jair Bolsonaro, por causa daquela carta do pai dele, do Bolsonaro, que o próprio Flávio leu no sábado nas redes sociais, desrespeitando medidas cautelares da prisão domiciliar do Jair Bolsonaro. João Rosa.
4: A defesa de Flávio Bolsonaro classificou como inconstitucional a decisão do ministro Alexandre de Moraes, que suspendeu por 90 dias o direito do senador visitar o pai após a divulgação de uma carta nas redes sociais. Os advogados da pré-campanha anunciaram que vão recorrer. Flávio considerou a medida desproporcional e afirmou que Moraes tenta interferir nas eleições. Além da suspeita de descumprimento das medidas restritivas impostas a Bolsonaro levantada pelo STF, a Procuradoria-Geral Eleitoral vai apurar uma possível prática de propaganda eleitoral antecipada.
0: Veja, o Bolsonaro foi condenado e estava preso. Alegou questões de saúde, de fato foram comprovadas. Então foi concedida a prisão domiciliar. Na prisão domiciliar, ele precisa seguir alguns pré-requisitos. Por exemplo, usar tornozeleira eletrônica, né? Por exemplo, voltar para casa, ficar em casa nos finais de semana, à noite, não passar perto de embaixadas, são medidas cautelares. Não ter armas em casa, né? Recentemente teve busca e apreensão para ver se havia alguma das armas do Bolsonaro, que inclusive ninguém estava conseguindo localizar, depois ela apareceu, estava com um cara lá no sul, mas enfim, teve busca e apreensão na casa dele. E entre as medidas cautelares, sabidamente, estava de que o ex-presidente Jair Bolsonaro não pode se manifestar em redes sociais, seja diretamente ou seja por terceiros. Aí ele escreveu uma carta que foi lida nas redes sociais por terceiros, no caso o filho dele, né? O Flávio Bolsonaro. Então foi um descumprimento de medida cautelar, inclusive que poderia render uma decisão de retorno à prisão, né? Mas como o Alexandre de Moraes entendeu que vai manter a prisão domiciliar, a decisão foi de que o Flávio não deve visitar o pai. O que para o Flávio deve ser muito ruim, né? Porque um prazo de 90 dias, vai o primeiro turno das eleições vai acontecer no dia 4 de outubro, né? Então esse prazo de 90 dias vai ser lá para o dia 12 de outubro. Então daqui para o primeiro turno, o Flávio não pode mais visitar o pai dele. Mas seja como for, né? Passou o recado. Leu a carta, né, do pai, dizendo que o porta-voz é o Flávio, no momento em que a primeira-dama, ex-primeira-dama Michelle Bolsonaro, tinha vindo a público e dado a entender que o Jair Bolsonaro sabia o que ela estava fazendo. Então também foi uma forma de se posicionar. Olha, o meu porta-voz é o Flávio. Enalteceu, diz que é a melhor opção para combater a corrupção, a violência e o empobrecimento. Que, aliás, o Alexandre de Moraes viu também desrespeito às regras eleitorais, mas aí não cabe a ele. Aí cabe à Justiça Eleitoral avaliar se é ou não propaganda antecipada, né? Propaganda eleitoral antecipada, porque a propaganda eleitoral mesmo só começa no dia 16 de agosto. Enfim, são essas coisas, né? E agora o Flávio Bolsonaro dizendo que vai recorrer. O Eduardo Bolsonaro diz que, inclusive, vai pedir de novo a Magnitsky contra o Alexandre de Moraes por causa dessa medida. Aí, para falar em Magnitsky, vamos falar sobre o tarifaço, né? Porque nessa semana, quarta-feira, é o prazo para a decisão dos Estados Unidos em relação ao tarifaço, aqui imposto aos produtos brasileiros. E provavelmente o tarifaço seja mantido, muito embora o presidente Lula hoje tenha dito que o tarifaço não vai ocorrer. Acho que ele disse mais assim o desejo dele do que propriamente o que os dados estão apontando de concreto, né? Samantha Klein.
5: Em uma semana decisiva sobre as novas tarifas impostas pelos Estados Unidos e que podem chegar a 37,5% para alguns produtos do Brasil, o presidente Lula disse que não vai ter tarifaço. Nos bastidores, porém, o governo está analisando a dimensão da taxação sobre os produtos nacionais para definir como vai reagir. Entre as medidas que cabem à retaliação americana, está a possibilidade de aplicar a lei da reciprocidade.
0: O prefeito de São Paulo diz que não houve irregularidades no contrato de Wi-Fi, que é um serviço operado por uma entidade ligada à produtora do filme, que conta a história do ex-presidente Jair Bolsonaro. Pois é, a ONG que é a mesma ONG da produtora do filme, é a ONG que foi contratada pela Prefeitura de São Paulo para instalação de Wi-Fi. Enfim, não prestou o serviço, recebeu dinheiro. Coisas esquisitas que estão sendo apuradas. Clauson Dutra.
6: O prefeito de São Paulo, Ricardo Nunes, negou irregularidades no contrato do Wi-Fi Livre, programa que leva internet gratuita a espaços públicos da cidade. O serviço é operado pelo Instituto Conhecer Brasil, entidade ligada à produtora do filme Dark Horse, que conta a trajetória do ex-presidente Jair Bolsonaro.
0: A trajetória do ex-presidente Jair Bolsonaro com áreas de ficção, né? Porque tem coisas ali que não são, são ficcionais, né? Mas, enfim, baseada na história de Jair Bolsonaro. O governo tenta destravar a votação da medida provisória do frete antes do prazo final para que ele perca a validade. Igor Cardim.
7: Governo tenta destravar no Senado a votação da MP do frete antes do prazo final para que a medida caduque. Planalto quer evitar nova crise e uma greve nacional de caminhoneiros. Entidades pressionam pela aprovação e já realizaram protestos em 4 estados. Empresários, por outro lado, criticam o texto e alertam para impactos nos custos da logística e dos produtos.
0: As mineradoras retomaram as atividades no município de Congonhas, em Minas Gerais, depois de uma suspensão temporária por causa de uma nuvem de poeira que encobriu a cidade. Janaína Regiane.
8: Mineradoras de Congonhas, na região central de Minas Gerais, retomaram as atividades nesta segunda-feira após a suspensão temporária determinada pela prefeitura por causa de uma nuvem de poeira que encobriu a cidade. Nesta segunda, fiscais da Secretaria Municipal de Meio Ambiente realizaram uma nova vistoria para verificar se as empresas cumpriram as medidas de controle ambiental exigidas.
0: Trabalhadores submetidos a condições análogas à escravidão foram resgatados em Pernambuco e na Bahia. Lucas Arruda.
9: Auditoria Fiscal do Trabalho resgata 29 pessoas submetidas a condições análogas às de escravo em municípios de Pernambuco e da Bahia. Vítimas viviam em alojamentos em condições degradantes. Prefeituras que contrataram empresas autuadas são investigadas.
0: A Polícia Civil de Minas Gerais indiciou por latrocínio a diarista suspeita de matar um casal de idosos em Belo Horizonte. Débora Costa.
10: A diarista Paola Cirino foi indiciada pelo latrocínio, roubo seguido de morte, de um casal de idosos em Belo Horizonte. A Polícia Civil de Minas concluiu as investigações nessa segunda-feira e apontou que a mulher foi ao apartamento das vítimas com a intenção de dopá-las e, consequentemente, levar vários bens do casal. Além dela, 4 pessoas que compraram os objetos das vítimas vão responder por receptação.
0: Uma artesã denunciou ter sido envenenada por meses enquanto dava aulas num projeto social num hospital de Recife. Letícia Rodrigues.
11: A artesã Dene Cardoso, de 43 anos, denunciou ter sido envenenada durante meses enquanto dava aula de artesanato em um projeto social no Hospital Oswaldo Cruz, no Recife. Segundo ela, a mãe de um aluno colocava mercúrio em sua garrafa de água.
0: Caramba! Bom, esses os destaques dos nossos repórteres espalhados pelo país. Nós temos aqui os nossos canais de transmissão, além do nosso querido Radinho, estamos para toda a nossa rede. Aliás, essa semana não tem transmissão de futebol. Quando tem transmissão de futebol, aí às vezes a gente está para parte da rede, para outra parte não. Essa semana na quinta vai ter, né? Mas na quinta vai ter mais cedo. Não vai pegar o nosso programa, só a primeira meia hora do programa. Mas depois retoma tudo, né? Mas essa semana ainda estamos sob os efeitos das semifinais da Copa do Mundo. Então estamos no radinho para todo mundo. Dá para acompanhar pela internet também. Dá para acompanhar com imagem no YouTube. 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O pessoal fica feliz, né? A chefia fica feliz. O que mais? 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Agora 10 horas e 23 minutos.
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0: O prédio, que vai ser o mais alto de São Paulo, está em fase de finalização. O arranha-céu de 219 metros de altura já se destaca no horizonte da cidade e teve o certificado de conclusão da obra emitido pela prefeitura.
12: O novo edifício mais alto de São Paulo está prestes a ser inaugurado. A Prefeitura de São Paulo já emitiu, no último dia 30, o habite-se da Torre Alto das Nações, na Avenida das Nações Unidas. O edifício fica bem no eixo corporativo da Marginal Pinheiros e da Avenida Doutor Chucri Zaidan, no distrito de Santo Amaro, na Zona Sul. Com 219 metros de altura, o arranha-céu supera em quase 50 metros o segundo colocado, o Platina 220, de quase 172 metros, no Tatuapé. Na Zona Leste. Com a torre pronta para receber cerca de 10 mil pessoas por dia, surge a preocupação com os impactos na região. Ao CBN São Paulo, o arquiteto e urbanista Walter Caldana, professor do Mackenzie e coordenador do Laboratório de Políticas Públicas, defendeu que esse tipo de empreendimento exige que o poder público assuma responsabilidade pelo entorno.
13: Essa tradição que nós temos, não é, de que do terreno para dentro é privado, do terreno para fora é responsabilidade pública, para a cidade contemporânea não funciona. Isso já colapsou. Porque quando você vê um investimento privado, muito bem-vindo, veja bem, dessa monta, nós temos que entender que tem que entrar na conta do investimento privado o interesse público e coletivo. E isso extrapola o lote.
12: Apesar de já contar com certificado, a torre está em fase de acabamento e a incorporadora W Torre ainda não divulgou a data de conclusão das obras. O prédio vai contar com 39 andares de lajes para escritórios, 4 andares acima do solo de garagem e o térreo, com pé direito de 8,5 metros. O projeto também conta com uma atração para o público, um mirante com vista 360 graus e uma caixa de vidro suspensa. Walter Caldana destacou, porém, a importância da relação do prédio com a rua.
13: Nós estamos muito focados em altura, mas a altura ela gera, claro, impactos como vento, sombra, a vista da cidade, a vista distante da cidade. Só que para nós cidadãos, a cidade é o chão, com a calçada, com o recuo, com o prédio, com a loja. Nós evoluímos nas edificações, mas evoluímos muito pouco nos térreos. Esse é o nosso desafio, fazer cidade no chão da cidade.
12: O Alto das Nações também vai ser o maior prédio de escritórios do país, ultrapassando o Orion Complex de Goiânia, com 191 metros. No ranking dos arranha-céus brasileiros, vai ocupar a sexta posição, atrás de 5 residenciais em Balneário Camboriú, Santa Catarina, entre os quais o mais alto supera os 294 metros. De São Paulo, Nadédio Calado.
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0: O ministro do STF, Alexandre de Moraes, proibiu o senador Flávio Bolsonaro de visitar o pai, o ex-presidente Jair Bolsonaro. A determinação vale até após o primeiro turno das eleições. A defesa do candidato do PL ao Palácio do Planalto classificou a decisão do magistrado como inconstitucional.
4: Os advogados da pré-campanha de Flávio Bolsonaro à presidência classificaram como inconstitucional a decisão do ministro Alexandre de Moraes de suspender por 90 dias o direito de visita do senador ao ex-presidente Jair Bolsonaro. A defesa informou também que vai recorrer da decisão. O direito de visita foi suspenso até o primeiro turno das eleições, depois que Flávio divulgou nas redes sociais uma carta escrita por Bolsonaro em que o ex-presidente pediu união entre seus apoiadores e apresentou o senador como seu porta-voz. Para Moraes, a divulgação do documento representa uma tentativa de burlar a proibição imposta ao ex-presidente de utilizar as redes sociais. Flávio, no entanto, classificou a medida como desproporcional e afirmou que o ministro está tentando interferir nas eleições.
14: E a justificativa fajuta seria uma carta que o presidente Bolsonaro escreveu e que veio a público em minhas redes sociais e em diversos outros canais de comunicação. Então, pessoal, é obviamente algo completamente desproporcional, desarrazoado e claramente configura essa tentativa de Alexandre de Moraes de interferir nas eleições desse ano, não bastasse toda a maldade e injustiça que ele já vem fazendo.
4: Na mesma decisão, Moraes deu prazo de 48 horas para que a defesa esclareça se Bolsonaro tinha conhecimento de que a carta seria divulgada nas redes sociais. O ministro também determinou o envio do caso à Procuradoria-Geral Eleitoral para investigar uma possível prática de propaganda eleitoral antecipada. O advogado Fábio Souto, especialista em tribunais superiores, explica que presos podem se comunicar por cartas, mas avalia que, neste caso, a divulgação pública do conteúdo pode trazer consequências para Bolsonaro.
15: As pessoas que eventualmente estejam cumprindo pena têm o direito de se comunicar através de cartas com outras pessoas. No caso específico, me parece que não é bem isso, tendo em vista que a carta foi dirigida ao povo brasileiro e lida através da rede social do pré-candidato Flávio Bolsonaro. Assim, diante dessas premissas, entendo que sim, houve uma burla à determinação do ministro Alexandre de Moraes.
4: A decisão também provocou reações no meio político. O deputado Lindbergh Farias, do PT, afirmou que Bolsonaro conhecia as restrições impostas pela justiça e transformou o descumprimento da medida em uma estratégia política. Entre os pré-candidatos à presidência, Renan Santos, do Missão, criticou Moraes e disse que a decisão fortalece politicamente Flávio Bolsonaro e alimenta a narrativa de perseguição adotada pelo grupo bolsonarista. Já Ronaldo Caiado, do PSD, afirmou que a leitura da carta demonstra falta de autonomia política do senador. De Brasília, João Rosa.
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0: Segunda-feira, 13 de julho de 2026, o ministro Alexandre de Moraes do Supremo Tribunal Federal autorizou o general da reserva Braga Neto, ex-ministro da Defesa de Jair Bolsonaro, a realizar cursos à distância para diminuição da pena. Ele foi sentenciado a 26 anos de prisão por participação na trama golpista, sendo condenado por 5 crimes, entre eles tentativa de abolição do Estado Democrático de Direito. A decisão também inclui a participação em programas de leitura. A senadora Damaris Alves, do Republicanos, defendeu a ex-primeira-dama Michele Bolsonaro e chamou de aloprados apoiadores e eleitores da direita que a atacam. A declaração é uma resposta às afrontas dirigidas a Michele após um desentendimento com Flávio Bolsonaro, pré-candidato à presidência pelo PL. A parlamentar declarou também que os incidentes constituem violência política de gênero e que vai apresentar uma denúncia contra os envolvidos. Mais de 3 toneladas de cocaína foram apreendidas pela Polícia Federal e pela Marinha em uma embarcação interceptada em águas internacionais nas proximidades do Suriname. Os 4 tripulantes são paraenses e estão detidos na sede da PF em Belém, sob suspeita de tráfico internacional de drogas. Os entorpecentes estavam armazenados e ocultos no fundo da embarcação pesqueira de madeira. O destino final seria a Guiné, na costa africana. O presidente dos Estados Unidos, Donald Trump, declarou que o país vai demolir a montanha Pikex, no Irã. O local possui uma relevante instalação nuclear subterrânea, equipada com centrífugas e capacidade para o enriquecimento de urânio. O republicano também destacou que Teerã será atingido com dureza nos próximos dias. Horário de Brasília, 10h33.
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0: Alô, Rafael Prates. Oi, Prates. Boa noite.
1: Tudo bem, Tânia? Boa noite. Boa noite, ouvintes da CBN.
0: Amanhã, hein? Amanhã saberemos o primeiro finalista da Copa do Mundo. Amanhã tem França e Espanha, né?
1: É isso. 16h no estádio AT&T, em Dallas. Vamos conhecer o primeiro finalista da Copa do Mundo de 2026. Grande jogo entre França e Espanha. A França até agora ganhou todos os jogos. A Espanha empatou a estreia, depois ganhou também de todo mundo na Copa do Mundo. É a atual campeã europeia, a Espanha, contra a última vice-campeã e a campeã em 2018, que é a seleção francesa. Espera-se um grande jogo, Tânia. Se a gente parar para pensar em relação a quilômetros percorridos por cada seleção, a Espanha percorreu pouco mais de 1.000 quilômetros, né? Ou melhor, 684,5 quilômetros contra 658,1 quilômetros da seleção francesa. A seleção francesa rodou um pouco mais, nos Estados Unidos principalmente, nessa Copa do Mundo, mas o jogo em Dallas é claro que não vai falar sobre isso, vai falar sobre a preparação das duas equipes, que são muito boas, trabalhos muito bons dos treinadores, de Didier Deschamps, que vai ser despedido da seleção francesa, dirigiu a França em 4 Copas do Mundo, foi campeão e capitão da seleção francesa como jogador em 98, depois foi campeão como treinador em 2018 e agora tenta chegar mais uma final como técnico da França contra o Luis de la Fuente, técnico espanhol que foi campeão na categoria sub-20, campeão europeu no profissional em 2024, tenta chegar à final agora com a seleção espanhola em 2026. É o grande jogo de amanhã. Arbitragem do salvadorenho é Ivan Barton. Árbitro de vídeo amanhã para França e Espanha é holandês, o Dennis Johan Heigler. É o primeiro finalista amanhã, 16h, horário de Brasília, França e Espanha. E a segunda semifinal, quarta-feira, em Atlanta, entre Argentina e Inglaterra. Tânia.
0: Uau, hein? Claro que o futebol também às vezes surpreende, mas assim, estritamente do ponto de vista técnico, quem está melhor, a França ou a Espanha?
1: A França jogou melhor a Copa do Mundo até amanhã, pelo menos, Tânia. Agora, a seleção espanhola é uma seleção muito bem treinada, uma seleção que fica muito com a bola, uma seleção que sofreu apenas um gol na Copa para a Bélgica na rodada, na fase anterior, nas quartas de final. E as duas seleções são pouco atacadas. Amanhã serão a França pela Espanha, a Espanha pela França. Mas assim, antes do jogo, a França me parece que encantou mais, jogou melhor mais vezes. Se isso amanhã vai entrar em campo, não consigo falar para você não, Tânia. A França me parece que, por ter jogado melhor, passou uma imagem mais positiva que a seleção espanhola, mas quero lembrar, se tem uma seleção que incomoda a França nos últimos anos, é a seleção da Espanha. A Espanha ganhou da França na Eurocopa em 24, ganhou da Liga das Nações ano passado também, que é o torneio que tem na Europa também, entre as seleções do continente. Grande jogo amanhã. França jogou melhor na Copa do Mundo, mas amanhã a Espanha é uma seleção que merece muito respeito. 16h em Dallas para a gente saber quem é na final da Copa domingo, contra a Argentina ou contra a Inglaterra.
0: É, uau, hein? Semaninha importante. Amanhã você volta?
1: Amanhã eu volto. Eu volto para a gente falar do jogo de amanhã e projetar quarta-feira o jogo entre Inglaterra e Argentina, que vale a outra vaga da final da Copa.
0: É isso aí. Prates, muito obrigada, hein?
1: Até daqui a pouco, no Lado B da Bola, às 11h30.
0: É verdade, hoje é segunda-feira. Você volta, então, logo mais com o Dudziak.
1: Isso, com o Gabriel Dudziak. Combinado.
0: Bem lembrado. Verdade. Rafael Prates, então, nos atualizando aqui da situação da Copa, reta final da Copa do Mundo. E hoje é segunda-feira, hoje a gente vai até às 11h30. Eu mesma nem estava lembrando disso. Tanta coisa na minha cabeça, nem estava lembrando disso. Hoje vamos até às 11h30 e aí a gente dá espaço justamente ao Prates e ao Dudziak para que eles façam o Lado B da Bola com o noticiário do futebol internacional. Vão falar muito de Copa do Mundo, claro. Agora são 10h37.
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0: Os Centros Educacionais Unificados, os CEUs da capital, estão com programação especial de férias para crianças e adolescentes. Até sexta-feira, o recreio, nas férias, oferece atividades gratuitas, esportes, oficinas, apresentações culturais e até serviços de saúde em todas as regiões da cidade.
2: Bebês, crianças e adolescentes de até 14 anos têm uma semana de diversão garantida em qualquer um dos 63 céus espalhados pela cidade de São Paulo. Mesas de ping-pong, pebolim, pula-pula e personagens espalhados pelo espaço recebem quem aproveita o recreio nas férias. A participação é gratuita e basta apresentar os documentos da criança e do responsável para fazer a inscrição, como explica a coordenadora Rosana Rodrigues.
3: De 0 a 3 anos, obrigatoriamente, deve ser crianças e bebês matriculados na rede municipal de ensino. De 4 a 14 anos, nós atendemos também as crianças da rede particular e da rede estadual. As famílias ainda podem fazer as inscrições das crianças, precisam trazer o documento do responsável e também da criança e do adolescente em qualquer céu da cidade de São Paulo.
2: No céu Alvarenga, no distrito de Pedreira, na Zona Sul, a semana começou em clima de festa, com direito a show de mágica e um DJ animando a chegada das crianças. Enzo Miguel, do oitavo ano, está com a expectativa lá em cima.
4: Ah, eu tô numa expectativa muito boa. Espero que seja muito agradável assim, muito divertida, muito lúdica, que eu possa aproveitar ao máximo.
5: Aqui tem muita opção, né? O que você mais quer jogar, fazer aqui?
4: Cara, vou te dizer que o ping-pong e... o pimbolim, que são minhas atrações favoritas de hoje.
2: E pelo visto, também não vai faltar oportunidade para farmar aura, expressão que virou febre entre os adolescentes para definir momentos que rendem estilo ou boas histórias para contar.
6: 6-7!
7: Robin Hood, é de um jogo, é um personagem de um jogo.
6: De um jogo que também é um meme que... ficou muito famoso pelo mundo. Ficou muito famoso pelo mundo.
8: Vocês movimentam os braços.
6: Um braço muito baixo.
2: Além das brincadeiras e oficinas, o programa oferece alimentação aos participantes. A programação também inclui vacinação contra a influenza e outros serviços de saúde. De São Paulo, Clauson Dutra.
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1: Nessa semana, agora quarta-feira, é o prazo para a decisão dos Estados Unidos em relação ao tarifaço. Tudo indica que vai ter o tarifaço, né? Infelizmente. O presidente Lula, no entanto, disse que o tarifaço não vai ocorrer. A declaração do petista ocorreu na saída de um evento no interior de São Paulo. A expectativa é de que a alíquota dos Estados Unidos contra produtos brasileiros seja anunciada até quarta-feira.
2: O presidente Lula disse nesta segunda-feira que não vai ter tarifaço contra os produtos nacionais. A afirmação foi feita após o petista ser questionado sobre a preocupação do governo com o possível anúncio de novas tarifas nesta semana. Ele respondeu rapidamente a um repórter da TV Vanguarda durante uma agenda em São José dos Campos, mas não detalhou a fala.
3: O país está preocupado com o novo tarifaço?
4: Vai ter tarifaço.
3: Alguém do governo está conversando?
2: Nos bastidores, porém, a avaliação é diferente. Integrantes do governo ainda analisam o alcance das novas tarifas para definir a reação. O plano é manter a negociação até decidir se será aplicada a lei da reciprocidade econômica, que permite ao Brasil adotar medidas comerciais contra países ou blocos que imponham barreiras injustificadas aos produtos nacionais. O prazo para o representante do Escritório Comercial dos Estados Unidos decidir se coloca em prática ou não a ofensiva contra o Brasil termina na quarta-feira. Havia a expectativa de uma nova reunião de alto nível entre o representante comercial, Jameson Greer, e o ministro da Indústria e Comércio, Márcio Elias Rosa, nesta segunda, mas o encontro não se confirmou. Ainda que a negociação esteja em curso, o Palácio do Planalto trabalha com a possibilidade de taxação de 25% e 12,5%. Já a expectativa do setor empresarial é a inclusão de alguns itens numa lista de exceções para as taxas de 25%. O Itamaraty mapeou mais de 40 empresas e associações comerciais dos Estados Unidos que pedem que não haja sobretaxação aos itens do Brasil. O argumento é que esses produtos não têm substitutos no mercado americano. De Brasília, Samantha Klein.
1: E o presidente Lula criticou Donald Trump durante uma agenda em São Paulo. Para o petista, a proposta do americano de cobrar uma taxa de navios que passarem no Estreito de Hormuz pode ser classificada como pirataria.
5: O presidente Lula afirmou que Donald Trump pratica pirataria ao defender a cobrança de uma taxa sobre navios que cruzarem o Estreito de Hormuz, importante rota para o transporte mundial de petróleo. A declaração foi feita durante visita ao Instituto Mauá de Tecnologia em São Caetano do Sul, no ABC Paulista, após o presidente americano afirmar que os Estados Unidos pretendem assumir o controle da segurança da região e cobrar uma tarifa das embarcações que utilizarem a passagem.
6: Tem um Twitter do presidente Trump dizendo que ele vai desobstruir o Estreito de Hormuz. Mas cada navio que ele desobstruir, que ele tirar do Estreito, o dono do petróleo tem que pagar 20% para ele. Isso antigamente chamava-se pirataria. Um Estado importante como os Estados Unidos não pode agora virar pirata. Ou seja, ele não tem que cobrar, porque o Estreito de Hormuz é da responsabilidade deles.
5: Lula afirmou que o conflito no Oriente Médio já pressiona o preço internacional do petróleo e pode provocar aumento no custo de alimentos no Brasil. Segundo o presidente, para evitar esse impacto, o governo decidiu elevar em 12% a tributação sobre o petróleo exportado pelo país para subsidiar o mercado interno. O petista afirmou ainda que o Brasil precisa ser mais desaforado e falar mais grosso para defender, no cenário internacional, a tecnologia e os biocombustíveis desenvolvidos no país. De São Paulo, Bruna Barbosa.
1: O prefeito de São Paulo afirmou que não houve irregularidades no contrato do Wi-Fi Livre. É o programa que leva internet gratuita a espaços públicos da capital paulista. Esse serviço é operado por uma entidade que é ligada à produtora do filme inspirado na história do ex-presidente Jair Bolsonaro. Clauson Dutra.
7: um contrato de 108 milhões de reais para a instalação e manutenção de pontos de internet gratuita em espaços públicos da capital paulista está no centro de uma apuração sobre possíveis irregularidades na prestação de contas do programa Wi-Fi Livre. A Secretaria Municipal de Inovação e Tecnologia notificou o Instituto Conhecer Brasil para explicar despesas questionadas. Segundo a administração municipal, foram identificadas notas fiscais canceladas e documentos em desacordo com a legislação. Entre os valores apontados estão cerca de R$ 900 mil, que podem ser descontados caso as justificativas apresentadas pela entidade não sejam aceitas. Os valores sob suspeita chegam a quase R$ 13 milhões, segundo a apuração do portal G1. O Instituto Conhecer Brasil é ligado à empresária Karina Ferreira da Gama, que também produziu o filme Dark Horse sobre a trajetória do ex-presidente Jair Bolsonaro. Durante a agenda do programa Recreio nas Férias, o prefeito Ricardo Nunes afirmou que a prestação de contas foi apresentada pela entidade dentro do prazo previsto e que os questionamentos fazem parte do processo de fiscalização do contrato.
8: Então, eles fizeram dentro do prazo a prestação de contas e análise da administração daqueles valores. Nesse momento agora, desse valor que você citou, a administração ela fez um apontamento, aí devolve para a entidade para ela poder justificar. É um processo normal, não existe irregularidade dentro desses critérios. Qual que é o processo agora? Ah, tem desvio? Não, não tem desvio. Tem uma prestação de contas que foi analisada pela administração, que é apresentado para eles, que vai ser acolhido a sua justificativa ou não.
7: A entidade poderá apresentar justificativas e, segundo a administração municipal, só depois dessa etapa será definida

0: ela perca a validade. O executivo quer evitar uma nova crise e uma greve nacional de caminhoneiros. Entidades do setor pressionam pela aprovação.
1: Há 4 dias do fim do prazo de vigência da medida provisória que altera as regras do piso mínimo do frete, o governo federal intensificou as articulações para evitar uma paralisação nacional de caminhoneiros. O Palácio do Planalto já se mobiliza e deve se reunir com lideranças do Senado para tentar destravar a votação da proposta, enquanto diversas entidades da categoria ameaçam iniciar protestos caso o texto não seja apreciado até o dia 16 de julho, quando perde a validade. A medida provisória torna obrigatório o cumprimento do piso mínimo do frete e dá mais poderes de fiscalização à ANTT e endurece as penalidades para quem contratar transporte abaixo do valor estabelecido em lei. Além disso, exige o registro das operações por meio do código identificador da operação de transporte, com maior rastreabilidade dos contratos de pagamento. As entidades que defendem a votação cobram que o presidente do Congresso, Davi Alcolumbre, coloque a proposta em votação nesta terça-feira. Caso contrário, ameaçam intensificar as manifestações em Brasília e discutem uma paralisação nacional. Para Alan Medeiros, da Confederação Nacional dos Transportadores Autônomos, a medida amplia a proteção dos caminhoneiros.
2: Não existia uma fiscalização a rigor, como deveria ser feita. Como passou a ser feita no fim do ano, início deste, pela ANTT, a Agência Nacional de Transportes Terrestres. Então, a MP, ela traz justamente barreiras para evitar que quem descumpre o piso mínimo há anos pare de fazer isso e fique dentro da lei. Não está se falando aqui em cumprimento em nova lei, inovação na legislação. Não. Está se falando ao cumprimento de uma lei que existe há 8 anos.
1: Por outro lado, representantes do setor produtivo afirmam que a medida foi editada de forma assodada. Entidades ligadas às empresas de transportes de cargas e combustíveis defendem alterações no texto e alertam para possíveis impactos sobre os custos logísticos, a competitividade das empresas e os preços aos consumidores. De acordo com o especialista em direito administrativo, José Augusto de Castro, a votação da MP pode colocar em risco a segurança jurídica do setor.
3: O problema não está apenas no valor do frete mínimo fixado pela NTT. A medida também desconsidera completamente as particularidades de diferentes segmentos econômicos e prevê sanções extremamente severas. Embora o texto aprovado pela Câmara tenha reduzido algumas penalidades previstas no texto original da medida provisória, as multas continuam muito elevadas. Podem variar aí de R$100 mil a R$1 milhão por infração. Imagina o impacto disso para uma empresa que contrata 20, 30, às vezes centenas de fretes diariamente.
1: Nesta segunda, a mobilização da categoria ganhou força com a realização de atos e manifestações em defesa da aprovação da MP do frete. Caminhoneiros promoveram protestos em cidades de Mato Grosso, Santa Catarina, Bahia e também no Porto de Santos. De Brasília, Igor Cardim.
0: Portos e terminais petrolíferos do Irã vão sofrer um bloqueio por parte dos Estados Unidos. Isso é o que os Estados Unidos estão anunciando hoje, no dia de hoje. O movimento ocorre em meio aos novos bombardeios entre os países após a quebra do cessar-fogo. Donald Trump anunciou ainda uma taxa de 20% sobre toda a carga transportada pelo Estreito de Hormuz.
4: Diante da retomada de conflitos no Oriente Médio, o presidente Donald Trump anunciou um novo bloqueio aos portos do Irã. A Marinha Americana detalhou que esse bloqueio começa na tarde desta terça-feira e que abrange todos os portos, terminais petrolíferos e áreas costeiras iranianas. Trump também explicou que, para aplicar o bloqueio no Estreito de Hormuz, os Estados Unidos vão impor uma taxa de 20% sobre toda a carga transportada pela via navegável. A fala do republicano contrasta com as declarações dadas em junho por ele próprio, dizendo que não haveria cobrança de pedágio na via. Trump reforçou que o governo dele vai tomar o controle do Estreito de Hormuz e usou o termo guardião. A fala foi para Fox News.
5: Nós tivemos um acordo, isso que ninguém sabe. Nós tivemos um acordo, foi um acordo feito e depois...

0: Eles quebraram, eles sempre quebram. Nós tivemos uns 10 acordos com essas pessoas, então nós vamos atacá-los duramente e manter as coisas no rumo certo. Provavelmente vamos comandar o Estreito de Hormuz, seremos os guardiões do Estreito, e nós deveríamos ser recompensados por isso, porque as outras nações são muito ricas, elas estão ao nosso lado e não podem esperar que vamos fazer isso por nada, como fazemos há muitos anos.
1: O Irã respondeu prontamente. O ministro das Relações Exteriores disse que o país persa sempre foi o guardião do Estreito de Hormuz e que seguirá assim. Também criticou a taxa de 20%, chamando-a de exagerada. O anúncio de um novo bloqueio ocorre após uma nova rodada de ataques entre americanos e iranianos durante o final de semana. A escalada, que envolveu países do Golfo, como Catar, Omã e Kuwait, voltou a interromper o tráfego marítimo pelo estreito. Na economia, o impacto é direto. No fechamento, o petróleo tipo Brent, que é usado como referência mundial, teve alta de mais de 9%, cotado a US$ 83 o barril. Além disso, numa entrevista para um talk show, Trump afirmou que o país vai demolir a montanha de Peak X, no Irã. O local possui uma relevante instalação nuclear subterrânea, equipada com centrífugas e com capacidade para enriquecimento de urânio. Em meio a este cenário, o ex-presidente do Irã, Mahmoud Ahmadinejad, foi preso nesta segunda-feira por supostas colaborações com o Mossad, a agência de inteligência de Israel, que pretendia derrubar o regime dos ayatolás. Ahmadinejad ficará em prisão domiciliar. De São Paulo, Karen Lemos.
2: Um sociólogo foi preso por injúria racial contra um funcionário público em Vitória, no Espírito Santo. Uma faca foi encontrada com o suspeito de 47 anos. Testemunhas afirmaram que ele teria usado o objeto para ameaçar outras pessoas que estavam no local.
3: Um homem de 47 anos foi preso em flagrante por injúria racial e ameaça contra um funcionário público na Rua da Lama, local conhecido por reunir diversos bares e restaurantes em Vitória, capital do Espírito Santo. Imagens feitas pela vítima mostram que o suspeito, além de proferir xingamentos, disse que iria nocautear o jovem.
4: Se afasta de mim, cara.
5: Eu sou o quê? Fala aí.
4: Preto, negro e burro. Onde tem racismo aí? Você é preto, negro e fora isso é um burro.
5: Fechou, pô.
4: Se você fosse um negro que tivesse orgulho, você ia dar a sua palma da mão pra ser escura também. Mas você acha que eu vou fazer racismo? Eu não vou. Eu vou só dar na tua cara, não é isso que você queria? Você quer tomar na cara, né, negão?
3: De acordo com a Polícia Militar Capixaba, uma faca foi encontrada e apreendida com o suspeito, que é sociólogo e interpretou por mais de 15 anos o papel de Jesus Cristo no Alto da Paixão na capital. Segundo testemunhas, ele teria usado o objeto para perseguir a vítima e ameaçar outras pessoas que estavam no local. E todo esse caso começou após a vítima presenciar o suspeito importunando uma pessoa LGBTQIAPN+, em uma fila de um posto de gasolina da região. Em entrevista para a nossa reportagem, o funcionário público contou que passou a ser alvo das ofensas ao tentar intervir na situação. A Guarda Municipal da capital foi acionada, abordou o suspeito, que foi algemado e levado juntamente com a vítima para a delegacia. Na manhã desta segunda-feira, o homem passou por audiência de custódia e teve a prisão em flagrante homologada pela Justiça. A Justiça entendeu que não havia requisitos para converter a prisão em preventiva, já que esse homem possui residência fixa e ocupação lícita. Por isso, concedeu liberdade provisória sem pagamento de fiança, mediante o cumprimento de medidas cautelares. A defesa do autuado informou que o Poder Judiciário determinou a sua soltura durante a audiência de custódia, rejeitando o pedido do Ministério Público de monitoramento eletrônico em caso de concessão de liberdade. De Vitória, Juliana Morgado.
2: 29 trabalhadores submetidos a condições análogas à escravidão foram resgatados em Pernambuco e na Bahia pela Auditoria Fiscal do Trabalho. As vítimas não tinham acesso a água potável ou instalações sanitárias. É desumano, hein?
6: A Auditoria Fiscal do Trabalho resgatou 9 trabalhadores que estavam submetidos a condições análogas às de escravo em Santa Cruz, no sertão de Pernambuco. Entre os dias 30 de junho e 8 de julho, os auditores também atuaram em outros 2 municípios na Bahia, Casa Nova e Centro Sé, autuando 3 empresas de construção civil contratadas pelo poder público para execução de obras. Nos 2 estados, ao total, foram resgatadas 29 pessoas. Os trabalhadores foram encontrados em alojamentos em condições degradantes, com colchões no chão, superlotação e sem qualquer tipo de privacidade. Também foram identificadas frentes de trabalho sem fornecimento de água potável e sem instalações sanitárias. Além disso, explosivos artesanais eram manuseados nas pedreiras por trabalhadores sem habilitação. O pagamento era feito por produção, sem recibo ou garantias mínimas do contrato formal. Parte dos trabalhadores eram inclusive de outros municípios e permaneciam completamente dependentes da estrutura fornecida pelos empregadores para moradia, alimentação e transporte. As empresas autuadas foram notificadas a formalizar a rescisão dos contratos de trabalho e pagar todas as quantias devidas, totalizando R$ 520 mil. Reais. As vítimas têm direito ao seguro-desemprego do trabalhador resgatado. Todos foram encaminhados à rede de proteção social e as prefeituras que contrataram as empresas autuadas também são alvo de investigação. Do Recife, Lucas Arruda.
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0: Segunda-feira, 13 de julho de 2026, o ministro Alexandre de Moraes do Supremo Tribunal Federal autorizou o general da reserva Braga Neto, ex-ministro da Defesa de Jair Bolsonaro, a realizar cursos à distância para diminuição da pena. Ele foi sentenciado a 26 anos de prisão por participação na trama golpista. A decisão também inclui a participação em programas de leitura. O pré-candidato do PL à presidência da República, Flávio Bolsonaro, acusou o ministro Alexandre de Moraes, do Supremo Tribunal Federal, de tentar interferir nas eleições ao proibir visitas dele ao pai, o ex-presidente Jair Bolsonaro. Em uma transmissão ao vivo nas redes sociais, Flávio afirmou que a carta divulgada na última semana foi o quinto recado público escrito por Bolsonaro desde que passou a cumprir medidas cautelares. Ainda segundo o senador, quatro mensagens anteriores foram divulgadas sem qualquer contestação por parte do ministro. O Tribunal de Contas da União identificou uma série de falhas na fiscalização de bebidas alcoólicas. Entre as principais falhas apontadas estão a ausência de barreiras preventivas contra o uso de etanol combustível na fabricação clandestina de bebidas e deficiências no sistema oficial de registro de produtos. O órgão endereçou recomendações ao governo federal para reforçar o combate à adulteração desses itens. Horário de Brasília, 11 e 2.
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0: Olá, boa noite. Bem-vindos à última meia hora do programa, hein? Hoje vamos até às 11h30 aqui com Karina Almeida na produção e os trabalhos técnicos de Henrique Dias. E hoje é o dia de Rock Bebê. Desde julho. É o dia do rock comemorado só no Brasil. Pois é, Brasil que instituiu esse dia como dia do rock. Em homenagem ao festival Live Aid, que aconteceu em 1985, em Londres. Ah, aconteceu simultaneamente em vários locais. Estados Unidos, em Londres, reuniu Queen, David Bowie, Phil Collins, Mick Jagger, Tina Turner, nossa,

0: ação para arrecadar recursos, né? Para ações humanitárias. Muito bom, dia do rock, bebê, é hoje. Dia de ouvir muito rock, muita notícia também. Vamos aqui com os nossos repórteres, inclusive. Até me perdi um pouquinho aqui. Agora nós vamos aqui, ó, com a Janaína Regiane. Após a suspensão temporária por causa de uma nuvem de poeira que encobriu a cidade de Congonhas, em Minas Gerais, mineradoras retomaram as atividades no município. Uma vistoria foi realizada para verificar se as empresas cumpriram as medidas de controle ambiental que foram exigidas.
1: Após uma paralisação temporária determinada nesse domingo, quando uma nuvem de poeira encobriu parte de Congonhas, na região central de Minas Gerais, as mineradoras CSN, Vale, Ferro Mais e Gerdau retornaram às atividades nesta segunda-feira. As operações foram retomadas após a redução da intensidade dos ventos e a melhora das condições meteorológicas. Segundo a Prefeitura, as quatro empresas respondem por mais de 96% das emissões de partículas no município. A suspensão alcançou operações como lavra, britagem, carregamento de minério e transporte em vias não pavimentadas. Na manhã desta segunda-feira, equipes de fiscalização retornaram às minas para verificar se as empresas adotaram as medidas exigidas, como jogar água em vias de terra e minério, o uso de canhões de névoa, a aplicação de supressores de poeira e a redução da velocidade dos veículos. De acordo ainda com o município, o monitoramento da qualidade do ar é permanente e antes da paralisação, já foram enviados dois ofícios às mineradoras, alertando para a previsão de tempo seco e solicitando o reforço das ações de controle da poeira. Com a formação da nuvem de material particulado no domingo, a interrupção das atividades foi determinada de forma imediata, como explica o secretário de Meio Ambiente de Congonhas, João Luiz Lobo.
2: Nós fomos notificados por vários munícipes e também por servidores da Secretaria de Meio Ambiente de uma imensa nuvem de poeira. Essa nuvem de poeira foi visível por todo o município, descendo, né, da direção do Morro do Engenho para a área urbana. Essa nuvem já era prevista, né, pelo nosso centro de monitoramento da qualidade do ar. E em razão disso, né, pelas condições meteorológicas desfavoráveis, que são mais comuns nessa época do ano, que é mais seco e venta mais, nós já havíamos notificado as empresas desde pelo menos a última segunda-feira. Na verdade, até antes um pouco, porém, desde a última segunda-feira começamos uma campanha muito mais firme, mais próxima, para prevenir essa possibilidade. E mesmo assim, veio acontecer.
1: A nossa reportagem entrou em contato com as mineradoras pedindo algum posicionamento. Até o momento, não tivemos retorno da Vale e Ferro Mais. Em nota, a CNS informou que, em razão das fortes rajadas de vento ocorridas na tarde de domingo, a CNS Mineração interrompeu temporariamente e preventivamente suas operações, focando suas atividades no reforço das ações de controle de poeira, com intensificação da irrigação de vias e áreas expostas por meio de sistemas de aspersões fixas e móveis, aplicação de polímeros, fechamento de vias internas e acompanhamento contínuo das condições climáticas e ambientais. Já a Gerdau informou que não possui operações de mineração no município de Congonhas e que, portanto, não há qualquer indício de relação das suas atividades minerárias da cidade. A companhia reforça ainda que a sua operação no município de Ouro Preto é distante dos limites do município de Congonhas. As mineradoras ainda terão 10 dias para apresentar um relatório técnico detalhando as providências adotadas. A última paralisação desse tipo em Congonhas ocorreu no ano passado, também em razão de episódios de excesso de poeira. De Belo Horizonte, Janaína Regiane.
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0: Pedro Fagundes.
4: A cobrança de pedágio no sistema Anchieta Imigrantes muda a partir do dia 1º de agosto. As praças físicas deixam de fazer a cobrança e o pagamento passa a ser pelo modelo Siga Fácil, sem parada nas cabines. Os pórticos eletrônicos ficam no quilômetro 29 da Imigrantes e no 33 da Anchieta, nos dois sentidos. A principal mudança, segundo o gerente operacional da Ecovias, Fernando Ferreira, é que a tarifa atual de 40 R$ 30,60, cobrada hoje apenas no sentido litoral, passará a ser dividida.
5: Atualmente, a cobrança da tarifa de pedágio ela é feita através das praças físicas. A grande mudança é a cobrança através dos pórticos eletrônicos, que estão situadas nas duas rodovias, né, em ambos os sentidos. E o valor da tarifa, que hoje é desembolsada em um único momento, ela passa a ser dividida por dois. Então, quando o usuário tiver da capital pro litoral, ele paga R$ 20,30 e o inverso, R$ 20,30 também.
4: Quem usa a tag continua com cobrança automática. Já quem não tiver o dispositivo ou estiver com a tag bloqueada, terá 30 dias corridos para pagar pelo site pedagiodigital.com por Pix ou cartão de crédito. Também haverá totens de autoatendimento em postos de serviço nas rodovias. O novo modelo foi homologado pela Artesp depois de testes em junho. Nesse período, os pórticos registraram 2,5 milhões de veículos. 77% tinham a tag ativa. Entre caminhões e ônibus, o índice chegou a 93%. Para caminhoneiros, a mudança pode reduzir o valor pago na volta. Hoje, eles pagam a tarifa cheia na descida. No retorno, muitos voltam vazios e com menos eixos no solo. Os pórticos também serão integrados ao programa Muralha Paulista. As informações serão compartilhadas em tempo real com a Polícia Militar Rodoviária para auxiliar na identificação de veículos. De São Paulo, Pedro Fagundes.
0: O ECA, o Estatuto da Criança e Adolescente, completa 36 anos hoje, em meio a um cenário de aumento da violência contra crianças e adolescentes no estado de São Paulo. Dados da Fundação Abrinq do Ministério da Saúde mostram que as denúncias de violência sexual quase triplicaram nos últimos 10 anos. No mesmo período, as notificações de violência física cresceram 65%. É tudo muito alarmante. Especialistas afirmam que, embora a legislação tenha ampliado a proteção à infância e à adolescência, a escalada da violência continua sendo um dos principais desafios para o poder público e para a sociedade.
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0: Estamos com a atriz Suzy Rego. Ela está em cartaz em São Paulo com a peça Meno Male. É uma remontagem do texto do Juca de Oliveira. A peça está em cartaz no Teatro Renaissance. Suzy Rego, bem-vinda. Boa noite.
6: Muito obrigado. Boa noite a todos os ouvintes. Obrigada a você, Tânia. Ai. Obrigada pelo espaço para a divulgação desse nosso imenso sucesso.
0: Eu que agradeço. É um sucesso. Aliás, é uma remontagem, né? Porque essa peça ficou anos em cartaz, lá na década de 80, e agora volta. Mas antes de falarmos da peça do Juca, maravilhoso, quero dizer que, além da Suzy, tem Nuno Leal Maia, né? Marcelo Faria, tem Joaquim Lopes, Antoniela Canto, Nayara de Castro, tem um elenco.
6: Uma direção maravilhosa, direção brilhantíssima do Léo Stefanini, filho do nosso icônico Fulvio Stefanini, que esteve nessa peça em Meno Male nos anos 80, durante 7 anos, com um retumbante sucesso, que é a nossa meta agora repetir ou dobrar este sucesso e levar esse espetáculo para o Brasil inteiro.
0: Incrível, né? Isso já se vão 40 anos. E a peça está atual.
6: Porque é um autêntico Juca de Oliveira, o eterno Juca, o genial Juca de Oliveira. Eu tenho um prazer imenso de ter feito Caixa 2 do Juca de Oliveira nos anos 90. Fiquei quase 5 anos em cartaz. E eu tenho uma grande gratidão ter sido convidada pelo Sandro Chaim para fazer parte desse elenco maravilhoso, nesse projeto que tem sido tão bem sucedido nesse primeiro mês, com casas lotadas, mesmo com os Jogos da Copa.
0: Uau! Nossa, concorrendo com Jogos da Copa é um grande feito. Ô Suzy, então vamos entender por que essa peça, né, é esse sucesso. Conta pra gente o que é possível contar do enredo da peça Meno Male.
6: Na verdade é o seguinte, é um encontro de um motorista de táxi já idoso da Moca, que está sendo ameaçado de ser desapropriado da casa onde ele mora há mais de 40 anos, com um político de uma secretaria Então, eles têm um encontro inusitado, ligado por uma neta, e que envolve exatamente isso. É um bairro bastante tradicional de São Paulo, com uma gente simples, uma gente honesta, uma gente forte, e com uma secretaria de Estado, onde existe ali cabide de emprego, onde existem relações estremecidas, onde existem auxiliares que são assessores de nada, onde existem romances, intrigas, e lógico, uma dose muito grande de um texto brilhante numa montagem onde as reviravoltas acontecem a cada momento.
0: Uau! Bom, na Mooca, então, tem essa pegada italiana, assim?
6: Sim, claro, sem dúvida, que o nosso Nuno Léo Maia interpreta o Nicola, que personagem célebre que o Juca fez durante tanto tempo, e tem realmente muita, lógico, tem a citação italiana, que também traz todo um charme e toda uma ternura para quem assiste. A relação de avô de neta, relação de esposo e esposa, de secretário, relação de poderes num cargo público, e tudo isso se mistura à fragilidade humana, o que o Juca sempre escreveu. Ele falava: eu escrevo sobre aquilo que me causa perplexidade, sobre aquilo que me indigna. E aí o Brasil, como já é um país de uma piada pronta, às vezes piada de mau gosto, mas ele, como um gênio, um escritor genial, ator, redator, enfim, produtor, sabe, sempre soube e sempre saberá, através dos textos dele, transmutar isso, trazer a plateia para uma reflexão que nos faz rir de nós mesmos, mas nos faz sair, pensar, levar isso depois. E, lógico, boca a boca, nós somos do entretenimento, nós somos da arte, cultura e lazer. É claro que nós queremos levar um produto maravilhoso, uma comédia fantástica para o nosso público e divertir. Mas tem sempre aquelas sementes que nos fazem pensar um pouco mais. Será que o Juca não traz aqui para mim um convite a eu pensar como é que eu voto?
0: O rir é sempre uma ferramenta interessante de reflexão, né?
6: Sim, gente... rir é um ato de resistência.
0: Exatamente. E aí, esse encontro do taxista com o político, né? Um taxista que está com a vida meio complicada, e aquele político corrupto, né? Então, olha o gancho, né? Olha o gancho.
6: Qualquer semelhança é mera coincidência, só que não.
0: Só que não. E você, Suzy Rego, faz a esposa desse político, que é o Alberto, né?
6: Sim, doutor Alberto, com o meu amado Joaquim Lopes, de quem eu já fui mãe na teledramaturgia, na novela Império, em 2014, eu fiz a mãe dele, e agora eu faço a esposa dele, pendurada ali. E é lógico, são aqueles pequenos e podres poderes, todo mundo quer mandar em todo mundo se aproveita, e eles também estão em crise conjugal, então tem mais uma questão familiar ali também envolvida, e a convivência em busca do famigerado poder, né? Cada um no seu, na sua meta de poder e de felicidade, que nem sempre vem dessa forma tão enviesada.
0: Bom, o que eu vou dizer aqui está na sinopse, então acho que eu não vou dar spoiler, né? Que o Alberto, que é o marido da sua personagem, ele tem um amante, né?
6: É o que nós vamos descobrir, porque assim, há muitas pegadinhas nessa peça, então... Muita coisa que pode ser, talvez nem seja.
0: Entendi. Isso, aí que tá graça.
6: Tá graça o tempo inteiro, o tempo inteiro. São sempre momentos surpreendentes em que a plateia se torna mais um membro do nosso elenco, com uma participação tão fervorosa, uma torcida. Olha, nós ficamos encantados com as plateias que lotam o Teatro Renaissance no coração de São Paulo, ali na Alameda Santos, e são tão amorosos, tão vigorosos, tão participantes, e nós temos, assim, uma felicidade imensa, porque fazemos tudo com muito vigor, com muito tônus, com muita entrega e com muito amor ao nosso ofício, à nossa arte.
0: Sim, e celebrando, né, o texto do Juca de Oliveira, perdemos o Juca nesse ano, em março desse ano.
6: Isso.
0: Né? E acho que Caixa 2 já foi remontado esse ano também.
6: Está em cartaz também.
0: Está em cartaz, né?
6: Está em cartaz também. E existe também o desejo, e eu torço demais para que isso aconteça, do nosso produtor, Sandro Chaim, que também produz Caixa 2, de fazer um festival Juca de Oliveira, uma remontagem das mais célebres peças do Juca e até também de textos inéditos e de performances e de todo tipo de homenagem que ele sempre recebeu, né, como um imortal da Academia Paulista de Letras e também com a sua obra eterna e que merece ser o tempo inteiro elogiada, vivida, partilhada e honrada.
0: Sim, a gente conhece muito o Juca pela, como ator, né? Pelas novelas, né? Sempre muito presente. Sim. Mas nem todo mundo sabia que ele é um grande escritor também de peças, né? Um grande dramaturgo.
6: Olha, é assim, né? Exatamente, mas por tanto tempo que ele esteve em cartaz com tantas obras maravilhosas, viajando o país inteiro e até outros países, o público conhece muito, sabe muito do Juca, de um Juca pulsante, potente, de um Juca inteligente, irônico e divertidíssimo. Então, sim, assim, são as mais presentes lembranças. Juca está muito vivo em nós.
0: Sim, e um traço da obra dele é isso, é provocar o riso e ao mesmo tempo a reflexão.
6: Sim, sem dúvida alguma, ele sempre foi muito arrojado, muito, muito letrado, muito interessado na notícia, no país, né, e nos absurdos, e como um gênio, como escritor e como intérprete, como um artista pluralíssimo, sempre trouxe isso naquilo que ele melhor sabia fazer, na crítica e muito através da comédia, que é um elixir. É um elixir para quem faz e um elixir para quem assiste.
0: Bom, você participou da montagem de Caixa 2 e qual outra peça que você falou lá nos anos 90, do Juca?
6: Não, eu fiz como atriz com o Juca também Procura-se um Tenor, um sucesso maravilhoso. E Caixa 2, sim, foram quase 5 anos e fomos dirigidos por grandes nomes como Fauzi Arape, Bibi Ferreira. Então, assim, a minha vivência com o Juca de Oliveira foi uma universidade do meu ofício, como atriz, como leitora, como participante, como admiradora que sou e serei eternamente.
0: Você contracenou com ele também, é isso?
6: Sim, várias vezes. Sim, no Procura-se um Tenor durante mais de 3 anos, o Caixa 2 durante quase 5 anos, e pude apreciar as outras obras que ele fez, que eu não estava no elenco, mas pude assistir A Flor do Meu Bem-Querer, As Favas com os Escrúpulos e, nossa, várias outras peças que era sempre um prêmio, um prazer para quem assistia, era sempre uma aula magna e eu só tenho a agradecer demais, Juquinha, onde quer que você esteja e você está em lugar de altíssimo nível, grata pelas suas bênçãos.
0: Muito bom, o texto do Juca de Oliveira, a peça Menomale. Que está tendo essa remontagem, né? É uma peça que ficou 7 anos em cartaz em São Paulo, nos anos 80.
6: Em São Paulo e no Brasil, eles viajaram muito também. Isso é a nossa intenção também. Nós estamos às sextas, sábados e domingos ali no Teatro Renaissance. Na sexta é às 8 da noite, no sábado às 9 da noite, no domingo 18h45. Eu agradeço demais, porque eu vou mandar um beijo pro meu elenco também, com a Antoniela Canto, Nayara de Castro, Joca Lopes, Marcelo Faria, Nuno Léo Maia, a tia aqui, um beijo pro Léo Stefanini, nosso diretor, pra nossa produção toda amorosa, pra nossa assessoria de imprensa, pra essa turminha toda que faz tudo isso acontecer de forma magnífica e muito feliz.
0: Muito bom, hein, Suzy? O Teatro Vivo, né? Você falou que em pleno período de Copa, o pessoal está indo ao teatro. Isso é um ótimo sinal.
6: É porque São Paulo é uma coisa gigantesca, mundial. Então, muitas pessoas amam, nesse período de férias, aproveitar ou estão em Sampa ou vêm para Sampa e falam, tá bom, eu posso assistir um jogo ou outro, mas eu posso ver também a arte ali orgânica, de perto, e aproveitar isso também. Isso para nós, assim, tem espaço para tudo. O sol brilha para todos, há campo para vários jogos e nós estamos batendo um bolão.
0: Sim, é muito bom, hein? Então, atenção, hein? Você que está em São Paulo, é a peça Menomale, que está em cartaz no Teatro Renaissance, que fica na Alameda Santos. Quem estiver em outras cidades, calma, que a peça vai rodar.
6: Ou pode vir para São Paulo, aproveitar o mês de férias, vem para São Paulo, aproveita, toma um café ali no Teatro Renaissance, que é maravilhoso, Alameda Santos 2233, Coração dos Jardins, E aí nós vamos ficar muito felizes em recebê-los na nossa plateia.
0: Muito bem, a Suzy Rego, que está no elenco, junto com o Nuno Leal Maia, o Marcelo Isso. Faria, olha só, o Joaquim Lopes, Queridos. Antoniela Canto, a Nayara de Castro, a direção do Léo Stefanini, que é filho do Fulvio, o Fulvio que fez a montagem aí nos anos 80.
6: Entre outras, exatamente.
0: Ô Suzy, eu tenho aqui ainda uns 5 minutinhos... Bom, você, Sim. vamos falar um pouco, você tem tanta passagem, né, pela televisão, nas novelas, e Isso também é uma mulher de teatro, né, tá em cartaz com a peça Menu Male. Você fez a novela vertical, Cinderela e o Segredo do Pobre Milionário, que está no Globo.
6: Isso, recente agora.
0: Como é que foi essa experiência para você, que é da televisão mesmo, né? Fez muita novela, novelão mesmo. Como é que foi?
6: É muito interessante até porque nós estamos sempre dispostos a conhecer novas linguagens e novas possibilidades. Nós que fazemos streaming, que fazemos TV aberta, que fazemos cinema independente, que fazemos grandes peças de teatro, ou fazemos coisas mais intimistas, nós somos experimentadores, nós somos curiosos, pelo menos eu sou, eu sou uma aprendiz, eu quero sempre fazer algo que possa me desafiar também e continuar fazendo as obras mais tradicionais. E eu trabalhei durante 2 vezes com o meu querido diretor Marcelo Zambelli, e ele me faz esse convite para participar de Cinderela e o Pobre Milionário. É tudo muito interessante, é mais econômico, é mais veloz, é mais rápido, mas tudo isso que nós já estamos acostumados também com a internet.
0: Sim.
6: Essa linguagem, essa verticalidade da qual nós fazemos as nossas redes sociais, isso para nós já é bastante familiar. E foi também uma grande graça receber no primeiro trabalho como ator esse charme de pessoa, de profissional, esse menino, que é um menino queridíssimo, que é esse grande astro, o Gustavo Mioto, que é de uma dedicação, de uma educação, de uma generosidade, de uma fofura, digamos assim, e lógico, todo o elenco. Então, grava-se com muita atenção, com muito foco, mas também com muita diversão. É tudo muito bem feito, muito bem. Tem o esquema Globo, é lógico, de roteiros e de locações, e muita alegria de ter mais esse formato, mais essa possibilidade de geração maior de empregos para todas as áreas do nosso setor, para redatores, para diretores, para técnicos, para artistas, maquiadores, visagistas, elenco. Então, assim, para que possa expandir cada vez mais o nosso produto brasileiro, que é tão respeitado e consumido pelo mundo afora. Estou muito disposta a ter dupla jornada, tripla jornada. Nós temos muita saúde, temos muita disposição e temos muito, eu pelo menos tenho, muito, muito prazer em trabalhar.
0: Que linda, Suzy Rego, que energia, né, Suzy? Que bacana.
6: Ah, isso sim, isso é de sobra, eu pratico isso.
0: Pratica energia para trabalhar, né, tá fazendo
6: pode
0: variadas.
6: Saber que depois disso ainda vou fazer minhas receitas cetogênicas, vou fazer ainda meu espinafre, depois um pão cetogênico, deixar minha alimentação pronta, da família também, e ainda tem... O dia ainda rende bastante.
0: Ainda rende bastante. Nossa, a Suzy, a gente dá uma busca da Suzy Rego, né? Eu sempre que vou fazer entrevista com alguém, eu dou uma busca e tal, pra ver o que temos de novidade. O que
6: Faz
0: tem essa
6: bem.
0: Coisa da sua dieta? O que causa
6: dieta,
0: de curiosidade? Essa mudança de hábito, né?
6: Com certeza. Eu há 2 anos e meio quase, eu me alimento de comida de verdade. Eu faço uma alimentação cetogênica muito farta, muito colorida, muito saborosa, muito criativa, mas ela prioriza gorduras boas, vegetais que nascem acima da terra, muitas proteínas, oleaginosas, nozes, castanhas, e evita bastante o consumo de carboidrato. E nada impede que eu flexibilize, eu gosto de vez em quando, eu posso quebrar essa...
0: Eu
6: já tenho uma disciplina. Pode ser de vez em quando, na verdade eu prefiro uma cerveja, mas que aí é um carbo mais divertido.
0: Já que é para quebrar, mas, né?
6: Claro, mas é assim, é uma quebra que é só dar uma pequena pausa e voltar. E eu tenho gostado muito de preparar esses alimentos, essas tortas, esses pães. Nós temos, meu esposo vai sempre à feira trazer coisas muito frescas, muito bonitas, muito gostosas. Então, assim, quando você começa a ter um pouco de uma constância na sua alimentação, e é lógico também, atividade física... Aquele, né, aquele binômio ou trinômio, tem que ser exatamente assim, tem que ser uma boa alimentação, atividade física, o corpo em movimento e também tentar uma mente boa, tentar minimizar todo esse estresse que nós temos, né, praticar um pouco de bom humor, melhorar um pouco o sono e também talvez suavizar um pouco o excesso de telas, que claro, nós vivemos com isso. Mas acho que, assim, às vezes desconectar para conectar é bom demais. Jogar uma bola com o filho, sair para conversar com um amigo, esquecer um pouco o celular, assistir um filme ruim, uma coisa assim divertida.
0: Sim, tudo isso é saúde, né? É. Sim, agora, é incrível, né? Porque você fez essa transformação em busca de saúde, até porque eu estava vendo, né, que os seus indicadores de exames não estavam indo bem e tal. Mas o que... A cobrança... que você é estética era forte também, não que você tenha feito por isso, mas quando a gente vê nas redes sociais, a repercussão é perdeu tantos quilos, o foco é errado, né, da repercussão
6: é porque as pessoas também perpetuam, as pessoas repetem isso, então muitas vezes tem pessoas que estão extremamente magras e não estão saudáveis. E outras pessoas que estão até com o manequim um pouco acima e praticam esporte, tem um vigor, tem os seus exames em dia, então tudo isso, esse rótulo, ele é completamente desnecessário, dispensável. Eu nem dou bola, eu sigo na minha, e é claro, eu quero, tenho gêmeos que vão fazer 17 anos, então Fernando e eu queremos sim cuidar da nossa saúde para poder aproveitar muito, muito essa duplinha que nós amamos tanto, queremos brincar demais com eles e realmente agradecer a vida que tem sido muito generosa conosco.
0: Bom, Suzy, adorei. Muito obrigada, viu? Beijo para você.
6: Quem agradece sou eu, Tânia, os seus ouvintes, a CBN e a nossa assessoria de imprensa, que eles são muito fofos, o Mário e o Gustavo.
0: Valeu.
6: E a Paloma também.
0: E a Paloma também. A Suzy Rego aqui com a gente, ela está em cartaz em São Paulo com a peça Menomale, que está no Teatro Renaissance. É o texto do Juca de Oliveira. Ah, que maravilhosa, hein? Bom, vamos fechar o programa. Já estouramos um pouquinho. Com a produção da Karina Almeida e os trabalhos técnicos do Henrique Dias.
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0: Bom, tô falando que vamos fechar, mas vamos saber primeiro se os apresentadores do lado B da bola já estão por ali. Alô, ou melhor, por aqui. Alô.
7: Oi.
0: Oi, Dudu.
7: Boa noite.
0: Boa noite, tudo Rafael bom? Prats. Tudo bem, então?
7: Boa noite.
0: Vou fechar, mas não sem antes fazer aqui alguns adjetivos sinônimos. É. Toda passagem agora tem adjetivos para os apresentadores. E hoje, no final do Quatro em Campo, o Éboli usou o termo embevecido e o Dudes gostou, né, Dudes?
8: Você gostei.
0: É, uma palavra bonita.
8: Não estava esperando.
0: É, então agora vai nessa linha, hein? Vem aí os...
8: Envelhecidos.
0: Maravilhados.
8: Maltrapilhos.
0: Encantados.
8: Embotados.
0: Ah, tudo mentira. Ó, bom programa pra vocês, viu?
8: Obrigado, Tânia.
0: Tudo mentira não, só a parte do Dudes, a minha não. É, embevecido é uma palavra legal, né? A palavra pra pessoa que tá assim... maravilhada mesmo, assim, feliz. Talvez tenha sido no contexto dos jogos, né? Não sei, mas não vamos entrar nisso. Vamos em frente, que agora a gente já estourou o tempo. Vem aí o lado B da bola com Rafael Prats e o Gabriel Dudziak.
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0: Segunda-feira, 13 de julho de 2026, o líder do governo no Congresso Nacional, Randolfo Rodrigues, afirmou que os senadores trabalham em um acordo para votar ainda nesta semana a medida provisória que altera as regras do piso do frete rodoviário. Randolfo indicou que o Senado vai manter a obrigatoriedade de um piso, como já consta na lei, mas sem definir o valor mínimo. Nas votações anteriores, parlamentares estipularam um piso salarial nacional de R$5.000 mensais para caminhoneiros que percorrem longas distâncias. A PF instaurou inquérito para investigar uma denúncia de ocultação de patrimônio por parte do prefeito de Fortaleza, Evandro Leitão. O caso investigado teria acontecido durante os registros de candidatura às eleições de 2022 e 2024. Conforme a denúncia, Evandro deixou de declarar à Justiça Eleitoral uma mansão no município de Eusébio, na Grande Fortaleza. O inquérito também investiga a aquisição de um apartamento na capital cearense neste ano. Horário de Brasília, agora 11h34.
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9: Olá, ótima noite a você que acompanha agora o Lado B da Bola na Copa do Mundo. É o programa de futebol internacional aqui da Rádio CBN, sempre às segundas-feiras, após o Repórter CBN das 11h30 da noite, comigo, Gabriel Dudziak, e também com Rafael Prats. Boa noite, Prats.
10: Tudo bem, Gabriel Dudziak? Boa noite, ouvintes da CBN.
9: Tudo certo, tudo jóia. Bom, hoje a gente vai falar das semifinais da Copa do Mundo, projetar esses jogos, falar um pouquinho sobre eles, mas também tratar das seleções que já foram eliminadas. E lá no finalzinho do programa, se der tempo, vamos falar um pouquinho de futebol de clubes lá na Europa. Então, vamos começar pelo princípio, com perdão da redundância, falando do jogo de logo mais, o jogo desta terça-feira às 4 horas da tarde, que vai envolver aí França e Espanha, primeira semifinal da Copa de 2026. O jogo será em Dallas. E não tem assim nenhuma grande dúvida em relação aos times, assim, de um desfalque que pode voltar, uma peça que estava fora e está retornando, um atleta que está suspenso. O que a gente tem para esse jogo, assim, são no máximo, né, para duas dúvidas em relação à seleção da Espanha. São dúvidas aí que se referem à titularidade ou não do Pedri, na probabilidade aí dele entrar na vaga do Fábio Ruiz, e a entrada ou não do Nico Williams na vaga do Baena, mas eu acho muito, muito difícil que Luiz de la Fuente faça essa segunda. E no caso da França, acho que não tem muito debate, né? Talvez só o Tchouameni, não sei se está de volta, até vou pesquisar aqui, mas no máximo ele na vaga do Coné, mas tem jogado muito bem o Coné. Então, assim, acho que é por aí, né? Como é que você vê essas questões aí de escalação primeiro, para a gente dar pontapé inicial nessa análise dos dois jogos das semifinais?
10: Essas poucas dúvidas de França e Espanha me parecem que elas realçam bem como que cada seleção soube pavimentar o caminho para chegar à semifinal da Copa do Mundo, né? A Espanha na primeira fase foi mais burocrática, mais protocolar que a França. Não impressionou, talvez, pelo talento que tem, pelo trabalho que faz o Luiz de la Fuente para dominar os adversários assim. Uma estreia contra Cabo Verde 0-0, né, em que o Vozinha foi muito bem no gol de Cabo Verde. Os dois zagueiros também, né? Tanto o Pico Lopes quanto o Dinei Borges jogaram muito bem contra a Espanha naquela estreia. Mas foi uma Espanha que deu a impressão que tinha pouco senso de urgência. Confiava muito no talento que tem, no trabalho que é desenvolvido pela sua comissão técnica, para saber que talvez aquele empate não mudaria muito o rumo da Espanha na Copa do Mundo a partir dali. Depois, uma goleada muito tranquila contra a Arábia Saudita, uma vitória contra o Uruguai por 1-0, em que não foi uma grande atuação, contou com um erro bizarro do Muslera no gol do Alex Baena, e depois garantiu bem esse 1-0, porque foi pouco incomodada pelo Uruguai naquela fase de grupos. E aí começa o mata, né? E aí me parece que começa a aparecer a verdadeira Espanha que chegou à Copa do Mundo. Um 3-0 assim categórico na Áustria, jogando bem. Vence Portugal por 1-0 gol no final, mas melhor que Portugal, sobretudo no segundo tempo. E a vitória contra a Bélgica, em que foi melhor que a Bélgica, sofreu o único gol da Copa até agora que a Espanha sofreu, por 2-1 na vitória contra os belgas na fase anterior, mas também demonstrando mais segurança para a maneira de jogar, mudando muito o time quando o jogo fica um pouco mais amarrado, contando com jogadores que saem do banco para definir os jogos, para melhorar a equipe. Isso aconteceu contra Portugal, aconteceu contra a Bélgica, então me parece que as dúvidas do Luiz de la Fuente para enfrentar a França, elas passam muito por aí, Gabriel Dudziak. Um trabalho muito consolidado, ele conhece muito os jogadores, a seleção campeã europeia há 2 anos mudou, principalmente os atacantes do meio para frente, né? Era uma seleção que tinha 2 pontas muito rápidos, muito hábeis, muito bons de bola, como Lamine Yamal e Nico Williams. O Nico Williams chega à Copa machucado, o Lamine Yamal também não chega à Copa do Mundo e nas melhores condições físicas. O Lamine Yamal ganha naturalmente a posição na equipe. O Nico Williams ameaça jogar, machuca-se, volta um pouco agora contra a Bélgica. Não sei se vai começar jogando contra a França, porque o Alex Baena, com outro tipo de jogador, é mais um meia pela esquerda do que um ponto esquerdo como o Nico Williams, também faz bons jogos por ali. Então, assim, a Espanha, talvez, as poucas dúvidas, Pedro ou Fabián Ruiz, Nico Williams ou Alex Baena, são dúvidas de uma equipe muito segura para jogar, para desenvolver o que quer o seu treinador e o que faz o grupo de jogadores. E vale para a França também. A França mais encantadora, mais segura, mais consistente em relação à campanha na Copa do Mundo. A única seleção da Copa do Mundo que ganhou todos os jogos, né? E ganhou todos os jogos, assim, no tempo normal, né? A Argentina ganhou também, mas a Argentina ganhou alguns jogos na prorrogação contra Cabo Verde e Suíça, por exemplo. A Inglaterra empatou contra a Gana na primeira fase, como a Espanha empatou contra Cabo Verde. A França não. Ganhou todos os jogos, geralmente sobrou nos jogos, né? Por estar sobrando, jogando bem, muito confiante para jogar, o que tem de ser feito, que passa o Didier Deschamps aos jogadores, também é uma França que não tem muitas dúvidas não, né? A gente falou aí do Tchouaméni ou Koné, um volante pelo outro, mas com um ou com outro, uma seleção que a maneira de jogar está muito definida, quando ataca e quando perde a bola. Então talvez isso ajude a explicar, porque seleções tão fortes, tão boas, tão poderosas, chegam com quase nenhuma dúvida para a véspera da semifinal, que vai definir quem vai à final. Amanhã, esse jogo em Dallas, às 16h.
9: E até lendo o noticiário, né, que até me passou batido aqui, achei que era óbvio que o Koné ficaria no time, mas não, em parte aí do treinamento, o Tchouaméni treinou normalmente, né, e veio aí nesse período aberto para a imprensa o treinamento com ele, e existe a possibilidade dele ser titular. Eu acho que seria mais seguro, assim, mais coerente continuar com a dupla Rabiot e Koné, porque a turma se acertou muito bem e o Tchouaméni está voltando de lesão. E eu estou contigo em relação à escalação da Espanha, né? Porque eu até falei isso na programação e vou repetir aqui no lado B. Eu acho que até aqui, né, a França foi absoluta nos seus jogos, mas não teve ninguém sendo ou tentando ou conseguindo ser protagonista contra ela, né? Então, assim, a gente tem na Espanha a maior representação do futebol de posse de bola entre todas as seleções da Copa do Mundo, e isso já era sabido antes mesmo de a bola rolar. Então, a gente tem uma equipe que normalmente ela é protagonista dos jogos nesse sentido. Às vezes vai ser pior, às vezes não vai conseguir, mas ela é protagonista porque ela tem a bola no pé por muito tempo. E isso significa que se você tem a bola, o adversário não tem. E nós sabemos que o melhor da França é quando Olise, Dembélé, Mbappé e Doué têm a bola nos pés para atacar a equipe adversária. Talvez, se a Espanha conseguir ficar com a posse de bola, esses jogadores tenham que trabalhar defensivamente. E isso pode ser, né, de repente, a ruína de uma França que parece muito absoluta em todos os jogos. E aí talvez isso signifique também uma predileção por um Pedri voltando ao time titular, porque é um jogador de bola no pé, fisicamente não é tão sólido, né, ou tão consistente do ponto de vista físico, porque é um jogador pequeno, né, um jogador de posse de bola, não é um jogador grandão, não é um jogador de dividida, talvez possa sofrer com isso diante de um meio de campo mais físico como é o da França, mas é um cara que gira a bola o tempo todo, pega a bola, passa a bola, recebe a bola, roda a bola e assim por diante. E o Baena, sendo mais meia do que ponta, também auxilia mais nesse tipo de movimentação de posse de bola em contraposição a um jogo mais direto que poderia vir a partir da entrada do Nico Williams. e isso também garantiria, né, o impacto vindo do banco de reservas para Mikel Merino e Fabián Ruiz, que são meio que jogadores coringa, né, que podem jogar de segundo, de meio de campo, ou até de terceiro, de repente numa vaga do Dani Olmo em algum momento, né, uma vaga que também às vezes foi do Ferran Torres, né, então aí você teria ainda esse aspecto para colocar durante o jogo se você precisasse de jogadores de mais chegada e de repente menos posse pela posse, por assim dizer, né, então acho que essas são decisões que pelo menos para mim, assim, fariam sentido. E no caso da França, já conversamos assim, eu não conheço o suficiente para, se você tiver um conhecimento maior, por favor, fale, mas alguma diferença muito assim marcante entre Koné e Tchouaméni? Acho que Tchouaméni marca um pouquinho mais.
10: É,
9: mas
10: eu também acho que é por aí.
9: Não sei.
10: É, me parece que o Tchouaméni é mais marcador, né? Koné tem se apresentado, como a França geralmente fica muito com a bola, talvez não fique tanto com a bola amanhã contra a Espanha. É, o Koné é um jogador que vira muito mais um armador, se aproxima mais da área que o Tchouaméni, né? Que me parece que, por outro lado, arremata bem de fora da área. Tem uma finalização, sim, de longa distância que talvez o Koné não tenha. Mas trabalho com a bola, o Koné parece fazer melhor para a proposta da França do que o Tchouaméni, por exemplo.
9: É, pode ser aí um fator, né, a ser considerado também. Bom, esse é o jogo de amanhã, então, é a primeira semifinal da Copa do Mundo, França contra a Espanha, e aí a gente tem Inglaterra contra a Argentina, o jogo vai ser na quarta-feira, também às 16h, e vai definir aí o outro finalista desta Copa do Mundo. O caso aí é o jogo em Atlanta, 16h. Nesse caso, eu acho que a gente tem duas equipes, Prates, que jogam de uma forma muito diferente, aliás. A Argentina acho que é a equipe mais diferente dessas quatro, não só porque é sul-americana, mas porque tem um estilo muito característico de posse de bola, de aproximação de jogadores, de mexer com o adversário mediante o seu poder de meio de campo. Não à toa, né? Se você olhar para as configurações das equipes, você vai ver ponta e meia ponta na Espanha, Yamal e Baena, ponta e ponta na França, né, Dembélé e Doué. Na Inglaterra você vai ver o Gordon de um lado e vai ver o Saka do outro, ou Madueke. E a Argentina você vai ver quatro meio-campistas, né? Você vai ver Paredes, McAllister, Enzo Fernandes e Depou. Além do Messi, que não é o tradicional atacante e nem o tradicional 10, né? Que seria, por exemplo, um Jude Bellingham na Inglaterra, um Dani Olmo na Espanha, ou esse papel do Olise. Então, eu acho que assim, a Argentina, ela, não só pela inconsistência durante os jogos desta Copa, mas também por ter um estilo muito diferente das demais, ela traz desafios para a gente na hora de tentar prever esse confronto, né?
10: Sem dúvida, né? Você já falou aqui até em outras transmissões e programas também, né, Gabriel Dozac? Eu concordo com você, o jogo da Argentina é muito baseado nos meio-campistas, né? É uma marca da era Lionel Scaloni, é um jogo que passa muito pelos meio-campistas, não tem pontas mesmo, no máximo algum meia que vai um pouquinho mais aberto pelo lado do campo, mas é geralmente um jogo que concentra-se muito pelo centro do campo, né? Por uma zona que a bola passa pelos meio-campistas, né? A seleção inglesa é diferente, a seleção inglesa procura realmente mais os lados do campo para jogar, e aí é Madueke ou Bukayo Saka na direita. É o Gordon, me parece, para ser titular, mas poderia ser o Rashford pela esquerda também. E a movimentação da dupla Bellingham e Harry Kane, o Harry Kane não é um jogador de ficar na área apenas, é uma dupla que movimenta-se muito pelo centro, mas é um jogo que passa muito pelos lados do campo, né? Pelos ponteiros, né? O jogo da Argentina, não. Aí é um jogo praticamente baseado nos meio-campistas, né? Os laterais quase que são ali, são coadjuvantes mesmo, na maneira da seleção argentina atacar. Mas são estilos diferentes mesmo, maneiras diferentes de jogar. Com o Thomas Tuchel, a Inglaterra confiou muito no ambiente, no que o treinador acreditava para grupo de jogadores, para a Copa do Mundo, para 40 dias. E aí, em algum momento, abre mão um pouco, talvez, do lado individual e da qualidade técnica individual de alguns jogadores para prezar por esse time mais coletivo, por um time que entenda mais também fisicamente o que o jogo exige. E a Argentina confiando muito no seu treinador, no seu grupo de jogadores, muitos deles campeões há 4 anos, há 3 anos e meio no Qatar, para tentar de novo chegar a uma final de Copa do Mundo com dificuldades no meio do caminho, depois é uma primeira fase mais tranquila, sempre um mata que reservou muita dificuldade, ou de virada, ou de prorrogação, mas é uma seleção muito talhada, muito vivida, muito tarimbada para jogos assim. Veremos quarta-feira em Atlanta. Vale a outra vaga da final. Inglaterra e Argentina jogam às 16h também, Gabriel.
9: E assim, a lógica, né, talvez nos mandasse

0: não pode ser menosprezada, né? Porque a Inglaterra passou sim por um aperto ali contra o México, mas em nenhum momento ficou atrás no placar. E também não ficou atrás no placar nesse jogo, né, que levou a equipe à semifinal contra a Noruega, né? Acabou tendo empate e depois vitória na prorrogação. E na segunda fase, né, a equipe inglesa aí sim teve um momento de apuro, né, contra a República Democrática do Congo, e aí sim resolveu a parada com gols no final. Mas de forma geral, né, esses traumas aí da Argentina, que vem de alguma forma desde 2022, né, com jogos que parecem ganhos e se tornam perdidos e depois são ganhos novamente, eu acho que tudo isso criou uma casca muito grossa nesse time da Argentina que, assim, se tá 1-0 para a Inglaterra, acho que a turma acredita plenamente que é capaz de virar. E o contrário eu não tenho tanta certeza, sabe?
1: Concordo com você, né? Numa brincadeira assim, que a gente costuma falar que o gato tem 7 vidas, né? A Argentina tem mais que 7 vidas, tem umas 14 pelo menos, né? Porque é uma seleção que realmente não se entrega, o jogo não tá perdido nunca. Foi assim uma virada contra o Egito em pouco mais de 15 minutos. Foi assim uma vitória complicadíssima contra Cabo Verde, que jogou muito bem na segunda fase. Foi assim um pouco contra a Suíça, que a seleção era pior e fica com um jogador a mais e aí volta pro jogo, né? Então, assim, além de ser uma seleção que não desiste do jogo, está sempre no jogo, mesmo quando é inferior na partida, ter um jogador a mais contra a Suíça foi, assim, uma grande notícia, porque o jogo estava indo embora, né? A seleção da Argentina ficou no jogo, depois com a mais, o jogo mudou, e aí muito, de novo, nessa história de meio-campistas que trabalham com a bola, é um jogo que parece, às vezes, mais paciente para encontrar espaço, a Argentina ganhou no final da prorrogação contra a Suíça, então estou com você. Uma seleção que se classifica dessa forma e vai ganhando força também dessa maneira, e aí jogar bem ou jogar mal me parece que também é um outro assunto para ser debatido, mas bater a Argentina não é fácil, né? A gente não viu a Inglaterra numa condição adversa assim, a gente viu a Inglaterra com dificuldade para ganhar do México com um atleta a menos da Inglaterra, mas com vantagem no placar. Agora, em desvantagem como a Argentina esteve e virar como a Argentina virou, a Inglaterra não passou por isso ainda.
0: Muito bem. Então vamos ficar de olho aí nesses jogos e na nossa prévia aqui, vamos ver se a gente acerta alguma coisa ou não. Dificilmente a gente vai acertar algo, mas a gente segue tentando, porque faz parte da indústria do jornalismo esportivo tentar prever aquele que é o esporte mais imprevisível de todos, e assim seguimos. Bom, vamos fazer um rápido intervalo e aí na volta a gente vai falar sobre outras seleções. Mas não assim, aquelas que caíram na semana passada, então vamos discutir novamente isso, não. Vamos falar sobre as questões envolvendo treinadores. O Prats fez um extenso esforço jornalístico aqui de levantamento de dados para falar quem já trocou de treinador, quem já chegou.
1: Estou temeroso que alguma coisa possa ter passado abatido aí, viu, Gabriel Dodziak?
0: Talvez sim. Não é fácil fazer um levantamento em 44 seleções, né? Tem 4 ainda na Copa, 44 já foram. Mas eu acho que nós estamos bem, viu? Eu acho realmente que nós estamos bem. Depois do break, a gente deixa os ouvintes opinarem também.
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3: Agora, 11 horas e 52 minutos aqui na cidade de São Paulo. Fria a cidade de São Paulo, agora média de 11 graus, que pode baixar um pouquinho, chegar a 10 hoje. E olha só, uma das notícias do dia foi que o prédio que vai ser o mais alto aqui de São Paulo já está em fase de finalização. O arranha-céu de 219 metros de altura já se destaca no horizonte da cidade e hoje teve o certificado de conclusão da obra emitido pela prefeitura. Quem conta mais sobre essa história é a Nadédia Calado.
4: O novo edifício mais alto de São Paulo está prestes a ser inaugurado. A Prefeitura de São Paulo já emitiu, no último dia 30, o habite-se da Torre Alto das Nações, na Avenida das Nações Unidas. O edifício fica bem no eixo corporativo da Marginal Pinheiros e da Avenida Doutor Chucri Zaidan, no distrito de Santo Amaro, na Zona Sul. Com 219 metros de altura, o arranha-céu supera em quase 50 metros o segundo colocado, o Platina 220, de quase 172 metros, no Tatuapé. Na Zona Leste. Com a torre pronta para receber cerca de 10 mil pessoas por dia, surge a preocupação com os impactos na região. Ao CBN São Paulo, o arquiteto e urbanista Walter Caldana, professor do Mackenzie e coordenador do Laboratório de Políticas Públicas, defendeu que esse tipo de empreendimento exige que o poder público

0: público assuma a responsabilidade pelo entorno.
1: Essa tradição que nós temos, não é, de que do terreno para dentro é privado, do terreno para fora é responsabilidade pública, para a cidade contemporânea não funciona. Isso já colapsou. Porque quando você vê um investimento privado, muito bem-vindo, veja bem, dessa monta, nós temos que entender que tem que entrar na conta do investimento privado o interesse público e coletivo. E isso extrapola o lote.
0: Apesar de já contar com certificado, a torre está em fase de acabamento e a incorporadora W Torre ainda não divulgou a data de conclusão das obras. O prédio vai contar com 39 andares de lajes para escritórios, 4 andares acima do solo de garagem e o térreo, com pé direito de 8,5 metros. O projeto também conta com uma atração para o público, um mirante com vista 360 graus e uma caixa de vidro suspensa. Walter Caldana destacou, porém, a importância da relação do prédio com a rua.
1: Nós estamos muito focados em altura, mas a altura ela gera, claro, impactos como vento, sombra, a vista da cidade, a vista distante da cidade. Só que para nós cidadãos, a cidade é o chão, com a calçada, com o recuo, com o prédio, com a loja. Nós evoluímos nas edificações, mas evoluímos muito pouco nos térreos. Esse é o nosso desafio, fazer cidade no chão da cidade.
0: O Alto das Nações também vai ser o maior prédio de escritórios do país, ultrapassando o Orion Complex de Goiânia, com 191 metros. No ranking dos arranha-céus brasileiros, vai ocupar a sexta posição, atrás de 5 residenciais em Balneário Camboriú, Santa Catarina, entre os quais o mais alto supera os 294 metros. De São Paulo, Nadédio Calado.
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3: De volta com o Lado B da Bola para falar sobre treinadores. Treinadores aí que já saíram e outros que já chegaram nas seleções que disputaram a Copa, Rafael Prats.
4: É isso, Gabriel Dodziak. E aí, se eu não errei a conta, né? Por exemplo, uma seleção que demitiu 2 técnicos, um durante a Copa, um depois da Copa, né? Nem sei se demitiu, porque o acerto com o Hervé Renard, falo da seleção tunisiana, foi para os jogos da Copa do Mundo, né? Então, são 16 saídas, Gabriel. Depois da Copa, o Sabri Lamouchi saiu durante a Copa. Então, a Tunísia trocou o primeiro treinador depois da estreia, quando perdeu da Suécia. Então a Tunísia tinha o Lamouchi, caiu o Lamouchi na Copa, veio o Hervé Renard, saiu o Renard depois da Copa. Além deles, Steve Clark da Escócia, o Bo Myung-hong da Coreia do Sul, Miroslav Kolbeck da República Tcheca, Marcelo Bielsa acabou o contrato, não renovou com a seleção uruguaia, o Sebastian Becassese também acabou o contrato, não ficou no Equador, o Ronald Koeman pediu demissão da Holanda depois da eliminação para Marrocos na segunda fase, o Julian Nagelsmann, demitido pela Alemanha. O Carlos Queiroz, também tinha um contrato curto com a seleção ganesa, não ficou depois da Copa. O Javier Aguirre já havia anunciado que não ficaria na seleção mexicana, vai ser substituído pelo auxiliar dele, o Rafael Márquez, que jogou 5 Copas do Mundo pela seleção do México. O Rafa Márquez, o novo técnico do México depois da Copa. Roberto Martínez, não ficou em Portugal, estava definido que não ficaria na seleção portuguesa depois da Copa. O Slako Dalic, depois de 3 Copas do Mundo, deixou a Croácia. Hugo Broz deixou a África do Sul, o Jamal Selami deixou a Jordânia e nestas últimas horas o Pap Tió deixou o Senegal. Então são treinadores que dirigiram as seleções na Copa do Mundo, saíram depois da Copa, alguns durante a Copa e anunciados já. Diego Forlán, novo técnico da seleção uruguaia, o Slaven Bilic, anunciado hoje pela Croácia, o Rafa Márquez, novo técnico do México e o Jorge Jesus, novo técnico de Portugal. Me parece que é isso. Esqueci alguém aí, Gabriel Dodziak?
3: Não. Excelente. Acho que é por aí. Então vamos só reforçar. Diego Forlán, de forma interina a princípio, né? Treinador do Uruguai. Pouquíssima experiência como treinador até aqui. Mas acho que depois de tudo que aconteceu, é realmente o que o Uruguai quer, né? Digo, pelas crises envolvendo aí o Marcelo Bielsa e o elenco. E as acusações dos ex-jogadores, né, de que era necessário respeitar os ídolos, o jeito de jogar e tudo mais, né? Então acho que, independentemente de ser capacitado ou não para o cargo, aliás, dirigiu aqui duas equipes apenas, e a última delas foi o Atenas de São Carlos, até 2021, está, né, há muito tempo sem fazer jogo aí como treinador o Diego Forlán. Pelo menos é essa liderança, né? O ex-jogador, o cara identificado com a seleção uruguaia. O Bilic teve aí alguns trabalhos muito interessantes no mercado de clubes, né? Acho que o que mais me vem à mente é o West Ham, e acho que é legal também vê-lo agora numa seleção croata. O Rafa Márquez já fez todo aí um estágio, né, com o Javier Aguirre para assumir o México, e isso já se sabia antes de começar a Copa, que o Javier Aguirre sairia para a entrada do Rafa Márquez. E o Jorge Jesus é aquela coisa, né? Pode dar muito certo, pode dar muito errado, mas que o cara tem uma mídia em cima dele pelo que ele fala, né? Então isso tem, e vamos ver como é que vai ser o trato com os jogadores. É só para citar ainda que provavelmente Jürgen Klopp irá para a seleção alemã de futebol nos próximos dias, aí deve ser anunciado alguma coisa, algum acerto. E a piada que corre, Rafael Prates, é que depois do Ronald Koeman vai vir o Van Gaal de novo para a Holanda.
4: Ah, é? Vai voltar?
3: Se não é um, é outro.
4: Com ele,
3: né?
4: A coisa anda, é. E
3: não, uma outra informação.
4: Aí é piada, o Van Gaal acho que parou, né?
3: Parou.
4: E outra informação também de uma seleção que não esteve na Copa do Mundo, mas uma seleção tetracampeã do mundo, né, Gabriel?
3: Sim.
4: A seleção italiana anunciou uma nova diretoria de seleções, né? O Paolo Maldini, grande ídolo do Milan, da seleção italiana, é o diretor técnico da Itália agora. E o Leonardo, que jogou também na Itália há muito tempo, foi até um técnico do Milan por um período mais curto, né? Companheiro do Maldini também no futebol italiano. Leonardo vai ser, assim, um segundo diretor da Federação Italiana. Então, Maldini e Leonardo vão contratar o próximo técnico da seleção. Como o Gennaro Gattuso deixou a seleção depois que a Itália não foi à Copa do Mundo, agora Maldini e Leonardo vão fechar com um novo treinador. Muitos nomes comentados na imprensa italiana, foi falado até do Guardiola nas últimas horas, falou-se do Antonio Conte também, que não ficou no Napoli, foi citado também Roberto Mancini, técnico campeão europeu com a Itália na Euro de 21, né? Então, são os nomes citados também. E sobre Senegal, assim, né? Uma grande confusão que foi a preparação de Senegal para a Copa do Mundo, né? O Pape Thiaw, o técnico demitido pela Federação Senegalesa, me parece, assim, um dos últimos e dos poucos, talvez menos responsáveis pela confusão que o Senegal fez para preparação da Copa, né, Gabriel? Até o presidente da Federação Senegalesa dizendo que o médico não era exatamente um médico para cuidar dos jogadores, né?
3: Ele era ginecologista, né?
4: Ginecologista.
3: Tava
4: e houve muita reclamação em relação à preparação, a problemas internos de jogadores de Senegal, além da comissão técnica, com a Federação Senegalesa, né? Talvez o médico seja, o que não era médico, seja uma explicação. E o nome do Patrick Vieira, ou Patrick Vieira, que foi jogador da seleção francesa, é técnico já há algum tempo, né? O Patrick Vieira é um dos nomes cotados para ser o próximo técnico da seleção de Senegal.
3: E se houver esse acerto e esses acertos, a gente vai acabar falando aqui no Lado B da Bola. Só para encerrar, já está rolando aí a Liga dos Campeões da Europa 26-27, no meio da Copa do Mundo. É claro, são os times aí menos tradicionais, naquelas fases prévias, mas está rolando. A gente já teve os jogos de ida da primeira fase classificatória, e amanhã, não, já hoje, né, já virou para terça, hoje e amanhã teremos aí os confrontos de volta com clubes aí que não são muito tradicionais, mas vira e mexe a gente fala deles, como por exemplo o The New Saints de Gales, né, que vai ter que reverter um 2-0 contra do Sabah, um time novo lá do Azerbaijão. Tem o Lincoln Red Imps, que é de Gibraltar, está sempre nessa primeira fase, né, a gente fala deles. Ó, tem o Levski Sofia aqui, que é um time mais tradicional, da Bulgária, está jogando contra o Borac Banja Luka, time da Bósnia e Herzegovina, que eu nunca tinha ouvido falar. Tem o Víkingur Reykjavík, da Islândia, está sempre aí. O Kai, que é lá da Ilhas Faroe, né? Que Klaksvik também está por aqui. Enfim, são esses os times dessa primeira fase. Aí tem segunda fase, terceira fase classificatória, playoff, e só então a fase Liga da Liga dos Campeões da Europa. Torneio que, na edição 26-27, vai ter a final lá no estádio do Atlético de Madrid, o estádio Metropolitano. Prats, vamos nessa, hein?
4: Até a próxima, Gabriel Dudziak. Boa semana para você, boa semana para os ouvintes da CBN.
3: É isso, e bons jogos de Copa para você que vai acompanhar a Copa do Mundo. A gente vai trazer também aqui noticiário, transmissão também na quarta e muito mais. Bom, fica por aqui o Lado B da Bola, o programa vai ficar também no formato podcast à sua disposição. E vem aí o Repórter CBN, depois o CBN Madrugada com o Paulo Galvão. Até mais.
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0: Terça-feira, 14 de julho de 2026, o ex-secretário da Saúde de Santa Catarina e responsáveis pela empresa Veiga Med foram condenados a devolver 33 milhões de reais. O valor foi pago por respiradores que seriam usados no tratamento de pacientes da Covid-19, mas que nunca foram entregues. A sentença também declarou nulo o processo de aquisição desses equipamentos. A compra sem licitação de 200 respiradores foi feita em 2020. Na ocasião, apenas 50 aparelhos chegaram a Santa Catarina. Os equipamentos entregues não eram do modelo encomendado pelo governo. O padre François Rodrigues Figueiredo Costa, da Capela Santo Atanásio, no Distrito Federal, rejeitou a excomunhão confirmada pela Arquidiocese de Brasília. Ele afirmou que continuará celebrando missas no local. O padre e a capela foram excomungados pelo Vaticano por aderirem a uma fraternidade de católicos ultraconservadores que desafiou o Papa Leão. França e Espanha disputarão às 16h de hoje uma vaga na final da Copa do Mundo. A outra semifinal será no mesmo horário de quarta-feira, entre Inglaterra e Argentina. As partidas reúnem as 4 primeiras colocadas no ranking da FIFA e 7 títulos mundiais. A decisão está marcada para o domingo. Nesta semana, será retomado o Campeonato Brasileiro com 2 jogos. Na quinta-feira, o Botafogo enfrentará o Santos e o Vitória vai pegar o Vasco. Em Brasília, 6 minutos.
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2: 7 minutos desta terça-feira, muito bom dia. Obrigado a você que nos acompanha aqui na CBN, em todo o Brasil, em diversas partes do mundo. Começa aqui o CBN Madrugada, produção Karina Almeida. Trabalhos técnicos, Ricardo Garcia. E vamos com você, ouvinte CBN em todo o Brasil, você que está aí por diversas partes do mundo, até às 5 horas da manhã, com muita informação, prestação de serviço, contando sempre, é claro, também com a sua participação pelo WhatsApp, pelo YouTube, pelo e-mail, pelo Instagram. Daqui a pouquinho a gente lembra os caminhos, registra as participações, já tem gente aqui no YouTube acompanhando as imagens do nosso estúdio, nossa retaguarda ali, a movimentação na redação, está lá o Edmilson Fernandes preparando o jornal da CBN. Daqui a pouquinho a gente registra as participações. 8 minutos, vamos então alguns dos principais destaques do dia. Donald Trump subiu o tom na guerra do Oriente Médio. Quem informa é Karen Lemos.
3: Os Estados Unidos anunciaram que vão impor um novo bloqueio a partir desta terça-feira a portos e terminais petrolíferos do Irã, em meio à retomada de ataques entre os dois países. No Estreito de Hormuz, por onde passa cerca de 20% de todo o petróleo mundial, o governo americano quer aplicar uma taxa de 20% sobre toda a carga transportada pela passagem. A fala contradiz declarações de Trump de que não haveria pedágio na via navegável.
2: Presidente Lula respondeu, destaca Bruna Barbosa.
4: Lula classificou como pirataria a proposta de Donald Trump de cobrar uma taxa de navios no Estreito de Hormuz e afirmou que o governo elevou a tributação sobre o petróleo exportado para evitar que a guerra no Oriente Médio pressione o preço dos alimentos no Brasil. Acompanhado de ministros e do vice-presidente Geraldo Alckmin, o presidente passou o dia em São Paulo para agendas no ABC Paulista e no interior.
2: E a disputa comercial com os Estados Unidos, Samantha Klein.
5: Em uma semana decisiva sobre as novas tarifas impostas pelos Estados Unidos e que podem chegar a 37,5% para alguns produtos do Brasil, o presidente Lula disse que não vai ter tarifaço. Nos bastidores, porém, o governo está analisando a dimensão da taxação sobre os produtos nacionais para definir como vai reagir. Entre as medidas que cabem à retaliação americana, está a possibilidade de aplicar a lei da reciprocidade.
2: 10 minutos desta terça-feira, Flávio proibido de visitar Jair. A manchete é de João Rosa.
6: A defesa de Flávio Bolsonaro classificou como inconstitucional a decisão do ministro Alexandre de Moraes, que suspendeu por 90 dias o direito do senador visitar o pai após a divulgação de uma carta nas redes sociais. Os advogados da pré-campanha anunciaram que vão recorrer. Flávio considerou a medida desproporcional e afirmou que Moraes tenta interferir nas eleições. Além da suspeita de descumprimento das medidas restritivas impostas a Bolsonaro levantada pelo STF, a Procuradoria-Geral Eleitoral vai apurar uma possível prática de propaganda eleitoral antecipada.
2: Destaque de São Paulo aqui no CBN Madrugada com Clauson Dutra.
7: O prefeito de São Paulo, Ricardo Nunes, negou irregularidades no contrato do Wi-Fi Livre, programa que leva internet gratuita a espaços públicos da cidade. O serviço é operado pelo Instituto Conhecer Brasil, entidade ligada à produtora do filme Dark Horse, que conta a trajetória do ex-presidente Jair Bolsonaro.
2: Governo federal preocupado com possível greve de caminhoneiros, o destaque é de Igor Cardim.
8: Governo tenta destravar no Senado a votação da MP do frete antes do prazo final para que a medida caduque. Planalto quer evitar nova crise e uma greve nacional de caminhoneiros. Entidades pressionam pela aprovação e já realizaram protestos em 4 estados. Empresários, por outro lado, criticam o texto e alertam para impactos nos custos da logística e dos produtos.
2: Eleições 2026, a manchete de Pedro Pupulin.
9: Para conquistar votos no interior de São Paulo, o principal reduto eleitoral de Tarcísio de Freitas, Fernando Haddad começou a explorar o impacto das tarifas comerciais norte-americanas sobre a economia da região. Em encontro na capital paulista, o pré-candidato apresentou ainda propostas de segurança pública, focadas no combate ao crime organizado, no policiamento tecnológico e no enfrentamento à violência doméstica.
2: Trabalho escravo em pleno século XXI. Assunto para Lucas Arruda.
10: Auditoria Fiscal do Trabalho resgata 29 pessoas submetidas a condições análogas às de escravo em municípios de Pernambuco e da Bahia. Vítimas viviam em alojamentos em condições degradantes. Prefeituras que contrataram empresas autuadas são investigadas.
2: Caso de polícia em Minas Gerais, a manchete, meia-noite 13, com Débora Costa.
11: A diarista Paola Cirino foi indiciada pelo latrocínio, roubo seguido de morte de um casal de idosos em Belo Horizonte. A Polícia Civil de Minas concluiu as investigações nesta segunda-feira e apontou que a mulher foi ao apartamento das vítimas com a intenção de dopá-las e, consequentemente, levar vários bens do casal. Além dela, 4 pessoas que compraram os objetos das vítimas vão responder por receptação.
2: Volta a São Paulo, aqui no CBN Madrugada, com Pedro Fagundes.
12: A partir de agosto, motoristas que passam pelo sistema Anchieta Imigrantes não vão mais parar nas cabines de pedágio. A cobrança passa a ser feita por pórticos eletrônicos, com pagamento em cada sentido da viagem.
2: Mineração de volta nas Minas Gerais, informa Janaína Regiane.
13: Mineradoras de Congonhas, na região central de Minas Gerais, retomaram as atividades nesta segunda-feira após a suspensão temporária determinada pela Prefeitura por causa de uma nuvem de poeira que encobriu a cidade. Nesta segunda, fiscais da Secretaria Municipal de Meio Ambiente realizaram uma nova vistoria para verificar se as empresas cumpriram as medidas de controle ambiental exigidas.
2: Suspeita de crime no hospital. De Recife, Letícia Rodrigues.
14: A artesã Dene Cardoso, de 43 anos, denunciou ter sido envenenada durante meses enquanto dava aula de artesanato em um projeto social no Hospital Oswaldo Cruz, no Recife. Segundo ela, a mãe de um aluno colocava mercúrio em sua garrafa de água.
2: Hora do futebol da Copa do Mundo aqui no CBN Madrugada com Gabriel Dudziak.
15: França e Espanha abrem as semifinais da Copa do Mundo de 2026 hoje às 4 horas da tarde em Dallas. O outro confronto será disputado amanhã, também às 4 horas, mas em Atlanta. O jogo reunirá a Inglaterra e a Argentina. Os perdedores das semifinais se enfrentarão no sábado em Miami às 6 da tarde, na disputa pelo terceiro lugar na Copa, enquanto os vencedores vão duelar em Nova Jersey no domingo às 4 da tarde, na grande decisão da Copa.
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2: Aos 15 minutos desta terça-feira, com a Aline Araújo.
16: Nesta terça-feira, a atuação de uma massa de ar polar ganha destaque, mantendo o tempo firme e as temperaturas baixas no Rio Grande do Sul. O amanhecer será gelado, com possibilidade de geada em áreas do Rio Grande do Sul, na Serra de Santa Catarina e também no sul do Paraná. Em Porto Alegre, as temperaturas vão variar entre 9 e 18 graus. No sudeste, a chuva fica concentrada principalmente entre o Espírito Santo e o litoral do Rio de Janeiro. Nas demais áreas, o sol aparece entre poucas nuvens e o tempo seco volta a ganhar força. Agora falando sobre o centro-oeste, teremos predomínio de tempo firme com bastante sol e umidade do ar em queda ao longo da tarde. Em Cuiabá, o tempo permanece firme com sol predominando e baixa umidade relativa, principalmente durante o período da tarde, com máxima de 30 graus. Já no norte do país, ainda tem pancadas de chuvas entre Roraima, o Amazonas e o Pará, principalmente entre a tarde e a noite. Em Belém, os termômetros chegam a 31 graus, também com chuvas no período da tarde, enquanto boa parte de Rondônia e do Acre terá tempo mais estável. No Nordeste, a chuva vai continuar concentrada no litoral da Bahia e também alcança trechos de Sergipe e Alagoas. E olhando agora para o restante da semana, o frio continua no sul até quarta-feira, enquanto o tempo seco avança pelo Sudeste e o Centro-Oeste. A partir de quinta-feira, a atenção se volta para o Rio Grande do Sul, onde aumenta significativamente o risco de temporais, ventos fortes, granizos e chuva volumosa em um cenário que pode se prolongar pelos próximos dias e trazer transtorno para a região. Aline Araújo, da Clima Tempo.
2: 17 minutos agora desta terça-feira. Mais uma vez, muitíssimo obrigado a você que nos faz companhia aqui no CBN Madrugada. Eu e Ricardo Garcia vamos juntos até às 5 horas da manhã, na companhia, sabe de quem, Ricardo? Dona Zilda. Dona Zilda, 97. É assim que o Toninho, o Paulinho Reis aqui, filho da Dona Zilda, coloca pra gente a companhia da Dona Zilda, sempre com a gente, direto de, vamos ver aqui, ele não fala de onde que ele tá mandando, 11 é São Paulo, ele está em São Paulo, Toninho, Paulinho Reis e Dona Zilda, a gente agradece demais a companhia. Também da nossa ouvinte, Terezinha de Jesus, direto de Rio Branco, no Acre. Muitíssimo obrigado. Maceió, Alagoas, é o Givaldo, que nos manda o bom dia. O Nínero, de São Paulo, também está por aqui. E também via WhatsApp pelo 11-999-11-9981. Jairton, de Macau, no Rio Grande do Norte. Aqui no YouTube, pessoal também trocando ideias, mandando o seu bom dia. Obrigado ao Didier Lourenço, de Natal, no Rio Grande do Norte. Também o Zé Carlos Silva, manda o seu bom dia. Tadeu, da Ilha do Governador, também já está por aqui. O Marcelo Lefebvre manda também a sua mensagem. E Lucas Rocha, de São Paulo. Pelo e-mail, você pode participar também, é só entrar no site cbn.com.br, clique lá no Fale com Âncora, ou então via Instagram, no Instagram, @phcgalvão. Repetindo, @phcgalvão, você pode participar, interagir também aqui pelo Instagram, como faz aqui a Ivone Malik, a Neide Saad, pessoal participando, Jorge José, direto de Recife. Obrigado, Jorge, pela sua mensagem. Daqui a pouquinho a gente responde aqui. Também o nosso ouvinte, o Antônio André Lino, também aqui. Nádia Bonadimã, pessoal interagindo via Instagram no @phcgalvão. Muitíssimo obrigado. 20 minutos desta terça-feira. Vamos abrir espaço para Karen Lemos. Infelizmente, né, houve um agravamento aí das tensões no Oriente Médio. É impressionante. Né? As idas e vindas nessa guerra, infelizmente, tem acontecido uma velocidade acima do normal. E agora o presidente Trump está dizendo que vai, inclusive, cobrar tarifa de quem passar lá pelo Estreito de Hormuz. A Karen Lemos tem para a gente os detalhes.
3: Diante da retomada de conflitos no Oriente Médio, o presidente Donald Trump anunciou um novo bloqueio aos portos do Irã. A Marinha Americana detalhou que esse bloqueio começa na tarde desta terça-feira e que abrange todos os portos, terminais petrolíferos e áreas costeiras iranianas. Trump também explicou que, para aplicar o bloqueio no Estreito de Hormuz, os Estados Unidos vão impor uma taxa de 20% sobre toda a carga transportada pela via navegável. A fala do republicano contrasta com as declarações dadas em junho por ele próprio, dizendo que não haveria cobrança de pedágio na via. Trump reforçou que o governo dele vai tomar o controle do Estreito de Hormuz e usou o termo guardião. A fala foi para a Fox News.
17: Nós tivemos um acordo, isso que ninguém sabe. Nós tivemos um acordo, foi um acordo feito e depois eles quebraram. Eles sempre quebram. Nós tivemos uns 10 acordos com essas pessoas. Então nós vamos atacá-los duramente e manter as coisas no rumo certo. Provavelmente vamos comandar o Estreito de Hormuz, seremos os guardiões do Estreito. E nós deveríamos ser recompensados por isso, porque as outras nações são muito ricas. Elas estão ao nosso lado e não podem esperar que vamos fazer isso por nada, como fazemos há muitos anos.
3: O Irã respondeu prontamente. O ministro das Relações Exteriores disse que o país persa sempre foi o guardião do Estreito de Hormuz e que seguirá assim. Também criticou a taxa de 20%, chamando-a de exagerada. O anúncio de um novo bloqueio ocorre após uma nova rodada de ataques entre americanos e iranianos durante o final de semana. A escalada, que envolveu países do Golfo, como Catar, Omã e Kuwait, voltou a interromper o tráfego marítimo pelo estreito. Na economia, o impacto é direto. No fechamento, o petróleo tipo Brent, que é usado como referência mundial, teve alta de mais de 9%, cotado a US$ 83 o barril. Além disso, numa entrevista para um talk show, Trump afirmou que o país vai demolir a montanha de Peak X, no Irã. O local possui uma relevante instalação nuclear subterrânea, equipada com centrífugas e com capacidade para enriquecimento de urânio. Em meio a este cenário, o ex-presidente do Irã, Mahmoud Ahmadinejad, foi preso nesta segunda-feira por supostas colaborações com o Mossad, a agência de inteligência de Israel, que pretendia derrubar o regime dos ayatolás. Ahmadinejad ficará em prisão domiciliar. De São Paulo, Karen Lemos.
2: As notícias não são nada boas, né? O petróleo em alta, bolsas em queda, uma oscilação que é muito ruim para a economia do mundo todo, né? Primeiro porque não há condições de fazer qualquer tipo de previsão. Esse já é um problema para a economia, né? Quando os agentes econômicos olham para frente e não conseguem vislumbrar o que, que vai acontecer. Na prática é isso. É a situação que a gente está vivendo, porque a cada dia, a cada semana, as coisas mudam e a situação fica muito complicada. Esse aumento no preço do petróleo é muito ruim porque pressiona a inflação, não só no Brasil, mas no mundo todo, justamente no momento em que a gente esperava, né, Ricardo Garcia? Né, nas próximas semanas aí, que houvesse um arrefecimento da inflação, como já aconteceu. Tivemos na semana passada a queda da inflação, resultado abaixo do previsto, que deu um certo alívio e a expectativa de que a trajetória de queda de juros da Selic possa continuar, mas aí logo em seguida vem essa notícia que dificulta a possibilidade de continuidade da trajetória de queda a partir deste segundo semestre. É bem provável que o Copom ainda reduz em 0,25 ponto percentual a Selic na próxima reunião, no comecinho de agosto, mas daí para frente ninguém sabe mais nada. A gente lembra que no final do ano passado havia uma expectativa de que a Selic terminasse esse ano em 12%, e agora a expectativa já é 14%. Há uns 3, 4 meses era 13%, agora já é 14%. Há possibilidade, portanto, de que haja somente mais uma queda de 0,25 e os juros permaneçam em 14%, juro real mais alto do mundo aqui no Brasil, o que é extremamente negativo. Primeiro porque o governo está gastando horrores para cobrir, né, a sua dívida, porque com juros nas alturas, a dívida bruta do país vai se tornando cada vez mais difícil de se pagar. O governo tem que, o Tesouro Nacional despende muito mais quando a taxa Selic está elevada como está. E como a gente já falou e vem falando aqui, né, Ricardo Garcia, com a taxa elevada desse jeito, você desestimula a economia real, você dificulta as pessoas a fazer o seu crediário, o seu financiamento, a economia fica amarrada, é a situação que a gente vive neste momento. O presidente Lula falou sobre essa decisão do presidente Donald Trump nesta segunda-feira e comparou o Donald Trump a um pirata.
4: O presidente Lula afirmou que Donald Trump pratica pirataria ao defender a cobrança de uma taxa sobre navios que cruzarem o Estreito de Hormuz, importante rota para o transporte mundial de petróleo. A declaração foi feita durante visita ao Instituto Mauá de Tecnologia em São Caetano do Sul, no ABC Paulista, após o presidente americano afirmar que os Estados Unidos pretendem assumir o controle da segurança da região e cobrar uma tarifa das embarcações que utilizarem a passagem.
18: Tem um Twitter do presidente Trump dizendo que ele vai desobstruir o Estreito de Hormuz. Mas cada navio que ele desobstruir, que ele tirar do Estreito, o dono do petróleo tem que pagar 20% para ele. Isso antigamente chamava pirataria. Um Estado importante como os Estados Unidos não pode agora virar pirata. Ou seja, ele não tem que cobrar. Porque o Estreito de Hormuz é da responsabilidade deles.
4: Lula afirmou que o conflito no Oriente Médio já pressiona o preço internacional do petróleo e pode provocar aumento no custo de alimentos no Brasil. Segundo o presidente, para evitar esse impacto, o governo decidiu elevar em 12% a tributação sobre o petróleo exportado pelo país para subsidiar o mercado interno. O petista afirmou ainda que o Brasil precisa ser mais desaforado e falar mais grosso para defender, no cenário internacional, a tecnologia e os biocombustíveis desenvolvidos no país. De São Paulo, Bruna Barbosa.
2: E a gente continua com o presidente Lula, que falou também nesta segunda-feira sobre as questões econômicas, comerciais, a relação do Brasil com os Estados Unidos, expectativa para essa quarta-feira, definição das tarifas. E o presidente Lula está otimista em relação a esse assunto, informa a Samantha Klein.
5: O presidente Lula disse nesta segunda-feira que não vai ter tarifaço contra os produtos nacionais. A afirmação foi feita após o petista ser questionado sobre a preocupação do governo com o possível anúncio de novas tarifas nesta semana. Ele respondeu rapidamente a um repórter da TV Vanguarda durante uma agenda em São José dos Campos, mas não detalhou a fala.
19: O país está preocupado com o novo tarifaço?
20: Vai ter tarifaço.
19: Alguém do governo está conversando?
5: Nos bastidores, porém, a avaliação é diferente. Integrantes do governo ainda analisam o alcance das novas tarifas para definir a reação. O plano é manter a negociação até decidir se será aplicada a lei da reciprocidade econômica, que permite ao Brasil adotar medidas comerciais contra países ou blocos que imponham barreiras injustificadas aos produtos nacionais. O prazo para o representante do Escritório Comercial dos Estados Unidos decidir se coloca em prática ou não a ofensiva contra o Brasil termina na quarta-feira. Havia a expectativa de uma nova reunião de alto nível entre o representante comercial, Jameson Greer, e o ministro da Indústria e Comércio, Márcio Elias Rosa, nesta segunda, mas o encontro não se confirmou. Ainda que a negociação esteja em curso, o Palácio do Planalto trabalha com a possibilidade de taxação de 25% e 12,5%. Já a expectativa do setor empresarial empresarial é a inclusão de alguns itens numa lista de exceções para as taxas de 25%. O Itamaraty mapeou mais de 40 empresas e associações comerciais dos Estados Unidos que pedem que não haja sobretaxação aos itens do Brasil. O argumento é que esses produtos não têm substitutos no mercado americano. De Brasília, Samantha Klein.
2: Obviamente que antes de tomar qualquer decisão, o presidente Donald Trump tem que lembrar as consequências das decisões tomadas no passado recente em relação às tarifas de importação. Há uma grita dentro dos Estados Unidos porque a inflação está aumentando. E a gente ouviu aí no final da reportagem a informação de que muitos produtos que são importados pelos Estados Unidos, não só do Brasil, mas de boa parte do mundo, não tem um similar para substituir dentro dos Estados Unidos. Eles importam, eles compram de fora porque não tem produção interna. O café é um exemplo. Nos Estados Unidos eles produzem menos de 10% do café que eles consomem. A carne bovina usada para hambúrguer, que eles gostam um pouco, né, Ricardo Garcia, de hambúrguer, comem pouco hambúrguer, né? Boa parte, a maioria dessa carne sai de onde? Daqui do Brasil, né? A questão do suco de laranja, café, a gente falou aqui. Então tem vários produtos que não faz sentido nenhum os Estados Unidos aumentarem a tarifa de importação, porque o que vai acontecer é que o preço do produto vai subir lá dentro dos Estados Unidos, porque quem paga essa tarifa de importação é justamente quem está comprando o produto lá nos Estados Unidos. Se o importador compra mais caro, ele vai ter que vender mais caro lá dentro, né? É muito simples, a matemática é essa. A questão, por exemplo, de peças de aeronave, né? A gente lembra que foi incluída aí nas exceções, porque a Embraer, por exemplo, que exporta peças lá para os Estados Unidos, exporta porque justamente produz lá, há fábricas lá da Embraer nos Estados Unidos. Então, qual que é a lógica de se impor uma tarifa sobre um produto como esse, né? Se a produção vai ficar mais cara lá dentro dos Estados Unidos. Não há lógica nenhuma. Então, a gente acredita que o presidente Lula aposta nesta lógica para que não haja um aumento significativo das tarifas de importação do Brasil para os Estados Unidos. E assim esperamos, porque é uma questão que provoca problemas para todos os lados. Prejudica os Estados Unidos, prejudica o Brasil, né, se houver um incremento das alíquotas, e tudo que a gente não precisa neste momento é reduzir as nossas vendas externas. A gente falou na semana passada aqui, sempre lembramos como a nossa balança comercial é extremamente superavitária, a gente vende muito mais do que compra, isso é excelente, porém precisamos aumentar a nossa pauta de exportações, não só para os Estados Unidos, e todo esse imbróglio que envolve os americanos, pelo menos por um lado, está servindo para que o Brasil procure, e já está fazendo isso, cada vez mais buscar outros parceiros, aumentar as parcerias que já existem, parceria com a China, que já era, né, o nosso principal parceiro comercial, ficou ainda maior, com a União Europeia, a expectativa de entrada em vigor e de implementação do Acordo Mercosul-União Europeia, tudo isso acaba nos ajudando neste momento em que as relações com Donald Trump, com os Estados Unidos, estão estremecidas. Vem aí o Matheus de Souza.
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0: terça-feira, 14 de julho de 2026. O presidente Lula afirmou que não vai ter tarifaço ao ser questionado sobre a preocupação com um possível aumento de taxas dos Estados Unidos sobre produtos brasileiros. A fala ocorre em uma semana decisiva para a relação comercial entre Brasília e Washington. A expectativa é de que a Casa Branca anuncie até quarta-feira que vai colocar em prática novas tarifas sobre as mercadorias nacionais. A declaração ocorreu durante uma visita ao Instituto de Aeronáutica e Espaço, no interior de São Paulo. O homem que simulou um acidente para encobrir o feminicídio da companheira em Minas Gerais vai a júri popular. O crime ocorreu em dezembro do ano passado. O Ministério Público denunciou Alisson de Araújo Mesquita, de 43 anos, por feminicídio com as qualificadoras de violência doméstica e familiar, meio cruel e recurso que dificultou a defesa da vítima. No dia do crime, a vítima declarou que desejava encerrar o relacionamento. O homem estrangulou a mulher até que ela morresse asfixiada. O caso ocorreu no apartamento em que os dois moravam. O governo federal deu início a uma nova fase de assistência humanitária a Cuba, com o objetivo de ajudar a aliviar a grave crise de desabastecimento que o país enfrenta devido às sanções dos Estados Unidos. Foram enviadas 48 toneladas de leite em pó. A operação é coordenada pelo Ministério das Relações Exteriores. Demais doações de alimentos e medicamentos estão em avaliação. No horário de Brasília, 12:35.
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2: Trinta e sete minutos agora desta terça-feira. Agradecer mais algumas mensagens que chegam aqui. Muito obrigado ao nosso ouvinte Gilmar, do Rio de Janeiro, manda a sua mensagem. Também participando o nosso ouvinte Paulo, da Zona Norte de São Paulo. PH, deve ser meu xará, né, Ricardo Garcia? E Paulo Henrique também, né? Muito obrigado ao nosso ouvinte Irceu Teixeira, de Belo Horizonte. Também participando o professor Manuel Ricardo, de Abadia, de Goiás. Também o Dudu, de Recife. O pessoal participa pelo WhatsApp no 11 999 11 9981. Cícero Célio, de Maceió. João Domingos, Domingos está em Guanambi, na Bahia. Clóvis Mota, do Rio de Janeiro. Também o Lucas Rocha, em São Paulo, capital. Roberto Elias, Alferes, Rio de Janeiro. Brasilzão, viu, Ricardo Garcia? Na nossa companhia. Pelo e-mail você participa no entrando no site cbn.com.br, ou então via Instagram. Pode interagir conosco também via Instagram, aqui no @phcgalvão, repetindo, @phcgalvão. Fábio Gomes está chegando de Londrina. Obrigado ao nosso ouvinte aqui, manda um bom dia, mas não está identificado. Tem só um número aqui, viu, Ricardo Garcia? 68305. Daqui a pouco ele se identifica para a gente aqui, para podermos identificar o nosso ouvinte que está participando via Instagram no @phcgalvão. Rita de Cássia Cutúlio. Muito obrigado, Rita, pela sua participação aqui, pelo contato. Jean Ferreira, também desejando uma boa madrugada para todo mundo aqui via Instagram. Meia-noite e 39, nós vamos a Brasília com o João Rosa. O Flávio não vai mais poder falar com o Jair, pelo menos nos próximos 3 meses, viu?
3: Os advogados da pré-campanha de Flávio Bolsonaro à presidência classificaram como inconstitucional a decisão do ministro Alexandre de Moraes de suspender por 90 dias o direito de visita do senador ao ex-presidente Jair Bolsonaro. A defesa informou também que vai recorrer da decisão. O direito de visita foi suspenso até o primeiro turno das eleições, depois que Flávio divulgou nas redes sociais uma carta escrita por Bolsonaro em que o ex-presidente pediu união entre seus apoiadores e apresentou o senador como seu porta-voz. Para Moraes, a divulgação do documento representa uma tentativa de burlar a proibição imposta ao ex-presidente de utilizar as redes sociais. Flávio, no entanto, classificou a medida como desproporcional e afirmou que o ministro está tentando interferir nas eleições.
4: E a justificativa fajuta seria uma carta que o presidente Bolsonaro escreveu e que veio a público em minhas redes sociais e em diversos outros canais de comunicação. Então, pessoal, é obviamente algo completamente desproporcional, desarrazoado e claramente configura essa tentativa de Alexandre de Moraes de interferir nas eleições desse ano, não bastasse toda a maldade e injustiça que ele já vem fazendo.
3: Na mesma decisão, Moraes deu prazo de 48 horas para que a defesa esclareça se Bolsonaro tinha conhecimento de que a carta seria divulgada nas redes sociais. O ministro também determinou o envio do caso à Procuradoria-Geral Eleitoral para investigar uma possível prática de propaganda eleitoral antecipada. O advogado Fábio Souto, especialista em tribunais superiores, explica que presos podem se comunicar por cartas, mas avalia que, neste caso, a divulgação pública do conteúdo pode trazer consequências para Bolsonaro.
5: As pessoas que eventualmente estejam cumprindo pena têm o direito de se comunicar através de cartas com outras pessoas. No caso específico, me parece que não é bem isso, tendo em vista que a carta foi dirigida ao povo brasileiro e lida através da rede social do pré-candidato Flávio Bolsonaro. Assim, diante dessas premissas, entendo que sim, houve uma burla à determinação do ministro Alexandre de Moraes.
3: A decisão também provocou reações no meio político. O deputado Lindbergh Farias, do PT, afirmou que Bolsonaro conhecia as restrições impostas pela justiça e transformou o descumprimento da medida em uma estratégia política. Entre os pré-candidatos à presidência, Renan Santos, do Missão, criticou o Moraes e disse que a decisão fortalece politicamente Flávio Bolsonaro e alimenta a narrativa de perseguição adotada pelo grupo bolsonarista. Já Ronaldo Caiado, do PSD, afirmou que a leitura da carta demonstra falta de autonomia política do senador. De Brasília, João Rosa.
2: Bom, o senador Flávio Bolsonaro, que é o candidato, pré-candidato do PL à presidência da República, precisa divulgar uma carta do pai dizendo que ele é o porta-voz de Bolsonaro, que ele é o candidato de Bolsonaro. Se ele precisa divulgar uma carta como essa, é porque a situação não é das melhores ali no seio, não só da família Bolsonaro, mas na candidatura de Flávio Bolsonaro, né, que vem nas últimas semanas recebendo ou produzindo notícias que obviamente não são positivas para essa candidatura, né? Hoje o Merval Pereira, nesta segunda-feira, fez um comentário no CBN Brasil, lembrando como a candidatura vem sendo abatida por conta da possibilidade de investigações do crime organizado no Rio de Janeiro estarem chegando cada vez mais próximas às conexões pessoais do Flávio Bolsonaro. Então, não há dúvida nenhuma que, a partir do início oficial das eleições, da campanha para as eleições, os passados serão revisitados. E o passado de Flávio Bolsonaro não é abonador. A questão das rachadinhas na Assembleia Legislativa do Rio de Janeiro, que é um fato, isso é um fato, houve a rachadinha, o Fabrício Machado, né? Agora me fugiu aqui sobre o nome, se é esse mesmo, a gente vai checar daqui a pouquinho aqui. O assessor do Flávio Bolsonaro confirmou, confessou a rachadinha, né? E disse que o senador Queiroz, obrigado Ricardo Garcia, Fabrício Queiroz, confirmou a rachadinha, né? E há vários depósitos, as investigações mostraram aqueles depósitos subsequentes, sempre no valor de 2 mil, de 3 mil, dinheiro retirado dos caixas eletrônicos lá da Assembleia. Quer dizer, não há dúvida nenhuma que houve esse problema. Depois o processo lá foi suspenso por conta de problemas jurídicos, né? Não por conta do mérito, mas porque, mas não pode ser julgado aqui, porque tem foro privilegiado. Isso é claro que vai vir à tona nas próximas semanas durante a campanha eleitoral. E toda essa questão, que eu estava de férias, mas estava acompanhando, né, Ricardo Garcia? Esse imbróglio envolvendo a família, né? Essa briga com Michele Bolsonaro, que mostra uma cisão muito significativa na família, o que faz com que muitos apoiadores comecem a se afastar. A gente lembra do Zema, por exemplo, que chegou a fazer um videozinho lá de brincadeira, né, que o Flávio Bolsonaro seria o vice dele, depois já mudou o discurso. Esta semana agora, hoje, ou nesta segunda-feira, Caiado também já muda o discurso. O ex-governador de Goiás, candidato à presidência, que no início lá da campanha disse que ia dar anistia ao Jair Bolsonaro, se colocou ali ao lado dessa questão, nesta segunda-feira já começa a colocar as manguinhas de fora, obviamente tentando de alguma forma conquistar votos que possivelmente deixarão Flávio Bolsonaro e seguirão para alguma outra candidatura de direita, de centro. Não há dúvida nenhuma que nas próximas semanas haverá movimentações

0: Governo federal muito preocupado com a questão da inflação, do aumento do preço do petróleo, que tem um reflexo direto nos combustíveis e na possibilidade, que seria muito ruim para o presidente Lula, de uma greve de caminhoneiros neste momento, às vésperas da eleição. É tudo que o presidente Lula não quer. O Igor Cardim tem para a gente os detalhes.
1: Há 4 dias do fim do prazo de vigência da medida provisória que altera as regras do piso mínimo do frete, o governo federal intensificou as articulações para evitar uma paralisação nacional de caminhoneiros. O Palácio do Planalto já se mobiliza e deve se reunir com lideranças do Senado para tentar destravar a votação da proposta, enquanto diversas entidades da categoria ameaçam iniciar protestos caso o texto não seja apreciado até o dia 16 de julho, quando perde a validade. A medida provisória torna obrigatório o cumprimento do piso mínimo do frete e dá mais poderes de fiscalização à ANTT e endurece as penalidades para quem contratar transporte abaixo do valor estabelecido em lei. Além disso, exige o registro das operações por meio do código identificador da operação de transporte, com maior rastreabilidade dos contratos de pagamento. As entidades que defendem a votação cobram que o presidente do Congresso, Davi Alcolumbre, coloque a proposta em votação nesta terça-feira. Caso contrário, ameaçam intensificar as manifestações em Brasília e discutem uma paralisação nacional. Para Alan Medeiros, da Confederação Nacional dos Transportadores Autônomos, a medida amplia a proteção dos caminhoneiros.
2: Não existia uma fiscalização a rigor, como deveria ser feita. Como passou a ser feita no fim do ano, início deste, pela ANTT, a Agência Nacional de Transportes Terrestres. Então, a MP, ela traz justamente barreiras para evitar que quem descumpre o piso mínimo há anos pare de fazer isso e fique dentro da lei. Não está se falando aqui em cumprimento em nova lei, inovação na legislação. Não. Está se falando ao cumprimento de uma lei que existe há 8 anos.
1: Por outro lado, representantes do setor produtivo afirmam que a medida foi editada de forma assodada.

0: econômicos e prevê sanções extremamente severas. Embora o texto aprovado pela Câmara tenha reduzido algumas penalidades previstas no texto original da medida provisória, as multas continuam muito elevadas. Podem variar aí de R$100 mil a R$1 milhão por infração. Imagina o impacto disso para uma empresa que contrata 20, 30, às vezes centenas de fretes diariamente.
1: Nesta segunda, a mobilização da categoria ganhou força com a realização de atos e manifestações em defesa da aprovação da MP do frete. Caminhoneiros promoveram protestos em cidades de Mato Grosso, Santa Catarina, Bahia e também no Porto de Santos. De Brasília, Igor Cardim.
2: Faltam 10 minutos agora para a 1 da madrugada e todo esse imbróglio envolvendo Brasil e Estados Unidos, a questão da guerra, o aumento do preço dos combustíveis e essas tarifas tem um impacto enorme em todo mundo, inclusive nas nossas eleições. E o Pedro Pupulin tem para a gente os detalhes.
3: O pré-candidato do PT ao governo de São Paulo, Fernando Haddad, pretende explorar o tema do tarifaço dos Estados Unidos contra o Brasil para conseguir mais votos no interior do estado, região que é o principal reduto eleitoral do governador Tarcísio de Freitas, do Republicanos. Além de tarifas anteriores já aplicadas pelo governo Trump contra produtos brasileiros, os Estados Unidos decidirão até esta quarta-feira se aplicarão uma tarifa de 25% sobre mercadorias nacionais. Participando de um evento na capital paulista nesta segunda-feira, Haddad afirmou que o interior de São Paulo é a região do país mais afetada pelas medidas.
4: Na verdade, é explicitar. Vamos pegar o caso do Trump, que é um caso importante. Todas as ações do Trump que têm apoio do Tarcísio e do Flávio prejudicam o interior de São Paulo. Todas. Quem vai mais ser prejudicado por um novo tarifaço do Trump é o interior de São Paulo. E você nunca vai me ver com o boné do Trump ou me elogiando ações contra a soberania do Brasil.
3: O interior do estado concentra 53% do eleitorado paulista. Na última pesquisa Datafolha, Tarcísio apareceu com 46% das intenções de voto contra 30% de Haddad. Na mesma ocasião das declarações, Haddad destacou propostas para a segurança pública de São Paulo. Disse que elas estão vinculadas em três principais frentes. A primeira é voltada ao combate ao crime organizado. Haddad cita como modelo de atuação a Operação Carbono Oculto, deflagrada no ano passado pela Polícia Federal para combater esquemas de fraude e lavagem de dinheiro ligados ao setor de combustíveis. À época, Haddad comandava a Fazenda Nacional. Segundo o petista, a linha de atuação deverá focar em crimes do colarinho branco. A segunda frente será voltada à retomada do espaço público, descrita por Haddad como ações integradas com tecnologia avançada para combater crimes nas ruas. Em uma alfinetada, o prefeito da capital, Ricardo Nunes, Haddad disse que câmeras pela cidade não são suficientes para sufocar o crime organizado, devendo haver inteligência por trás do aparato. Já a terceira frente é relativa a crimes no espaço privado. Haddad destacou, entre eles, a violência doméstica contra crianças, pessoas com deficiência, mulheres e idosos. De São Paulo, Pedro Pupulin.
2: 10h53, a gente vai abrir espaço agora para o assunto internacional. Eduardo Graça, do Jornal Globo, conversando com a Carol Moran, Débora Freitas e com a Vera Magalhães.
5: Edu, a gente viu aí, né, que o Donald Trump anunciou a volta do bloqueio ao Estreito de Hormuz. Uhum. E agora com esse plus aí de anunciar que vai cobrar tarifa na passagem dos navios liberados por Washington. Como é que os Estados Unidos pensam em organizar esse pedágio, que o Lula até chamou de pirataria? Isso é mesmo viável?
6: Pois é, esse pedaço, assim, definitivamente ele não é legal, segundo o direito internacional. Uhum. Muito provavelmente, Vera, ele não é viável também não, mas ele escancara algo que a gente tem conversado aqui, que é essa dificuldade do Trump de encontrar uma narrativa de vitória no Irã. Na semana passada, ele anunciou o fim da trégua com o Teherã, que tinha sido firmada há apenas 25 dias. E os conflitos voltaram a ser diários, inclusive nesse momento, agora mesmo, com bombardeios e uso de drones marítimos pelos Estados Unidos. Hoje, ele anunciou a retomada dos bloqueios dos portos iranianos e essa taxa de 20% que o presidente Lula classificou de pirataria e que me lembra, assim, uma prática, eu que sou do Rio de Janeiro, de miliciano. garanto a segurança, mas para passar sem problema pelo

0: estreito, me dá aí 20%. E a gente está falando de águas por onde até o dia 28 de fevereiro, quando os Estados Unidos e Israel iniciaram a guerra, passavam um quinto do petróleo e do gás natural do planeta, boa parte para a China. Quer dizer, uma medida que, se aplicada, como eu falei, violaria o direito internacional e é também, inclusive, historicamente denunciada pelos próprios Estados Unidos como prática ilegal. O Irã reagiu, né, Vera, como a gente podia imaginar, afirmando que não vai permitir que os Estados Unidos imponham esse pedágio, avisou os vizinhos que qualquer ajuda nesse caso vai ser traduzida como ato de guerra, escalando ainda mais o conflito. E, para ser justo, essa ideia nem é original, né? Quem a apresentou primeiro foi o próprio Irã, que queria um pedágio acordado ali por todos para, segundo o regime islâmico, arcar com a reconstrução do país após os ataques desse ano. O Trump, incapaz de qualquer sofisticação diplomática, né, de oferecer um plano lógico assim, de paz futura, entendeu bem essa linguagem aí dos 20%, se auto-intitulando, como ele fez hoje, o novo anjo da guarda do estreito, apostando em agradar o público interno. Né? A gente está nas vésperas de eleições cruciais nos Estados Unidos em novembro, com os republicanos em crise, com um governo que só agrada, na média das pesquisas, 34% dos americanos.
1: Edu, a gente continua na editoria Trump, agora na subeditoria Brasil, porque depois de amanhã tem aí a decisão, Estados Unidos devem anunciar a decisão sobre a aplicação do tarifaço. Né? O presidente Lula falou há pouco também que não vai ter tarifaço, mas a nossa reportagem trouxe um outro cenário. Há uma dificuldade aí nessa negociação. E aí, como é que o governo está se preparando?
0: Olha, como não houve qualquer sinalização dos Estados Unidos, pelo menos pública, de repente o presidente Lula tem, obviamente, algum canal que a gente não está sabendo, mas como não houve qualquer sinalização dos Estados Unidos sobre uma nova extensão do prazo, e mesmo levando-se em conta aqui, tá, que o Trump, nessa editoria Trump, a gente precisa sempre levar em conta que ele age muito por impulso. Mas na prática, não me parece ter mais o que se fazer, a não ser continuar negociando mesmo depois do anúncio. Quer dizer, seguir batendo na tecla de que ninguém vai sair ganhando. Especialmente não vai sair ganhando o setor produtivo dos dois países. Mas, de novo, é ano eleitoral lá também. E até agora a percepção aqui do lado brasileiro é a do que Washington já veio para a mesa de negociações com os pontos sabidamente inegociáveis para Brasília. Entre eles, para citar um só, as mudanças no PIX. Um respiro viria se junto, estou sendo otimista aqui, tá? Mas se junto com o anúncio do novo tarifaço viesse também uma lista gorda de exceções, né? Tipo o que a gente viu no tarifaço anterior, ainda que fosse majoritariamente de produtos que prejudicariam internamente Trump, de novo com essa lógica das eleições internas, como aconteceu anteriormente. A proximidade das eleições que vão decidir quem vai comandar o Congresso americano nos dois anos finais desse governo Trump prejudicam ainda mais negociações comerciais lógicas. E tem fortalecido essa intenção da Casa Branca de vender internamente a ideia de que não só o Brasil, mas países que antes, entre aspas, isso claro, né, gente, tiravam vantagem dos Estados Unidos, não farão mais os americanos de trouxa com o Trump. Daí nem a oferta de menos protecionismo em determinadas áreas, como o governo brasileiro tem feito, sensibiliza os americanos. E claro, resta saber, já que a gente está falando em eleições e pensando nas nossas, quem vai ser menos prejudicado por esse novo tarifaço nas urnas aqui. Se o governo do presidente Lula, que está na mesa de negociações, ou se o bolsonarismo, com sua proximidade declarada e comprovada com a Casa Branca.
1: O Edu, agora subpauta Trump esportivo. Trump em várias frentes, né? Porque ele ataca em várias frentes. Tá chegando ao fim já a Copa do Mundo, estamos na reta final. Dá para fazer um balanço dessa Copa aí do Trump? Ele conseguiu usar o evento para benefício próprio de alguma maneira, depois daquela mico, né? De anular cartão vermelho para jogador americano. Acabou que os Estados Unidos foi eliminado do mesmo jeito.
0: Foram vários micos, né? Até antes, pouco antes da Copa, já tinha um mico imenso, né? Mas eu vou dizer que até agora, e porque ainda temos essa semana final, em termos de Trump, alguma coisa ainda pode acontecer. Mas até agora, ele conseguiu, sim, jogar para a torcida, ainda que seja a torcida que ele já tem. A base trumpista comemorou a cumplicidade ativa da FIFA aí, desde que a entidade máxima do futebol ofereceu a ele, pensando no mico anterior, aquele arremedo de prêmio Nobel da Paz. Comemorou também o fato da Copa estar ocorrendo durante a celebração dos 200 anos dos Estados Unidos, e a seleção americana não fez feio. E comemorou, como você lembrou, ainda mais o cartão ali, o perdão ao cartão vermelho, muito bem dado pelo juiz brasileiro Albalogun, o centroavante do time americano, aliás, de origem nigeriana, algo que gerou ali indignação internacional, mas que foi percebido na tramposfera como uma prova de influência, de poder do Trump, que ele conseguiu, né, reverter algo ali que era uma injustiça com a seleção americana. E ele ainda vai entregar a taça ao novo campeão do mundo no domingo. E certamente, Carol, tenho certeza que ele vai tentar aparecer mais do que o capitão do time do time do país vencedor. Mas mesmo esse efeito positivo, interno, e para o trumpismo, não vai ultrapassar os limites do trumpismo. Apesar do veto que a gente viu ao juiz da Somália, apesar daquela obrigação da seleção iraniana de dormir no México, mesmo quando jogava partidas nos Estados Unidos, o que essa Copa mostrou, me parece, foi um retrato dos Estados Unidos, que até por conta do Trump, a gente já tinha esquecido um pouco. Não é o país das batidas na imigração do ICE, com violências e mortes, dos militares ocupando as cidades, do uso dos tarifaços, tá aí, do porrete, até contra aliados, mas do país que sabe fazer uma festa com alegria e com diversidade. Até agora, essa Copa reforçou o que o jornalista americano Farid Zakaria me falou outro dia numa entrevista para o Globo, o de que, apesar de tudo, os Estados Unidos seguem. O país e a Copa, apesar de tudo, estão se provando maiores do que Trump.
2: Eduardo Graça, do Jornal Globo, conversando com a Débora Freitas, Carol Moran e com a Vera Magalhães. Vem aí Matheus de Souza.
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0: terça-feira, 14 de julho de 2026. Os Estados Unidos têm até a quarta-feira para decidir se vão aplicar uma tarifa de 25% sobre produtos brasileiros. A iniciativa é fruto de uma investigação que classificou as políticas econômicas do Brasil como desleais e injustas com o mercado norte-americano. Washington também ameaça cobrar uma segunda sobretaxa de 12,5%. A Casa Branca aponta para a ausência de política no Brasil para coibir importações de produtos feitos com trabalho forçado de outros países. A Noruega e integrantes da União Europeia estão entre as nações que podem ser taxadas. O governo do Rio de Janeiro anunciou alterações na organização administrativa do Rio Previdência, o fundo de pensão destinado aos servidores estaduais. A entidade é investigada pela Polícia Federal por suspeita de aplicações de R$3,7 bilhões em fundos e letras financeiras associadas ao Banco Master. Uma das alterações estabeleceu que os cargos de diretores serão exclusivos para servidores especialistas. Outra mudança prevista é a descentralização de atribuições administrativas no fundo. O número de mortos pelos terremotos na Venezuela subiu para 4.561. Ao todo, 20 mil pessoas ainda permanecem em abrigos temporários. O governo iniciou um censo biométrico para estimar a necessidade de moradias, com previsão de 25 mil unidades. O desastre afetou mais de 800 edifícios na região costeira, dos quais 190 desabaram completamente. O duplo terremoto atingiu o norte do país, especialmente o estado de La Guaira, vizinho da capital Caracas. No horário de Brasília, 1:03.
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2: Uma hora, 4 minutos. Bem, aqui no CBN Madrugada, espaço para a gente falar sobre Copa do Mundo. Nosso contato direto com Atlanta é com o Leonardo Dai. Dai, muito bom dia, tudo bem por aí?
3: Tudo bem, Galvão, bom dia, ouvinte do CBN Madrugada.
2: Bom, temos aí uma reta final para a Copa do Mundo, final no próximo domingo, terceiro e quarto no sábado. E hoje temos a definição do primeiro finalista. Partida entre França e Espanha. Estava acompanhando a programação esportiva aqui na CBN, inclusive com a sua participação, e percebi que o pessoal do esporte, em sua maioria, está indicando aí um leve favoritismo da França, mas se a gente olhar para o retrospecto dos últimos jogos aí, a Espanha leva vantagem, né? O que você pode dizer sobre essa primeira semifinal nesta terça-feira, a partir das 16h no horário de Brasília, hein, Léo?
3: São dois times muito bons com estilos diferentes, né? O futebol da França é um futebol mais próximo daquele futebol arte que a gente muitas vezes historicamente associa inclusive à seleção brasileira, né? Um futebol do drible, da jogada bonita, dos craques. E a Espanha, embora também tenha ótimos jogadores, né? É um jogo mais mecanizado, é um jogo mais burocrático em certo sentido, é um jogo de muita troca de passes, de jogadas construídas numa velocidade menor do que a França, é um estilo muito diferente. Quando esses estilos se chocaram recentemente, né, nos dois duelos mais importantes, mais recentes. A Espanha eliminou a França na Eurocopa na semifinal de 2024, depois a Espanha foi campeã, e depois na semifinal da Liga das Nações, aí foi um jogo completamente maluco, difícil imaginar que algo assim se repita numa semifinal de Copa do Mundo. A Espanha venceu por 5-4 a França, né? E aí acabou indo para a final, perdeu nos pênaltis para Portugal. A Espanha foi campeã da Liga das Nações de 2023, né, e finalista em 2025. Então é até bom a gente já chamar atenção para isso, né? Olha o que é esse ciclo da Espanha. Foram 3 campeonatos oficiais aí disputados, um título e um vice-campeonato na Liga das Nações da Europa e um título na Eurocopa, e agora é semifinalista da Copa do Mundo. Aliás, a Espanha ostenta aí uma invencibilidade de 36 jogos. A Espanha não perde desde março de 2024, então é um time muito forte, muito consistente. Não é exatamente igual, porque a Espanha tem qualidade, é um time muito bom tecnicamente. Acho que isso até os maiores detratores desse estilo espanhol de jogo hão de reconhecer. Mas me lembra um pouco alguns duelos que a gente viu na história das Copas. Alemanha Ocidental e Hungria em 54, Alemanha Ocidental e Holanda em 74, o Brasil e Itália de 82, jogos em que o time expoente do futebol arte, né? Então, no caso, a Hungria do Puskas, a Holanda do Cruyff, o Brasil de 82, acabaram derrotados para equipes que não eram tão boas plasticamente falando, mas que evidentemente tinham as suas virtudes também. Esses 3 casos que eu citei foram casos em que o futebol arte perdeu, né? Mas você tem, por exemplo, também a final de 70, quando o Brasil venceu a Itália retumbantemente. Então, me traz muito essa sensação esse jogo, assim, de 2 times muito bons, mas um que vai muito mais pro lado da arte, do jogo mais envolvente, mais bonito de ver, e o outro que vai mais pro lado da burocracia. Agora, 2 timaços, né? A Espanha, por exemplo, além dessa invencibilidade que eu mencionei, a Espanha até agora tomou 1 gol na Copa do Mundo. A Espanha tenta alcançar a marca de campeã mundial de melhor defesa da história. A Copa do Mundo tem uma seleção até hoje que não tomou nenhum gol, né? Que foi a Suíça em 2006, que caiu nas oitavas de final depois de empatar em 0-0 e perder nos pênaltis. E tem várias outras seleções que saíram da Copa tomando 1 gol só. Mas nenhuma seleção foi campeã tomando só 1 gol até hoje. E a Espanha, por enquanto, só tomou 1 gol na Copa, que foi justamente agora nesse jogo contra a Bélgica. Em contrapartida, a França, e aliás a Argentina também, né, tenta conseguir algo que também é muito raro na história das Copas, que é ganhar uma Copa vencendo todos os jogos. Até hoje isso aconteceu só 4 vezes. Aconteceu com o Uruguai em 1930 com 4 vitórias, a Itália em 38 com 4 vitórias também, ainda que uma delas tenha sido na prorrogação, e 2 vezes com o Brasil, em 70 com 6 jogos e em 2002 com 7 jogos. A França fez 6 jogos até agora, ganhou 6. A Argentina também, mas a Argentina tem uma vitória aí na prorrogação, duas, né, na prorrogação contra Cabo Verde e contra a Suíça. Então são 2 times que, em sendo campeões, vão ficar para a história. A Espanha, até mais pela questão dos números do que propriamente pela memória que ela cria no torcedor, e a França não. A França, se for campeã, é para, além dos números, né, é para entrar no imaginário do torcedor, no imaginário do fã de futebol, como um dos grandes times da história pelo jeito que tem de jogar, pela maneira como vence e não só porque vence, né?
2: Certo. Bom, temos hoje então França e Espanha, e amanhã, quarta-feira, Inglaterra e Argentina, outra semifinal, daí sai o outro finalista. A Argentina tem sofrido bastante nos seus jogos, né, Leonardo? Não que a Inglaterra também não, né? A Inglaterra acho que foi nas quartas também sofreu bastante com um jogador a menos, tal. Então, me parece que essas equipes aí chegam um pouquinho mais desgastadas do que França e Espanha para essa semifinal, né? Ou não?
3: Sem dúvida, você pode olhar para essa campanha da Argentina e da Inglaterra de duas maneiras, e acho que as duas maneiras estão corretas, por isso que a minha maneira de olhar ela acaba sendo uma fusão das duas coisas, né? Porque tem um lado que é o de que essas seleções estão sofrendo mais do que deviam pelo caminho que elas tiveram, né? Então vamos lá, a Argentina começa a fase de grupos voando, né? Passa fácil ali por Áustria, Argélia e Jordânia. Chega na segunda fase, precisa da prorrogação para eliminar Cabo Verde. Nas oitavas de final, sai perdendo por 2-0 e ganha de virada de 3-2 do Egito com gols já no final do jogo. E nas quartas de final, prorrogação contra a Suíça e sofrendo para fazer um gol na prorrogação com um jogador a mais. E a Inglaterra começa muito bem a Copa com uma bela vitória sobre a Croácia, depois empata contra a seleção de Gana, aí vence o Panamá e aí quando chega no mata-mata contra a República Democrática do Congo, está perdendo o jogo até a reta final, aí empata e vira ainda no tempo normal, contra o México, que poderia ter sido o jogo mais tranquilo, tem um jogador expulso e acaba vencendo por 3-2 ali, suando muito para ganhar o jogo, com o estádio Azteca lotado, aquela coisa toda, e agora nas quartas de final contra a Noruega, uma prorrogação para conseguir ganhar o jogo e se classificar. Então, tem o lado de que, se essas seleções estão sofrendo tanto para ganhar de times, em teoria, de um terceiro escalão, de um segundo escalão, é porque elas estão jogando menos do que deviam. E os dois técnicos falaram sobre isso. O Lionel Scaloni, da Argentina, falou sobre isso depois da vitória sobre a Suíça, e o Thomas Tuchel, que é alemão, mas treina na seleção da Inglaterra, falou na saída de campo, que estava feliz com a classificação, mas não estava feliz com o desempenho do time no jogo contra a Noruega. Mas também tem o outro lado, que é o lado da resiliência, da entrega, de como os jogadores parecem conectados com o propósito de ganhar os jogos, de reagir dentro dos jogos, de ter força mental dentro dos jogos. A gente não pode ficar no futebol muito com essa coisa de ficar criando cenários que não existem, porque a gente nunca vai saber se a nossa teoria está certa. Mas assim, é muito difícil você olhar para a Argentina que vira o jogo contra o Egito e não pensar assim: puxa, será que se o Brasil tivesse perdendo por 2-0 para o Egito, o Brasil ia conseguir virar o jogo em 10 minutos como a Argentina virou? Será que o Brasil ia conseguir resistir ao México como a Inglaterra resistiu? Pela questão mesmo da força mental, primeiro, de não dar o jogo como perdido antes dele acabar, e segundo, da entrega mesmo, de ver os jogadores ali dando 110% do que eles têm.
2: Então, que a gente não viu no Brasil, né? O que a gente
3: exatamente
2: não viu.
3: A força mental, acho até que a gente viu no jogo contra o Japão, né? Que o Brasil se enfiou num buraco complicado ali, conseguiu sair. Mas essa coisa, assim, de você ver um time que parece que não, que não morre, assim, que tá sempre... Quando é que você fica tranquilo num jogo contra a Argentina? Sei lá, só se tiver 4-0 faltando 5 minutos pra acabar, porque o tempo todo ali eles estão... Então, acho que é muito por aí. Tem coisa pra melhorar, mas também tem esse aspecto de ser... deve ser muito difícil jogar contra um time que você não pode dar por vencido, nem que você tenha 2-0 faltando 10 minutos para acabar o jogo, né?
2: Bom, a gente tem ouvido muito, né, o Léo Dai com a gente aqui no CBN Madrugada, a Copa das Grandes Estrelas, e que essas estrelas têm realmente aparecido, né? Na França, o Mbappé, o Dembélé, o Olise, na Argentina, o Messi, impressionante, né? Na Inglaterra, o Bellingham e o Kane. Agora, olhando para a Espanha, não é, Léo? Eu queria saber a sua opinião. O Lamine Yamal está devendo ainda, né? Com 6 jogos e 1 gol e 1 assistência apenas, não é?
3: Dos jogadores mais estrelados aí desses 4 times, sem dúvida é o que faz a Copa mais discreta. E aí é curioso como a gente já olha para o Yamal como se ele já tivesse esse peso de protagonista construído, né? Porque não é normal a gente falar isso de um jogador de 19 anos. Só que 2 anos atrás teve aquele Espanha e França que eu mencionei na semifinal da Eurocopa. A Espanha ganhou de 2-1 e o gol da vitória é um golaço dele com 17 anos, né? Então ele amadureceu muito cedo para isso, tanto na seleção espanhola quanto no Barcelona. De modo que a gente cria essa expectativa em torno dele para a Copa e ele não entregou ainda. Ele chegou à Copa machucado, né? Até perdeu ali os primeiros jogos da Espanha com poucos minutos porque estava voltando de lesão. Não apareceu ainda. Mas acho também que essa questão do protagonismo, ela tem a ver com esse ponto do estilo de jogo das seleções também, né? Então, por exemplo, a Argentina, tudo ali tem que passar pelo pé do Messi o tempo inteiro. A Inglaterra, tudo ali quase sempre passa pelo Bellingham e termina no Harry Kane. A França, ela gosta de colocar os seus principais jogadores nessas disputas de um contra um, porque ela sabe que esses jogadores vão dar respostas muito positivas. A Espanha, como tem esse jogo muito mais mecanizado, é um jogo muito mais coletivo. Então, os grandes nomes da Espanha acabam sendo muitas vezes o Rodri, né, um jogador de meio de campo, não tanto o craque. E vamos lembrar que isso é é característica do futebol espanhol, né? Quem eram os craques da Espanha de 2010? Não era o centroavante, não era o ponta, era o Iniesta, né? Era o cara que pensava o jogo ali no meio de campo. Como é um time que segura muito a bola no pé e que é muito posicional, né? Como a gente fala, quando o time tem uma estrutura de posição mais rígida, uma movimentação menos livre dos jogadores, acaba que o Yamal, ele pega menos vezes a bola em condições de jogar no um contra um do que o Olise, por exemplo, na França, do que o Mbappé, do que qualquer outro jogador da seleção francesa. Isso limita um pouco essas ações dele para brilhar tanto quanto os outros jogadores brilham. E acaba sendo um jogo que passa, que vai rodando mais pelo coletivo, que vai destacando mais os volantes, que vai destacando mais os jogadores de meio de campo. Então, sim, o Yamal está jogando menos do que os outros craques dessas outras seleções que estão na semifinal, mas acho que tem muito a ver também com como funcionam coletivamente os respectivos times desses jogadores.
2: Léo, fala um pouquinho do Brasil, vai, passaram-se alguns dias já da nossa desclassificação, a gente tem aí a notícia já antes da Copa, né, de que o Ancelotti vai permanecer por mais um ciclo, serão mais 4 anos, como é que você vê esse novo ciclo, a expectativa, o fato de o Ancelotti se manter na equipe, isso realmente traz, obviamente não uma certeza, mas uma grande possibilidade de que ele possa efetivamente construir uma seleção e trazer um resultado melhor?
3: Eu não teria continuado, mas eu não teria trazido também. Então, e se alguém aí pensar, ah, tá falando isso porque perdeu, pode buscar aí os 4 em campos desse tempo todo aí, desde lá de 2023, quando começou essa história, eu sempre disse que eu não traria e a minha lógica sempre foi muito simples, assim. Eu acho que o grande trabalho que ele fazia no Real Madrid, e inegavelmente foi um grande trabalho, ele é um grande técnico, isso ninguém tem dúvida, eu acho que ele encontra pouca semelhança com o que ele encontra na seleção brasileira. E para resumir, assim, muito resumidamente, o princípio é, no Real Madrid ele tinha o melhor time da Espanha, quase sempre o melhor time da Europa em termos individuais, no Brasil não é assim. Ele é muito bom para potencializar talento, e isso não é fácil. Quem acha que é fácil, dá uma olhada no que foi a temporada do Real Madrid agora. Continua sendo um time espetacular e não andou na temporada, porque é difícil. Fazer o que ele fez no Real Madrid não é fácil. Não é isso que eu estou querendo dizer, mas é diferente fazer o que ele fez no Real Madrid com as peças que ele tinha, em comparação com os adversários, e fazer isso no Brasil, quando o Brasil não tem. O Brasil, não adianta a gente pensar no Brasil de 2030 campeão à la França. O Brasil não vai ser campeão em 2030 pela superioridade individual em relação aos adversários. Não é esse o jeito que o Brasil vai ganhar, porque o Brasil não tem a melhor geração de jogadores do mundo hoje. É uma boa geração, nós temos bons jogadores, mas não são os melhores do mundo, e a menos que haja assim, uma evolução muito grande de vários jogadores ao mesmo tempo, não vai ser em 2030 também. Então, o Brasil tem que andar por outro lado, e aí eu acho que não é exatamente o ponto forte do técnico da seleção desenvolver, por exemplo, uma ideia de jogo que se construa ao longo de 4 anos, como fez a Argentina, por exemplo. A Argentina ficou lá pastando, depois da péssima Copa de 2018 que fez, construindo tijolinho por tijolinho uma ideia de jogo num 4-4-2 ali em torno do Lionel Messi, resgatando algumas valências do futebol argentino, deslocando jogadores para posições e funções diferentes das que eles fazem nos clubes, sofrendo ali no começo, quando esse estilo não estava bem azeitado ainda. A Argentina passou por todo esse processo e deu certo, culminou que na Copa de 22 estava no ponto ideal, quando no meio da Copa o técnico achou as mudanças no time titular e encontrou a melhor versão. Eu imagino que o Brasil deveria caminhar por aí para 2030, e aí não é o ponto forte do técnico da seleção. O técnico da seleção tem como ponto forte a adaptação jogo a jogo, entender o que o jogo pede em função do adversário, fazer a qualidade individual dos jogadores prevalecer, e a gente viu na Copa do Mundo, nessa última Copa agora, que no caso da seleção brasileira isso tinha um teto muito claro, e o teto acabou sendo as oitavas de final. Então, por isso eu não teria trazido e, portanto, não renovaria. Mas, pensando com a lógica de quem contratou, ou seja, se você viu nesse técnico qualidade suficiente para contratá-lo um ano antes da Copa, dar a ele o maior salário do futebol mundial, entregar a ele a chave da seleção brasileira e fazer dele a grande estrela da seleção para a Copa do Mundo, se você fez esse raciocínio para trazer, faz sentido você continuar com esse raciocínio para mais um ciclo. O que não faria sentido seria você desfazer tudo isso porque perdeu um jogo para a Noruega. Então, eu queria só separar isso. Eu não teria trazido, eu não renovaria. Mas a lógica de quem está comandando apontava, de fato, para essa renovação. Só não me agradou a decisão de renovar ainda antes da Copa do Mundo. Porque a gente não sabia, no momento da renovação, como ele trabalha durante uma Copa do Mundo. Então, na minha cabeça, pelo menos, essa avaliação deveria ter sido feita agora. Vamos ver como é que foi a convocação, como é que foi o trabalho no dia a dia, o que ele conseguiu fazer durante a Copa e o que não conseguiu. Isso faria mais sentido. Dar essa carta branca antes de disputar a primeira Copa, eu achei um pouco precipitado demais. Mas aí já é uma outra situação, isso aí já são águas passadas.
2: Temos mais um minutinho aqui, Léo Dai. Imagino que você deva ter visto o vídeo de inteligência artificial que mostra lá o Neymar quando garoto, jovem, e depois no futuro. E é um vídeo, né, que foi curtido pelo Neymar e que sugere que o jogador possa estar na Copa de 2030, daqui a 4 anos. Como é que você avalia essa publicação, hein?
3: Tudo que envolveu o Neymar, antes, durante e já dá para dizer depois da Copa do Mundo 2026, me causa um constrangimento absoluto, assim. E para mim, ficou muito claro nesses últimos meses, né, que o Neymar só não vai estar na Copa de 2030 se ele não quiser. E na de 2034, e na de 2038, e em 2042 ele vai ter já quase 50 anos, mas se ele quiser ele vai para a Copa também, porque se nesse caso, com todo mundo vendo os jogos do Santos quarta e domingo, com os jogos aqui no futebol brasileiro, esfregando na cara de todo mundo a condição técnica completamente abaixo do que uma Copa do Mundo exige do Neymar. Ele ainda assim foi convocado, e ainda assim, para muita gente, ele saiu por cima da Copa do Mundo porque ele fez um gol de pênalti e foi botar o dedo na cara do goleiro com o Brasil perdendo o jogo de 2-1, é porque a seleção brasileira está completamente entregue aos desejos e às vontades do Neymar e de todo esse lobby patético que levou o Neymar à Copa do Mundo, a fórceps contra a realidade e contra o bom senso. Então, se isso aconteceu agora em 2026, com todo mundo vendo o Neymar jogar no futebol brasileiro, é claro que daqui 4 anos, quando ele provavelmente, se estiver jogando, vai estar jogando nos Estados Unidos ou em alguma outra liga menos assistida, é evidente que não vai haver argumento para não convocar o Neymar, né? Então é óbvio que ele só não vai para a Copa se ele não quiser. E eu só faço o apelo. Vamos pular essa parte dos vídeos de inteligência artificial, vamos pular as cartinhas para convencer o técnico, os debates. Por mim, já fazia igual foi feito com o Danilo, sabe? Que o Ancelotti, 3 meses antes, já avisou que o Danilo ia para a Copa. Por mim, já falava agora, ó, o Neymar vai para a Copa de 2030 e pronto. Que aí a gente pula esses 4 anos de debate que vão se arrastar insuportavelmente, igual se arrastaram nesses meses todos, e a gente já confirma que a chave da seleção é dele. A gente pula essa parte, já coloca o Neymar na Copa, porque eu vou te falar, mas 4 anos desse debate completamente insuportável e totalmente desconectado da realidade, se o Neymar tem que ir para a Copa ou não, eu não sei se eu aguento, viu, Galvão?
2: É verdade, você tem toda a razão, Leonardo Dai. Mais uma vez, muitíssimo obrigado pela participação aqui no CBN Madrugada, mais uma vez, parabéns aí pelo seu brilhante trabalho e temos aí mais uma semana pela frente. Dai, um grande abraço, um bom dia e até a próxima.
3: Valeu, até mais.
2: Bem, 1h25, só ouvi verdades por parte de Leonardo Dai, viu, Ricardo Garcia? Ele pegou pesado, mas tá certo, Dai. Essa história de imaginar que a gente vai ter que aguentar esse papinho de Neymar de novo na seleção, não dá, né? Não dá, né? Chega, né? Peço minha reverência aqui ao Leonardo Dai pela fala dele no final da nossa conversa. 1h25. Agradecer aqui ao Vini Matos, está dizendo aqui que só ouviu verdades também, né? É isso aí. Obrigado, Vini Matos, comentando aqui no YouTube. Luiz Carlos Rosário também aqui. Roberto Luiz Rosa dizendo que está 7 graus em Curitiba. Aqui em São Paulo deve estar um pouquinho mais só. Também obrigado ao Auro Brandão, mandando sua mensagem direto de Guarulhos. Marco Aurélio, Rio Preto, no interior São Paulo, está lá na UPA com a esposa, e a gente deseja aqui, manda aqui, né, Ricardo Garcia, nossas energias para que a esposa do nosso ouvinte aqui, o Marco Aurélio, em Rio Preto, esteja restabelecida o mais rápido possível. Obrigado a você que participa também via WhatsApp pelo 11 999 11 9981. Arnaldo Barbosa, de Maceió, Alagoas, mandou a foto do radinho aqui. Olha, Ricardo Garcia, esse é raiz mesmo, viu? É um radinho daqueles das antigas. E ele está dizendo que o rádio está com problema, só pega a CBN. E dá risada aqui o nosso ouvinte Arnaldo Barbosa. Obrigado também ao Fábio Rincon, de Arthur Alvim, Carlos Sérgio Macedo, do bairro do Paraíso, em São Paulo. Obrigado, Carlos, pela mensagem aqui. Também o Carlos está dando os parabéns aqui pelo nosso livro, viu, Ricardo Garcia? Aproveitar para fazer o nosso comercial aqui, né? Lembrar os nossos ouvintes que no dia 4 de agosto, agora, a gente vai fazer o lançamento do livro, né? Dia 4 de agosto, Quem Você Ajudou Hoje? É uma provocação. E é claro que ficarei muito contente com a presença dos nossos ouvintes ali na livraria Drummond, no Conjunto Nacional, Estação Consolação do metrô, uma terça-feira, e o pessoal aqui da Rádio CBN está dando aquela força para a gente, eu fico muito contente, então agradeço demais também a presença dos ouvintes, obviamente aqui de São Paulo, né? Já tem ouvinte aqui, o Eliseu Cirino falou que de Campinas estará aqui no dia 4 de agosto, e já fico muito contente, é claro, mas agradeço demais você, ouvinte aqui do CBN Madrugada, que nos prestigia. Anote aí, então, aí na sua agenda, que a gente vai ter uma enorme alegria de vê-lo lá no dia 4 de agosto, uma terça-feira, lá na Livraria Drummond do Conjunto Nacional, para essa obra que a gente, de forma quixotesca, viu, Ricardo Garcia, está lutando por uma sociedade melhor, uma sociedade mais democrática, uma sociedade menos desigual, valorizando a política como solução para os nossos problemas, porque infelizmente hoje mesmo tem uma mensagem aqui, acho que é no YouTube ou no WhatsApp, praticamente todo dia eu recebo mensagens de pessoas dizendo que não acredita mais na política, que não vai votar em mais ninguém, e a gente luta para que isso não aconteça, para que as pessoas não desistam da política, por mais que os nossos políticos não estejam nos representando da forma como a gente gostaria, somente por meio da política, numa democracia, né, e eu vou defender a vida toda a democracia, né, com unhas e dentes. Na democracia, a única forma de a gente melhorar as nossas condições sociais, econômicas, é por meio da política, é por meio da escolha dos nossos representantes. E é isso que eu defendo, né? Então, agradeço demais o apoio que venho tendo e, mais uma vez, convido você, ouvinte do CBN Madrugada, para estar com a gente lá no lançamento. 1h30, vem aí o Matheus de Souza.
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0: terça-feira, 14 de julho de 2026. O pré-candidato do PL à presidência da República, Flávio Bolsonaro, acusou o ministro Alexandre de Moraes, do Supremo Tribunal Federal, de tentar interferir nas eleições ao proibir visitas dele ao pai, o ex-presidente Jair Bolsonaro. Em uma transmissão ao vivo nas redes sociais, Flávio afirmou que a carta divulgada na última semana foi o quinto recado público escrito por Bolsonaro desde que passou a cumprir medidas cautelares. Ainda segundo o senador, quatro mensagens anteriores foram divulgadas sem qualquer contestação por parte do ministro. O presidente Lula apoiou o aumento dos investimentos em defesa nacional para assegurar a soberania do país. O petista destacou o interesse de grandes potências como Estados Unidos, Rússia e China em minerais críticos e terras raras presentes no Brasil. Lula declarou que o país não será apenas um mero exportador de matéria-prima e que a exploração e a transformação desses recursos devem acontecer no território brasileiro. A projeção da taxa básica de juros da economia brasileira para o encerramento deste ano permaneceu em 14% pela terceira semana consecutiva. A estimativa faz parte do Boletim Focus, divulgado pelo Banco Central. Na reunião do mês passado, o Comitê de Política Monetária reduziu a Selic de 14,50% para 14,25%. Foi o terceiro corte consecutivo. Para 2027, a projeção foi mantida em 12% pela quarta vez seguida. As ondas de calor de maio e junho causaram 2.700 mortes na Inglaterra e no país de Gales. O estudo foi conduzido pelo Imperial College London em parceria com o Met Office, o serviço oficial de meteorologia e clima do Reino Unido. Os autores destacaram o papel das mudanças climáticas na elevação intensa das temperaturas. No horário de Brasília, 1h32.
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2: Uma hora 33 minutos, meu caro Ricardo Garcia, o que temos todos os dias nesse horário, hein?
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0: O Fábio é de Joinville e viu que a corretora que ele trabalha está oferecendo letras do BNDES. Ele pergunta que tipo de investimento é esse e se é uma boa alternativa. Fábio, essas letras são chamadas de letras de crédito de desenvolvimento, ou LCDs. São títulos semelhantes às LCIs e LCAs, só que emitidos por bancos de desenvolvimento. Portanto, a remuneração da LCD é isenta de imposto de renda. BNDES é a sigla para Banco Nacional de Desenvolvimento Econômico e Social. É um banco 100% do governo federal e que tem por objetivo financiar projetos que ajudem o desenvolvimento do país. A maior fonte de recursos do BNDES é o FAT, o Fundo de Amparo ao Trabalhador. Mas o banco também pode emitir títulos para captar recursos no mercado nacional, como a LCD, e internacional. A principal vantagem da LCD do BNDES, além da isenção do imposto de renda, é que é uma instituição financeira controlada pelo governo federal. Portanto, o risco de crédito é muito baixo. A LCD conta ainda com a garantia do FGC, o Fundo Garantidor de Créditos, para valores de até R$ 250 mil reais. A principal desvantagem da LCD do BNDES é o prazo relativamente longo para o vencimento do título, mas sempre é possível a negociação antecipada no mercado secundário. Até a próxima e continue mandando as suas perguntas para cbndinheiro@cbn.com.br.
1: 8h35, agora é a hora do Viva Voz, Carol Moran, Débora Freitas, Vera Magalhães, participação da reportagem CBN, que a gente sempre reapresenta aqui no CBN Madrugada para você.
2: Semana de inverno começa fria aqui em São Paulo, no Rio de Janeiro, mas quente em Brasília. Vamos para lá, porque o João Rosa tem mais informações sobre a decisão de Alexandre de Moraes, que isola Flávio Bolsonaro e Jair Bolsonaro. Oi, João.
3: Oi, Débora, tudo bem? É isso mesmo, o ministro Alexandre de Moraes do Supremo Tribunal Federal decidiu hoje suspender por 90 dias o direito de visita do senador Flávio Bolsonaro ao ex-presidente Jair Bolsonaro. Nessa mesma decisão, Débora, Moraes deu prazo de 48 horas para que a defesa esclareça se Bolsonaro tinha conhecimento de que uma carta escrita durante o período de prisão domiciliar seria divulgada nas redes sociais. O ministro também determinou o envio do caso à Procuradoria-Geral Eleitoral para apurar uma possível prática de propaganda eleitoral antecipada. Segundo Moraes, Flávio utilizou a visita ao pai para retirar um documento que tinha como objetivo ser divulgado nas redes sociais, descumprindo a decisão que proíbe Bolsonaro de usar plataformas digitais de forma direta ou por intermédio de terceiros. A decisão foi motivada por um vídeo publicado pelo senador no último sábado. Na gravação, Flávio anunciou que faria a leitura de uma carta escrita pelo pai. Horas depois, ele leu o texto na íntegra durante uma transmissão nas redes sociais. Na carta, Flávio Bolsonaro afirmou que é a hora de deixar de lado as diferenças políticas e o Bolsonaro fala que Flávio apresenta Flávio como seu porta-voz. Vamos ouvir.
4: O momento é de arregaçar as mangas, deixarmos de lado as possíveis diferenças e cada um se empenhar pelo nosso pré-candidato à presidência, Flávio Bolsonaro. Meu pré-candidato, meu porta-voz, no qual confio para resgatar o Brasil e nos conduzir para a paz e a prosperidade.
3: Débora, para Moraes, a divulgação da carta demonstra que o documento foi produzido com a intenção de alcançar o público, o que representa uma tentativa de burlar a proibição imposta ao ex-presidente de utilizar as redes sociais enquanto cumpre prisão domiciliar. A decisão de Moraes foi criticada por aliados de Flávio Bolsonaro. O coordenador da pré-campanha do senador à presidência, Rogério Marinho, classificou a medida como uma arbitrariedade e afirmou que a suspensão das visitas pode prejudicar a condução da campanha eleitoral. Segundo Marinho, a decisão representa uma mudança de critério justamente em um momento de articulação política para as eleições. Os advogados da campanha de Flávio Bolsonaro definiram como ilegal e inconstitucional a decisão de Moraes. Em nota, a defesa diz que vai recorrer judicialmente a decisão e ressaltou que Flávio é advogado do ex-presidente e que a proibição de contato viola o direito que o advogado tem de se comunicar com o seu representado. Eu volto com vocês.
2: Obrigada, João Rosa, pelas informações. A Bela Megali, nossa colega do Globo, Vera, apurou que há uma divergência dentro do próprio STF em relação ao fato dessa carta ser suficiente para acabar com a prisão domiciliar de Jair Bolsonaro ou não. Fato é que, na prática, nesses 90 dias, eles não vão poder se falar até o final da eleição, né?
5: Ele não está suspendendo, né, a domiciliar. Está mantendo a domiciliar com essa nova regra segundo a qual o Flávio Bolsonaro não está entre os que podem visitá-lo. Houve uma violação explícita e deliberada a uma regra da decisão que mandou o Jair Bolsonaro para uma prisão domiciliar em caráter provisório, por motivo humanitário, em razão da sua condição de saúde. Estava explícita na decisão a proibição de que ele fizesse uso das redes sociais. Está explícito que ele não pode se comportar como um agente político nesse período. Ele é um preso cumprindo pena que está circunstancialmente em prisão domiciliar por razões da sua saúde, por complicações que ele teve no seu quadro no período em que estava cumprindo pena em regime fechado. Então, houve uma violação explícita, deliberada e que teve como origem a cisânia entre o Flávio e a Michelle Bolsonaro. O Jair Bolsonaro é chamado pelo filho para arbitrar essa briga, o faz de uma maneira ali implícita, ele não chega a fazer nenhuma crítica explícita à mulher dele, nem a dizer, entre Flávio e Michelle eu estou arbitrando em favor do Flávio, mas diz que o Flávio é o candidato e é o porta-voz dele, Jair Bolsonaro, o que também é uma violação da cautelar. Ele não pode ter porta-vozes na arena política, ele não é hoje uma pessoa com direito de participar da eleição, ele está preso. E ele fala, estou saudoso do povo brasileiro e se dirige a esse povo. Ou seja, já claramente estava traçada a estratégia de que essa carta seria levada a público pelo Flávio Bolsonaro por meio das redes sociais. Então, essa pergunta que o ministro encaminhou à defesa, se eles tinham conhecimento que a carta seria exibida, ela é só protocolar. Fica óbvio que ele tinha conhecimento e que fez a carta justamente para que ela fosse exibida em redes sociais, porque eles captaram que a briga dentro da família provavelmente estava causando prejuízos e danos eleitorais à candidatura do Flávio Bolsonaro. Quando ele diz, ele é o candidato, o meu porta-voz para resgatar o Brasil, já está falando da eleição e a gente está num período em que não estamos em época de campanha. Então, além da violação à prisão domiciliar, existe uma clara campanha fora de época, campanha eleitoral antecipada por meio do Flávio, que levou isso ao ar numa live. Então, por mais que se ache que o ministro Alexandre de Moraes por muitas vezes exagera na tinta e que o bolsonarismo tenha certeza que ele persegue a família, as violações estão claras. Aí a gente vai ter que discutir. Isso é suficiente para deixar o Flávio Bolsonaro sem falar com o pai até a eleição? Porque o período que ele estabelece é justamente o período eleitoral. Aí vão entrar muitas controvérsias do ponto de vista jurídico. Mas que eles violaram de novo, sabendo que poderia ter consequências, isso não tem nenhuma dúvida razoável.
6: Toda vez que tem esse tipo de decisão, surge aquele questionamento, né? Será que não estão, o ministro não está ajudando a dar argumentos para o bolsonarismo e a vitimizar o ex-presidente Jair Bolsonaro? Sempre surge esse questionamento, né, Vera?
5: Mas é o que eles querem, né, Carol? É. Como parou de ter treta porque o Bolsonaro não estava mais preso, então não tinha aquele negócio, Bolsonaro está soluçando, Bolsonaro não consegue dormir, está X dias sem dormir, está com problema no estômago, isso tudo cessou com a domiciliar, tiveram de dar um outro jeito de trazer o Bolsonaro de volta à arena política, porque o Bolsonaro é o combustível da campanha do Flávio Bolsonaro. Flávio Bolsonaro não tem uma vida própria política. Jamais seria um candidato à presidência viável se não fosse filho do Jair Bolsonaro. Então, estou trazendo ele de volta à campanha por meio dessa carta, sabendo das possíveis consequências. É óbvio que quando discutiram sobre essa carta, eles falaram, o Alexandre de Moraes vai reagir de alguma maneira. Eles sabiam disso e forçaram essa reação.
6: Bom, vamos com o nosso próximo assunto, que tem a ver com o noticiário internacional, porque tivemos uma nova escalada na tensão no Oriente Médio, que afeta diretamente a nossa política econômica aqui no Brasil. O presidente americano Donald Trump anunciou retomada de bloqueios, falou agora na cobrança de tarifa sobre as cargas transportadas pelo Estreito de Hormuz, e a gente já teve uma reação hoje aqui no Brasil do presidente Lula, que a Bruna Barbosa nos conta. Oi, Bruna, boa noite.
7: Carol, Débora e Vera, boa noite para vocês, para todos que nos acompanham. O presidente Lula afirmou que o presidente Donald Trump pratica pirataria ao defender a cobrança de uma taxa sobre navios que cruzarem o Estreito de Hormuz, importante rota para o transporte mundial de petróleo. Essa declaração aconteceu no fim da manhã de hoje, durante uma visita ao Instituto Mauá de Tecnologia em São Caetano do Sul, aqui no ABC Paulista, após Trump afirmar que os Estados Unidos pretendem assumir o controle da segurança da região e cobrar uma tarifa das embarcações que utilizarem a passagem. Hoje cedo, em entrevista à emissora americana Fox News, Trump diz que os Estados Unidos serão os guardiões do estreito e que deveriam ser reembolsados caso liberem a via marítima. Pouco depois, num post numa rede social, ele falou que cobrará o valor de 20% de toda a carga que passar pela rota. Minutos depois, Lula reagiu.
8: Tem um Twitter do presidente Trump dizendo que ele vai desobstruir o Estreito de Hormuz. Mas cada navio que ele desobstruir, que ele tirar do Estreito, o dono do petróleo tem que pagar 20% para ele. Isso antigamente chamava-se pirataria. Um Estado importante como os Estados Unidos não pode agora virar pirata. Ou seja, ele não tem que cobrar, porque o Estreito de Hormuz é da responsabilidade deles.
7: Lula afirmou que o conflito no Oriente Médio já pressiona o preço internacional do petróleo e pode provocar aumento no custo de alimentos no Brasil. Segundo o presidente, para evitar esse impacto, o governo decidiu elevar em 12% a tributação sobre o petróleo exportado pelo país para subsidiar o mercado interno. Também nesta segunda-feira, mas na parte da tarde, no interior paulista, Lula disse acreditar que não vai ter tarifaço dos Estados Unidos sobre produtos brasileiros. Foi uma declaração à reportagem da TV Vanguarda. Na saída de uma agenda na cidade de São José dos Campos, Lula não atendeu à imprensa. A expectativa é de que o anúncio sobre as novas tarifas seja feito pela Casa Branca até quarta-feira. O governo brasileiro ainda espera uma última reunião para uma prévia da decisão. Carol.
6: Obrigada, Bruna. A gente vai falar ainda mais adiante sobre tarifaço, né? Mas essa questão dos preços do petróleo preocupa demais. Temos aí a questão do frete, a MP do frete que está para caducar, a pressão dos caminhoneiros por causa do preço dos combustíveis. Então, é um assunto que deixa o nosso governo em alerta, né, Vera?
5: Pois é, a gente tem o Eduardo Graça e vai ter mais tarde também uma matéria de Brasília sobre as estratégias para o outro tarifaço, mas é forte a declaração do Lula ao falar em pirataria, né? Para isso que o Trump está anunciando agora, mais essa novidade. É claramente algo bastante preocupante, uma decisão unilateral de um país de cobrar uma passagem num local estratégico como é o Estreito de Hormuz. O Edu vai falar sobre isso, mas o Lula, nesse caso, deixou de lado as papas na língua para endereçar ali uma crítica direta ao Trump num momento, né, numa semana especialmente complexa, que é essa em que o tarifaço deve entrar em vigor.
9: Samantha Klein, em Brasília, tem informações sobre as tratativas do governo em relação ao tarifaço. Oi, Samantha.
10: Débora, Vera, boa noite. Carol também, olha, de fato são negociações aí com poucos avanços, porém o prazo aí está chegando e o governo ainda oficialmente diz que segue nessa negociação, aguarda ainda mais uma reunião de alto nível entre o representante comercial Jameson Greer e o ministro da Indústria e Comércio, Márcio Elias. Tinha a previsão de ocorrer esse encontro virtual ainda hoje, mas isso não se confirmou, o que não quer dizer que não vá acontecer até a próxima quarta-feira. Enquanto isso, o governo está avaliando qual vai ser a extensão dessa decisão americana de aplicar novas tarifas às exportações brasileiras e de que forma pode reagir. Entre elas é continuar na mesa de negociação depois da aplicação dessas tarifas, buscar ali também outros acordos com outros países, mas também averiguar se vai ou não aplicar a lei da reciprocidade econômica, ou seja, essa lei autoriza a adoção de medidas comerciais contra países ou blocos que tragam aí barreiras sem justificativa ao governo brasileiro. Numa entrevista à Globo News, o embaixador Maurício Lírio, que é um dos membros do corpo diplomático brasileiro envolvido nessa negociação, diz que o governo americano neste momento não deverá abrir mão de taxar o Brasil. E enquanto isso, o empresariado também está buscando aumentar a lista de exceções, portanto, a taxação de 25%. Isso foi um dos principais trabalhos aí das entidades e empresas brasileiras que foram para as audiências em Washington da semana passada. Com vocês.
9: Obrigada, Samanta. O prazo termina essa semana, né, Vera?
5: Quarta-feira está previsto para entrar em vigor. O presidente estava numa... É, a

0: que ele seja contra, totalmente contra a ideia de novas tarifas, né? Voltou a dizer que o momento aqui é ruim. Então, a gente tem que aguardar. Já houve outros recuos. E no tarifaço anterior, do qual depois houve uma série de exceções, o Brasil não aplicou a lei da reciprocidade. Eu acho que não deverá aplicar de novo, mas está contando com a possibilidade de reverter ou adiar a entrada em vigor da nova tarifa.
1: Magalhães, no Viva Voz, com a Débora Freitas, Carol Moran, participação da reportagem CBN. A gente vai acionar agora o Clauson Dutra. Informações sobre processo que envolve suspeitas de irregularidades no contrato de Wi-Fi aqui em São Paulo. Foi feito com uma ONG que é presidida pela mesma pessoa que produziu o filme sobre a vida de Jair Bolsonaro. Uma ONG que não tinha o mínimo know-how para atuar nessa área de oferta de Wi-Fi. Tinha nada a ver com isso. Aí subcontratou outras empresas. Quer dizer que tem um monte de coisa errada nessa história. Mas para o prefeito de São Paulo, tá tudo certo, hein, Clauson Dutra?
2: Um contrato de 108 milhões de reais para a instalação e manutenção de pontos de internet gratuita em espaços públicos da capital paulista está no centro de uma apuração sobre possíveis irregularidades na prestação de contas do programa Wi-Fi Livre. A Secretaria Municipal de Inovação e Tecnologia notificou o Instituto Conhecer Brasil para explicar despesas questionadas. Segundo a administração municipal, foram identificadas notas fiscais canceladas e documentos em desacordo com a legislação. Entre os valores apontados estão cerca de R$ 900 mil, que podem ser descontados caso as justificativas apresentadas pela entidade não sejam aceitas. Os valores sob suspeita chegam a quase R$ 13 milhões, segundo a apuração do portal G1. O Instituto Conhecer Brasil é ligado à empresária Karina Ferreira da Gama, que também produziu o filme Dark Horse sobre a trajetória do ex-presidente Jair Bolsonaro. Durante a agenda do programa Recreio nas Férias, o prefeito Ricardo Nunes afirmou que a prestação de contas foi apresentada pela entidade dentro do prazo previsto e que os questionamentos fazem parte do processo de fiscalização do contrato.
3: Então, eles fizeram dentro do prazo a prestação de contas e análise da administração daqueles valores. Nesse momento agora, desse valor que você citou, a administração ela fez um apontamento, aí devolve para a entidade para ela poder justificar. É um processo normal, não existe irregularidade dentro desses critérios. Qual que é o processo agora? Ah, tem desvio? Não, não tem desvio. Tem uma prestação de contas que foi analisada pela administração, que é apresentado para eles, que vai ser acolhido a sua justificativa ou não.
2: A entidade poderá apresentar justificativas e, segundo a administração municipal, só depois dessa etapa será definida a situação dos valores questionados. Karina Ferreira da Gama afirmou que as notificações fazem parte do fluxo normal de acompanhamento e análise das prestações de contas de parcerias firmadas com o poder público. Ela disse ainda estar confiante de que os documentos apresentados vão comprovar a regularidade da execução do contrato. De São Paulo, Clauson Dutra.
1: É claro, vai acompanhar. 1:54. A gente vai agora abrir espaço para Débora Costa, direto de Minas Gerais. Tem as últimas informações sobre aquele caso revoltante, escabroso, de uma mulher que matou um casal de idosos para roubar pertences.
4: A Polícia Civil de Minas indiciou a diarista Paola Cirino, de 30 anos, pelo latrocínio, roubo seguido de morte de um casal de idosos em Belo Horizonte. A instituição concluiu as investigações nesta segunda-feira e apontou que a investigada já teria decidido cometer o crime antes de estar no apartamento das vítimas. Segundo o apurado, Paola tem histórico de praticar roubos utilizando medicamentos sedativos para reduzir a capacidade de resistência das vítimas, método também utilizado contra o casal de idosos, além da violência física. A diarista já estava presa preventivamente e agora aguarda a decisão da justiça se passará por incidente de sanidade mental para determinar se ela pode ou não ser responsabilizada pelos atos e em que grau. Conforme a Polícia Civil, até o momento não foram identificados elementos concretos de

0: participação de outras pessoas no latrocínio do casal. Além dela, outros 4 homens que compraram objetos roubados das vítimas vão responder por receptação. No curso das apurações, eles procuraram voluntariamente a polícia, acompanhados de advogados, alegando desconhecer a origem ilícita dos itens e fizeram a devolução. Nesse caso, segundo o inquérito, eles poderão ter a pena reduzida por arrependimento posterior, conforme prevê o Código Penal. O trabalho investigativo foi conduzido pela 2ª Delegacia Especializada em Investigação e Repressão ao Furto e Roubo de Belo Horizonte. Conforme o inquérito, o advogado Cláudio Atala Inácio, de 75 anos, e a empresária Maria Clotilde Inácio, de 76, foram mortos no apartamento deles, no bairro São Pedro, na região centro-sul de BH, no dia 29 de junho. Os corpos tinham ao menos 50 lesões de faca, porém sem sinais de defesa. Conforme a Polícia Civil, a cena do crime direcionou a investigação para pessoas com acesso voluntário ao imóvel. Dessa forma, imagens de câmeras de segurança do prédio ajudaram a identificar a diarista Paola Cirino, que foi flagrada entrando e saindo do apartamento. Ela foi presa 3 dias depois, no momento em que decidia planejar uma fuga para o Rio Grande do Sul. Além da prisão, os policiais apreenderam mais de R$18 mil das vítimas, celulares, joias, relógios, bolsas, perfumes, roupas, óculos e uma faca. Também foram apreendidos 165 comprimidos do medicamento que produz efeito sedativo em posse da investigada. A CBN procurou a defesa de Paola Cirino e aguarda um posicionamento sobre o indiciamento dela. De Belo Horizonte, Débora Costa.
1: Estamos aqui na página policial, não é, Ricardo Garcia, ouvintes aqui do CBN Madrugada de Minas. Nós vamos a Pernambuco, mais um caso absurdo, bárbaro, de violência, um crime cometido dentro de um hospital na capital pernambucana. Letícia Rodrigues tem os detalhes.
2: Imagens gravadas pela própria vítima mostram a suspeita despejando uma substância no recipiente. Laudos periciais também confirmaram a presença do metal na água e no organismo da mulher. Ela contou que começou a desconfiar do envenenamento após começar a passar mal e sentir uma pequena esfera de metal na garganta. Dani Cardoso começou a apresentar sintomas de intoxicação no segundo semestre de 2024, mas o ocorrido só foi denunciado em junho de 2025, após a gravação dos vídeos. O caso está sendo investigado pela Polícia Civil há mais de um ano e o inquérito ainda não foi concluído. A vítima era voluntária no projeto Arte na Medicina há mais de 10 anos. Para a reportagem da CBN Recife, ela relatou que não imagina o que pode ter motivado o envenenamento, já que as duas mulheres tinham uma relação apenas cordial. A artesã afirmou que continua em tratamento e relata dores abdominais, neuropatia, compressão na medula, redução dos movimentos e comprometimento da coordenação motora. No momento, ela aguarda uma consulta com um neurocirurgião pelo Sistema Único de Saúde para produzir um laudo solicitado pela Polícia Civil sobre as sequelas neurológicas para dar seguimento ao tratamento. Após a denúncia, a Polícia Militar levou as duas mulheres para a central de plantões da capital, mas segundo o boletim de ocorrência, a suspeita negou ter envenenado a bebida. A Polícia Civil disse apenas que o caso segue sendo investigado, mas que não pode divulgar mais detalhes para não comprometer as diligências. Do Recife, Letícia Rodrigues.

0: 59 minutos, dá tempo aqui da gente agradecer a participação das ouvintes, dos ouvintes CBN aqui no CBN Madrugada. O Estevão Zizi, de Vitória, no Espírito Santo. Muito obrigado também ao nosso ouvinte Moisés, participando de São Paulo. Ricardo Gomes, Duque de Caxias, no Rio de Janeiro, dizendo que o Dai falou tudo sobre a situação ali do Neymar. Obrigado também ao nosso ouvinte Jorge Gama, de Barcelos, norte de Portugal, audiência internacional por aqui. O Davi Caça, friozinho bom para dormir com 3 edredons. O Davi está em São Paulo, 3 edredons, olha só, hein? Obrigado também ao nosso ouvinte Queiroz, participando aqui DDD 91. A gente agradece a companhia. Júlio de Mauá, também participando via WhatsApp pelo YouTube. Galera que acompanha as imagens, troca ideias no chat. Luiz Carlos Rosário, Clóvis Mota, do Rio de Janeiro, Valdir Cunha. Está na praia de Campina, Rio Tinto, litoral norte da Paraíba. Júlio César também por aqui. Obrigado também aos nossos ouvintes que participam pelo e-mail. É só entrar no site cbn.com.br ou então via Instagram. Estamos aqui no @phcgalvão. Repetindo, @phcgalvão. Você pode participar como faz o Jean Ferreira. Obrigado pela companhia também a nossa ouvinte Rita de Cássia Cotúlio, está chegando por aqui no Instagram, na rede social, no @phcgalvão. Muitíssimo obrigado.
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0: Terça-feira, 14 de julho de 2026. O governo federal intensificou as articulações para evitar uma paralisação nacional de caminhoneiros. A medida provisória que altera as regras do piso do frete rodoviário ainda aguarda votação no Senado. O texto perderá a validade na quinta-feira. A proposta foi aprovada pela Câmara no mês passado. Multas que podem chegar a R$1 milhão e suspensão do registro de transportador estão entre as punições para quem contratar frete abaixo do valor mínimo legal. A Receita Federal vai pagar na quarta-feira, amanhã, portanto, R$500 milhões em restituições automáticas do Imposto de Renda, projeto piloto batizado de Cashback. Valores serão depositados para 3,5 milhões de contribuintes que tiveram desconto em 2024 e não fizeram declaração no ano seguinte porque não estavam obrigados. O dinheiro será depositado em parcela única, limitada a R$1.000 por pessoa e realizada exclusivamente via Pix por meio da chave CPF. As tarifas que o presidente Donald Trump impôs a parceiros comerciais dos Estados Unidos foram consideradas ilegais pela Suprema Corte do país. O governo norte-americano reembolsou as quantias coletadas de empresas que pagaram taxas adicionais sobre produtos importados. De acordo com o Departamento do Tesouro dos Estados Unidos, cerca de US$81 bilhões foram devolvidos. No horário de Brasília, 2:04.
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0: 2:04, é hora da gente saber aqui no CBN Madrugada como estará o tempo em todo o Brasil.
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0: Aline Araújo.
2: Nesta terça-feira, a atuação de uma massa de ar polar ganha destaque, mantendo o tempo firme e as temperaturas baixas no Rio Grande do Sul. O amanhecer será gelado, com possibilidade de geada em áreas do Rio Grande do Sul, na Serra de Santa Catarina e também no sul do Paraná. Em Porto Alegre, as temperaturas vão variar entre 9 e 18 graus. No sudeste, a chuva fica concentrada principalmente entre o Espírito Santo e o litoral do Rio de Janeiro. Nas demais áreas, o sol aparece entre poucas nuvens e o tempo seco volta a ganhar força. Agora falando sobre o centro-oeste, teremos predomínio de tempo firme com bastante sol e umidade do ar em queda ao longo da tarde. Em Cuiabá, o tempo permanece firme com sol predominando e baixa umidade relativa principalmente durante o período da tarde com máxima de 30 graus. Já no norte do país, ainda tem pancadas de chuvas entre Roraima, o Amazonas e o Pará, principalmente entre a tarde e a noite. Em Belém, os termômetros chegam a 31 graus, também com chuvas no período da tarde, enquanto boa parte de Rondônia e do Acre terá tempo mais estável. No Nordeste, a chuva vai continuar concentrada no litoral da Bahia e também alcança trechos de Sergipe e Alagoas. E olhando agora para o restante da semana, o frio continua no sul até quarta-feira, enquanto o tempo seco avança pelo Sudeste e o Centro-Oeste. A partir de quinta-feira, a atenção se volta para o Rio Grande do Sul, onde aumenta significativamente o risco de temporais, ventos fortes, granizos e chuva volumosa em um cenário que pode se prolongar pelos próximos dias e trazer transtorno para a região. Aline Araújo, da Clima Tempo.
0: Duas 12:07, o destaque da Copa do Mundo com Gabriel Dudziak.
3: França e Espanha abrem as semifinais da Copa do Mundo de 2026, hoje às 4 horas da tarde, em Dallas. O outro confronto será disputado amanhã, também às 4 horas, mas em Atlanta. O jogo reunirá a Inglaterra e a Argentina. Os perdedores das semifinais se enfrentarão no sábado em Miami, às 6 da tarde, na disputa pelo terceiro lugar na Copa. Enquanto os vencedores vão duelar em Nova Jersey no domingo às 4 da tarde, na grande decisão da Copa.
0: 2:08, vamos dar aquela amenizada, não é, Ricardo Garcia, na programação? E papo sempre muito interessante do Michel Alcoforado com Fernando Andrade e Tatiana Vasconcelos.
4: A gente vai falar sobre compras, consumo e dopamina. Você tá falando daqueles cliques que a gente vai dando e dá a sensação boa? Daquela mensagem que você recebe, seu produto está a caminho e dá a sensação boa? Aquela mensagem, então, seu produto chegou, que dá uma sensação boa?
5: Talvez não tenha, talvez não chegue.
6: A sensação é ótima, só que organizaram esse rolê e agora estão pensando na sua vida financeira.
4: Pois é, quando chega a fatura do cartão é que a sensação não é muito boa, né, Michel?
6: Então, agora resolveram esse dilema. Eu quis trazer essa pauta aqui, porque na Coreia do Sul tem uma nova onda que está movimentando a forma como os coreanos compram, mas eu acho que serve para a gente pensar o caso brasileiro e de outros países espalhados pelo mundo, porque dá um tom do que é esse novo jeito de comprar que tem permeado nossas relações com o nosso cartão de crédito, com as marcas que a gente compra e por aí vai. Que são sites que eles estão inventando e aplicativos onde você finge que compra. Você entra lá, tem o produto, você escolhe o produto, você joga no seu carrinho, você pensa, ah, vou comprar, não vou comprar. E aí depois você fala, ah, eu acho que eu vou comprar tudo, porque me deu vontade de comprar tudo, que eu tô muito cansado, eu preciso me dar algum presente. E aí você vai lá, compra tudo, chega o e-mail no seu e-mail, dizendo, olha, confirmamos a sua compra. E aí você vai acompanhando o processo todo de envio daquele negócio, saiu da transportadora, chegou no centro de distribuição, partiu para sua casa, só que o produto nunca chega. O processo todo é falso. Você compra fingindo que está comprando alguma coisa real, só que no final você não gasta porque não comprou nada, mas fica com a sensação de que comprou muita coisa. É interessante esse processo, né? Porque ele dá um cenário aqui, é importante para a gente pensar nas transformações do consumo, como eu estava dizendo. Primeiro ponto, você já adiantou, Tati, é isso mesmo. O fato de cada vez mais a gente ter levado as nossas compras para os ambientes digitais mudou a forma como a gente compra. Por quê? Porque antes você ficava feliz pra caramba, tinha aquela descarga de recompensa, de alegria, quando você pegava o produto, se agarrava com ele e andava pelo shopping. Ou ia até na sua casa querendo demais abrir aquela embalagem e poder usar no seu primeiro dia. As compras digitais fizeram uma transformação na maneira como a gente consome, porque você não só está preocupado com aquilo que você comprou, mas você fica feliz demais com todo o processo. Né? Então, como você estava colocando, só o fato do produto sair do centro de distribuição, sei lá, chegar da China, a blusinha que você comprou, e aí entrar no navio, você vai acompanhando aquilo tudo, né? Chegou na alfândega brasileira, foi aprovado, entrou no caminhão, chegou na portaria do seu prédio, você já vai sai do trabalho ansiosíssimo para tentar ver o produto. Toda essa dinâmica ganhou uma importância enorme. E vários estudos estão sendo feitos pelos neurocientistas mostrando que esse processo que eles chamam de antecipação da recompensa tem um efeito sobre a gente tão grande ou até maior do que quando você conquista ou quando você chega perto do produto que você queria muito. Então, em outras palavras, fingir que está comprando traz tanta recompensa para a gente, deixa a gente tão feliz, do mesmo modo como se a gente estivesse comprando mesmo, sem ter o problema de ter que pagar a fatura depois que você comprou. Isso é interessante porque esses sites coreanos estão brincando justamente com esse processo de dizer, olha, você não precisa ficar desesperado com a sua fatura, você não precisa entregar uma conta gigantesca para o meio ambiente comprando aquilo que você não precisa e que você nem vai usar. Finge que está comprando com a gente, que certamente você vai se resolver. Aí, certamente, os ouvintes estão pensando, isso é coisa do pessoal lá do outro lado do planeta, tá muito distante da gente.
4: O Lucas tá dizendo, vai fazer uma caminhada, um exercício, qualquer movimento.
5: E aquela luz.
4: Vai liberar mais dopamina do que compra falsa, pelo amor de Deus.
6: Então, mas olha a loucura. Olhando aqui pro cenário brasileiro, 40% dos consumidores no Brasil hoje já brincam de estar comprando. Como é que brincam de estar comprando?
5: Põe no carrinho.
6: Põe no carrinho, exatamente. Você entra aí no seu aplicativo de compras preferido e aí você fala, vou dar uma olhadinha aqui. Ou alguém fala assim, sei lá, parafuso. Aí você fala, parafuso? Será que eu preciso de um parafuso? Aí você entra no teu aplicativo de compra, cata um parafuso, coloca no teu carrinho. Ou senão você fica pensando, mas qual modelo de parafuso eu preciso? E aí você fica comparando e entrando naquela viagem. Isso já é uma descarga de prazer. Ou senão as pessoas usam, né, não só a pesquisa como forma de construção de prazer mesmo, de um caminho de disparar dopamina, mas um caminho também interessante, como o Fernando estava colocando, é encher coisa dentro do carrinho. Então 63% das compras hoje já são motivadas ou eu tô brincando de comprar, ou eu deixei no carrinho num determinado momento, achei que eu mereci, fui lá, comprei. Então, esse já é o nosso jeito. E o que é o ponto aí, para além da dopamina e dessa coisa de fakear o processo de compra, trazendo a possibilidade de você reinventar a compra ou o processo de consumo? É o papel da imaginação, né? A gente sempre usou a imaginação como um caminho interessante de construção de consumo. Você sempre imaginou que com aquele vestido, com aquela bolsa, com aquele carro, com aquele relógio, com aquele apartamento, com aquela viagem, sua vida ia mudar. E isso era um motor importante para fazer com que você comprasse aquilo que precisasse comprar, o que você queria comprar. O que a gente está observando agora com esse novo movimento é que só o fato de ficar testando o que você comprar, o que você quer comprar, já é suficiente para deixar as pessoas satisfeitas, né? Ou pelo menos boa parte delas minimamente ali recompensadas pelo processo de compra por si só. Então, tem essas mudanças que estão mostrando que talvez esse caminho seja a solução para a gente continuar achando que está comprando tudo, continuar tendo a recompensa de estar feliz comprando aquilo que precisa comprar, sem precisar sofrer com a fatura do cartão de crédito ou com o impacto que a compra excessiva tem trazido para o meio ambiente, para o planeta de uma forma geral.
4: Aqui. Loucura!
5: Tem um ouvinte perguntando, assim, não é muito depressivo isso?
4: É.
5: Porque nunca chega nada na minha caixa postal, lá no meu correio.
6: Mas é também depressivo quando chega demais, não é?
4: Eu não costumo comprar demais. Nunca chega demais, não mesmo, assim.
6: Vocês não tiveram isso? E aí, obviamente, estou falando aqui de um lugar de quem pôde viajar, né, essas coisas. Mas todas as vezes que eu vou nos Estados Unidos a trabalho, ou mesmo quando fui passeando, sei lá o quê, batia isso em mim em determinado momento, assim. Que a facilidade do processo de compra é tão grande, sei lá, se você for a Nova York, tá todo mundo te perguntando crédito, crédito, crédito, crédito, que depois de uns 5 dias de viagem, eu tô sempre assim, não aguento mais responder crédito, crédito, crédito, crédito pra alguém, ou comprar, comprar, comprar, comprar. Isso bate na gente mesmo. Você não compra, você nunca teve esse momento que você falou, exagerei na compra?
4: Ah, acho que sim, né? Porque isso também não tem o que é muito pra mim, pode não ser pra você. Isso é relativo, né? E essa sensação, portanto, também. Já tive, claro que sim. Fala, agora só o ano que vem.
6: E é engraçado que a gente pode ter isso com qualquer bugiganga, né? É tão interessante esse processo, porque tem mudado, impactado a maneira como a gente hierarquiza as coisas que compram. Tem crescido muito em termos de volume de compra, essas compras que a gente acha que são essas compras que não tem problema comprar. Sabe assim, entrou no teu aplicativo aí preferido, pode ser de qualquer marca ou meio de ou canal de venda aí, você começa assim, entupir de canetinha, sabe? Não, preciso de caneta. Aí você pensa, não, caneta eu preciso. Aí você compra várias canetas de R$2, R$3, R$4. Aí você começa a falar, não, meia eu preciso. Aí você vai lá, compra meia. Ah, não, eu preciso, sei lá, de porta-copo. Aí você vai comprando porta-copo. Como é que você se vale, né? Por quê? O que os especialistas estão mostrando é que o retorno na sensação de recompensa, né, ou na descarga de dopamina, é quase o mesmo, né? Então, isso levado à enésima potência aí, termina em não comprar nada. Ou pelo menos comprar fingindo que não está comprando, né? Ou comprar não comprando. Porque o retorno pra gente é a mesma coisa.
5: Sabe que isso não é novo. A Denise Vale conta que quando os filhos eram crianças, eles faziam algo parecido. Eles iam no mercado, aí eles ficavam uns 10 minutos na sessão de brinquedos e eles deixavam as crianças fazerem um X em tudo que eles queriam escolher. Não levava nada para casa. Mas era só assim, era um alívio, só de escolher. Era
6: tipo
5: uma brincadeira
6: banco imobiliário,
5: só
6: né?
5: É, exato.
6: Jogo da vida, né?
5: E tem gente que fala assim, que agora vai comprar uma Lamborghini, vai entrar no site, vou comprar, já tá escolhendo a cor.
4: Putz, é legal.
5: Entendeu? Já tá.
4: Isso, por esse ponto de vista, é. Talvez legal. O Johnny está dizendo, esse povo tá precisando jogar MMO e uma rotina de exercício na vida. Jogo online vai resolver rapidinho esse problema de dopamina na compra. Mas talvez abra um outro que seja vício, né?
6: É.
4: Então... Jogo online, meu, não recomendo. Não recomendo mesmo.
6: Não, evita,
4: assim.
6: Evite,
4: porque a chance de você se enrolar é imensa, imensa. A gente tem visto aí, enfim, números horríveis.
6: Pesquisas, né, pontuando.
4: É, exato. É, a Aline está dizendo que a causa da falta de dopamina tem nome, capitalismo. Um mal crônico da nossa sociedade, diz ela aqui. Tá bom.
5: Tchau, Michel. Obrigado.
4: Michel,
5: boas compras.
4: Michel, o que você vai comprar hoje?
6: Eu tô evitando comprar. Sabe naquele momento, eu fiz aniversário, né? E aí quando é meu mês de aniversário, eu sofro desse mal. Eu acho que eu mereço tudo. Aí eu saio comprando. Agora eu vou lidar com a fatura de julho. Então eu não tô comprando mais nada.
5: Tá bom.
6: Você não fica assim no teu aniversário, não?
4: É... Não.
6: Não, que bom.
4: Não,
6: que bom.
4: Mas eu tive esse
6: bom,
4: momentinho aí.
6: Quando eu precisar de dinheiro pra pagar
4: 15...
6: minha fatura, eu vou te ligar.
4: Não, mas não que eu tenha também, né, querido? É. Negócio de coisa de rico aqui não é desse lado do balcão, né, Fernando? Não. Michel, um beijo pra você. Até quarta-feira.
5: Artista, tchau.
6: Um beijo, tchau. Ainda tem
4: e
6: isso.
4: E feliz aniversário, né? Quando que foi mesmo? O Michel é muito low profile dos aniversários. Quando
6: sexta-feira
4: foi mesmo?
6: Sexta-feira passada.
4: Puxa, aí, meu, passada. Eu me esqueço. Tenho que anotar.
6: Já dormi bem, acordei já esticando o braço pra ler o jornal. É, Dona Lombar, é duro, hein?
4: É, fez é 40, né?
6: É 40.
4: Isso. 40?
6: Tá bom. 40.
4: Ah. Bem-vindo à melhor fase da vida, Michel Cocorado. Mas a longo quadríceps.
6: Eu liguei pra minha filhada, mentira, ela que me ligou, né, pra me dar feliz aniversário, ela tem 17 anos. E aí eu falei, agora quarentei, né, tô ficando velho. Aí ela disse, 40? 40 é o auge, eu tô agarrado nisso.
4: É isso mesmo, é o auge mesmo.
6: Boné.
4: É o auge.
6: 40 é o auge.
4: Celebre, então, tá, puxa esse quadríceps e vai que vai. Daqui pra frente é só pra frente mesmo.
7: Ricardo Garcia, vou falar o que eu acabei de dizer aqui em off, né? E 57 esse ano, o pessoal tá preocupado com 40. Ricardo Garcia, 4,6, né? É isso? É isso aí. Tem que aproveitar cada idade, né? Sempre. 2:20 agora, nós vamos... Bom, acompanhamos aí a Tatiana Vasconcelos, Fernando Andrade e o quarentão agora, Michel Alcoforado. Um menino, né? 40 anos é um menino. Vamos acionar agora Lucas Arruda, direto de Pernambuco. É lamentável, né? Que em pleno século XXI a gente praticamente toda semana tem notícia aqui de trabalho análogo à escravidão.
8: A Auditoria Fiscal do Trabalho resgatou 9 trabalhadores que estavam submetidos a condições análogas às de escravo em Santa Cruz, no sertão de Pernambuco. Entre os dias 30 de junho e 8 de julho, os auditores também atuaram em outros 2 municípios na Bahia, Casa Nova e Centro Sé, autuando 3 empresas de construção civil contratadas pelo poder público para execução de obras. Nos 2 estados, ao total, foram resgatadas 29 pessoas. Os trabalhadores foram encontrados em alojamentos em condições degradantes, com colchões no chão, superlotação e sem qualquer tipo de privacidade. Também foram identificadas frentes de trabalho sem fornecimento de água potável e sem instalações sanitárias. Além disso, explosivos artesanais eram manuseados nas pedreiras por trabalhadores sem habilitação. O pagamento era feito por produção, sem recibo ou garantias mínimas do contrato formal. Parte dos trabalhadores eram inclusive de outros municípios e permaneciam completamente dependentes da estrutura fornecida pelos empregadores para moradia, alimentação e transporte. As empresas autuadas foram notificadas a formalizar a rescisão dos contratos de trabalho e pagar todas as quantias devidas, totalizando 520 R$ 20.000. As vítimas têm direito ao seguro-desemprego do trabalhador resgatado. Todos foram encaminhados à rede de proteção social e as prefeituras que contrataram as empresas autuadas também são alvo de investigação. Do Recife, Lucas Arruda.
7: No Recife, a gente vai para o Espírito Santo. Caso de injúria racial, olha só, um sociólogo. Aí é para realmente, hein, Ricardo Garcia? Né? Meia volta, vou ver, né? 180 graus, volta, porque né, alguma coisa ou muita coisa está errada quando um sociólogo é preso por injúria racial. Vamos ouvir essa história aí, contada pela Juliana Morgado.
9: Um homem de 47 anos foi preso em flagrante por injúria racial e ameaça contra um funcionário público na Rua da Lama, local conhecido por reunir diversos bares e restaurantes em Vitória, capital do Espírito Santo. Imagens feitas pela vítima mostram que o suspeito, além de proferir xingamentos, disse que iria nocautear o jovem. De acordo com a Polícia Militar Capixaba, uma faca foi encontrada e apreendida com o suspeito, que é sociólogo e interpretou por mais de 15 anos o papel de Jesus Cristo no Alto da Paixão na capital. Segundo testemunhas, ele teria usado o objeto para perseguir a vítima e ameaçar outras pessoas que estavam no local. E todo esse caso começou após a vítima presenciar o suspeito importunando uma pessoa LGBTQIAPN+, em uma fila de um posto de gasolina da região. Em entrevista para a nossa reportagem, o funcionário público contou que passou a ser alvo das ofensas ao tentar intervir na situação. A Guarda Municipal da capital foi acionada, abordou o suspeito, que foi algemado e levado juntamente com a vítima para a delegacia. Na manhã desta segunda-feira, o homem passou por audiência de custódia e teve a prisão em flagrante homologada pela Justiça. A Justiça entendeu que não havia requisitos para converter a prisão em preventiva, já que esse homem possui residência fixa e ocupação lícita. Por isso, concedeu liberdade provisória sem pagamento de fiança, mediante o cumprimento de medidas cautelares. A defesa do autuado informou que o Poder Judiciário determinou a sua soltura durante a audiência de custódia, rejeitando o pedido do Ministério Público de monitoramento eletrônico em caso de concessão de liberdade. De Vitória, Juliana Morgado.
7: 2:25. Nós vamos a Minas Gerais agora com a Janaína Regiane. Tem informações sobre a retomada da atividade de mineradoras no estado.
10: Após uma paralisação temporária determinada nesse domingo, quando uma nuvem de poeira encobriu parte de Congonhas, na região central de Minas Gerais, as mineradoras CSN, Vale, Ferro Mais e Gerdau retornaram às atividades nesta segunda-feira. As operações foram retomadas após a redução da intensidade dos ventos e a melhora das condições meteorológicas. Segundo a Prefeitura, as quatro empresas respondem por mais de 96% das emissões de partículas no município. A suspensão alcançou operações como lavra, britagem, carregamento de minério e transporte em vias não pavimentadas. Na manhã desta segunda-feira, equipes de fiscalização retornaram às minas para verificar se as empresas adotaram as medidas exigidas, como jogar água em vias de terra e minério, o uso de canhões de névoa, a aplicação de supressores de poeira e a redução da velocidade dos veículos. De acordo ainda com o município, o monitoramento da qualidade do ar é permanente e antes da paralisação, já foram enviados 2 ofícios às mineradoras, alertando para a previsão de tempo seco e solicitando reforço das ações de controle da poeira. Com a formação da nuvem de material particulado no domingo, a interrupção das atividades foi determinada de forma imediata, como explica o secretário de Meio Ambiente de Congonhas, João Luiz Lobo.
11: Nós fomos notificados por vários munícipes e também por servidores da Secretaria de Meio Ambiente de uma imensa nuvem de poeira. Essa imensa nuvem de poeira foi visível por todo o município, descendo, né, da direção do Morro do Engenho para a área urbana. Essa nuvem já era prevista, né, pelo nosso centro de monitoramento da qualidade do ar. E em razão disso, né, pelas condições meteorológicas desfavoráveis, que são mais comuns nessa época do ano, que é mais seco e venta mais, nós já havíamos notificado as empresas desde pelo menos a última segunda-feira. Na verdade, até antes um pouco, porém, desde a última segunda-feira começamos uma campanha muito mais firme, mais próxima, para prevenir essa possibilidade. E mesmo assim, veio acontecer.
10: A nossa reportagem entrou em contato com as mineradoras pedindo algum posicionamento. Até o momento, não tivemos retorno da Vale e Ferro Mais. Em nota, a CNS informou que, em razão das fortes rajadas de vento ocorridas na tarde de domingo, a CNS Mineração interrompeu temporariamente e preventivamente suas operações, focando suas atividades no reforço das ações de controle de poeira, com intensificação da irrigação de vias e áreas expostas por meio de sistemas de aspersões fixas e móveis, aplicação de polímeros, fechamento de vias internas e acompanhamento contínuo das condições climáticas e ambientais. Já a Gerdau informou que não possui operações de mineração no município de Congonhas e que, portanto, não há qualquer indício de relação das suas atividades minerárias da cidade. A companhia reforça ainda que a sua operação no município de Ouro Preto é distante dos limites do município de Congonhas. As mineradoras ainda terão 10 dias para apresentar um relatório técnico detalhando as providências adotadas. A última paralisação desse tipo em Congonhas ocorreu no ano passado, também em razão de episódios de excesso de poeira. De Belo Horizonte, Janaína Regiane.
7: 12h29, antes do repórter CBN, dá tempo aqui, né, Ricardo Garcia, da gente agradecer mais um pouco a companhia das nossas ouvintes, os nossos ouvintes aqui pelo YouTube, galera que está trocando ideias pelo chat, nosso chat democrático. Leda Pereira está por aqui, Rui Soares da Silva, de Cidrolândia, no Mato Grosso do Sul. Obrigado também a você que participa pelo WhatsApp 11 999 11 9981. Geraldo Humberto de Anápolis, Goiás. Também José Ferreira, Vila Velha, Espírito Santo. Muitíssimo obrigado pela companhia. Você que participa também, interage aqui via Instagram no @phcgalvão, repetindo, @PHC Galvão. Janete Bandeira Maial, obrigado, Janete, pela mensagem. Também o nosso ouvinte Antônio Oliveira está chegando por aqui. E muito obrigado também pela companhia do Dr. Estevão Zizzi, direto do Espírito Santo, sempre conosco aqui pelo WhatsApp, no YouTube, no Instagram também, no @PHC Galvão. Muitíssimo obrigado.
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0: Terça-feira, 14 de julho de 2026. Ministro Alexandre de Moraes do Supremo autorizou o general da reserva Braga Neto, ex-ministro da Defesa de Jair Bolsonaro, a realizar cursos à distância para redução da pena. Ele foi sentenciado a 26 anos de prisão por participação na trama golpista, sendo condenado por 5 crimes, entre eles tentativa de abolição do Estado Democrático de Direito. A decisão também inclui a participação em programas de leitura. A senadora Damaris Alves, do Republicanos, defendeu a ex-primeira-dama Michele Bolsonaro e chamou de aloprados apoiadores e eleitores da direita que a atacam. A declaração é uma resposta às afrontas dirigidas a Michele após um desentendimento com Flávio Bolsonaro, pré-candidato à presidência pelo PL. A parlamentar declarou também que os incidentes constituem violência política de gênero e que vai apresentar uma denúncia contra os envolvidos. O presidente dos Estados Unidos, Donald Trump, declarou que o país vai destruir a montanha Pekash, no Irã. O local possui uma instalação nuclear subterrânea com capacidade para enriquecimento de urânio. O republicano também destacou que Teerã será atingida com dureza nos próximos dias. No horário de Brasília, 2 horas e 32 minutos.
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0: Duas horas e 34 minutos, agora com Leandro Gouveia.

0: Em destaque no Panorama CBN, Alexandre de Moraes proíbe Flávio de visitar Bolsonaro depois de divulgação de carta e manda apurar propaganda antecipada. Donald Trump diz que Estados Unidos vão cobrar 20% de taxa no Estreito de Hormuz e petróleo dispara 10%. Irã coloca ex-presidente Mahmoud Ahmadinejad em prisão domiciliar por suspeita de tentativa de golpe com a ajuda de Israel. Pelo menos 28 pessoas morrem em incêndio em bar na Tailândia. E João Bosco comemora 80 anos de idade com lançamento de novo disco. Olá para você que está aqui comigo, eu sou Leandro Gouveia e essa é a segunda edição do podcast Panorama CBN de segunda-feira, 13 de julho de 2026. Em menos de meia hora eu te conto as principais notícias do dia. E na tarde desta segunda-feira, o ministro Alexandre de Moraes, do STF, suspendeu por 90 dias o direito do senador Flávio Bolsonaro de visitar o pai, o ex-presidente Jair Bolsonaro. O ministro considerou que Flávio usou a visita para conseguir uma carta que foi divulgada nas redes sociais. Com isso, pai e filho vão ficar sem se ver até o dia 11 de outubro, depois do primeiro turno das eleições. Para o ministro Alexandre de Moraes, a divulgação do texto desrespeitou a ordem que proíbe o ex-presidente de usar as redes sociais, mesmo por meio de outras pessoas. Moraes deu 48 horas para a defesa do ex-presidente esclarecer se ele sabia que o texto ia parar na internet. O ministro também enviou o caso para o Procurador-Geral Eleitoral investigar se houve propaganda eleitoral antecipada. Na carta que foi lida por Flávio Bolsonaro no fim de semana, em uma transmissão ao vivo, o ex-presidente pede união em torno da pré-candidatura do filho à presidência da República e chama o senador de porta-voz. Na decisão, Alexandre de Moraes destacou que Flávio Bolsonaro é reincidente, porque em agosto do ano passado o senador já tinha divulgado a participação do pai por telefone num ato em Copacabana, e foi justamente esse episódio que fez a justiça decretar a prisão domiciliar do ex-presidente na época. Em nota, o advogado da pré-campanha de Flávio Bolsonaro afirmou que a decisão de Alexandre de Moraes é ilegal e inconstitucional. Segundo a defesa, a proibição desrespeita a Lei de Execução Penal e o Estatuto da Advocacia, porque o senador também é advogado do pai. A nota diz ainda que a defesa vai acionar a justiça para reverter o bloqueio das visitas. O coordenador da pré-campanha de Flávio Bolsonaro, o senador Rogério Marinho, do PL, afirmou que a decisão é uma clara interferência no jogo político, autoritária e desproporcional. A decisão provoca divisões até dentro da corte. De acordo com a coluna da jornalista Bela Megali, do jornal O Globo, três ministros do Supremo avaliam que o colega errou. Para esses magistrados que defendem cautela, é discutível afirmar que o ex-presidente descumpriu as regras da prisão domiciliar. Eles destacam que não existe nenhuma proibição para Bolsonaro escrever cartas de próprio punho. Outro receio dos integrantes do STF é político. Eles avaliam que a rigidez de Moraes vai acabar vitimizando Jair Bolsonaro e dando protagonismo para ele bem no ano da eleição. E uma notícia importante que vem mexendo com o mercado financeiro é que o presidente dos Estados Unidos, Donald Trump, disse nessa segunda que vai tomar o controle do Estreito de Hormuz e cobrar uma taxa de 20% sobre o valor de toda a carga que passar por lá para pagar pelos custos de segurança. Em entrevista à emissora americana Fox News, ele disse que o país vai administrar o local e atuar como um anjo da guarda. Em junho, em resposta ao Irã, que tinha anunciado taxas de serviço marítimo no Estreito, Trump tinha negado que haveria cobrança de pedágio pelo Irã. Mas disse também que poderia haver cobrança pelos Estados Unidos como forma de reembolso de custos. Em uma rede social agora, o presidente justificou a cobrança em nome da justiça e disse também que um novo bloqueio impede a entrada e saída de navios ou clientes do Irã. A Marinha americana divulgou que o bloqueio começa nesta terça-feira. O acordo de paz que foi assinado recentemente entre os dois países previa que o estreito ficasse aberto e sem cobranças por 60 dias, para que uma administração conjunta fosse negociada. Mas aí o memorando foi deixado de lado depois dos bombardeios da semana passada. O comando militar do Irã declarou que não vai permitir a intervenção dos Estados Unidos e alertou que a cooperação de países do Golfo com os Estados Unidos vai ser considerada um ato de guerra. O ministro das Relações Exteriores, Abbas Araghchi, disse que o Irã vai continuar com o papel de guardião do Estreito de Hormuz para sempre e disse que 20% é demais. No último sábado, a Guarda Revolucionária do Irã anunciou o fechamento total do estreito, mas os Estados Unidos contestaram. E o acirramento da crise acontece depois de os militares americanos atacarem 140 alvos em território iraniano. Nos últimos 3 dias, foram mais de 300 bombardeios. As Forças Armadas divulgaram um vídeo nesta segunda que mostra um bombardeio a um submarino e uma instalação de manutenção naval do Irã, que aconteceu no domingo. Segundo a publicação, foi a primeira vez que as forças americanas empregaram drones marítimos em operações de combate. Também no domingo, o Irã disparou mísseis contra 5 países vizinhos que abrigam bases militares americanas ou são aliados estratégicos: Bahrein, Kuwait, Catar, Jordânia e Omã. Um vídeo publicado pela agência de notícias Fars, que é ligada à Guarda Revolucionária, mostra um míssil balístico antes do lançamento, em que se lê a frase em inglês: "Fim de jogo, Estados Unidos". O presidente Lula se manifestou sobre a fala do presidente Trump e afirmou que o americano pratica pirataria ao defender a cobrança de uma taxa sobre os navios que cruzarem o Estreito de Hormuz.
1: Tem um Twitter do presidente Trump dizendo que ele vai desobstruir o Estreito de Hormuz. Mas cada navio que ele desobstruir, que ele tirar do Estreito, o dono do petróleo tem que pagar 20% para ele. Isso antigamente chamava-se pirataria. Um Estado importante como os Estados Unidos não pode agora virar pirata. Ou seja, ele não tem que cobrar, porque o Estreito de Hormuz é da responsabilidade deles.
0: Lula afirmou que o conflito no Oriente Médio já pressiona novamente o preço internacional do petróleo e pode provocar aumento no custo de alimentos no Brasil. O presidente defendeu o uso do etanol e do biodiesel como alternativa para reduzir a dependência mundial dos combustíveis fósseis. Antes, ele disse ainda que o Brasil precisa ser mais desaforado e falar mais grosso para defender no cenário internacional a tecnologia e os biocombustíveis desenvolvidos no país. De fato, o petróleo disparou. No momento em que eu gravo, o barril do tipo Brent tem alta de quase 10%, negociado a US$ 83, maior valor em mais de um mês. O principal índice da Bolsa de Valores de São Paulo caiu 1,2%, aos 175.739 pontos, mesmo com alta das petroleiras Petrobras e Prio. O dólar comercial subiu 0,45%, cotado a R$ 5,13. O euro vale R$ 5,84, com alta de 0,16%. E ainda no Oriente Médio, o ex-presidente do Irã, Mahmoud Ahmadinejad, foi colocado em prisão domiciliar pelo atual governo. De acordo com uma reportagem do jornal The New York Times, publicada nesta segunda-feira, ele vai cumprir a punição por participar de um plano secreto de Israel para derrubar o regime dos ayatolás. A publicação afirma que a agência de inteligência israelense, o Mossad, recrutou o Ahmadinejad, que governou o país entre 2005 e 2013. Em troca de informações para facilitar o golpe, Israel ia colocar o ex-presidente de volta ao poder. Fontes dos Estados Unidos e do Irã disseram que o plano falhou porque o ex-presidente desistiu na última hora. No dia 28 de fevereiro desse ano, quando começou a guerra, forças israelenses bombardearam o prédio da segurança de Ahmadinejad para tentar resgatar o político, mas ele já tinha deixado o local. O ex-presidente recebeu dinheiro e se encontrou com agentes na Hungria. O regime iraniano descobriu os contatos e a Guarda Revolucionária do Irã prendeu o político em casa. O governo do Irã e a defesa de Ahmadinejad não quiseram comentar. E a Comissão Europeia anunciou o lançamento de uma iniciativa para destinar US$ 1 bilhão em ajuda à faixa de Gaza. Participam 12 países europeus e o Japão, além do Banco Mundial e o Banco Europeu de Investimento. Na semana passada, o presidente da Autoridade Palestina, Mahmoud Abbas, assinou um decreto que convoca eleições legislativas para 28 de novembro. O anúncio aconteceu 3 dias depois do grupo terrorista Hamas anunciar a saída do governo de Gaza, depois de quase 20 anos. E a Ucrânia e outros 9 países europeus anunciaram uma aliança militar para blindar o continente contra mísseis balísticos. Esse tipo de armamento é muito mais rápido e difícil de interceptar do que drones e mísseis de cruzeiro. A iniciativa é uma resposta direta aos bombardeios russos, que mataram dezenas de pessoas nas últimas 2 semanas. Além da Ucrânia, participam do projeto a Alemanha, Dinamarca, Espanha, França, Holanda, Itália, Noruega, Reino Unido e Suécia. Nessa segunda, o presidente da Rússia, Vladimir Putin, prometeu dar uma resposta dura aos recentes ataques ucranianos que miraram refinarias e causaram falta de combustível na Rússia. O presidente disse que qualquer ataque ao território do país vai ter uma resposta várias vezes mais poderosa. Voltando à política brasileira, no Panorama da Manhã, o Gabriel Freitas contou que, além do presidente do PL, Valdemar Costa Neto, o ex-deputado Eduardo Cunha teve 6,15 milhões de reais bloqueados por causa de suspeitas de indicar emendas parlamentares, mesmo sem mandato, e com o aval do atual presidente da Câmara, Hugo Mota. A decisão foi assinada no dia 6 de julho, mas foi tornada pública agora. A defesa de Cunha negou que ele tenha exercido mandato clandestino e o presidente Hugo Mota não se pronunciou, mas no sábado ele tinha dito que a decisão sobre Valdemar Costa Neto era uma tentativa de criminalizar a política e não identificou desvio, abuso ou aplicação irregular de verbas públicas. A apresentadora e comentarista da CBN, Vera Magalhães, contou que Hugo Mota já vinha demonstrando incômodo com movimentos de Lula e do PT em favor do adversário do pai dele na Paraíba, Nabor Vanderlei, que concorre ao Senado pelo Republicanos, enquanto o senador veneziano Vital do Rego concorre pelo MDB, apoiado pelo PT. E essas decisões agora do ministro Flávio Dino no STF são mais um motivo de atrito no momento em que o governo Lula tenta barrar pautas bomba que podem gerar gastos bilionários.
2: Embora o governo esteja há algum tempo dizendo que não tem nada a ver com essas decisões, que também não concorda com elas, o fato do Dino ter sido ministro da Justiça do Lula e ter sido indicado por ele sempre leva a essa associação. E também o fato de que o governo não gosta e não concorda com essa grande influência e ascendência que o Congresso assumiu sobre o orçamento da União. Então, essas são razões que sempre levam os parlamentares a verem o dedo do governo nas decisões do ministro Flávio Dino. A depender de como o presidente da Câmara e do Senado e os seus aliados reagirem a essa nova blitz do Supremo sobre as emendas, isso também pode complicar a situação do governo e levar a que se faça ali um arrastão de última hora antes do recesso para aprovar matérias de alto impacto fiscal.
0: E segunda-feira que vem começa o prazo para a realização das convenções partidárias. E uma grande indefinição de candidatos ainda em Minas Gerais, que é o segundo maior colégio eleitoral do país. No caso do PT, Lula contava com Rodrigo Pacheco, do PSB, que não aceitou. E, no segundo momento, com a ex-prefeita de Contagem, Marília Campos, que, de forma ousada, disse não ao PT e não quis abrir mão da candidatura ao Senado. O comentarista de política da CBN, Lauro Jardim, disse que cabe agora ao presidente Lula desatar o nó que virou a escolha do candidato, que no final das contas vai pedir voto para ele também.
3: Nesta semana vai acontecer obrigatoriamente uma conversa cara a cara entre o Lula e o deputado Patrus Ananias. O Patrus, ele, na verdade, ele queria mesmo, era disputar a reeleição dele para deputado federal, mas só que o Lula precisa dele para preencher esse buraco que o PT tem em Minas. O comando do PT confia que o Patrus vai topar. O Patrus, ele é filiado ao PT há 45 anos, ou seja, ele tem apenas um ano a menos do que o próprio PT tem de idade. Então, é alguém que, por esse histórico, não negaria um pedido do Lula. Outra peça importante para o convencimento do Patrus é uma pesquisa que foi encomendada pelo PT. Essa pesquisa foi feita entre domingo e quarta passada e mostrou que o nome do Patrus tem um bom grau de conhecimento por parte do eleitorado, também mostrou que o nome dele alcança basicamente o mesmo resultado que a Marília Campos havia conseguido em pesquisas anteriores. Vamos aguardar essa conversa que vai acontecer essa semana, sem dia marcado ainda.
0: E no caso da chapa de Flávio Bolsonaro em Minas, tudo indica que o senador Cleitinho, do Republicanos, que lidera as pesquisas, vai ser o candidato, mas até agora ele não confirma a decisão. O jornalista Lucas Strábico, conhecido como Cartolouco, foi denunciado por uma ex-namorada e vai responder na justiça por agressão física e violência psicológica. Em entrevista à TV Globo, a vítima, que preferiu não se identificar, relatou que os abusos começaram durante uma viagem a Cusco, no Peru, em dezembro do ano passado.
4: Eu só fiquei no chão enquanto ele me agredia. Aí ele pega o celular do chão e aí ele arremessa 10 vezes o meu celular no chão. E foi ali, naquele momento, que eu pensei. Ele quebrou, né, destruiu a única coisa que poderia me fazer conseguir sair daqui.
0: Outro episódio aconteceu em 31 de janeiro desse ano, em São Paulo, quando uma câmera de segurança registrou o momento em que o jornalista queimou a orelha da namorada com um cigarro. A TV Globo também ouviu outras duas ex-companheiras de Strábico que relataram agressões semelhantes, incluindo chutes e ofensas verbais. Em nota, ele negou as acusações. O jornalista afirmou que, no Peru, a ex-namorada foi quem arremessou objetos contra ele durante uma crise de ciúmes e declarou que fotos tiradas depois da discussão mostram os dois juntos.

Ele disse que estava rastejando em direção à saída quando uma explosão o arremessou para fora do bar. Testemunhas relataram que os bombeiros conseguiram controlar as chamas em cerca de meia hora, mas o espaço interno dificultou a fuga. Nessa segunda-feira, o governador de Bangkok disse que a decoração inflamável no teto do bar vai ser investigada, já que pode ter facilitado a rápida propagação do fogo. O governador também disse que foram encontradas pessoas inconscientes perto da saída de emergência, o que sugere que a passagem estava obstruída. Na Espanha, foram identificadas as primeiras vítimas do incêndio florestal devastador do sul do país, que matou pelo menos 13 pessoas. Os primeiros identificados são 3 britânicos, uma francesa, um belga e um espanhol. A 13ª vítima, uma britânica de 93 anos, morreu no domingo no hospital. Ainda há pelo menos 10 desaparecidos. No domingo, os bombeiros conseguiram estabilizar as chamas e os cerca de 1.500 deslocados começaram a voltar para casa. O governo da Venezuela divulgou um novo balanço do duplo terremoto que atingiu o país em 24 de junho. O número de mortos subiu para 4.561, com 71 novas vítimas confirmadas. O total de feridos passa de 16 mil e quase 18 mil pessoas continuam desabrigadas. No fim de semana, o governo iniciou um censo para calcular a reconstrução de moradias. A estimativa é de que são necessárias cerca de 25 mil casas. A polícia da Holanda encontrou morto o árbitro Rob Dieperink, de 38 anos. O corpo estava na casa dele, onde os agentes recolheram provas para investigar o caso. Dieperink estava em ascensão na Europa e ia trabalhar como árbitro de vídeo na Copa do Mundo, mas ele acabou barrado do Mundial depois de uma acusação de abuso sexual contra uma jovem de 17 anos em Londres. O árbitro chegou a ser preso, mas o caso foi arquivado por falta de provas. Em entrevista ao jornal The Telegraph, Dieperink tinha dito que a acusação foi injusta e que a retirada dele da Copa foi uma grande decepção. Falo agora daquela suspensão polêmica de um cartão vermelho de um jogador dos Estados Unidos na Copa do Mundo. O jornal The Times revelou que o presidente do Comitê Disciplinar da FIFA, Mohamed Al-Kamali, dos Emirados Árabes Unidos, retirou sozinho a suspensão do cartão do atacante Folarin Balogun. De acordo com o jornal, o órgão é formado por 18 pessoas, mas o restante do grupo não participou da escolha. Al-Kamali tomou a decisão sem fazer nenhuma consulta. Apesar de as entidades dentro da FIFA operarem de forma independente, existe influência da presidência nos bastidores. Não há informações diretas de que isso tenha acontecido nesse caso, mas o presidente dos Estados Unidos, Donald Trump, admitiu que ligou para o presidente da FIFA, Gianni Infantino. E antes da última notícia, eu convido você a mandar mensagem para o Panorama. Meu e-mail é leandro.gouveia@cbn.com.br. No Instagram é só procurar por Lê Reis Gouveia e não esquece de escrever seu nome e de onde você está ouvindo. E aparentemente eu causei um colapso nos aparelhos eletrônicos depois de dar aquele sinal para o Google. O Sérgio Ricardo Meira, de Maringá, no Paraná, falou: acredito que essa não vai ser a última mensagem que você vai receber referente ao ok, dessa vez eu não vou falar, tá bom? Enquanto você lê a mensagem da Panolover, o seu ok também ativou o meu assistente, disse o Sérgio. Leandro, falo da cidade do Rio, bairro Campo Grande. Estava fazendo o almoço e ouvindo a edição de 9 de julho do podcast, quando emudeceu. Fui verificar e estava o assistente do Google te gravando. Você deve ter disparado o ok de milhares de aparelhos ao mesmo tempo. Se vier notícia de que o Google esteve fora do ar, já sabemos o motivo. Já pensou? Aí na caixinha de comentários também, o Romildo falou: o cara disse ok e aqui parou a transmissão. O Márcio Souza: não diga ok, o podcast para mesmo. Então, nunca mais, tá bom? Prometido agora. Obrigado a todos que mandaram mensagem. E tem uma última aqui, Leandro. Seria a novela O Bem Amado a versão brasileira de Os Simpsons, com aquela teoria de que alguns episódios preveem o futuro? É a Milena que comentou aqui, ela não diz de onde houve. Mas agradeço também a sua participação e se você quer começar todos os seus dias bem informado e bem informada, não esquece de seguir o Panorama aí no seu aplicativo favorito. Assim o episódio novo já aparece para você assim que for publicado. E eu fecho com homenagem. O
cantor e compositor João Boto.

0: você.
1: Mineiro de Ponte Nova, João Bosco começou a carreira depois de se mudar para Ouro Preto para estudar engenharia, cidade onde conheceu Vinícius de Moraes e o letrista Aldir Blanc, que virou o seu parceiro mais importante. Juntos, os dois criaram clássicos da MPB entre as décadas de 70 e 80. De acordo com o ECAD, o Escritório de Arrecadação e Distribuição de Direitos Autorais, o João Bosco tem 365 músicas e 749 gravações cadastradas. A música mais tocada nos últimos anos e mais regravada também é o Bêbado e a Equilibrista, com 116 gravações, entre elas a mais famosa de Elis Regina.

0: Elis Regina é a intérprete que mais gravou João Bosco, com 66 gravações cadastradas. E para festejar as 8 décadas de vida, João Bosco vai iniciar uma turnê nacional em 2 de outubro e lança já no dia 31 de julho o EP Amigos Novos e Antigos, Parte 1, um trabalho que traz 6 faixas e participações de nomes como Zeca Pagodinho e Hamilton de Holanda. O projeto também homenageia Aldir Blanc, que morreu de Covid em 2020 e completaria 80 anos em setembro. O álbum completo com as novas gravações de João Bosco vai ser lançado no dia 25 de setembro. Já tô ansioso, mas vamos fechar com outro clássico de João Bosco?
1: Oi,

um dos grandes ícones da música brasileira e até mundial também. Felicidades a João Bosco. E vamos terminando assim este episódio. A produção e o roteiro foram feitos por mim, Leandro Gouveia, e a edição e a sonorização por Anderson Wendel, o Tico. A próxima edição do Panorama chega às plataformas por volta das 7 da manhã com Gabriel Freitas, e eu volto na sequência. Até lá!

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0: Terça-feira, 14 de julho de 2026. O pré-candidato do PL à presidência da República, Flávio Bolsonaro, acusou o ministro Alexandre de Moraes, do STF, de tentar interferir nas eleições ao proibir visitas dele ao pai, o ex-presidente Jair Bolsonaro. Em uma transmissão ao vivo nas redes sociais, Flávio afirmou que a carta divulgada na última semana foi o quinto recado público escrito por Bolsonaro desde que passou a cumprir medidas cautelares. Ainda segundo o senador, quatro mensagens anteriores foram divulgadas sem qualquer contestação por parte do ministro. O Tribunal de Contas da União identificou uma série de falhas na fiscalização de bebidas alcoólicas. Entre as principais falhas apontadas estão a ausência de barreiras preventivas contra o uso de etanol combustível na fabricação clandestina de bebidas e deficiências no sistema oficial de registro de produtos. O órgão endereçou recomendações ao governo federal para reforçar o combate à adulteração desses itens. Uma juíza federal dos Estados Unidos invalidou o acordo que concedia proteções fiscais ao ex-presidente Donald Trump e às empresas dele. Segundo o acordo estabelecido em maio, a Receita Federal norte-americana teria de se desculpar com Trump. Além disso, a entidade estaria proibida de prosseguir com auditorias e eventuais cobranças de impostos dirigidas aos familiares do presidente. O republicano também foi acusado de tentar manipular o sistema judiciário. O Ministério da Justiça notificou a Apple e a Google por oferecerem aplicativos de apostas nas lojas virtuais, o que viola a legislação brasileira. A decisão não prevê penalidades para as duas companhias. Nessas lojas existem aplicativos de apostas não autorizados e que não possuem mecanismo de verificação de idade. No Brasil, é preciso obter autorização da Secretaria de Prêmios e Apostas do Ministério da Fazenda para que sites e aplicativos de apostas possam funcionar.
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0: Olá, tudo bem com você? Seja muito bem-vinda, seja muito bem-vindo a mais um capítulo do Mundo Corporativo, que hoje se dedica a falar da economia dos criadores e da modernização de marcas tradicionais. Os desafios que se tem diante de um projeto como esse. Nossa convidada é Fabiola Menezes, CMO da General Mills. CMO é daquela turma do marketing que você conhece bem e com quem eu vou conversar agora aqui no Mundo Corporativo. Fabiola, muito obrigado pela sua gentileza ter aceitado nosso convite no Mundo Corporativo. Bom dia.
1: Bom dia, eu que agradeço, Milton. Felicidade de estar aqui com você.
0: Fabiola, durante muito tempo, as marcas contratavam celebridades para transmitir mensagens, para serem seus porta-vozes, conectados com as comunidades. Hoje vemos criadores de conteúdo ocupando esse espaço. O que que mudou nesta lógica da comunicação?
1: Olha, acho que a gente ampliou, né? Não é que os celebridades não tenham mais espaço. Inclusive, nós temos uma na nossa campanha agora, que é a Simone Mendes, está na campanha de Junina, mas ela não é a única voz. Então, o que aconteceu hoje é uma pluralidade de vozes com muita influência, que consegue conectar com os consumidores de uma forma muito genuína, que conseguem construir proximidade com os consumidores, consegue criar credibilidade, e são muitas vozes que hoje estão em cada canto do país, falando com targets diferentes, com públicos diferentes, em regiões diferentes, e a gente precisa falar muito mais, através de muito mais gente, para chegar no nosso consumidor.
0: O que moveu vocês no sentido de buscar esses criadores de conteúdo?
1: A gente está buscando modernizar as nossas marcas. Então, quando você pensa em Yoki e Kitano, que são as marcas que hoje gerencio, elas estão aí no mercado há mais de 40 anos e vão se construindo, né, na vida dos consumidores através das mídias tradicionais, do ponto de venda, do próprio acesso aos produtos, mas agora a gente tem uma ferramenta nova, que é um novo jeito de estar mais próximo do consumidor. Então, essa possibilidade da gente modernizar essas marcas para estar mais próximo do consumidor, falando de um jeito que ele vai se sentir que é para ele, é o jeito que a gente está usando a economia dos criadores.
0: Aliás, vamos aproveitar, já que você citou aqui Yoki Kitano, porque talvez seja importante até para apresentar a General Mills.
1: Isso.
0: Que necessariamente não é o nome conhecido do público em geral.
1: Exato.
0: O público conhece os seus produtos. Qual é o tamanho deste grupo hoje, para que a gente tenha aqui uma dimensão disto?
1: Hoje é uma empresa bastante grande, a gente tem duas marcas gigantes no Brasil, que é Yoki e Kitano, temos também Häagen-Dazs. É uma marca que está presente aí, a General Mills adquire as duas marcas regionais, né, locais, há 14 anos atrás, e vem crescendo ao longo desse tempo. Então hoje a gente está falando de produtos que tem mais de 300 SKUs no mercado, está presente no Brasil inteiro. São marcas com quase 100% de awareness hoje no país.
0: E você fala da Yoki, por exemplo, que tem 40 anos, por isso a gente está tratando da modernização dessa marca. Como fazer isso sem abrir mão da tradição que é a sua característica?
1: Pois é, a gente tem que manter uma consistência dessa marca, né? Eu acho que todas as marcas têm o seu posicionamento, e eu costumo dizer que as marcas hoje, até pela possibilidade dessas comunicações estarem muito mais plurais, né, muito mais segmentadas em diferentes vozes, você precisa ter um posicionamento muito claro. E esse posicionamento, ele carrega uma tradição. A gente também tem que levar em conta tudo que essa marca construiu até agora para construir ela daqui para frente. E o que a gente tem que ter é muito claro esse posicionamento. Para que que essa marca serve? Qual é o seu propósito? E aí, usar isso como briefing para todos os influenciadores estarem falando a mesma mensagem, para que ela tenha consistência ao longo do tempo. Então, o desafio hoje é manter essa consistência, esse posicionamento, tendo tantas vozes falando sobre a sua marca e não mais uma única mensagem.
0: Quando nós estamos tratando aqui deste tema, nós estamos falando, como eu disse logo na abertura, da economia dos criadores. Dá para explicar melhor esse conceito?
1: Sim, o que a gente chama de economia dos criadores hoje é porque a gente tem uma série de influenciadores hoje utilizando as redes sociais, não só para construir o conteúdo próprio, mas para vender produtos. Então, eles usam hoje, eles são basicamente vozes para patrocínio de novos produtos, vendas de produtos, e isso gera, hoje já tem um contexto de quanto isso gera para a economia que vem através da influência ou da venda direta dos produtos dos próprios criadores. Então, a gente tem criadores hoje que desenvolvem produtos eles mesmos, e a maioria hoje faz comunicação para outras marcas. Isso tudo hoje é medido, né, o impacto na economia, é por isso que a gente chama de economia dos influenciadores ou dos criadores.
0: Agora eu fico imaginando que a escolha dessas pessoas é um processo bastante sensível, porque vocês Sim. estão entregando a reputação de uma marca para uma pessoa individualmente, e que sobre a qual necessariamente vocês não têm um controle.
1: Exatamente, a gente tem que fazer todo um processo de triagem. Acho que a primeira triagem que você tem que fazer, Milton, é se tem cola com a sua marca. O que, que eu quero dizer com isso? Você tem que escolher um criador que tenha a ver com o seu público, com quem você quer falar, com a forma como você quer trazer essa mensagem. Então, por exemplo, eu vou usar um exemplo que é uma celebridade, mas a nossa principal influenciadora hoje é a Simone Mendes. Eu falo, a gente escolheu a Simone porque ela é a cara do Brasil, ela é a cara da IOC, ela é a cara da festa junina, ela fala com propriedade, ela come os nossos produtos de verdade. Então a gente tem que fazer a escolha pensando nessa pertinência e nessa verdade, porque o que o consumidor não aguenta mais é quando o influenciador está lá só mostrando o produto e não tem verdade. Então acho que o primeiro critério é a verdade. O segundo é a questão, obviamente, a gente faz um background check, que a gente chama, que é checar se tem algum ruído, alguma possibilidade de ruído em relação a essa mensagem. O terceiro cuidado é fazer um bom briefing, porque a gente hoje tem que escrever um bom briefing de pedindo para esse influenciador usar da linguagem dele, do jeito dele de chegar ao consumidor, mas passando as nossas mensagens-chave. E isso tem que ser muito construído a quatro mãos. Hoje, todos os influenciadores falam, eu não quero um briefing engessado que me diga o que falar. Eu quero um briefing que seja amplo o suficiente para eu entender a ideia e construir a ideia a partir do meu repertório. Então, isso é muito bacana. Fazer um bom briefing, fazer o background check, escolher com pertinência.
0: São trabalhos que vocês têm de realizar. Agora, você falou de uma celebridade que não é necessariamente ligada ao mundo da gastronomia.
1: Exato.
0: O fato de vocês trabalharem com alimentos não significa que os influenciadores têm de ser dessa área?
1: Não significa. A própria Simone, por exemplo, é uma cantora e a gente está usando dela como uma influência dentro do mundo da cultura. A gente está buscando muito essa conexão com a cultura brasileira. Esse é o link que a gente faz com Simone. Mas, por exemplo, a gente fez uma campanha de Kitano recente, em que a gente escolheu justamente para apresentar um produto novo de Kitano. A gente estava lançando um produto que é um tempero natural para pessoas que não necessariamente estão acostumadas a usar temperos naturais, que têm medo de errar. E a campanha toda era sobre acertar é natural. E a gente pegou influenciadores de todos os tipos, menos ligados à gastronomia. Por quê? Porque a gente queria justamente construir a ideia de que qualquer um pode cozinhar e acertar usando um tempero natural. Então nós vamos buscar perfis inusitados, obviamente com impacto dentro do nosso target, mas que para mostrar essa ideia, construir essa ideia de que acertar pode ser para qualquer um.
0: E você está falando em um conteúdo conectado à cultura, que é o que move aí a construção Sim. das marcas. Como identificar quais conversas merecem a atenção da empresa e quais são apenas modismos de passagem? E a gente tem muito.
1: Tem muito, Milton. E a gente tem que entender o que vem desse pulso das redes sociais. Então, acho que a primeira coisa é ouvir muito. É o tempo inteiro estar ouvindo o que está acontecendo e acompanhando as tendências. Óbvio que, eventualmente, você pode pular numa conversa que seja pertinente e dar uma resposta rápida. É muito divertido, é muito bacana quando isso acontece. Mas na maioria das vezes, o ouvir a rede social é um trabalho muito mais de entender uma grande tendência para onde essa marca de fato tem pertinência de entrar. Então, por exemplo, a gente estava buscando o influenciador que pudesse construir essa credibilidade de que ele pode acertar de uma forma natural. Com o IOC, por exemplo, a gente quer entrar na cultura brasileira. A gente quer trazer essa coisa da comida que é a comida da pipoca, a farofa, as farinhas de milho, o bolo de fubá, a batata palha que a gente coloca, que o brasileiro coloca em tudo, põe na salada, põe no estrogonofe. Então a gente está buscando influenciadores que basicamente funcionam quando a gente está falando de cultura brasileira na sua raiz. Esse é o link.
0: Tá certo. Existe algum caso recente de ações que tenham surpreendido vocês até diante do impacto provocado?
1: Olha, a gente fez uma ação recente de pipoca com a tia Milena do BBB. A gente entrou numa conversa com ela. Quem assistiu o BBB sabe, tem a turma que já são as celebridades e a pipoca, e ela foi a vice-líder hoje desse ano no BBB e ela era uma pipoca. Então a gente deu para ela o troféu pipoca na saída do BBB e foi uma conversa que gerou muito engajamento. As pessoas, assim, mais de 20 mil comentários, muitos compartilhamentos. E foi uma ação rápida que a gente entrou na cultura, porque a gente viu a história da pipoca surgindo e a gente deu um troféu pipoca para ela. E tinha que ser IOC, né? Porque pipoca é IOC para tia Milena. Então, uma conversa como essa é uma conversa de oportunidade. Então, essa é uma conversa de oportunidade em que você entra, né, numa oportunidade para capturar. Uma outra é quando a gente constrói mais de longo prazo, como é o caso da própria Simone. Hoje, a Simone não é só um rosto que eu coloco na minha propaganda, né, que vai ao ar, que tem lá o que a gente controla, mas ela também ela está entregando ao longo deste ano inteiro conteúdos no camarim no dia do show, no dia que ela está assistindo o jogo de futebol. E aí está mostrando ela na cozinha dela comendo de verdade os nossos produtos. Então ela está se preparando para o camarim, está lá a pipoca, está lá a canjica. E isso mostra com muito mais verdade que ela não é só uma influenciadora que está na campanha, mas ela de fato consome os nossos produtos.
0: E aí você citou aqui só nesse exemplo uma série de meios para que aquela mensagem chegue até o público. Você está tratando de uma comunicação integrada, portanto, não é um canal específico.
1: Exatamente. Hoje, a comunicação, eu falo que era feliz o meu tempo, que eu fazia um filme de 30 segundos, punha na TV aberta e minha vida estava resolvida, né? Hoje é o contrário, a campanha começa quando a gente dá um primeiro play. A campanha hoje ela é pensada em uma pluralidade de canais enorme. Então a gente pensa, obviamente, o digital first, a mídia tradicional ainda é muito importante e a gente começa a construir a mídia pelo digital, mas a gente tem ainda a mídia, né, como um papel importante na construção da mensagem. Mas aí você tem todo o composto dos influenciadores, o composto do out of home, né, que a gente chama, que é a mídia exterior, toda a questão do retail media hoje, que é a mídia que acontece dentro do ponto de venda, toda a ativação dentro do ponto de venda, que também é importante. Então isso é um composto de mídia que vai fazer com que essa mensagem chegue de forma integrada. Por exemplo, para a nossa festa junina, a gente fez tudo isso e ainda ativo em eventos. Então, ainda estou ativando dentro dos eventos, algumas festas juninas bem grandes, São João do João Gomes, a gente está presente, ativando a marca para ter uma experiência com a marca dentro do evento. Então, a gente pensa, mídia tradicional, conversa com o consumidor através dos influenciadores, experiência através dos eventos.
0: Você agora há pouco usou uma expressão que remetia ao tempo, né? Quando você diz lá no meu tempo, lá no início, né? Quando eu fazia um vídeo de 30 segundos para televisão, estava tudo resolvido. Você passou por uma série de empresas.
1: Passei.
0: Né? Grupo Abril, BRF, Mondelez, todas elas você teve atuação. Antes de chegar na General Mills, não sei se esqueci alguma mais relevante que você gostaria de citar, pode citar depois, fica tranquila. Quais foram as transformações assim, mais profundas que você observou ao longo desta jornada? Do Nossa. Ponto de vista da comunicação, né?
1: Olha, é uma transformação radical, eu diria, né? Do início da minha jornada até aqui é uma mudança radical. Não tanto eu digo que o que é o clássico do marketing, né? Que é você transmitir uma mensagem, construir posicionamento, construir atributos, isso continua valendo. Mas como fazer isso transformou-se de forma radical. Então a gente tinha uma forma muito de uma única direção de mensagem, né? A gente construía essa mensagem através dos meios tradicionais, que era a TV, era o rádio, né? Ou a revista, eu vim do mundo das revistas. E hoje você tem, a quantidade de canais é enorme e são todos canais que possibilitam o retorno imediato do consumidor. Então hoje você tem uma forma de conversar com esse consumidor que é muito mais presente, possível e imediata. Então o que era antes possível através apenas de uma pesquisa de mercado, quando a campanha já fosse para o ar, hoje você tem uma resposta imediata do consumidor no segundo seguinte que a campanha está no ar. Ou você vai ouvir dos seus produtos, ou você vai ouvir uma tendência, ou você vai ouvir um pedido do consumidor por um produto novo, imediatamente. Isso muda muito a forma como a gente constrói marca, porque o poder não está mais só do lado de cá.
0: Tá certo. Você está quanto tempo na General Mills?
1: 1 ano e 3 meses.
0: Um ano e três meses. Você chega para participar dessa transformação da marca?
1: Sim.
0: Quando eu falo aqui em transformação da marca, eu faço questão de ressaltar, até porque isso já fez parte do conteúdo da nossa conversa hoje. É uma modernização, mas sem perder a essência da marca. Nós aprendemos isso aqui na CBN por um quadro que eu também faço parte todos os sábados, que a sua marca vai ser um sucesso. Quer dizer, você faz a transformação da marca, mas sem nunca perder esta essência. E a você foi entregue esse desafio?
1: Sim, exatamente isso. A gente chega num grupo novo na General Mills há um ano e pouquinho atrás para fazer uma virada nessa companhia e nessas marcas. E o que a gente começou a fazer, que o meu time, especialmente no marketing, tinha a obrigação de fazer, é voltar a ativar essas marcas e trazer relevância e um frescor para essas marcas que já são muito queridas, já estão, né, muito presentes na vida do consumidor, já tem um awareness, um conhecimento de marca bastante grande, mas precisava se modernizar e trazer um frescor para essas duas marcas. Então, como fazer isso? Primeiro, a gente trocou a agência. A gente trouxe uma agência nova, a David, a nossa agência, e está fazendo uma comunicação muito mais interessante para os mundos, para o momento atual. Depois, a gente reviu o posicionamento das duas marcas, a gente refez o posicionamento de Yoki e de Kitano. Obviamente, trazendo a tradição, não esquecendo da origem dessas marcas, mas pensando no que elas podem ser para o futuro, como elas podem evoluir. E a gente começou a construir campanhas que estão presentes, mais fortemente presentes na vida dos consumidores, seja no digital, seja na creator economy, seja no ponto de venda.
0: A gente falou muito dos criadores, dos porta-vozes, da empresa, mas tem esse outro lado que você acabou de citar, os consumidores. Isso. O que que mudou no comportamento dos consumidores? O que que você aprendeu sobre o comportamento dos consumidores, especialmente trabalhando aí na relação com uma marca tão tradicional?
1: Eu acho que tem duas coisas que se fala muito sobre os consumidores, né? De que os consumidores ficaram mais exigentes. E estão mesmo. O consumidor brasileiro está mais exigente. Aprendeu a consumir, tem muita oferta, não aceita qualquer coisa mais, quer coisas que sejam pertinentes para a vida dele. Então, isso, de um lado, é muito verdade. Mas eu costumo dizer também que o consumidor está estafado de tanta mensagem. A gente está sobrecarregado com a quantidade de mensagem que a gente recebe todos os dias. A quantidade de estímulos que nós temos em todo o meio digital, ela é excessiva. E isso cria uma questão para quem está do lado de cá construindo marcas, que é como é que eu entro nessa vida desse consumidor que já não quer mais ouvir de nada, já está cansado. Como é que eu entro de um jeito pertinente que ele consiga lembrar da minha marca no momento certo. Então, essa busca incessante por não irromper, por estar presente dentro de um contexto cultural, por estar presente através de um influenciador que fala de verdade com ele, que tem credibilidade, ou na hora que ele realmente está buscando uma promoção e uma oferta, é um trabalho muito árduo que a gente tem hoje, porque ninguém aguenta mais a sobrecarga de mensagens.
0: Essa questão do excesso de estímulos que as pessoas têm é, sem dúvida, um desafio para não só marcas, mas para todos nós, quando queremos nos comunicar com públicos diferentes para sermos relevantes diante deles com a mensagem que nós vamos levar. Vocês têm exemplos, assim, desse tempo de projeto que vem sendo desenvolvido, de mudança, que parecia muito necessária ali do ponto de vista estratégico, mas exigiu muito cuidado para não gerar uma rejeição nesse público que já está sufocado de informações ou intoxicado de informações?
1: Olha, Milton, a gente está, assim, tem duas questões, né? Acho que a questão de construção de um posicionamento de marcas que a gente revisitou é um processo longo. É um processo que a gente faz com muito cuidado, ouvindo o consumidor, fazendo pesquisas, voltando para que a gente possa construir. Quando a gente fala, a gente vai construir a marca nessa direção, tenha muita ressonância com o consumidor. Então, por exemplo, Yoki, a gente está construindo uma marca que melhora tudo que todos os seus momentos e ocasiões. Então, a gente fala, o que é um Natal sem farofa? O que é um cinema em casa sem pipoca? O que é um estrogonofe sem batata palha? Então, o Yoki é essa marca que joga tudo para cima. Para construir um posicionamento como esse, né, de jogar para cima, de melhorar qualquer situação, é um processo longo de interação com o consumidor até chegar num posicionamento claro. Com relação às campanhas, hoje a gente tem um cuidado de planejamento das campanhas também muito grande, porque hoje esse é o grande trabalho de você olhar para cada campanha, aonde você vai estar, tentando buscar de fato a jornada do consumidor, cercar o consumidor do momento que a gente vai passar uma mensagem mais de construção de marca, outro momento que é o momento em que você vai oferecer uma oferta, num outro momento que você vai construir proximidade com o influenciador. Então você tem que pensar esse composto de mensagens antes da campanha ser produzida. E a gente às vezes tem que pensar, a gente fala que o pensamento às vezes é media first. Então a gente pensa primeiro como que nós vamos levar essa mensagem, aonde essa mensagem vai chegar, para depois produzir e transformar a ideia criativa em todos esses meios.
0: Quais são os canais que vocês usam para ouvir os consumidores?
1: A gente hoje tem o social, basicamente é o maior canal. Obviamente a gente tem o nosso saque, né? A gente tem que ir aberto para cada consumidor que queira elogiar, mas o consumidor hoje busca muito menos o saque, a menos que ele tenha um problema com a marca e precise de uma ajuda, mas a forma dele realmente se expressar sobre a marca hoje no Brasil são as redes sociais. Então a gente tem que estar muito lendo os comentários, lendo as interações, não só das nossas marcas, a dos concorrentes também, e da cultura. Então a gente mede o que está acontecendo com as nossas marcas e mede pulsos da cultura também. Então a gente tem algumas ferramentas hoje que conseguem nos trazer o que está acontecendo no mundo e o que pode ter conexão, obviamente, com as nossas marcas. Então, por exemplo, a gente tem uma tendência, o brasileiro mistura tudo com tudo. Então a gente tem tendência, o brasileiro joga farofa no sorvete, faz batata palha com chocolate. Então são coisas malucas que a gente encontra ouvindo as redes sociais. E a gente pode eventualmente brincar com isso, entrar na conversa e tal.
0: Você já experimentou batata palha com chocolate? Você eu sabe, não consigo imaginar isso.
1: Olha, a receita é a seguinte. Você derrete o chocolate. Eu não fiz ainda, mas vou fazer. Eu aprendi com uma consumidora. Você derrete o chocolate numa tábua, joga batata palha por cima e espera cristalizar. Aí vira uma batata, como se fosse uma plaquinha de batata palha com chocolate derretido. Eu até liguei para minha turma, meus amigos de Lacta, da casa anterior, para a gente fazer uma parceria e tentar ver se funciona.
0: Perfeito. Bom, vamos lá. Vocês têm usado inteligência artificial nesses processos todos? Sim. Na área do marketing?
1: Sim. Hoje a gente usa, a gente está usando para duas formas de ouvir o consumidor e fazer pesquisa que estão muito bacanas. A gente tem uma ferramenta hoje na General Mills que a gente planeja a pesquisa, coloca as perguntas numa inteligência artificial, seleciona os consumidores, a inteligência artificial entrevista os consumidores no final de semana. Na segunda-feira eu tenho um relatório pronto com quotes, né, com as falas dos consumidores e recortes dessa entrevista já prontas na segunda de manhã. E aí eu peguei alguns vídeos, porque ela entrevista os consumidores e filma, né, através de uma videoconferência. E eu falei, gente, como é que será que essas pessoas estão interagindo, né, com a inteligência artificial? E incrivelmente parece que elas ficam até mais à vontade. Então as pessoas vão lá, é como se fosse um chatbot e elas vão
0: elas
1: falando.
0: Elas sabem que serão conectadas. E sabem que estão conectadas com a inteligência artificial.
1: Sabem. E eu achei que ia ser ao contrário, que as pessoas iam ficar mais endurecidas. E ao contrário, as pessoas se soltam, falam, ficam à vontade em casa. E tá filmado. E a gente consegue já ter um relatório segunda-feira pronto sobre isso. Outra coisa que a gente tem usado, aí avançando ainda mais, a gente está começando a fazer testes com pessoas sintéticas, personas sintéticas. O que, que é isso? A gente tem uma pesquisa, né, quantitativa, a gente treina a inteligência artificial para cada tipo de persona. Depois você pode fazer novas perguntas para essas personas e a inteligência artificial responde como se fosse aquele consumidor com 85% de acuracidade.
0: Caramba! Pegar de novo lá uma coisa que você falou mais atrás aí na nossa conversa, quando você falou assim do meu tempo, né? Lá no meu tempo, etc., quando eu comecei. E por que que eu tô pegando esse ponto? Porque você sabe que lá no nosso tempo, então, uhum, seja lá que tempo for, como se esse não fosse, né? A gente tinha que ouvir muito as pessoas, ter sensibilidade, a intuição contava muito. Hoje nós temos muitos dados à disposição. Não há um risco de nós ficarmos reféns dos dados e deixarmos essa nossa intuição, essa coisa mais humana, muitas vezes, impactar numa decisão que a gente vai tomar?
1: Acho essa pergunta fantástica, Milton, porque de fato eu acredito ainda na sola do sapato. O que significa isso, né? Você visitar o ponto de venda, você falar com o consumidor, você ver na verdade como está acontecendo, você interagir com as pessoas, ouvir das pessoas para inclusive tirar os seus próprios vieses. Porque quando você vê dados através de planilhas, de dados consolidados e números, para você ter essa intuição, muitas vezes você vai buscar numa referência que é só sua. E muitas vezes a gente tem nossos vieses. Então o que eu busco fazer é ouvir o consumidor, está presente ainda para ouvir no ponto de venda pessoas diferentes, porque a gente tem um olhar muito viciado do lugar que a gente está, né, do escritório, da formação. Temos nossos vieses, então é muito importante não perder esse olhar, não perder essa conexão, porque sim, a gente pode se distanciar do consumidor sem perceber.
0: Agora deixa eu pegar um pouco da parte do seu trabalho de gestão, líder de uma equipe.
1: Sim.
0: Né? Que ações você considera fundamentais para os líderes, considerando que esse comportamento consumidor que você acabou de falar é o comportamento das pessoas que estão à sua volta, à nossa volta, cheios de estímulos, cheios de novidades, cheios de esquecer o que os outros estão pensando porque acham que o mundo é aquilo que está no seu entorno. Como é que se comanda uma equipe assim?
1: E uma equipe multigeracional também, né? A gente tem esse, além de tudo, esse desafio das múltiplas gerações convivendo dentro do mesmo ambiente. Acho que o líder hoje, muito se fala disso e eu acredito que é verdade, que é um líder mais empático. Né? Hoje a gente tem que entender um pouco as pessoas, tem que se aproximar, conversar com as pessoas dentro do seu time para poder engajá-las num lugar mais humano, sabe, Milton? Eu acho que a gente tem as ferramentas de engajar da empresa, né? As métricas, as metas, as recompensas, mas as pessoas ficam mais conectadas com o humano, com o líder que tem um olhar mais humano para o desenvolvimento das pessoas. Eu acredito muito nessa proximidade e no desenvolvimento das pessoas e entender individualmente para onde elas estão indo, o que elas querem da vida delas e como que a gente também pode facilitar esse aprendizado e esse desenvolvimento. A gente vai ter que viver num mundo que aprende e desaprende e reaprende cada vez mais rápido. Então, e ter múltiplas gerações é muito legal porque a gente aprende muito com eles. Eles aprendem com a gente, óbvio, mas a gente aprende muito com eles também. E ter essa troca e entender que a gente vai ter que se atualizar o tempo inteiro. Então, eu falo, quem vem para o marketing já começa sabendo que largou a faculdade, tem que voltar a estudar. Tem que ouvir, tem que ir em evento, palestra, podcast, ouvir com os mais velhos, aprender com os mais jovens. Porque o mundo está mudando a forma como a gente faz, a construção das marcas está mudando e está mudando cada vez mais rápido. Então, acho que esse é o barato da liderança hoje, de aprender com eles, de ajudá-los a se desenvolver e entender que a gente tem que aprender o tempo inteiro.
0: Fabiola Menezes, quero agradecer a sua gentileza de compartilhar a sua experiência e conhecimento com os nossos ouvintes aqui no Mundo Corporativo. Muito obrigado.
1: Eu que agradeço, Milton. Um prazer.
0: Fabiola Menezes, CMO da General Mills Brasil, foi a nossa convidada no Mundo Corporativo. Essa entrevista completa você tem à disposição no canal da CBN, no YouTube, no Spotify, no podcast mais próximo do seu celular e lá no meu blog, miltonjung.com.br. Jung você escreve com J-U-N-G, e eu digo isso porque eu também tenho que cuidar da minha marca. E claro, lá no blog você pode deixar sua opinião, dar sugestões, tem o vídeo, tem os destaques. Podemos ter uma boa conversa por lá também. Combinado? Colaboraram com este Mundo Corporativo Carlos Greco, Letícia Valente, Rafael Furugem, Priscila Gubiotti e a Débora Gonçalves. Até o próximo capítulo do Mundo Corporativo.
2: Três horas e 30 minutos, Milton Jung conosco aqui no CBN Madrugada. Patrícia de Perdiz, obrigado Patrícia pela sua companhia, também o professor Gomes de Itauá no Ceará, tá sem luz lá desde as 11 horas da noite e lá é Enel também, viu Ricardo Garcia? Olha só, Enel em São Paulo, Enel lá no Ceará. Que coisa, hein? E o bom dia que chega também do nosso ouvinte em Dachau, na Alemanha, mandando a sua mensagem, é o nosso ouvinte Cláudio Janzen. Muito obrigado. Vem aí, Matheus de Souza.
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0: terça-feira, 14 de julho de 2026. O líder do governo no Congresso Nacional, Randolfo Rodrigues, afirmou que os senadores trabalham em um acordo para votar ainda nesta semana a medida provisória que altera as regras do piso do frete rodoviário. Randolfo indicou que o Senado vai manter a obrigatoriedade de um piso, como já consta na lei, mas sem definir o valor mínimo. Nas votações anteriores, parlamentares estipularam um piso salarial nacional de R$5.000 mensais para caminhoneiros que percorrem longas distâncias. A PF instaurou um inquérito para investigar uma denúncia de ocultação de patrimônio por parte do prefeito de Fortaleza, Evandro Leitão. O caso investigado teria acontecido durante os registros de candidatura nas eleições de 2022 e 2024. Conforme a denúncia, Evandro deixou de declarar à Justiça Eleitoral uma mansão no município de Eusébio, na Grande Fortaleza. O inquérito também investiga a aquisição de um apartamento na capital cearense neste ano. Mais de 3 toneladas de cocaína foram apreendidas pela Polícia Federal e pela Marinha em uma embarcação interceptada em águas internacionais nas proximidades do Suriname. Os 4 tripulantes são paraenses e estão detidos na sede da PF em Belém, sob suspeita de tráfico internacional de drogas. Os entorpecentes estavam armazenados e ocultos no fundo de uma embarcação pesqueira de madeira. O destino final seria Guiné, na costa africana. Uma pessoa morreu baleada durante um incidente envolvendo agentes de imigração dos Estados Unidos no estado do Maine. Organizações de defesa dos direitos humanos identificaram a vítima como um cidadão colombiano de 26 anos que teria permissão para trabalhar no país. O levantamento também indica que ele possuía um número do Serviço de Segurança Social equivalente ao CPF no Brasil. A identidade dele não foi revelada. O horário de Brasília, 13h33.
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2: Três horas e 34 minutos, daqui a pouquinho previsão do tempo para todo o Brasil, está frio. E vai esfriar mais, hein, Ricardo Garcia, nos próximos dias. É, e daqui a pouco também os principais destaques do dia aqui no CBN Madrugada. Agora é a hora do Dr. Luiz Fernando Correia.
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3: Doutor Luiz Fernando, vamos falar de bronquiolite em crianças e a preocupação que os pais devem ter?
4: Pois é, Milton, a gente vai falar de bronquiolite, mas eu vou reclamar antes de uma dessas, eu vou classificar como maluquice para não dizer outra coisa. Eu vi esse recorte de um podcast e achei um absurdo. Mas o que mais me assustou foi que comecei a receber mensagens de seguidores perguntando se era verdade isso. Uma dita terapeuta afirmou que crianças pequenas não adoecem de verdade. O que acontece é que elas espelham o clima da família, o clima emocional. E deu um exemplo da bronquiolite. E ela disse com todas as letras que aquilo não era uma doença, que o bebê estaria com uma bronca das discussões do casal. Gente, isso é um negócio perigosíssimo, porque, de repente, uma mãe que está preocupada com o filho, que está encatarrado, que está respirando rápido, acha que, tá bom, é só isso, eu não preciso me preocupar. Mas isso é falso demais, isso é uma mentira e precisa ser explicada. Bronquiolite, gente, é uma infecção respiratória. Na maioria dos casos, ela é causada pelo vírus sincicial respiratório. É um vírus altamente contagioso, transmite pelo ar, pela tosse, pelo espirro, pelo contato com superfícies e mãos contaminadas. No corpo do bebê, o que acontece? O vírus vai entrar pelo nariz, pela garganta, vai descer pelas vias aéreas e vai inflamar os bronquíolos. Os bronquíolos são os menores canais de ar dentro do pulmão. Vamos lembrar daquela árvore com uma imagem, né? uma árvore de cabeça para baixo, que o tronco é a traqueia, por onde o ar entra, os ramos são os brônquios, e aí quando você chega lá naquele onde brota a folha, seria o bronquíolo. Bom, e aí fica, ele inflama, e aquilo, gente, com inflamação vem o muco, né, que é o catarro, o ar passa a ter dificuldade de entrar, o bebê começa a respirar rápido, pode ter chiado, e aí você observa que ele vai fazendo força para respirar, e a musculatura das costelas, então a costela do bebê começa como se fosse afundando para respirar com força. Costuma começar com uma corizazinha, um líquidozinho saindo do nariz, mas pode evoluir muito rápido, pode chegar à insuficiência respiratória e pode precisar de internação. E hoje em dia é a principal causa de hospitalização por infecção respiratória em criança até o ano. Então, gente, minimizar isso, dizer uma informação falsa, absurda como essa, pode levar um pai ou uma mãe a relaxar diante de um sintoma importante e até mesmo desconfiar de uma vacina, né? Porque existe uma vacina para o vírus sincicial respiratório. A situação é tão grave que o próprio ministro da Saúde, Alexandre Padilha, foi às redes sociais desmentir. Ele usou uma frase curta e certeira, dizendo: gente, não é bronca, é vírus. Então é isso, gente, né? Vamos lembrar que o SUS oferece a vacinação dos gestantes a partir da 28ª semana da gravidez, a mãe se vacina, passa anticorpos para o bebê, passa pela placenta antes de nascer e depois pelo leite, e o resultado é que a criança chega protegida no período mais perigoso de infecção do vírus sincicial respiratório. Já tivemos mais de 1 milhão de gestantes imunizadas no Brasil. Essa vacina também existe na rede privada, mas está de graça no SUS, que é o mais importante também. E outros países também já adotaram essa estratégia, com Espanha, França, Itália, e o que os estudos vêm mostrando é que essa estratégia de vacinação causa uma queda expressiva nas internações de bebês por bronquiolite. Então, gente, se você ouviu essa maluquice, passa adiante. Bronquiolite não é bronca, é um vírus com nome, mecanismo conhecido e, principalmente, uma forma de prevenção comprovada com uma vacina. Bebê com coriza que piora, respiração rápida, chiado no peito, leva para ser avaliado, procura atendimento. E se você está grávida, conversa com seu médico sobre essa vacina, gente.
5: E a importância, né, doutor, dessa vacina agora, como o senhor disse, está disponível na rede pública, é uma conquista recente. Até então, as grávidas precisavam apelar aí para as clínicas particulares. E nas clínicas particulares, essa vacina tem mais de uma, custa no mínimo R$1.100. Aqui estou falando de preços aqui de São Paulo. Então imagina a evolução que a gente teve em ter uma imunização contra como essa, que pode ser o que vai evitar uma doença grave em bebês na rede pública de saúde, né?
4: Exatamente. E aí isso se liga, Cássia, a um alerta de sempre. Tem que fazer o pré-natal direito, tem que procurar o sistema de saúde para fazer o pré-natal. É muito importante para a mãe e para o bebê. Na mãe, que vai prevenir, vai diagnosticar coisas graves, como pressão alta e outros problemas, e podendo aí atualizar as vacinas para prevenir infecções como essa nos bebês, né? Então, ficou grávida, procura o atendimento, a clínica da família vai te encaminhar para fazer pré-natal e vá acompanhando direitinho durante a gravidez toda, tome as vacinas que precise, no caso para as grávidas, essa nossa lembrança, né, Cássia?
5: Isso.
2: Doutor Luiz Fernando Corrêa, conversando com Milton Jung e com a Cássia Godoy, a gente abre espaço agora para Carol Tilquian, aquele papo sempre muito interessante com Fernando Andrade e Tatiana Vasconcelos.
6: Hoje a gente vai falar não, a Carol vai falar e a gente vai aprender um pouco sobre as dores e as delícias da carga mental invisível em relações LGBTQIAPN+. Espero que eu tenha falado todas as letras corretamente. Tem muita gente que pede para que você fale sobre relações homossexuais aqui, né, Carol?
7: Exatamente, e hoje eu quis trazer um recorte com dados inéditos. Eu já tinha trazido alguns dados dessa pesquisa, o raio-x da vida afetiva. Falei com 1.000 brasileiros, país todo, todas as idades, orientações sexuais, e hoje eu trouxe um recorte das principais diferenças dos casais homoafetivos e heteroafetivos para a gente poder mergulhar aqui nessas dores e delícias. E quero ouvir vocês, casais LGBTQIA+, para saber se esses dados ressoam com as relações de vocês. Então, primeiro, eu acho super importante a gente já desmontar um clichê que é de que nas relações homoafetivas é mais difícil se buscar uma relação estável ou se buscar monogamia. Uma das perguntas que eu tinha na minha pesquisa é que modelo de relação você está buscando, e 70% das pessoas homoafetivas estão buscando uma relação monogâmica 100% fechada. O número das pessoas héteros é 78%. Então, a diferença não é significativa. Além disso, o Brasil registrou 15.520 casamentos entre pessoas do mesmo sexo em 2025, quase 43 casamentos por dia. Foi uma alta de quase 9% versus 2024. E tem uma outra pesquisa que foi publicada agora em junho do Hinge, que é um aplicativo de relacionamentos, que foi feita com 31 mil usuários. E mostra que 86% das pessoas LGBTQIA+, querem conexões emocionalmente seguras, transparentes, e 52% delas dizem que estão desacelerando o ritmo versus 44% dos héteros. Quer dizer, já quero começar dizendo... se você fala, tá difícil achar um namorado ou uma namorada, porque os gays só querem transar e sexo casual, não é isso que os gays estão falando. Então, vá procurar o seu par, porque muitas vezes a gente fica nesse lugar do ninguém quer nada com nada, e na verdade, só estamos todos com medo. O que eu acho muito interessante, eu quero trazer aqui para a gente discutir. O maior número da diferença dessa pesquisa tem a ver com a sensação de dar mais do que recebe e a sobrecarga das tarefas do cotidiano. Então, entre os casais homoafetivos, 35% das pessoas sentem que dão mais do que recebem versus 16% dos casais heterossexuais. Quando a gente fala da sobrecarga cotidiana, então o excesso de tarefas, 41% dos casais homoafetivos relatam esse como o principal problema, versus 27% dos casais héteros. E a falta de tempo é 10 pontos maior também. 28% dos casais homoafetivos reclamam da falta de tempo versus 19%. Então, que esse dado traz aqui para a gente discutir? Que, teoricamente, uma relação entre iguais, que poderia ser mais igualitária na divisão de tarefas, traz outros problemas da falta de roteiros automáticos. A gente sabe que dentro de um casal heteroafetivo, essa divisão de tarefas por função, a função materna, a função paterna, traz uma sobrecarga enorme e o trabalho invisível para mulheres, que muitas vezes são responsabilizadas pela gestão da casa, pela educação dos filhos, porque isso é algo que a mulher faz com mais naturalidade. Só que, ao mesmo tempo que isso sobrecarrega o indivíduo, ele também alivia, porque não é algo que foi definido por aquele casal. Sempre foi assim. Tem algo de uma alienação que a gente está aqui desconstruindo, que é essa função já foi dita, essas coisas são naturalizadas, mas há algo de um automático. Num casal homoafetivo, a gente não divide por função, divide por habilidade, pela sensação de quem faz melhor. Isso, muitas vezes, e é o que o dado da pesquisa traz, sobrecarrega e gera uma sensação de frustração, e muitas vezes de competição porque a habilidade é da ordem do eu, tem algo do narcísico aqui. Porque se a divisão se faz por aptidão, se eu acho que eu sou melhor nas finanças, então eu já puxo isso para mim. E aí eu te infantilizo, que é o clássico do, quando a gente pensa no casal hétero, a mãe que reclama que o pai não troca a fralda, mas quando o pai troca a fralda, fala, mas você não sabe fazer.
6: Então, daqui que eu faço, porque eu faço melhor.
7: Exatamente. E a divisão dos casais homoafetivos se faz por divisão de função. E aí, se eu faço melhor, a habilidade vai concentrando. E quem é mais capaz, acumula. E fala, não, deixa que eu faço melhor. Eu cozinho porque eu cozinho melhor. Eu coordeno as compras porque eu coordeno melhor. Eu organizo as nossas finanças porque eu coordeno melhor. E aí você vai se tornando responsável por tudo e muitas vezes vai menosprezando o outro, vai diminuindo o outro. E o cuidado vai aos poucos se tornando rivalidade. Eu vejo isso muito na clínica, até quero saber se casais homoafetivos que estão nos ouvindo vivem isso, o quanto essa rivalidade aparece também muitas vezes, por exemplo, dois homens que estão no mesmo patamar de cargo e de repente um deles vira diretor, o outro ainda é gerente e isso se reflete na dinâmica
6: do casal,
7: da casa. Exatamente. Ou esse lugar do eu sei cozinhar melhor, eu arrumo a casa melhor, depois vira uma rivalidade de sou eu que cuido mais desta relação. Mas você está sempre criticando aquele que faz as receitas básicas.
6: Ô, Carol, aqui tem um tô te ouvindo e tô pensando, assim, eu do meu lugar de fala, que aprendemos com a Djamila aqui, né, para não deixar se perder, mulher, branca, classe média, heterossexual. Se você faz alguma coisa melhor do que o outro, como, por exemplo, cozinhar, que é um negócio de que todos os integrantes da sua família vão depender, né? Não só o seu cônjuge, enfim. Se isso for uma coisa bem assentada, bem resolvida, não deveria ter problema.
7: Não, não deveria e não precisa ter. Mas quando a gente ouve que 35% das pessoas sentem que dão mais do que recebem, a provocação é, você está fazendo... cozinhando e cuidando da gestão da casa. Qual é a sobreposição de tarefas que você faz melhor que faz com que você se sinta sobrecarregado? Porque o ponto que eu estou trazendo para discutir é se a pessoa sente que o excesso das tarefas cotidianas e eu dou mais do que eu recebo são os problemas dessa relação... O que que você gostaria de receber que você não está pedindo?
6: Isso é importante.
7: E o que que você está fazendo que você faz melhor, mas que talvez você não queira fazer? Porque pode ser que a cozinha você tope. Ou pode ser que ainda que você cozinhe melhor, você não queira cozinhar todo dia.
0: Agora, Carol, não tem uma tendência da gente sempre achar que dá mais do que recebe?
6: Boa.
0: Eu sempre acho que eu dou mais do que...
7: Mas o que eu acho que e o que eu quis trazer é que nos casais homoafetivos, isso é quase 20% maior. Então, nos casais héteros, 16%. Um a cada cinco acham que dão mais do que recebem. Nos casais homoafetivos, 35%. Um a cada três. E aí, o que eu estou trazendo para a gente discutir é que esse número tende a ser maior porque não tem... esse algo claro, pré-estabelecido, ainda que seja muito injusto, né? Do que o cara deveria fazer, a mulher deveria fazer. Então, a gente está definindo nesse enlace, a partir das nossas habilidades. E aí eu faço para cuidar do outro, mas ao mesmo tempo me sinto sobrecarregado. E aqui acho que tem esse ponto da rivalidade, né, que traz também um pouco o narcisismo.

0: diferente. Porque isso faz com que você precise de mim. E isso está trazendo dor nas relações homoafetivas. E aí tem uma outra camada que eu acho importante trazer, que é o quanto o desejo de agradar vai se tornando uma prisão. A gente fala muito isso em todas as relações, mas tem um outro número da pesquisa que traz um dado para a gente complexizar essa discussão, que é, eu até trouxe para discutir aqui com o Fê, né, que uma das, o principal problema, um dos principais problemas nas relações heterossexuais é o excesso de telas, a presença ausente. Aqui, o que a gente vê é que o que incomoda os casais homoafetivos não é a distração, é o outro, e esse outro sendo a família. O que pesa negativamente nos casais homoafetivos é a interferência da família. 22% dos casais homoafetivos se incomodam com a interferência da família versus 12% dos casais heteroafetivos. E por que que isso é importante de trazer nesse contexto dessa sobrecarga? Porque muitas vezes essa família deslegitima quem você é, deslegitima o seu vínculo, seu direito de ter um parceiro, um namorado, um marido, uma mulher, uma namorada. E aí, essa sensação que eu comecei a coluna, né, de que ninguém quer nada com nada, de que é difícil ter um namoro, uma relação estável, faz com que eu me esforce ainda mais para manter esta relação. Então, dar cada vez mais é um modo de garantir que o outro fique, de garantir a mim mesmo que eu sou uma pessoa LGBTQIA+, que tem direito a estar numa relação estável, e com isso, esse desejo de agradar vai virando uma prisão. Eu acho que aqui, né, então, eu comecei falando das diferenças, mas trazendo para você que é hétero, que está ouvindo a gente, eu acho que essa pauta também diz sobre nós. Acho que essa diferença e essa sensação de eu dou mais do que recebo e eu estou sobrecarregado torna visível uma verdade que o casal hétero passou a vida encobrindo, que a divisão de tarefas nunca é natural.
1: Sim.
0: Então, voltando para sua questão, Tati, não é porque você cozinha melhor que naturalmente você tem que puxar essa função para você. Vocês têm que conversar e reconversar, porque pode ser que durante os 5 primeiros anos do seu casamento
1: seja beleza, adorava. E depois eu cansei, eu não quero mais, vamos achar outro jeito.
0: Exatamente, a gente vai pedir comida, a gente vai cozinhar juntos e congelar, a gente vai economizar em outra coisa e chamar alguém que cozinhe pra gente. É a gente poder não se apoiar nem na própria habilidade para ser necessário pro outro e depois se sentir sobrecarregado, e nem nos papéis naturais, porque somos homens ou somos mulheres. Então, que a gente possa entender as desigualdades não como justificativas, e sim como pontos a serem conversados e até desenvolvidos.
1: Sim, sim.
0: Talvez você não saiba fazer isso, vamos fazer um curso de finanças juntos.
1: Tem participação de ouvintes aqui, tem ouvintes muito contentes da sua escolha por abordar esse tema. Vou começar pela Jana, que está dizendo: você pode fazer tudo melhor e para você não ser um problema, mas você atinge o outro no ego. Precisa ser emocionalmente maduro para levar isso de boa. E maturidade é algo em escassez, diz aqui a Jana Carvalho. O Esper, que é nosso ouvinte profissional, ele é viúvo e ele está dizendo: até que meu marido falecesse, esse modelo de habilidades era o que nós adotávamos e era perfeito. Nunca nos sobrecarregamos nem nunca caímos em rivalidades. As engrenagens rolavam muito bem e por conta disso sobrava muito tempo para a gente se curtir, mesmo não fazendo nada, no sofá, vendo uma série e tal.

0: Sabíamos lidar muito bem com a falta de habilidade do outro. Ele é quem cozinhava e cozinhava super bem. Quando estava muito cansado e tal, eu cozinhava. Sem qualquer problema. Ficava horrível a comida, mas a gente ria muito junto, acabamos pedindo pizza. Então, assim, até o que podia ser um motivo de discordância ali virava algo descontraído, tratado com pouco peso, né? Para não falar tratado com leveza, porque eu também sou da sua opinião que relacionamentos não são leves, enfim. E o Lucas, por fim, está aqui nos dizendo que eu voltaria uns passos para perguntar se os solteiros LGBT estão sozinhos por escolherem demais, já que o dado da pesquisa diz que as pessoas querem essas relações monogâmicas e tudo mais. Ele diz, pergunta de uma pessoa solteira há 37 anos.
1: Bom, começando pela Jana, eu queria fazer uma provocação e trazendo até o relato do Esper, que é, quando ela fala, atinge o ego do outro e maturidade está em falta, atingir o ego do outro não é... O outro ter um ego não é necessariamente ruim. Então, por mais que você faça melhor, às vezes a pessoa não cozinha tão bem, mas ela quer poder cozinhar. Que é o exemplo da fralda nos casais heterossexuais. Esse pai não troca a fralda tão bem, mas ele quer poder trocar e errar e aprender. Então, muitas vezes a pessoa que não tem tanta habilidade é poupada como uma forma de amor, mas ela se sente infantilizada. Então, acho que vale perguntar. Quando a gente tem esse segundo relato, né, de até o meu companheiro morrer, a gente dividia e tratava isso super bem, conversem sobre isso. Uhum. Olha, que bom que você faz isso, porque eu realmente não tenho saco. Ou, ainda que você faça melhor, eu quero poder fazer. É sobre a gente conversar e reconversar. E aí, respondendo a última pergunta, acho que isso vale uma próxima pauta. Eu acho que tanto solteiros LGBTQIA+, como solteiros héteros estão escolhendo demais e estão confundindo exigência com intransigência. Tem algo do sempre pode ter alguém melhor, à altura de um novo swipe. E não sou obrigado a me contentar com menos. Quero apaixonamentos mágicos. São alguns dos pontos que têm feito a gente esperar sempre o próximo, e não ficar um pouquinho mais para ver se vale a pena construir.
0: Muito bem.
2: Carol Tchukian, conversando com o Fernando Andrade, com a Tatiana Vasconcelos. A gente agradece aqui a companhia dos ouvintes, muita gente participando via WhatsApp pelo 11 999 11 9981. Richard Badu está por aqui, motorista de fretamento, na audiência em Budas Artes, 10 graus, passageiros embarcando com cobertores em mãos para seguir em viagem. Então, uma boa viagem para todo mundo aí. Obrigado pela companhia. O pessoal que está com o Richard nesta madrugada de terça-feira. Também na escuta, Campina Grande, Paraíba, Léo do Rego. Muito obrigado pela mensagem. Vocês que participam aqui também pelo YouTube. O pessoal que troca ideias no chat. Adalberto Diamante, nosso ouvinte Esteban Drogue de Araçatuba, Valdir Cunha Macena, está lá em Rio Tinto, no litoral norte da Paraíba, Erickson Robert, muito obrigado. Você também que interage via Instagram, aqui no @phcgalvão, repetindo, @phcgalvão, você pode interagir aqui pelo Instagram, como faz o nosso ouvinte Antônio Oliveira. Obrigado pelas mensagens. Dario Guerreiro, chegando por aqui, muito obrigado também pela companhia. Do José Edilson Dias da Silva, está conosco via Instagram, no @phcgalvão. Quem está conosco também é Matheus de Souza.
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0: Terça-feira, 14 de julho de 2026. O ex-secretário da Saúde de Santa Catarina e responsáveis pela empresa VeigaMed foram condenados a devolver 33 milhões de reais. O valor foi pago por respiradores que seriam usados no tratamento de pacientes da Covid-19, mas que nunca foram entregues. A sentença também declarou nulo o processo de aquisição desses equipamentos. A compra sem licitação de 200 respiradores foi feita em 2020. Na ocasião, apenas 50 aparelhos chegaram a Santa Catarina. Os equipamentos entregues não eram do modelo encomendado pelo governo. O padre François Rodrigues Figueiredo Costa, da Capela Santo Atanásio, no Distrito Federal, rejeitou a excomunhão confirmada pela Arquidiocese de Brasília. Ele afirmou que vai continuar celebrando missas no local. O padre e a capela foram excomungados pelo Vaticano por aderirem a uma fraternidade de católicos ultraconservadores que desafiou o Papa Leão. França e Espanha disputarão às 16h de hoje uma vaga na final da Copa do Mundo. A outra semifinal será no mesmo horário de quarta-feira entre Inglaterra e Argentina. As partidas reúnem as 4 primeiras colocadas no ranking da FIFA e 7 títulos mundiais. A decisão está marcada para o domingo. Nesta semana será retomado o Campeonato Brasileiro com 2 jogos. Na quinta-feira, o Botafogo enfrenta o Santos e o Vitória vai pegar o Vasco. No horário de Brasília, 4:03.
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1: 4:04. Bom dia a você que nos acompanha aqui no CBN Madrugada. Vamos juntos com Ricardo Garcia aqui na mesa de som até às 5 horas da manhã. Lembrando que homofobia é crime, né, Ricardo Garcia? Né? Que homofobia é crime, mas parece que tem gente que não sabe ainda, né? Não conhece a legislação do nosso país. Vamos saber como é que fica o tempo nesta terça-feira.
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1: Com Aline Araújo.
2: Nesta terça-feira, a atuação de uma massa de ar polar ganha destaque, mantendo o tempo firme e as temperaturas baixas no Rio Grande do Sul. O amanhecer será gelado, com possibilidade de geada em áreas do Rio Grande do Sul, na Serra de Santa Catarina e também no sul do Paraná. Em Porto Alegre, as temperaturas vão variar entre 9 e 18 graus. No sudeste, a chuva fica concentrada principalmente entre o Espírito Santo e o litoral do Rio de Janeiro. Nas demais áreas, o sol aparece entre poucas nuvens e o tempo seco volta a ganhar força. Agora falando sobre o centro-oeste, teremos predomínio de tempo firme com bastante sol e umidade do ar em queda ao longo da tarde. Em Cuiabá, o tempo permanece firme com sol predominando e baixa umidade relativa, principalmente durante o período da tarde, com máxima de 30 graus. Já no norte do país, ainda tem pancadas de chuvas entre Roraima, o Amazonas e o Pará, principalmente entre a tarde e a noite. Em Belém, os termômetros chegam a 31 graus, também com chuvas no período da tarde, enquanto boa parte de Rondônia e do Acre terá tempo mais estável. No Nordeste, a chuva vai continuar concentrada no litoral da Bahia e também alcança trechos de Sergipe e Alagoas. E olhando agora para o restante da semana, o frio continua no sul até quarta-feira, enquanto o tempo seco avança pelo Sudeste e o Centro-Oeste. A partir de quinta-feira, a atenção se volta para o Rio Grande do Sul, onde aumenta significativamente o risco de temporais, ventos fortes, granizos e chuva volumosa em um cenário que pode se prolongar pelos próximos dias e trazer transtorno para a região. Aline Araújo, da Clima Tempo.
1: Quatro horas e 7 minutos. A defesa de Jair Bolsonaro tem 48 horas para explicar se o ex-presidente sabia que a carta escrita na prisão domiciliar seria divulgada nas redes sociais pelo pré-candidato Flávio Bolsonaro. A intimação foi feita pelo ministro Alexandre Moraes, que suspendeu as visitas do senador ao pai até outubro, depois do primeiro turno das eleições. O veto judicial impede qualquer contato físico entre o senador e o ex-presidente por 90 dias. Na decisão, Moraes sustentou que Flávio cometeu um ostensivo desvio de finalidade ao utilizar o direito de visita familiar para obter um manifesto político e divulgá-lo nas redes sociais. Na visão do ministro, a leitura pública do documento configura burla à restrição que proíbe Bolsonaro de usar redes sociais de forma direta ou indireta, uma das condições para a prisão domiciliar por tentativa de golpe. Moraes também apontou que a mensagem tem expressões equivalentes a um pedido explícito de voto e encaminhou o material à Procuradoria-Geral Eleitoral para apurar propaganda antecipada, o que é crime. O ministro destacou que Flávio é reincidente, porque em agosto do ano passado postou um vídeo do pai participando por telefone de uma manifestação no Rio. Para Alexandre de Moraes, a postagem de Flávio sugere que Bolsonaro tinha plena consciência de que a carta dele seria divulgada. Uma transmissão ao vivo, o senador Flávio Bolsonaro classificou a decisão como ilegal, inconstitucional, uma tentativa clara de interferência no jogo político deste ano.
3: Obviamente, algo completamente desproporcional, desarrazoado e claramente configura essa tentativa de Alexandre de Moraes de interferir nas eleições desse ano. Não por acaso ele toma a decisão deixando o presidente Bolsonaro sem falar com o próprio filho, no caso Flávio Bolsonaro, por 90 dias, ou seja, eu só poderia voltar a falar com o presidente Bolsonaro após o primeiro turno das eleições desse ano. Alguém acha que isso é uma coincidência? Eu sou advogado do presidente Bolsonaro nos autos. O Alexandre de Moraes ignorou também. quer me deixar incomunicável com o próprio pai, ele não vai poder impedir que um advogado converse com o seu cliente. Ainda que seja o advogado filho, o cliente seja o seu próprio pai. A gente vai honrar o presidente Bolsonaro e todos os perseguidos do 8 de janeiro. E o presidente Bolsonaro é quem vai colocar a faixa de presidente em mim em janeiro do ano que vem.
1: Deputado Lindbergh Farias, do PT, afirmou que Bolsonaro conhecia as restrições impostas pela justiça e transformou o descumprimento da medida em estratégia política.
4: Flávio Bolsonaro foi um oportunista, só quis pensar na eleição dele, não se preocupou com o pai dele, porque sabia que o pai dele estava descumprindo uma medida cautelar. E eu continuo defendendo que ele tem que ir para a papuda, porque ele descumpriu várias medidas cautelares.
1: Para o advogado Fábio Souto, a divulgação do conteúdo da carta de Bolsonaro pode trazer consequências para o ex-presidente.
5: As pessoas que eventualmente estejam cumprindo pena têm o direito de se comunicar através de cartas com outras pessoas. No caso específico, me parece que não é bem isso, tendo em vista que a carta foi dirigida ao povo brasileiro e lida através da rede social do pré-candidato Flávio Bolsonaro. Assim, diante dessas premissas, entendo que sim, houve uma burla à determinação do ministro Alexandre de Moraes.
1: 4:11. O presidente dos Estados Unidos, Donald Trump, promete retomar hoje o bloqueio naval do Irã. O republicano declarou que o Estreito de Hormuz está aberto, sob controle americano, e que os Estados Unidos vão cobrar um pedágio de 20% do valor da carga de cada navio que fizer a passagem pela rota.
6: Nós tivemos um acordo, isso que ninguém sabe. Nós tivemos um acordo, foi um acordo feito e depois eles quebraram. Eles sempre quebram. Nós tivemos uns 10 acordos com essas pessoas. Então nós vamos atacá-los duramente e manter as coisas no rumo certo. Provavelmente vamos comandar o Estreito de Hormuz, seremos os guardiões do Estreito. E nós deveríamos ser recompensados por isso, porque as outras nações são muito ricas. Elas estão ao nosso lado e não podem esperar que vamos fazer isso por nada, como fazemos há muitos anos.
1: O bloqueio está previsto para entrar em vigor às 3 da tarde de hoje, no horário de Brasília. Estima-se que para um super petroleiro totalmente carregado, a taxa poderia passar de $30 milhões. A ordem é para que os militares americanos impeçam a passagem de qualquer embarcação que saia ou tenha como destino portos e a costa iraniana. Em retaliação às declarações de Trump, o Irã alvejou 2 petroleiros dos Emirados Árabes Unidos que denunciaram a violação da lei internacional. O regime também lançou drones e mísseis contra o Bahrein e o Kuwait, aliados dos Estados Unidos no Oriente Médio. Em comunicado do Comando Militar, o regime iraniano afirmou que não permitirá que os Estados Unidos atuem na região do Estreito de Hormuz. O governo do Irã avisou que vai atacar qualquer embarcação que não tiver sua autorização para passar por rotas designadas. No plano político, o chanceler iraniano ironizou as falas de Trump e disse que o Irã é o verdadeiro e eterno guardião do Estreito de Hormuz, mas que cobraria um pedágio mais justo. A Organização Marítima Internacional lembrou que nenhum país tem o direito legal de cobrar pedágio, ameaçar, impedir ou dificultar a passagem em estreitos. Aqui no Brasil, o presidente Lula acusou Trump de praticar pirataria internacional ao propor a cobrança do pedágio marítimo.
7: Tem um Twitter do presidente Trump dizendo que ele vai desobstruir o Estreito de Hormuz. Mas cada navio que ele desobstruir, que ele tirar do estreito, o dono do petróleo tem que pagar 20% para ele. Isso antigamente chamava-se pirataria. Um Estado importante como os Estados Unidos não pode agora virar pirata. Ou seja, ele não tem que cobrar, porque o Estreito de Hormuz é da responsabilidade deles.
1: A tensão extrema no Oriente Médio fez o preço internacional do petróleo disparar mais de 10%, com o barril do tipo Brent cotado a $85 nesta madrugada. Nos bastidores da guerra, o jornal The New York Times revelou um plano secreto e fracassado de Israel para colocar o ex-presidente iraniano Mahmoud Ahmadinejad de volta ao poder. Após as revelações do complô com o serviço de inteligência Mossad, o ex-presidente foi colocado em prisão domiciliar pelo regime dos Ayatollahs. Termina amanhã o prazo dado pelos Estados Unidos para decidir se vão aplicar o tarifaço de 25% sobre as exportações brasileiras. A representação comercial americana acusa o mercado brasileiro de práticas comerciais injustas e desleais. Os pontos de atrito envolvem barreiras ao etanol dos Estados Unidos, favoritismo regulatório ao PIX, em detrimento de operadoras americanas de cartões de crédito, além de alegações inéditas de falhas na fiscalização do desmatamento ilegal na Amazônia. Para evitar a alta de preços interna nos Estados Unidos, a Casa Branca preparou uma lista de exceções e poupa produtos estratégicos como carne bovina, partes de aeronaves, terras raras e a maior parte do café bruto. A diplomacia brasileira trabalha com o cenário mais provável de o governo Trump confirmar as taxas, mas conceder uma carência de 30 dias antes da cobrança nas alfândegas. Depois de visitar os Estados Unidos para pedir que as tarifas fossem aplicadas só depois das eleições, o pré-candidato do PL, Flávio Bolsonaro, admitiu que a taxação é inevitável.
8: A tarifa vai chegar para o Brasil. Estou adiantando para vocês. Essa tarifa vai acabar chegando no Brasil. Não estou com informação privilegiada, não. São que os sinais mostram aí.
1: Apesar da falta de acordo com o governo americano, o presidente Lula acredita que o tarifaço não será aplicado.
9: O país está preocupado com o novo tarifaço?
10: Vai ter tarifaço.
9: Presidente, alguém do governo está conversando?
1: 4:17. O Senado pode votar até amanhã a medida provisória que altera as regras do piso mínimo do frete rodoviário. O texto perderá a validade na quinta-feira se não for aprovado. Caminhoneiros ameaçam fazer uma greve geral se a MP não for aprovada logo. Ontem, profissionais autônomos promoveram protestos em cidades no Porto de Santos, em São Paulo, no Mato Grosso, Bahia e em Santa Catarina. O presidente da Confederação Nacional dos Transportadores Autônomos, Alain Medeiros, cobrou do presidente do Senado, Davi Alcolumbre, a votação do texto.
11: A MP, ela traz justamente barreiras para evitar que quem descumpre o piso mínimo há anos pare de fazer isso e fique dentro da lei. Não está se falando aqui em cumprimento em nova lei, inovação na legislação. Não, está se falando ao cumprimento de uma lei que existe há 8 anos.
1: Líderes do governo e da oposição se reuniram ontem para tentar chegar a um acordo que permita a votação da medida provisória. Um dos trechos mais combatidos pelos representantes de indústrias, distribuidores de combustíveis e do setor agropecuário é o que prevê um piso salarial nacional de R$5.000 mensais para caminhoneiros de longa distância. O líder do governo no Congresso, o senador Randolfe Rodrigues, disse que o acordo prevê a manutenção da obrigatoriedade do piso mínimo do frete, mas sem definir um valor fixo na lei.
12: A gente acorda em manutenção do piso, né, e aí a gente faz um ajuste relativo ao valor, mesmo porque a jurisprudência do Supremo Tribunal Federal, que diz que não cabe a deliberação de piso por parte do Congresso Nacional em matéria infraconstitucional. Então já tem jurisprudência, há um acordo, inclusive, com os caminhoneiros em relação a isso. Então, podemos ter estabelecimento de piso sem ter necessariamente o estabelecimento do valor.
1: Depois da reunião com lideranças do governo, a senadora Tereza Cristina, do Progressistas, disse que acredita no entendimento, mas reiterou que o texto só será votado se houver mudanças.
13: Colocamos os pontos que nos afligem, eles colocaram o que pode ser modificado e agora o nosso pessoal vai trabalhar. E aí vamos ver se a gente caminha para uma votação, porque tem um prazo muito exíguo para que ela caduque. Então, precisamos trabalhar para que ela não caduque. Agora foram colocados todos os pontos que são pontos de discussão entre as duas partes. Nós estamos fazendo uma negociação para que a gente possa avançar, para que ela não caduque.
1: Pelo texto da medida provisória, empresas que contratarem transporte abaixo do piso legal enfrentarão multas de 100 mil a 1 milhão de reais. A proposta também exige código rastreável para evitar fraudes. Quatro horas e 20 minutos. França e Espanha abrem hoje às 16h as semifinais da Copa do Mundo.

0: Primeira colocada no ranking da FIFA, equipe comandada há 14 anos pelo técnico Didier Deschamps, vai tentar vencer a Espanha com a dupla Mbappé e Dembélé, que marcou 13 dos 16 gols franceses neste Mundial. Em Copas do Mundo, houve apenas um encontro entre as duas seleções em 2006 e terminou com classificação francesa.
1: Somos españoles, a que queréis que os ganemos!
0: Do lado espanhol, o técnico Luis de la Fuente disse que vai tentar manter o estilo de jogo da equipe, que gosta de controlar a partida. Os destaques da seleção espanhola são o jovem Lamine Yamal, que fez 19 anos ontem, e Nico Williams, que completou 24 no domingo. Em sua primeira Copa, Yamal marcou apenas um gol até agora, mas adora brilhar contra a França. Foi assim nas semifinais da Eurocopa em 2024 e da Liga das Nações em 2025. Pois é, quem passar hoje vai disputar o título da Copa do Mundo no domingo com o vencedor de Argentina e Inglaterra, que jogam amanhã também às 16h. 4h22, agora é com Sardenberg e Merval Pereira.
2: Então, Merval, o assunto é a candidatura do Flávio Bolsonaro. Depois de indicado pelo pai Jair Bolsonaro, até que a participação, a presença dele nas pesquisas de opinião apareceu, ele apareceu bem nas pesquisas de opinião. Mas de uns tempos para cá, a única coisa que ele faz é tentar defender a candidatura dos diversos incêndios que foram afetando. E a última é essa carta, precisou uma carta do ex-presidente Jair Bolsonaro, dizendo que ele é o candidato, pede união e tal. Quer dizer, a própria existência da carta já é um sinal de problema, né?
3: É, claro. É sinal, primeiro, que ele não tem voo próprio, né?
2: Exato.
3: Que ele depende do pai. Que isso já é uma, por um lado, garante a ele o apoio do bolsonarismo de raiz, mas mostra também que ele é uma pessoa sem luz própria, né? Então, esse é um problema sério. E segundo, as relações políticas dele e sociais, né, paralelas à sua atividade de senador, ou paralelas ou complementares, são muito perigosas. A relação com o Vorcaro ficou evidenciada e ele vive o receio, ou seus parceiros vivem o receio de que apareça mais algum vídeo envolvendo ele, mais gravemente ainda. E tem também os seus parceiros políticos no Rio de Janeiro, que é a sede, é a base do bolsonarismo, né? que estão todos sendo investigados, sendo presos. O PL não consegue montar uma chapa de senador, porque todos foram presos, todos os possíveis candidatos foram presos, ou estão sendo investigados. É uma coisa completamente... que evidencia o envolvimento do grupo do Flávio Bolsonaro com essa máfia criminosa que tomou conta do Rio de Janeiro, que está sendo desbaratada pelo interventor, o presidente do Tribunal de Justiça do Rio, o Ricardo Couto. É uma coisa impressionante, porque as investigações vão se fechando e cada vez mais se aproximam do próprio Flávio, porque todos os aliados dele e sócios, né, de negócios dele estão sendo investigados, estão sendo retirados de cena por causa disso. Muito provavelmente o Flávio vai aparecer em algum momento envolvido em negociatas que estão sendo desvendadas pelas investigações do Ministério Público da Polícia Federal no Rio. Então, realmente, a situação dele é muito complicada, embora as pesquisas mostrem que ele continua competitivo no segundo turno, porque a direita não tem ninguém que se aproxime dele, né? E que apareça como uma alternativa à escolha dele, né?
2: Perguntar, saindo o Flávio, a direita até agora não tem candidato, né?
3: Não tem. O melhor, mais bem avaliado de todos é o Caiado, né? O ex-governador de Goiás, Ronaldo Caiado, que mal chega aos 5%.
2: Uhum.
3: A esperança do Kassab, que agora entrou, né, como vice dele, é que ele chegue aos 10%. Chegando aos 10%, ele demonstra competitividade e pode crescer. Agora, eu tenho a impressão de que o Kassab está aguardando o lugar de vice para algum futuro acordo político, né? E acho que se a situação do Flávio ficar inviabilizada, ele pode fazer um acordo político com o PL. Não sei em que termos, aí tem que ver a Michelle Bolsonaro, como se coloca nesse acordo, né? Nesse eventual acordo. Não sei, mas eu tenho a impressão de que o Kassab resolveu ocupar o lugar para poder negociar com uma eventual crise dentro do PL, inviabilizando a candidatura do Flávio Bolsonaro.
2: A coisa vai estar esquentando, né? Porque o prazo para as convenções partidárias é semana que vem, né? Abre semana que vem, né?
3: É 5 de agosto, né?
2: O
3: final. Então, ainda tem um tempinho aí para ver o que acontece nesse intervalo. Vamos ver.
2: Tá certo.
0: Merval Pereira e Stardenberg. 4h27, a gente vai abrir espaço agora para Clauson Dutra. Tem informação importante aí para a garotada, pais e mães, nas férias, né, Ricardo Garcia? Muitas vezes os responsáveis, pais, ficam com dificuldade de encontrar atividades para a garotada. E aqui em São Paulo, CELS, Centros Educacionais Unificados, tem uma programação muito legal, especial de férias para crianças e adolescentes.
4: Bebês, crianças e adolescentes de até 14 anos têm uma semana de diversão garantida em qualquer um dos 63 CELS espalhados pela cidade de São Paulo. Mesas de ping-pong, pebolim, pula-pula e personagens espalhados pelo espaço recebem quem aproveita o recreio nas férias. A participação é gratuita e basta apresentar os documentos da criança e do responsável para fazer a inscrição, como explica a coordenadora Rosana Rodrigues.
5: De 0 a 3 anos, obrigatoriamente deve ser crianças e bebês matriculados na rede municipal de ensino. De 4 a 14 anos, nós atendemos também as crianças da rede particular e da rede estadual. As famílias ainda podem fazer as inscrições, as crianças precisam trazer o documento do responsável e também da criança e do adolescente em qualquer CEL da cidade de São Paulo.
4: No CEL Alvarenga, no distrito de Pedreira, na Zona Sul, a semana começou em clima de festa, com direito a show de mágica e um DJ animando a chegada das crianças. Enzo Miguel, do 8º ano, está com a expectativa lá em cima.
6: Ah, eu estou numa expectativa muito boa. Espero que seja muito agradável assim, muito divertida, muito lúdica, que eu possa aproveitar ao máximo.
7: Aqui tem muita opção, né? O que você mais quer jogar, fazer aqui?
6: Cara, vou te dizer que o ping-pong e o pimbolim, que são minhas atrações favoritas de hoje.
4: E pelo visto, também não vai faltar oportunidade para farmar aura, expressão que virou febre entre os adolescentes para definir momentos que rendem estilo ou boas histórias para contar.
8: 6-7!
9: Robin Hood, é de um jogo, é um personagem de um jogo.
8: Um jogo que também é um meme que
9: ficou muito famoso pelo
8: mundo. Ficou muito famoso pelo mundo.
10: Movimentam os braços.
8: Um próximo pra baixo,
9: mais mesmo.
4: Além das brincadeiras e oficinas, o programa oferece alimentação aos participantes. A programação também inclui vacinação contra a influenza e outros serviços de saúde. De São Paulo, Clauson Dutra.
0: 4h30, vem aí o Matheus de Souza.
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0: Terça-feira, 14 de julho de 2026. Os ministros do TSE realizam hoje uma reunião com institutos de pesquisa eleitoral a convite do presidente da corte, Cássio Nunes Marques. O intuito do encontro é discutir orientações para as pesquisas de intenção de voto daqui em diante. A reunião acontece pouco mais de um mês depois de Nunes Marques ter suspendido a divulgação de uma pesquisa do Instituto Atlas Intel. O Conselho Nacional de Política Energética deve se reunir hoje para anunciar o aumento da mistura de etanol anidro na gasolina de 30% para 32%. A medida vem sendo discutida por integrantes do governo nos últimos meses. Especialistas avaliam que a medida pode aumentar o risco de desgaste em motores mais antigos ou importados sem calibração específica para essa mistura. O presidente dos Estados Unidos, Donald Trump, fará um pronunciamento à nação na noite de quinta-feira. Segundo reportagem da agência de notícias Reuters, o líder americano vai falar sobre informações da inteligência recentes classificadas relacionadas às investigações da eleição de 2020. Uma autoridade disse que Trump tratará do que a Casa Branca considera falhas em urnas eletrônicas que poderiam permitir ataques cibernéticos de governos estrangeiros. Donald Trump insiste, sem apresentar provas, que foi derrotado pelo democrata Joe Biden em 2020 por causa de uma fraude eleitoral em larga escala. No horário de Brasília, 4h32.
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2: Quatro horas e 33 minutos.

0: Muito bem, aqui no CBN Madrugada, espaço para a gente falar sobre Copa do Mundo. Nosso contato direto com Atlanta é com o Leonardo Dai. Dai, muito bom dia, tudo bem por aí?
1: Tudo bem, Galvão, bom dia ao ouvinte do CBN Madrugada.
0: Bom, temos aí uma reta final para a Copa do Mundo, final no próximo domingo, terceiro e quarto no sábado. E hoje temos a definição do primeiro finalista, partida entre França e Espanha. Estava acompanhando a programação esportiva aqui na CBN, inclusive com a sua participação, e percebi que o pessoal do esporte, em sua maioria, né, está indicando aí um leve favoritismo da França. Mas se a gente olhar para o retrospecto dos últimos jogos aí, a Espanha leva vantagem, né? O que você pode dizer sobre essa primeira semifinal nesta terça-feira, a partir das 16h no horário de Brasília, hein, Léo?
1: É, são dois times muito bons com estilos diferentes, né? O futebol da França é um futebol mais próximo daquele futebol arte que a gente muitas vezes historicamente associa inclusive à seleção brasileira, né? Um futebol do drible, da jogada bonita, dos craques. E a Espanha, embora também tenha ótimos jogadores, né, é um jogo mais mecanizado, é um jogo mais burocrático em certo sentido, é um jogo de muita troca de passes, de jogadas construídas numa velocidade menor do que a França, é um estilo muito diferente. Quando esses estilos se chocaram recentemente, né, nos dois duelos mais importantes, mais recentes, a Espanha eliminou a França na Eurocopa na semifinal de 2024, depois a Espanha foi campeã, e depois na semifinal da Liga das Nações, aí foi um jogo completamente maluco, difícil imaginar que algo assim se repita numa semifinal de Copa do Mundo. A Espanha venceu por 5-4 a França, né? E aí acabou indo pra final, perdeu nos pênaltis para Portugal. A Espanha foi campeã da Liga das Nações de 2023, né? E finalista em 2025. Então é até bom a gente já chamar atenção para isso, né? Olha o que é esse ciclo da Espanha. Foram três campeonatos oficiais aí disputados, um título e um vice-campeonato na Liga das Nações da Europa e um título na Eurocopa, e agora é semifinalista da Copa do Mundo. Aliás, a Espanha ostenta aí uma invencibilidade de 36 jogos. A Espanha não perde desde março de 2024, então é um time muito forte, muito consistente. Não é exatamente igual, porque a Espanha tem qualidade, é um time muito bom tecnicamente, acho que isso até os maiores detratores desse estilo espanhol de jogo hão de reconhecer. Mas me lembra um pouco alguns duelos que a gente viu na história das Copas. Alemanha Ocidental e Hungria em 54, Alemanha Ocidental e Holanda em 74, o Brasil e Itália de 82, jogos em que o time expoente do futebol arte, né? Então, no caso, a Hungria do Puskas, a Holanda do Cruyff, o Brasil de 82, acabaram derrotados para equipes que não eram tão boas plasticamente falando, mas que evidentemente tinham as suas virtudes também. Esses três casos que eu citei foram casos em que o futebol arte perdeu, né? Mas você tem, por exemplo, também a final de 70, quando o Brasil venceu a Itália retumbantemente. Então, me traz muito essa sensação esse jogo, assim, de dois times muito bons, mas um que vai muito mais pro lado da arte, do jogo mais envolvente, mais bonito de ver, e o outro que vai mais pro lado da burocracia. Agora, dois timaços, né? A Espanha, por exemplo, além dessa invencibilidade que eu mencionei, a Espanha até agora tomou um gol na Copa do Mundo. A Espanha tenta alcançar a marca de campeã mundial de melhor defesa da história. A Copa do Mundo tem uma seleção até hoje que não tomou nenhum gol, né? Que foi a Suíça em 2006, que caiu nas oitavas de final depois de empatar em 0-0 e perder nos pênaltis. E tem várias outras seleções que saíram da Copa tomando um gol só. Mas nenhuma seleção foi campeã tomando só um gol até hoje. E a Espanha, por enquanto, só tomou um gol na Copa, que foi justamente agora nesse jogo contra a Bélgica. Em contrapartida, a França, e aliás a Argentina também, né? Tenta conseguir algo que também é muito raro na história das Copas, que é ganhar uma Copa vencendo todos os jogos. Até hoje isso aconteceu só 4 vezes. Aconteceu com o Uruguai em 1930 com 4 vitórias, a Itália em 38 com 4 vitórias também, ainda que uma delas tenha sido na prorrogação, e 2 vezes com o Brasil, em 70 com 6 jogos e em 2002 com 7 jogos. A França fez 6 jogos até agora, ganhou 6. A Argentina também, mas a Argentina tem uma vitória aí na prorrogação, duas, né, na prorrogação contra Cabo Verde e contra a Suíça. Então são dois times que, em sendo campeões, vão ficar para a história. A Espanha, até mais pela questão dos números do que propriamente pela memória que ela cria no torcedor, e a França não. A França, se for campeã, é para, além dos números, né, é para entrar no imaginário do torcedor, no imaginário do fã de futebol, como um dos grandes times da história pelo jeito que tem de jogar, pela maneira como vence e não só porque vence, né?
0: Certo. Bom, temos hoje então França e Espanha, e amanhã, quarta-feira, Inglaterra e Argentina, outra semifinal, daí sai o outro finalista. A Argentina tem sofrido bastante nos seus jogos, né, Leonardo? Não que a Inglaterra também não, né? Inglaterra, acho que foi nas quartas, também sofreu bastante com jogador a menos, tal. Então, me parece que essas equipes aí chegam um pouquinho mais desgastadas do que França e Espanha para essa semifinal, né? Ou não?
1: Essa, sem dúvida, você pode olhar para essa campanha da Argentina e da Inglaterra de duas maneiras, e acho que as duas maneiras estão corretas, por isso que a minha maneira de olhar ela acaba sendo uma fusão das duas coisas, né? Porque tem um lado que é o de que essas seleções estão sofrendo mais do que deviam pelo caminho que elas tiveram, né? Então vamos lá, a Argentina começa a fase de grupos voando, né? Passa fácil ali por Áustria, Argélia e Jordânia. Chega na segunda fase, precisa da prorrogação para eliminar Cabo Verde. Nas oitavas de final, sai perdendo por 2-0 e ganha de virada de 3-2 do Egito, com gols já no final do jogo. E nas quartas de final, prorrogação contra a Suíça e sofrendo para fazer um gol na prorrogação com um jogador a mais. E a Inglaterra começa muito bem a Copa, com bela vitória sobre a Croácia, depois empata contra a seleção de Gana. Aí vence o Panamá e aí quando chega no mata-mata contra a República Democrática do Congo, tá perdendo o jogo até a reta final, aí empata e vira ainda no tempo normal. Contra o México, que poderia ter sido o jogo mais tranquilo, tem um jogador expulso e acaba vencendo por 3-2 ali, suando muito para ganhar o jogo, com o estádio Azteca lotado, aquela coisa toda. E agora nas quartas de final contra a Noruega, uma prorrogação para conseguir ganhar o jogo e se classificar. Então, tem o lado de que, se essas seleções estão sofrendo tanto para ganhar de times, em teoria, de um terceiro escalão, de um segundo escalão, é porque elas estão jogando menos do que deviam. E os dois técnicos falaram sobre isso. O Lionel Scaloni, da Argentina, falou sobre isso depois da vitória sobre a Suíça, e o Thomas Tuchel, que é alemão, mas treina a seleção da Inglaterra, falou na saída de campo, que estava feliz com a classificação, mas não estava feliz com o desempenho do time no jogo contra a Noruega. Mas também tem o outro lado, que é o lado da resiliência, da entrega, de como os jogadores parecem conectados com o propósito de ganhar os jogos, de reagir dentro dos jogos, de ter força mental dentro dos jogos. A gente não pode ficar no futebol muito com essa coisa de ficar criando cenários que não existem, porque a gente nunca vai saber se a nossa teoria está certa. Mas, assim, é muito difícil você olhar para a Argentina que vira o jogo contra o Egito e não pensar assim: puxa, será que se o Brasil estivesse perdendo por 2-0 para o Egito, o Brasil ia conseguir virar o jogo em 10 minutos como a Argentina virou? Será que o Brasil ia conseguir resistir ao México como a Inglaterra resistiu? Pela questão mesmo da força mental, primeiro, de não dar o jogo como perdido antes dele acabar, e segundo, da entrega mesmo, de ver os jogadores ali dando 110% do que eles têm.
0: O que então, a gente não viu campanha... no Brasil, né? O que a gente
1: Exatamente.
0: Não viu.
1: Exatamente. A força mental, acho até que a gente viu no jogo contra o Japão, né, que o Brasil se enfiou num buraco complicado ali, conseguiu sair, mas essa coisa, assim, de você ver um time que parece que não morre, assim, que tá sempre... Quando é que você fica tranquilo num jogo contra a Argentina? Sei lá, só se tiver 4-0 faltando 5 minutos para acabar, porque o tempo todo ali eles estão... Então acho que é muito por aí. Tem coisa para melhorar, mas também tem esse aspecto de ser... Deve ser muito difícil jogar contra um time que você não pode dar por vencer, nem que você tenha 2-0 faltando 10 minutos para acabar o jogo, né?
0: Bom, a gente tem ouvido muito, né, o Léo Dai com a gente aqui no CB de Madrugada, a Copa das Grandes Estrelas, e que essas estrelas têm realmente aparecido, né? Na França, o Mbappé, o Dembélé, o Olise, na Argentina, o Messi, impressionante, né? Na Inglaterra, o Bellingham e o Kane. Agora, olhando para a Espanha, não é, Léo? Eu queria saber a sua opinião. O Lamine Yamal tá devendo ainda, né? Com 6 jogos e 1 gol e 1 assistência apenas, não é?
1: Não, dos jogadores mais estrelados aí desses 4 times, sem dúvida é o que faz a Copa mais discreta. Assim, e aí é curioso como a gente já olha para o Yamal como se ele já tivesse esse peso de protagonista construído, né? Porque não é normal a gente falar isso de um jogador de 19 anos. Só que Dois anos atrás, teve aquele Espanha e França que eu mencionei na semifinal da Eurocopa. A Espanha ganhou de 2-1 e o gol da vitória é um golaço dele com 17 anos, né? Então ele amadureceu muito cedo para isso, tanto na seleção espanhola quanto no Barcelona. De modo que a gente cria essa expectativa em torno dele para a Copa e ele não entregou ainda. Ele chegou à Copa machucado, né? Até perdeu ali os primeiros jogos da Espanha com poucos minutos, porque estava voltando de lesão. Não apareceu ainda. Mas acho também que essa questão do protagonismo, ela tem a ver com esse ponto do estilo de jogo das seleções também, né? Então, por exemplo, a Argentina, tudo ali tem que passar pelo pé do Messi o tempo inteiro. A Inglaterra, tudo ali quase sempre passa pelo Bellingham e termina no Harry Kane. A França, ela gosta de colocar os seus principais jogadores nessas disputas de um contra um, porque ela sabe que esses jogadores vão dar respostas muito positivas. A Espanha, como tem esse jogo muito mais mecanizado, é um jogo muito mais coletivo. Então, os grandes nomes da Espanha acabam sendo muitas vezes o Rodri, né, um jogador de meio de campo, não tanto o craque. E vamos lembrar que isso é característica do futebol espanhol, né? Quem eram os craques da Espanha de 2010? Não era o centroavante, não era o ponta, era o Iniesta, né? Era o cara que pensava o jogo ali no meio de campo. Como é um time que segura muito a bola no pé e que é muito posicional, né? Como a gente fala quando o time tem uma estrutura de posição mais rígida, uma movimentação menos livre dos jogadores, acaba que o Yamal, ele pega menos vezes a bola em condições de jogar no um contra um do que o Olise, por exemplo, na França, do que o Mbappé, do que qualquer outro jogador da seleção francesa. Isso limita um pouco essas ações dele para brilhar tanto quanto os outros jogadores brilham. E acaba sendo um jogo que passa, que vai rodando mais pelo coletivo, que vai destacando mais os volantes, que vai destacando mais os jogadores de meio de campo. Então, sim, o Yamal está jogando menos do que os outros craques dessas outras seleções que estão na semifinal, mas acho que tem muito a ver também com como funcionam coletivamente os respectivos times desses jogadores.
0: Léo, fala um pouquinho do Brasil, vai, passaram-se alguns dias já da nossa desclassificação, a gente tem aí a notícia já antes da Copa, né, de que o Ancelotti vai permanecer por mais um ciclo, serão mais 4 anos, como é que você vê esse novo ciclo, a expectativa, o fato de o Ancelotti se manter na equipe, isso realmente traz, obviamente não uma certeza, mas uma grande possibilidade de que ele possa efetivamente construir uma seleção e trazer um resultado melhor?
1: Eu não teria continuado, mas eu não teria trazido também. Então, e se alguém aí pensar, ah, tá falando isso porque perdeu, pode buscar aí os 4 em campos desse tempo todo aí, desde lá de 2023, quando começou essa história, eu sempre disse que eu não traria e a minha lógica sempre foi muito simples, assim. Eu acho que o grande trabalho que ele fazia no Real Madrid, e inegavelmente foi um grande trabalho, ele é um grande técnico, isso ninguém tem dúvida, eu acho que ele encontra pouca semelhança com o que ele encontra na seleção brasileira. E para resumir, assim, muito resumidamente, o princípio é, no Real Madrid ele tinha o melhor time da Espanha, quase sempre o melhor time da Europa em termos individuais, no Brasil não é assim. Ele é muito bom para potencializar talento, e isso não é fácil. Quem acha que é fácil, dá uma olhada no que foi a temporada do Real Madrid agora. Continua sendo um time espetacular e não andou na temporada, porque é difícil. Fazer o que ele fez no Real Madrid não é fácil. Não é isso que eu estou querendo dizer, mas é diferente fazer o que ele fez no Real Madrid com as peças que ele tinha, em comparação com os adversários, e fazer isso no Brasil, quando o Brasil não tem. O Brasil, não adianta a gente pensar no Brasil de 2030 campeão à la França. O Brasil não vai ser campeão em 2030 pela superioridade individual em relação aos adversários. Não é esse o jeito que o Brasil vai ganhar, porque o Brasil não tem a melhor geração de jogadores do mundo hoje. É uma boa geração, nós temos bons jogadores, mas não são os melhores do mundo, e a menos que haja assim, uma evolução muito grande de vários jogadores ao mesmo tempo, não vai ser em 2030 também. Então o Brasil tem que andar por outro lado, e aí eu acho que não é exatamente o ponto forte do técnico da seleção desenvolver, por exemplo, uma ideia de jogo que se construa ao longo de 4 anos, como fez a Argentina, por exemplo. A Argentina ficou lá pastando, depois da péssima Copa de 2018 que fez, construindo tijolinho por tijolinho uma ideia de jogo num 4-4-2 ali em torno do Lionel Messi, resgatando algumas valências do futebol argentino, deslocando jogadores para posições e funções diferentes das que eles fazem nos clubes, sofrendo ali no começo, quando esse estilo não estava bem azeitado ainda. A Argentina passou por todo esse processo e deu certo. Culminou que na Copa de 22 estava no ponto ideal, quando no meio da Copa o técnico achou as mudanças no time titular e encontrou a melhor versão. Eu imagino que o Brasil deveria caminhar por aí para 2030, e aí não é o ponto forte do técnico da seleção. O técnico da seleção tem como ponto forte a adaptação jogo a jogo, entender o que o jogo pede em função do adversário, fazer a qualidade individual dos jogadores prevalecer. E a gente viu na Copa do Mundo, nessa última Copa agora, que no caso da seleção brasileira, isso tinha um teto muito claro, e o teto acabou sendo as oitavas de final. Então, por isso eu não teria trazido e, portanto, não renovaria. Mas, pensando com a lógica de quem contratou, ou seja, se você viu nesse técnico qualidade suficiente para contratá-lo um ano antes da Copa, dar a ele o maior salário do futebol mundial, entregar a ele a chave da seleção brasileira e fazer dele a grande estrela da seleção para a Copa do Mundo, se você fez esse raciocínio para trazer, faz sentido você continuar com esse raciocínio para mais um ciclo. O que não faria sentido seria você desfazer tudo isso porque perdeu um jogo para a Noruega. Então, eu queria só separar isso. Eu não teria trazido, eu não renovaria. Mas a lógica de quem está comandando apontava, de fato, para essa renovação. Só não me agradou a decisão de renovar ainda antes da Copa do Mundo, porque a gente não sabia, no momento da renovação, como ele trabalha durante uma Copa do Mundo. Então, na minha cabeça, pelo menos, essa avaliação deveria ter sido feita agora. Vamos ver como é que foi a convocação, como é que foi o trabalho no dia a dia, o que ele conseguiu fazer durante a Copa e o que não conseguiu. Isso faria mais sentido. Dar essa carta branca antes de disputar a primeira Copa, eu achei um pouco precipitado demais. Mas aí já é uma outra situação, isso aí já são águas passadas.
0: Temos mais um minutinho aqui, Léo Dai. Imagino que você deva ter visto o vídeo de inteligência artificial que mostra lá o Neymar quando garoto, jovem, e depois no futuro. E é um vídeo que foi curtido pelo Neymar e que sugere que o jogador possa estar na Copa de 2030, daqui a 4 anos. Como é que você avalia essa publicação, hein?
1: Tudo que envolveu o Neymar, antes, durante e já dá para dizer depois da Copa do Mundo 2026, me causa um constrangimento absoluto, assim. E para mim, ficou muito claro nesses últimos meses, né, que o Neymar só não vai estar na Copa de 2030 se ele não quiser. E na de 2034, e na de 2038, e em 2042 ele vai ter já quase 50 anos, mas se ele quiser ele vai para a Copa também, porque se nesse caso, com todo mundo vendo os jogos do Santos quarta e domingo, com os jogos aqui no futebol brasileiro, esfregando,

0: É claro que daqui 4 anos, quando ele provavelmente, se estiver jogando, vai estar jogando nos Estados Unidos ou em alguma outra liga menos assistida, é evidente que não vai haver argumento para não convocar o Neymar, né? Então é óbvio que ele só não vai para a Copa se ele não quiser. E eu só faço o apelo. Vamos pular essa parte dos vídeos de inteligência artificial, vamos pular as cartinhas para convencer o técnico, os debates. Por mim, já fazia igual foi feito com o Danilo, sabe? Que o Ancelotti, 3 meses antes, já avisou que o Danilo ia para a Copa. Por mim, já falava agora, ó, o Neymar vai para a Copa de 2030 e pronto. Que aí a gente pula esses 4 anos de debate que vão se arrastar insuportavelmente, igual se arrastaram nesses meses todos, e a gente já confirma que a chave da seleção é dele. A gente pula essa parte, já coloca o Neymar na Copa, porque eu vou te falar, mas 4 anos desse debate completamente insuportável e totalmente desconectado da realidade, se o Neymar tem que ir para a Copa ou não, eu não sei se eu aguento, viu, Galvão?
1: É verdade, você tem toda a razão, Leonardo Zay. Mais uma vez, muitíssimo obrigado pela participação aqui no CBN Madrugada, mais uma vez, parabéns aí pelo seu brilhante trabalho e temos aí mais uma semana pela frente. Zay, um grande abraço, um bom dia e até a próxima.
0: Valeu, até mais.
1: O que eu falei, né, Ricardo Garcia, no começo do programa, só escutamos verdades de Leonardo Zay, também sobre o Neymar. 4h54, para a gente fechar o programa hoje, vamos chamar Nadédia Calado. Tem informações aí sobre o arranha-céu que surge em São Paulo.
2: O novo edifício mais alto de São Paulo está prestes a ser inaugurado. A Prefeitura de São Paulo já emitiu no último dia 30 o habite-se da Torre Alto das Nações na Avenida das Nações Unidas. O edifício fica bem no eixo corporativo da Marginal Pinheiros e da Avenida Doutor Chucri Zaidan, no distrito de Santo Amaro, na Zona Sul. Com 219 metros de altura, o arranha-céu supera em quase 50 metros o segundo colocado, o Platina 220, de quase 172 metros, no Tatuapé, na Zona Leste. Com a torre pronta para receber cerca de 10 mil pessoas por dia, surge a preocupação com os impactos na região. Ao CBN São Paulo, o arquiteto e urbanista Walter Caldana, professor do Mackenzie e coordenador do Laboratório de Políticas Públicas, defendeu que esse tipo de empreendimento exige que o poder público assuma a responsabilidade pelo entorno.
3: Essa tradição que nós temos, não é, de que do terreno para dentro é privado, do terreno para fora é responsabilidade pública, para a cidade contemporânea não funciona. Isso já colapsou. Porque quando você vê um investimento privado, muito bem-vindo, veja bem, dessa monta, nós temos que entender que tem que entrar na conta do investimento privado o interesse público e coletivo. E isso extrapola o lote.
2: Apesar de já contar com certificado, a torre está em fase de acabamento e a incorporadora W Torre ainda não divulgou a data de conclusão das obras. O prédio vai contar com 39 andares de lajes para escritórios, 4 andares acima do solo de garagem e o térreo, com pé direito de 8,5 metros. O projeto também conta com uma atração para o público, um mirante com vista 360 graus e uma caixa de vidro suspensa. Walter Caldana destacou, porém, a importância da relação do prédio com a rua.
3: Nós estamos muito focados em altura, mas a altura ela gera, claro, impactos como vento, sombra, a vista da cidade, a vista distante da cidade. Só que para nós cidadãos, a cidade é o chão, com a calçada, com o recuo, com o prédio, com a loja. Nós evoluímos nas edificações, mas evoluímos muito pouco nos térreos. Esse é o nosso desafio, fazer cidade no chão da cidade.
2: O Alto das Nações também vai ser o maior prédio de escritórios do país, ultrapassando o Orion Complex de Goiânia, com 191 metros. No ranking dos arranha-céus brasileiros, vai ocupar a 6ª posição, atrás de 5 residenciais em Balneário Camboriú, Santa Catarina, entre os quais o mais alto supera os 294 metros. De São Paulo, Nadédio Calado.
1: Então é isso, né? 4 horas e 57 minutos. Só nos resta agradecer aqui João Viana, de Triunfo, Pernambuco, Rogério Gomes, Recreio dos Bandeirantes, Heraldo Oliveira, também manda o seu bom dia via YouTube. Recife, é onde está o Valmir Omar. João Pedro, também de Pernambuco, em Moreno, Paulo Almeida, lá do Rio Grande do Norte, pessoal participando via YouTube, pelo WhatsApp 11 999 11 9981, Bruno Souza, de Campinas.

0: Minas. Obrigado ao nosso ouvinte também, o Dão Moreno, o Dão de Moreno, Pernambuco, Fábio Moreira, Saquarema, Rio de Janeiro. E você que interage também aqui via Instagram. Muito obrigado aqui pela companhia na rede social, no Instagram, @phcgalvão. Repetindo, @phcgalvão. Você pode interagir por aqui, como faz o Van Gerrei, de Jaguaretama, no Ceará. Doutora Milene Ramos Seidel, na Alemanha, sempre na nossa companhia também. Muito obrigado pela mensagem, pela participação aqui via Instagram, no @phcgalvão. 4h58, ponto final na edição de hoje aqui do CBN Madrugada, produção sempre da Karina Almeida, trabalhos técnicos com Ricardo Garcia.
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0: Vem aí o Matheus de Souza com o repórter CBN e, na sequência, Pedro Bonenberger com o CBN Primeiras Notícias. Um ótimo dia para você. Meia-noite estamos de volta, hein? Até lá.
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0: terça-feira, 14 de julho de 2026. As inscrições para o FIES do segundo semestre começam hoje. Os interessados devem se inscrever até o fim do dia 17 de julho por meio do portal Acesso Único. O FIES é um programa de financiamento para estudantes em instituições de ensino superior privadas. De acordo com o Ministério da Educação, cerca de 45 mil vagas vão ser ofertadas nesta edição. A maioria dos supermercados não apresentou avanços na transição para venda exclusiva de ovos de galinhas criadas fora de gaiolas. A informação vem do estudo Observatório do Ovo, da ONG Alianima, realizado anualmente. Mais de 160 empresas brasileiras assumiram o compromisso público de trocar as gaiolas pelos sistemas livres. Segundo o levantamento, 64% das redes não aumentaram o percentual de marcas livres ou apresentaram retrocessos. Além disso, 24% das empresas que assumiram a meta não prestam contas sobre o avanço. O bloqueio naval anunciado pelos Estados Unidos para impedir o tráfego de embarcações ligadas ao Irã começa hoje. A operação terá início às 5 da tarde pelo horário de Brasília. A medida entra em vigor depois de Donald Trump afirmar que pretende assumir o controle do Estreito de Hormuz em uma publicação na rede Truth Social, onde o presidente dos Estados Unidos disse que o país vai ser o guardião da via marítima e que cobrará 20% sobre toda a carga transportada por estreito. No horário de Brasília, 5 horas.
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1: Olá, muito bom dia para você, ouvinte CBN, ligado com a gente em todo o Brasil. Seja bem-vindo, seja bem-vinda. O despertador tá tocando, o galo já cantou. E galo rouco, hein? Tem o galo aí, Renatão? É o galo mais rouco do Brasil. Eu sei que vocês gostam, né? Os ouvintes perguntam, cadê o galo rouco? Tá aí cantando para te colocar para cima, para te colocar de pé. Você que nos acompanha em preparação já para o seu serviço, para o trabalho, para o seu compromisso, para o estudo. Tem gente que já chegou, assim como nós. Já está trabalhando, já está no batente, está na labuta. Obrigado pelo seu carinho, pela sua audiência. Hoje é terça-feira, dia 14 de julho de 2026. Nós vamos juntos até 6 horas da manhã com muita informação no CBN Primeiras Notícias. Você pode nos ouvir e também nos assistir com imagens pelo YouTube, pelo Globoplay. Já estamos ao vivo com transmissão lá pelos nossos canais. Somos, inclusive, mais de 723 mil inscritos no canal da CBN. Você já faz parte da nossa comunidade dos CBN Lovers ou dos CBNers? É, vai lá, se inscreve lá, hein, de graça. É só você chegar e fazer parte desse time. Por lá tem ouvintes já mandando mensagem. Elaine, manda aquele abraço pra gente, ouvinte querida, assídua, todo dia com a gente por lá, obrigado pelo carinho. É o caso do Cristino também, que já manda mensagem pra gente lá de Pernambuco. Outros ouvintes, o Gustavo, mandando mensagem pra gente e já comentando aqui alguns temas por lá também, assim como o Ricardo Marques, que também é um dos primeiros a chegar no nosso chat do YouTube. E você, já tá por lá? Aguardo sua participação, tanto pelo nosso YouTube como também pelo nosso WhatsApp. Tô com ele aberto, 21 99764-2381. É o caso do caminhoneiro, o nosso querido rodoviário que manda mensagem, o Elielson Pereira, um dos primeiros a mandar mensagem lá hoje. Bom dia, Elielson. Obrigado pela audiência, pelo carinho, hein? Ô, oh, Uberaba, hein? Ele é lá de Uberaba. Sabe quem tá comigo aqui? A Ana Paula Jalme, no Rio de Janeiro. Vou dar um bom dia pra ela primeiro. Tudo bem, Ana? Bom dia pra você. Boa terça-feira.
2: Oi, Pedro. Bom dia pra você. Bom dia pro nosso ouvinte. Ótima terça-feira pra todo mundo.
1: Uberaba, lá em Minas Gerais. Eu sou de Araguari, o Ana Paula Jalme. E o Elielson, que é da região, sabe que lá é conhecido como a região dos três Bs, né? Uhum. Que é Beraba, Berlândia e a Bela Araguari. Outras pessoas usam outra palavra com B, que eu não concordo, né? E que eu jamais diria ao nosso ouvinte a essa hora da manhã. Então fica aí a nosso carinho pelo Triângulo Mineiro, nos ouvindo por lá. Alô, Beraba, bem, obrigado pelo carinho do Elielson, nosso ouvinte que trabalha por lá como caminhoneiro, dirigindo pelas estradas do Brasil e nos levando, nos dando carona, Ana Paula Jalme. O rádio nos dá esse privilégio. Obrigado pela gentileza, viu, de nos colocar dentro do seu caminhão e nos levar Brasil afora no seu trabalho, viu? Obrigado, Elielson, aquele abraço pra você. Outros ouvintes mandando mensagem por lá pelo nosso WhatsApp. E você sabia que sou eu mesmo quem recebe, que lê sua mensagem? Isso mesmo, viu? Vera de Guarulhos, sou eu, Pedro Bonenberger, que tô vendo você aqui mandando mensagem pra gente, assim como o nosso querido ouvinte Wellington, que sempre manda aquele pão de queijo, aquele cafezinho covarde.
2: Faz a gente passar a
1: essa
2: vontade,
1: hora essa da hora. Manhã. Ana Paula Jalme, hoje tem muita coisa pra gente falar, mas hoje eu quero conversar com o nosso ouvinte sobre esse caderninho que eu tô em mãos aqui. Uhum. Vou chamar a participação pelo nosso WhatsApp e perguntar, você ainda escreve à mão? Que tecnologia é essa, né, que se perdeu com o tempo? A gente, hoje em dia, tudo é vídeo curto, é mensagem de voz.
2: Bloco de nota do celular.
1: Bloco de nota de celular. E aí, a velha e boa canetinha, então, perdeu até o espaço. Tô aqui com a minha canetinha, já, inclusive, fazendo correções aqui, que o nosso parceiro Edmilson Fernandes manda pra gente via WhatsApp, sempre em tempo real, pra gente poder informar o nosso ouvinte. E aqui eu tenho um guia de bordo. Olha que legal, Ana Paula. Não é publi não, hein, gente. Isso aqui, não vou nem citar marcas, é só um caderno. São três caderninhos, um é agenda, um outro é um caderno de colagens e outro é um caderno de estudos, né? Olha, que estão dentro de um embornalzinho aqui. Eu tô tentando aqui manter aquele bom e velho hábito de anotar as coisas à mão. Acho que me ajuda a memorizar algumas coisas. Você escreve à mão ainda, Ana Paula?
2: Eu gosto também, Pedro. Eu mantenho esse hábito, eu gosto de anotar. Acho que é outra coisa, né? Você tá com a caneta, com o papel ali na mão. Eu acho que, na minha opinião, né, nada substitui. Claro que a tecnologia ajuda, né? Facilita muito a gente no dia a dia, mas aquele caderninho com a caneta é clássico ali pra mim, em cima da mesinha.
1: É, eu não vou nem mostrar a minha letra pros ouvintes aqui, tá? Vou deixar em off a minha letra.
2: Letra de médico.
1: E a gente que não escreve tão recorrentemente quanto antes, vai perdendo, né, essa habilidade da caligrafia. Ela vai se esvaindo e a nossa letra vai mudando também. A gente vai perdendo um pouco esse tato. Inclusive, aqui é um relato pessoal, né? Há uns anos ali eu fiz um concurso público e ao fazer a redação, que era à mão, eu tive até dificuldade, né, de colocar no papel ali tudo que eu fazia. Porque a gente sempre escreve pelo computador aqui, as reportagens, pelo celular. E aí escrever uma redação inteira longa, reescrever, passar limpo. Foi até complicado, viu? Porque é um hábito que a gente perdeu mesmo, viu? Sim. Quero saber de você, ouvinte, hein? Manda pra gente aí hoje no nosso WhatsApp pelo 219-9764-2381. Tô aguardando. Se tiver foto aí do seu caderninho, da sua letra, pode mandar também, tá? Que a gente vai rodar por aqui logo mais no nosso YouTube Globoplay. São 5 horas mais 7 minutos e nós vamos juntos até 6 da manhã, sem tempo a perder. Tá no ar o nosso CBN Primeiras Notícias.
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1: A defesa de Jair Bolsonaro tem 48 horas para explicar se o ex-presidente sabia que a carta escrita na prisão domiciliar seria divulgada nas redes sociais pelo pré-candidato Flávio Bolsonaro. A intimação foi feita pelo ministro Alexandre de Moraes, que suspendeu as visitas do senador ao pai até outubro, depois do primeiro turno das eleições. Lá em Brasília, quem conversa com a gente é o João Rosa. Fala, João!
3: Oi, Pedro! Os advogados da pré-campanha de Flávio Bolsonaro à presidência classificaram como inconstitucional a decisão do ministro Alexandre de Moraes de suspender por 90 dias o direito de visita do senador ao ex-presidente Jair Bolsonaro. A defesa informou também que vai recorrer da decisão. O direito de visita foi suspenso até o primeiro turno das eleições, depois que Flávio divulgou nas redes sociais uma carta escrita por Bolsonaro em que o ex-presidente pediu união entre seus apoiadores e apresentou o senador como seu porta-voz. Para Moraes, a divulgação do documento representa uma tentativa de burlar a proibição imposta ao ex-presidente de utilizar as redes sociais. Flávio, no entanto, classificou a medida como desproporcional e afirmou que o ministro está tentando interferir nas eleições.
4: E a justificativa fajuta seria que uma carta que o presidente Bolsonaro escreveu e que veio a público em minhas redes sociais e em diversos outros canais de comunicação. Então, pessoal, é obviamente algo completamente desproporcional, desarrazoado e claramente configura essa tentativa de Alexandre de Moraes de interferir nas eleições desse ano, não bastasse toda a maldade e injustiça que ele já vem fazendo.
3: Na mesma decisão, Moraes deu prazo de 48 horas para que a defesa esclareça se Bolsonaro tinha conhecimento de que a carta seria divulgada nas redes sociais. O ministro também determinou o envio do caso à Procuradoria-Geral Eleitoral para investigar uma possível prática de propaganda eleitoral antecipada. O advogado Fábio Souto, especialista em tribunais superiores, explica que presos podem se comunicar por cartas, mas avalia que, neste caso, a divulgação pública do conteúdo pode trazer consequências para Bolsonaro.
5: As pessoas que eventualmente estejam cumprindo pena têm o direito de se comunicar através de cartas com outras pessoas. No caso específico, me parece que não é bem isso, tendo em vista que a carta foi dirigida ao povo brasileiro e lida através da rede social do pré-candidato Flávio Bolsonaro. Assim, diante dessas premissas, entendo que sim, houve uma burla à determinação do ministro Alexandre de Moraes.
3: A decisão também provocou reações no meio político. O deputado Lindbergh Farias, do PT, afirmou que Bolsonaro conhecia as restrições impostas pela justiça e transformou o descumprimento da medida em uma estratégia política. Entre os pré-candidatos à presidência, Renan Santos, do Missão, criticou Moraes e disse que a decisão fortalece politicamente Flávio Bolsonaro e alimenta a narrativa de perseguição adotada pelo grupo bolsonarista. Já Ronaldo Caiado, do PSD, afirmou que a leitura da carta demonstra falta de autonomia política do senador. Eu volto com você, Pedro.
1: O presidente dos Estados Unidos, Donald Trump, promete retomar hoje o bloqueio naval do Irã. O republicano declarou que o Estreito de Hormuz está aberto sob controle americano e que os Estados Unidos vão cobrar um pedágio de 20% do valor da carga de cada navio que fizer a passagem pela rota.
6: Nós tivemos um acordo, isso que ninguém sabe. Nós tivemos um acordo, foi um acordo feito e depois eles quebraram. Eles sempre quebram. Nós tivemos uns 10 acordos com essas pessoas. Então nós vamos atacá-los duramente e manter as coisas no rumo certo. Provavelmente vamos comandar o Estreito de Hormuz, seremos os guardiões do Estreito. E nós deveríamos ser recompensados por isso, porque as outras nações são muito ricas. Elas estão ao nosso lado e não podem esperar que vamos fazer isso por nada, como fazemos há muitos anos.
1: O bloqueio está previsto para entrar em vigor hoje às 5 da tarde no horário de Brasília. Estima-se que para um super petroleiro totalmente carregado, a taxa poderia passar de $30 milhões. A ordem é para que os militares americanos impeçam a passagem de qualquer embarcação que saia ou tenha como destino portos e a costa iraniana. Em retaliação às declarações de Trump, o Irã alvejou 2 petroleiros dos Emirados Árabes Unidos que denunciaram a violação da lei internacional. O regime também lançou drones e mísseis contra o Bahrein e o Kuwait, aliados dos Estados Unidos no Oriente Médio. Em um comunicado do Comando Militar, o regime iraniano afirmou que não permitirá que os Estados Unidos atuem na região do Estreito de Hormuz. O governo do Irã avisou que vai atacar qualquer embarcação que não tiver sua autorização para passar por rotas designadas. No plano político, o chanceler iraniano ironizou as falas de Trump e diz que o Irã é o verdadeiro e eterno guardião do Estreito de Hormuz, mas que cobraria um pedágio mais justo. A Organização Marítima Internacional lembrou que nenhum país tem o direito legal de cobrar pedágio, ameaçar, impedir ou dificultar a passagem em estreitos. Aqui no Brasil, o presidente Lula acusou Donald Trump de praticar pirataria internacional ao propor a cobrança do pedágio marítimo.
7: Tem um Twitter do presidente Trump dizendo que ele vai desobstruir o Estreito de Hormuz. Mas cada navio que ele desobstruir, que ele tirar do Estreito, o dono do petróleo tem que pagar 20% para ele. Isso antigamente chamava-se pirataria. Um Estado importante como os Estados Unidos não pode agora virar pirata. Ou seja, ele não tem que cobrar, porque o Estreito de Hormuz é da responsabilidade deles.
1: A tensão extrema no Oriente Médio fez o preço internacional do petróleo disparar mais de 10%, com o barril do tipo Brent cotado a $85 nessa madrugada. Nos bastidores, pessoal, da guerra, o jornal The New York Times revelou um plano secreto e fracassado de Israel para colocar o ex-presidente iraniano Mahmoud Ahmadinejad de volta ao poder. Após as revelações do complô com o serviço de inteligência Mossad, o ex-presidente foi colocado em prisão domiciliar pelo regime dos Ayatollahs. E termina amanhã o prazo dado pelos Estados Unidos para decidir se vão aplicar o tarifaço de 25% sobre as exportações brasileiras. A representação comercial americana acusa o mercado brasileiro de práticas comerciais injustas e desleais. Os pontos de atrito envolvem barreiras ao etanol dos Estados Unidos, favoritismo regulatório ao PIX em detrimento de operadoras americanas de cartões de crédito, além de alegações inéditas de falhas na fiscalização do desmatamento ilegal na Amazônia. Para evitar a alta de preços interna nos Estados Unidos, a Casa Branca preparou uma lista de exceções que poupa produtos estratégicos como carne bovina, partes de aeronaves, terras raras e a maior parte do café bruto. A diplomacia brasileira trabalha com um cenário mais provável de que o governo Trump vá confirmar as taxas, mas conceder uma carência de 30 dias antes da cobrança nas alfândegas. Depois de visitar os Estados Unidos para pedir que as tarifas fossem aplicadas só depois das eleições, o pré-candidato do PL, Flávio Bolsonaro, admitiu que a taxação é inevitável.
8: A tarifa vai chegar para o Brasil. Estou adiantando para vocês. Essa tarifa vai acabar chegando no Brasil. Não estou com informação privilegiada, não. São que os sinais mostram aí.
1: Apesar da falta de acordo com o governo americano, o presidente Lula acredita que o tarifaço não será aplicado.
9: O país está preocupado com o novo tarifaço?
10: Vai ter tarifaço.
9: Presidente. Alguém do governo está conversando?
1: O governo brasileiro tenta uma última reunião antes da decisão dessa quarta-feira e, ao mesmo tempo, busca calibrar uma resposta ao tarifaço que pode ser baseada na lei da reciprocidade econômica. Agora 5h16.
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11: Bom dia a você, ouvinte da Rádio CBN aqui em São Paulo. Agora são 5h16, quem fala com você é o Matheus de Souza, trazendo agora a notícia aqui do Portal G1 de que um neurocirurgião foi detido durante a noite desta segunda-feira pelas rondas ostensivas com motocicletas da GCM após uma abordagem a uma Mercedes com características semelhantes às de uma viatura policial na Avenida Paulista. Segundo a Guarda Civil Metropolitana, o homem dirigia em zigue-zague e utilizava um giroflex, que é um equipamento de uso proibido. De acordo com o motorista, ele utilizou o sinal luminoso porque estava atrasado para uma reunião. No veículo, os agentes localizaram duas armas, uma pistola e um revólver que estava em uma sacola. Segundo a GCM, o médico apresentou documento pessoal, mas não a documentação das armas. Ele alegou apenas que é caque, que é colecionador, atirador desportivo e caçador. Embora tenha se identificado como caque, o homem admitiu que esqueceu os documentos de regularização do armamento em casa. A ocorrência foi encaminhada à delegacia mais próxima e ele vai passar por audiência de custódia ainda hoje. Vale a pena lembrar que o giroflex é proibido, é o artigo 29 do Código de Trânsito Brasileiro, que diz que é obrigatório que você abra espaço para veículos que usem esse tipo de sinal sonoro ou luminoso, que normalmente inclui viaturas, ambulâncias, caminhões de bombeiro e outros carros de autoridades. Carros de passeio não podem usar esse tipo de giroflex ou sirene sem autorização. Configura a infração grave, tem multa de R$ 195 e adiciona 5 pontos à CNH. Agora são 5h18.

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1: Vamos falar da nossa agenda de hoje. O Tribunal Superior Eleitoral vai fazer hoje uma reunião com representantes de empresas de pesquisa com o objetivo de destravar o debate sobre critérios de transparência, metodologia e fiscalização sobre a situação dos levantamentos eleitorais. Esse tema que vem à tona, né, gente? Depois que uma decisão liminar do presidente da Corte do TSE, aqui no caso, o ministro Cássio Nunes Marques, suspendeu a divulgação de uma pesquisa da Atlas Intel, que apontou os impactos do caso Banco Master na imagem do senador Flávio Bolsonaro do PL. Brasil, Argentina, Paraguai e Chile assinam hoje, em Assunção, um memorando de entendimento para a abertura gradual do espaço aéreo, batizado de Acordo para Alas. O projeto prevê a livre circulação de companhias aéreas entre os quatro países. Inspirada nas regras da União Europeia, a proposta prevê que companhias aéreas estrangeiras do bloco passam a operar rotas domésticas dentro do território brasileiro e que empresas nacionais também possam voar entre diferentes cidades dos países vizinhos, rompendo então restrições que ainda hoje limitam essas operações. Vamos falar de política. No Congresso, a Câmara dos Deputados pode votar nessa semana um projeto de lei complementar do líder do governo, Paulo Pimenta, que tenta amortecer o impacto da guerra no Oriente Médio no bolso do consumidor, de olho sempre nos combustíveis, né? Outro tema também na questão política, agora no Senado. A expectativa é para a votação amanhã da medida provisória que altera regras do piso mínimo do frete rodoviário. O texto perderá validade na quinta-feira se não for aprovado. E os caminhoneiros ameaçam fazer uma greve geral se a medida provisória não for aprovada logo. Ontem, inclusive, a gente teve alguns protestos em cidades do Porto de Santos, São Paulo, Mato Grosso, na Bahia, Santa Catarina. Então, tema para a gente ficar de olho ao longo dessa semana, especialmente hoje e amanhã. 5h20.
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1: Com Aline Araújo.
2: Nesta terça-feira, a atuação de uma massa de ar polar ganha destaque, mantendo o tempo firme e as temperaturas baixas no Rio Grande do Sul. O amanhecer será gelado, com possibilidade de geada em áreas do Rio Grande do Sul, na Serra de Santa Catarina e também no sul do Paraná. Em Porto Alegre, as temperaturas vão variar entre 9 e 18 graus. No sudeste, a chuva fica concentrada principalmente entre o Espírito Santo e o litoral do Rio de Janeiro. Nas demais áreas, o sol aparece entre poucas nuvens e o tempo seco volta a ganhar força. Agora falando sobre o centro-oeste, teremos predomínio de tempo firme com bastante sol e umidade do ar em queda ao longo da tarde. Em Cuiabá, o tempo permanece firme com sol predominando e baixa umidade relativa principalmente durante o período da tarde, com máxima de 30 graus. Já no norte do país, ainda tem pancadas de chuvas entre Roraima, o Amazonas e o Pará, principalmente entre a tarde e a noite. Em Belém, os termômetros chegam a 31 graus, também com chuvas no período da tarde, enquanto boa parte de Rondônia e do Acre terá tempo mais estável. No Nordeste, a chuva vai continuar concentrada no litoral da Bahia e também alcança trechos de Sergipe e Alagoas. E olhando agora para o restante da semana, o frio continua no sul até quarta-feira, enquanto o tempo seco avança pelo Sudeste e o Centro-Oeste. A partir de quinta-feira, a atenção se volta para o Rio Grande do Sul, onde aumenta significativamente o risco de temporais, ventos fortes, granizos e chuva volumosa em um cenário que pode se prolongar pelos próximos dias e trazer transtorno para a região. Aline Araújo, da Clima Tempo.
1: Vamos falar de Copa do Mundo, minha gente. A França e a Espanha abrem hoje às 4 da tarde as semifinais da Copa do Mundo. É a primeira colocada no ranking da FIFA. Equipe comandada há 14 anos pelo técnico Didier Deschamps vai tentar vencer a Espanha com a dupla Mbappé e Dembélé, que marcou 13 dos 16 gols franceses nesse Mundial. Em Copas do Mundo, houve apenas um encontro entre as duas seleções lá em 2006 e terminou com a classificação francesa.

0: É, e aí, vai vencer quem, hein? A paella ou o croissant? Quero saber de você aí, manda pra gente, hein? Jogaço hoje. Do lado espanhol, o técnico Luis de la Fuente disse que vai tentar manter o estilo de jogo da equipe que gosta de controlar o jogo, hein, gente? Os destaques da seleção espanhola são o jovem Lamine Yamal, que fez 19 anos ontem, hein? Abraço pra ele aí. Certeza que tá nos ouvindo, né, Ana Paula Jardim? Lamine Yamal, antes desse jogo aí contra a França, com certeza
1: certamente
0: tá ligado aqui no PN.
1: Aquecimento ali.
0: Ele e o Nico Williams, que completou 24 anos no domingo, também fez aniversário. Em sua primeira Copa, Yamal, ele marcou apenas um gol até agora, mas adora brilhar, né, contra a França. Foi assim nas semifinais da Eurocopa em 2024 e da Liga das Nações em 2025. E quem passa hoje vai disputar o título da Copa do Mundo no domingo com o vencedor de Argentina e Inglaterra, que jogam amanhã, também às 16h. Agora 5h24. Muito bem, obrigado pela sua audiência, pelo seu carinho em todo o Brasil. Você que participa com a gente pelo nosso YouTube, pelo nosso Globoplay, pelo nosso WhatsApp. Vou combinar o seguinte, hein, Ana? Vou passar um giro aqui pelo nosso WhatsApp e você também dá o recado pra gente lá pelo nosso YouTube, pelo chat do YouTube, que tem muitos ouvintes mandando mensagem por lá também. Vamos mostrar algumas imagens na tela aí? Perguntávamos mais cedo os nossos ouvintes sobre os caderninhos, sobre a escrita à mão. Tem gente mandando mensagem, hein, Ana? Tem as imagens pra gente? Essa primeira que a gente tá vendo aí, vou descrevendo pra quem tá no rádio, é uma mesa de trabalho com um computador. E aqui, 1, 2, 3, 4, 5, 6, mais de 6 cadernos, eu vou dizer aqui, que o nosso ouvinte Tietri Miguel, aqui do Rio, manda. E ele diz, vocês não imaginam como eu ainda escrevo. Escreve bastante, hein? Que legal. Obrigado pelo carinho, hein, Tietri? Outros ouvintes mandam mensagem aqui, mandando abraço, transcuta. É, o ouvinte Erickson, lá do Espírito Santo, ele manda mensagens que acorda junto com a gente. E tem outro ouvinte mandando aqui, hein? Manda, inclusive, uma foto que é quase uma planilha aí, Ana Paula Jaume. Olha, quem manda essa mensagem pra gente é o Sebastião Coelho. Ele é lá do Paraná e ele diz que tem 70 anos, trabalha na função de almoxarife e ele não usa computador. É tudo na caneta, nada de Excel, hein? É tudo na caneta. Ele fez uma tabelinha ali e no bom e velho caderno, ele diz aqui, controlando então o estoque dele. Legal essa imagem, hein?
1: É o Excel manual, né?
0: Quem jogou a dedanha ou stop,
1: sim,
0: né?
1: Verdade.
0: Como é que você chama, inclusive, na sua região? É a dedanha, é stop, a dedonha? Tem gente que chama de vários nomes, né?
1: É.
0: Aquele joguinho que você faz as colunas.
1: Eu chamava de a dedanha mesmo.
0: É, a gente treina nesse jogo é pra isso, né, Sebastião? Pra fazer essas colunas do caderno e fazer o controle do almoxarifado aí. Obrigado pelo seu carinho, viu? Nosso ouvinte Valmir, o Valmir Pazzi, que também é filósofo, manda mensagem pra gente. E ele diz que escrever à mão é muito mais que um hábito antigo. É uma atividade que mobiliza o cérebro de forma mais ampla do que apenas digitar. Que favorece, então, a aprendizagem, a memória e até a elaboração emocional. Que legal, hein, Valmir? Obrigado pela sua mensagem, pelo seu carinho. Para a gente fechar esse primeiro giro de ouvintes, você pode também participar, mandando sua foto do seu caderninho, da sua letra. Vem com a gente, hein? Vem de zap no 21 99764-2381. Daqui a pouquinho, no próximo bloco, um outro giro. E agora a gente vê uma mensagem muito legal da nossa ouvinte Carla, de São Gonçalo. Ela manda, olha que bonita a letra da Carla, hein, Ana Paula?
1: Inveja, hein?
0: Ela escreveu ali, ó, pra Pedro e João, que são filhos dela. Ela escreve ali um bilhete. Ela diz que tenta manter o hábito dos bilhetes ali. Será que manda também no misturado no lanchinho ali, né? Não sei a idade dos filhos também,
1: tem,
0: né? Os filhos muitas vezes já estão velhos, eu tô falando besteira aqui.
1: Mas aí
0: Ana Paula,
1: pra mãe também não tem muita idade, né, Pedro? O lanchinho ali, a mãe sempre com carinho ali
0: muito
1: prepara.
0: Bem. É verdade esse bilhete, Ana Paula Jalma. Então é isso, obrigado pelo seu carinho, pela sua mensagem. Lá no YouTube, rapidinho, Ana Paula, tem ouvintes mandando mensagem por lá também, né?
1: Tem, ó. Tem, o Gustavo Parente tá falando, escrevo, mas é tão pouco que às vezes nem eu entendo o que eu escrevi. É o que a gente comentava aqui no início, né,
0: faz
1: Pedro?
0: Faz parte.
1: A Elaine também falando, eu tinha uma linda letra, hoje em dia não é tão boa mais. Aí tem o José também falando, ó, eu escrevo, Pedro e Ana Paula, aulas no computador e anotações à mão no caderno. É uma boa, né? Dá uma dividida.
0: Eu faço aulas ainda de outros conhecimentos, né, que eu estudo, e eu sempre gosto de escrever. Ajuda bastante a memorizar e a reter aquela informação, né? Então é isso, vamos nessa, Ana Paula Jaume. 5h28, daqui a pouquinho mais um giro de participações. Agora a gente faz, inclusive, os nossos jornais com a Ana Paula Jaume. Ela que escreve à mão também as anotações dela e que lê os jornais impressos aqui para você, ouvinte CBN, para trazer as informações aqui no nosso Primeiras Notícias. A gente começa hoje pelo jornal O Globo, que está na tela para o nosso ouvinte, Ana.
1: É, Pedro, no Globo, a Universidade de Oxford, na Inglaterra, iniciou o primeiro teste em humanos, uma vacina contra uma variante do ebola, e isso acontece em meio a um surto da doença na República Democrática do Congo e também em Uganda. Esse estudo vai avaliar a segurança e a capacidade de resposta desse imunizante, que é desenvolvido com a mesma tecnologia usada na vacina contra a Covid. Nessa primeira fase, 50 voluntários saudáveis, entre 18 e 55 anos, recebem a vacina, vão ser acompanhados pelos pesquisadores. A ideia é ver se esse imunizante é realmente seguro e se consegue estimular o sistema imunológico contra o vírus. Esse projeto avançou bem rápido, os testes começaram em só 57 dias depois de a OMS declarar o surto numa emergência internacional. O desenvolvimento rápido pode ajudar a conter esse, que é um dos maiores surtos já registrados dessa variante do ebola, e reforçar a resposta global a outras epidemias que possam vir, Pedro.
0: Muito bem, nosso ouvinte e também espectador do YouTube vai acompanhando com imagens as capas dos jornais, e a gente passa agora para a Folha de São Paulo. O destaque de hoje por lá é a atuação de pistoleiros que tem comprometido ali a demarcação de uma terra indígena no entorno da hidrelétrica de Belo Monte, no Pará, Ana.
1: A escalada, Pedro, das ameaças levou agentes da FUNAI, da Fundação Nacional dos Povos Indígenas, a procurar até a polícia. Em Brasília, o Ministério dos Povos Indígenas pediu ajuda da Força Nacional de Segurança Pública. A Folha teve acesso a detalhes desse caso. Os conflitos envolvem a demarcação da terra indígena Paquissamba, né? Processo que faz parte dos condicionantes ambientais da usina que opera nas águas do rio Xingu, lá na região de Altamira. Na última semana, o Ministério dos Povos Indígenas, então, pediu ao Ministério da Justiça a presença por mais 90 dias de agentes da Força Nacional para proteger não só os servidores e técnicos responsáveis por essa demarcação, mas também os próprios indígenas. As ameaças contra servidores da FUNAI foram registradas na Polícia Federal. Segundo órgãos, fazendeiros citaram a presença de pistoleiros para intimidar as equipes e impedir esse trabalho de demarcação da terra indígena, Pedro.
0: Para a gente fechar nosso giro de jornais impressos do país, Ana, a gente vai para o Estadão. Por lá, um estudo da Transparência Brasil apontando que a Câmara ddos Deputados destinou quase 1 bilhão e 300 milhões de reais em emendas da comissão em 2025, sem colocar quais são os parlamentares que foram verdadeiros autores das indicações. Falamos um pouquinho disso aqui ontem no Primeiras Notícias também, né, Ana? E esse tema continua repercutindo.
1: Continua, Pedro. Foram mais de 1.300 emendas assinadas por lideranças partidárias num modelo que, segundo a entidade Transparência Brasil, funciona de uma forma parecida com aquele antigo orçamento secreto. 7 partidos usaram esse mecanismo, entre eles PL, PP, União Brasil e Republicanos. A maior parte do dinheiro, dos recursos, veio da Comissão de Saúde. Levantamento ainda mostra que, nesse ano, quase todos os partidos continuaram adotando esse tipo de indicação, incluindo o PT. Outro problema apontado nesse levantamento foi a dificuldade de rastrear esse dinheiro. Segundo o estudo, não foi possível identificar os beneficiários finais de mais de 800 milhões de reais em emendas que foram empenhadas no ano passado, Pedro.
0: É isso então, Ana Paula Jalme, obrigado pela sua atenção com os jornais do dia, trazendo informações pra gente aqui no Primeiras Notícias. A gente faz agora uma rápida pausa, vem aí o repórter CBN na voz do Matheus de Souza e na sequência, mais um giro de participações, tem mais notícias pra você também aqui na CBN.
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0: terça-feira, 14 de julho de 2026. O líder do governo no Congresso Nacional, Randolfo Rodrigues, afirmou que os senadores trabalham em um acordo para votar ainda nesta semana a medida provisória que altera as regras do piso do frete rodoviário. Randolfo indicou que o Senado vai manter a obrigatoriedade de um piso, como já consta na lei, mas sem definir o valor mínimo. Nas votações anteriores, parlamentares estipularam um piso salarial nacional de R$5.000 mensais para caminhoneiros que percorrem longas distâncias. A PF instaurou um inquérito para investigar uma denúncia de ocultação de patrimônio por parte do prefeito de Fortaleza, Evandro Leitão. O caso investigado teria acontecido durante os registros de candidatura nas eleições de 2022 e 2024. Conforme a denúncia, Evandro deixou de declarar à Justiça Eleitoral uma mansão no município de Eusébio, na Grande Fortaleza. O inquérito também investiga a aquisição de um apartamento na capital cearense neste ano. Uma pessoa morreu baleada durante um incidente envolvendo agentes de imigração dos Estados Unidos no estado do Maine. Organizações de defesa dos direitos humanos identificaram a vítima como um cidadão colombiano de 26 anos que teria permissão para trabalhar no país. O levantamento também indica que ele tem um número do Serviço de Segurança Nacional equivalente ao CPF no Brasil. A identidade dele não foi revelada. O horário de Brasília, 5h34.
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2: Agora 5h35. É hora de falar com o Fernando Andrade, ele chega para conversar com a gente sobre o assunto internacional, as notícias de fora do Brasil e como é que o mundo em 3 minutos repercute hoje, Fernando.
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3: Olá, seja bem-vindo ao Mundo em 3 minutos. A guerra entre Irã e Estados Unidos continua, os ataques só crescem e agora surge a questão: quem é que manda no Estreito de Hormuz? O pedágio deve ser pago agora para quem? Para os Estados Unidos ou para o Irã? Trump disse agora que os Estados Unidos vão tomar conta, vão cuidar do Estreito de Hormuz, disse ele à Fox News. Vamos manter o Estreito aberto e provavelmente vamos administrá-lo. Vamos nos tornar os guardiões do Estreito, seremos o anjo da guarda do Estreito e devemos ser pagos por isso. Sim, Trump disse que os Estados Unidos receberiam 20% de remuneração sobre todas as cargas transportadas pelo Estreito de Hormuz. E isso já seria agora, início imediato, mas ele não deu nenhum detalhe. O que temos visto agora é que alguns navios tentam driblar o pedágio do Irã. Passam por uma rota mais próxima a Omã. O Irã não permite isso e foi justamente por causa disso que 3 navios foram atacados na semana passada e foi estopim para a retomada da guerra. Vamos lembrar que no meio do Estreito de Hormuz está repleto de minas navais. Bem, o Irã voltou a afirmar que não permite nenhuma travessia não autorizada. Quem controla Hormuz é Teerã. Segundo a empresa de monitoramento marítimo Marine Traffic, o tráfego de embarcações caiu 52% entre os dias 10 e 12 de julho em comparação com a semana anterior. Agora, se a intensidade dos bombardeios continuarem nesse ritmo, os estoques de armamento estratégico dos Estados Unidos serão significativamente reduzidos, o que pode elevar o risco caso surjam novos conflitos em outras regiões, por exemplo. De acordo com dados levantados pela CNN Internacional, quando os combates em larga escala entre Estados Unidos e Irã terminaram lá em abril, os Estados Unidos já tinham disparado pelo menos metade dos interceptadores antimísseis chamados TED. Também já tinham lançado quase metade dos interceptadores conhecidos como Patriot e cerca de 30% dos mísseis de ataque terrestre chamado Tomahawk. O ponto é, o Pentágono consegue receber 15 novos mísseis Tomahawk e 20 novos Patriot por mês. Não há previsão de entrega de novos TED em 2026. Outra dificuldade é o Congresso americano, que não aprovou nenhum único dólar para substituir um único míssil nos Estados Unidos. Agora passamos para a Colômbia, onde o presidente Gustavo Petro e seu sucessor, o ultradireitista Abelardo de la Espriella, não se entendem sobre onde será a posse de Espriella. A data está chegando, é dia 7 de agosto. O que acontece lá é o seguinte: de la Espriella inventou de tomar posse numa base militar, num quartel, fora de Bogotá. Isso nunca aconteceu na Colômbia. A tradição é: o presidente toma posse e faz o juramento no Capitólio Nacional, na presença dos congressistas. O que Petro fez? Ordenou às Forças Armadas, às Forças Militares, que se abstenham de usar qualquer instalação militar para a posse de seu sucessor. Já de la Espriella fez um pedido ao Legislativo, que começa agora no dia 20, pediu ali um parecer jurídico para que os congressistas se desloquem até um quartel. Gustavo Petro ainda não reconheceu a vitória de la Espriella. Mundo em 3 minutos. Até amanhã.
2: Agora 5h39. E a gente inicia o nosso giro pelas afiliadas do Brasil, mostrando a presença da CBN também, em todo lugar, em todo canto, te acompanhando, levando notícias para você. Um pouquinho antes, eu vou trazer mais uma participação de ouvintes, mais um giro por aqui, passando pelo nosso WhatsApp. Lá em Rio Branco, no Acre, nosso ouvinte Égio Roberto Filho manda mensagem, ligado lá no Acre, no Primeiras Notícias, hein? Obrigado pela sua audiência, pelo seu carinho, viu? Nossos ouvintes que se preparam, né? Ele tá falando que vai pra academia logo mais, depois vai fazer uma corrida. E lá são 3h39 da manhã agora, tá, Ana Paula Jami? Vai vendo, porque tem o fuso horário, né?
4: Cedo, é.
2: É, vai achando que é fácil, viu? Ele já mandou mensagem aqui com a roupa dele de academia.
4: Guerreiros pelo Brasil, ouvindo a CBN.
2: Exatamente. Porque aqui no Brasil, né, a gente vale lembrar aqui pro nosso ouvinte, a gente tem alguns fusos horários, né? Então, não é só o de Brasília. A gente tem o horário de Fernando de Noronha, que também é considerado, né? O de Brasília. Tem no Amazonas e também o horário padrão do Acre. Então, são 4, né, fusos horários que a gente tem no país. É um país de dimensões continentais. Tem gente nos ouvindo, então, lá não são nem 4 da manhã, aí na Paula Jalma. É isso, né? Dizem que lá na Austrália já aconteceu, né? Não tem essa coisa?
4: Uhum.
2: E aqui é o contrário. Tá começando o dia ainda, por lá o sol ainda não raiou, Ana Paula. A gente tem ouvintes mandando mensagem por aqui também. A Carla, que mandou aquele bilhetinho que ela deixou para os filhos, ela confirma que os filhos são mais velhos, são adultos, têm 21 e 25 anos, e ela deixa os bilhetinhos quando sai para o trabalho, né? Para deixar todo mundo mais informado ali. É, em vez de mandar um zap, né? Como se costumou fazer. Gostei do bilhetinho, hein?
4: Gostei da ideia,
2: viu? Eu uso muito post-it, né? Aquele de colar. Aquele que a gente cola também, deixo muitos bilhetinhos também, viu? É, obrigado pela sua audiência também pelo nosso YouTube, pelo Globoplay. Por lá, alguns ouvintes estão mandando mensagem, comentando também esse tema sobre a questão da escrita, né? E dizendo que, de fato, é um hábito que vem se perdendo, né, Ana Paula Jame? A gente tem mensagens de ouvintes lá lembrando sobre esse assunto. E vamos vendo aí as imagens dos nossos ouvintes também, das belas letras. Um dos nossos ouvintes por lá pergunta quando é que o Fred volta, né? O José Augusto, ele pergunta quando é que ele volta de férias. É, eu preciso dar uma olhadinha, viu, José? Tem aquele tapetão que o Fred Goulart gosta de fazer, emendar um negócio com o outro, faz aquele bem bolado, né? Mas eu creio que seja na semana que vem já, tá?
4: Semana que vem.
2: É semana que vem, né?
4: Isso, semana que vem.
2: Ainda bem que eu tenho a Ana Paula Jalma pra me dizer aqui que horas que eu tenho que botar meu despertador, entendeu? Sem ela, nem isso eu saberia fazer. E eu conto com a sua participação aqui no 21 99764-2381. Começando o nosso giro de reportagens lá pelo Recife, quem conversa com a gente por lá é o Lucas Arruda e ele traz um caso importante, um caso de trabalhadores submetidos a condições análogas à escravidão que foram resgatados em Pernambuco e na Bahia. Fala, Lucas.
5: A Auditoria Fiscal do Trabalho resgatou 9 trabalhadores que estavam submetidos a condições análogas às de escravo em Santa Cruz, no sertão de Pernambuco. Entre os dias 30 de junho e 8 de julho, os auditores também atuaram em outros 2 municípios na Bahia, Casa Nova e Centro Sé, autuando três empresas de construção civil contratadas pelo poder público para execução de obras. Nos dois estados, ao total, foram resgatadas 29 pessoas. Os trabalhadores foram encontrados em alojamentos em condições degradantes, com colchões no chão, superlotação e sem qualquer tipo de privacidade. Também foram identificadas frentes de trabalho sem fornecimento de água potável e sem instalações sanitárias. Além disso, explosivos artesanais eram manuseados nas pedreiras por trabalhadores sem habilitação. O pagamento era feito por produção, sem recibo ou garantias mínimas do contrato formal. Parte dos trabalhadores eram inclusive de outros municípios e permaneciam completamente dependentes da estrutura fornecida pelos empregadores para moradia, alimentação e transporte. As empresas autuadas foram notificadas a formalizar a rescisão dos contratos de trabalho e pagar todas as quantias devidas, totalizando R$ 520 mil. Reais. As vítimas têm direito ao seguro-desemprego do trabalhador resgatado. Todos foram encaminhados à rede de proteção social e as prefeituras que contrataram as empresas autuadas também são alvo de investigação.
2: Do Recife, vamos para Porto Velho. Por lá, o João Alves é quem conversa com a gente sobre o El Niño previsto para esse ano.
6: O El Niño ainda está em formação, mas os primeiros sinais do fenômeno já são monitorados pelos órgãos de meteorologia. Em Rondônia, a expectativa é de que o segundo semestre deste ano seja marcado por temperaturas mais elevadas e possível atraso no início da estação chuvosa. Segundo o meteorologista Luiz Alves, do Centro Gestor e Operacional do Sistema de Proteção da Amazônia, o Sensipam, o período seco segue dentro da normalidade até agosto, mas o retorno das chuvas pode demorar mais do que o habitual.
7: Em setembro, as chuvas já começam a voltar, as primeiras chuvas já começam a acontecer, mas com a evolução do fenômeno El Niño e ele se estabelecendo, pode ser que as chuvas acabem atrasando, pode ser que elas se retornem apenas lá para outubro ou novembro.
6: Além da mudança no regime de chuvas, o fenômeno também deve intensificar o calor na região norte. O segundo semestre já concentra, tradicionalmente, os meses mais quentes do ano em Rondônia. Com o El Niño, a tendência é de mais ondas de calor e temperaturas acima da média. Outro ponto de atenção é o Rio Madeira. O Serviço Geológico do Brasil classifica o rio como uma das áreas de maior vulnerabilidade da bacia amazônica. Em 2024, a região enfrentou uma seca histórica com impactos na navegação, no abastecimento e no escoamento da produção. Por enquanto, os especialistas evitam projetar um novo cenário extremo, mas alertam que a evolução do El Niño será decisiva para definir a intensidade da estiagem nos próximos meses.
2: Nossa ponte aérea chega agora a Brasília. Por lá, quem pede passagem é a Ana Carolina Tomé. Bom dia, Ana.
8: Oi, Pedro. Bom dia para você, para os nossos ouvintes. A Arquidiocese de Brasília divulgou uma nota nesta segunda-feira confirmando a excomunhão do padre François Rodrigues Figueiredo Costa e da Capela Santo Atanásio em Ceilândia, uma região administrativa aqui do DF. Segundo a nota, o padre e a capela foram excomungados pelo Vaticano por aderirem à Fraternidade Sacerdotal São Pio X, um grupo de católicos ultraconservadores que desafiou o Papa Leão XIV. O Vaticano também declarou que todos os padres e fiéis que aderirem formalmente ao grupo passam a estar em situação de cisma e excomunhão. Na Igreja Católica, Pedro, o termo cisma é usado para definir uma ruptura grave e formal dentro da comunidade católica. Já a excomunhão é a punição mais severa prevista pela Igreja. Isso significa que a pessoa fica excluída da comunhão dos fiéis, não pode receber nem administrar os sacramentos e também fica impedida de exercer cargos ou funções eclesiásticas. Na nota, a Arquidiocese de Brasília orienta que missas, celebrações, atividades pastoriais, cursos de formação e qualquer outro ato provido na Capela Santo Atanásio sejam evitados pelos fiéis. Segundo a Arquidiocese, a participação nessas atividades representa um grave risco de adesão gradual ao mesmo cisma e à excomunhão reconhecidos pelo Vaticano. Pedro.
2: Na capital mineira, Lila Vatti Oliveira vem conversar com a gente. Fala, Lila, bom dia.
9: Olá, Pedro. Muito bom dia para você. A Polícia Civil de Minas indiciou a diarista Paola Cirino, de 30 anos, pelo latrocínio, roubo seguido de morte, de um casal de idosos em Belo Horizonte. A instituição concluiu as investigações nesta segunda-feira e apontou que a investigada já teria decidido cometer o crime antes de estar no apartamento das vítimas. Segundo o apurado, Paola tem histórico de praticar roubos utilizando medicamentos sedativos para reduzir a capacidade de resistência das vítimas, método também utilizado contra o casal de idosos, além da violência física. A diarista já estava presa preventivamente e agora aguarda a decisão da justiça se passará por incidente de sanidade mental para determinar se ela pode ou não ser responsabilizada pelos atos e em que grau. Conforme a Polícia Civil, até o momento, não foram identificados elementos concretos de participação de outras pessoas no latrocínio do casal. Além dela, Pedro, outros quatro homens que compraram objetos roubados das vítimas vão responder por receptação. No curso das apurações, eles procuraram voluntariamente a polícia, acompanhados de advogados, alegando desconhecer a origem ilícita dos itens e fizeram a devolução. Nesse caso, segundo o inquérito, eles poderão ter a pena reduzida por arrependimento posterior, conforme prevê o Código Penal. O advogado Cláudio Atala Inácio, de 75 anos, e a empresária Maria Clotilde Inácio, de 76, foram mortos no apartamento deles, no bairro São Pedro, na região centro-sul de Belo Horizonte, no dia 29 de junho. Os corpos tinham ao menos 50 lesões de faca, porém, sem sinais de defesa. A CBN procurou a defesa de Paola Cirino e aguarda um posicionamento sobre indiciamento. Pedro, uma ótima terça-feira a todos.
2: Terrível esse caso em Minas Gerais. Lila Vatti, obrigado pela sua audiência e também pela reportagem de hoje. Aqui no Rio, quem conversa com a gente é o Diogo Bugalho, que já está nos estúdios da CBN Rio com a gente. Tudo bem, Diogo? Bom dia.
10: Bom dia, Pedro. A Polícia Civil investiga a agressão contra um ator no shopping da Gávea, na zona sul do Rio. Vitor Feitosa, que foi a vítima, diz que o caso foi motivado por racismo. Imagens de câmeras de segurança obtidas pelo portal G1 mostram que Vitor levou uma cabeçada de outro homem identificado como Fernando Luiz Prado de Moura, enquanto os dois caminhavam por um corredor do centro comercial. O caso aconteceu no dia 23 de junho e inicialmente foi registrado na delegacia do Leblon como lesão corporal. Vitor, que é negro, afirma que foi vítima de racismo. Ele relata que estava com um filho de 3 anos no shopping, depois de buscar a criança na creche, e que procurava um banheiro familiar. O ator conta que pediu informação a Fernando Luiz, que também estava acompanhado de uma criança. De acordo com o Vitor, o suspeito disse de imediato que não daria dinheiro, mandou que ele saísse dali e, em seguida, deu a cabeçada no rosto dele. Vitor Feitosa contou para a CBN que considera que esse foi um caso de racismo estrutural e que sentiu vergonha porque essa agressão aconteceu diante do filho dele. O suspeito ficou em silêncio na delegacia e exerceu o direito de se manifestar apenas em juízo. A gente não conseguiu contato com a defesa dele. A Polícia Civil disse que as testemunhas estão sendo ouvidas, que analisa imagens de câmeras de segurança e que está fazendo aí tudo para esclarecer esse caso, mas as imagens são bem claras, o relato do Vitor também, do que aconteceu lá no shopping da Gávea, um centro comercial aqui, dos mais elitizados, né, na zona sul do Rio de Janeiro. Pedro.
2: Que tristeza, Diogo. Obrigado pela sua informação. Mais um caso, né, de racismo. E aí as imagens tendo que provar a palavra da vítima mais uma vez. Vamos ver o que as investigações concluem ao final dessa apuração. Agora 5h50. Vamos agora fechar nosso giro de reportagens pelas praças da CBN ao longo do Brasil. Passando agora por São Paulo. Por lá quem conversa com a gente mais uma vez é o Matheus de Souza. Bom dia para você, Matheus.
0: Bom dia, Pedro. Bom dia também a você, ouvinte do CBN Primeiras Notícias. Pedro, a gente vem destacando na reportagem aqui de São Paulo hoje que a Assembleia Legislativa do Estado volta a discutir a Lei de Diretrizes Orçamentárias de 2027. Vai ser a quinta vez que a matéria entra em pauta na pauta de discussões. Por falta de consenso, os deputados estaduais até agora não entraram em recesso de meio de ano. A LDO, que define as diretrizes para elaboração do orçamento estadual do ano seguinte, tem gerado discordâncias entre base e oposição. Alguns deputados apontam preocupação com a política de renúncia fiscal prevista no texto e reclamam ainda que emendas apresentadas ao projeto não são consideradas. Antes de ir a plenário, a Comissão de Finanças, Orçamento e Planejamento aprovou por 8-0 o relatório, mas sem os votos da oposição. E mudando de assunto, a nossa reportagem hoje acompanha a situação dos moradores que tiveram que deixar as casas depois que uma cratera se abriu durante uma obra da Sabesp em Osasco, na Grande São Paulo. Segundo a Defesa Civil, o afundamento ocorreu durante obras para a implantação da rede de esgoto destinada à despoluição de córregos. Como medida de segurança,

0: vermelha do metrô, esteve aberto na madrugada e a gente vai cobrir essa situação também. O fato é que aqui em São Paulo tá frio. Pedro, um bom dia a você e um bom dia ao ouvinte do CBN Primeiras Notícias.
1: 10 graus, é isso, Matheus?
0: É isso mesmo, Pedro. Gelado.
1: Nossa senhora, viu? Bom cafezinho pra você, viu? Se proteja em São Paulo e não custa lembrar, hein? Se tem um agasalho sobrando em casa, não custa lembrar sobre os pontos de doação. Procure um local pra doar, porque realmente faz falta pra muita gente que precisa nessa época do ano. Agora, 5h53. Olha o galo cantando.
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0: E o Cassiano Ribeiro conversa com a gente hoje, ele fala sobre o cacau, a oferta do cacau reagiu, só que a indústria ainda não conseguiu suprir toda essa demanda.
1: Oi Pedro, bom dia para você ouvinte. Depois de 2 anos marcados por escassez, a oferta de cacau no Brasil cresceu. Dados divulgados ontem pela associação que reúne as indústrias processadoras mostram que no primeiro semestre deste ano o recebimento de amêndoas foi 63% superior ao primeiro semestre do ano passado. Ao todo, mais de 95 mil toneladas de amêndoas de cacau chegaram às indústrias entre janeiro e junho. O aumento da oferta fez o país ter de buscar menos cacau no exterior, mas ainda assim não se traduziu em aumento da atividade industrial, ou seja, da moagem. Segundo a indústria, a moagem cresceu somente 3,6% no primeiro semestre. Isso significa que ainda não houve uma retomada da demanda pelos derivados de cacau no Brasil. As importações, aliás, caíram 8% e, segundo a indústria, isso também reflete um mercado mais moderado para produtos processados que vêm de fora. O desafio do setor, segundo a presidente da Associação das Indústrias Processadoras, Ana Paula Lozzi, é, primeiro, consolidar o movimento de aumento da produção e, consequentemente, da oferta nos próximos ciclos, fazer a atividade moageira crescer junto mais e a cadeia como um todo também agregar mais valor e ganhar competitividade. Desafios que são bastante complexos aí, que requerem planejamento e também uma resposta mais de médio e longo prazo por parte do setor. Eu volto mais tarde no CBN Brasil com outras informações, então até depois.
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3: A Federação da Agricultura e Pecuária do Estado de São Paulo, a FAESP, e o Instituto Brasileiro de Equidicultura realizaram um encontro com a Comissão Técnica para tratar de pautas estratégicas do setor que movimenta cerca de 30 bilhões de reais por ano. Com o quarto maior rebanho do mundo, com cerca de 7 milhões de animais, foi destacada a necessidade de regulamentar a lei do passaporte equestre, essencial para dar mais segurança, controle e agilidade no transporte de equinos dentro e fora do país. Além disso, foram discutidas a integração entre entidades representativas e a oferta de vacinas para equinos, considerada abaixo da demanda do rebanho nacional, o que impacta o controle sanitário e a segurança da atividade.
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4: Bom dia a você, ouvinte da Rádio CBN aqui em São Paulo. Agora são 5h56, quem fala com você é o Matheus de Souza. Hoje dia gelado na cidade, mínima de 9, máxima de 18, de acordo com a Climatempo. E está em funcionamento o abrigo solidário na estação Pedro II, da linha 3 vermelha do metrô. A ação vai até às 8 horas da manhã de quinta-feira. O abrigo oferece alimentação, colchões, cobertores e acolhimento para pessoas em situação de rua. Animais de estimação também podem permanecer no local e receber os cuidados necessários. Nessa madrugada, a primeira dessa campanha do abrigo, 50 pessoas e um cachorro ficaram no local. Na saída pela manhã, os acolhidos recebem um ticket para café da manhã no restaurante Bom Prato da rua 25 de Março. A iniciativa é realizada pelo governo em parceria com o metrô, a Secretaria dos Transportes Metropolitanos, a Secretaria de Desenvolvimento Social e o Fundo Social. São 5h57.
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1: Milton Jung e Cássia Godoy já postos para o Jornal da CBN e eu vou aproveitar para repercutir o tema que os nossos ouvintes mandaram fotos ao longo do nosso programa de hoje e mostrando para vocês aqui agora, meus amigos, o meu embornalzinho aqui, ó. Eu tenho um caderninho japonês, chama Midori. Ele é um embornalzinho que você coloca vários cadernos dentro, né? Então tem aqui uma agenda, eu tenho um caderninho de colagens aqui, tenho um caderno só de estudos e ainda escrevo à mão. É o caso de vocês também? Vocês ainda têm anotações aí manuscritas? Como é que é a rotina de vocês com isso? Bom dia, meus amigos.
2: Bom dia, Pedro Boneberg. Bom dia, Cássia.
3: Bom dia, ouvintes. Bom dia, Milton, Pedro, ouvintes. Bom dia a todos.
2: Apresento o Jornal da CBN com meu caderno ao lado e fazendo as anotações à mão, com caneta, usando letra de forma. E essa é uma prática que eu tenho já há bastante tempo, que é uma forma de guardar algumas informações que eu preciso ao longo do jornal. E ajuda também, por exemplo, ao longo de uma entrevista, por exemplo, quando o entrevistado diz alguma coisa que me interessa, que eu gostaria de abordar ainda à frente, anoto também. Quando lembro de alguma questão ou alguma frase que quero usar, também anoto. Então, fazer anotações é fundamental para mim.
3: Também escrevo bastante à mão. Não sou tão organizada como o Milton. Eu acabo anotando no próprio espelho do jornal, assim, o que o entrevistado está falando, tudo. Aí, se eu quero no dia seguinte, já foi embora o espelho para o reciclável e eu penso, por que que eu não anotei na minha agenda que eu trago todos os dias aqui, minha agendinha de papel, e faço algumas anotações também. Agora, me chamou a atenção aqui o Milton com a letrinha de forma dele, que, aliás, é muito bonita. Aquela letra, sabe, assim, muito padronizada, assim, levemente inclinada.
2: Eu desenho tanto a letra que de vez em quando eu não entendo o que eu escrevi, mas, mas é uma das formas de eu também armazenar na memória a informação que eu quero, é esse desenho.
3: Mas quando você era criança, você já escrevia com letras de forma?
2: É, em alguns momentos eu devo ter sido obrigado a escrever com letra corrida, cursiva, né? Letra cursiva, mas, ou escrever de carreirinha.
3: De carreirinha.
2: Né? É, de carreirinha. E, no entanto, eu sempre preferi escrever assim, dessa maneira.
1: É. Carreirinha,
2: mais bonito,
1: gostei.
2: Acho a letra mais bonita, tudo mais estético.
3: Eu escrevo de carreirinha. Também. Quando eu era criança, eu ganhei um caderno de caligrafia para deixar a letra mais bonitinha. E aí, ó, todo dia eu ia lá e escrevia um pouquinho no caderninho, tinha dor de depois olhava para ver se eu tava preenchendo direito. E, no fim, ganhei um brinquedo.
1: No meu caso aqui, a letra de forma também, viu, Cássia Godoy? Ó, muito rapidinho, porque o nosso tempo tá estourando. Mas há muitos anos eu tinha o hábito de escrever muitas redações, né? Pra treinar pra concurso, pra treinar pra vestibular. E escrevi uma redação, uma vez, sobre um tema que era nomofobia. Isso lá com os meus 15 anos. Tema que virou, inclusive, reportagem pro Prêmio CBN de Jornalismo Universitário depois. Cuja edição nós vencemos. E conheci Cássia Godoy em 2018... Virei estagiário da rádio e hoje estou por aqui. Escrever à mão ajuda a gente a memorizar coisas, né? E aí fiz essa ligação aqui, me lembrando desse encontro que foi possibilitado pela escrita à mão. Então, viva aí os bons e velhos usuários da escrita. Um abraço para vocês, viu? Bom jornal.
3: Obrigado.
2: Valeu, até mais.
1: 6:01, não há tempo para mais nada. Obrigado pela sua companhia, pela sua audiência. Produção de Ana Paula Jaume, trabalhos técnicos de Renato Silva e Ricardo Garcia. Boa terça-feira, até amanhã.
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0: terça-feira, 14 de julho de 2026. Os ministros do TSE realizam hoje uma reunião com institutos de pesquisa eleitoral a convite do presidente da corte, Cássio Nunes Marques. O intuito do encontro é discutir orientações para pesquisas de intenção de voto daqui em diante. A reunião acontece pouco mais de um mês depois de Nunes Marques ter suspendido a divulgação de uma pesquisa do Instituto Atlas Intel que mostrou queda de intenção de votos do pré-candidato do PL, Flávio Bolsonaro, após o vazamento de conversas do senador com Daniel Vorcaro. O Conselho Nacional de Política Energética deve se reunir hoje para anunciar o aumento da mistura de etanol anidro na gasolina de 30% para 32%. A medida vem sendo discutida por integrantes do governo nos últimos meses. Especialistas avaliam que a decisão pode aumentar o risco de desgaste em motores mais antigos ou importados sem calibração específica para essa mistura. As inscrições para o FIES do segundo semestre começam hoje. Os interessados devem se inscrever até o fim do dia, 17 de julho, por meio do portal Acesso Único. De acordo com o Ministério da Educação, cerca de 45 mil vagas vão ser ofertadas nesta edição. No horário de Brasília, 6:03.
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1: Seis e quatro.
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2: Olá, muito bom dia a você. Este é o Jornal da CBN. Eu sou Milton Jung, ao nosso lado está Cássia Godoy. Bom dia, Cássia.
1: Bom dia, Milton. Bom dia aos ouvintes do Jornal da CBN.
2: Fique agora mais bem informado com os destaques desta terça-feira, 14 de julho de 2026.
1: O presidente dos Estados Unidos, Donald Trump, promete retomar hoje o bloqueio naval do Irã.
2: Segundo a Marinha Americana, a interdição a todos os portos e terminais petrolíferos iranianos está prevista para começar às 5 da tarde, hora de Brasília.
1: Donald Trump declarou que os Estados Unidos se tornarão os guardiões do Estreito de Hormuz e cobrarão um pedágio de 20% sobre toda a carga transportada pela rota.
3: Nós tivemos um acordo, isso que ninguém sabe. Nós tivemos um acordo, foi um acordo feito e depois eles quebraram. Eles sempre quebram. Nós tivemos uns 10 acordos com essas pessoas. Então nós vamos atacá-los duramente e manter as coisas no rumo certo. Provavelmente vamos comandar o Estreito de Hormuz, seremos os guardiões do Estreito. E nós deveríamos ser recompensados por isso, porque as outras nações são muito ricas. Elas estão ao nosso lado e não podem esperar que vamos fazer isso por nada, como fazemos a muitos anos.
2: A declaração contrasta com o que Trump havia dito em junho, quando afirmou que não haveria cobrança de pedágio em Hormuz.
1: A rota é um corredor marítimo de cerca de 50 quilômetros de largura, por onde passam 20% do petróleo consumido no mundo antes da guerra.
2: Estima-se que para um super petroleiro totalmente carregado, a taxa cobrada pelos Estados Unidos poderia passar de 30 milhões de dólares.
1: Na noite desta segunda-feira, os Estados Unidos voltaram a bombardear o Irã.
2: Em retaliação, o Irã alvejou dois petroleiros dos Emirados Árabes Unidos no Estreito de Hormuz. Um tripulante indiano morreu, vários ficaram feridos.
1: As forças iranianas também lançaram drones e mísseis contra instalações militares americanas no Bahrein, no Kuwait e na Jordânia.
2: A Organização Marítima Internacional lembrou que nenhum país tem o direito legal de cobrar pedágio, ameaçar, impedir ou dificultar a passagem em estreitos.
1: Aqui no Brasil, o presidente Lula acusou Donald Trump de praticar pirataria internacional ao propor a cobrança do pedágio marítimo.
4: Tem um Twitter do presidente Trump dizendo que ele vai desobstruir o Estreito de Hormuz. Mas cada navio que ele desobstruir, que ele tirar do estreito, o dono do petróleo tem que pagar 20% para ele. Isso antigamente chamava pirataria. Um Estado importante como os Estados Unidos não pode agora virar pirata. Ou seja, ele não tem que cobrar, porque o Estreito de Hormuz é da responsabilidade deles.
2: A tensão extrema no Oriente Médio fez o preço internacional do petróleo disparar mais de 10%, com o barril do tipo Brent cotado a 85 dólares nesta madrugada. Em uma semana, o aumento da commodity já chega a 20%.
1: Nos bastidores da guerra, o jornal The New York Times revelou um plano secreto e fracassado de Israel para colocar o ex-presidente iraniano Mahmoud Ahmadinejad de volta ao poder.
2: Após as revelações do complô com o serviço de inteligência Mossad, o ex-presidente foi colocado em prisão domiciliar pelo regime dos Ayatollahs.
1: Agora são 6:08.
2: A defesa de Jair Bolsonaro tem 48 horas para explicar se o ex-presidente sabia que a carta escrita na prisão domiciliar seria divulgada nas redes sociais pelo pré-candidato Flávio Bolsonaro.
1: A intimação foi feita pelo ministro Alexandre de Moraes, que suspendeu as visitas do senador ao pai até outubro, depois do primeiro turno das eleições.
2: O veto judicial impede qualquer contato físico entre o senador e o ex-presidente por 90 dias.
1: Na decisão, Moraes sustentou que Flávio cometeu um ostensivo desvio de finalidade ao usar o direito de visita familiar para obter um manifesto político e divulgá-lo nas redes sociais.
2: Na visão do ministro, a leitura pública do documento configura burla à restrição que proíbe Bolsonaro de usar redes sociais de forma direta ou indireta, uma das condições para a prisão domiciliar por tentativa de golpe.
1: Moraes também apontou que a mensagem possui expressões equivalentes a um pedido explícito de voto. Encaminhou o material à Procuradoria-Geral Eleitoral para apurar propaganda antecipada, o que é crime.
2: O ministro destacou que Flávia é reincidente porque, em agosto do ano passado, postou um vídeo do pai participando por telefone de uma manifestação no Rio.
1: Para Alexandre de Moraes, a postagem de Flávio sugere que Bolsonaro tinha plena consciência de que a carta dele seria divulgada.
2: Numa transmissão ao vivo, o senador Flávio Bolsonaro classificou a decisão como ilegal, inconstitucional e uma tentativa clara de interferência no jogo político deste ano.
5: Obviamente, algo completamente desproporcional, desarrazoado e claramente configura essa tentativa de Alexandre de Moraes de interferir nas eleições desse ano. Não por acaso ele toma a decisão deixando o presidente Bolsonaro sem falar com o próprio filho, no caso Flávio Bolsonaro, eu, por 90 dias, ou seja, eu só poderia voltar a falar com o presidente Bolsonaro após o primeiro turno das eleições desse ano. Alguém acha que isso é uma coincidência? Eu sou advogado do presidente Bolsonaro nos autos. O Alexandre de Moraes ignorou também. Quer me deixar incomunicável com o próprio pai, ele não vai poder impedir que um advogado converse com seu cliente, ainda que seja o advogado filho, o cliente seja o seu próprio pai. A gente vai honrar o presidente Bolsonaro e todos os perseguidos do Rio de Janeiro. E o presidente Bolsonaro é quem vai colocar a faixa de presidente em mim em janeiro do ano que vem.
1: O deputado Lindbergh Farias, do PT, afirmou que Bolsonaro conhecia as restrições impostas pela justiça e transformou o descumprimento da medida em estratégia política.
6: Flávio Bolsonaro foi um oportunista, só quis pensar na eleição dele, não se preocupou com o pai dele, porque sabia que o pai dele estava descumprindo uma medida cautelar. E eu continuo defendendo que ele tem que ir para a papuda, porque ele descumpriu várias medidas cautelares.
2: Para o advogado Fábio Souto, a divulgação do conteúdo da carta de Bolsonaro pode trazer consequências para o ex-presidente.
7: As pessoas que eventualmente estejam cumprindo pena têm o direito de se comunicar através de cartas com outras pessoas. No caso específico, me parece que não é bem isso, tendo em vista que a carta foi dirigida ao povo brasileiro e lida através da rede social do pré-candidato Flávio Bolsonaro. Assim, diante dessas premissas, entendo que sim, houve uma burla à determinação do ministro Alexandre de Moraes.
1: Agora são 6:11.
2: Termina amanhã o prazo dado pelos Estados Unidos para decidir se vão aplicar o tarifaço de 25% sobre as exportações brasileiras.
1: A representação comercial americana acusa o mercado brasileiro de práticas comerciais injustas e desleais.
2: Os pontos de atrito envolvem barreiras ao etanol dos Estados Unidos, favoritismo regulatório ao PIX em detrimento de operadoras americanas de cartões de crédito, além de alegações inéditas de falhas na fiscalização do desmatamento ilegal na Amazônia.
1: A diplomacia brasileira trabalha com o cenário mais provável de o governo Trump confirmar as taxas, mas conceder uma carência de 30 dias antes da cobrança nas alfândegas.
2: Depois de visitar os Estados Unidos para pedir que as tarifas fossem aplicadas só depois das eleições, pré-candidato do PL, Flávio Bolsonaro, admitiu que a taxação é inevitável.
5: A tarifa vai chegar pro Brasil. Tô adiantando para vocês. Essa tarifa vai acabar chegando no Brasil. Não tô com informação privilegiada, não. São que os sinais mostram aí.
1: Apesar da falta de acordo com o governo americano, o presidente Lula acredita que o tarifaço não será aplicado.
8: O país está preocupado com o novo tarifaço?
9: Vai ter tarifaço.
10: Presidente.
8: Alguém do governo está conversando?
2: 6:12.
1: O Senado pode votar até amanhã a medida provisória que altera as regras do piso mínimo do frete rodoviário.
2: Texto perderá a validade na quinta-feira, se não for aprovado.
1: Os caminhoneiros ameaçam fazer uma greve geral se a MP não for aprovada logo.
2: Ontem, profissionais autônomos promoveram protestos no Porto de Santos, em São Paulo, no Mato Grosso, na Bahia e em Santa Catarina.
1: O presidente da Confederação Nacional dos Transportadores Autônomos, Alan Medeiros, cobrou do presidente do Senado, Davi Alcolumbre, a votação imediata do texto.
11: A MP, ela traz justamente barreiras para evitar que quem descumpre o piso mínimo há anos pare de fazer isso e fique dentro da lei. Não está se falando aqui em cumprimento do em nova lei, inovação na legislação. Não, está se falando ao cumprimento de uma lei que existe há 8 anos.
2: Líderes do governo e da oposição se reuniram ontem para tentar chegar a um acordo que permita a votação da medida provisória.
1: Um dos trechos mais combatidos pelos representantes de indústrias, distribuidores de combustíveis e do setor agropecuário é o que prevê um piso salarial nacional de R$5.000 mensais para caminhoneiros de longa distância.
2: O líder do governo no Congresso, senador Randolfo Rodrigues, disse que o acordo prevê a manutenção da obrigatoriedade do piso mínimo do frete, sem definir um valor fixo na lei.
12: A gente acordou em manutenção do piso, né, e aí a gente faz um ajuste relativo ao valor, mesmo porque a jurisprudência do Supremo Tribunal Federal, que diz que não cabe a deliberação de piso por parte do Congresso Nacional em matéria infraconstitucional. Então já tem jurisprudência, há um acordo, inclusive, com os caminhoneiros em relação a isso. Então, podemos ter estabelecimento de piso sem ter necessariamente o estabelecimento do valor.
1: Depois da reunião com lideranças do governo, a senadora Tereza Cristina do Progressistas disse que acredita em um entendimento, mas reiterou que o texto só será votado se houver mudanças.
13: Colocamos os pontos que nos afligem, eles colocaram o que pode ser modificado e agora o nosso pessoal vai trabalhar. E aí vamos ver se a gente caminha para uma votação, porque tem um prazo muito exíguo para que ela caduque. Então precisamos trabalhar para que ela não caduque. Agora foram colocados todos os pontos que são pontos de discussão entre as duas partes. Nós estamos fazendo uma negociação para que a gente possa avançar, para que ela não caduque.
2: Pelo texto da medida provisória, empresas que contratarem transporte abaixo do piso legal enfrentarão multas de R$100 mil a R$1 milhão.
1: Entidades empresariais alegam que a medida engessa o mercado, encarece o frete e pode provocar um aumento em cascata no custo de vida do consumidor final.
2: 6:15.

0: a que queréis que os ganemos.
1: Llorente, Cucurella,
0: Fermín López.
2: França e Espanha abrem hoje às 16h as semifinais da maior Copa do Mundo da história.
3: Primeira colocada no ranking da FIFA, a equipe comandada há 14 anos pelo técnico Didier Deschamps vai tentar vencer a Espanha com Mbappé e Dembélé.
2: A dupla de artilheiros marcou 13 dos 16 gols franceses neste Mundial.
3: Em Copas do Mundo, houve apenas um encontro entre as duas seleções em 2006, que terminou com classificação francesa.
2: Do lado espanhol, o técnico Luis de la Fuente disse que vai tentar manter o estilo de jogo da equipe, que gosta de controlar a partida.
3: Os destaques da seleção espanhola são o jovem Lamine Yamal, que fez 19 anos ontem, e Nico Williams, que completou 24 no domingo.
2: Em sua primeira Copa, Yamal marcou apenas um gol até agora, mas adora brilhar contra a França. Foi assim nas semifinais da Eurocopa em 2024 e na Liga das Nações em 2025.
3: Quem passar hoje disputará o título da Copa do Mundo no domingo com o vencedor de Argentina e Inglaterra, que jogam amanhã, também às 16h. Esses são alguns dos destaques de hoje no Jornal da CBN. Você, nosso convidado a participar, mandar sua mensagem, escrever para cá. Nosso WhatsApp é o 99911-9981, 99911-9981, use o DDD11. 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
2: 6h17.
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0: 6h20.
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1: Seis e 28.
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0: Muito bom dia, Eduardo Hauen.
1: Bom dia, Milton. Bom dia, Cássio. Bom dia a todos os ouvintes.
2: Bom dia, Eduardo.
0: Hauen, a Márcia é nosso ouvinte de São José dos Campos, interior de São Paulo. Ela mandou mensagem para bemestar@cbn.com.br. Faz academia 3 vezes por semana, não gosta de correr, por isso diz que pedala e faz musculação. Nestes dias muito frios, eu perco totalmente a vontade de fazer exercício. E a pergunta dela é o seguinte: o frio muda alguma coisa no funcionamento do corpo ou é mais falta de motivação?
1: Bom dia, Márcia. A pergunta é boa, né, Milton, para hoje, né? Tá bem frio, né? Márcia, a resposta é as duas coisas. O frio realmente afeta o corpo e também diminui a nossa motivação. Então, não é frescura, não. Então, vamos aos fatos, Milton. O Colégio Americano de Medicina do Esporte, ele explica, né, que quando o músculo, nosso músculo esfria, o nosso desempenho cai de verdade, assim. Para ter uma ideia, a cada 1 grau que a temperatura do músculo diminui, a gente perde de 4 a 6% da capacidade física, ou seja, menos força, menos potência e mais cansaço. Lembrando que a temperatura do nosso músculo fica em torno de 36 a 38 graus, é a melhor temperatura para o corpo, para o músculo funcionar, né? A temperatura corporal em torno de 37 graus. Então, quando está muito frio, o que acontece? Os vasos sanguíneos, eles se contraem, aumenta a pressão arterial, faz o nosso coração trabalhar mais para manter a temperatura do corpo. Ou seja, o exercício, quando está frio, vai ficando mais difícil. E no ciclismo, que é o caso dela, a melhor temperatura para uma prova, assim, vou fazer um pedal, uma corrida, qual que é a melhor temperatura? 11 graus. Porque quando está mais frio que isso, em torno de 5 graus, ou mais quente, em torno de 30 graus para cima, o nosso corpo, ele perde potência, né? Então diminui nossa força e o nosso desconforto aumenta. Então essa temperatura corporal de 11 graus permite nosso corpo trabalhar ali na temperatura de 38 graus durante o exercício e ainda dissipar calor de uma forma eficaz. E quando está mais frio, a gente gasta energia para manter a temperatura, e quando está mais quente, a gente não consegue controlar a nossa temperatura e também perde potência. Então, quem marcar uma prova tem que olhar aí o tempo e saber aí se ficar em torno de 11, 12, 15 graus, aí, até um conforto entre 10 a 25 graus é muito bom para quem quer bater o seu recorde. Acima disso ou abaixo fica mais difícil, a gente cansa mais. Em relação ao nosso motivação, né? O que a gente sabe? Que temperaturas não ideais, tanto para muito quente ou mais cedo, ou mais frio, o nosso corpo, ele tem um desconforto. E esse nosso corpo, ele quer sempre o quê? Ele quer economizar energia. Então, a gente fica desconfortável. É uma proteção que a gente tem, uma desmotivação mesmo. Então, isso é comum. E uma dica, Milton, como ela treina na academia, a Márcia treina na academia, é eu colocar uma roupa adequada nesse trajeto até a academia. Chegar na academia, valorizar o aquecimento. Então, gasta um pouquinho mais de tempo ali, 10 minutos ali no aquecimento, na bike, aí vai chegar numa temperatura confortável, aí você pode fazer seu exercício, você vai conseguir fazer ele de uma forma eficaz, com potência, com a capacidade sua mantida, com bom aquecimento. E o que é difícil é esse percurso de deslocamento, que está muito frio, porque em temperatura controlada, ambiente dentro de academia, com certeza aí você vai ter o mesmo desempenho que você tem nos outros dias.
0: Muito obrigado, Hauen. Obrigado a Márcia também por ter escrito para bemestar@cbn.com.br. Você que nos acompanha pode fazer como a Márcia, fazer academia, treinar, exercício, estar com a vida ativa e mandar mensagens aqui para o Jornal da CBN, tirando dúvidas com o Eduardo Hauen. Até mais, Hauen.
1: Até mais, um bom dia a todos.
2: Bom dia.
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0: Terça-feira, 14 de julho de 2026. A defesa do ex-presidente Jair Bolsonaro tem 48 horas para explicar se o ex-chefe do executivo sabia que uma carta escrita na prisão domiciliar seria divulgada em redes sociais pelo pré-candidato Flávio Bolsonaro. A intimação foi feita pelo ministro do STF, Alexandre de Moraes. O magistrado suspendeu as visitas do senador ao pai até outubro, depois do primeiro turno das eleições. O veto judicial impede qualquer contato físico entre o ex-presidente e o filho por 90 dias. A Câmara dos Deputados pode votar nesta semana o projeto de lei complementar do líder do governo, Paulo Pimenta, que tenta amortecer o impacto da guerra no Oriente Médio no bolso do consumidor. A proposta vincula o aumento da arrecadação federal com o petróleo para bancar renúncias fiscais futuras e estabilizar o preço dos combustíveis no país. O texto também cria facilidades tributárias para o setor produtivo, permitindo que usineiros de etanol utilizem créditos fiscais acumulados para abater outros impostos federais. Termina amanhã o prazo dado pelos Estados Unidos para decidir se vão aplicar o tarifaço de 25% sobre as exportações brasileiras. O governo americano acusa o mercado brasileiro de práticas comerciais injustas e desleais. Os pontos de atrito envolvem barreiras ao etanol dos Estados Unidos, favoritismo ao PIX em detrimento de operadoras americanas de cartões de crédito e alegações inéditas de falhas na fiscalização do desmatamento ilegal na Amazônia. O presidente Donald Trump promete retomar hoje o bloqueio naval do Irã. O republicano disse que o Estreito de Hormuz está aberto, sob controle americano, e que os Estados Unidos vão cobrar um pedágio de 20% do valor da carga de cada navio que fizer a passagem pela rota. O bloqueio está previsto para entrar em vigor às 5 horas da tarde de hoje, pelo horário de Brasília. Agora são 6h35.
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0: 6:36.
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0: Há alguns dias recebi uma proposta de uma empresa de apostas esportivas. Valor que passa da dezena de milhões. A missão era simples. Dizer publicamente que apostas não necessariamente viciam. Recusei na hora. Não porque não preciso do dinheiro, mas porque há coisas que não têm preço de tabela. Minha palavra é uma delas. E vou explicar por que isso precisa ser dito em voz alta. A neurociência não deixa margem para debate aqui. O mecanismo das apostas ativa o mesmo circuito de recompensa de drogas, como o crack. A variabilidade do resultado, aquele talvez dessa vez, é exatamente o que prende. Robert Sapolsky, neuroendocrinologista de Stanford, mostrou que recompensa incerta libera mais dopamina do que recompensa garantida. O cérebro não resiste a isso. Foi feito para não resistir. Sobre isso, a indústria prefere silêncio. Então compra vozes e também compra credibilidade de quem tem a atenção de muita gente para dizer o contrário do que a ciência já provou. Eles não pedem uma mentira descarada, mas querem apenas que você plante dúvida, que você diga não necessariamente, abrindo assim uma fresta onde não deveria haver fresta nenhuma. O Brasil registrou em 2024 mais de 2 milhões de famílias endividadas por apostas. Trabalhadores que comprometem o salário inteiro antes do quinto dia do mês. Jovens que entram pelo entretenimento e saem pelo vício sem perceber que foram condicionados a isso. Influência é responsabilidade. Quando você tem a atenção de muita gente, o que faz com ela define quem você é, não o tamanho do cachê. Recusei. Durmo bem, olho para os meus filhos e sei que não estou ajudando a destruir outras famílias. Isso não tem preço de tabela. Pelo menos não para mim.
1: Esse é o Rossandro Klinge. E você pode ouvir o Refletir para Viver todos os dias aqui no Jornal da CBN e também no nosso site cbn.com.br. Agora são 6h38.
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0: No Brasil, consideramos que a maior rivalidade da guerra no futebol é a seleção argentina. Bom, pode ser traumático saber que eles não pensam assim, porque a maior rivalidade argentina no futebol, e de forma disparada, é contra a Inglaterra. A gente acaba ficando em segundo plano. E isso tem dois séculos de histórico bélico por trás, porque em 1806 e 1807 ocorreram duas invasões inglesas à cidade de Buenos Aires. Nas duas ocasiões, os ingleses foram expulsos pelos portenhos. Em 1833, os ingleses invadiram as Ilhas Malvinas, passaram a controlar as ilhas, ilhas que são reivindicadas pela Argentina. Mas em 1982, o ditador argentino Leopoldo Fortunato Galtieri, um general que tinha um intenso approach ao Scott, enviou tropas às ilhas, iniciando a Guerra das Malvinas. Resultado, dois meses e meio depois, as forças argentinas foram derrotadas. No entanto, quatro anos mais tarde, houve uma espécie de vendetta. Foi quando Maradona fez dois gols contra os ingleses na Copa do México de 1986. Um daqueles gols, um gol que era handball, o famoso gol da mão de Deus, e outro com o pé mesmo, que a FIFA denominou o gol do século. Ou seja, uma revanche não no campo bélico por parte da Argentina contra a Inglaterra, mas sim no futebol. No entanto, esses simbolismos pesam e muito. Então, por esse motivo, de olho na quarta-feira, os torcedores argentinos ambicionam uma espécie, digamos assim, de remake de 1986, só que 40 anos depois, e com Lionel Messi em vez de Maradona. Mas ainda pelo fato que Messi nunca jogou contra a seleção inglesa, vai ser a primeira vez. E na Argentina, a torcida encara esse embate como se fosse uma épica que deixaria a Ilíada e a Odisseia no chinelo. E ironias do futebol, apesar da rivalidade, muitos clubes argentinos ostentam sonoros nomes ingleses, como River Plate, Racing, que na verdade é Racing, Banfield, o News All Boys, Chaco Forever, entre vários outros. E outro paradoxo, existe uma forte influência da cultura britânica na Argentina, tal como o chá da tarde. E por isso um velho ditado dizia, os argentinos são os italianos que falam espanhol e pensam que são ingleses. Além disso, a torcida argentina, quando salta nas arquibancadas ou nas praças para estimular a seleção argentina, quando fica pulando sem parar, diz, quien no salta es un inglés, ou seja, quem não pula é um inglês. E essa frase é gritada, mesmo que o jogo em questão seja contra outra seleção e não a da Inglaterra. Então, pode ser um jogo contra a seleção do Brasil e eles gritam que não salta isso em inglês, não dizem que não salta isso em brasileiro, dizem que não salta isso em inglês. Seja contra a Finlândia, Burundi, Mongólia, seja lá contra quem for, ou mesmo um jogo local, San Lorenzo versus Boca Juniors. Tanto faz, a birra com os ingleses até aparece nos jogos que são com outros. Mais detalhes sobre essas ironias, bizarrices e peculiaridades do futebol em meu livro Futebol Lado B, publicado pela Globo Livros.
1: 6:43.
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1: 6h48.
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6: Criar um novo produto já não basta para manter a competitividade. O desafio passou a ser reinventá-lo continuamente, acompanhando a evolução da tecnologia e das necessidades dos clientes. Confira na reportagem de Lara Silbiger.
7: Na corrida por competitividade, algumas empresas já descobriram que o diferencial não está apenas em adotar novas tecnologias, mas em transformar cada avanço tecnológico em novas soluções para os clientes. É o caso da empresa AgroSmart, de inteligência de dados para o agronegócio, que usa inteligência artificial, mais de 8 mil sensores no campo e imagens de satélites para fazer evoluções constantes no seu portfólio de produtos, como explica a CEO e cofundadora Mariana Vasconcelos.
8: Cada vez que a gente entende uma mudança de mercado, a gente testa a tecnologia e a gente adapta o nosso produto. Nós temos o Booster Pro, que possui uma rede de sensores, estações meteorológicas, sensores de solo, pluviômetros digitais, e que em cima disso apoia toda decisão que é impactada no campo por conta do clima. desde quando plantar, quando pulverizar, risco de geada, risco de incêndio, risco de doença.
7: Essa abertura para o novo exige que a empresa esteja disposta também a rever decisões, abandonar soluções e até reconstruir o que já estava quase pronto, porque uma nova tecnologia mais promissora entrou em cena. São decisões que exigem certo desapego, como conta Mariana.
8: E a gente viveu isso recentemente agora, com essa capacidade que a gente está vendo de IA regenerativa, de que a gente estava, né, caminhando para um desenvolvimento onde a gente já tinha um elemento de autonomia para o cliente, onde ele poderia criar os seus próprios widgets. E está tudo bem, porque inovar é sobre isso.
7: Para a CEO da AgroSmart, o segredo é não se apaixonar pela tecnologia, mas pelo problema que ela pode resolver. Isso exige das empresas cada vez mais experimentação, adaptação, reconstrução e criação de novos produtos. O objetivo? Alcançar novos patamares de competitividade. Lara Silviger, especial para a CBN.
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6: Nós vamos seguir falando de tecnologia daqui a pouquinho com a Marta Gabriel, que traz um estudo da Harvard Business Review sobre o uso da inteligência artificial no dia a dia. Em instantes, tem o Futuramente.
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0: Muito bom dia para você, Marta Gabriel.
1: Bom dia, Milton. Bom dia, Cássia. Bom dia, ouvintes.
2: Bom dia,
1: muito
2: Marta.
1: Bom estar com vocês. Muito bom estar de novo aqui.
0: Marta, você está em mãos com um estudo da Harvard Business Review, que fez uma comparação dos principais usos e evoluções da inteligência artificial aí entre os anos de 2024 e 2026. O que que isso nos mostra sobre o comportamento humano?
1: Então, esse estudo é bem interessante, Milton, porque ele acompanha ano após ano os 10 principais usos que as pessoas fazem da inteligência artificial, ou seja, ele mostra menos sobre a tecnologia e mais sobre como nós estamos mudando, né? Então, em 24, a IA era usada principalmente para produtividade.

0: faculdade, escrever textos, resumir documentos, pesquisar e programar, né? Foi quando o pessoal começou a descobrir o que a IA podia fazer. Em 25, ela começou a assumir um novo papel, que é ajudar as pessoas a pensar melhor, aprender, tomar decisões. Então ela já entra num nível mais estratégico aí na vida das pessoas. Mas a grande mudança vem esse ano, em 2026, com essa pesquisa, que esse estudo que acabou de ser publicado. Os usos que mais cresceram foram apoio emocional, terapia, autoconhecimento e organização da vida. A gente, em algum outro momento aqui, já falou sobre isso, né? Como a IA está se tornando mais companheira. Mas, na realidade, além de companheira, né, a IA passou a ser usada para cuidar da mente, mais do que aumentar a produtividade. Então, tem essa outra dimensão. E isso mostra uma transformação profunda. A IA está deixando de ser apenas ferramenta de trabalho para uma tecnologia que participa da nossa vida cotidiana e das nossas reflexões. E talvez essa seja a principal mensagem do estudo. A maior revolução não está acontecendo nas máquinas, mas está acontecendo na gente, né? Da forma como a gente usa a IA. E o futuro deve ser definido não apenas pelo que a IA pode fazer, mas pelo espaço que a gente decide dar a ela na nossa própria inteligência e nas nossas relações.
1: Isso dá muito o que pensar, Marta. O fato de a inteligência artificial estar sendo usada mais para apoio emocional do que para produtividade, isso é um sinal do avanço da tecnologia ou a gente pode considerar um sinal de alguma fragilidade da sociedade?
0: Ah, eu diria que é um pouco dos dois, Cássia. A tecnologia evoluiu muito, mas ela também encontrou uma necessidade que já existia, né? As pessoas estão cada vez mais conectadas, mas ao mesmo tempo elas estão mais solitárias, ansiosas, sobrecarregadas. Isso vem antes da IA, né? Então a gente só vê uma acentuação disso. E a IA está disponível 24 horas por dia, não julga, tem paciência, responde imediatamente. Então, isso explica parte desse crescimento, né? Você encontra um acolhimento, mesmo que seja artificial, ali. E o ponto interessante é que isso revela menos sobre IA e mais sobre nós, né? O estudo acaba funcionando como um retrato das necessidades humanas em 2026. E o risco é começar a substituir as relações humanas, a gente falou um pouquinho sobre isso também, tem um episódio do Futuramente, muito bacana, que é sobre paixão por IA, relacionamento com IA, vai a fundo, né? Então, não deixem de assistir, ouvir lá. Então, o risco é começar a substituir as relações humanas por relações com máquinas. Então, apesar da IA ser uma excelente ferramenta de apoio, ela não pode substituir vínculos, afeto, convivência, né? Então, talvez a pergunta para o futuro, para ver, né, se a gente está se tornando frágil ou não, ou mais forte, é o que nós estamos deixando de encontrar nas relações humanas para buscar isso em uma máquina, né?
2: Perfeito. E você falou em Futuramente, toda terça-feira sempre temos um episódio novo do Futuramente, que você encontra nas plataformas de podcast, programa com a Marta Gabriel e a Caroline Tamassia, sempre com novidades. Para quem quer pensar a inteligência artificial de uma forma inteligente e não ser só serviçal da inteligência artificial. Muito obrigado.
0: Humana, né? Oi? Inteligente humana, né, Milton?
2: Inteligente humana, exatamente.
0: Bom dia para vocês.
2: Até mais.
1: Até mais, Marta. Bom dia.
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0: Terça-feira, 14 de julho de 2026. Brasil, Argentina, Paraguai e Chile assinam hoje em Assunção um memorando de entendimento para a abertura gradual do espaço aéreo. Batizado de Acordo para Alas, o projeto prevê a livre circulação de companhias aéreas entre os quatro países. Inspirada nas regras da União Europeia, a proposta prevê que as companhias aéreas estrangeiras do bloco possam operar rotas domésticas em território brasileiro e que as empresas nacionais também possam voar entre diferentes cidades dos países vizinhos. A medida rompe as restrições que limitam as operações atualmente. Com a alternativa, o governo brasileiro pretende aumentar a concorrência, ampliar a oferta de voos e baratear as passagens no país. O cacique Raoni continua evoluindo com melhora progressiva, segundo o boletim médico. Ele se recupera de um segundo quadro de hemorragia digestiva durante internação no Hospital São Paulo. O líder Caiapó está na unidade desde junho. Segundo o hospital, Raoni está consciente, responde a comandos, respira em ar ambiente, tem adequada aceitação alimentar e apresenta melhora da tosse. O Conselho Nacional de Política Energética deve se reunir hoje para anunciar o aumento da mistura de etanol anidro na gasolina de 30 para 32%. A medida vem sendo discutida por integrantes do governo nos últimos meses. Especialistas avaliam que a medida pode aumentar o risco de desgaste em motores mais antigos ou importados sem calibração específica para a mistura. No horário de Brasília, 7:04.
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0: 7:05.
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2: Muito bom dia a você que escolheu ficar mais bem informado ouvindo o Jornal da CBN, na manhã desta terça-feira, dia 14 de julho de 2026. Nós começamos com as informações internacionais apuradas pelo Pedro Fagundes, a propósito ainda do conflito entre Estados Unidos e Irã. E agora, com esta promessa do presidente Donald Trump de fazer o bloqueio naval no Estreito de Hormuz e cobrar um pedágio para quem for passar por lá. Pedro Fagundes, suas informações, bom dia.
3: Bom dia, Milton, Cássia, também aos ouvintes. Olha, é isso mesmo, o presidente dos Estados Unidos, Donald Trump, agora ele promete retomar o bloqueio naval contra o Irã no Estreito de Hormuz e cobrar um pedágio de 20% sobre toda a carga que passar pelo Estreito. A interdição está prevista para começar às 5 da tarde pelo horário de Brasília. A ameaça ela ocorre em meio a uma nova troca de ataques. Os Estados Unidos bombardearam alvos militares em território iraniano pela terceira noite seguida e o Irã atacou petroleiros, bases americanas e também outros alvos no Golfo. O Trump declarou que os Estados Unidos passarão a atuar como guardiões do estreito. Vamos ouvi-lo.
4: Nós tivemos um acordo, isso que ninguém sabe. Nós tivemos um acordo, foi um acordo feito e depois eles quebraram. Eles sempre quebram. Nós tivemos uns 10 acordos com essas pessoas. Então nós vamos atacá-los duramente e manter as coisas no rumo certo. Provavelmente vamos comandar o Estreito de Hormuz, seremos os guardiões do Estreito. E nós deveríamos ser recompensados por isso, porque as outras nações são muito ricas. Elas estão ao nosso lado e não podem esperar que vamos fazer isso por nada, como fazemos há muitos anos.
3: A fala contrasta com o que o próprio presidente americano havia dito em junho, mês passado, quando afirmou que não haveria cobrança na rota, que é responsável pela passagem de cerca de um quinto de todo o petróleo do planeta. A estimativa é que a taxa cobrada pelos Estados Unidos possa passar de 30 milhões de dólares. Nesta manhã, a imprensa estatal iraniana, falando sobre ataques, relatou ao menos também 5 explosões no sul do país. Essas explosões que estão sendo atacadas de volta, o Irã também ampliou os ataques no entorno do Golfo. 2 petroleiros dos Emirados Árabes Unidos foram atingidos lá no Estreito de Hormuz. Um tripulante indiano, inclusive, morreu e outros ficaram feridos. Outro petroleiro também foi atingido em águas de Omã, mas sem vítimas. O Conselho de Cooperação do Golfo condenou os ataques e afirmou que elas violam normas internacionais de proteção à navegação comercial. Já a Guarda Revolucionária iraniana classificou os alvos como petroleiros ofensores no Estreito de Hormuz. No Brasil, o presidente Lula acusou Donald Trump de praticar pirataria internacional ao propor a cobrança do pedágio marítimo.
5: Tem um Twitter do presidente Trump dizendo que ele vai desobstruir o Estreito de Hormuz. Mas cada navio que ele desobstruir, que ele tirar do estreito, o dono do petróleo tem que pagar 20% para ele. Isso antigamente chamava-se pirataria. Um Estado importante como os Estados Unidos não pode agora virar pirata. Ou seja, ele não tem que cobrar, porque o Estreito de Hormuz é da responsabilidade deles.
3: Comentário do presidente que inclusive aparece nas mídias internacionais, essa repercussão. Bem, aqui na economia, o barril do tipo Brent, mais praticado no planeta, subiu mais de 10% e agora está cotado em quase 87 dólares. Em uma semana, a alta já chega a 20%. Milton.
2: Das várias curiosidades aí a propósito dessa medida e desse anúncio feito por Donald Trump é que o próprio secretário de Estado, Marco Rubio, já havia afirmado que nenhum país tem permissão para cobrar pedágios ou taxas em uma via navegável internacional, dizendo que isso faz parte do direito internacional vigente. E, exatamente, Donald Trump vai no sentido contrário dessa fala dos seus próprios auxiliares. Aliás, ele próprio já havia reforçado isso, como Pedro Fagundes chamou a atenção agora na reportagem. Hoje aqui no Jornal da CBN, nós vamos analisar os impactos na economia de uma maneira geral, não só no mercado de petróleo, mas de uma forma geral com essa situação que tende aí a escalar ainda mais pelo que estamos vendo nos últimos momentos. 7:10.
0: Nós temos agora a notícia chegando direto da capital federal. E as repercussões da decisão do ministro Alexandre de Moraes de ter suspendido visitas de Flávio Bolsonaro ao pai Jair Bolsonaro por um período de 90 dias. Quem conta pra gente é a Rani Veloso. Bom dia, Rani.
6: Bom dia, Cássia, Milton e a todos que nos acompanham. Olha, isso mesmo, os advogados da pré-campanha de Flávio Bolsonaro à presidência classificaram como inconstitucional a decisão do ministro Alexandre de Moraes de suspender por 90 dias o direito de visita do senador ao ex-presidente Jair Bolsonaro. A defesa informou que vai recorrer da decisão. O direito de visita foi suspenso até o primeiro turno das eleições, depois que Flávio divulgou nas redes sociais uma carta escrita por Bolsonaro em que o ex-presidente pediu união entre os seus apoiadores e apresentou o senador como seu porta-voz. Para Moraes, a divulgação do documento representa uma tentativa de burlar a proibição imposta ao ex-presidente de utilizar as redes sociais. Flávio, no entanto, classificou a medida como desproporcional e afirmou que o ministro está tentando interferir nas eleições.
7: E a justificativa fajuta seria uma carta que o presidente Bolsonaro escreveu e que veio a público em minhas redes sociais e em diversos outros canais de comunicação. Então, pessoal, é obviamente algo completamente desproporcional, desarrazoado e claramente configura essa tentativa de Alexandre de Moraes de interferir nas eleições desse ano. Não bastasse toda a maldade e injustiça que ele já vem fazendo.
6: Na mesma decisão, Moraes deu prazo de 48 horas para que a defesa esclareça se Bolsonaro tinha conhecimento de que a carta seria divulgada nas redes sociais. O ministro também determinou o envio do caso à Procuradoria-Geral Eleitoral para apurar uma possível prática de propaganda eleitoral antecipada. O advogado Fábio Souto, especialista em tribunais superiores, explica que presos podem se comunicar por cartas, mas avalia que, neste caso, a divulgação pública do conteúdo pode trazer consequências para Bolsonaro.
8: As pessoas que eventualmente estejam cumprindo pena têm o direito de se comunicar através de cartas com outras pessoas. No caso específico, me parece que não é bem isso, tendo em vista que a carta foi dirigida ao povo brasileiro e lida através da rede social do pré-candidato Flávio Bolsonaro. Assim, diante dessas premissas, entendo que sim, houve uma burla à determinação do ministro Alexandre de Moraes.
6: A decisão também provocou reações no meio político. O deputado Lindbergh Farias, do PT, afirmou que Bolsonaro conhecia as restrições impostas pela justiça e transformou o descumprimento da medida em estratégia política. Entre os pré-candidatos à presidência, Renan Santos, do partido Missão, criticou Moraes e disse que a decisão fortalece politicamente Flávio Bolsonaro e alimenta a narrativa de perseguição adotada pelo grupo bolsonarista. Já Ronaldo Caiado, do PSD, afirmou que a leitura da carta demonstra falta de autonomia política do senador. Cássia.
0: Muito obrigada, Rani Veloso.
2: Nós temos agora às 7:13. A Polícia Federal revelou que uma emenda parlamentar de R$ 280 mil, atribuída ao presidente nacional do PL, Valdemar Costa Neto, foi usada exclusivamente para pagar um show da dupla sertaneja Taíme e Thiago. A apresentação ocorreu na Festa do Peão de Guaimbê, município paulista, de apenas 5.500 habitantes. Oficialmente, a verba foi carimbada pela Comissão de Turismo, sob assinatura do deputado Sóstenes Cavalcante, líder do PL. No entanto, a Polícia Federal aponta que Valdemar, que não tem mandato, usava parlamentares do partido para formalizar o direcionamento de recursos federais. O caso motivou o bloqueio recente de R$ 119 milhões em bens do dirigente pelo Supremo Tribunal Federal. A prefeita de Guaimbê, Márcia Aquiles, defendeu o evento e diz ter ficado espantada ao saber que o dinheiro vinha de um arranjo de Valdemar. A Polícia Federal identificou convênios semelhantes em outras cidades do interior de São Paulo e do Paraná, que também bancaram shows com recursos sob suspeita. curioso aqui é que a cidade onde foi feito esse show tem 5.500 habitantes. E você viu quanto que foi de emenda para o show? R$280 mil. É uma dinheirama, né? Se você pensar a quantidade de pessoas que moram nessa cidade aqui, isso para um show. Enfim, é uma das emendas que estão aí sob investigação nesses casos que têm surgido com mais frequência agora, nessa semana especialmente. Aconteceu com Valdemar Costa Neto, que não é parlamentar, não tem mandato, mas estaria ali direcionando emendas, como também com o Eduardo Cunha, que também estava direcionando emendas, apesar de não ter mandato. 7h15.
0: Vamos agora a Minas Gerais. Vamos falar sobre aquele caso de um casal que foi assassinado por uma diarista. Ela confessou o crime, está presa, e agora surgem outras revelações a respeito desta mulher que está detida. A Janaína Regiane conta pra gente. Bom dia para você, Janaína.
9: Bom dia, Cássia. Bom dia a todos. É isso mesmo. Tem novidade nesse caso. A Polícia Civil de Minas Gerais indiciou a diarista Paola Cirino, de 30 anos, pelo latrocínio, roubo seguido de morte, de um casal de idosos aqui em Belo Horizonte. A instituição concluiu as investigações nessa segunda-feira e apontou que a investigada já teria decidido cometer o crime antes de estar no apartamento das vítimas. Segundo o que foi apurado, Paola tem histórico de praticar roubos utilizando medicamentos sedativos para reduzir a capacidade de resistência das vítimas. Método também utilizado contra o casal de idosos, além da violência física. A diarista já estava presa preventivamente e agora aguarda a decisão da justiça se vai passar por incidente de sanidade mental para determinar se ela pode ou não ser responsabilizada pelos atos e em que grau também. Conforme a Polícia Civil, até o momento, não foram identificados elementos concretos de participação de outras pessoas no latrocínio do casal. Além dela, outros 4 homens que compraram objetos roubados das vítimas vão responder por precipitação. No curso das apurações, eles procuraram voluntariamente a polícia, acompanhados de advogados, alegando desconhecer a origem ilícita desses itens e fizeram a devolução. Nesse caso, segundo o inquérito, eles vão poder ter a pena reduzida por arrependimento posterior, conforme prevê o Código Penal. E ainda conforme o inquérito, o advogado Cláudio Atala Inácio, de 75 anos, e a empresária Maria Clotilde Inácio, de 76, eles foram mortos no apartamento deles, no bairro São Pedro, na região centro-sul aqui de Belo Horizonte, no dia 29 de junho. Os corpos tinham ao menos 50 lesões de faca, porém sem sinais de defesa. Conforme a Polícia Civil, a cena do crime direcionou a investigação para pessoas com acesso voluntário ao um imóvel. Dessa forma, imagens de câmeras de segurança do prédio ajudaram a identificar a diarista Paola Cirino, que foi flagrada entrando e saindo do apartamento. Ela foi presa 3 dias depois, no momento em que decidia planejar uma fuga. No decorrer das investigações, as outras 4 pessoas compareceram à delegacia, informando que também teriam sido vítimas da suspeita. Parte dos itens furtados de um casal foi recuperada na casa da investigada e restituída. As denúncias, porém, ainda estão em investigação. A CBN procurou a defesa de Paola Cirino e aguarda um posicionamento sobre o indiciamento. Cássia.
0: Muito obrigada. Essa foi a Janaína Regiane.
2: 7h18. Imagens de câmeras de segurança revelam um caso de violência em um shopping center no Rio de Janeiro. Quem tem as informações é o Diogo Bugalho. Bom dia, Diogo.
10: Bom dia, Milton. Bom dia a todos. A Polícia Civil vai investigar se o ator agredido no Shopping da Gávea, na Zona Sul aqui do Rio, foi vítima de injúria racial. O Vitor Feitosa, vítima dessa agressão, diz que o caso foi, sim, motivado por racismo. Ele deve dar um novo depoimento hoje. Imagens de câmeras de segurança obtidas pelo portal G1 mostram que Vitor levou uma cabeçada de outro homem identificado como Fernando Luiz Prado de Moura, enquanto os dois caminhavam por um corredor do estabelecimento comercial. O caso aconteceu no último dia 23 de junho e inicialmente foi registrado na delegacia do Leblon como lesão corporal. O Vitor, que é negro, diz que sofreu esse ato de racismo quando estava no shopping com o filho de 3 anos, depois de buscar a criança na creche. Ele conta que procurava um banheiro familiar e pediu informação a Fernando Luiz, que também estava acompanhado de uma criança. De acordo com o Vitor, o suspeito disse de imediato que não daria dinheiro, mandou que ele saísse dali e, em seguida, deu a cabeçada no rosto dele. O Vitor Feitosa contou à CBN que foi vítima de racismo estrutural e que sentiu vergonha porque o caso aconteceu na frente do filho dele, criança de 3 anos.
11: Crime que preocupa, né? Do racismo estrutural dentro do seu ápice, onde estamos vivendo agora, onde as pessoas não conseguem segurar o seu ódio e destilar em qualquer lugar, né, possível. Com a ideia de apartheid, de eu não poder transitar, estar em certos locais, sendo esse um shopping da Gávea, onde meu filho estuda na frente e eu transito todos os dias para poder levar meu filho, para passar esse tempo de qualidade. Foi muito doloroso no segundo dia. Eu senti vergonha por estar com meu filho. Exigi que ele saísse de lá acompanhado da polícia, sabendo dos meus direitos, sabendo do crime.
10: O suspeito, Fernando Luiz, ficou em silêncio na delegacia e exerceu o direito de se manifestar apenas em juízo. A CBN não conseguiu localizar a defesa dele. A Polícia Civil disse que está ouvindo testemunhas, analisando também as imagens de câmeras de segurança e fazendo todas as diligências para esclarecer esses fatos. A gente segue acompanhando por aqui. Milton.
2: Muito obrigado. As informações foram do Diogo Bugalho, enquanto ele trazia as informações, as pessoas que estavam nos acompanhando pelas telas podiam ver também estas imagens que foram divulgadas agora, de um caso que aconteceu mês passado, mas as imagens só estão publicadas neste momento, mostrando então esta agressão do homem ao ator que estava com seus dois filhos. 7h21.

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1: Proposta de lista de espécies exóticas invasoras em análise no âmbito federal, importações de pescado e novas regras para o transporte animal em consulta pública. 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A comissão alertou ainda para a necessidade de medidas preventivas e de planos de contingência para evitar a entrada de doenças no país, já que as condições sanitárias do pescado importado seguem sendo uma preocupação do setor.
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0: 7:24.
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0: terça-feira, 14 de julho de 2026. Uma emenda parlamentar de R$ 280 mil, atribuída pela Polícia Federal ao presidente nacional do PL, Valdemar Costa Neto, foi usada exclusivamente para custear um show da dupla sertaneja Taeme e Thiago. A apresentação foi realizada na Festa do Peão do Boiadeiro em Guaimbé, município de 5.500 habitantes no interior de São Paulo. Formalmente, a emenda de comissão está registrada em nome do líder do PL na Câmara, deputado Sóstenes Cavalcante. Segundo a investigação, no entanto, parlamentares da legenda eram utilizados para formalizar indicações definidas pelo presidente do partido, que não tem mandato. Sóstenes disse que, apesar de aparecer como responsável pela destinação, a recomendação da emenda é de natureza compartilhada. A informação foi divulgada pelo jornal O Globo. A diarista Paola Cirino foi indiciada pelo latrocínio de um casal em Belo Horizonte. O crime é o roubo seguido de morte. Segundo a investigação da Polícia Civil, a mulher foi ao apartamento das vítimas com a intenção de dopar os dois e furtar bens do casal. Quatro pessoas que compraram os objetos levados pela diarista vão responder por receptação. No horário de Brasília, 7h33.
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0: Vamos até os Estados Unidos, onde está Leonardo Dai. Bom dia para você, Leonardo.
1: Tudo bem, Milton? Bom dia, ouvinte do Jornal da CBN.
0: Temos hoje o primeiro jogo da semifinal, França e Espanha, 4 horas da tarde. Como chegam as duas seleções favoritas para esta Copa do Mundo?
1: Eu acho que uma grande lição desse jogo, uma grande coisa para se observar nesse jogo é que ele é a prova, a evidência de que existe mais de uma maneira de você jogar futebol com grande qualidade, né? Porque são dois times muito, muito bons, dois times muito, muito fortes e que pensam futebol de maneiras totalmente diferentes, especialmente na maneira como atacam, né? A França está muito mais alinhada com aquilo que a gente associa a futebol arte, né? Até o futebol brasileiro, historicamente falando, então um jogo de muito mais drible, de muito mais leveza, de muito mais individualidade, de muito mais um contra um, de muito mais gol, de ataques muito mais rápidos, né? Os jogadores correm muito mais com a bola, o jogo é mais aberto, o jogo é mais bonito de ver e está dando muito resultado, né? Campeã mundial em 2018, vice-campeã mundial em 2022, pode igualar o que fez aí a Alemanha Ocidental entre 82 e 90 e também a seleção brasileira entre 94 e 2002 com 3 finais de Copa seguidas, que seria fantástico. E a Espanha tem um jogo muito mais burocrático, muito mais mecanizado, muito mais programado, de posições muito mais rígidas, os jogadores têm muito menos liberdade de movimentação em campo, mas ao mesmo tempo conseguir desenvolver isso da forma como a Espanha desenvolve, ter esse mecanismo tão bem ajustado como a Espanha tem para envolver o adversário, para ter tanta posse de bola, para conseguir segurar por tanto tempo a bola no pé, também é muito difícil, também é muito complicado. E a Espanha conseguiu chegar assim num nível de entrosamento dentro dessa ideia que é muito raro de alcançar. E não por acaso é a atual campeã da Eurocopa e em duas edições da Liga das Nações conseguiu aí um título e um vice-campeonato. Então é legal isso, porque existem adeptos de uma corrente, adeptos de outra, mas é importante ver que dá para ganhar dos dois jeitos e dá para ser muito forte dos dois jeitos e de vários outros, né? Nem estou falando aqui de times que nem são ofensivos, como a França e a Espanha são. Aí você abre mais um enorme leque de possibilidades, mas é isso, assim, é a França dos craques, do Mbappé, do Dembélé, do Olise, jogadores que vão para dentro, que fazem os gols, e a Espanha dos meio-campistas que controlam o jogo, que ditam o ritmo do jogo, que seguram a bola no pé o tempo todo. É um duelo de estilos muito interessante. Eu estou muito animado aí para esse jogo. Não sei se vamos ter um 5-4 igual a gente teve na semifinal da Liga das Nações da Europa quando a Espanha eliminou a França no ano passado, mas certamente teremos um jogo de altíssimo nível e de muita qualidade. Hoje em dia o futebol ele acaba sendo ditado muito mais pelas coisas que acontecem no futebol de clubes do que no futebol de seleções, né? Mas se fosse em outros tempos, esse jogo de hoje teria um enorme potencial para definir rumos assim do futebol, qual escola as pessoas vão seguir mais nos próximos anos, porque são dois estilos muito diferentes e aos seus respectivos modos muito, muito entrosados e muito, muito bem estabelecidos pelo Didier Deschamps, técnico da França, e pelo Luis de la Fuente, o técnico da Espanha.
2: Olha, se vai definir os rumos do futebol essa partida, não sei, mas vai definir os rumos do meu bolão e eu tô me sentindo ousada. Então tô ansiosa aqui pela performance da Espanha hoje. Agora, amanhã, a gente tem uma outra partida também muito importante, Inglaterra e Argentina. Polícia de Atlanta tá se preparando para esse jogo. Você continua em Atlanta, né, Dai?
1: Sim, estou aqui em Atlanta, a gente vê muito, mas assim, ontem ao longo do dia o número de argentinos foi crescendo assim, incrivelmente nas ruas de Atlanta, o tempo todo chegando mais, a gente vê também bastante torcedor inglês chegando, mas ontem pelo menos, né, vamos ver como é que isso vai evoluir daqui até a hora do jogo amanhã, mas ontem pelo menos a proporção era, não sei, vamos colocar aí 6-7 argentinos para cada torcedor inglês, assim, muito mais argentino. E são duas torcidas muito numerosas, duas torcidas que têm um histórico complicado muitas vezes, né? E tem a rivalidade que a gente mencionou aqui ontem, uma rivalidade histórica entre ingleses e argentinos, tanto no futebol quanto na questão política, por conta das Malvinas, das Falklands, enfim. Então a Polícia de Atlanta divulgou um comunicado ontem no qual confirma o que era já esperado, né? Que vai haver um aumento de efetivo policial não só no estádio em relação aos outros jogos, como também em áreas de tráfego cruciais ali, né? Para o acesso ao estádio, para que não só os torcedores, como a cidade como um todo tenha uma tarde tranquila e possa aproveitar esse jogo entre Inglaterra e Argentina. Do ponto de vista de episódios de violência física, é o jogo mais tenso dessa Copa do Mundo. Até agora a gente não teve nenhum episódio de conflitos de torcida do ponto de vista físico. A gente teve vários casos de violência aí, verbal, de racismo, de xenofobia na Copa, mas nenhum episódio relevante de conflitos físicos entre torcedores, e a polícia de Atlanta está se preparando para garantir que isso também não vá acontecer no jogo de quarta-feira entre Inglaterra e Argentina.
0: Leonardo Dai, muito obrigado pelas suas informações diretamente dos Estados Unidos. Um bom dia para você.
1: Valeu, até mais.
2: Até mais.
0: Copa do Mundo termina domingo. E o Campeonato Brasileiro começa agora, nesta semana. É exatamente isso. Depois daquela pausa que nós tivemos aí para a Copa do Mundo, Botafogo e Santos abrem quinta-feira agora a retomada do Campeonato Brasileiro. Também tem Vitória e Vasco. Para você relembrar este campeonato, acompanha a reportagem aqui da CBN.
3: A Copa do Mundo ainda não acabou, mas o foco dos torcedores se voltou para o calendário nacional. Depois da pausa por conta do Mundial, o Campeonato Brasileiro retorna nesta quinta-feira, dia 16 de julho, mesmo antes da decisão da Copa. A CBF manteve o cronograma previsto desde o início da temporada e não condicionou a retomada da Série A ao desempenho do Brasil no torneio. A primeira partida da volta será entre Botafogo e Santos. No mesmo dia, o Vasco recebe o Vitória em São Januário pela 19ª rodada, que encerra o primeiro turno da competição. Ambos os jogos serão às 19h30 da noite. Na sequência, a rodada terá Fluminense e Red Bull Bragantino na sexta-feira, às 20h da noite. No mesmo dia e horário, só que no estádio do Maião, no interior de São Paulo, Mirassol e Grêmio se enfrentam. Essas partidas foram antecipadas devido aos playoffs da Copa Sul-Americana. Já na próxima semana, entram em campo Atlético Mineiro e Bahia, Coritiba e Palmeiras, Chapecoense e Flamengo, Internacional e Cruzeiro, São Paulo e Atlético Paranaense, além de Corinthians e Remo. A interrupção do Brasileirão ocorreu principalmente por causa da convocação de atletas para a Copa do Mundo. Agora, com o campeonato sendo retomado 3 dias antes da final do Mundial, os clubes voltam as atenções para a Série A. De São Paulo, Bruno Faria.
0: Falando aqui do Campeonato Brasileiro, que está sendo retomado agora, você lembra uma das grandes polêmicas dos campeonatos brasileiros na história de todos os tempos é a famosa Taça das Bolinhas. Você lembra dessa história, né? Pois sabe que tem novidade disso, por incrível que pareça? O Flamengo informou que a Justiça Federal de São Paulo reconsiderou a decisão que determinava a entrega da Taça das Bolinhas ao São Paulo. Decisão acatou um recurso interposto pelo Flamengo, que afirmou seguir confiante no reconhecimento definitivo de seus direitos sobre o troféu. A decisão é da 12ª Vara Cível Federal de São Paulo, que reconsiderou o caso a pedido do Flamengo. Ficou definido ainda que a competência para deliberar sobre o destino da taça recai sobre a Justiça Federal do Rio de Janeiro. Desta forma, o troféu segue sob depósito da Caixa Econômica Federal. Nem São Paulo, nem Flamengo ficaram com a taça ainda no armário. Está lá na Caixa Econômica Federal. A taça é objeto de disputa antiga entre Flamengo e São Paulo. A CBF determinou que em 1975 o troféu deveria ser entregue ao primeiro clube a conquistar 3 títulos consecutivos ou 5 alternados do Campeonato Brasileiro. O Flamengo entende ter cumprido os requisitos do Penta com o título no Brasileirão de 1992. Mas o caso se relaciona com o torneio de 1987. É muito calendário, né? A CBF reconheceu o Flamengo como campeão de 1987 em 2011. Mas uma decisão do STF em 2018 fez do Sport do Recife o único campeão do ano. Aí dessa forma, o São Paulo seria o primeiro pentacampeão após o título do Campeonato Brasileiro de 2007. Então veja que imbróglio é esse, porque não se refere apenas a uma competição, mas a títulos conquistados, títulos retirados, títulos decretados. E veja que o STF, desde aquele tempo, já estava nessa história. 7h45.
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0: 7h46.
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1: 56.
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0: Bom dia para você, Marcelo D'Agosto.
1: Bom dia, Milton. Bom dia, Cássia. Bom dia, ouvintes.
2: Bom dia, Marcelo.
0: A charada Cássia Regina mandou mensagem para cá. Não é a Cássia Regina, mas é a Regina.
2: Isso.
0: Que mandou mensagem para nós. Escreveu para cbndinheiro@cbn.com.br. E diz o seguinte: tenho um valor aplicado na poupança e gostaria de investir no Tesouro Direto. Como o Tesouro Reserva não está disponível no meu banco, a alternativa é o Tesouro Selic. Qual a diferença de um para o outro? Qual a rentabilidade? Posso resgatar livremente quando precisar? Tem imposto? É uma aplicação segura? Muitas perguntas para você, Marcelo D'Agosto.
1: Então vamos lá com calma aqui, em partes, né? O Tesouro Direto é um programa de venda de títulos públicos que foi criado em 2002 pelo Tesouro Nacional. A ideia é oferecer a qualquer investidor, independentemente de quanto ele tem para investir, a mesma aplicação em títulos públicos que os grandes investidores conseguem. O Tesouro Selic é a aplicação mais popular no Tesouro Direto, porque ele é atrelado à taxa de juros de curto prazo, essa que o Banco Central muda periodicamente. Mais recentemente, o Tesouro Direto passou a oferecer também o Tesouro Reserva, mas só para quem tem conta no Banco do Brasil por questões operacionais. O Tesouro Reserva é igual ao Tesouro Selic, mas com três diferenças. Uma é que o valor da aplicação é mais baixo. A segunda é que as movimentações podem ser feitas a qualquer momento do dia, todos os dias da semana. E a terceira diferença é que o Tesouro Reserva não tem a chamada marcação a mercado. O que é isso? Todos os títulos do Tesouro Direto, especialmente os atrelados à inflação e pré-fixados, eles podem mudar de preço ao longo do tempo. Se você ficar até o vencimento, você recebe aquilo que foi contratado. Mas antes, se precisar vender antes, pode ter uma oscilação em relação à taxa original que você comprou. Porque uma hora a taxa está mais baixa, outra hora a taxa de juros está mais alta. Mas como o Tesouro Selic está vinculado aos juros de curto prazo, a chance

0: dele mudar de preço é muito pequena. Então, em resumo, dá para considerar que o Tesouro Selic é igual ao Tesouro Reserva, só que o valor das aplicações e resgates é maior e as movimentações têm que ser feitas nos dias úteis. Você pode resgatar quando precisar, a rentabilidade acompanha os juros de curto prazo, tem imposto de renda sobre os rendimentos, é uma aplicação super segura e que rende mais do que a poupança. Então, se você estiver pensando em fazer essa troca, pode fazer com segurança, apesar de não ter o Tesouro Reserva disponível no seu banco, pode migrar para o Tesouro Selic, que ainda assim é uma aplicação segura e que vai dar uma rentabilidade melhor do que a poupança, mesmo considerando o imposto de renda.
1: Perfeito, muito obrigado pelas respostas todas e por ter atendido aqui a expectativa da Regina. Espero que a partir daí a Regina possa tomar uma decisão com mais embasamento e argumento. Muito obrigado e até mais.
0: Até mais, um abraço e até amanhã.
2: Até amanhã. 8 horas.
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0: terça-feira, 14 de julho de 2026. França e Espanha abrem hoje às 4 da tarde as semifinais da maior Copa do Mundo da história. Primeira colocada no ranking da FIFA, equipe comandada há 14 anos pelo técnico Didier Deschamps, vai tentar vencer a seleção espanhola com Mbappé e Dembélé. A dupla de artilheiros marcou 13 dos 16 gols franceses. Em Copas do Mundo, houve apenas um encontro entre as duas seleções em 2006 e terminou com a classificação francesa. Do lado espanhol, o técnico Luis de la Fuente disse que vai tentar manter o estilo de jogo do time, que gosta de controlar a partida. Os destaques da seleção espanhola são o jovem Lamine Yamal e Nico Williams. A seleção que passar vai disputar o título da Copa no domingo com o vencedor de Argentina e Inglaterra, que vão jogar amanhã. Passa de 100 mil o número de servidores federais que fazem home office. O número representa alta de 28% na comparação com o contingente de 2014. O teletrabalho no serviço público ganhou força após a pandemia de Covid-19, principalmente com a adoção do programa de gestão e desempenho. O modelo substitui o controle de ponto por um acompanhamento do trabalho baseado na produtividade. A Polícia Federal instaurou um inquérito para investigar uma denúncia de ocultação de patrimônio por parte do prefeito de Fortaleza, Evandro Leitão. O caso teria acontecido durante os registros de candidatura nas eleições de 2022 e 2024. Conforme a denúncia, Evandro deixou de declarar à Justiça Eleitoral uma mansão no município de Eusébio, na Grande Fortaleza. O inquérito também apura a aquisição de um apartamento na capital cearense. No horário de Brasília, 8:02.
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0: 8 e 3.
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3: Muito bom dia a você que escolheu ficar mais bem informado ouvindo o Jornal da CBN na manhã desta terça-feira, dia 14 de julho de 2026. Aliás, me permita aqui trazer para você também uma outra informação importante, porque geralmente o pessoal escreve para cá quando isso acontece. Hoje a gente não tem a Malu Gaspar.
0: Verdade.
3: Aqui conosco, como normalmente temos na programação, terças e quintas. Malu está se recuperando, fez lá uma cirurgia no braço. Ontem já estava nas redes sociais lá, mostrando que está tudo
0: mostrando
3: bem.
0: Mostrando a tipóia.
3: É, mostrando a tipóia, está tudo em ordem.
0: E para lembrar, algo previsto, né?
3: Exatamente. Então ela fez a cirurgia, ficou fora esse período aí, licença médica, mas volta. Em breve ela está voltando já. Aqui nos comentários no Jornal da CBN. Combinado? Então pode contar aí, pode esperar que a Malu está voltando. Deixa eu trazer uma outra informação que é importante. A gente já até havia conversado com você ontem sobre a preocupação que havia, principalmente no setor dos caminhoneiros, de uma medida provisória prestes a caducar no Senado. Porém, o Senado pode votar até amanhã a medida provisória, que é aquela que altera as regras do piso mínimo do frete rodoviário. O texto perde a validade quinta-feira, se não for aprovado amanhã. Os caminhoneiros ameaçam fazer uma greve geral se a MP não for aprovada logo. Ontem, profissionais autônomos promoveram protestos no Porto de Santos, no litoral de São Paulo, no Mato Grosso, na Bahia e em Santa Catarina. O presidente da Confederação Nacional dos Transportadores Autônomos, Alain Medeiros, cobrou do presidente do Senado, Davi Alcolumbre, a votação imediata do texto.
4: A MP, ela traz justamente barreiras para evitar que quem descumpre o piso mínimo há anos pare de fazer isso e fique dentro da lei. Não está se falando aqui em cumprimento em nova lei, inovação na legislação. Não, está se falando ao cumprimento de uma lei que existe há 8 anos.
3: Líderes do governo e da oposição se reuniram ontem para tentar chegar a um acordo que permita a votação da medida provisória. Um dos trechos mais combatidos pelos representantes de indústrias, distribuidores de combustíveis e do setor agropecuário, é o que prevê um piso salarial nacional de R$ 5.000 mensais para caminhoneiros de longa distância. O líder do governo no Congresso, o senador Randolfo Rodrigues, disse que o acordo prevê a manutenção da obrigatoriedade do piso mínimo do frete, sem definir um valor fixo na lei.
5: A gente acordou em manutenção do piso, né, e aí a gente faz um ajuste relativo ao valor, mesmo porque a jurisprudência do Supremo Tribunal Federal, que diz que não cabe a deliberação de piso por parte do Congresso Nacional em matéria infraconstitucional. Então já tem jurisprudência, há um acordo, inclusive, com os caminhoneiros em relação a isso. Então, podemos ter estabelecimento de piso sem ter necessariamente o estabelecimento do valor.
3: Depois da reunião com líderes do governo, a senadora Tereza Cristina, do Progressistas, disse que acredita no entendimento, mas reiterou que o texto só será votado se houver mudanças.
6: Colocamos os pontos que nos afligem, eles colocaram o que pode ser modificado e agora o nosso pessoal vai trabalhar. E aí vamos ver se a gente caminha para uma votação, porque tem um prazo muito exíguo para que ela caduque. Então precisamos trabalhar para que ela não caduque. Agora foram colocar todos os pontos que são pontos de discussão entre as duas partes. Nós estamos fazendo uma negociação para que a gente possa avançar, para que ela não caduque.
3: Pelo texto da medida provisória, empresas que contratarem transporte abaixo do piso legal enfrentarão multas de R$ 100.000 a R$ 1.000.000. Entidades empresariais alegam que a medida engessa o mercado, encarece o frete e pode provocar um aumento em cascata no custo de vida do consumidor final. Só teremos mesmo uma resposta do que vai acontecer amanhã, quarta-feira, quando o Senado então estará reunido e pode votar esta medida provisória. Se não o fizer, como lembramos, quinta-feira cai a medida provisória, porque ela tem um tempo para ser votada. Agora são 8 horas e 8 minutos.
0: Vamos agora ao vivo a Minas Gerais. Temos informação chegando com a Janaína Regiane e um susto em uma cidade de Minas que acabou convivendo nos últimos dias com uma poeira, uma nuvem de pó e que teria sido provocada pela atividade de mineradoras. Nós estamos falando da cidade de Congonhas. Vamos saber como está a situação por lá agora? Mas antes, convido você que está ouvindo o Jornal da CBN a também assistir as nossas imagens. E aí você consegue observar essa nuvem de poeira que foi flagrada ali pelo portal G1. E parece uma névoa, né? Mas é uma nuvem de poeira que houve ali em Congonhas nos últimos dias. Como que está a situação agora na cidade, Janaína Regiane? Bom dia. Tivemos um problema aqui na conexão com a Janaína. Agora sim, vou pedir para você começar do início, Janaína. Bom dia.
7: Tá certo, Cássia. Bom dia. É isso mesmo. Essa situação dessas mineradoras, essas quatro mineradoras da cidade de Congonhas, na região central aqui do estado, elas já retomaram as atividades após essa suspensão temporária determinada pela prefeitura por causa dessa nuvem de poeira que encobriu a cidade no fim de semana. As operações foram retomadas após a redução da intensidade dos ventos e a melhora das condições meteorológicas. Segundo a prefeitura, as quatro empresas respondem por mais de 96% das emissões de partículas no município. A suspensão alcançou operações como lavra, britagem, carregamento de minério e também transporte em vias não pavimentadas. Na manhã de ontem, as equipes de fiscalização retornaram às minas para verificar se as empresas elas adotaram essas medidas exigidas, como, por exemplo, jogar água em vias de terra e minério, o uso de canhões de névoa, a aplicação de supressores de poeira e também a redução da velocidade dos veículos. De acordo com o município, o monitoramento da qualidade do ar é permanente e antes da paralisação já haviam sido enviados ofícios às mineradoras alertando para a previsão de tempo seco e solicitando também o reforço das ações de controle da poeira. Em nota, a CSN informou que em razão das fortes rajadas de vento, a mineradora interrompeu temporariamente e preventivamente suas operações, focando suas atividades no reforço das ações de controle e também fazendo o acompanhamento contínuo das condições climáticas e ambientais. Já a Gerdau informou que não possui operações de mineração no município de Congonhas e que, portanto, não há qualquer indício de relação das suas atividades minerárias na cidade. A companhia reforçou ainda que a sua operação no município de Ouro Preto é distante dos limites do município de Congonhas. Em nota, a Vale confirmou que recebeu a notificação da Prefeitura de Congonhas, mas ressaltou que as atividades das minas de viga e fábrica já estavam suspensas em decorrência do extravasamento de resíduos de mineração ocorrido em janeiro deste ano. Apesar disso, a companhia informou que coloca à disposição para prestar esclarecimentos necessários. E até o momento nós não tivemos o retorno da empresa Ferro Mais. As mineradoras, lembrando, elas têm ainda 10 dias para apresentar um relatório técnico detalhando as providências adotadas. A última paralisação desse tipo em Congonhas ocorreu no ano passado, também em razão de episódios de excesso de poeira. Cássio.
0: Muito obrigada. Informação direto de Minas Gerais com a Janaína Regiane. Agora são 8 horas e 12 minutos. Brasil, Argentina, Paraguai e Chile assinam hoje em Assunção um memorando de entendimento para a abertura gradual do espaço aéreo. Batizado de Acordo para Alas, o projeto prevê a livre circulação de companhias aéreas entre os quatro países. Inspirada nas regras da União Europeia, a proposta prevê que companhias aéreas estrangeiras do bloco possam operar rotas domésticas dentro do território brasileiro e que empresas nacionais também possam voar entre diferentes cidades dos países vizinhos, rompendo restrições que hoje limitam as operações. Com a medida, o governo brasileiro pretende aumentar a concorrência, ampliar a oferta de voos e baratear as passagens do país. Você fica agora com notícias da sua região.
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9: O Conexões Produtivas juntou todo mundo e conectou para mostrar o que o acordo Mercosul-União Europeia tem de melhor para os empresários brasileiros.
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10: Várias oportunidades na indústria da transformação, desgramações tarifárias ocorrendo de forma imediata e torna o produto catarinense mais competitivo e com maior acesso ao mercado europeu.
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0: 8:15.
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0: Bom dia para você, Carlos Alberto Sardenberg.
1: Milton, como vai? Bom dia, Cássia. Bom dia, ouvintes.
2: Bom dia, Carlos Alberto.
0: Sardenberg, a impressão que se tem é que a tarifa de 25% vem. A questão agora é saber quantos produtos entram nessa lista.
1: Pois é, o que significa dizer quantas exceções haverá à tarifa determinada, né? E com base, tem duas vertentes nesse caso aqui. Uma é o lado político, né? A disputa entre Trump e o lado do Lula, né? Que, melhor dizendo, do debate político entre bolsonaristas e o governo Lula. E, de outro lado, tem um aspecto industrial do caso, aspecto empresarial, que é o seguinte: a estratégia das empresas brasileiras que podem vir a ser afetadas pelo tarifaço, que as empresas exportadoras para os Estados Unidos, foi uma missão, digamos assim, um plano bastante prático e que envolveu largamente os clientes americanos. Naquela reunião em que o Flávio Bolsonaro foi e que não serviu para nada para os interesses das empresas, o que aconteceu foi que as empresas brasileiras conseguiram convencer os seus parceiros americanos, quer dizer, os importadores americanos, a também comparecer na reunião promovida pelo governo americano para discutir sobre as conveniências e inconveniências da tarifa. Então, vários empresários americanos falaram, por exemplo, sobre a importância para as suas cadeias produtivas internas lá nos Estados Unidos, da madeira brasileira, dos móveis brasileiros, de produtos de pequena exportação, mas muito importante, como mel e outros alimentos, e com o objetivo de mostrar, pela fala, pela descrição dos próprios empresários executivos americanos, como a tarifa afeta a distribuição dos produtos e o preço dos produtos nos Estados Unidos. Porque o caso aqui é o seguinte: o conjunto da maior parte das exportações brasileiras não vai para os Estados Unidos. E a maior parte boa parte das exportações brasileiras já está isenta de tarifas. Mas esse novo tarifaço, ele atingiria alguns setores muito específicos, setores pequenos e muito específicos da economia brasileira, que sofreriam perdas fatais. Quer dizer, setores como, por exemplo, madeira e móveis do Paraná, que vivem basicamente de exportar para os Estados Unidos e terão que fazer um grande esforço para arranjar outros mercados. Então, a estratégia foi bastante técnica e teve essa ideia de levar os empresários executivos americanos para mostrar para o governo americano que o tarifaço afeta os norte-americanos, afeta a cadeia de produção nos Estados Unidos e vai terminar no preço do varejo. Por exemplo, casas nos Estados Unidos utilizam muito madeira, né? Vários tipos de madeira e vários tipos de madeiras que são produzidas e exportadas do Brasil. Então, a expectativa dominante no setor empresarial, no setor privado, é que, vai ser aplicado uma tarifa sobre os produtos brasileiros, assim como de diversos outros produtos, nesse processo levado a cabo pelo governo americano. A grande expectativa é sobre a lista de isenções. Quer dizer, quando os empresários brasileiros executivos foram à reunião no governo americano, não foram com o objetivo de derrubar todas as tarifas, foram com o objetivo de mostrar que há setores que são essenciais para a economia norte-americana e na expectativa de que esses setores tenham isenção da tarifa nos Estados Unidos. Um outro setor, por exemplo, que eu soube é o setor de café solúvel, por exemplo, que tem esperança de ter a tarifa para o seu setor, a isenção de tarifa para o seu setor. Então, há todo um barulho político em torno desse caso, mas, por outro lado, há toda uma discussão técnica entre empresários brasileiros e americanos, executivos brasileiros brasileiros e executivos americanos para mostrar o efeito das tarifas de importação nos preços e nos processos, nas cadeias de produção nos Estados Unidos, atingindo indústrias americanas e atingindo o consumidor americano. Daí a ideia de que haverá um tarifaço, que o governo vai acabar aplicando, mas que poderá abrir listas de exceções para determinados produtos importantes na pauta brasileira de exportação e importantes para determinados setores da economia brasileira. É esse o sentimento no setor privado e uma certa bronca, né, sobre a politização desse assunto. Milton e Cássio.
0: Muito obrigado, Sardenberg. Bom dia para você.
1: Até mais aí no CBN Brasil.
2: Até
0: mais no CBN Brasil, com Cássia Godoy e Carlos Alberto Sardenberg. Além dessa tarifa de 25% que nós temos falado sobre exportações brasileiras, e a toda expectativa desse anúncio que pode ser feito amanhã, ainda há uma ameaça de uma tarifa adicional de 12,5% sobre a qual a gente tem conversado. E sobre essa tarifa, a imposição prevista pelos Estados Unidos é para países que o escritório americano entende que não tem instrumentos eficientes para impedir a importação de mercadorias produzidas com trabalho forçado. Não se deve ao fato, por exemplo, do Brasil explorar trabalho forçado, como se disse ainda ontem aqui no jornal da CBN. Então, existe essa diferença grande aí em relação à imposição também desta tarifa adicional de 12,5%. Verdade que muito provavelmente amanhã nós teremos respostas mais claras sobre o que vai acontecer e principalmente, como chamou a atenção agora Carlos Alberto Sardenberg, quais produtos conseguirão ficar fora dessa lista. 8:30 agora.
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0: Terça-feira, 14 de julho de 2026. Os preços do petróleo dispararam e atingiram hoje o maior nível em 4 semanas. A cotação sobe diante do aumento da tensão entre os Estados Unidos e o Irã. O presidente Donald Trump anunciou o restabelecimento do bloqueio naval à República Islâmica e intensificou os ataques militares contra o território iraniano. O mercado teme que o conflito prejudique o transporte de petróleo pelo Estreito de Hormuz, uma das principais rotas de energia do mundo. No momento, o barril do Brent é vendido a US$ 86, alta de 3,16%. Quase 70% dos entrevistados em uma pesquisa da Fundação Getúlio Vargas afirmaram que conseguiram pagar as contas essenciais nos últimos 3 meses com a renda que ganharam no período. O número subiu 2,6 pontos percentuais na comparação com o mesmo intervalo de tempo do ano passado. As pessoas disseram que a alimentação, as contas de serviços públicos e o aluguel ou financiamento da moradia foram as despesas que mais impactaram o orçamento da família. O ex-prefeito da Grande Manchester, Andy Burnham, está cada vez mais perto de ser o novo primeiro-ministro do Reino Unido. Segundo contagem do Partido Trabalhista, ele conseguiu apoio de 349 dos 403 deputados que integram a bancada da legenda no parlamento. Com isso, nenhum outro candidato pode alcançar a marca para concorrer à liderança da sigla. Burnham vai substituir Keir Starmer, que renunciou ao cargo em junho. No horário de Brasília, 8h32.
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1: 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Amanhã eu estou de volta com mais dicas.
0: 8h36.
2: Agora informação chegando de Brasília, possibilidade de aumento de etanol na gasolina, o índice aumentaria de 30 para 32%. Igor Cardim, bom dia para você.
3: Oi, Cássia, bom dia para você e para o nosso ouvinte. O Conselho Nacional de Política Energética deve decidir hoje se aumenta de 30 para 32% a mistura obrigatória de etanol anidro na gasolina. A votação, prevista inicialmente para maio, já foi adiada 3 vezes. Segundo o Ministério de Minas e Energia, a adoção da mistura E32 pode reduzir em cerca de 500 milhões de litros por mês a necessidade de importação de gasolina, o que, segundo a pasta, é considerado suficiente para tornar o Brasil autossuficiente no abastecimento do combustível. O Ministério também afirma que os estudos técnicos indicam segurança para a frota nacional. A indústria de cana-de-açúcar e bioenergia estima que a mudança vai aumentar em aproximadamente 1 bilhão de litros por ano a demanda por etanol anidro. O setor avalia que a medida fortalece a produção nacional de combustíveis renováveis, reduz a dependência de importações e contribui para a redução das emissões de gases de efeito estufa. A decisão ocorre em meio à instabilidade do mercado internacional de petróleo, puxado justamente pelos conflitos no Oriente Médio. Por outro lado, o governo também discute aquela retirada parcial ou total do subsídio à gasolina, a medida que, segundo integrantes da equipe econômica, vai depender da estabilização dos preços internacionais dos combustíveis. Lembrando que, no fim de junho, a equipe econômica retirou parte da subvenção do diesel, de 35 centavos. Cássia.
2: Muito obrigada. Esse foi o Igor Cardim.
0: 8 horas e 38 minutos. Hoje até falamos já com você aqui sobre o início das semifinais da Copa do Mundo, com a presença da França, França-Espanha. Jogo importante, evidentemente. Mas a França está em festa por outro motivo, porque essa é uma data histórica. 14 de julho nós estamos nos referindo, data com demonstrações militares, uma série de cerimônias no Dia da Bastilha. E Ana Carolina Pelliz, da Rádio França Internacional, está em Paris e traz as informações sobre estes festejos. Ana Carolina Pelliz, bom dia para você.
4: Bom dia e bom dia para todos os seus ouvintes. Dentro das festividades do 14 de julho, Emmanuel Macron presidiu na manhã de hoje, pela última vez como chefe de Estado em fim de mandato, o desfile militar na Avenida Champs-Élysées. A edição de 2026 reuniu cerca de 6.700 militares a pé, 98 aeronaves, 31 helicópteros e 315 veículos militares no maior dispositivo dos últimos anos. Segundo o Palácio do Eliseu, a cerimônia tem como objetivo ilustrar o rearmamento da França, a autonomia estratégica francesa e o despertar estratégico europeu em um momento em que a guerra na Ucrânia e as incertezas sobre o papel futuro dos Estados Unidos na segurança do continente impulsionam os investimentos em defesa. A Ucrânia e os aliados europeus ocupam posição de destaque nessa cerimônia. Cerca de 500 militares dos países que integram a chamada coalizão de voluntários desfilaram ao lado de 25 soldados ucranianos, enquanto o presidente Volodymyr Zelensky acompanhou a cerimônia ao lado de outros 24 chefes de Estado e de governo europeus. E outro momento do 14 de julho aqui na França é exatamente a final, a semifinal entre a França e a Espanha. O clima aqui na França é de grande expectativa e também de otimismo prudente. Os torcedores acreditam que a seleção tem condições de chegar a mais uma final, mas reconhecem que o duelo contra a atual campeã europeia representa o maior teste da campanha até aqui. A semifinal coincide com a festa, né, nacional, o que dá a essa partida uma dimensão ainda mais simbólica. A pressão é grande sobre a seleção francesa e também sobre a segurança, sobretudo aqui em Paris. Uma grande operação de segurança envolvendo 7 mil policiais e 2 mil bombeiros foi mobilizada nesta terça-feira na capital e nos arredores para garantir a segurança durante as festividades, tanto do 14 de julho, mas também para prevenir distúrbios durante a semifinal. Cerca de 10 fanzones, além de bares e telões, estão sendo preparados aqui em Paris e em diversas cidades do país. Muitos municípios ampliaram também os espaços de transmissão e recomendaram que os torcedores cheguem cedo devido à forte procura. E esta situação, esses são os destaques aqui da Rádio França Internacional em Paris.
0: Muito obrigado pelas suas informações. Partida que aqui na Hora do Brasil será às 16h, 21h em Paris. Então, com todas essas expectativas que existem para esse jogo, e aliás, sobre esse jogo, vamos conversar daqui a pouquinho com Paulo Vinícius Coelho, que está em Dallas.
2: Você não quer contar pra gente o que você apostou no bolão em relação ao resultado dessa partida?
0: Sigo firme e forte com as minhas convicções de não induzir as pessoas ao erro.
2: Ah, tá certo. Bom, eu apostei 2-1 pra França, vamos ver. Agora, uma decisão difícil.
0: Zico já.
2: Então, não, 2-1 para a Espanha.
0: Ah, para a Espanha.
2: Isso, falei França?
0: Zicou duplamente.
2: Não, falei errado. 2-1 para a Espanha.
0: Você viu que algum sinal veio de algum lugar, mudando, dizendo, muda que ainda é tempo.
2: Ainda dá tempo, será?
0: Muda que ainda é tempo.
2: Não, mas eu não posso mudar, eu tenho que ser coerente. Então, a gente vai falar com o PVC a respeito disso agora. Se tem muita gente indecisa em relação a quem vai torcer, o que, que vai apostar no bolão, você imagina a situação desta moça, uma atriz e influenciadora espanhola, a Esther Espósito. Ela é espanhola.
0: Uhum.
2: E sabe quem ela namora?
0: Claro.
2: O Mbappé.
0: Eu sei.
2: E aí, o que, que será que ela vai fazer?
0: Vai torcer para quem?
2: Para quem será que ela vai torcer?
0: Eu acho que ela vai torcer para o Mbappé.
2: Não, tem que torcer para a Espanha, ela é espanhola.
0: Não, e aí?
2: É isso.
0: Ah, a Espanha já foi campeã, ganhou uma vez, não vai mudar nada na vida dela.
2: Assim, perde a nacionalidade.
0: Agora, o Mbappé ganhando, né, no mínimo felicidade em casa.
2: Será?
0: Ah, eu não teria nenhuma dúvida.
2: Entendi.
0: Né? Eu não teria nenhuma dúvida.
2: É, mas é assim, ó, a Letícia levantou um ponto importante. Se a equipe dele for derrotada hoje, ele volta para casa mais cedo, aí é felicidade conjugal.
0: Tá bom, vai nessa. 8h43 agora. Vamos seguir no noticiário? Vamos para Curitiba? Vamos para Curitiba. Lembra daquele caso de uma mulher que se passou por uma criança em Santa Catarina? Pois é, ela agora foi indiciada no Paraná. O Bruno de Oliveira conta essa história para nós. Bom dia, Bruno.
5: Bom dia, Milton. Bom dia, Cássia. Exatamente, repercussão desse caso que chamou atenção em todo o país. Tivemos a ocorrência no estado de Santa Catarina e depois Outros casos semelhantes começaram a aparecer em outras localidades do país, inclusive aqui no Paraná. E a Polícia Civil por aqui indiciou por estelionato essa mulher de 37 anos, suspeita de se passar por uma adolescente de 13 anos, diagnosticada, aqui no caso, a história dela, com um câncer terminal para enganar integrantes de um grupo de oração. Isso aconteceu na cidade de Colombo, um município aqui da região metropolitana de Curitiba. A investigação foi retomada após a prisão dessa suspeita em Santa Catarina, em junho deste ano, em um caso semelhante que ganhou repercussão nacional. Segundo a polícia, o golpe no Paraná começou em 2021, quando a mulher criou uma identidade falsa e passou a manter contato visual com integrantes de uma comunidade religiosa. Ela relatava supostos episódios de abandono, violência, perdas familiares e problemas de saúde, o que despertou aí a solidariedade das vítimas, que ofereceram apoio emocional, espiritual e também ajuda financeira. A investigação foi aberta em dezembro de 2022, mas inicialmente a autoria não havia sido identificada. Com as informações obtidas após a prisão lá em Santa Catarina, caso de grande repercussão, a Polícia Civil do Paraná retomou as diligências que estavam aí paralisadas, não arquivadas, mas apenas paralisadas, e a partir dessa situação começou a ouvir as vítimas para fazer o reconhecimento da suspeita. A prisão em Santa Catarina revelou uma dinâmica semelhante. A gente lembra, em Joinville, a suspeita teria se aproximado aí de uma família alegando ter fugido do Pará após sofrer maus tratos e passou a viver na residência de uma família como se fosse uma adolescente. Segundo as investigações, ela adotava comportamentos infantis e afirmava ter problemas de saúde, afirmava também ser autista. Para as vítimas do Paraná, os relatos, a voz e a forma de comunicação usados nos dois casos indicam que se trata da mesma pessoa. O indiciamento por estelionato é uma etapa da investigação policial e o caso ainda deverá seguir para análise do Ministério Público do Paraná e, consequentemente, para o Tribunal de Justiça. A gente, claro, segue acompanhando todos os detalhes. Milton, Cássia.
0: As informações de Curitiba foram do Bruno de Oliveira, às 8h46.
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0: 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E ainda tem Copa do Mundo, com França e Espanha disputando hoje a primeira vaga na decisão, além de uma disparada nos charts musicais. Wonderwall, do Oasis, saltou 135 posições no ranking mundial do Spotify graças à torcida inglesa durante a Copa. 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
1: 8h48.
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0: Muito bom dia para você que tá ligado na programação da CBN Amazônia Belém. Eu sou Ronaldo Santos, iniciando os trabalhos desta terça-feira, 14 de julho de 2026. Vamos saber como é que vai ser o tempo hoje aqui na capital paraense.
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0: Segundo o Climatempo, hoje teremos sol e aumento de nuvens de manhã e pancadas de chuva à tarde e à noite. A temperatura máxima será de 32 graus e a máxima será, olha, de 24 graus. Daqui a pouco, Estação CBN vai entrar no ar a partir das 9 horas da manhã na apresentação de Easy Senna e a gente vai trazer os detalhes para você de uma apreensão que a Polícia Federal e a Marinha do Brasil realizou no Atlântico. São quase 4 toneladas de cocaína que foram apreendidas em uma operação em que a Polícia Federal, junto com a Marinha do Brasil, realizaram e conseguiram fazer essa grande apreensão. Além disso, também nós vamos falar sobre um caso que aconteceu em Dom Eliseu. Um homem foi preso por suspeita de importunação sexual e ameaça. Lamentável, né, gente? Não há mais espaço para esse tipo de situação, hein? Não há mais espaço para isso. Também nós vamos falar sobre um caso muito assustador que aconteceu em Marituba. Um homem que foi encontrado morto e decapitado, exatamente. Os detalhes para você daqui a pouco, a partir das 9 horas da manhã, no Estação CBN, com a apresentação de Easy Senna. Agora são 8h53.
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0: Alcido Cacela com trânsito complicado desde Oliveira Belo até a Gentil Bittencourt. Antônio Barreto também com trânsito complicado desde o Santuário de Fátima até a Vandenkolk. Para você que está pegando agora a Pedro Álvares Cabral, o trânsito é intenso, porém fluindo sem nenhum problema. Diferente da Arthur Bernardes, ali em frente à Igreja de Nossa Senhora do Perpétuo Socorro, o trânsito é bastante intenso. Outra via com trânsito complicado, Almirante Barroso, desde ali nas proximidades do Palácio

O trânsito volta a ficar tranquilo. Outros trechos aqui da capital paraense, para você, ouvinte, que está acompanhando a gente aqui na CBN Amazônia Belém, na Avenida Independência, ali nas proximidades com a Mário Covas, o trânsito é complicado no sentido de quem vai ali pegar, né, a rotatória do 40 horas. Então o trânsito está bastante complicado ali na Avenida Independência. Na Avenida Augusto Montenegro, o trânsito é intenso, porém fluindo sem nenhum problema, né? Somente alguns trechos que estão com o trânsito um pouco mais complicado, principalmente ali nas proximidades da rotatória do Tapanã, o trânsito está bastante complicado ali naquele trecho. 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Aproveite também para se inscrever no nosso canal CBN Amazônia no YouTube e acompanhe também todas as nossas lives. Tudo que você escuta no Dial, você também pode acompanhar com imagens no nosso YouTube. Daqui a pouco a Estação CBN trazendo as informações aqui da capital paraense, do estado do Pará, e você, claro, está muito mais que convidado para acompanhar a nossa programação. Agora são 8h56.

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1: 8h56.
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4: Muito bom dia para você, Paulo Vinícius Coelho.
5: Aqui são 6h57.
4: Porque bom, você cara. Está em Dallas hoje, onde teremos a primeira semifinal, é isso?
5: É isso. Minha filha virou para mim e falou assim, acho que minha filha fica vendo esse negócio de Yellowstone, sabe? Paramount. E aí ela fala assim, pai, você vai pro Texas. Eu falei, eu já fui pro Texas em 94, Brasil e Holanda foi em Dallas. Pro Texas! acho que todo mundo aqui tem uma espingarda na mão, assim. Não é que seja totalmente mentira.
4: Sabe quem é que diz pra ela assim, sabe quem é que foi pro Texas? França e Espanha. Eles conseguiram chegar no Texas pra disputar essa semifinal.
5: A gente ia pra Atlanta, a gente ia pra semifinal de amanhã, se o Brasil chegasse. Mas aqui no Texas tem França e Espanha, tem muito francês aqui, muito francês. Mas ontem teve uma festa num lugar aqui do lado do hotel onde eu tô, no centro, o estádio é em Arlington, dá 25 minutos daqui, do centro de Dallas. Tem uma festa com muitos espanhóis também, muito alegres os espanhóis e confiantes. Se a Espanha não perder hoje, se ela empatar e classificar ou for eliminada nos pênaltis, se ela vencer e for para a final, ela vai fazer a maior sequência de invencibilidade da história das seleções nacionais. Os jogos de seleções nacionais começaram em 1872, com Inglaterra versus Escócia, e desde então a maior sequência invicta foi da Itália, de 18 a 21, com 37 jogos. A Espanha tem 36, ela iguala se empatar no tempo normal em 120 minutos na prorrogação. Mesmo que percam os pênaltis, ela passa a ter a maior invencibilidade da história. Os espanhóis estão muito confiantes com isso. Mas eu acho a França mais forte. O Didier Deschamps, técnico da França, ontem disse pela segunda vez que a Espanha é favorita. Porque nos últimos 10 jogos entre Espanha e França, apesar da França ser o melhor time da Copa, a Espanha ganhou 6 dos últimos 10 encontros. E ganhou as duas semifinais, a de 24 da Eurocopa e a de 25 da Liga das Nações. Só que a França não estava bem como está hoje e a Espanha tinha uma característica diferente do jogo de hoje. A Espanha tinha Lamine Yamal na direita e Nico Williams na esquerda. O Nico não é titular hoje porque não está

0: bem fisicamente. Então era um time muito mais incisivo. A gente fala muito da a Espanha circula a bola o tempo inteiro, é difícil tirar a bola da Espanha, mas a Espanha ganhou no passado de 5-4 na Liga das Nações, um jogo que chegou a estar 5-1 para a Espanha, com 43% de posse de bola. Hoje é outro jogo. Hoje o Alex Baena deve jogar do lado esquerdo, ele estabiliza o meio campo e faz a bola circular nos pés dos jogadores espanhóis. Mas não é, é o jogo que a gente conhece da Espanha, mas não é o jogo que deu certo contra a França no ano passado.
1: Agora, eu estou dando uma olhada aqui no valor econômico, que está chamando a atenção para um aspecto interessante dessa partida, que é colocar frente a frente duas seleções que têm dois dos elencos mais valiosos, quando a gente pensa aqui no valor dos jogadores, né, PVC?
0: A França tem uma capacidade de formar jogadores hoje maior que qualquer país, embora o Brasil esteja ali pertinho, né? O Brasil é o único país que na história da Champions League no século XXI teve jogadores em todas as finais. A última final sem brasileiro na Champions League foi em 99. Mas se você pegar os jogadores mais escalados na Champions da temporada passada, em primeiro lugar é a França, em segundo é a Espanha, em terceiro é o Brasil. O Brasil não está na Europa, mas tem mais brasileiro do que alemão, do que italiano, do que inglês. Então ainda não estamos tão perdidos assim como parece, dá para tentar recuperar. Mas França e Espanha são os dois países de mais jogadores escalados em Champions League, portanto os mais valiosos, né? São duas maneiras de construir a cultura do jogo. Estou falando muito esse termo cultura do jogo, porque eu acho que tem uma forma... A França tem o melhor trabalho de seleção do planeta. A Espanha construiu uma cultura no país em relação ao futebol a partir de Real Madrid e Barcelona. É diferente, mas isso se reflete na seleção. Eu acho que o jogo é muito equilibrado. Acho a França um pouco melhor nesse momento, mas não vai ser surpresa nenhuma se a Espanha vencer.
2: Perfeito. Amanhã a gente fala sobre a outra semifinal, esperando aí para ver quem sai hoje para a grande final no domingo. Muito obrigado e até mais. Bom jogo.
0: Obrigado, Milton. Obrigado, Cássio. Até amanhã.
1: Até amanhã, PVC.
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0: terça-feira, 14 de julho de 2026. A defesa do ex-presidente Jair Bolsonaro tem 48 horas para explicar se o ex-chefe do executivo sabia que uma carta escrita na prisão domiciliar seria divulgada em redes sociais pelo pré-candidato Flávio Bolsonaro. A intimação foi feita pelo ministro do STF, Alexandre de Moraes. O magistrado suspendeu as visitas do senador ao pai até outubro, depois do primeiro turno das eleições. O veto impede qualquer contato físico entre o ex-presidente e o filho por 90 dias. Os interessados em participar do Fundo de Financiamento Estudantil do segundo semestre podem se inscrever entre hoje e a próxima sexta-feira. O processo é feito pelo portal Acesso Único. O FIES é um programa de financiamento para estudantes em instituições privadas de ensino superior. De acordo com o ministro da Educação, ou Ministério da Educação, serão oferecidas quase 45 mil vagas. Imagens de dois estabelecimentos comerciais obtidas pela agência de notícias Reuters mostram a abordagem do Serviço de Imigração e Alfândega dos Estados Unidos, que terminou com a morte de mais uma pessoa. O caso aconteceu em uma cidade no sul do Maine. Câmeras de segurança registraram quando os agentes pararam à força um veículo e se aproximaram do motorista. O material desmente a versão oficial de que o homem teria usado o carro como arma. Organizações de defesa dos direitos humanos identificaram o imigrante como um cidadão colombiano de 26 anos. Ele teria permissão para trabalhar nos Estados Unidos e um número do Serviço de Segurança Nacional, documento equivalente ao RG no Brasil. No horário de Brasília, 9:04.
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1: 9:09, muito bom dia para você que está sintonizado aqui na rádio CBN Amazônia Belém. Nós estamos ao vivo em 102.3 FM e também no youtube.com/CBN Amazônia. Seja muito bem-vindo, muito bem-vinda ao nosso Estação CBN de hoje, que é terça-feira, dia 14 de julho de 2026, uma manhã ensolarada aqui na capital paraense. A gente consegue observar aqui do estúdio da rádio CBN, o estúdio panorâmico que fica aqui na Visconde de Souza Franco. Vamos juntos saber então o que é destaque no programa de hoje. Uma força-tarefa entre Marinha e Polícia Federal apreende quase 4 toneladas de cocaína. E o Parque da Cidade, que ficou 4 dias fechado, é reaberto hoje em Belém. A gente destaca a prisão de um homem por suspeita de importunação sexual e ameaça. Isso foi lá no município de Dom Eliseu. Hoje você confere com a gente as colunas Arquitetura e Urbanismo. Ana Paula Azevedo vem chegando trazendo as novidades do setor. Tem também CBN Startups, coluna Saúde da Mente. Além disso, a gente fala sobre finanças. Como é que está o planejamento financeiro para as férias, né? A gente está aí quase na segunda quinzena do mês de julho. Ainda tem muito tempo para fazer viagem, passeio, mas a organização é fundamental, inclusive nas férias. Esse vai ser o assunto do nosso quadro Finança em Dia de hoje. Além disso, a gente também fala de eleição, porque no quadro E Agora Eleitor, a gente vai falar sobre a convocação de mesários. Você que quer ser um mesário voluntário ou já é, quer saber mais benefícios sobre essa função, fique ligado no nosso quadro E Agora Eleitor de hoje. Tudo isso e muito mais comigo. A partir de agora, o nosso Estação CBN está no ar.
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1: A gente começa o nosso programa de hoje repercutindo uma operação que uniu Marinha e Polícia Federal, conseguiu apreender quase 4 toneladas de cocaína, e essa embarcação, qual estava aí essa carga, foi apresentada ontem aqui em Belém. Ronaldo Santos está aqui comigo no estúdio da Rádio CBN, vai trazer para a gente essa informação. Muito bom dia, Ronaldo.
2: Bom dia para você, Izzy, e a todos que acompanham a Estação CBN. Uma operação conjunta da Polícia Federal e da Marinha do Brasil apreendeu quase 4 toneladas de cocaína em uma embarcação pesqueira interceptada no Oceano Atlântico, em águas internacionais, a cerca de 1.500 quilômetros da costa do Pará. De acordo com a Polícia Federal, a carga totalizou quase 4 toneladas, que estava escondida no fundo da embarcação e foi contabilizada após a chegada do barco à base naval de Valdecans, em Belém. 4 tripulantes, todos paraenses, foram presos em flagrante e permanecem custodiados na sede da Polícia Federal, na capital paraense. As investigações apontam que a embarcação teria saído do Pará sem a carga e recebido os entorpecentes em alto mar. O destino final da droga seria a Guiné, na costa africana, em um esquema de tráfico internacional. A ação contou com o apoio das agências dos Estados Unidos, entre elas a DEA, a Agência de Combate às Drogas e a Força-Tarefa Jatfsholt, em que compartilham informações de inteligência. A abordagem foi realizada por equipes da Polícia Federal e da Marinha, embarcadas em um navio-patrulha do 4º Distrito Naval. As investigações continuam para identificar outros envolvidos na organização criminosa, Izzy. Essa apreensão, inclusive, que foi uma das maiores já realizadas aqui pelo estado do Pará.
1: Sem dúvida, Ronaldo, a gente vê aí o resultado, né, dessa força-tarefa envolvendo Marinha, Polícia Federal, que conseguiu apreender essa grande quantidade de drogas, de entorpecente. E uma das coisas que foi destacada durante a entrevista coletiva de ontem, Ronaldo, sobre essa questão das facções aqui que poderiam ser um dos destinos, né, um dos motivadores ali dessa dessa droga. O delegado da Polícia Federal falou que eles seguem nessa investigação para verificar, para apurar, porque ontem foi apresentada a embarcação, a carga e as pessoas, mas as pessoas que estavam envolvidas. Mas a partir daí continua uma outra etapa da investigação para saber quem era o organizador ou para onde exatamente essa carga ia, se era mesmo a África, né? Falaram até na Guiné. Quem estava mobilizando todo esse grupo, essas quatro pessoas, inclusive dessas quatro, tinha inclusive um pai e um filho também juntos aí nessa operação, no mínimo perigosa, né, que foi interceptada no Oceano Atlântico, como você destacou aqui na informação, já cerca de 1.500 quilômetros da costa do Pará. A gente segue também acompanhando essa informação para saber os desdobramentos da Polícia Federal e também da Marinha do Brasil. A gente também fala sobre isso, Ronaldo, em relação à rota do tráfego, que infelizmente o Pará está muito envolvido, né? Assim, é rota tanto de entrada quanto de saída para outros países da América Latina que também tem essa questão de tráfico de drogas, tráfico internacional, crimes transfronteiriços, acaba envolvendo o Pará, de certa forma, nesse tipo de rota. Felizmente, então, Polícia Federal e Marinha, atentas aí, monitorando essa embarcação, conseguiram fechar o cerco ali, né, dessas pessoas que iriam justamente para outro país levando essa grande quantidade de drogas.
2: Exatamente, né? A gente lembra, né, que aqui a região amazônica se tornou, nos últimos anos, uma das principais rotas, né, de saída desses entorpecentes aqui, não somente do Brasil, mas países vizinhos, né, como por exemplo a Colômbia, a Bolívia, Peru, né, se utilizam dessas rotas, né, a própria Venezuela também se utilizam dessas rotas para poder exportar esses entorpecentes, muito por conta, né, do rio Amazonas, que é o principal rio aqui na nossa região e que tem essa ligação direta com o oceano. E a gente sabe muito bem que, da mesma forma que há a tecnologia para o bem, também há a tecnologia para o mal, né? Então, é um trabalho que, de certa forma, é muito árduo, né, das autoridades, né, de todos que estão envolvidos ali nessa fiscalização, que resultou nessa grande apreensão que aconteceu em alto mar. A gente está falando de um local que fica distante cerca de 1.500 quilômetros, né, à frente da costa brasileira. Então, realmente, é um local muito longe e fica aí também o registro, né, pelo trabalho de inteligência que foi feito para poder localizar essa embarcação.
1: Sem dúvida, Ronaldo Santos. Agora são 9h16. Você segue aqui comigo para a gente trazer uma outra informação, mudando também totalmente de assunto dessa área de segurança pública, trazendo informação e serviço para quem está nos ouvindo, nos assistindo, porque o Parque da Cidade, Ronaldo, esse que ficou fechado cerca aí de 4 dias, ele está reabrindo hoje. Conta para a gente sobre essa novidade, né? Também relembra por que ele ficou fechado.
2: Pois é, Izzy, o Parque da Cidade aqui em Belém está reabrindo hoje, após permanecer fechado por 4 dias, em razão da morte do adolescente Kelvin Riquelme da Paixão da Rocha, de 16 anos. O jovem sofreu uma descarga elétrica na área da pista de skate na última semana e não resistiu aos ferimentos. De acordo com a Secretaria de Estado de Cultura, a reabertura foi autorizada após uma vistoria técnica realizada pelo Corpo de Bombeiros Militar do Pará. Com a liberação do espaço, a segunda colônia de férias pública, que havia sido suspensa após o acidente, também será retomada. O parque funciona das 8 da manhã às 10 horas da noite, com entrada permitida até às 9h30 da noite. Após o acidente, o governo do estado interditou o parque para inspeções técnicas e anunciou a rescisão do contrato com a empresa responsável pela manutenção da área. As circunstâncias que provocaram a descarga elétrica seguem sendo investigadas e a causa da morte ainda não foi divulgada oficialmente, Izzy.
1: Muito obrigada, Ronaldo, pelas suas informações. Agora, 9h18, a gente vai para o nosso primeiro intervalo aqui na estação. Eu volto já já.
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1: Agora 9h20.
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1: Olá, Ana, muito bom dia. Seja bem-vinda à nossa coluna de hoje.
5: Oi, Izzy, bom dia. Bom dia para você e para todos os ouvintes. Sempre um prazer estar aqui com vocês.
1: Ana, o que você traz de novidade nesta terça-feira, 14 de julho?
5: Pois é, hoje eu pensei em falar sobre o passo a passo para a pessoa que quer construir a sua casa, né? Eu acho que as pessoas ainda têm muitas dúvidas, né? Eu sempre recebo, assim, obviamente o cliente que chega para querer um projeto, mas antes da gente chegar nessa fase do projeto, né? E depois do projeto também, tem todo um passo a passo aí, tem várias etapas que precisam ser seguidas até, de fato, o início dessa obra, né? Então, vamos lá. Tem muita gente que tem interesse em construir, digamos, uma casa em condomínio. Então, tem gente que já tem o seu lote e precisa do projeto, mas tem gente que nem o lote tem. Então, hoje, muita gente não sabe, mas existe um financiamento que eu acho muito interessante, que ele financia... você pode comprar, adquirir o lote e a construção. Então, quem tem interesse de ter uma casa em condomínio, ou mesmo uma casa na rua, enfim, fora de condomínio, mas você pode fazer a aquisição de terreno e construção, né, de forma financiada. Então, é bem interessante. E para isso, a gente precisa de um monte de documentos. Então, vamos lá. A gente precisa desse projeto, claro, né, do projeto arquitetônico, mas também de todos os projetos complementares ali para que aquele projeto seja tirado do papel. Então, projeto estrutural, projeto de fundação, projeto elétrico, hidrossanitário, né, que é o hidráulico e o de esgoto. Então, a partir disso, você dá a entrada ali no banco e ele faz aquela análise para ver se aquele projeto é viável, né? Enfim, obviamente, análise de crédito e tudo mais, mas em relação à parte da construção do projeto em si, né, feita toda essa análise de viabilidade, né, para saber se está atingindo todas as normas e tudo mais. Para quem já tem o seu lote e quer construir, também vai precisar dessa parte da documentação, né? Dessa parte de projeto e tudo, projeto complementar, projeto completo de uma forma geral. Além também de todos os registros de responsabilidade, então o registro de responsabilidade técnica do arquiteto, do engenheiro que fez os projetos complementares e também do engenheiro responsável pela execução da obra. Então, você precisa também de todos esses registros de responsabilidade. Além disso, antes da gente iniciar essa obra, se for em condomínio, a gente precisa ter uma análise do condomínio. Então, o condomínio vai ter que receber aquele projeto, vai ter que analisar aquele projeto, ver se está de acordo com as normas internas daquele condomínio, né? Então, normas de recuo, normas de até de esgotamento, né? Tem tem condomínio que tem o seu próprio sistema ali de esgotamento sanitário, tem condomínio que tem seu sistema de reaproveitamento de água. Então, tudo isso tem que estar de acordo com as normas ali daquele condomínio, antes de estar de acordo com as normas da cidade, né? Porque cada condomínio tem ali a sua normatização, a sua norma de recuo frontal. Tem condomínio que é 2 metros de recuo frontal, mas tem condomínio que é 5 metros que pede, entendeu? Então, você tem que primeiro fazer essa análise, porque não adianta eu dar entrada na prefeitura para liberar o alvará, que é o outro passo que eu já ia, que eu estou adiantando para vocês, mas seria o próximo passo. E aí não adianta a gente dar entrada lá se quando voltar para o condomínio vetar, tá? Então a gente precisa primeiro fazer essa análise no condomínio, se o lote for em condomínio. Se o lote for na rua, a gente já segue direto para o alvará. E aí a gente dá entrada na secretaria responsável do município. Então, por exemplo, aqui em Belém é a CEURB que recebe todos esses projetos para fazer a análise e liberação do alvará. Em Ananindeua, por exemplo, é a CESAM. Então, cada município aí tem o seu órgão responsável por fazer essa análise e liberação, né? E aí é que a gente entra na parte da normatização da cidade. Então, existem recuos mínimos laterais, existem recuos frontais, existe o tamanho mínimo da testada ali daquele lote, né, para ser construído. Dependendo da testada do lote, que é a medida frontal do lote, a gente consegue geminar de um lado ou geminar do outro, né, que é construir até o limite daquele lote, né. Isso tudo vai depender, tem todo um zoneamento em Belém, tem todo uma normatização mesmo que vai ditar o que é liberado ali para cada projeto, para cada região, para cada lote da cidade, né? Até a altura máxima, quantos metros máximos eu posso construir ali, dependendo do tamanho daquele terreno, enfim. Então, tudo isso é analisado aí pela secretaria responsável de cada município, tá? A partir do momento que a gente tem a liberação do condomínio, se for um lote em condomínio, e o alvará de obra, a gente consegue dar início a essa obra. E vamos lá, o início da obra a gente precisa ter todo também um cuidado ao iniciar essa obra. Essa obra tem que estar tapumada, tem que ter uma placa indicando tudo que vai ser feito ali e todos os responsáveis, né, que estão ali presentes, digamos assim, nessa obra, tanto presentes em projeto quanto presentes na execução mesmo. Então, a gente tem que ter identificação com o número do registro do conselho de cada profissional e também o número do alvará. O número ali vai descrito nessa placa o número do alvará, dizendo que a obra é uma obra licenciada. Por quê? Porque os órgãos responsáveis, eles cumprem um roteiro de fiscalização na cidade, né? Então, obviamente, a pessoa quer fazer certo, né? A gente espera, né, que as pessoas queiram fazer o certo, e se não fizer, elas com certeza vão ser autuadas, né? Então, justamente porque esses órgãos, tanto o CEURB quanto os próprios conselhos, né, profissionais, o CREA, o CAL, eles fazem esse roteiro de fiscalização nas obras pela cidade. Então, normalmente, quando eles fazem essa fiscalização, eles deixam lá uma plaquinha que aquela obra foi fiscalizada e que está ok. Ou então, depende da cor, né? Eles colocam uma plaquinha, dependendo da cor, a obra foi fiscalizada, não está ok, é outra cor. Então, eles dão um prazo para você regularizar de forma certinha ali tudo, para que não tenha nenhum problema. Então, é todo um passo a passo, é todo um histórico aí, até de fato a pessoa iniciar a sua obra, né? E depois que a obra é iniciada também, é importante ter todos esses cuidados com a vizinhança, né? Esse é outro passo também que eu gosto sempre de fazer, de você, se possível, comunicar a vizinhança ali, aos vizinhos daquele lote, né, em condomínio ou no lote da rua, que vai ser iniciada uma obra, que qualquer coisa que precise, qualquer problema, qualquer situação, intercorrência, que os profissionais colocam à disposição, que o proprietário da obra, o proprietário da residência que vai ser construída ali também se coloca à disposição. Então, isso tudo é muito importante. Outro item muito, muito, muito importante, Izzy, também, é o descarte de resíduos, porque a gente sabe que uma obra, toda obra é difícil, uma obra que não gere entulho, que não gere lixo, né? Então, principalmente em lotes em terrenos na rua, é importante você estar atento a esse descarte, né? Aonde que vai descartar, é importante fazer uso da caixa coletora, né? Do container, para deixar ali sempre que precisar, não descartar nada ali no passeio público, né? Não obstruir nenhuma passagem. Então, são muitos detalhes aí, de o início de uma obra até a conclusão dessa casa pronta, para que não haja nenhum problema, nenhuma intercorrência.
1: Agora, Ana, você falou de todos esses passos, né, que a pessoa tem que, pelo menos, ter ciência ou contar com a ajuda de algum especialista para poder fazer isso junto com ela. Mas isso requer um planejamento assim de cerca de quanto tempo, né? Tem alguma estimativa? Porque são vários passos, por exemplo, algumas licenças tem um valor já especificado, né? A própria documentação em si da casa, tem como dimensionar mais ou menos o tempo assim, desse planejamento até a execução?
5: Olha, até o início da execução a gente estima em torno de 4 meses, né? Porque tem toda a fase de documentação de liberação da compra, enfim, da documentação do próprio lote, né? Que aí é feito junto a um cartório, enfim, se a pessoa tiver assessoria de um advogado ou de um corretor. Os projetos normalmente são de 30 a 60 dias e o alvará, né, nos órgãos aí competentes, eles dão 30 dias úteis de prazo, né? Às vezes se estende um pouquinho mais, às vezes eles conseguem liberar antes, mas normalmente são 30 dias. Então a gente estima em torno de realmente uns 4 meses aí até o início dessa obra ser concluída, né?
1: Perfeito, Ana. O que você pode deixar de dica final para o nosso ouvinte que está aqui nos assistindo, nos ouvindo hoje?
5: Eu acho que a dica é justamente você seguir esses passos, não tentar fazer, colocar o carro na frente dos bois, né? Como se diz, não tentar iniciar uma obra sem todas essas licenças, sem todo esse respaldo, né? Para que você no futuro não sofra nada assim de nenhuma multa, enfim, nada desse tipo. Então a dica é realmente buscar fazer o certo.
1: Perfeito, muito obrigada, Ana. A gente se encontra semana que vem.
5: Eu que agradeço, um abraço para você e para todos, bom dia.
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1: Agora são pontualmente 9:30, vem aí o repórter CBN, a gente volta já já.
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0: terça-feira, 14 de julho de 2026. O ex-presidente da Câmara, Eduardo Cunha, do Republicanos, direcionou emendas parlamentares sem mandato para municípios de Minas Gerais em que tem instalado emissoras de rádio, segundo a Polícia Federal. Ao todo, as verbas totalizaram R$ 6.100.000. A iniciativa faz parte da estratégia de Cunha para se tornar conhecido no estado, onde pretende concorrer a deputado federal neste ano, após décadas de atuação política no Rio de Janeiro. O ex-presidente da Câmara afirma ter feito apenas sugestões a colegas de partido. Parte dos prefeitos, no entanto, atribuiu a indicação a Cunha. A informação foi divulgada pelo jornal O Globo. Termina amanhã o prazo dado pelos Estados Unidos para decidir se vão aplicar o tarifaço de 25% sobre as exportações brasileiras. O governo americano acusa o mercado brasileiro de práticas comerciais injustas e desleais. Os pontos de atrito envolvem barreiras ao etanol dos Estados Unidos, favoritismo ao PIX em detrimento de operadoras americanas de cartões e alegações inéditas de falhas na fiscalização do desmatamento ilegal na Amazônia. A Polícia Civil indiciou por estelionato uma mulher de 37 anos suspeita de se passar por uma adolescente de 13 com câncer terminal para aplicar golpes em integrantes de um grupo de oração em Colombo, na região metropolitana de Curitiba. Segundo a investigação, a suspeita criou uma identidade falsa e manteve contato virtual com as vítimas. Nas conversas, ela relatava histórias de abandono, violência e perdas familiares para conquistar a confiança das pessoas que prestaram apoio emocional e concederam ajuda financeira. No horário de Brasília, 9h33.
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2: Agora 9h34, de volta aqui no Estação CBN, a gente traz uma informação do município de Dom Eliseu, no sudeste do Pará. Por lá, um homem foi preso em flagrante, suspeito de importunação sexual e ameaça contra uma mulher. De acordo com a polícia militar, a vítima acionou a corporação, disse que estava sendo importunada e ameaçada pelo condutor de um caminhão. Segundo o relato da mulher, o suspeito apresentava um comportamento alterado, com mudanças repentinas de temperamento. Ela também afirmou que teria consumido bebida alcoólica e usado entorpecente antes da abordagem. Mas após a ocorrência, o homem foi encaminhado a um posto da Polícia Rodoviária Federal para realizar o teste do bafômetro. O exame não apontou a presença de álcool no organismo. Em seguida, o suspeito e a vítima foram levados à Delegacia de Polícia Civil de Dom Eliseu, onde o caso foi registrado. Esse homem permaneceu preso em flagrante e as investigações seguem para apurar as circunstâncias da ocorrência. Agora, 9h35, a gente vai para um rápido intervalo. Volta já já.
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1: Agora são 9h38.
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1: Terça-feira é dia de CBN Startups aqui no nosso Estação CBN e o Vitor Alves já está aqui, ele que é presidente do Conselho da Associação de Inovação e Tecnologia Açaí Valley. Hoje a nossa convidada é a professora Tatiana Pará, ela é pesquisadora, fundadora também do Meninas da Gel. Muito bom dia, Vitor, professora, sejam bem-vindos à Rádio CBN.
2: Bom dia, professor, obrigado por ter vindo.
3: Obrigada, Vitor. Obrigada, Isis. Muito feliz de estar aqui.
1: Professora, vamos começar explicando para os nossos ouvintes, quem também nos acompanha pelo YouTube, o que é essa iniciativa Meninas da Gel.
3: Bom, essa iniciativa ela começa na instituição IFPA como um projeto simples de juntar essas meninas para a gente pensar em geotecnologia. Só que aquilo ganha um pouco mais de força e a gente passa a ser também um grupo de pesquisa do CNPq e uma comunidade. Então, a gente tem a galera da pesquisa, a galera da extensão e a comunidade de fora do IFPA integrando essa parte da geotecnologia, mas com uma pauta importante que é também esse apoio e empoderamento do gênero. Porque a gente estava vendo que poucas meninas estavam acessando a geotecnologia e a gente queria aproximar cada vez mais, né, essa inclusão e diversidade para a gente pensar coisas boas e novas que pudessem também ajudar as mulheres, né, no mercado de trabalho, na academia, enfim, nessa parte da geotecnologia mesmo.
1: E aí, professora, esse projeto ele já evoluiu para uma startup? Ele dá subsídio para a criação de outras? Ele se mistura? Como é que esse Meninas da Gel também conversa conosco, né, hoje no CBN Startups?
3: Pronto. Eu considero que se mistura tudo. Porque a gente começa num processo de iniciação. Então, tem muitas meninas que começam nos primeiros e segundos semestres ali do curso de Geografia, Sistema de Informação, Engenharia Elétrica. A gente atendia em outro campus também da Agronomia. E elas estavam iniciando esse processo educacional. Então, a gente mostrava um pouco o que o mercado estava ali oferecendo. Ao longo do desenvolvimento delas, a gente pensava em criar produtos. Aí vinham as ideias, vinham as vontades de resolver os problemas, e aí a gente incentivava. E aí, dentro do nosso processo, que nasceu em 2019, o nosso grupo, até hoje, 2026, a gente já impulsionou 3 grupos de mulheres que criaram as suas startups. Então, uma startup que foi a Açaí Maps, ela foi criada ali em 2020-21, 2 alunas que fizeram TCC, uma do Amapá e uma aqui de Castanhal, então eu pude integrar elas. A gente participou do Inova Amazônia, né, dos editais de startups também, né, outros do Sebrae, e elas criaram e hoje elas desenvolvem, né, as suas startups, já deram origem a novas outras, né, startups, então a gente fica muito feliz nesse suporte. Também tivemos uma que trabalhou com bioeconomia do açaí, trabalhando com produtos dos resíduos do açaí, elaboração de cosméticos, sabonetes, enfim, e também uma terceira que trabalhou com o café do açaí, que a gente chama, que é um chá, né? Mas é aquele produto, aquela bebida aromática do açaí. Então, a gente impulsionou essas 3, mas a gente decidiu não ser Meninas da Gel enquanto startup, porque a gente perderia institucionalmente algumas habilitações que a gente tem. Então, a gente consegue dar esse suporte como uma ponte para que essas meninas alunas e também os meninos, inclusive, deixar aqui registrado, né, não é um grupo só para meninas, mas que eles possam, né, desenvolver e criar suas próprias iniciativas.
1: Como é que você vê, Vitor, esse impulsionamento, né, que as meninas da Gel dão para outras meninas poderem também crescer, alavancar aí suas carreiras, seus negócios?
2: A gente tem trazido muito o tema de empreendedorismo feminino aqui na CBN Startup. Semana passada a gente falou um pouco de vários grupos, né? Inclusive foi de lá que saiu o seu nome, como líder de comunidades, etc. E no início do ano a gente falou um pouco do Vale do Silício. Eu estive lá no início do ano e a universidade é muito foco no Vale do Silício. É de lá que saem as grandes mentes, que saem as melhores startups. Eu acho muito importante ter esse tipo de projeto aqui. E o que é legal é que a professora disse que as meninas começaram esse projeto em 2019, né? E hoje eu acho que, na maioria, assim, vamos falar rápido, a questão do geoprocessamento, geotecnologias, pouca gente faz isso. Assim, então, dentro de um ambiente grande, pouca gente faz isso. Eu acho que a maioria das pessoas, graças ao seu trabalho, graças ao trabalho que as meninas têm realizado desde então, boa parte das pessoas que trabalham com isso são mulheres. Então, talvez até a maioria, por causa disso. Então, acho que é um grande mérito seu. E Acho que assim, o pessoal que está ouvindo do outro lado aí, tanto quem é estudante, quem é professor, que se inspire nesse tipo de iniciativa, porque a gente precisa de mais. É, o Pará é muito grande e o mundo também.
1: Exato. Professora, conta pra gente agora um pouco do trabalho de vocês, desse grupo na prática, né? Por exemplo, eu trouxe uma temática aqui, monitoramento climático aqui na Amazônia, né? Como é que vocês fazem para mapear? Tem os algoritmos, tem inteligência artificial? Como é que funciona na prática?
3: Isso, é muita coisa, né? Então, é um grupo, como o Vitor falou, a gente talvez tenha poucas pessoas aqui em Belém trabalhando, mas o Pará é enorme, a Amazônia é grande, então a gente precisa juntar esse pessoal e principalmente todo esse conhecimento que junto com a IA super acelerou, né? Então, a ideia também é promover ações de extensão como o projeto chamado MapeIA. A gente fez essa brincadeirinha que era para mapear com inteligência artificial. Vale lembrar que nós da geotecnologia, a gente já usa IA há mais de 20 anos, né? Todos os nossos algoritmos de classificação, de identificação de desmatamento, foco de calor já é, né? Com rede neural, Randall Forest. Então, a IA já estava um pouquinho, né, na nossa vida. E a gente traz, então, essa possibilidade das novidades aqui para Belém. Então, esse projeto Mapeia trouxe algoritmos novos sobre super resolução, como que a gente aumenta ali o pixel ganhando informação e qualidade de dados, remoção de nuvens, porque a gente tem aqui em Belém um problema, não é um problema, na verdade, é uma característica ambiental de ter muitas nuvens, então alguns satélites não permitem que a gente veja o solo, e aí a gente trabalha então com esses algoritmos para melhorar esse tipo de dado, além, principalmente, eu acho que é desse letramento, né, sobre inteligência artificial. Antes a gente falava sobre letramento da informática. Agora a gente precisa entender sobre ética, sobre servidores, sobre dados abertos. A gente precisa entender como usar esse volume, né, esse big data de geo para cá, para a nossa região. Então, a gente também utiliza essa estratégia de ações, não só da execução prática de usar essas imagens de satélites, mas desse letramento, desses conceitos adequados para o uso aqui na Amazônia, que é diferente para a maioria do resto do mundo, né?
1: Como é que fica, Vitor, esse uso, né, de inteligência artificial aqui na Amazônia para garantir, por exemplo, que esses conhecimentos permaneçam aqui, estimulem comunidades, né? Estimule também o senso de pertencimento dessas pessoas e também dos pesquisadores.
2: Eu vou tentar lembrar de uma frase que eu ouvi ontem, que era mais ou menos assim. O empresário, o empreendedor, ele não dorme porque ele precisa descansar. Ele dorme porque ele está tão cansado de ter pensado tanto o dia inteiro que ele está tão exausto que ele vai dormir. E eu acho que o empreendedor cientista é um pouco pior, porque além do empreendedorismo em si, ele precisa pensar na parte técnica, né? E eu estava vendo agora recentemente que são outros temas que a gente não estava ligado. Isso que você falou aí de armazenar os dados num servidor local. Para isso precisa de muito conhecimento. Para isso você precisa usar uma inteligência artificial talvez que vai estar instalada localmente. Uhum. Então assim, antigamente a gente precisava gerenciar uma coisa só. Agora você precisa ter conhecimento de um monte de coisas. Aí ajuda, obviamente. Mas assim, eu não sei como é que um cientista, empreendedor, talvez até saiba, passa o dia inteiro dele, o inteiro dela. Mas é completamente difícil. Então, assim, acho que quanto mais a gente estiver trabalhando, melhor, porque você vai complementando conhecimentos e cada um se especializa numa área. Mas eu acho super importante e, assim, por mais que seja difícil, alguém tem que fazer.
3: E, Vitor, uma coisa importante, lá na primeira pergunta eu falei, poxa, por que a gente não virou uma startup, Meninas da Geo? Porque eu acho que eu ainda quero ter esse suporte ali da instituição IFPA. É importante isso que tu falou sobre essa multidisciplinaridade de pessoas ali envolvidas, né? Que agora a gente tem que saber muita coisa. Então, esse hub, eu acho que ali é acadêmico, também dá suporte para as empresas, também dá suporte para as outras startups, para que a gente possa ter um profissional que fale sobre o banco de dados, outro profissional que fale sobre ética e direito, uhum, outro que vá falar sobre nuvem, internet, servidor. Então, a gente precisa ter esse grupo, eu acho que esteja ali de prontidão para qualquer cidadão, independente de ser do IFPA ou não. Então, eu gosto um pouco desse trabalho, um pouco de atender esse público. E eu queria reforçar nisso que tu falou, não só da gente garantir que os nossos dados fiquem aqui nos nossos servidores, mas que a gente pense em só software livre e dado aberto. Né? Não no sentido de gratuidade em si, mas no sentido da gente fazer a rastreabilidade desse dado, desse acompanhamento desse dado, dessa governança, dessa gerência, de que essas comunidades, né, que estão ali sendo mapeadas, elas também tenham o direito de entender todo o processo, desde a coleta até o uso da sua aplicação. Então, veja, é muita coisa, né? E há ter muita coisa com startup, com empreendedorismo, com tecnologia, enfim, é muita coisa.
1: Muita coisa, professora, que não se esgota aqui nessa entrevista. Eu gostaria de lhe ouvir mais em outra oportunidade. Agradeço por hoje à senhora e também ao Vitor, que esteve aqui com a gente. Professora Tatiana Pará foi nossa convidada do nosso quadro CBN Startups. Ela que é professora, pesquisadora e também fundadora do Meninas da Gel. Muito obrigada, professora e Vitor. A gente se encontra semana que vem.
2: Obrigado, obrigada, gente. Obrigado, professora. Tamo junto, pessoal. Até a próxima terça.
3: Até a próxima.
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1: Agora são 9h49. A gente vai para um rápido intervalo. Eu volto já já.
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1: Agora 9h53.
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1: Muito bom dia, Vânia. Seja bem-vinda à nossa coluna de hoje.
7: Olá, bom dia. Um prazer estar aqui com você.
1: Vânia, hoje você traz pra gente o tema que são pequenos propósitos. Como é que a ciência está ensinando sobre uma vida mais feliz, Vânia? O que, que são esses pequenos propósitos?
7: Olha, super importante a gente falar sobre isso, porque me questionaram se a gente precisa ter um grande propósito na nossa vida, né? E a resposta é, para ser feliz, não. Os estudos têm mostrado isso. Claro que é muito legal se você tem um grande propósito na vida, se você sabe ali para onde vai nas áreas da sua vida, mas a grande felicidade ela está nas pequenas satisfações que você traz para o seu dia a dia, não necessariamente nesse grande propósito. Então é você realmente fazer aquilo que você gosta, claro, com respeito aos seus valores. Sabe tirar um tempo para você? Dedicar um tempo para você, como você dedica para o trabalho, para outras pessoas? É exatamente isso que vai trazer também essa felicidade. Não só isso, mas também.
1: É por isso, Vânia, então, que as pequenas conquistas fazem tão bem para a nossa autoestima, para o nosso bem-estar?
7: É, porque para o cérebro, quando você faz essa pequena conquista, você lê aquele livro que você queria ler, você consegue praticar um esporte que você queria tanto praticar e que te traz qualidade de vida, a sensação é de progresso. É como se você recompensasse o seu cérebro. Isso vai aumentar a tua motivação, vai aumentar a tua autoestima. E

0: Então, a meta, né, desses jovens é você estudar alguma coisa a respeito da história do mundo, a respeito da filosofia, que vá fazer com que você tenha uma aquisição de um novo conhecimento. Essa sensação de bem-estar, que você está crescendo, se desenvolvendo, te traz essa felicidade. Então, fique tranquilo, se você não tem um propósito ainda grande, claro, acho que você tem que buscar, porque isso te motiva, te impulsiona. Né? Se você entender que de repente o seu propósito é ajudar a maior quantidade de pessoas possíveis através do conhecimento que você tem, né? Você vai ter mais motivação de fazer aquilo que você faz. Mas se você não encontrar, busque essas pequenas alegrias e metas, porque com certeza o bem-estar vai chegar.
1: Agora, Vânia, nessa nossa rotina assim, dinâmica, né, impulsionada muitas vezes por redes sociais, aquela pressa de querer fazer as coisas, como é que as pessoas podem organizar melhor aí essas micrometas, esses pequenos propósitos para poder conseguir viver aí de uma forma melhor?
0: Olha, você falou tudo. Organização, tá? Não tem como a gente conseguir fazer a nossa leitura, a nossa atividade física, sair com as pessoas que a gente gosta, fazer uma ligação para aquela pessoa que é importante, se você não se programar para isso. Então, planejamento, organização é o primeiro passo. É igual quando você vai estudar, eu vou estudar para concurso, eu vou começar a estudar alguma coisa. Antes de você sentar, né, e começar os estudos, você tem que sentar e fazer o seu planejamento de estudo. Então, a gente vai ter que fazer o planejamento dessas atividades no seu dia. E se você for deixar para cima da hora, você não vai fazer. Porque sempre você tem muitas coisas importantes para resolver. E aí você vai deixar para programar em cima da hora. Qual a sensação que você vai ter? Na hora da correria, você vai pensar, é muito trabalho programar isso. Vou deixar para amanhã. Você sempre deixa para amanhã. Então, se planeje para isso, para você tentar fazer hoje.
1: Ou, quando não dá certo, pode vir o sentimento da frustração, né, Vânia?
0: Exatamente, o sentimento da frustração, do não sou capaz. E assim, vamos ser mais racional, você é capaz. Não é possível que você não seja capaz de colocar esses pequenos planos na sua vida. Então, não maximize esse negativo, tá? E vamos para a execução.
1: Quando a gente está falando, né, da organização, de olhar para dentro, conseguir pensar, né, o que vai ser prioritário. Isso se confunde, de repente, com um egoísmo, Vânia? Ou não? É mesmo nesse foco da organização?
0: Olha, não. Porque quando a gente fala de egoísmo, não é você se colocar em primeiro lugar. É realmente você se colocar em primeiro lugar, pensar só em você, a ponto de não pensar naquelas pessoas com as quais você precisa manter uma relação saudável, né? Então, você, por exemplo, você escolheu casar. Você precisa abrir mão, às vezes, de coisas que são importantes para você em prol do outro. Isso está no contrato do seu casamento. Então, não vou fazer o que é importante para o outro porque vou pensar só em mim podendo fazer. Isso é egoísmo. Deu para entender?
1: Sim.
0: E, às vezes, não podendo fazer também, né? Sem se atropelar, claro. Porque o outro faz isso por você. Não vejo problema nenhum. Não há um problema grave nisso. Agora, você tem condições de fazer e você não faz, porque você só quer se colocar em primeiro plano, aí realmente é uma postura egoísta.
1: Perfeito. Agora, Vânia, dá aquelas dicas práticas para quem está nos ouvindo, nos assistindo, quer começar, de repente, aproveitando aí esse meio do ano, né, que a gente está vivendo, para rever metas, para organizar propósitos. Como é que pode ser, de repente, daqui para dezembro?
0: Olha, a primeira coisa, quando a gente fizer, se você estiver atrás do seu propósito, fique tranquilo, porque não precisa ser uma... Para a maioria de nós, não vai ser aquela coisa grandiosa que vai impactar o mundo inteiro. Não. A gente impactando ali as pessoas que estão ao nosso redor já é maravilhoso. Já é um grande propósito, tá? Primeira coisa. Segunda coisa, se planeje para você trazer essas atividades que vão gerar esse bem-estar para a sua vida, para você ter essa sensação, né, de conquista, de motivação, de bem-estar. Né, e execute, apesar de racionalize aí seus pensamentos, quando você estiver sem vontade, desanimado para fazer alguma coisa, racionalize, tire essa ideia de que você não é capaz, porque todo mundo é capaz de fazer aquilo que a gente se propõe a fazer e planeja bem.
1: Perfeito, Vânia, basta organização, força de vontade que vai dar tudo certo para conseguir cumprir aí esses pequenos propósitos. Obrigada, Vânia, até semana que vem.
0: Muito obrigada, bom dia.
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1: Agora são pontualmente 10 horas, vem aí o repórter CBN e na volta a gente tem o nosso primeiro giro de notícias aqui da região norte, mas fica com a gente, nossa estação CBN vai até 11h30, a gente ainda tem muita entrevista e informação para a estação de serviço aqui hoje.
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0: Terça-feira, 14 de julho de 2026. A empresa de fertilizantes Mosaic anunciou que vai reduzir a produção em fábricas brasileiras por causa da falta de enxofre. A substância é matéria-prima essencial em adubos usados no plantio de soja, milho, trigo, café, arroz, hortaliças e frutas. A medida é consequência da redução da oferta global e da alta dos preços do enxofre. A situação é provocada pela guerra no Oriente Médio. O conflito prejudica o transporte marítimo no Golfo Pérsico, principal região exportadora da substância. O Tribunal Superior Eleitoral faz reunião hoje com os representantes dos principais institutos de pesquisa do país. O objetivo é discutir novas regras de transparência, metodologia e fiscalização nos levantamentos de intenção de voto. O encontro foi convocado pelo presidente da corte, ministro Cássio Nunes Marques, e ocorre um mês depois de uma decisão monocrática dele, que suspendeu uma pesquisa da Atlas Intel, que mostrava o pré-candidato à presidência Flávio Bolsonaro com um recuo de 5 pontos percentuais. A queda aconteceu após a divulgação do áudio em que Flávio pedia dinheiro ao banqueiro Daniel Vorcaro para produzir o filme sobre o pai, o ex-presidente Jair Bolsonaro. No horário de Brasília, 10:04.
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1: Giro CBN Amazônia, conectando os estados da região norte com os destaques da manhã desta terça-feira, o dia 14 de julho. A gente começa indo ao estado acreano, trazendo uma atualização sobre o sistema do transporte público da capital, Rio Branco. Um protesto por melhorias no transporte terminou em um confronto entre estudantes e servidores municipais. Nós vamos agora ao vivo ao Acre para saber mais informações dessa confusão.
2: Bom dia, Carol. Foi exatamente isso. Um protesto contra a crise de transporte público terminou em confronto entre estudantes da Universidade Federal do Acre e servidores da Prefeitura de Rio Branco na manhã da última segunda-feira. O episódio aconteceu em frente à sede do Executivo Municipal e foi registrado em vídeos que circulam nas redes sociais. As imagens mostram momentos de tensão durante a manifestação. Participantes relataram o uso de spray de pimenta e o registro de agressões no local. O ato foi organizado por estudantes da UFAC, que cobram soluções para a crise no transporte coletivo da capital. A manifestação interditou ruas da região central e provocou impactos no trânsito. Em nota, a prefeitura informou que respeita o direito, mas afirmou que não concorda com invasões em prédios públicos nem com qualquer tipo de violência. Segundo o município, uma comissão de estudantes já tinha uma reunião agendada, mas parte dos manifestantes tentou entrar no prédio, que teria dado início à tensão. Nós seguimos acompanhando todas as movimentações, os trâmites aí, as atualizações sobre a situação do trânsito. Hoje, inclusive, vai ter uma nova reunião na Universidade do Acre para tratar sobre essas reivindicações. Carol.
1: Agradeço, Bruno, as informações. Bom dia. Quase 4 toneladas de cocaína são apreendidas em alto mar. 4 paraenses foram presos. O Ronaldo Santos está conosco, traz as informações para a gente. Bom dia.
3: Bom dia, Carol. Exatamente. Uma operação conjunta da Polícia Federal e da Marinha do Brasil resultou na apreensão de quase 4 toneladas de cocaína em uma embarcação pesqueira interceptada no Oceano Atlântico em águas internacionais, a cerca de 1.500 quilômetros da costa do Pará. Segundo a Polícia Federal, foram apreendidos 3.748 quilos da droga que estavam escondidos em um fundo falso da embarcação. A carga foi contabilizada após a chegada do barco à base naval de Valdecans, em Belém, onde a embarcação pesqueira permanece atracada. A operação contou com o apoio de agências dos Estados Unidos, entre elas a DEA, a Agência de Combate às Drogas, e a Força Tarefa Jeitsal, que compartilharam informações de inteligência. 4 tripulantes, todos naturais aqui do Pará, foram presos em flagrante e permanecem custodiados na sede da Polícia Federal na capital paraense. As investigações indicam que a embarcação deixou o estado sem a carga e recebeu os entorpecentes em alto mar. O destino final da droga seria a Guiné, na costa africana, como parte de um esquema de tráfico internacional. As investigações continuam para identificar outros integrantes da organização criminosa e esclarecer toda a estrutura do esquema de tráfico internacional. Carol?
1: Obrigada, Ronaldo. Bom dia. O corpo de um homem e de um piloto que estavam dentro de um helicóptero que caiu no município de Rorainópolis, no sul do estado de Roraima, foram encontrados durante as buscas de resgate. Naaman Mourão atualiza o caso pra gente. Bom dia para você.
4: Bom dia para você também, Carol. O piloto Danilo Pinto de Oliveira e Silva, de 45 anos, e Igor Rodrigues da Silva Souza, de 29, morreram em uma queda de helicóptero no município de Rorainópolis, que fica ao sul do nosso estado. Os corpos foram encontrados durante a operação da Polícia Civil em conjunto com a Força Aérea Brasileira. Segundo informações do portal G1, Danilo era natural do Rio de Janeiro. Foi constatado no Instituto Médico Legal que ele morreu em razão de múltiplas lesões causadas pela a queda. Já Igor, a outra vítima, era de Goiânia. Os dois estavam em uma aeronave que caiu nessa área de floresta, próxima à terra indígena Waimiri Atruari, que fica na divisa entre os estados de Roraima e Amazonas, segundo o que informou a Polícia Civil. O boletim de ocorrência sobre a morte deles foi registrado pela própria Polícia Civil após a corporação ser comunicada pela FAB sobre o acidente aéreo. Os corpos foram encontrados junto com destroços da aeronave na região do município de Rorainópolis. Procuradas, a Polícia Civil e a FAB não haviam se manifestado sobre o caso até a última atualização da reportagem, mas foi um caso grave, uma ocorrência registrada, portanto, no sul do nosso estado, e a Polícia Civil, portanto, fez a identificação e, claro, investigação preliminar sobre esse acidente registrado no município de Rorainópolis. Carol.
1: Agradeço, Naaman. Bom dia para você. Seis municípios do Amapá têm prioridade no combate à estiagem em 2026. Luiz Felipe Santos traz para a gente detalhes desse plano. Bom dia para você.
5: Olá, Carol, bom dia. É um documento que reúne metas, diretrizes e também estratégias para prevenir e reduzir o desmatamento, as queimadas e os incêndios florestais. Tudo isso abrange esse combate à estiagem aqui em 2026 e também fortalece a governança ambiental e incentiva o desenvolvimento sustentável. Esse plano define, por exemplo, ações nas áreas de monitoramento ambiental, ordenamento territorial, fortalecimento institucional, prevenção e combate ao fogo e também o estímulo a atividades produtivas de baixa emissão de carbono. E segundo o diretor de desenvolvimento ambiental daqui do Amapá, que é o Marcos Almeida, o plano também prevê integração entre órgãos públicos, instituições de pesquisa, o setor produtivo, povos indígenas, comunidades tradicionais e organizações da sociedade civil para ampliar a capacidade de resposta aos desafios ambientais. E com validade até 2030, o documento considera as características do Amapá, que preserva cerca de 95% da cobertura florestal e mantém aproximadamente 73% do território protegido por unidades de conservação e terras indígenas. Marcos Almeida também esclarece que a iniciativa busca reforçar a proteção dos recursos naturais, reduzir os ilícitos ambientais e consolidar uma economia baseada no uso sustentável da floresta, com benefícios para a biodiversidade, o clima e também a qualidade de vida da população. Carol.
1: Agradeço, Luiz. Bom dia para você. A disputa em torno dos benefícios fiscais da Zona Franca de Manaus ganhou um novo capítulo na Justiça. Eros de Souza, bom dia.
6: Bom dia, Carol. Bom dia aos ouvintes da CBN Amazônia. Esse caso que a gente tem trazido aqui na Rádio CBN Amazônia. Agora, com a atualização, a Federação das Indústrias do Estado de São Paulo recorreu de uma decisão que tinha arquivado uma ação contra os incentivos previstos na reforma tributária para empresas instaladas no Polo Industrial de Manaus. A entidade paulista alega que os créditos presumidos do IBS e do CBS podem estimular a migração de indústrias de São Paulo para o Amazonas. Em junho, a Justiça Federal do Distrito Federal extinguiu o processo sem analisar o mérito, entendendo que o tipo de ação utilizado não era o adequado para questionar a lei. Do outro lado, a bancada amazonense defende a manutenção dos benefícios e afirma que a proteção à Zona Franca foi garantida pelo Congresso Nacional durante a aprovação da reforma tributária. Carol.
1: Agradeço, Eros. Bom dia para você. Do Amazonas a Rondônia, o estado pode alcançar uma safra nunca antes registrada de café robusta amazônico. A previsão é de crescimento na produção, mesmo com monitoramento dos possíveis impactos do El Niño. Nós vamos conversar com a Eliane Alves, ela está conosco e atualiza para a gente esse prognóstico para 2026. Bom dia.
7: Bom dia, Carol. Bom dia a todos. É isso mesmo. A Caferon projeta uma produção de até 3 milhões de sacas, acima da estimativa da Conab, que prevê 2,77 milhões. Se a projeção for confirmada, o volume será de cerca de 30% maior que o da safra passada, quando o estado colheu 2,32 milhões de sacas. O bom desempenho é resultado das condições climáticas favoráveis e do uso da irrigação por gotejamento planejamento. Tecnologia que ajuda a reduzir os efeitos do calor e da estiagem nas lavouras. Apesar do cenário positivo, os produtores acompanham com atenção o período de floração entre agosto e outubro, quando temperaturas elevadas provocadas pelo El Niño podem afetar a produtividade. Ainda assim, a expectativa é de que Rondônia mantenha um bom desempenho e consolide mais um recorde na produção de café robusta amazônico. Carol?
1: Agradeço, Eliane. Desejo a você bom dia a todos, no horário de Brasília, 10h15.
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10: Agora são 10h19.
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10: Nosso quadro de hoje, Finança em Dia, vem chegando, trazendo o tema do planejamento para as férias. A gente está vivendo o mês de julho, o mês tradicional das férias escolares, mas antes de pensar em viagem, passeio e atividades de lazer, é importante fazer o planejamento. Uma organização prévia, pesquisa de preço, contratação de seguros adequados. A gente vai entender melhor esse cenário, saber como é que a gente pode se planejar para as férias, para os próximos períodos de férias também, com Iago Oliveira, ele que é gerente de negócios do Sicredi, está aqui comigo hoje. Muito bom dia, Iago, seja bem-vindo.
11: Bom dia, Isa, obrigado.
10: Vamos começar explicando para os nossos ouvintes, também quem nos acompanha pelo YouTube, Iago, qual é o primeiro passo quando a gente fala em viagem, né? Ou passeio, sem comprometer tanto aquele orçamento da família.
11: Sim, com certeza, Izzy. A primeira coisa que precisa ser feita antes mesmo de viajar é que a família possa se reunir e, primeiramente, fazer o orçamento familiar. E ao saber o orçamento familiar e saber o que poderia sobrar do orçamento, que a gente possa se juntar e planejar as férias. E muitas vezes eles começam a decidir o destino antes mesmo de se planejar. Então, se eles fazem um orçamento, se eles se organizam, vê quanto custa a passagem, a hospedagem, eles vão poder ter um controle melhor dos gastos e que não vá comprometer na renda após o período das férias.
10: Agora, Iago, quais são esses gastos, né, ou custos que devem ser listados ou, de repente, aqueles que passam batido? Assim, ah, esqueci, só vou ver quando a fatura do cartão chegar.
11: Nossa! O que acontece é que muitas das pessoas priorizam dois gastos principais, sendo a passagem e a hospedagem. Esquecem daqueles gastos que sempre tem, como alimentação, transporte, passeio e aquelas compras que a gente acaba acontecendo, né, durante o período de férias. Mas somando todos esses pequenos gastos, muitas vezes ele considera um valor bem grande do orçamento da própria viagem. Então, se não é feito um cálculo, acompanhar ele diariamente, ele pode realmente sair do controle.
10: Você considera que a gente deve fazer, então, uma poupança ou guardar um dinheiro para essas...
11: Emergências?
10: Não é nem emergência, né? Mas é o que fica dentro ali da viagem, como você falou, alimentação, passeio, não sei o que, tem que fazer tudo?
11: Sim, uma dica que eu faço, né? O que eu faço propriamente, eu não só compro a passagem e a hospedagem, mas eu já vou pesquisando os lugares que eu quero frequentar durante o período da viagem. Então, eu já começo a fazer uma reserva programada do que eu vou precisar gastar. Então, algumas pessoas não fazem esse planejamento, chega lá, vai ver o que tem disponível, mas se a pessoa souber, eu quero ir nesse restaurante, esse restaurante custa X. Então, ela se programando para esse restaurante vai ficar muito mais acessível.
10: Agora, Iago, fala para a gente sobre períodos, né? E também sobre tempos. Por exemplo, a gente está entrando aí na segunda quinzena de julho. Tem muita gente que tira férias nesses últimos 15 dias, né? Sim. Mas tem muita gente que já está pensando, sei lá, por exemplo, no carnaval. Como é que o período também influencia isso?
11: Sim, se a gente compra com antecedência, faz o planejamento com bom tempo, a gente consegue se planejar melhor. Mas normalmente nesses períodos que são sazonais, com o período de julho, que é férias escolares, período de carnaval, esse de feriado prolongado, normalmente o comércio ele fica um pouco mais aquecido. E a procura por esses passeios realmente se torna um pouco mais cara. Então tenta priorizar aqueles passeios que são um pouco fora de temporada, que possivelmente eles vão ser mais acessíveis e também a gente consegue se planejar com organização e não passar aquele sufoco durante o período de férias.
10: Perfeito. Você que está nos ouvindo, nos assistindo nesse momento, eu estou conversando com o Iago Oliveira. Ele é gerente de negócios do Sicred e ele está ajudando a gente aqui a organizar melhor o nosso planejamento financeiro para as férias. A gente está aqui justamente no quadro Finança em Dia falando sobre isso, que justamente antes das viagens, dos passeios, do lazer, tem essa etapa fundamental que é o planejamento. Agora, Iago, tem um item, né, um elemento aí que pode ajudar ou, de repente, atrapalhar aí essa organização. Estou falando do cartão de crédito. Como é que ele funciona?
11: Olha, o cartão de crédito ele pode ser, sim, um aliado durante o planejamento das férias. Assim como o cheque especial, que muitas pessoas acabam não levando em consideração. Mas o que pode pesar é quando as pessoas confundem o cartão de crédito e o cheque especial com um complemento à sua renda. Mas ele, sim, pode ser usado no planejamento e ele precisa ser usado com cautela. O que acontece é que as pessoas acabam vendo que tem um limite de cartão ou cheque especial e vão usando. Mas se esquece que no mês que vem a conta vai chegar. E se chegar e a gente não conseguir honrar com compromisso, normalmente os juros de cartão e cheque especial se tornam dos juros mais caros do mercado em renegociação. Então pode usar, sim, com planejamento, mas tendo ciência que mês que vem o valor da fatura tem que entrar no orçamento familiar.
10: De forma consciente, né, Iago? Para não, de repente, na volta das férias, ter dor de cabeça ou, de repente, entrar em parcelamento, quando vê já está influenciando nas outras férias, ainda está pagando aquela antiga. Agora, fala para a gente sobre seguros, né? Uma outra temática importante quando a gente fala em viagem, que são as formas de segurar, né? Proteção financeira, isso é indicado? O que a pessoa pode organizar ali nesse tema também de seguros?
11: O seguro ele pode ser um grande aliado também. Eu, normalmente, nesse período de viagem, eu considero três seguros muito importantes, dependendo de qual vai ser a finalidade. Se a gente vai usar o carro durante o período de férias, poder fazer um seguro alto com assistência 24 horas com guincho é de extrema importância. A gente nunca sabe quando imprevistos vão acontecer, mas se estivermos preparados, não vamos nos preocupar. Então, se eu vou para Salinas nesse final de semana e eu não tiver um seguro e o carro venha dar um problema no meio da estrada e não tiver um guincho que possa me assistir na ida e na volta, eu não consigo ficar em paz. E também ter um carro reserva nessa cobertura do seguro faz total diferença para que o restante das férias não sejam penalizadas. Outros dois seguros que podem trazer um pouco mais de tranquilidade é o residencial, que muita gente, a gente viaja e deixa a residência sozinha. Então é nesse momento que a gente fica um pouco despreocupada contra roubos e furtos que possam vir a acontecer. E para quem está planejando viajar um pouco mais para longe, pegar um avião, ou até mesmo conhecer outro estado, um seguro viagem pode trazer muita tranquilidade também.
10: Perfeito, Iago. Tem como a pessoa organizar de acordo com a necessidade dela e com também certeza. De acordo com o bolso, né? Porque sim. Tem uma variação assim, de preço em relação ao seguro?
11: Tem sim. Cada um tem o seu custo, né? Mas eu sempre falo que o custo de um seguro, ele não cobre o valor de uma assistência ou até mesmo do sinistro que ele possa vir a cobrir.
10: Sem dúvida. Agora, o que você indica, por exemplo, para quem está com aquele orçamento apertado, mas quer aproveitar as férias, quer aproveitar o final de semana, né? O que a gente pode também colocar aí nessa planilha de organização?
11: Olha, o período de férias, né? Normalmente a gente pensa em viajar, fazer aquelas... criar memórias, né? Tipo, em outros lugares. Só que a gente tem uma vantagem no nosso estado, que tem vários parques, praças públicas, clubes com fácil acesso, tem balneários aqui muito próximo à nossa região. Então, se o meu orçamento não cobre uma viagem para outro estado, ou até mesmo para a nossa viagem dos sonhos, que a gente possa se organizar com planejamento, com antecedência, para que sim a gente consiga fazer no próximo mês.
10: Perfeito. Agora, quando a gente está falando também, né, de planejamento, de antecedência, a gente está exatamente no meio do ano, né, podendo olhar com mais calma o que a gente vai fazer nesses próximos 6 meses. O que você dá de orientação também, Iago, para as famílias, né? Para que elas não comecem, por exemplo, o segundo semestre já apertado. Porque o que tem também de contas, né, que vem nesse segundo semestre?
11: Nossa, muitos agem por impulso nesse período de férias e aproveitam a oportunidade das férias escolares, mas tem uma coisa que pesa muito no retorno. Normalmente tem que renovar o material escolar, tem que se planejar para custos, contas de consumo, como luz, água, gás e até mesmo aluguel. E quando a gente age por impulso nesse período de férias, no retorno, a conta sempre chega e às vezes ela não bate. Então, uma dica para esse período, né, que se você não está no momento de fazer uma viagem dos sonhos, que possa servir um momento de planejamento, né? Aproveitar com sabedoria esse período e se planejar com muita antecedência para os próximos meses, para assim fazer uma viagem um pouco mais programada e também um pouco mais segura.
10: Perfeito. E surgiu uma dúvida aqui. Quando a gente está falando de viagem, por exemplo, internacional, que também mexe com planejamento, oxe, finanças e, inclusive, em uma outra moeda, né? Como é que funciona também essa questão quando viaja para fora do país?
11: Muitas pessoas que não têm o hábito de fazer viagens internacionais acabam tendo muitas essas dúvidas em relação ao câmbio, quanto é que custa e tudo mais. Será que eu consigo utilizar meu cartão de crédito, o débito, tem como sacar? Minha sugestão, pessoal, o que mais pesa na viagem, com certeza, é a passagem ou a hospedagem, quando é internacional. Mas leve em consideração o valor da moeda local. Tem sim como utilizar o cartão de crédito. Todos os cartões têm uma funcionalidade internacional que acaba facilitando nesse uso no exterior, né? Se tem dúvida se seu cartão tem ou não essa funcionalidade, possa perguntar para o seu gerente no banco ou até mesmo abrir um chat no próprio aplicativo, que eles podem dar essa orientação. Mas em relação à moeda, eu sugiro levar dinheiro em espécie e trocar diretamente num câmbio de confiança, porque isso evita muitas vezes pagar uma taxa de IOF ou até mesmo do câmbio de forma muito, muito grande, né, no próprio país.
10: Perfeito, aí já consegue também economizar um pouco, né, para poder comprar aquele souvenir ou alguma lembrancinha, né, que é fundamental em todas as viagens. Iago, para a gente encerrar, qual é aquela dica de ouro que você deixa para quem está nos ouvindo, nos assistindo nesse momento?
11: Bom, período de férias é para criar memórias e não dívidas. Então é esse momento de planejamento. Se realmente não for o momento, bora se organizar, porque brevemente a gente consegue realizar aquela viagem dos sonhos.
10: Perfeito. Eu acabo de conversar com o Iago Oliveira, ele que é gerente de negócios do Sicredi, conversou comigo aqui no nosso quadro Finança em Dia sobre planejamento financeiro para as férias. Muito obrigada, Iago. Até uma próxima.
11: Obrigado, Izzy.
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10: Agora são pontualmente 10h30, vem aí o repórter CBN e a gente volta já já.
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0: Terça-feira, 14 de julho de 2026. A Receita Federal vai pagar amanhã R$500 milhão de reais em restituições automáticas do Imposto de Renda, o projeto piloto batizado de Cashback. Os valores serão depositados para 3,5 milhões de contribuintes que tiveram desconto em 2024 e não fizeram a declaração no ano seguinte, porque não estavam obrigados. O dinheiro será depositado em parcela única, limitada a R$1.000 por pessoa e realizada exclusivamente via Pix, por meio de chave CPF. Representantes dos principais institutos de pesquisa do país estão reunidos com o presidente do Tribunal Superior Eleitoral, Cássio Nunes Marques. Eles discutem novas regras de transparência, metodologia e fiscalização nos levantamentos de intenção de voto. O encontro ocorre um mês depois de uma decisão monocrática de Nunes Marques, que suspendeu uma pesquisa da Atlas Intel, que mostrava o pré-candidato à presidência Flávio Bolsonaro com queda de 5 pontos percentuais. Brasil, Argentina, Paraguai e Chile assinam hoje em Assunção um memorando de entendimento para a abertura gradual do espaço aéreo. Batizado de Acordo para Alas, o projeto prevê a livre circulação de companhias do setor entre os quatro países. Inspirada nas regras da União Europeia, a proposta permite que companhias aéreas estrangeiras do bloco possam operar rotas domésticas em território brasileiro e que empresas nacionais também possam voar entre diferentes cidades dos países vizinhos. A medida rompe as restrições que limitam as operações atualmente. Com a iniciativa, o Brasil pretende aumentar a concorrência, ampliar a oferta de voos e baratear as passagens. A Bolsa de Valores de São Paulo opera em alta de 0,37% aos 176.391 pontos. O dólar comercial está em baixa de 1,18%, negociado a R$ 5,07. O euro vale R$ 5,81, queda de 0,59%. No horário de Brasília, 10 horas e 33 minutos.
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2: Agora são 10h34 de volta aqui no Estação CBN. Hoje a gente abriu nosso programa falando da operação da Força-Tarefa envolvendo Marinha e Polícia Federal, que apreendeu quase 4 toneladas de drogas que saíram do Pará com destino à África. Agora a gente vai ouvir uma reportagem que o Diego Beckmann fez sobre esse assunto, porque as investigações continuam envolvendo autoridades internacionais no combate ao tráfico de drogas.
3: Uma operação conjunta entre Brasil e Estados Unidos apreendeu aproximadamente 4 toneladas de drogas escondidas em uma embarcação. A ação foi realizada na costa do Suriname com apoio do Serviço de Inteligência norte-americano e autoridades brasileiras. A operação foi concluída na última semana, mas a tripulação presa e a carga apreendida chegaram ao comando do 4º Distrito Naval em Belém na última segunda-feira. De acordo com as investigações, a embarcação saiu do Pará e tinha como destino a Guiné, país localizado na costa oeste da África. Toda a tripulação foi presa e encaminhada a Belém, onde passará por procedimentos judiciais. As investigações continuam em parceria entre as autoridades brasileiras e norte-americanas. O capitão de corveta da Marinha do Brasil, Thiago Souza, explicou que a operação durou cerca de 11 dias, desde o início das ações até a chegada da embarcação à capital paraense. O navio Patrulha Bocaina percorreu mais de 1.000 quilômetros em uma ação conjunta com a Polícia Federal.
4: Onde nós abordamos a embarcação, demos a ordem de parada para essa embarcação. Ela foi prontamente atendida nesse momento, né? Então nós prosseguimos para a abordagem em si, né? Arriamos a nossa lancha orgânica, embarcamos o nosso pessoal do grupo de visita e inspeção e da Polícia Federal e prosseguimos para a inspeção a bordo da embarcação Ana Beatriz, né? Chegando lá, foi feita a inspeção, foi constatado uma quantidade grande de pacotes, mais de 100 pacotes, foram realizados os testes de drogas e confirmada a presença de drogas na embarcação. A partir daí, nós fizemos o apresamento dessa embarcação para poder trazê-la de volta a Belém.
3: O trabalho de investigação envolve diversos órgãos de segurança pública e tem como foco o combate ao tráfico internacional pelas rotas marítimas da Amazônia. Segundo o superintendente da Polícia Federal no Pará, Alexandre Andrade, os criminosos utilizam rotas alternativas para tentar evitar as fiscalizações.
1: a Marinha e a Polícia Federal, assim como outras instituições de segurança pública, assim também como instituições internacionais, elas trabalham juntamente. Então, é uma atuação permanente da Polícia Federal, monitoramento dessas organizações criminosas que passaram a utilizar com muito mais frequência essa rota do norte, aqui, que a gente chama de rota do sul, né? Que na verdade é uma forma muito mais econômica e rápida de se chegar aos destinos onde essa droga geralmente é dirigida. Então a atuação nossa é que ela já tinha de algum tempo, na verdade não é de hoje, e esse patrulhamento da Tama Eve, justamente com as nossas formações de inteligência, propiciou.
3: Os números do primeiro semestre deste ano apontam recorde nas apreensões de drogas na região norte. Somente no Pará e no Amazonas, mais de 10 toneladas de entorpecentes foram retiradas de circulação. No solo paraense, as operações coordenadas pelas Forças de Segurança do Estado contabilizam o aumento de 42% na apreensão e combate ao tráfico de drogas na região amazônica. De Belém, Diego Beckman.
2: Agora 10h38, a gente vai para um rápido intervalo, volto já já.
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2: Agora são 10h40, de volta aqui no Estação CBN de hoje. A gente vai falar agora sobre o desafio para manter estoques de sangue nesse mês de julho. Porque enquanto muitas pessoas viajam, né, um período de férias escolares, isso acaba afetando o estoque de sangue do EMOPA e a necessidade de transfusões, por exemplo, continua. A gente vai falar agora sobre esse esforço, sobre essa demanda de sangue no EMOPA com Jussiara Farias, ela que é assistente social do EMOPA e também gerente de captação de doadores. Muito bom dia, Jussiara, seja bem-vinda à Rádio CBN.
8: Bom dia a todos.
2: Jussiara, vamos começar explicando para os nossos ouvintes, também quem nos acompanha pelo YouTube, né? Por que esse mês de julho costuma ser aquele período bem desafiador para vocês?
8: Bom dia a todos, né? Historicamente, o EMOPA ele vive essa realidade, né? E no mês de julho, que é o mês de férias, né, nosso verão amazônico, né, e nos traz impacto, claro, no número de comparecimentos de doadores nesse período, né. E isso causado porque é um período que as pessoas saem da cidade, né, se deslocam para balneários, enfim, buscam realmente férias. Qual que é o impacto disso, né? É que o EMOPA, ele precisa trabalhar de maneira permanente para que os seus estoques de sangue eles não fiquem desabastecidos, porque em períodos como esse nós temos até um crescimento na demanda, considerando que temos que mandar bolsa de sangue para balneários, né, para alguns municípios, e isso, claro, já faz aí uma diferença. Então, o nosso apelo, ele é um apelo permanente. No mês de junho a gente já trabalha no sentido de tentar formar esse estoque para iniciar julho, porque nós já sabemos que terá uma baixa, né, na demanda de comparecimento de doadores, mas o nosso apelo ele é constante. Todos os dias o EMOPA ele está aqui direcionando estratégias de promoção à doação de sangue para que nós possamos realmente cumprir essa missão aí e disponibilizar para a população tranquilidade na hora de precisar de uma transfusão de sangue.
2: Diga, sim? Pode falar.
8: É dizer que, mas é claro que todo esse movimento, né, essa mobilização social, ela só acontece a partir do momento que as pessoas façam a adesão, né, à doação de sangue como uma ação de responsabilidade social. Então, o nosso trabalho é um trabalho contínuo.
2: Perfeito. Você pode explicar para a gente como é que está o estoque atualmente? Ou, de repente, se há algum tipo sanguíneo com mais necessidade, alguma coisa mais urgente?
8: Bom, como nós estamos hoje? Hoje nós estamos trabalhando ainda, né, com um estoque que foi um estoque formado no mês de junho, pelo Junho Vermelho, né? E hoje a gente está trabalhando diretamente com campanhas externas, caravanas solidárias, fazendo esse movimento para que a gente possa ter todos os tipos de sangue no estoque, né? Para que a gente não venha comprometer o atendimento de nenhum paciente. Mas a gente diz o seguinte: todo dia o EMOPA tem centenas de solicitações de bolsa de sangue para atender determinados pacientes, né? E para fazer frente a isso, nós precisamos ter o quê? Também os doadores. Então, para a gente aqui, o nosso apelo vai para que as pessoas, antes de saírem de férias, né, para que possam dar uma passadinha em uma das unidades do EMOPA e dar a sua parcela de contribuição, porque nós precisamos realmente que essa conta seja uma conta bem igual, no sentido de temos um número de pacientes, precisamos ter esse número de doador. E esse é o desafio que é posto para a gente nesse mês de julho, né? Por isso o EMOPA trabalha com campanhas externas, procura descentralizar a coleta, dar acesso para que as pessoas façam essa doação. Mas nós sabemos que esse período é um período difícil para a doação de sangue.
2: Sobre essas campanhas externas, né? Vocês vão, por exemplo, à praia, onde as pessoas estão, ou tem algum lugar, algum mutirão, algum dia D? Como é que isso funciona, né, para aumentar aí esse número de doadores?
8: Bom, a gente trabalha com a nossa política de descentralização, possibilitando dar acesso para aquelas pessoas fazerem a doação, mas em praias, campanhas em praias, né, em balneários, elas não são orientadas a fazer. Por quê? Porque para fazer a doação de sangue, a pessoa tem que ter dormido bem, não pode ter ingerido bebida alcoólica, tem que estar com a pressão tudo ok, né? E acaba que quando as pessoas estão nos balneários, nas praias e tudo, elas estão muito mais disponíveis, né, a tudo isso. Então, não condiz com os critérios para que você possa fazer a doação. O que nós estamos fazendo? A gente está trabalhando de segunda a sexta em instituições como instituições militares, né? A gente está trabalhando dentro de hospitais. Então, assim, a gente está procurando direcionar a campanha para a instituição militar, principalmente, para locais onde as pessoas não estejam realmente nessa disponibilidade de férias, né? Que ainda esteja no seu local de trabalho e tudo mais, para que a gente possa conseguir aí doadores aptos, pessoas em condição de fazer a doação de sangue, considerando a portaria que nós temos que atender.
2: Certo. Agora, aproveitando que a gente está falando de critérios, reforça para a gente quem é que pode doar, quais são aqueles principais requisitos, né, antes de fazer essa doação.
8: Bom, a gente, em período de julho, a gente tem, assim, problema, que a gente fala problema de recusas de doação, principalmente nas segundas-feiras e nas sextas. Por quê? Porque a bebida alcoólica, por exemplo, ela impede a doação de sangue por 12 horas, né? E aí, a pessoa, quando voltou do balneário, ou então que foi, né, a ingestão de bebida alcoólica já desproporciona aí para a doação. Mas a gente quer lembrar que para doar é preciso você ter idade de 16 a 69 anos. Quem for fazer a sua primeira doação só pode fazer até 60. Quem for de menor deve trazer os pais para assinar a autorização. Peso a partir de 50 quilos, estar bem de saúde, você realmente nesse momento tem que estar com a sua saúde íntegra, né? Tem que comparecer ao EMOPA trazendo seu documento de identidade, não pode doar sem identidade. E uma informação importante, para a doação de sangue é preciso você estar alimentado, não pode estar em jejum. Então, esses são os critérios que são considerados critérios básicos para que você possa chegar até a instituição e fazer a sua doação.
2: Jussiara, tem muita gente que tem medo de doar sangue. O que, que tem aí nessa parte também, né, de mitos que acabam afastando as pessoas dessa ação?
8: Nós sabemos que o povo brasileiro, de uma maneira geral, né, a gente não tem essa cultura da doação de sangue, até considerando que no nosso país nunca tivemos grandes guerras, grandes catástrofes, enfim, terremotos e tudo mais. Então, isso não faz parte da cultura das pessoas, a questão da doação de sangue. Então, o trabalho que se faz, né, que a Fundação EMOPA faz todos os dias, através da captação de doadores, é exatamente esse, de levar até as pessoas a informação, a sensibilização para a importância de nos tornarmos doadores de sangue, para a importância da nossa atitude enquanto voluntário. E no meio de tudo isso, tem também a desinformação, né? Tem gente que não doa porque acha que se doar vai ficar sem o sangue, né? Tem aquelas pessoas que dizem que não tem sangue nem para elas, enfim, a gente ouve muita coisa que de fato é mito, né? E que a gente procura trabalhar em cima disso para não perder esse candidato aí que está interessado, né, e fazer a doação e que ouviu alguma coisa que é desinformação. Então, todos os dias a gente trabalha com palestras, né, a gente trabalha com oficinas, o EMOPA tem uma rede bastante interativa, né, no sentido de dizer para as pessoas que a doação de sangue é um gesto simples, saudável, extremamente autorizada pelo Ministério da Saúde e que você vai levar uma média de uma hora, todo o processo para você fazer a doação. E o paciente leva uma média de 6 horas para receber essa bolsa de sangue. Então, é super importante a gente entender o nosso impacto enquanto doador de sangue na vida do outro.
2: Perfeito, eu acabo de conversar com Jussiara Farias, ela que é assistente social do EMOPA e também gerente de captação de doadores. Muito obrigada, Jussiara, pelas suas orientações, esclarecimento, fomento, né, para quem está nos ouvindo, nos assistindo, também doar sangue, dar uma passadinha aí antes de sair para as férias.
8: Com certeza, é muito importante a gente pensar que quando a gente está indo para as férias, tem muita gente no leito dos hospitais precisando de uma bolsa de sangue. Então, para a gente que está com saúde, né, está bem para sair, para aproveitar as férias, faça isso. Passe no EMOPA, traga vida para as pessoas que precisam de transfusão nesse mês de julho.
2: Recado de Jussiara Farias, muito obrigada, Jussiara. Até uma próxima oportunidade.
8: Obrigada.
2: Agora, 10h49, a gente vai para um rápido intervalo, volto já já.
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2: Agora são 10h52, de volta aqui no Estação CBN de hoje. A gente traz a informação agora que a exposição Carolinas está chegando a Belém para homenagear o legado de Carolina Maria de Jesus por meio da arte de 7 mulheres negras amazônidas. Eu vou conversar com uma delas agora, é a Mina Ribeirinha, ela que é artista visual urbana, ilustradora, produtora, também arte educadora, e ela também é cofundadora da Grafite Tinta Preta Produtora. Muito bom dia, Mina, seja bem-vinda aqui à Rádio CBN.
10: Bom dia aos ouvintes e às pessoas que estão nos assistindo. Muito bom dia.
2: Conta pra gente, Mina, como é que foi participar, né, integrar essa exposição que carrega aí um legado fortíssimo, né, da Carolina Maria de Jesus.
10: Para mim, como grafiteira, né, artista periférica, representa muito, né, poder interagir com o legado da Carolina de Jesus, né? É muito importante para a gente falar muito sobre a nossa representatividade, sobre a nossa voz, né? Sobre também as artistas do Norte estar num cenário nacional. É muito importante, é muito simbólico e muito emocionante também.
2: Agora, conta como é que foi esse convite, né? Ou como foi que a sua arte encontrou com a exposição? Como é que foi esse convite, essa formalização para você fazer parte hoje?
10: Então, passei por uma curadoria da Vânia Leal, né, com um olhar muito sensível. E eu recebi, né, fiquei muito emocionada. Eu pesquisei bastante sobre a história, né, e a vida também. E os livros, né, a literatura escrita por Carolina. E eu vi o quanto dela é contemporâneo, né, o quanto o que ela escreveu ainda hoje atravessa diversas de nós, mulheres negras, amazônidas também. E o quanto também dela ainda tem dentro da minha própria família, do meu convívio pessoal, o quanto ainda é real, assim, né, a escrita dela para os dias de hoje. Então, para mim, foi um pouco mais próximo, né, essa execução da obra, né, encontrar os símbolos que eu trouxe para o meu painel também, ficou bem mais próximo de mim.
2: Agora, Mina, conta pra gente de que forma, por exemplo, a sua trajetória, a sua produção encontra, justamente dialoga com a obra da Carolina Maria de Jesus, né? Você falou que leu as obras, fez aquele estudo, mas como é que foi esse encontro também, né, que você, de repente, se viu representada nas obras dela?
10: Então, a Carolina, principalmente na obra Quarto de Despejo, né, ela fala sobre o cotidiano dela, né? E no cotidiano dela, ela foi uma mulher catadora de papel.

0: ia ou que ele comprava de outros catadores dentro de casa. Então, eu lembro da gente brincando com o papelão, eu lembro da gente escrevendo no papelão. E quando eu fui lendo a história de vida dela, ouvindo os relatos, essas memórias todas vieram à tona, assim. Então, é, como conecta, né, a obra dela, que foi, é uma obra que vai fazer 66 anos, né? Conecta com o tempo tão atual como agora, né? Então, e atravessa a minha vida, a minha existência, né? A existência da minha família também.
1: E isso com certeza vai impactar no público que vai conferir essa exposição. Agora, falando exatamente desse trabalho, né, da exposição, quais são as suas obras? O que, é que você vai levar para lá, Mina? Que reflexões também você busca colocar no público que vai te prestigiar?
0: Então, a minha obra vai ser... Não posso falar muito, né? Porque
1: sem spoiler,
0: vai inaugurar
1: só um
0: hoje, então as pessoas têm que ir lá. Então, eu trouxe uma obra grande, né? Um painel. E nesse painel eu retrato justamente esse legado, né? Eu busquei muito retratar a Carolina num momento feliz, né? Em diversas reportagens ou vídeos que eu vi ela falando, ela sempre era questionada sobre a questão da felicidade, né? Se ela era feliz. E por várias vezes eu vi que essa resposta, ela não vinha, né? E eu vi também que em fotos que eu pesquisei para a construção da obra, não tinha essa imagem dela sorrindo com tanta frequência, né? Então, imagino que pela vida sofrida que ela levava, sorrir era algo revolucionário, né? Sorrir seria algo revolucionário. Então, eu quis trazer ela nesse local de felicidade, nesse local desse sorriso revolucionário de uma mulher preta, né? Num histórico de vida muito precário que ela tinha, né? Mas também quis não só marcar esse momento de dor e sofrimento, mas sim trazer ela nessa perspectiva de altivez, né? Ela sorrindo, ela com uma coroa de búzios, trouxe alguns elementos também africanos, como alguns adinkras, que são transmissores de saberes. Eu penso muito no Sankofa como uma cosmologia também, que também é um movimento, né? Para mim, o Sankofa é um movimento, é voltar e pegar, aprender com o passado, empregar no presente e ressignificar o futuro. Então, eu penso nessa obra como esse legado, né, que Carolina deixou e que conecta até hoje gerações com o movimento de Sankofa.
1: Mina, tem uma outra coisa também junto com essa exposição, que são oficinas, mediações. Como é que isso também vai aproximar o público dessa arte que vocês produzem?
0: Então, vamos ter algumas oficinas, né? Oficina de curadoria como escuta, que vai ser realizada por Vânia Leal, e que vai ter um link ou um e-mail disponível futuramente pela Caixa, né, Cultural, para que as pessoas possam estar previamente se inscrevendo. Eu quero também fazer parte dessa oficina. E vai ter visitas guiadas também durante o percurso, né? A exposição inaugura hoje, dia 14, mas vai até o dia 8 de novembro. Então, tem bastante programação para poder o povo interagir e participar junto com a galeria.
1: Perfeito. Vamos encerrar fazendo convite, então, para quem está nos ouvindo, nos assistindo. Reforça para a gente as datas, os horários. Quem vai estar lá também junto com você durante esse período?
0: Então, quem vai estar comigo nesse período são as artistas, são 7 artistas que foram curadas pela Vânia, né? É a Beatriz Paiva, Glenda Beatriz, Itatiane Moraes, Júlia Margalho, eu, Mina Ribeirinha, Potira e Paula Sampaio. É importante também ressaltar que essa exposição, ela é itinerante, ela já passou por São Paulo, por Feira de Santana, Salvador, Ceará, e agora ela está chegando em Belém, né? E essas mulheres maravilhosas vão estar também, eu estou dentre elas, somos as Carolinas Amazônidas.
1: Perfeito, está aí o convite da Mina Ribeirinha, ela que é artista visual urbana, ilustradora, produtora, integra a exposição Carolinas, que está chegando a Belém aí para valorizar o legado de Carolina Maria de Jesus por meio da arte e também da valorização das mulheres amazônicas. Obrigada, Mina, pela sua participação hoje aqui, desejo sucesso na sua exposição.
0: Obrigada, estão todos convidados, apareçam para prestigiar a exposição.
1: Muito obrigada. Agora são 11h01. A gente vai para o Repórter CBN. Na volta tem o nosso segundo

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0: terça-feira, 14 de julho de 2026. O Conselho Nacional de Política Energética aprovou o aumento do percentual de etanol anidro na gasolina de 30 para 32%. A medida valerá por 180 dias e poderá ser estendida pelo mesmo período. O Conselho atribui a decisão à instabilidade do mercado de petróleo em razão da guerra no Oriente Médio. O presidente Donald Trump anunciou o restabelecimento do bloqueio naval à República Islâmica e intensificou os ataques militares contra o território iraniano. Hoje, os preços do petróleo dispararam e atingiram o maior nível em 4 semanas. O mercado teme que o conflito prejudique o transporte de petróleo pelo Estreito de Hormuz, uma das principais rotas de energia do mundo. No momento, o barril do Brent é vendido a 85 dólares, alta de 2,27%. França e Espanha abrem hoje, às 16h, as semifinais da maior Copa do Mundo da história. Primeira colocada no ranking da FIFA, a equipe comandada há 14 anos pelo técnico Didier Deschamps, vai tentar vencer a seleção espanhola com Mbappé e Dembélé. A dupla de artilheiros marcou 13 dos 16 gols franceses. Em Copas do Mundo, houve apenas um encontro entre as duas seleções em 2006 e terminou com a classificação francesa. Do lado espanhol, o técnico Luis de la Fuente disse que vai tentar manter o estilo de jogo do time e gosta de controlar a partida. Os destaques da seleção espanhola são o jovem Lamine Yamal e Nico Williams. A seleção que passar vai disputar o título da Copa no domingo com o vencedor de Argentina e Inglaterra, que vão jogar amanhã. No horário de Brasília, 11 horas e 4 minutos.
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1: No horário de Brasília, 11:05, começando o segundo giro da manhã desta terça-feira, 14 de julho de 2026. Vamos primeiramente a Rondônia. Uma mudança milionária no orçamento da saúde da região está chamando a atenção. O governo do estado retirou mais de 231 milhões de reais que estavam previstos para o Hospital de Urgência e Emergência, o Euro, e redirecionou esses recursos para outras despesas da área. Ao vivo, Eliane Alves traz mais detalhes para a gente sobre a destinação desses recursos. Bom dia.
2: Bom dia, Nicole. Bom dia a todos os ouvintes. É isso mesmo. A decisão, ela foi oficializada por meio de uma lei publicada no Diário Oficial do Estado. O dinheiro que seria usado na implantação do euro em Porto Velho e em contratos de parcerias público-privadas, agora será aplicado em outras ações da saúde. Dos 231 milhões remanejados, 70 milhões estavam destinados à locação do prédio do novo hospital, com previsão de possível aquisição pelo estado ao fim do contrato. Outros 161 milhões seriam usados no pagamento de contratos. Segundo o governo, os valores passarão a atender despesas como convênios, manutenção de hospitais, terceirização de serviços e repasses aos municípios em 2026. A publicação da lei não detalha se a mudança no orçamento terá impacto no cronograma de implantação do euro. O governo de Rondônia ainda não informou se o projeto será alterado. Nicole.
1: Eliane Alves, ao vivo com a gente, seguindo por aqui com o Giro da Manhã de hoje, para falar agora sobre protestos e também uma confusão que foram registrados ontem em frente à Prefeitura de Rio Branco. A mobilização ganha um novo capítulo hoje pela manhã. Quem traz mais atualizações é a repórter Sara Helena. Bom dia.
3: Bom dia, Nicole. Nós seguimos acompanhando os desdobramentos da crise do transporte coletivo, que tem impactado diretamente a rotina dos estudantes da Universidade Federal do Acre e de toda a população aqui da capital. Na manhã de hoje, os universitários voltaram a protestar e bloquearam o acesso ao campus da UFAC no segundo dia de mobilização. O ato ocorre após a manifestação da última segunda-feira, que terminou em confusão em frente à Prefeitura de Rio Branco. Ainda na segunda-feira, representantes dos estudantes se reuniram com a reitoria da UFAC, a RB Trans e a Prefeitura para discutir medidas emergenciais. Entre os compromissos anunciados está o reforço da frota de ônibus que atende a capital. A promessa é de que 10 novos ônibus entrem em circulação entre esta terça e quarta-feira, com a expectativa de chegar a um reforço de cerca de 20 veículos até sábado. Enquanto as mudanças não saem do papel, os estudantes mantêm a pressão e cobram uma solução imediata para garantir o retorno às aulas. Por isso, houve o bloqueio do portal da UFAC e a nossa equipe conversou com o estudante Leonardo Maia, que os protestos na manhã de hoje, vamos acompanhar.
4: O trancaço aqui da UFAC hoje, ele não deveria nem estar acontecendo. Tanto que no nosso calendário, como eu estou falando em Assembleia, nós teríamos um ato na Câmara de Vereadores. Nós, a reitoria da UFAC, atendendo o nosso pedido, na verdade atendendo a nossa imposição, convocou uma reunião do Conselho Universitário. A reunião tem pauta única, que é abonar as nossas voltas desde o início do semestre. Porque quem não está vindo para aula, não está vindo para aula, não simplesmente está pegando ingresso de estudar. Se assim, porque não consegue acessar a universidade, já que não tem transporte técnico na nossa cidade já há algum tempo, mas principalmente desde o início desse mês.
3: E essa é a situação atualmente do transporte coletivo e seguimos aí acompanhando essas movimentações, os protestos ainda dos estudantes da Universidade Federal do Acre, acompanhando aí também os próximos capítulos e atualizações sobre o transporte coletivo aqui de Rio Branco. Nicole.
1: Essa é Sara Helena, repórter ao vivo diretamente do Acre. A gente parte agora para Roraima, na verdade. Por lá, uma batida de frente entre dois carros deixou 2 mortos e 7 pessoas feridas na rodovia. A gente está falando de uma estrada que liga Boa Vista ao norte de Roraima. Quem traz para a gente os detalhes desse caso, com possíveis desdobramentos, é Namã Mourão. Bom dia.
5: Bom dia para você também, Nicole. O aposentado Antônio Souza Santos, de 66 anos, e uma mulher identificada como Júlia Pessoa Ferreira, de 76, foram as... segunda-feira em Roraima, na rodovia que liga, né, Boa Vista ao norte do estado. Outras 7 pessoas ficaram feridas nesse grave acidente. Os 2 carros bateram de frente na RR-205. As 2 pessoas mortas estavam em veículos diferentes. Antônio, a vítima, de 66 anos, dirigia um carro de passeio, e Júlia, de 76 anos, era passageira de um veículo modelo sedã. Os 2 morreram ainda no local. Antônio vinha de Boa Vista a Alto Alegre, enquanto o sedã vinha no sentido contrário, ou seja, vinha no sentido da capital Boa Vista. Ele ficou preso, inclusive, às ferragens. Entre as vítimas feridas estão adolescentes, crianças e idosos. Todos foram levados ao hospital pelo SAMU, Serviço de Atendimento Móvel de Urgência. Equipes da Polícia Militar e do Corpo de Bombeiros atuaram no local do acidente. A rodovia teve que ser interditada nos 2 sentidos para que as equipes de segurança e de socorro trabalhassem, portanto, no local. A Rede Amazônica esteve no Hospital Geral de Roraima ao longo da tarde, apurando a situação, né, o estado clínico, né, o estado de saúde desses pacientes que ficaram feridos. Eles estão ainda sob acompanhamento médico no principal hospital público aqui do nosso estado, e a gente vai seguir acompanhando, claro, expressando também os nossos sentimentos para as 2 vítimas fatais, né, as 2 vítimas graves desse acidente, né, que foi registrado ontem, no início dessa semana, na RR-205, estrada que liga a capital Boa Vista ao interior norte do nosso estado. A gente vai seguir acompanhando. Nicole.
1: Namã Mourão, diretamente de Roraima ao vivo, trazendo então os desdobramentos desse caso gravíssimo em Roraima. Obrigada pelas informações. Vamos seguindo agora para o Amapá. Por lá, um pai está sendo acusado de matar a filha de 1 ano e 5 meses por asfixia. Ele foi preso, inclusive, no interior do Pará, já em outra região. Quem conta pra gente sobre essas investigações é o Luiz Felipe Santos, ao vivo. Bom dia.
6: Oi, Nicole, bom dia. Essa prisão foi no município de Uruará, no interior do Pará. E esse crime foi no dia 31 de julho de 2024. A criança foi encontrada morta no quarto da casa onde morava com a família. O acusado se chama Antônio José da Silva. Estava foragido desde fevereiro do ano passado, quando a Polícia Civil concluiu o inquérito e o indiciou por homicídio triplamente qualificado. A prisão ocorreu após uma denúncia apurar que ele estava escondido no interior do Pará. E segundo o delegado Paulo Moraes, o suspeito vai passar por uma audiência de custódia e pode ser transferido aqui para o Amapá. As investigações revelaram contradições nos depoimentos dos pais. O laudo pericial concluiu que a menina morreu por asfixia mecânica causada por sufocação direta e broncoaspiração. De acordo com a polícia, o crime teve como motivação o incômodo do pai com o choro da criança. O Ministério Público também denunciou a mãe da vítima, que responde ao processo em liberdade. Nicole, é com você.
1: Luiz Felipe Santos, obrigada pelas informações por aqui ao vivo com a gente. Seguindo agora para o Amazonas, na região, a gente está acompanhando um registro com uma média de 4 vítimas de estupro de vulnerável por dia nos 5 primeiros meses deste ano. Esses são dados do Sistema Nacional de Informações de Segurança Pública. Foram 632 vítimas entre janeiro e maio de 2026. Esse número representa um aumento de 38% em relação ao mesmo período do ano passado, quando foram registrados 458 casos. A maioria das vítimas é do sexo feminino. Dos registros feitos durante esse ano, 555 vítimas eram mulheres ou meninas. A legislação considera estupro de vulnerável os crimes cometidos contra menores de 14 anos ou pessoas que não têm condições de consentir ou oferecer resistência. Os dados mostram que os registros vieram crescendo ao longo do ano e atingiram agora o maior número em maio, com 173 vítimas. Ao longo do primeiro semestre, investigações da polícia também resultaram na prisão de suspeitos em diferentes municípios do Amazonas. Vamos seguindo agora para o Pará. Por lá, um homem foi preso por maus tratos depois de agredir um gato em Marajó. Ao vivo, Ronaldo Santos com a gente. Bom dia para você.
7: Bom dia, Nicole. O homem foi preso ontem, suspeito de maus-tratos a um animal no município de Muaná, na Ilha do Marajó. A agressão foi registrada por uma câmera de segurança que mostra o momento em que o suspeito arremessa um gato com violência contra o chão em frente à própria residência na zona rural do município. Após o ataque, o animal conseguiu fugir. A tutora do gato procurou a delegacia de polícia civil e registrou um boletim de ocorrência. De acordo com a perícia inicial, o animal apresentava ferimentos na cabeça e dificuldades para caminhar, compatíveis com a agressão registrada pelas câmeras. Horas depois, em uma ação conjunta da Guarda Municipal de Muaná e da Polícia Civil, o suspeito foi localizado e preso. Durante o depoimento, ele confessou o crime e alegou que estava sob efeito de bebida alcoólica no momento da agressão. O caso segue sob investigação. Nicole?
1: Ronaldo Santos, diretamente do Pará, ao vivo com a gente na manhã de hoje. Agora no horário de Brasília, 11h16.
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3: Agora são 11h19.
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3: Nosso quadro hoje e agora eleitor traz o tema sobre a convocação de mesários, porque o Tribunal Regional Eleitoral do Pará já começou o chamamento de mesários e mesárias que vão atuar nas eleições 2026. Já estão sendo disparadas aí cartas de convocação com os detalhes da função, além de data e local do treinamento. A gente vai saber mais sobre essa função a partir de agora com o coordenador do grupo de trabalho Mesários do TRE do Pará, Breno Barata. Muito bom dia, Breno. Seja bem-vindo à Rádio CBN.
4: Bom dia, muito obrigado. Bom dia a todos.
3: Breno, vamos começar explicando para quem está nos ouvindo, nos assistindo, sobre essa figura, né? Quem é o mesário?
4: Pois bem, o mesário é uma figura fundamental, né, para que o processo democrático aconteça. Como nós gostamos sempre de lembrar, se não existe a figura do mesário, não tem como a urna eletrônica, uma sessão eleitoral ser instalada, a urna eletrônica não vai poder funcionar para poder atender o cidadão que queira fazer o exercício do seu voto. Então, o mesário é aquela pessoa que tira um tempo do seu dia, tira um dia da sua vida para poder participar desse processo, né, dessa festa da democracia que são as eleições. Eles ficam recebendo os eleitores, fazendo os procedimentos de praxe na urna eletrônica para habilitar o voto desse eleitor e acompanhando todo esse processo.
3: Agora, Breno, para quem está nos ouvindo agora, ligou o rádio agora, está nos assistindo também pelo YouTube, explica quem é que pode participar dessa iniciativa, quais são os critérios, né? Tem que ter, seguir alguma norma?
4: Ser maior de idade, então ter mais de 18. Na verdade, o acesso é amplo, né, para a população em geral, com algumas exceções, né? Então, algum tipo de grau de parentesco com políticos, candidatos, filiação a partidos políticos. São situações muito excepcionais, mas, no geral, qualquer cidadão maior de idade pode inclusive, se candidatar no programa mesário voluntário para participar das eleições como mesário, como supervisor de local de votação, etc.
3: Agora, Breno, fala também para a gente sobre as funções, né, ou atribuições do mesário naquele domingo especial da eleição, ou não, a função dele também começa em outros dias. Como é que funciona o trabalho dele?
4: Perfeito. A rigor, nós temos quatro figuras que são as principais quando se trata de mesários, né? Que são aqueles quatro cidadãos que ficam na sessão eleitoral, né? Então, nós temos a figura do presidente de sessão, do primeiro e do segundo mesário e do secretário. O presidente é aquela pessoa que coordena os trabalhos, né? Ele, inclusive, é normalmente quem faz os atos preparatórios com a impressão da zerésima, a habilitação da urna eletrônica para receber o voto. No final do período de votação é ele quem encerra a urna e coloca os kits, né, de apuração para que sejam entregues para o funcionário adequado da Justiça Eleitoral e coordena todos esses trabalhos. Essa figura do presidente de sessão normalmente é treinada, aí depende um pouco da logística de cada cartório eleitoral, mas ela é treinada previamente justamente para poder, por se tratar de uma atividade um pouco mais complexa. Dependendo da zona eleitoral, o primeiro mesário também recebe um treinamento, porque ele pode vir a substituir o presidente de sessão. E aí, a depender, segundo mesário e secretário só precisam comparecer no dia da eleição. Vai depender de para qual cargo ele foi selecionado.
3: Perfeito, você que está nos ouvindo nesse momento, eu estou conversando com o Breno Barata, ele é coordenador do Grupo de Trabalho Mesários do TRE do Pará, e a gente está justamente no quadro E Agora, Eleitor, falando sobre a convocação de mesários. Breno, você falou ainda há pouco sobre o treinamento, quais são as etapas, né? Como é que funciona essa preparação, essa capacitação de quem vai, por exemplo, receber o eleitor lá no domingo da eleição?
4: Cada cartório monta a sua logística, né, baseado nas especificidades de cada zona. Esse ano em particular nós estamos com a intenção de unificar os treinamentos dos cartórios aqui da capital, né? Então temos 10 zonas eleitorais, acreditamos que boa parte delas vão aderir a esse programa. O treinamento em si, Ele passa por saber operar a urna eletrônica, né? Entender o fluxo de votação, entender um pouco da legislação eleitoral para que ele possa saber como mesário, como proceder em determinada situação, o que que pode, o que que não pode, orientar o eleitor na hora do voto a não entrar na cabina de votação com celular, coordenar, organizar aquele ambiente para que o exercício do voto possa acontecer da melhor forma possível. Geralmente é isso que os mesários têm de treinamento nas semanas que antecedem a votação.
3: Agora, Breno, depois que passa esse período da eleição, né, esses dois domingos, às vezes dois domingos bem intensos, quais são os benefícios para quem participa como mesário?
4: O principal deles é a folga em dobro. Para cada dia trabalhado para a Justiça Eleitoral, o mesário tem direito no seu local de trabalho a usufruir 2 dias de folga, sendo da iniciativa pública ou da iniciativa privada, é sempre importante lembrar. Além disso, também funciona como critério de desempate em concurso público. No caso específico aqui do Pará, o nosso TRE do Pará tem convênio com a maioria das instituições de ensino superior. Então, os trabalhos com o mesário, inclusive, contam como horas complementares nos cursos dessas diversas universidades. São praticamente todas, inclusive. Nós temos a relação na página da internet do TRE Pará. Eu queria até aproveitar o momento para conclamar a população em geral que participe, inclusive, do programa Mesário Voluntário. A gente incentiva que o cidadão, a cidadã, sinalize para a Justiça Eleitoral que tem interesse de participar da eleição. Como mesário, no caso, claro. Então, nós temos 2 caminhos principais para isso. O primeiro é através da página do Tribunal Regional Eleitoral na internet. Então, qualquer indexador de busca, o eleitor pode digitar TRE Pará, que vai ser direcionado para o site da Justiça Eleitoral Paraense, e pelo aplicativo e-título. Inclusive, nesse aplicativo e-título, que pode ser baixado em qualquer plataforma de celular, ele pode ter acesso, inclusive, a outros serviços da Justiça Eleitoral, como checagens da situação dele como eleitor, dela como eleitora, e fazer essa inscrição no programa de mesário voluntário. E aí, feito isso, vai cair no banco de dados, vai ser analisado pelos servidores dos cartórios eleitorais, e aí no prazo para convocação, que vai acontecer até agora, dia 28 de agosto, esse eleitor, essa eleitora pode receber a sua carta de convocação normalmente.
3: Breno, então, tira uma dúvida. Tem duas formas de ser voluntário, né? Pode entrar no site e acessar lá a solicitação, né, para ser mesário, mas também tem o chamamento que o TRE faz, né?
4: Sim, sim. A forma padrão ainda é essa questão da convocação. O próprio mesário voluntário também, ele também é convocado. A única diferença de um mesário voluntário para o mesário padrão que nós tínhamos desde a democratização é que o mesário voluntário está sinalizando que gostaria de ser mesário. Mas aí, uma vez feita essa solicitação, ou através do site, ou através do aplicativo e-título, ele cai nesse banco de dados, ele vai ser selecionado como um mesário comum e vai receber a sua carta de convocação normalmente como outro mesário. A única diferença que a gente pode mencionar é que quando uma pessoa faz a sua inscrição como mesário voluntário através do e-título, ela informa certos caminhos para que ela seja notificada, inclusive dentro do próprio aplicativo. Então, esse seria, vamos dizer assim, uma especificidade na convocação desse mesário voluntário em relação a um mesário que não é voluntário, foi convocado normalmente. Mas, dito isso, ele é convocado como qualquer outro mesário.
3: Perfeito. Breno, para a gente encerrar o nosso quadro hoje aqui com você, faz esse reforço sobre os prazos, sobre quais são os locais que a pessoa pode procurar vocês para poder fazer essa inscrição de forma voluntária, como é que quem está nos ouvindo, nos assistindo, pode estar bem atento a esse prazo.
4: Perfeito. A gente aconselha que seja feito o quanto antes, né? Como eu mencionei, o calendário eleitoral dá um prazo até dia 28 de agosto para que sejam feitas essas convocações, o que não impede de as convocações serem feitas após essa data, porque alguns mesários são convocados e pedem dispensa por qualquer razão. Inclusive, é importante mencionar para quem está nos escutando, caso uma pessoa seja convocada e não possa trabalhar como mesário, ela tem que comparecer no cartório eleitoral que fez a convocação, isso vai estar no endereço na carta de convocação. A pessoa pode comparecer ao cartório, é munida de documentos, né, que comprovem a sua impossibilidade de trabalhar como mesário. Então, um documento que comprove um parentesco que a torne vedada para trabalhar como mesário, um comprovante de viagem para a data da eleição, ou um documento que comprove o porquê que ela não pode trabalhar como mesária ou como mesário no dia da eleição.
3: Pode falar.
4: Ah, tá. Não, então, assim, dito isso, se a pessoa tem interesse, agora indo para a situação oposta, né? Se a pessoa tem interesse, ela pode participar como mesário, ela pode ou fazer isso através do site, né? Procurar o site da TRE Pará na internet. Entrando nesse site, tem lá um banner mesária e mesário. É só clicar nisso e seguir um passo a passo na página própria, que é bastante intuitivo, muito fácil de efetivar, ou através do aplicativo. Mas tem também a terceira opção, que é de comparecer ao cartório eleitoral. Então, se um eleitor, uma eleitora é eleitor da primeira zona eleitoral, por exemplo, que é daqui de Belém, ele pode comparecer no NAI, né, que é aquele núcleo de atendimento ao eleitor que fica ali na Travessa Pirajá, próximo a Marquês de Herval. Ele pode comparecer no horário de 8 a 1 da tarde, procurar o seu cartório eleitoral dentro do prédio, todos os cartórios de Belém funcionam ali naquele prédio, aliás, e sinalizar que tem vontade de ser mesário. Aí os servidores da Justiça Eleitoral vão atender ele, vão tomar os dados dele e aí incluir no banco de dados para posterior convocação.
3: Perfeito, acabo de conversar com Breno Barata, coordenador do Grupo de Trabalho Mesários do TRE aqui no Pará. Muito obrigada, Breno, pela sua participação hoje aqui no nosso quadro.
4: Perfeito, obrigado, um bom dia a todos.
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3: Agora, 11h31, Estação CBN chegando ao fim. Vem aí o repórter CBN, a gente se encontra amanhã.
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5: Terça-feira, 14 de julho de 2026. Quase 70% dos entrevistados em uma pesquisa da Fundação Getúlio Vargas afirmaram que conseguiram pagar as contas essenciais nos últimos 3 meses com a renda que ganharam no período. O número subiu 2,6 pontos percentuais na comparação com o mesmo intervalo de tempo do ano passado. As pessoas disseram que a alimentação, as contas de serviços públicos e o aluguel ou financiamento da moradia foram as despesas que mais impactaram o orçamento da família. O Instituto Nacional de Meteorologia emitiu alertas de tempestade para o Rio Grande do Sul. Segundo o INMET, os ventos podem chegar a 100 km por hora. Também pode haver chuvas diárias de até 100 milímetros entre a sexta e o sábado. Em curto espaço de tempo, o volume pode causar alagamentos, enxurradas, transbordamento de rios e deslizamentos de terra. O estado enfrentará uma mudança drástica de tempo a partir de quinta, com a chegada de temporais severos, ventos intensos, granizo e risco de tornado. A instabilidade é influenciada pelo El Niño e, segundo a Climatempo, deve durar até o começo da semana que vem. E autoridades do Irã afirmaram que o país foi alvo de 3 novos ataques americanos depois de ações militares de Teherã no entorno do Golfo. A República Islâmica atingiu petroleiros dos Emirados Árabes Unidos em águas de Omã. O presidente Donald Trump promete retomar hoje o bloqueio naval do Irã. No horário de Brasília, 11 horas e 33 minutos.

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2: 11 horas e 36 minutos na capital paraense. Muito bom dia para você que está ligado aqui no CBN Esportes Pará, primeira edição. A gente vai estar trazendo para você atualizações aqui do esporte paraense. Tem novidade importante do Clube do Remo no que se diz respeito à estrutura. E no Paysandu, meia deve ser anunciado nesta semana. Vamos trazer aqui os detalhes dessa volta da Série A para o Clube do Remo e o que o Paysandu vai fazer nesses 13 dias de pausa da Série C, ainda mais depois da vitória do último domingo sobre a equipe do Guarani. Vamos conversar sobre isso, trazendo para vocês informações e muito, muito conteúdo para você que tá ligado aqui na CBN Amazônia Belém, sempre com a sua participação no nosso WhatsApp, 919-8814-0073, ou então no nosso chat do canal CBN Amazônia no YouTube. Você pode também mandar a sua mensagem e participar conosco. Vamos girar um intervalo e daqui a pouco a gente volta.
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2: Onze trinta e nove, ele está aqui ao meu lado.
4: Diego Beckmann.
2: Bom dia para você, Diego Beckmann.
5: Bom dia, Ronaldo Santos. Bem-vindo de volta. Bom dia a todo mundo que está acompanhando o CBN Esporte Pará. Hoje tudo normal, tá, gente? A gente sabe que tá todo mundo numa expectativa enorme para esse jogão aí entre França e Espanha, mas a gente também tem que informar os nossos, porque o Paysandu vai ter um descanso e o Remo já em contagem regressiva para a volta do Brasileirão.
2: Exatamente, né? Bora falar logo de clube do Remo, porque o Remo postou nas redes sociais algumas imagens que a gente vai estar vendo. Para quem está acompanhando a gente aqui no YouTube, vai poder ver com a gente também, mas para você que não está vendo, tá só ouvindo a gente te fala. O maquinário começa a trabalhar lá no CT do Clube do Remo. O Remo anunciou na semana passada o início das obras, né? Iria acontecer agora nesse mês de julho. E o maquinário agora, enfim, tá começando a trabalhar lá no CT do Clube do Remo. A gente já consegue ver as máquinas realizando a retirada da grama daquele primeiro campo, né? Aquele primeiro campo logo na entrada do CT já é um sinal de que vai começar de fato, né, Diego? Acho que é um sinal mais claro do que esse impossível, né? De que as obras, enfim, vão começar lá no CT do Clube do Remo.
5: Exatamente. Um aporte aí de 15 milhões de reais, 10 do contrato com a empresa de mineração e 5 milhões, né, com o aporte que o clube também vai injetar aí nessa construção do seu centro de treinamento, dessa modernização, né? Bora. E vai ficar pronto em 7 meses.
2: Sim.
5: Então, vamos ver agora, se acelera agora, porque lá para meados de novembro, dezembro, a gente sabe que chove. Então, acho que a parte mais complicada vai começar agora para valer, de fato, tanto no Remo quanto no Paysandu. Mas eu tenho novidades aqui quanto ao mercado do Remo.
2: Importante essas novidades. Inclusive, só para complementar a tua informação, Diego, essas obras do CT do Remo estão divididas em três etapas. A primeira etapa vai ser nessa parte da terraplanagem, a parte de... como é o nome? Aquele nome de drenagem, a parte de saneamento, né? As tubulações, todo aquele sistema que... São aquelas obras que não aparecem, né? Que fica debaixo da terra.
5: Uhum.
2: Tudo aquilo que vai ser feito de necessário para poder partir para a segunda etapa, que seria a implantação do gramado. E aí vai ser colocado ali o gramado. E a última etapa vai ser a edificação, onde vão ser colocadas as estruturas. Lembrando que essas estruturas, elas são estruturas, vamos dizer assim, pré-moldadas. Por isso que há essa agilidade na entrega, porque elas já são estruturas que já vão vir praticamente prontas e aí vão ser colocadas ali no local aonde vai estar sendo destinada a parte da edificação. Por isso dessa entrega até relativamente rápida, 7 meses, né? Mas os campos bem antes, né, podem estar sendo entregues. É muito nisso que tu falaste, Diego, com relação ao clima, né? Então o Remo tem até aí o final desse ano, aproveitando a parte do verão amazônico para poder entregar os campos, porque a gente sabe que na época do inverno amazônico fica meio complicado de fazer qualquer tipo de trabalho no gramado. Então vamos acompanhar, né? Inclusive nós solicitamos aqui a assessoria de imprensa do Clube do Remo mais informações a respeito das obras, né? A assessoria ficou de confirmar para a gente um porta-voz, então a gente vai estar aguardando e a gente está aqui no espaço aberto tanto para os dirigentes do Remo, também para os dirigentes do Paysandu que queiram falar a respeito do CT. O Remo que soltou uma nota mais cedo, Diego, falando a respeito da situação do Cadu, né? Porque o Botafogo está com aquela situação lá do transfer ban, né? não tá podendo contratar ninguém, não tá tendo dinheiro nem para pagar os transferbans, são 7 no total. É tanto transferban que a gente se perde, né, Diego? E aí o Remo disse na nota que o Cadu vai continuar no Botafogo num prolongamento de empréstimo no novo ciclo, esse empréstimo sendo prolongado até o final desse ano, com uma compensação financeira ao clube do Remo e um ajuste nos valores da opção de compra. Então, pro Remo até saiu interessante nesse prolongamento de empréstimo e essa opção de compra, ou não, né, do Botafogo no final da temporada.
5: É, mas o Botafogo vai pagar?
2: Aí é que não sabemos.
5: Isos. Pois é, cara, é igual.
2: É uma das frases mais clássicas do futebol paraense. Isos, abandone o futebol.
5: O querido confrade Paulo Fernando, abraço pra ele, tá ouvindo a gente lá nos Estados Unidos, mas, cara, é um monte de clube brasileiro que tá com transfer ban e, sendo bem sincero, eu acho que a CBF tá esperando voltar ao Campeonato Brasileiro, porque certamente se fosse um Bahia, se fosse um Fortaleza, um Goiás, um clube fora da região sudeste, da região sul, já teria perdido pontos no Campeonato Brasileiro. Mas como é um clube do Sudeste, do Sul, eles não vão mexer, pelo menos por enquanto. Mas se chegar setembro o Botafogo não resolver, aí, meu amigo, a situação vai ficar complicada e já teremos um forte candidato para o rebaixamento. Já, mais um, né?
2: Mais um, porque
5: já tem, pra mim já tem um clube que já carimbou o passaporte para a Série B.
2: Pois é, né? Inclusive, a informação sobre essa perda de pontos, eu lembro recentemente que o Cruzeiro, né, perdeu pontos, mas não por uma situação de transfer ban, né? Foi uma outra situação, uma outra questão que o Cruzeiro acabou também sendo punido, né? Perdeu aí 6 pontos na tabela, inclusive foi na época que o Cruzeiro estava na Série B. Aí começou com menos 6 a competição e aí teve que recuperar durante a disputa da Série B. Mas vamos lá, Diego. Você disse que tem novidade no mercado aí envolvendo o clube do Remo.
5: É, você não estava aqui, então tem que te explicar. O Remo chegou a negociar com o Ener Valencia, equatoriano, mas pela informação que eu recebi logo cedo, então eu acho que o negócio não foi para frente, foi descartado. O Remo está atrás do centroavante Luigi, né, do Palmeiras, 20 anos, né, centroavante, né, tá no radar do clube do Remo. Outro jogador que também tá no radar do Remo, se bem que essa negociação pode ser um pouco mais fácil ou não, vai depender da diretoria, é o zagueiro Roberto Lopes, da seleção de Cabo Verde, né, que jogou a Copa do Mundo aí. O Remo já contratou um zagueiro, mas tem o Roberto Lopes aí que pode reforçar, jogou 4 jogos aí pela seleção de Cabo Verde na Copa do Mundo. O Remo que, né, chegou a se falar na vinda do Giovanni Cabral para o Remo, mas o Grêmio pulou na frente e o Grêmio também já levou o atleta, foi anunciado ontem, né? O Remo que ainda não desistiu, né, de um lateral esquerdo, né, falamos dele aqui ontem, do Paulo Vitor, no lateral esquerdo. Falamos, tem um volante aí que ainda não foi anunciado o nome, mas o Remo tá atrás de um volante. E o Remo ainda não desistiu do Bosquilha, que tá lá no Operário, embora tenha concorrência de Atlético Mineiro e Vasco. Mas eu volto a fazer aquela pergunta: vão pagar em dia que nem o Remo? Porque se pagar em dia, ok, né? O Vasco mudou técnico numa situação complicada. O Atlético viveu um semestre muito turbulento, não só em campo, mas principalmente fora dele, né? Escândalos envolvendo até acionistas do clube. Ou seja, por mais que o Remo tenha a menor folha da Série A, e aquela história, a pior coisa do mundo não é ser liso, é você ter dinheiro e não saber usar. Isso cabe direitinho para uma certa pessoa lá dentro do Remo. Ou seja, essa situação que já está irritando a torcida, também já está irritando a diretoria. Ou seja, a hora de contratar é agora. Porque se não contratar, tendo dinheiro, aí enrola a bandeira, que tá complicado.
2: É, o Remo que tem encontrado aí dificuldades no mercado pela concorrência, né? Não é dificuldade pela falta de grana. Foi-se os tempos, né, do Remo com dificuldades financeiras, né? O Remo nesse ano tem um dinheiro em caixa, claro que não se compara com o Flamengo, com o São Paulo, com um Palmeiras da vida, né? Não se compara, mas tem dinheiro em caixa. A questão toda é essa concorrência com outras equipes e também a questão da preferência do atleta, né? Se ele quer vir jogar aqui no clube do Remo ou não, né? Lembrando que o Remo volta a jogar no dia 23 contra o Corinthians na Neoquímica Arena, o jogo que vai encerrar ali o primeiro turno da Série A para o clube do Remo. E o Remo que está na 18ª posição com 18 pontos, mas com boas possibilidades de sair da zona e conseguir engatar uma boa sequência de jogos aí pela frente. Diego, mais alguma novidade do Remo?
5: Então, só quinta-feira volta o Campeonato Brasileiro, né? Botafogo e Santos, Vitória e Vasco são os jogos que abrem essa rodada. E no, na sexta-feira, o torcedor do Remo tem que torcer aí pro seu filho, né? Um dos seus filhos, né? O Bahia joga contra o Mirassol, né? Jogo atrasado da quarta rodada, né? O Bahia tava disputando a pré-Libertadores. E o Mirassol não pode vencer esse jogo, porque senão o Remo vai pra 19ª posição, né? E vai ficar numa situação complicada aí em termos de classificação, né, do Campeonato Brasileiro. Muitos jogos agora, aqueles times que têm jogos a menos vão fazer agora, né, nessa parada do campeonato, nessa volta do Brasileirão. Então o Remo que precisa mais do que nunca largar bem aí na volta do Brasileirão, né? Tem gente que está acreditando que o Remo possa trazer pontos lá de São Paulo, porque se o Remo conseguir um bom resultado contra o Corinthians, eu não tenho dúvida que contra o Vitória é mais de 30 mil pagantes no domingo, Ronaldo.
2: Exatamente. Agora são 11 horas e 50 minutos. Bora falar do Paysandu, porque o Papão venceu a última partida contra a equipe do Guarani. Ontem tivemos uma surpreendente vitória do Itabaiana sobre o Brusque, que deu uma embolada gostosa na primeira parte da tabela. O Paysandu que agora é o quarto colocado ali com 23 pontos, e tá numa boa sequência, né? Vai para um jogo fora de casa contra o Amazonas. Amazonas esse que tá, parece o foguete do Elon Musk, né? Depois que vai lá pro ar, aí vai e fica lá em órbita, aí volta pra terra, vum, desce com tudo, tá descendo com tudo o Amazonas, né? Uma crise sem precedentes lá no Amazonas, né? E o Paysandu não tem nada a ver com isso. O Paysandu tem que buscar aí mais 6 pontos minimamente para poder se classificar. E o Paysandu está prestes a anunciar o meio atacante, né, Diego? O Radisley, ele que rescindiu o contrato com o Retrô e já está aqui em Belém. Já está fazendo exame médico, físico e deve ser anunciado até quem sabe hoje, né, pelo Paysandu.
5: É, o Paysandu que ganhou do Guarani em campo e também na contratação do meia, né? Porque o Radisley também estava cotado para defender o Guarani.
2: É verdade.
5: Mas o Paysandu pulou na frente, bom nome, né? Vindo aí do Retrô. Mas o Paysandu não pode parar por aí. Isso ficou nítido no jogo de domingo e a gente esteve lá na Curuzu acompanhando o material para cá. E falando assim, sendo bem sincero, gostei do Pedro Carrerete, né? Faltou ritmo de jogo, mas é para uma estreia normal, né? Gostei do Pablo, embora ele tenha entrado ali no fogo, ali, né? 2-0, né? O time perdendo e conseguiu ajudar o time. Driblou, os dois aí driblaram muito bem a questão do entrosamento, mas o Paysandu precisa de pelo menos mais um zagueiro, precisa de mais um volante, mais um lateral esquerdo, apesar de que, para mim, Bonifácio é um dos piores laterais que eu já vi na história do Paysandu, horrível, e, pô, se não contratar goleiro, por mais que o Júnior Rocha tenha bancado o Gabriel Mesquita, tá bancando, tenho nada contra, mas as últimas falhas, né, foram bizonhas. E Se o Paysandu for pro quadrangular com esse goleiro aí, não sobe não. Eu tô logo avisando aqui, né? Precisa contratar um goleiro, porque tá pegando. E ontem a rodada da Série C foi excelente pro Paysandu, não só pela vitória do Itabaiana, Mas o Volta Redonda e o Figueirense ficaram no 0x0. Segurou os dois ali na parte intermediária. Figueirense também está ameaçado de rebaixamento. E se o Paysandu vencer os dois jogos, para mim já está classificado. Porque ele pega o Amazonas fora e pega o Confiança, que entrou na zona do rebaixamento ontem graças à vitória do Itabaiana. Ou seja,
2: embolou, né?
5: Embolou lá embaixo também. Então, o Paysandu precisa muito desses 6 pontos aí. Porque depois desses dois jogos, o Paysandu vai para o interior de São Paulo. E a gente sabe que o histórico do Paysandu lá não é muito positivo. Então, essa vitória veio em boa hora. E a chance do Paysandu classificar com sobra, com folga, ela veio. E o Paysandu precisa aproveitar muito bem essa parada para entrosar o elenco, entrosar os atletas. E principalmente, vencer, né, esses dois próximos jogos aí que são cruciais para o Paysandu conseguir a classificação.
2: O Paysandu que teve aí a estreia do zagueiro Pedro Carrerete, também do meia Pablo Alcântara, inclusive jogaram muito bem, viu? Os dois novatos que jogaram, principalmente o Pedro Carrerete, que chegou ali na fogueira, né? Teve que segurar o Rojão ali na parte defensiva e foi muito bem, né? Aí tem agora a expectativa do Radisley, tem também o Fernandinho, eu acho o nome... Vou ver aqui o nome, mas é um outro atleta também que pode pintar no Paysandu. No mais, por enquanto, são esses aí, né? O Pedro Carrerete, Pablo Alcântara e o Radisley. 3 atletas já praticamente, 2 já confirmados e 1 deve ser confirmado pelo Paysandu aí nos próximos dias. Agora são 11h55, hora da gente faturar e na volta a gente conclui aqui as informações dentro do CBN Esportes Pará, primeira edição.
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0: crucial para o Paysandu continuar nessa briga para classificar. Isso porque o oitavo colocado, que é a Ferroviária, tem 22 pontos. Um ponto a menos que o Paysandu. Se o Paysandu tivesse perdido o jogo para o Guarani, o Paysandu hoje seria o décimo colocado, que é a posição do Floresta com os 20 pontos. Então olha só a roleta russa que é essa tabela da Série C. Uma vitória te leva para o céu, agora uma derrota, meu amigo, te leva a ladeira abaixo.
1: Pois é, e você tem ideia, a próxima rodada da Série C, ela vai ter jogos decisivos tanto na parte de baixo quanto na parte de cima. O Paysandu, digamos, ele vai ter uma vida um pouco mais amena em relação aos adversários. Vai pegar o Amazonas fora, não vai ser um jogo fácil. Mas em relação a outros jogos, olha só, você tem ideia. O Brusque pega o Ituano.
0: Jogão, hein?
1: Né? Floresta e Maringá, os dois ali na beira do G8. Vamos ter Guarani e Inter de Limeira também.
0: Inter que é o líder, né,
1: da pois Série C. O Santa Cruz vai pegar o Figueirense, que né, e o jogo é lá em Recife, né? Vamos ter Ferroviária e Maranhão. O Maranhão ainda tem remotas chances. E também vai ter o clássico sergipano, Confiança e Itabaiana. Né? Aí quem perder esse jogo aí já vai estar numa situação muito complicada. Né, principalmente o Confiança, que está na zona do rebaixamento, e depois desse jogo o Confiança vem a Belém enfrentar o Paysandu. Ou seja, vai ter muito jogo direto que vai ajudar muito o Paysandu nessa reta final aí. Por isso que essa vitória contra o Guarani ela foi muito tranquila. Vai ser mais tranquila ainda o Paysandu vencendo o Amazonas fora de casa, né, daqui a duas semanas, né, porque a Série C vai dar uma parada. E essa parada vai ser fundamental para o Júnior Rocha também entrosar os novos contratados que estão chegando aí para o clube, Ronaldo.
0: De 4 a 5 novos contratados, a gente já tem 3 aí, né? 2 já anunciados oficialmente pelo Paysandu e um que deve ser anunciado em breve, que é o Radisley, que já está aqui em Belém fazendo os exames médicos, os exames físicos, e deve ser anunciado oficialmente pelo Paysandu. E realmente, muitos jogos diretos, muitas partidas diretas, confrontos interessantíssimos, e o Paysandu que vai enfrentar o Amazonas na próxima rodada, isso lá pro dia 26, se eu não me engano, vou até confirmar aqui a data. 26 de julho, né? Daqui a 13 dias então, o Paysandu volta a campo novamente pela Série C. Um abraço para ti, Diego Beckman.
1: Abraço, Ronaldo. Bom almoço para todo mundo.
0: Valeu. Nos trabalhos técnicos de Carlos Aguiar e também nos trabalhos técnicos de Marinaldo Oliveira. A produção foi de Diego Beckman, gerência de conteúdo e programação de Daniele Pires e direção de jornalismo de Paulo Fernandes.
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0: Te convidando para o nosso segunda edição, que vai ser às 4 horas da tarde hoje, com duração normal, hein? Uma hora de duração, e a gente vai prolongar o nosso debate a respeito do esporte paraense dentro aqui do CBN Esportes Pará. Um abraço, um bom almoço para você e até o segunda edição.
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Terça-feira, 14 de julho de 2026. Uma emenda parlamentar de R$ 280 mil atribuída pela Polícia Federal ao presidente nacional do PL, Valdemar Costa Neto, foi usada exclusivamente para custear um show da dupla sertaneja Taeme.

0: Jaime e Thiago. A apresentação foi realizada na festa de peão de boiadeiro em Guaimbê, município de 5.500 habitantes no interior de São Paulo. Formalmente, a emenda de comissão está registrada em nome do líder do PL na Câmara, deputado Sóstenes Cavalcante. Segundo a investigação, no entanto, parlamentares da legenda eram utilizados para formalizar indicações definidas pelo presidente do partido, que não tem mandato. Sóstenes disse que, apesar de aparecer como responsável pela destinação, a recomendação da emenda é de natureza compartilhada. A informação foi divulgada pelo jornal O Globo. A diarista Paola Cirino foi indiciada pelo latrocínio de um casal de idosos em Belo Horizonte. O crime é o roubo seguido de morte. Segundo a investigação da Polícia Civil, a mulher foi ao apartamento das vítimas com a intenção de dopar os dois e furtar bens do casal. Quatro pessoas que compraram os objetos levados pela diarista vão responder por receptação. E o atacante Balogun afirmou que a intervenção do presidente Donald Trump afetou a seleção dos Estados Unidos antes da eliminação na Copa do Mundo. O jogador disse que a equipe americana teve de lidar com o barulho externo após a decisão da FIFA que o liberou da suspensão para enfrentar a Bélgica nas oitavas de final. Trump admitiu que entrou em contato diretamente com o presidente da entidade máxima do futebol para pedir uma revisão. No horário de Brasília, 12:03.
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1: E muito boa tarde, hoje é terça-feira, 14 de julho de 2026, começando mais um CBN Brasil, com Cássia Regina.
2: E com Carlos Alberto, uma ótima tarde para você, Carlos Alberto, e para os nossos ouvintes também.
1: Muito obrigado a todos que nos ouvem e veem, assistem por áudio e vídeo. E vamos começar com um assunto que já tratamos ontem, mas que hoje está sendo amplamente debatido na imprensa internacional, que é o caso dessa informação do Trump, decisão do presidente Donald Trump, de cobrar um pedágio pelo trânsito, pelo tráfego de navios do Estreito de Hormuz. Há duas discussões principais que estão sendo feitas nos meios internacionais. A primeira é o seguinte: o Trump não tem autoridade legal para fazer a cobrança do pedágio, porque se trata de águas internacionais. Águas italianas são águas internacionais. Pela legislação conhecida, pela legislação internacional, ali são águas internacionais. Elas não pertencem a nenhum país. Aliás, foi um argumento usado pelo próprio Trump quando o governo do Irã se manifestou dizendo que ia cobrar o pedágio, e o governo Trump disse que não podia cobrar. E agora ele está dizendo o seguinte, que ele não está cobrando pedágio propriamente dito, mas está cobrando pelos serviços de proteção que ele vai dar aos navios que transitam ali pelo Estreito de Hormuz. Também não tem autoridade legal para isso. Não tem autoridade legal. Então, não tem autorização da ONU, dos órgãos internacionais, etc. Então, essa é uma primeira discussão que está sendo feita. A segunda, e é muito grave, é que é o seguinte: 20% de pedágio, 20% sobre o valor da carga de pedágio, é muito caro.
2: É um percentual extorsivo.
1: Até as autoridades iranianas disseram que esse pedágio é muito caro. Uhum. Né? E você fala, ele disse o seguinte, a expressão do Trump é 20% sobre o valor da carga. Agora, você imagina um barril de petróleo que está valendo, sai lá do porto a... digamos, ele no mercado chega a 80, vamos fazer números assim, que ele saia do porto lá a 80 dólares do barril, toca 20% em cima, vai a 96 dólares, quer dizer, só isso, quer dizer, o mercado internacional de petróleo, ele balança quando há uma variação de preço de 5%, 7% e tal. No caso, haveria uma variação direta de 20%. Isso seria muito, muito, muito caro. Especialmente para os países que não é caro para os Estados Unidos, porque os Estados Unidos são grandes produtores de petróleo, uhum, são até exportadores. Mas para os países que são dependentes da importação de petróleo e de gás liquefeito, fica muito caro. Fica muito caro. Então, esse é um outro problema. O segundo, o terceiro problema, é como é que o Trump vai fazer a quantidade de navios que tem que ser colocados, navios de guerra que tem que ser colocados para proteger os navios de carga, é um custo absurdo para os Estados Unidos. Terceiro lugar, continua o preço alto do petróleo, que vai bater na gasolina lá nos Estados Unidos, e que é um dos problemas que o Trump está enfrentando no processo já político lá dos Estados Unidos, que foi a alta da gasolina e do diesel. Bom, tem Copa hoje?
2: Hoje tem Copa. E aí, o que você apostou no bolão? França ou Espanha?
1: O bolão eu até já desisti, viu?
2: Ah, não pode. Não
1: sabe
2: pode
1: por
2: desistir. Por quê?
1: Sabe por quê? Porque eu perdi uma rodada inteira que eu esqueci de palpitar.
2: Ah, esqueceu de palpitar.
1: Uma rodada inteira. Aí, como eu perdi, eu adotei a seguinte tática. Para eu me recuperar, eu precisava que todos os jogos dessem zebra. Então, eu apostei em todas as zebras. Marrocos e França. Marrocos. Ah. Né? E a Inglaterra e Suíça. Suíça. Eu fui apostando tudo contra. E aí, obviamente, deu tudo errado, né? Então, eu tô desistindo disso. Eu acho o seguinte. Nessa época, todo mundo pode se manifestar sobre futebol. E eu entendo um pouquinho de futebol. Uhum. Como ex-jogador, né?
2: Ah, ex-jogador. Olha.
1: Tá todo mundo rindo aqui.
2: Tem lugar de fala. Uhum.
1: Tá. Mas é o seguinte. Em nome do bom futebol, é melhor que a França ganhe. melhor do bom futebol, futebol bonito, futebol de dribles, toques, craques em campo, jogadas maravilhosas e tal, é melhor que a França ganhe, que isso dá um up pro futebol. A Espanha é aquele joguinho meio chato, meio retrancado, de fica trocando a bola o tempo inteiro e tal, não sei.
2: Mas não leva gol, né? Hã? Mas não leva gol, né?
1: Pois é, não levou um gol na Copa inteira. E nas últimas duas partidas oficiais entre França e Espanha, deu Espanha.
2: É.
1: Espanha em 2024 na Liga das Nações, Espanha em 2025 na Eurocopa.
2: Eu tô apostando na Espanha, tô me sentindo ousada.
1: É mesmo?
2: É.
1: Não, a Espanha já ganhou da França duas vezes. Então. Em jogos que eram decisivos, né? Então é isso. E hoje, que é 14 de julho?
2: É
1: a data francesa, né? 14 de julho, que é a queda da Bastilha.
2: Exatamente.
1: Então, é um motivo a mais para os franceses... Hoje eles vão cantar o hino a plenos pulmões, né?
2: Verdade.
1: Bom, pergunta à nossa produtora Ana Luísa Bessa. Já temos o Igor Cardim? Voltamos então agora às questões nacionais e o Igor Cardim tem informações de Brasília. Foi aprovado o aumento de etanol na gasolina. Igor Cardim.
3: Luiz Hardenberg, boa tarde para você, boa tarde também para os nossos ouvintes. Pois é, o Conselho Nacional de Política Energética aprovou hoje o aumento temporário da mistura obrigatória de etanol anidro na gasolina, de 30% para 32%, é o chamado E32. A medida terá validade de 180 dias, com a possibilidade de prorrogação por mais 180 dias, de acordo com a Lei do Combustível do Futuro. De acordo com o ministro de Minas e Energia, Alexandre Silveira, a mudança deve reduzir a necessidade de importação de cerca de 900 milhões de litros de gasolina por ano e busca ampliar o uso de biocombustíveis produzidos no país diante da instabilidade no mercado internacional de petróleo e combustíveis, justamente por conta da guerra no Oriente Médio. A decisão foi baseada, segundo o Ministério, em estudos coordenados e realizados pelo Instituto Mauá de Tecnologia. Os testes avaliaram veículos leves e motos, incluindo modelos com motores não flex, e indicaram que a mistura E32 apresentou desempenho, consumo, dirigibilidade e emissões equivalentes aos registrados com percentuais menores de etanol. Paralelamente, segundo o ministro, seguem estudos para avaliar a viabilidade da mistura com 35% de etanol, chamado de E35. O colegiado também aprovou hoje novas diretrizes para reforçar o combate a fraudes e adulterações no mercado de combustíveis. A resolução fortalece a atuação de fiscalização da Agência Nacional do Petróleo e prevê ações baseadas nas análises de risco e mecanismos de rastreabilidade das operações de compra, venda e estoque, e incentiva também a atuação integrada do PROCON com os ministérios públicos, polícias e órgãos fazendários, justamente para fazer a fiscalização dessas resoluções aprovadas hoje pelo Conselho Nacional de Política Energética. Sardenberg.
1: Muito obrigado. Essa informação do Igor Cardim, direto de Brasília. E continuamos em Brasília agora com a Rani Veloso, que é o seguinte: o ministro Flávio Dino deu prazo para que o secretário do Tesouro Nacional informe sobre a possibilidade de dar um arranjo técnico para códigos, padrões contábeis, etc., que permite identificar as tais emendas parlamentares, de onde sai e para onde vão. Rani Veloso.
4: É isso mesmo, viu, Sardenberg? Boa tarde a você, a Cássia e a todos que nos acompanham. O ministro Flávio Dino determinou, sim, que o Tesouro Nacional informe se é possível padronizar esses códigos do dinheiro liberado para facilitar o rastreamento desde a indicação das emendas parlamentares até o uso final da verba. Ele também deu um prazo de 30 dias para que as comissões de saúde da Câmara e do Senado expliquem como garantem a transparência no repasse das emendas. Em uma nova decisão de hoje, o ministro subiu o tom contra o uso irregular do dinheiro público por políticos sem mandato. Flávio Dino afirmou que as leis em vigor proíbem, o que classificou como terceirização e privatização das emendas parlamentares. O ministro foi categórico: apenas deputados e senadores no exercício do mandato podem destinar os recursos. Flávio Dino afirmou que é anômalo que ex-parlamentares e dirigentes partidários mantenham cotas orçamentárias informais, uma vez que os mesmos não têm legitimidade para interferir na destinação das emendas. Dino fez um alerta direto também sobre as eleições deste ano. Afirmou que a situação se torna ainda mais grave se for comprovada a ligação entre essa, abre aspas, esdrúxula terceirização de emendas, fecha aspas, e projetos eleitorais. Segundo ele, isso representaria um choque frontal contra os valores da Constituição. A decisão é um desdobramento direto das investigações da Polícia Federal sobre desvios de verbas públicas. Na última semana, Dino já havia ordenado o bloqueio de bens de Valdemar Costa Neto, presidente nacional do PL, foram 119 milhões bloqueados, e de Eduardo Cunha, né? A decisão veio a público no último domingo. O ex-presidente da Câmara e ex-deputado federal teve ali 6 milhões de reais bloqueados, ambos sem mandatos, mas comandavam a distribuição de recursos públicos ali nos bastidores da Câmara dos Deputados, inclusive com uma servidora em comum atuando em favor do dois, Mariângela Fialec, conhecida como Tuca, é citada nas investigações da Polícia Federal. E isso configura, né, suspeita de crimes como desvio, peculato e associação criminosa. Inclusive, o ministro afirmou, ressaltou nessa decisão de hoje, que repassar o controle do orçamento a terceiros, que no caso seriam esses servidores da Câmara que ajudavam os dois políticos, cria uma oligarquia parlamentar ilegal e incompatível também com a Constituição. Sardenberg.
1: Muito obrigado. Essa informação de Rede Veloso de Brasília. E agora intervalo, Cássia.
2: E já voltamos.
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5: Proposta de lista de espécies exóticas invasoras em análise no âmbito federal, importações de pescado e novas regras para o transporte animal em consulta pública. Estes foram alguns temas que a Federação da Agricultura e Pecuária do Estado de São Paulo, a FAESP, por meio de sua Comissão Técnica de Aquicultura, debateu em reunião recente. 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
1: Bem, voltando com as reportagens aqui da nossa redação, temos o Pedro Fagundes que atualiza a situação da guerra do Oriente Médio. Muito obrigado, Pedro, por favor, sua informação.
2: Boa tarde, Stardenberg, e também aos nossos ouvintes. Olha, o presidente dos Estados Unidos, Donald Trump, promete retomar hoje o bloqueio naval contra o Irã no Estreito de Hormuz, por onde passa cerca de um quinto de todo o petróleo do planeta, e cobrar um pedágio de 20% sobre toda a carga que passar pelo estreito. A interdição está prevista para daqui a pouco começar às 5 horas da tarde pelo horário de Brasília. Bom lembrar que a Organização Marítima Internacional lembra que nenhum país tem direito legal de cobrar pedágio, ameaçar, impedir ou dificultar a passagem de embarcações em águas internacionais. A ameaça de Trump ocorre em meio a uma nova escalada da guerra entre Estados Unidos e Irã, porque nesta manhã autoridades iranianas denunciaram 3 novos ataques americanos no oeste e também no sul do país. Já do outro lado, o Irã ampliou os ataques no entorno do Golfo. 2 petroleiros dos Emirados Árabes Unidos foram atingidos no Estreito de Hormuz e outro petroleiro foi atingido em águas de Omã. Essa fala do Trump também contradiz uma declaração feita por ele próprio em junho, quando disse que não cobraria nenhuma taxa no estreito. Sobre essa análise, a CBN conversou hoje cedo durante o Jornal da CBN com Rafael Chaves, que é professor da Escola Brasileira de Economia e Finanças da Fundação Getúlio Vargas, e ele colocou um comentário a respeito sobre como enxerga essa nova bravata de Donald Trump e como ela não deve representar uma aplicação efetiva destas taxas no Estreito de Hormuz.
3: O Trump, ele, antes de ser político, ele sempre foi empresário, né, negociador. Então a impressão que eu tenho é que ele usa essas declarações muito mais como uma ferramenta de negociação e para dizer que o Irã não deve controlar ali o estreito, né? Então eu não acredito que quando a guerra terminar a gente vá ter uma tarifa elevada dessas de forma permanente.
2: No Brasil, o presidente Lula também criticou a proposta de pedágio marítimo e chegou a acusar Trump de praticar pirataria internacional. Isso também reflete no mercado estrangeiro financeiro, que o petróleo continua em alta. O barril de petróleo do tipo Brent, que é o mais praticado no mundo, está na casa dos 84 dólares, o que representa uma alta de 14% em relação à semana passada, quando chegou a 70. Mesmo assim, as ações aqui no Brasil da Petrobras perderam força nesta manhã. Depois de subirem mais de 1%, passaram a cair a 0,79, cotadas a R$ 40,34. Eu conversei com economistas do Valor Econômico que explicaram para mim que a explicação desse movimento tem a ver com movimentação global dos juros. Um dado de inflação dos Estados Unidos veio abaixo do esperado e reduziu no curto prazo o temor de uma alta mais forte dos juros americanos e com isso a Petrobras, mesmo com essa alta do petróleo, opera neste momento em baixa. O Ibovespa, por outro lado, opera em alta de 0,40% aos 176 mil pontos. Stardenberg e Cássia.
1: Muito obrigado. Essa informação do Pedro Fagundes, direto aqui da nossa redação.
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0: Merval. Alô, Merval.
1: Tivemos um problema na conexão com o Merval Pereira. Vamos fazer o seguinte, vamos fazer um intervalo. Repórter CBN, aí na sequência a gente ouve o Merval em melhores condições.
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0: terça-feira, 14 de julho de 2026. Subiu para 16 o número de presos em uma nova etapa da Operação Contenção. Pelo menos 3 suspeitos ficaram feridos. A ação mira a expansão territorial do Comando Vermelho no Rio de Janeiro. Hoje são cumpridos mandados judiciais nas comunidades Cidade de Deus, Muzema e Sapé, na zona sudoeste da capital fluminense. Os policiais civis e militares também combatem os roubos de carros na região. 14 escolas e 3 unidades de saúde fecharam. Uma funciona parcialmente por medida de precaução. Os interessados em participar do Fundo de Financiamento Estudantil do segundo semestre podem se inscrever entre hoje e a próxima sexta-feira. O processo é feito pelo portal Acesso Único. O FIES é um programa de financiamento para estudantes em instituições privadas de ensino superior. De acordo com o Ministério da Educação, serão oferecidas quase 45 mil vagas. A Serra de Santa Catarina registrou geada e mínimas negativas nesta terça-feira. Em São Joaquim, carros amanheceram cobertos de gelo e os termômetros marcaram menos 3,06 graus. Também registraram temperaturas negativas as cidades de Bom Jardim da Serra, Urupema e Urubici. O governo francês mobilizou um forte esquema de segurança para esta terça-feira. Hoje, as comemorações do dia da queda da Bastilha coincidem com a semifinal da Copa do Mundo entre França e Espanha. Ao todo, 7 mil policiais e 2 mil bombeiros foram deslocados para Paris e arredores. O jogo está marcado para as 4 da tarde e a equipe que vencer disputará a decisão no domingo. A Bolsa de Valores de São Paulo opera em alta de 0,42% aos 176.473 pontos. O dólar comercial está em baixa de 1,19%, negociado a R$ 5,07. O euro vale R$ 5,80, queda de 0,69%. No horário de Brasília, meio-dia e 34.
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0: E aí, Merval?
1: Tudo bom, Schadenberg? Boa tarde, ouvintes. Boa tarde, Cássia.
2: Boa tarde, Merval.
0: Merval, a tática aqui do... Nós estamos falando aqui da questão eleitoral e a gente já comentou algumas ocasiões aqui de passagem, mas a tática, digamos assim, a expectativa do Caiado é que a candidatura do Flávio Bolsonaro desmorone, né?
1: É, eu tenho a sensação, tudo que eu conversei com eles e com os assessores, é que eles esperam que o Caiado surja no momento em que o Flávio começar a cair, o Caiado comece a subir e chegue perto de 10%. Ele está em torno de 5% nas pesquisas. Então, aí seria o ideal para fazer um acordo com o PL e o Caiado virar o candidato da direita e negociar a vaga de vice, que hoje está com o Kassab, mas para ganhar, para esperar o surgimento de um nome de consenso. Né? E aí tem que ver se o PL vai topar não ser o cabeça de chapa, quem seria um cabeça de chapa se o Flávio não for possível candidato, quem seria? O sonho do Caiado e do Kassab é a Michelle Bolsonaro, como vice do Caiado. Era uma chapa forte? Provavelmente. Mas atende aos interesses da família Bolsonaro? Acho que não. Né? Então, se ocorrer essa concomitância de subida de um e queda do outro, isso a gente vai saber agora. Essa semana sai uma pesquisa da Quest, né? Que é uma pesquisa que baliza as campanhas. Né? Então, se houver uma constatação de que o Flávio está caindo e o Caiado está subindo, mesmo que pouco, pode haver um clima para haver essa negociação. Mas se as outras pesquisas forem confirmadas e o Flávio continua sendo competitivo com Lula no segundo turno, é difícil que isso aconteça, né? É difícil que haja um acordo desse tipo. Aí o Flávio vai ter que arranjar um vice que complemente a chapa dele, como uma mulher, né? Coisa desse tipo para tentar começar a campanha com uma chapa bem equilibrada, né?
0: É, tá certo. Muita coisa para acontecer ao mesmo tempo, né?
1: Até o dia 4 de agosto tudo pode acontecer.
0: Tá certo. 4 de agosto é o prazo final para indicação das candidaturas, né?
1: É, exatamente.
0: Então tá certo. Merval Pereira, obrigado, Merval. Até amanhã.
1: Até amanhã, Sandamé.
0: Voltamos agora aqui ao caso do Donald Trump. A gente estava acabando de falar sobre o pedágio, as inconsistências jurídicas, as inconsistências econômicas, e o Trump, para variar... Diga lá, Pedro Fagundes.
3: Para variar, o Trump mudou mais uma vez a narrativa. O presidente dos Estados Unidos acabou de recuar a cobrança de pedágio de 20% sobre cargas no Estreito de Hormuz, mas reiterou e confirmou que vai manter o bloqueio naval contra o Irã a partir de hoje às 5 da tarde. Em publicação na rede Truth Social, Trump disse que a rota está aberta a todos os navios, exceto aqueles ligados ao Irã. O republicano afirmou que a taxa será substituída por acordos de comércio e investimento com países do Golfo. Segundo Trump, o bloqueio será total para embarcações que entrem ou saiam de portos iranianos ou que transportem qualquer tipo de carga ligada ao Irã. O presidente também voltou a acusar a liderança iraniana de levar o país ao caminho de destruição total. Anteriormente, como a gente falou, Trump havia prometido retomar hoje o bloqueio naval e cobrar esse pedágio de 20% sobre toda a taxa que passasse pelo Estreito de Hormuz, algo que não mais irá acontecer. Sardenberg.
0: Como é que é aquela história que o Trump sempre... Trump always chickens out.
2: Isso.
0: Quer dizer, Trump sempre dá para trás.
2: É.
3: Como já adiantado pelos nossos entrevistados mais cedo, que a gente, inclusive, nessa última entrada...
0: Isso.
3: de que o Trump poderia ser só mais uma bravata e se provou.
0: Isso. Tá certo. Pedro Fagundes, obrigado, Pedro. Até. Intervalo agora.
2: E já voltamos.
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1: Ô Carlos Alberto, nós estamos falando muito a respeito dos jogos da Copa do Mundo. Hoje logo mais tem França e Espanha. Amanhã a Argentina enfrenta a Inglaterra, mas falando desse jogo de hoje, vamos falar aqui do ponto de vista financeiro. A semifinal entre França e Espanha será o jogo mais valioso da Copa do Mundo de 2026. As duas equipes estão entre as que carregam as maiores cifras no mercado de valores do futebol. Enquanto os espanhóis têm um elenco avaliado em 1 bilhão 220 milhões de euros, os franceses somam 1 bilhão 520 bilhões de euros, milhões de euros, de acordo com uma empresa especializada no assunto. As duas seleções entram em campo hoje, às 16h, lá em Dallas, nos Estados Unidos. Logo mais, inclusive, a gente vai conversar com o Leonardo Dai, falar mais a respeito desses jogos de hoje e amanhã. E claro, quem ganhar esse confronto vai ser o primeiro finalista da edição deste ano e vai enfrentar o ganhador da partida amanhã entre Inglaterra e Argentina.
2: Você sabe que o jogo é caro, uhum, de um outro ponto de vista. Eu fiz aqui uma rápida consulta no site da FIFA e nos sites de mercado secundário de ingressos. Uhum. E a informação é de que o ingresso mais barato para a França e a Espanha hoje é $1,300.
1: $1,300.
2: O mais baratinho.
1: É, aí multiplica por 5, quase 6.
2: 5,315 vai um, 5,5, R$6.600.
1: Nossa.
2: Então tá. Um ingresso. E caiu o preço, viu?
1: Ah, é?
2: É, diz que nos dias anteriores, aí ontem, anteontem, ainda estava mais caro.
1: Ah, quem deixou para a última hora, então, consegue pagar um pouquinho mais barato. É, a bagatela de R$6.600.
2: É, mas isso no mercado secundário, né?
1: Aham.
2: Tá certo. E os ingressos para a Inglaterra e a Argentina custam mais caro ainda, estão custando nesse momento mais caro do que o de França e Espanha.
1: Tá certo.
2: Bom, e agora o que temos?
1: Agora nós temos informação com a nossa reportagem, chegando direto de Brasília. A Rani Veloso está conosco e a Rani mais cedo nos trazia informações sobre uma reunião do TSE com integrantes de institutos de pesquisa para falar sobre pesquisas eleitorais. O que ficou decidido nessa reunião, Rani? Boa tarde para você.
3: Boa tarde, Cássia. Olha, o Tribunal Superior Eleitoral propôs durante essa reunião um selo de acurácia, que seria um selo de credibilidade para os institutos de pesquisa que tiverem o melhor histórico de acertos. Mas, de acordo com fontes, a proposta que foi apresentada hoje pelo presidente da Corte, o ministro Cássio Nunes Marques, não teve maioria a favor. De acordo com alguns representantes que falaram de forma reservada, inicialmente a proposta não é vista como viável. Essa minuta foi apresentada aí nessa reunião com 19 representantes dos institutos. O objetivo, segundo o tribunal, é reconhecer as pesquisas que apresentarem resultados mais próximos aos das urnas, mas há regras rígidas. O texto prevê, por exemplo, que aqueles que foram condenados por fraudes ou que tiveram pesquisas suspensas por irregularidades sejam automaticamente excluídos do reconhecimento. O encontro ocorre após a polêmica da suspensão da pesquisa de maio do Instituto Atlas Intel, que mostrava queda de 5 pontos do senador e pré-candidato à presidência da República, Flávio Bolsonaro. Decisão, na época, né, monocrática do próprio presidente Nunes Marques. O PL, partido de Flávio, contestou o questionário, alegando que perguntas sobre o caso do Banco Master induziram as respostas dos eleitores. Integrantes do Tribunal Superior Eleitoral defendem a medida como um passo necessário para fixar critérios objetivos e aumentar a confiança no trabalho dos institutos. Foi o que disse o presidente Nunes Marques na abertura da reunião. Vamos ouvir.
4: O objetivo desta reunião não é discutir resultados de pesquisas específicas, tampouco interferir na autonomia técnica das empresas responsáveis por sua elaboração. Pretende-se, na realidade, o fortalecimento de um ambiente permanente de cooperação, do qual seja possível compartilhar experiências, esclarecer aspectos técnicos e identificar oportunidades de aperfeiçoamento que contribuam para a ampliação da confiança pública, assegurando, ao mesmo tempo, maior segurança jurídica às entidades e às empresas de pesquisa.
3: Bom, o diretor de análise política da empresa Atlas Intel, que é aí que está sendo alvo desse julgamento no Tribunal Superior Eleitoral, Yuri Sanches, também falou com a gente e vê com bons olhos essa iniciativa do TSE e espera que esses encontros ocorram com mais frequência para que os institutos participem das decisões, das regras, das pesquisas que vão ser aí importantes para as eleições desse ano. Vamos ouvir.
5: Para justamente, de certa forma, premiar aquelas que tenham um desempenho que tenha sido coeso com o resultado final das eleições. Então, acho que essa foi uma primeira proposta que o TSE e o presidente Cássio colocou também para ser discutido, né? Não foi uma imposição, não foi algo concreto, mas foi uma minuta para que a gente possa discutir. O nosso posicionamento da Atlas é no sentido de a gente acolhe essa iniciativa, essa proposta, como algo que a gente quer trabalhar junto para aprimorar, porque a gente entende que seria importante.
3: O julgamento definitivo sobre o caso da Atlas Intel está travado por um pedido de vista da ministra Estela Aranha e só deve ser retomado em agosto, após o recesso do judiciário. Cássia.
1: Muito obrigada, Rani Veloso.
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0: E aí, Bernardo?
1: Boa tarde, Sandberg. Boa tarde, Cássia. Boa tarde, ouvintes da CBN.
2: Boa tarde, Bernardo.
0: Bom, Bernardo, esse negócio das emendas parlamentares é tão, tão misterioso, digamos assim, é tão cheio de nuances que agora a gente teve as emendas, as emendas distribuídas por não parlamentares, ou por ex-parlamentares, ou por chefe de partido, né? O ministro Flávio Dino tomou decisões, e agora tem uma outra decisão do Flávio Dino, que é de perguntar lá para a Secretaria do Tesouro se consegue estabelecer aí uma contabilidade que permita rastrear as emendas, né? E você vai nos dizer como é que está essa história, Bernardo?
1: Pois é, Sardenberg, o ministro Flávio Dino tomou mais uma decisão nessa terça-feira, fazendo uma série de pedidos e determinações a órgãos do governo federal para ampliar essa rastreabilidade das emendas. Tem ordem para o Ministério da Fazenda, ali para a Secretaria do Tesouro, mas tem também para o Ministério da Saúde, que é o principal alvo aí dessas emendas parlamentares, e para outras instâncias do governo. O que a gente está vendo, Sardenberg e Cássia, com perdão do trocadilho, é que a Câmara dos Deputados não se emenda. Faz muito tempo que esse caso do orçamento secreto está em investigação, é uma investigação que vem lá de trás do governo Bolsonaro, e a cada momento que passa, vem à tona mais um artifício, mais uma traquinagem, mais um truque para desviar dinheiro público, para botar dinheiro do orçamento no bolso ou na base parlamentar dos deputados. Muitas vezes a gente está falando da mesma coisa, né? O bolso e a base, porque no fim das contas trata-se de uma compra de votos, uma montagem de currais eleitorais para beneficiar os parlamentares que destinam essas emendas. A novidade que veio à tona no fim da semana passada é que, além dos deputados atuais, tem ex-deputado que também está mandando direcionar a emenda, está decidindo para onde que vai o dinheiro público. E aí são dois personagens notórios da crônica política brasileira: o Eduardo Cunha, que foi deputado cassado em 2016, depois preso num escândalo de corrupção, e o Valdemar Costa Neto. E esse, Sardenberg e Cássia, é um recordista. O Valdemar, ele renunciou já a dois mandatos diferentes de deputado federal para não ser cassado. Ele foi condenado no Mensalão, depois ele voltou à cadeia durante a investigação da tentativa de golpe, né, por porte ilegal de armas, e continua, ele é um sobrevivente, continua presidindo o PL, hoje o maior partido do Brasil, o partido que mais recebe dinheiro do fundo partidário. Não satisfeito com isso, o Valdemar usava o poder e a influência dele para direcionar emendas como ex-deputado. E como é que a Polícia Federal descobriu isso tudo? Avaliando, analisando as mensagens que estavam no celular da Mariângela Fialec, conhecida como Tuca, que era uma funcionária da presidência da Câmara, que foi colocada lá na gestão do Arthur Lira. Chama atenção, meus caros, especialmente a situação do Eduardo Cunha. Porque o Eduardo Cunha, como o ouvinte sabe, ele era deputado pelo Rio de Janeiro, chegou à presidência da Câmara, conduziu o impeachment da Dilma Rousseff, foi cassado, denunciado e preso. Em 2022, ele tentou voltar à Câmara dos Deputados por São Paulo, foi candidato ali pelo antigo PTB do Roberto Jefferson, perdeu a eleição. Agora, ele é candidato pelo Republicanos, ou seja, outro partido, e por Minas Gerais, outro estado. A gente já sabia que o Eduardo Cunha tinha comprado uma série de rádios, montado uma rede de rádios evangélicas para tentar construir ali uma nova base eleitoral. O que a gente sabe agora é que, além disso, ele estava dando ordens ali, ele estava se assenhorando de emendas parlamentares no valor de 6 milhões de reais para justamente montar esses redutos para botar

0: princípios constitucionais, da moralidade, da legalidade e da finalidade. O Dino diz que o parlamentar não é proprietário do orçamento, né, e que a gente está diante aí do surgimento de uma espécie de uma oligarquia parlamentar. Tudo isso parece óbvio, mas o óbvio do Brasil às vezes precisa de ser dito e redito. Né? Ex-parlamentar não é parlamentar, portanto, não pode ter direito a mandar na destinação do dinheiro público.
1: Já está errada, né? Uhum. Em tese. A emenda já está errada. Quando ela é, mesmo que seja feito tudo regularmente e tal, já é uma coisa errada, porque nós temos errado no seguinte sentido: nós temos o Congresso se apropriando de, digamos, 25% da capacidade de investimento do governo. E agora, a emenda terceirizada aí, pior ainda, né?
0: Pois é, né, Sardenberg? A gente falava da farra das emendas, agora parece que a gente está diante da farra da farra. Ou seja, além dos deputados atuais se lambuzarem nesse festival de destinação de dinheiro público, agora também ex-deputados fazendo a mesma coisa, sem mandato parlamentar, sem legitimação popular, enfim, sem direito de dispor sobre esse dinheiro. Daí o bloqueio de dinheiro do Valdemar Costa Neto, de 119 milhões, do Eduardo Cunha, de 6 milhões, e vamos ver também no que vai dar essa investigação no campo criminal. Né? A Mariângela Fialec, ela já é investigada, mas ela estava ali cumprindo ordens. Agora, a investigação precisa chegar àqueles que davam as ordens. Uhum. E aí, só um último comentário, o Eduardo Cunha, nessa tentativa de reaparecer no cenário nacional, construir essa candidatura por Minas Gerais, ele vinha dando uma série de entrevistas, nas quais ele dizia que as emendas eram uma conquista, uma vitória do Congresso e que estavam tentando criminalizar a atividade política ao impor medidas aí de controle e transparência sobre esse dinheiro. Agora, a gente está vendo que a criminalização não era cometida por quem estava fiscalizando, era cometida por quem estava usando esse dinheiro para botar no bolso, enfim, para cometer crime contra o orçamento da União.
1: Bernardo Melo Franco, muitíssimo obrigado. Até quinta.
0: Até quinta. Um abraço para vocês. Boa tarde para os ouvintes.
2: Até mais, Bernardo.
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0: Terça-feira, 14 de julho de 2026. O ministro do STF, Flávio Dino, deu 30 dias para as comissões de saúde da Câmara e do Senado explicarem como garantem a transparência no repasse de emendas parlamentares. O magistrado afirmou que apenas deputados e senadores no exercício do mandato podem fazer as indicações destes recursos e disse que as leis em vigor proíbem o que classificou como terceirização e privatização das emendas. A decisão do ministro é um desdobramento direto das investigações da Polícia Federal sobre os desvios de verbas públicas. Na semana passada, Dino ordenou o bloqueio de bens do ex-presidente da Câmara, Eduardo Cunha, e do presidente nacional do PL, Valdemar Costa Neto. Nenhum deles tem mandato, mas os dois comandavam nos bastidores a distribuição dos recursos de acordo com a Polícia Federal. A Polícia Civil indiciou por estelionato uma mulher de 37 anos, suspeita de se passar por uma adolescente de 13, com câncer terminal, para aplicar golpes em integrantes de um grupo de oração em Colombo, na região metropolitana de Curitiba. Segundo a investigação, a suspeita criou uma identidade falsa e manteve contato virtual com as vítimas. Nas conversas, ela relatava histórias de abandono, violência e perdas familiares para conquistar a confiança das pessoas que prestaram apoio emocional e concederam ajuda financeira. O presidente Donald Trump recuou da iniciativa de cobrar pedágio de 20% sobre cargas no Estreito de Hormuz. Em publicação na Truth Social, ele confirmou que manterá apenas o bloqueio naval contra o Irã. O líder americano disse que a rota ficará aberta para todas as demais embarcações que não tiverem ligação com a República Islâmica. No horário de Brasília, 1:02.
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2: Bloqueio total na Avenida Flora, região de Osasco, por causa de vazamento de gás. Por lá, de acordo com o Corpo de Bombeiros, 3 viaturas no local. É próximo à Avenida Novo Osasco, Walter Boveri também.
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7: Leonardo Dai, nossa, que jogão, hein, Leonardo, pela frente.
8: Que jogão hoje às 4 horas da tarde, Espanha e França valendo a primeira vaga na final da Copa do Mundo, dois grandes times, a França com um ataque espetacular e a França com a possibilidade de ser a primeira seleção na história, né, a ganhar a Copa do Mundo com 8 vitórias em 8 jogos. Até hoje nós tivemos na história das Copas 4 seleções que foram campeãs com 100% de aproveitamento, ou seja, sem empatar e sem perder jogo nenhum. A primeira foi o Uruguai lá em 1930, fez só 4 jogos. A Itália em 38 fez 4 jogos também, mas um deles foi vencido na prorrogação. E 2 vezes o Brasil, em 70 com 6 jogos e em 2002 com 7 jogos. Agora, como o campeão faz um jogo a mais, faz 8 jogos, a França pode ser campeã vencendo 8 partidas das 8 que disputará até o final da Copa. A Argentina também pode alcançar, mas a Argentina fazendo o asterisco, né, de que a Argentina venceu na prorrogação a seleção de Cabo Verde e também a seleção da Suíça. Já a Espanha, a gente fala muito de Lamine Yamal, que por sinal fez 19 anos ontem, o craque, o jovem craque da seleção espanhola. A gente fala muito do meio de campo, principalmente do Rodri, né, que chegou a ser eleito o melhor jogador do mundo aí nos últimos anos, mas a verdade é que a defesa da Espanha também tem sido um ponto muito forte. A Espanha até agora nessa Copa do Mundo levou apenas um gol sofrido em 6 jogos nessa Copa do Mundo e briga, portanto, para ser a seleção de melhor defesa na história da Copa do Mundo a ser campeã mundial. A Copa do Mundo tem uma história curiosa, que é a da Suíça de 2006, que caiu nas oitavas de final, mas foi embora sem tomar gol, porque empatou em 0-0 e perdeu nos pênaltis. Então, é a melhor defesa da história das Copas, porque não tomou gol nenhum. Mas, no mais, tem várias seleções aí que tomaram só um gol na Copa, mas nenhuma delas foi campeã. Das campeãs, e as campeãs jogam mais jogos, né, então podem tomar mais gols, das campeãs, as melhores defesas foram as que sofreram 2 gols na Copa inteira. A Espanha, por enquanto, sofreu apenas 1 gol em 6 jogos e, evidentemente, aposta muito nesse sistema defensivo para se classificar e ficar esperando o vencedor do jogo de amanhã aqui em Atlanta. Argentina e Inglaterra aqui em Atlanta. Ontem, vocês me perguntaram sobre torcida, eu falei que o movimento ainda estava meio devagar e tal. Da hora que conversamos para frente, os argentinos principalmente começaram a chegar em grande número aqui em Atlanta, já estão tomando conta da cidade e prometem uma festa enorme. Eles e os ingleses, que por enquanto estão em menor número, mas devem chegar em peso também daqui até amanhã. As duas seleções treinando agora pela última vez. À noite teremos entrevista coletiva no Mercedes-Benz Stadium, palco do jogo, já com as entrevistas já acontecendo após a definição de quem vai para a final entre França e Espanha e quem vai para disputa pelo terceiro lugar neste duelo europeu de logo mais. Ardenberg.
9: Agora, Dai, pensando nestas equipes que estão chegando aí às finais da Copa, a gente já tem 4 equipes nessa posição decisiva. Quando nós pensamos no torcedor americano, ele torce especialmente para alguma dessas equipes ou a torcida está pulverizada?
8: Assim, o torcedor americano, ele não tem um grande interesse, na média, pela Copa do Mundo, né? Mas, assim, do torcedor que se interessa pelo futebol, e aí o público americano que é mais voltado para o futebol é o público latino-americano que vive aqui. Então, é aquilo, né? O que é argentino é a Argentina. O que não é argentino é qualquer um menos a Argentina, né? Tem sido mais ou menos assim, é o que a gente vê aí. É o que a gente vê aí no Brasil.
7: Essa definição é muito boa.
8: É isso, assim. Se for Inglaterra, é Inglaterra. Se for França, é França. Pode ser qualquer um. Como diziam os antigos, né? Tem um texto famoso que fala sobre isso, que no auge de uma discussão de futebol, o torcedor falou assim: se seu time jogar contra o time do Canil, eu boto uma coleira e vou latir na arquibancada. Que é isso? É qualquer coisa menos a Argentina. Agora, do público norte-americano que se interessa por futebol, a Argentina acaba tendo um favoritismo, assim, muito por conta do Messi, né? O Messi joga aqui no Inter Miami, não é aqui em Atlanta, né? Mas joga aqui nos Estados Unidos no Inter Miami, é o jogador mais famoso dessa Copa, é o mais midiático, então acaba havendo uma predileção aí pela seleção da Argentina em função do fator Lionel Messi.
9: Tudo bem.
7: Tá certo. A Espanha, que o doutor Bodeu gol, e a França, que fez muitos gols, né?
8: Não, a França tem um ataque espetacular, né? A França fez. A França domina os jogos fazendo gols. A Espanha domina jogos não sofrendo gols, né? Acho que essa é uma diferença interessante. E não é que a Espanha seja um time de retranca, não. Pelo contrário, um time que tem muita posse de bola, que fica no ataque, mas tem muito menos profundidade, né? Tem muito menos ímpeto ali no terço final do campo. Prefere circular a bola, prefere controlar o jogo, um jogo mais cadenciado. A França não. A França é aceleração total o tempo todo. E só lembrando, né? A Espanha está invicta há 36 jogos. A Espanha não perde um jogo desde março de 2024, quando perdeu para a Colômbia num amistoso. Curiosamente, o primeiro jogo dessa sequência foi o empate com o Brasil, 3-3, lá em março de 2024. Desde então, a Espanha não perdeu mais. Tem uma derrota nos pênaltis para Portugal, né, na final da Liga das Nações, mas em jogo ali de 120 minutos, tempo normal e prorrogação, não perde há 36 jogos. E nesse meio de caminho aí tem duas vitórias sobre a França, uma na semifinal da Eurocopa de 2024, 2-1, e uma na semifinal da Liga das Nações de 2025, um 5-4. Já pensou se acontece um 5-4 hoje na semifinal da Copa do Mundo? Aí vai ser o maior jogo de todos os tempos. Né?
7: Mas o ponto importante é destacar é que nos dois últimos confrontos de França e Espanha, valendo taça, valendo isso, classificação, a Espanha ganhou as duas, né?
8: E nesse da Eurocopa, né, o 2-1, quem fez o gol da vitória foi um golaço do Yamal. Aí você pensa assim, mas peraí, se ele fez 19 anos ontem, ele tinha 17 anos quando ele fez esse golaço numa semifinal de Eurocopa, Espanha e França. Exatamente, tinha 17 anos e decidiu uma semifinal de Eurocopa, Espanha e França. Depois a Espanha passou para a final e venceu a Inglaterra. A Espanha pode repetir aí esse caminho, né? Porque pode encontrar a Inglaterra de novo na decisão se a Inglaterra passar pela Argentina, assim como foi na última Eurocopa em 2024 na Alemanha.
7: Leonardo Dai, muitíssimo obrigado, Léo. Continuamos acompanhando. Obrigado.
8: Valeu, até mais.
9: Até mais.
7: Intervalo.
9: E já voltamos.
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0: Cassiano Ribeiro já aqui com a gente. Tudo bem, Cassiano?
1: Tudo bem, Sérgio. Tudo bem, Cássio? Boa tarde.
2: Boa tarde, Cassiano.
0: Estamos aqui com o Danton Boatini Júnior, que é editor assistente lá do Globo Rural. E o assunto é fertilizantes. Quer dizer, essas indas e vindas da guerra, que continua a guerra. O Trump disse que ia cobrar pedágio, não vai mais cobrar pedágio lá no Estreito de Hormuz, mas o fato é que nesse ambiente todo, o Brasil está sofrendo com a falta de fertilizantes ou de insumos para a produção de fertilizantes, né, Cássia? Nós estamos vendo agora há pouco isso.
2: A gente estava falando de uma
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2: Exatamente, uma empresa de fertilizantes, a Mosaic, anunciando que vai reduzir a produção em fábricas brasileiras por causa da falta de enxofre, que é considerado uma matéria-prima essencial em adubos usados no plantio de várias culturas, soja, milho, trigo, café, arroz.
1: Exatamente. Não é a primeira, Cássia, nem é a primeira vez também que a Mosaic fala sobre essa redução de operações do Brasil. Essa agora parece ser mais intensa e ela cita exatamente a falta de enxofre, que é, como você disse aí, uma matéria-prima para os fertilizantes fosfatados, muito usados em soja, por exemplo. Não tem como o Brasil hoje produzir soja sem alguns componentes, entre eles os fosfatados. Fósforo, potássio, ureia são fertilizantes aí que todos vêm de fora, maior parte, 90% do que o Brasil usa nas lavouras vem de fora. E com essa nova tensão no Oriente Médio, o perigo fica maior, porque lá no início da guerra havia um tempo ainda, né? Começou lá em final de março, final de fevereiro, início de março. Isso, exatamente. E a gente teve, então, os analistas falando assim, não, vai dar tempo do produtor brasileiro esperar essa guerra acalmar e comprar esse fertilizante para a safra de verão, que começa a ser plantada muito em breve agora, em setembro. O problema agora, que nós estamos aí às vésperas da nova safra, com o produtor, já com quem comprou fertilizante para a safra de verão, está praticamente com um produto já em campo, ou para chegar, já comprou. Agora, com essa nova tensão, quem vai plantar safra de inverno, porque aí, né, o Brasil produz o tempo todo, ao longo do ano, né? Colhe soja, vem com milho ou trigo ou feijão lá em janeiro ou fevereiro. Essa cultura já precisa estar sendo garantida aí o insumo, o fertilizante, principalmente nessa época do ano, que é agora no segundo semestre, quando aumenta a demanda por fertilizantes no Brasil. Então, esse novo quadro agora, ele agrava um quadro já lá do início da guerra, porque essa incerteza do produto chegar ou não, ela tem preço. E aí a gente viu ureia, por exemplo, né, que é um outro grande fertilizante usado pelos produtores brasileiros, já dobrou de preço. O Danton acompanha isso semanalmente com os analistas e eles já falam que tem não só a falta de enxofre, mas possibilidade de aumento de preço. Na verdade, o preço já aumentou, né, Danton, de novo.
3: O Cássia e Sardenberg, o que as consultorias têm dito é que o mercado de fertilizantes esse ano no Brasil vai encolher aí de 10% a 20%, né, varia conforme a fonte. E embora o Brasil seja uma potência agrícola, né, hoje mesmo a Conab confirmou praticamente aí um recorde na safra 25-26, o país ainda é extremamente dependente das importações, 85%, 90%, como o Cassiano falou. E isso num momento de tensão geopolítica, o país fica extremamente vulnerável, né, em relação a esses acontecimentos.
2: E acho que essa questão da incerteza, né, que o Cassiano citou, é um dos principais pontos, se não o principal, porque a gente tem uma série de anúncios que são feitos pelo presidente dos Estados Unidos em relação a esse conflito, depois ele recua destes anúncios e a gente fica nessa incerteza, sem saber o que vai acontecer, o que eu imagino que para os produtores seja algo que pode ser fatal, né?
1: É um problemão, porque você está num ano, Cássia, de extremamente de riscos elevados. Tem um El Niño aí forte, né? O pessoal está considerando um El Niño forte, com características bastante marcantes agora para chegar e cada vez mais confirmando esse quadro de El Niño forte. Você tem um problema de custos já elevados por causa da guerra no Oriente Médio e também por causa da guerra entre Rússia e Ucrânia, que também fez os preços de fertilizantes dispararem já lá desde o início da guerra no leste europeu, há 4 anos. Enxofre, por exemplo, é muito produzido nessa região, tanto no leste europeu como no Oriente Médio. Seja a produção ou o transporte ali, ele acontece nessas regiões. Então, o produtor já vê o preço subindo, tem um custo cada vez maior, né? Imagina, dobrar o custo com fertilizante rouba imediatamente o caixa, né, a rentabilidade do produtor. Com o preço de soja, o preço dos grãos aí, que não acompanha esse aumento de custo, até pelo contrário, né, tem uma oferta grande chegando agora no mercado, especialmente por causa dos Estados Unidos, a tendência de pressão de baixa sobre o preço de commodities com custos elevados. Então, tudo, como o próprio Danton trouxe aqui, tudo colabora para um ano em que o produtor vai usar menos fertilizante. Se usa menos fertilizante, produtividade tende a cair. Sim. Nessa safra tinha uma perspectiva de que muitos iam usar estoques de nutrientes da safra passada, mas fica, né, agora uma preocupação. Se continua essa tensão no Estreito de Hormuz, não passando o produto por lá, não chegando fertilizante no Brasil, o produtor não tem nem opção de comprar, não tem uma alternativa. Né? Os biológicos, inclusive, né, Danton, não são suficientes para resolver esse problema, né, de químicos. Não,
3: e tem outro fator aí que é a questão do endividamento no campo. Né?
1: Exatamente.
3: Tem uma discussão aí sobre o PL da renegociação no Congresso. E
1: seguro que não existe, né? Seguro rural não tem.
3: Tudo isso acaba também influenciando, impactando negativamente no mercado.
0: E talvez um último ponto, né, é a incerteza, né? Quer dizer, digamos, o preço hoje está caro e já esteve mais barato do que está hoje e tal, e o produtor fica sempre na dúvida, né? Eu compro hoje e amanhã a coisa se resolve e o preço cai, ou eu não compro hoje e o preço amanhã vai estar mais alto.
1: No início da guerra, inclusive, havia quem falasse que o melhor era esperar.
0: Esperar porque a guerra
1: quem esperou pagou muito mais caro, porque o preço só subiu. Agora, nas últimas semanas, quando o preço estava caindo, seguindo semanas ali de queda, veio anúncio agora de novas tensões, novos bombardeios, o preço já vai voltar a subir.
3: Problema de disponibilidade do produto também.
1: Não chega,
3: e,
1: né?
3: E entrega, né? Logística de entrega.
0: Tá certo.
1: Problemão.
0: Cassiano, muito obrigado. Danton, muito obrigado aqui pela canja e até uma próxima.
1: Até a próxima, Cederberg, Cássio.
2: Até mais, Cassiano. Até mais, Danton.
0: Intervalo, Cássio.
2: E já voltamos.
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1: Mudanças na jornada de trabalho com a possível substituição do modelo 6x1 preocupam o setor produtivo. Segundo a Federação da Agricultura e Pecuária do Estado de São Paulo, os impactos podem afetar desde o funcionamento de serviços até a produção de alimentos, com reflexo em preços, emprego e produtividade. Projeções indicam que a redução da jornada para 36 horas semanais pode provocar queda imediata do produto interno bruto. Diante desse cenário, o presidente da FAESP, Tirso Meirelles, defende cautela e afirma que a entidade apoia a proposta de flexibilização da jornada apresentada pelo senador Rogério Marinho. Para ele, o modelo garante autonomia, preserva empregos e respeita as particularidades de cada atividade econômica.
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4: Dentro de campo, ele foi único. Uma lenda. Fez mágica. O bruxo.
5: E se tem maturata no churrasco, aqui nesse campo também tem gente fazendo magia. Tem o bruxo do sabor. Tem o bruxo da maciez. Tem o bruxo da suculência. 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

0: Terça-feira, 14 de julho de 2026. O Conselho Nacional de Política Energética aprovou o aumento do percentual de etanol anidro na gasolina de 30% para 32%. A medida valerá por 180 dias e poderá ser estendida pelo mesmo período. O Conselho atribuiu a decisão à instabilidade do mercado do petróleo em razão da guerra no Oriente Médio. A Receita Federal vai pagar amanhã R$500 milhões em restituições automáticas do Imposto de Renda, projeto piloto batizado de cashback. Os valores serão depositados para 3,5 milhões de contribuintes que tiveram desconto em 2024 e não fizeram a declaração no ano seguinte porque não estavam obrigados. O dinheiro será depositado em parcela única, limitada a R$1.000 por pessoa e esse depósito será realizado exclusivamente via Pix por meio da chave CPF. O ex-prefeito da Grande Manchester, Andy Burnham, está cada vez mais perto de poder ser o novo primeiro-ministro do Reino Unido. Segundo a contagem do Partido Trabalhista, ele conseguiu apoio de 349 dos 403 deputados que integram a bancada da legenda no parlamento. Com isso, nenhum outro candidato pode alcançar a marca para concorrer à liderança da sigla. Burnham vai substituir Keir Starmer, que renunciou ao cargo no mês de junho. No horário de Brasília, 1h34.
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0: E aí, Vera?
1: Oi, Sardenberg. Boa tarde para você, para Cássia, para os ouvintes, também para quem nos assiste.
2: Boa tarde, Vera.
0: Vera em áudio e vídeo com a gente. Bom, Vera, o assunto é a candidatura do Bolsonaro, né? Do Flávio Bolsonaro. E o ponto é... Até perdi aqui onde é que a gente estava combinando.
2: Eu acho que a gente pode começar, Vera, falando da história do Alexandre de Moraes ter determinado que o Flávio Bolsonaro, né,
0: Carlos Alberto,
2: depois de ter divulgado aquela carta que, escrita pelo pai, vai ficar aí um período sem poder fazer visitas como filho ou como advogado, né?
0: É, e o ponto é que me faltou aqui na hora, é que a campanha do Flávio está dizendo que a candidatura dele está sob censura. Esse é o ponto, né Vera?
1: Exatamente, Sardenberg. Eu conversei hoje com integrantes aí da coordenação da campanha do Flávio Bolsonaro e o discurso deles é exatamente esse, e com o uso dessa palavra. Eles vão bater na tecla, martelar a ideia de que a campanha do Flávio Bolsonaro está sob censura do ministro Alexandre de Moraes. É, eles dizem que essa decisão não pode ser defendida, estão aguardando, inclusive, manifestações da OAB contra a proibição de 90 dias de visitas do Flávio Bolsonaro ao pai, dizendo que isso viola a prerrogativa que ele teria como advogado do pai, e ele está ali nomeado entre os advogados do Jair Bolsonaro, e vão fazer comparações nas redes sociais, nas entrevistas, em todas as oportunidades, com aquilo que foi a prisão do Lula em 2018, em outra eleição presidencial. O Lula estava preso em 2018, manteve a própria candidatura, mesmo estando preso, até muito perto da eleição, até ali já com a campanha em curso, mesmo estando inelegível, segundo as regras da lei da ficha limpa, e teve ali uma série de cartas, uma série de bilhetes que foram escritos pelo Lula no cárcere e levados a público, fosse pelo Haddad, que era o candidato que inclusive substituiu o Lula, assim como o Flávio Bolsonaro é o candidato em substituição, entre aspas, ao Jair Bolsonaro. O Haddad também estava inscrito ali como advogado do Lula para trazer as mensagens políticas do Lula para fora da prisão, como o Flávio fez naquela live que foi considerada imprópria pelo Alexandre de Moraes. E o Lula escreveu cartas, escreveu bilhetes, determinou que o Haddad seria o candidato e teve ali uma participação intensa na campanha. Proibiu arbitrou, né, a questão da aliança com o Ciro Gomes, chegou a comentar até a Copa naquela ocasião. Então, nos recortes que a campanha do Flávio Bolsonaro separou, tem ali comentários sobre a Copa, tem divulgação de uma carta em que ele pede voto para o Haddad, reclama da imprensa, reclama da justiça. Então, eles estão dizendo que existem dois pesos e duas medidas e que isso claramente seria uma decisão do Alexandre de Moraes de censura à candidatura do Flávio. O que o Alexandre de Moraes está dizendo, né? O Supremo está alegando, quando questionados sobre isso, é que o Jair Bolsonaro cumpre uma medida cautelar com regras explicitadas quando ela foi autorizada. Então, ele está em prisão domiciliar por uma alegação de questões de saúde, e quando ele foi colocado nessa domiciliar, as regras, inclusive de não participação em redes sociais de nenhuma maneira, foram deixadas claras, e que houve uma violação aos termos dessa domiciliar, por isso que a decisão teria sido tomada nos termos em que foi tomada.
0: E qual é a sua avaliação disso? Quer dizer, é um tema de campanha, né? Quer dizer, até quando eles vão insistir nisso?
1: Eles vão insistir até a campanha, porque para eles é um prejuízo a impossibilidade de contato entre os dois. É claro que vai se criar ali mecanismos para que os recados sejam passados, por meio de visitas de outras pessoas, o próprio Carlos Bolsonaro pode fazer essa triangulação, etc. Mas eles querem bater na tecla de que o Supremo está, eu ouvi também esse termo da, por parte da coalizão do Flávio, por parte do QG do Flávio, o Supremo estaria numa coalizão para reeleger o Lula. E isso vai ser enfatizado a todo tempo. Vão bater no Alexandre de Moraes, bater no Flávio Dino também, pela decisão em relação ao Valdemar Costa Neto. Então, esse tema que já era presente na campanha, da necessidade de a vitória da direita ser para evitar que o Lula tenha novas nomeações para o Supremo Tribunal Federal e a designação dos ministros do Supremo como partidários do Lula, vai ser muito reforçada de agora em diante e vai ser um tema de toda a campanha. Em relação às restrições e à violação dos termos da medida cautelar, né, da prisão domiciliar, os especialistas se dividem. Mas, de qualquer maneira, todo mundo reconhece que foi adotada uma firmeza e uma dureza ali em relação ao Jair Bolsonaro, que não houve em relação ao Lula em 2018.
0: Vera Magalhães, muitíssimo obrigado, Vera. Até amanhã e...
1: Hoje tem,
0: hoje
1: até mais
0: tem.
1: Tarde.
0: Até mais tarde no ponto final.
2: O que você colocou no bolão, Vera?
1: Ah, eu coloquei França. Eu acho que é muito difícil parar essa seleção da França, embora eu esteja torcendo para a Espanha. Mas eu acho que vai dar França, pois acho que 3-1.
2: Olha, eu estou ficando com medo, viu? Acho que só eu coloquei a Espanha, mais ninguém nesse bolão.
0: Não, mas você está na... A França ganhou a Espanha ganhou duas vezes da França nos últimos 2 anos, né?
2: Vamos ver.
1: Então... Tomara que você esteja certa, Cássia. Eu nunca torci tanto para estar errada.
0: Vera, obrigado, Vera. Até amanhã.
2: Até mais.
1: Tchau, gente. Até.
2: E agora, hein?
0: Intervalo.
2: E já voltamos.
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0: E aí, Teco?
1: Oi, Stadenberg, boa tarde, Cássia, boa tarde aos ouvintes, tudo bem?
2: Tudo certo, Teco, boa tarde.
0: Então, a inflação nos Estados Unidos veio mais baixo do que o pessoal esperava.
1: Uhum.
0: E daí? Quais são as consequências disso?
1: Olha, daí é uma ótima notícia, né, Stadenberg? Aliás, veio bem mais baixo, né? A gente teve deflação ali em junho no CPI, que é o índice de inflação deles, e no núcleo, que é o que interessa, veio zerado, a inflação desacelerou bem lá, né? Está rodando o núcleo a 2,6 para uma meta de 2, né? Então está fora da meta, mas também não está tão longe quanto já esteve ou tão preocupante. E essa era uma ótima notícia, né? Isso significa que não precisa ter alta de juros nos Estados Unidos, o que é ótimo para lá e para o mundo inteiro. Isso é uma das razões de porque o dólar hoje cai, né, contra todo mundo, e aqui caiu bastante, né? O dólar está 5,07, hoje uma queda bastante forte, inclusive. Puxa um pouco as bolsas para cima, né? No mundo inteiro sobe um pouco, aqui também está subindo um pouquinho. Mas aí voltamos a ontem, né? Porque essa notícia é ótima, mas o problema é que ela é do passado, né? E nesse meio do caminho de sexta para cá, a gente está vendo aí um recrudescimento dessa história com o Irã. O petróleo sobe de novo hoje, né? O petróleo em 10 dias saiu de $70, que era onde estava, para 85, né? Subiu muito ontem, sobe um pouco hoje. Apesar do Trump ter voltado atrás com a história de pôr tarifa no estreito, né? Ele anunciou ontem o 20% de tarifa e já recuou disso. Mas o fato é que o clima lá parece mais bélico do que já esteve, e acordos e calmaria mais distante do que já tivemos, né? Então, a gente teve duas notícias muito boas para o Brasil, né, de inflação sexta aqui e hoje nos Estados Unidos, mas a verdade é que se essa história da guerra não arrefecer, né, isso aí no final das contas vai virar um dado do passado sem muita implicação no futuro, né? E se essas coisas se resolverem, acho que a gente vai ter um outro segundo semestre.
0: Tá certo. Ou seja, continuamos na expectativa do que pode acontecer nessa guerra iniciada no Oriente Médio. Teco, obrigado, Teco. Até.
1: Até amanhã. Tchau, tchau.
2: Até.
0: Intervalo, voltamos com a Suzana Amarelli, que vai falar sobre os vinhos dos países que jogam hoje.
2: Delícia.
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0: E aí, Suzana?
1: Oi, Sandenberg, Cássia, ouvintes.
2: Tudo bom, Suzana?
1: Boa tarde.
2: Boa tarde. Tudo
1: ótimo.
0: Bom, futebol e vinho, nós temos hoje França e Inglaterra, dois grandes produtores de bons vinhos, Suzana.
1: Eu acho que a gente tem França e Espanha hoje, não é?
0: França e Espanha, exatamente.
1: Então, eu comecei, quando a gente começou a Copa, eu comentei aqui, né, será que tem alguma relação vinho e futebol? Eu não consegui fazer nenhuma, a não ser que para ganhar a Copa do Mundo tem que ser produtor de vinho. E agora a gente chegando na semifinal, isso se confirmou, porque todos os quatro finalistas são produtores de vinho. E a gente começa com hoje, né? França e Espanha são mais conhecidos pelo vinho. E aí eu acho que a França dispensa apresentação, né? O berço do vinho como a gente conhece hoje, os vinhos tintos mais longevos estão em Bordeaux, os melhores brindes são com champanhe, se a gente pensar em vinho de sobremesa, é Sauternes, Borgonha até a Domaine Romanée Conti, que está sempre entre os vinhos mais caros do mundo, ou seja, a França domina aí nesse universo de vinho e talvez de futebol, a gente vai saber daqui a pouco. Agora, quando a gente for pegar os dados, tipo assim, a França hoje é o segundo maior produtor de vinho, ela produz 16% do total

0: produtor, porque os vinhedos da Espanha são mais espalhados, né? Então, ela tá, quando pensa em produção, ela está em terceiro lugar, atrás da França, que está em segundo lugar, e atrás da Itália, que não foi para a Copa, mas é o maior produtor de vinho que a gente tem hoje. Além disso, tanto eu falei França, a Espanha é o sexto maior consumidor de vinhos, né? E tem os seus vinhos clássicos, que são os tintos Rioja e Ribera del Duero, que são super conhecidos, badalados. Tem os cavas para quem quer brindar o jogo, né, com espumante. Você pode brindar com champanhe lá na França ou com cava aqui na Espanha, né? E se a gente for pegar o jogo de amanhã, né, Inglaterra e Argentina, a Argentina também impressiona bastante na sua produção. Ela é o oitavo maior produtor, tem 196 mil hectares de vinhedos. Ela está, em geral, entre quinto lugar entre os maiores produtores mundiais. Ela disputa com a Austrália, quem ocupa esse sexto lugar. Esse quinto lugar, atualmente, ela está em sexto e a Austrália está em quinto. Mas tem uma disputa de produção aí entre a Argentina e a Austrália. E a Argentina tem a Malbec, que acho que todo ouvinte conhece bem. E os ingleses são os menos conhecidos dos vinhos, mas eles são um grande consumidor de vinho. Eles são o quinto maior país consumidor de vinho, que é muita coisa, ainda mais para um país que é, né, comparativamente pequeno. Eles são super importantes no consumo de vinho. E atualmente eles também são bons produtores de vinho. A produção de vinho inglesa está no sul da Inglaterra. E isso é possível pela mudança climática, que agora os vinhedos conseguem fazer com que as suas uvas amadureçam. E tem alguns espumantes ingleses no Brasil, não são caros, eles rivalizam com bons champanhes, né? A Zarril, por exemplo, é uma importadora que traz um bom espumante inglês, que a marca chama Gooseberry, e o Blanc de Noir dele, que é o vinho mais premium dele, está na faixa de R$ 700, ou seja, é caro, é bom, né? E rivaliza com os champanhes franceses. Aí agora é ver quem vai levar a Copa do Vinho, vamos dizer assim.
1: Tá certo. O menor produtor aí é a Inglaterra, né? Mas é o grande consumidor, né?
0: Exatamente, é o menor, é mais recente, né, também no, nesse mundo, mas faz boas coisas e consome, que é, né, o mais importante, vamos dizer
1: Tá
0: assim.
1: certo. Suzana Barelli, obrigado, Suzana. Até quinta.
0: Até quinta.
2: Até.
1: Bom, vamos ficando por aqui, cara. Se tivermos na produção.
2: a Ana Luísa Bessa e o Swellington Viana.
1: E nos trabalhos técnicos
2: O
1: tivemos.
2: Juliano Fonseca.
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2: Uma ótima tarde a todos e até amanhã.
1: E muito obrigado pela audiência e até mais.

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Terça-feira, 14 de julho de 2026. O ministro do STF, Flávio Dino, deu 30 dias para as comissões de saúde da Câmara e do Senado explicarem como garantem a transparência no repasse de emendas parlamentares. O magistrado afirmou que apenas deputados e senadores no exercício do mandato podem fazer a indicação de recursos e disse que as leis em vigor proíbem o que classificou como terceirização e privatização das emendas. A decisão do ministro é um desdobramento direto das investigações da Polícia Federal sobre desvios de verbas públicas. Os interessados em participar do Fundo de Financiamento Estudantil do segundo semestre podem se inscrever entre hoje e a próxima sexta-feira. O processo é feito pelo portal Acesso Único. O FIES é um programa de financiamento para estudantes em instituições privadas de ensino superior. De acordo com o Ministério da Educação, serão oferecidas quase 45 mil vagas.

0: O governo francês mobilizou um forte esquema de segurança para esta terça-feira. Hoje, as comemorações do Dia da Queda da Bastilha coincidem com a semifinal da Copa do Mundo entre França e Espanha. Ao todo, 7 mil policiais e 2 mil bombeiros foram deslocados para Paris e os arredores. O jogo está marcado para as 4 da tarde e a equipe que vencer disputará a decisão no domingo. No horário de Brasília, 2:03.
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2: 2:06. Olá, muito boa tarde para você, nosso ouvinte que está ligado na Rádio CBN Amazônia, em Belém, 102,3 FM, a rádio que toca notícia aqui no estado do Pará. Também com imagens, você acompanha diretamente do youtube.com/CBN Amazônia e pode interagir mandando a tua mensagem lá no chat ou, se preferir, por WhatsApp 0919-8814-0073. Seja muito bem-vindo, muito bem-vinda ao Tarde de Notícias que está começando nesta terça-feira, dia 14 de julho de 2026. Vamos aos destaques do programa de hoje. Um homem morre após sofrer uma descarga elétrica enquanto trabalhava em uma residência no bairro da Pedreira. Abastecimento de água será interrompido em 13 bairros de Belém nesta terça-feira. O governo do Estado sanciona a lei que autoriza templos religiosos e instituições de ensino confessionais a limitar o uso de banheiros com base no sexo biológico. E ainda temos a coluna Direito do Consumidor com Antônio Gama e Novos Negócios com Antônio Correia. Tudo isso e muito mais você acompanha a partir de agora aqui no Tarde de Notícias. Vamos juntos até às 4 horas da tarde. Eu conto com a tua participação. Vou fazer de novo o convite lá no chat do youtube.com/CBN Amazônia ou por WhatsApp 0919-8814-0073. O Tarde de Notícias está no ar.
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2: E a gente já começa o Tarde de Notícias de hoje com um serviço para a população aqui da capital paraense, porque o abastecimento de água vai ser interrompido, atenção aí moradores daqui da região metropolitana, em 13 bairros de Belém, hoje, terça-feira, a partir de 9 horas da noite, esse abastecimento está previsto de ser interrompido e acontece para viabilizar uma série de serviços de manutenção. A previsão é que os trabalhos terminem pela manhã de quarta-feira. Segundo a concessionária Águas do Pará, a principal atividade é a inspeção subaquática no reservatório do sistema São Brás, que deverá ser feita por uma equipe de mergulhadores para avaliar as condições estruturais do tanque e das tubulações. Para isso, as bombas vão precisar ser desligadas. Além disso, as equipes vão trocar também registros de grande porte do sistema de bombeamento. Também serão feitos serviços no sistema de produção de água. Então vamos lá para os bairros que serão afetados com esse desligamento temporário aí para o serviço da Águas do Pará. Serão os bairros do Comércio, Campina, Batista Campos, Umarizal, Nazaré, São Brás, Fátima, Guamá, Jurunas e parte da Cidade Velha, Reduto, Pedreira, Canudos, Bairro do Marco, Cremação e Condo, área central aí da cidade, né? Depois que os serviços terminarem, o abastecimento deve voltar de forma gradual, conforme a rede recupera a pressão. O atendimento 24 horas da Águas do Pará acontece por telefone e por WhatsApp. Você aí que é ouvinte nosso da Rádio CBN pode anotar o 0800-091-0091. Vou repetir o telefone 0800-091-0091 e também por aplicativo e site oficial. E o governo do estado do Pará sancionou uma nova lei que autoriza templos e escolas confessionais a restringirem o uso de banheiros pelo sexo biológico. A lei permite que templos religiosos e instituições confessionais tenham o direito de limitar, então, esse uso com base no sexo biológico masculino e feminino, desconsiderando a identidade de gênero. Essa medida foi publicada no Diário Oficial de hoje, terça-feira, e já está em vigor. O projeto surgiu na Assembleia Legislativa do Pará e não é voltado apenas aos templos religiosos. O texto cita também escolas confessionais, que são colégios de orientação religiosa, instituições mantidas por entidades religiosas, eventos e atividades organizados por essas organizações, mesmo que aconteçam fora das dependências físicas do espaço. A aprovação da lei acontece em meio a debates em todo o país sobre diretrizes de acessibilidade e direitos de pessoas transgêneros em espaços públicos e privados. Antes de sancionar a lei, o Ministério Público Federal, antes dessa lei ter sido sancionada, ele havia recomendado formalmente ao governo do estado o veto integral ao projeto de lei. De acordo com os procuradores, a proposta apresenta indícios graves de inconstitucionalidade formal e material, além de violar compromissos internacionais sobre direitos humanos, dos quais o Brasil é signatário. O documento foi emitido no âmbito de um procedimento que acompanha políticas públicas voltadas à população LGBTQIAPN+, no estado. Entre os principais pontos de contestação do MPF estão a invasão de competência, por ser lei que interfere na competência privativa da União para legislar sobre direito civil, segundo aí um assunto que exige regulamentação nacional uniforme, a violação de direitos fundamentais por afrontar preceitos constitucionais como dignidade da pessoa humana, igualdade e proibição de discriminação, e nesse caso, com precedentes no Supremo Tribunal Federal que reconhecem a identidade de gênero como direito fundamental. A laicidade do Estado, onde se alerta que a lei é embasada em justificativas puramente confessionais ou religiosas, sem apresentar motivos de ordem pública para restringir direitos, e riscos de segurança a pessoas trans, com base em posicionamentos da Associação Nacional de Travestis e Transsexuais e na opinião consultiva da Corte Interamericana de Direitos Humanos, que destaca os impactos discriminatórios e os riscos à segurança de pessoas transgêneros impedidas de acessar banheiros condizentes com a identidade. O MPF tinha recomendado ainda que o Palácio do Governo adotasse providências administrativas para garantir o respeito à identidade de gênero na administração pública estadual. O Executivo tinha dado prazo de 10 dias para informar ao órgão se acataria as recomendações e até 45 dias para detalhar medidas que serão adotadas. O MPF informou, por meio da assessoria, que está analisando a medida anunciada pelo governo. Agora, 2 horas 13 minutos. Forças de Segurança Nacional, em parceria com os Estados Unidos, apreenderam quase 4 toneladas de drogas que saíram do Pará com destino à África. As investigações continuam envolvendo as autoridades internacionais no combate ao tráfico de drogas. A reportagem é de Diego Beckman.
3: Uma operação conjunta entre Brasil e Estados Unidos apreendeu aproximadamente 4 toneladas de drogas escondidas em uma embarcação. A ação foi realizada na costa do Suriname, com apoio do Serviço de Inteligência norte-americano e autoridades brasileiras. A operação foi concluída na última semana, mas a tripulação presa e a carga apreendida chegaram ao comando do 4º Distrito Naval em Belém na última segunda-feira. De acordo com as investigações, a embarcação saiu do Pará e tinha como destino a Guiné, país localizado na costa oeste da África. Toda a tripulação foi presa e encaminhada a Belém, onde passará por procedimentos judiciais. As investigações continuam em parceria entre as autoridades brasileiras e norte-americanas. O capitão de corveta da Marinha do Brasil, Tiago Souza, explicou que a operação durou cerca de 11 dias, desde o início das ações até a chegada da embarcação à capital paraense. O navio Patrulha Bocaina percorreu mais de 1.000 quilômetros em uma ação conjunta com a Polícia Federal.
4: Onde nós abordamos a embarcação, demos a ordem de parada para essa embarcação. Ela foi prontamente atendida nesse momento, né? Então nós prosseguimos para a abordagem em si, né? Arriamos a nossa lancha orgânica, embarcamos o nosso pessoal do grupo de visita e inspeção e da Polícia Federal e prosseguimos para a inspeção a bordo. Chegando lá, foi feita a inspeção, foi constatado uma quantidade grande de pacotes, mais de 100 pacotes, foram realizados os testes de drogas e confirmada a presença de drogas na embarcação. A partir daí, nós fizemos o apresamento dessa embarcação para poder trazê-la de volta a Belém.
3: O trabalho de investigação envolve diversos órgãos de segurança pública e tem como foco o combate ao tráfico internacional pelas rotas marítimas da Amazônia. Segundo o superintendente da Polícia Federal no Pará, Alexandre Andrade, os criminosos utilizam rotas alternativas para tentar evitar as fiscalizações.
5: A Marinha e a Polícia Federal, assim como outras instituições para a segurança pública, assim também como instituições internacionais, elas trabalham juntamente. Então, é uma atuação permanente da Polícia Federal, monitoramento dessas organizações criminosas que passaram a utilizar com muito mais frequência essa rota do norte, aqui, que a gente chama de rota do sul, né? Que na verdade é uma forma muito mais econômica e rápida de se chegar aos destinos onde essa droga geralmente é dirigida. Então a atuação nossa é que ela já tinha de algum tempo, na verdade não é de hoje, e esse patrulhamento da TAM aí, juntamente com as nossas informações de inteligência, propiciou.
3: Os números do primeiro semestre deste ano apontam um recorde nas apreensões de drogas na região norte. Somente no Pará e no Amazonas, mais de 10 toneladas de entorpecentes foram retiradas de circulação. No solo paraense, as operações coordenadas pelas Forças de Segurança do Estado contabilizam o aumento de 42% na apreensão e combate ao tráfico de drogas na região amazônica. De Belém, Diego Beckman.
2: Agora 2 horas e 17 minutos, a gente vai fazer um rápido intervalo e já voltamos.
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6: Tarde de Notícias de volta, agora 2h21.
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6: Antônio Gama já está por aqui pelo nosso estúdio para falar na coluna Direito do Consumidor de hoje. Antônio, boa tarde, seja bem-vindo.
7: Boa tarde, Brenda. Boa tarde, nossos amigos ouvintes. Mais um dia de Direito do Consumidor, né? Toda terça. A gente agradece. Pode contar sempre com a gente.
6: Diretamente aqui do estúdio. Bacana quando sempre o Antônio vem aqui presencialmente, que a gente consegue ter uma conversa bacana. Antônio, hoje a gente vai falar sobre férias. Obviamente, a gente está no mês de julho, né? Tem férias escolares aí envolvidas. E o Direito do Consumidor. Fui lesado durante viagem, né? E agora? É uma complicação, né, que acontece nesse período?
7: É, aí o destaque importante aí é quando o consumidor é lesado fora do seu domicílio, né? É, muitas das vezes a gente é lesado, mas está no domicílio e aí consegue ter tempo para resolver as coisas. Em outro determinado momento você está em viagem e precisa resolver determinado problema porque foi lesado, como é que fica? De que forma você vai ser amparado? De que forma você pode socorrer? Então a gente vai tentar destrinchar essas situações.
6: Exatamente, porque muitas vezes em viagem acontece essa dúvida ou até insegurança, né, do consumidor direito, que já

0: Ou não tem nada a ver isso? Como é que funciona?
1: Não, o consumidor ele vai continuar sendo amparado em todo o território nacional pelo Código de Defesa do Consumidor. E para o consumidor, ele, como consumidor é uma norma protetiva, a ele goza também de algumas proteções, principalmente no sentido do foro de ajuizamento de ação. Né? O foro de competência ali, em determinados momentos, é o domicílio do consumidor. Então, muitas situações que acontecem fora do domicílio do consumidor, o consumidor está em viagem, seja em atraso de voo, ou até em no-show, ou em outras situações como um hotel não foi reservado para ele mesmo, ele pagando, etc. Situações como essa fora do domicílio dele, existe uma proteção que é a proteção do domicílio do consumidor. Então, qualquer eventualidade vai se preservar ali o domicílio do consumidor.
0: E isso acontece se ele fizer uma viagem internacional também, doutor?
1: É
0: outro direito?
1: Isso, não. Acontece quando essa viagem internacional é contratada, ainda que seja uma empresa internacional, porém ela tenha gerência no Brasil. Então, muitas das vezes as empresas elas são internacional, mas elas possuem escritório aqui no Brasil. Então, isso também vai ser levado em consideração, tendo em vista que para essas empresas funcionarem, elas precisam obedecer às normas do direito brasileiro. Então, a maioria dessas empresas elas têm sim algum escritório em algum setor que é responsável pela situação dela no Brasil.
0: Perfeito. Antônio, quando a gente sai de férias, né, mês de julho, principalmente com criança, né, férias escolares, principalmente, você não quer se atrapalhar ali no planejamento, né, nem perder a cabeça, enfim, ficar estressado. O consumidor, ele, nesse caso, quando acontece algum problema, é obrigado a resolver ali durante as férias dele mesmo?
1: Muitas vezes não se tem condição de resolver. E de imediato. O que importa para o consumidor é ele se resguardar de tudo, de todas as situações, com prints, com conversas, até gravar vídeos de situações que aconteçam com ele para ele poder se resguardar. Existem situações, por exemplo, como no aeroporto, que existe ali um juizado de consumidor. Não é a nossa realidade aqui, mas existe em determinados estados que tem um juizado ali que muitas das vezes se resolve na hora aquela situação. Porque aquele procedimento ali exige ou se propicia uma resolução de imediato ali. Mas quando não se tem essa resolução de imediato, quando não se pode resolver, o consumidor ele pode registrar tudo aquilo que ele necessita registrar, para aí sim, munido de provas, ele poder reclamar no prazo adequado. Né? Não necessita tomar uma providência de imediato, a partir do momento que ele pode se resguardar para tomar providência quando chegar em seu domicílio ou em um momento oportuno.
0: Nesse caso, por exemplo, Antônio, se o consumidor está viajando, né, para outro estado aqui fora do Pará, enfim, aqui do país, no Brasil mesmo, houve um problema, vamos supor, em Fortaleza, um hotel, um restaurante, ele precisa entrar, ele quer entrar com uma ação, ajuizar uma ação, ele precisa entrar lá em Fortaleza? Uhum. Como é que funciona isso?
1: A gente tem no nosso ordenamento jurídico, no direito processual brasileiro, que o foro de competência para ajuizar ação é o domicílio do réu. Então, eu vou verificar qual é o domicílio do réu e lá eu vou estabelecer a ação competente. Acontece, como eu falei há pouco, que o direito do consumidor é uma norma protetiva. Então, essa situação já se inverte. Então, o Código de Defesa do Consumidor ele vai beneficiar o domicílio do consumidor. Então, uma vez que aconteceu determinada situação em outro domicílio, só porém o consumidor tratou tudo aqui, tudo foi feito aqui, comprou aqui pela internet, tudo foi organizado aqui, em Belém, por exemplo, dando exemplo, né? O consumidor vai ter o direito de ajuizar a ação aqui em Belém. Por quê? Porque o Código de Defesa do Consumidor beneficiou o domicílio dele como foro de competência estabelecido. É claro também que em determinadas situações a gente tem aí, na maioria dos processos hoje em dia, o processo eletrônico. Hoje em dia o consumidor ele pode até escolher se ele vai ajuizar a ação lá ou se ele vai ajuizar a ação assim aqui, porque hoje em dia para o advogado já não faz tanta diferença que as audiências estão acontecendo de forma online mesmo, então já fica em determinadas situações na mesma situação aí, tá?
0: Perfeito. Agora, além da justiça, quais são os caminhos para se resolver um problema desse durante as férias, doutor?
1: Sempre é bom registrar nesses órgãos administrativos, né, PROCON ou no consumidor.gov.br, e aí analisar de que forma o consumidor ele vai ter mais benefício, né? Então, Muitas das vezes, quando o consumidor ele já tentou ali uma solução administrativa com a própria empresa,

0: não teve nenhum retorno, aí o consumidor já pode, de certa forma, ajuizar uma ação no juizado especial para que ele possa rever. É claro que a gente está falando de situações que elas exigem uma reparação. Às vezes são mero de sabor que ele passa em viagem, às vezes não traz uma rentabilidade para o consumidor ajuizar uma determinada ação. Uhum. Então a gente está falando de situação realmente que o consumidor percebe, não, vale a pena eu correr atrás, vale a pena eu ter restituído esse valor, vale a pena eu pedir um dano moral nessas situações. Agora, quando é mero sabor, até a própria justiça vai entender que é um mero sabor, que não é cabível indenização, dependendo da situação, tá?
1: Perfeito. Para a gente finalizar, Antônio, qual é o maior erro, né, que os consumidores acabam cometendo durante as férias?
0: Não se resguardar. Então, é uma dica que eu falo para o consumidor. Tudo que ele foi, tudo que ele preparou, programou, tira o print, deixa tudo
1: imprime
0: organizado.
1: Tudo,
0: ali,
1: imprime tudo, se for necessário.
0: O que é que a empresa ofereceu, o que é que o hotel ofereceu, aquela empresa de viagem ofereceu A, B, C. O consumidor tem que se resguardar em tudo, porque toda oferta ela vai ter que ser cumprida. Né? Então, a oferta ali ela vai garantir ali o contrato do consumidor. Então, uma vez que ela ofertou, ela tem que cumprir. E aí o consumidor vai poder comprovar que ela ofertou exatamente dessa forma, né? Fazendo a prestadora de serviço descrever tudo que ela está ofertando para que ele possa se resguardar caso não venha cumprir aquilo que foi oferecido.
1: Então, perfeito. Tá aí, né, as dicas do Antônio Gama na coluna Direito do Consumidor de hoje, falando sobre férias e direito do consumidor, o que fazer se a gente for lesado durante viagem aqui no mês de julho, que a gente está em férias escolares. Obrigada pela participação, Antônio.
0: Sempre uma honra, até a próxima.
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1: Duas horas e 29 minutos, repórter CBN, já voltamos.

0: Terça-feira, 14 de julho de 2026. Termina amanhã o prazo dado pelos Estados Unidos para decidir se vão aplicar o tarifaço de 25% sobre as exportações brasileiras. O governo americano acusa o mercado brasileiro de práticas comerciais injustas e desleais. Os pontos de atrito envolvem barreiras ao etanol dos Estados Unidos, favoritismo ao PIX em detrimento de operadoras americanas de cartões de crédito e alegações inéditas de falhas na fiscalização do desmatamento ilegal na Amazônia. A Receita Federal vai pagar amanhã R$500 milhão em restituições automáticas do Imposto de Renda. Projeto piloto batizado de Cashback. Os valores serão depositados para 3,5 milhões de contribuintes que tiveram desconto em 2024 e não fizeram a declaração no ano seguinte, porque não estavam obrigados. O dinheiro será depositado em parcela única, limitada a R$1.000 por pessoa. A diarista Paola Cirino foi indiciada pelo latrocínio de um casal de idosos em Belo Horizonte. O crime é o roubo seguido de morte. Segundo a investigação da Polícia Civil, a mulher foi ao apartamento das vítimas com a intenção de dopar os dois e furtar bens do casal. Quatro pessoas que compraram os objetos levados pela diarista vão responder por receptação. O presidente Donald Trump recuou da iniciativa de cobrar pedágio de 20% sobre cargas no Estreito de Hormuz. Em publicação na Truth Social, ele confirmou que manterá apenas o bloqueio naval contra o Irã. O líder americano disse que a rota ficará aberta para todas as demais embarcações que não tiverem ligação com a República Islâmica. No horário de Brasília, 2h31.
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1: 2:34. Um homem morreu após sofrer uma descarga elétrica enquanto trabalhava na reforma de uma residência no bairro da Pedreira, em Belém. O acidente aconteceu na Rua Estrela, entre a Rua Nova e o Canal do Galo. Segundo testemunhas, a vítima atuava na obra do terceiro andar do imóvel quando teria entrado em contato com a fiação elétrica e recebido uma descarga. As circunstâncias desse acidente ainda são apuradas. Em nota, a Equatorial Pará lamentou o ocorrido e informou que enviou uma equipe ao local para verificar a situação e adotar medidas necessárias para garantir a segurança da população. A distribuidora afirmou que as causas do acidente serão investigadas pelas autoridades e manifestou solidariedade à família da vítima. A Polícia Civil informou que até o momento o caso não havia sido registrado na instituição. 2:35.
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1: Tarde de Notícias de volta, 2h38.
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1: Antônio Correia já conectado com a gente para a coluna Novos Negócios de hoje. Antônio, boa tarde, seja bem-vindo.
2: Boa tarde, Brenda, boa tarde a todos os ouvintes.
1: Antônio, hoje a gente vai falar sobre sociedade. O problema não é ter sócio, é não combinar as regras.
2: Em outras colunas a gente já trouxe esse tema e é um tema que eu costumo dizer, existem muitas empresas, muitos negócios que reclamam dos seus sócios, mas muitas vezes o negócio só foi viabilizado por conta de uma sociedade. Então, os empreendedores que reclamam dos sócios normalmente estão reclamando por não ter acordado da maneira certa no início, Brenda. Então, eu quero começar a coluna de hoje com aquele velho ditado: o acordado não sai caro. Então, quando a gente abre uma empresa com um sócio, costuma ser uma decisão baseada em confiança. Mas isso é uma pergunta no começo que poucos fazem. O que acontece o dia que os sócios discordarem? É aí que começam os problemas. E aí, é muito comum ver sócio discutindo faturamento, contratação, investimento, crescimento, tecnologia, etc. Mas poucos conversam sobre a regra em si da sociedade, principalmente quando acontecem os primeiros conflitos. Então, na maioria das vezes, o problema não é a sociedade, é a falta de ter combinados. Para isso, existe um documento, Brenda, que poucos, principalmente as empresas menores, não estão tão habituados, que é o acordo de sócios. Esse documento é um documento que rege as regras básicas e até mais complexas no que diz respeito a uma sociedade. Então, imagine o seguinte, esse documento precisa definir coisas como do tipo, quem que decide o quê? Quem pode assinar pela empresa para qual tipo de decisão? Quais são as responsabilidades de cada sócio? Como vai ser a remuneração dos sócios e a divisão de lucro, caso haja lucro? O que acontece se o outro sócio sair da empresa? Como resolver impasses sem colocar o negócio em risco, Brenda? Então, aqui são alguns pontos que eu trago, mas a gente poderia passar, de repente, um dia inteiro falando sobre possibilidades de escrita, né, de redação desse acordo. Né? Como todo negócio, o acordo entre sócios não é o que protege, não protege só os sócios, mas protege principalmente a empresa, o que muitas vezes os sócios acabam deixando, tendo o entendimento errado sobre esse acordo, não, eu confio no meu sócio, né? Tudo é baseado, como eu falei no início, em confiança. Mas o acordo passa para além disso, sabe, Brenda? Ele passa para trazer uma segurança não só para ambos, para os seus familiares, tanto quanto para a empresa.
1: Agora, esse acordo, Antônio, ele deve ser feito em que momento? Ele deve também ser revisado de tempos em tempos?
2: Sem dúvida nenhuma. O acordo de sócios é um documento vivo, Brenda. O ideal é que, assim, protocolarmente, o ideal é que esse acordo nasça no nascimento da empresa. Porque é ali que vão ser discutidos todas essas cláusulas desse acordo. Caso esse empreendedor que nos ouve, que nos acompanha na coluna, não tenha tido a preocupação ou não tenha tido conhecimento prévio sobre esse acordo, não tem problema, ele pode fazer ao longo da empresa. E ao longo da empresa, esse acordo pode ser alterado, desde que acordado entre todas as partes. O contrato social, ele rege uma parte muito superficial, muito simples, normalmente, desse acordo. Por isso que, muitas vezes, o acordo é um documento complementar ao contrato social da empresa. É o que vai dar as diretrizes de como essa empresa vai crescer, evoluir e manter saudável essa sociedade que é tão importante para o negócio.
1: Antônio, existe uma regra ou regras a serem respeitadas quando se vai sentar para fazer um acordo?
2: Brenda, o que eu costumo dizer é que papel aceita qualquer coisa. Então, assim, assim como um contrato entre um prestador de serviço e um tomador de serviço, existem cláusulas que regem como vai funcionar esse contrato, acordo de sócios igual. Eu posso escrever qualquer coisa. Eu vou dar um exemplo que eu ouvi esses dias. Aqui em São Paulo tem uma padaria muito conhecida, enorme, né? E ao que eu ouvi a história rápida dessa padaria, 5 famílias gerenciam essa padaria. E dizem, né, eu ouvi a história, não é de uma fonte fidedigna, por isso que eu não quero me aprofundar, mas faz sentido, tá, o que eu ouvi, que é o seguinte: as famílias definiram em acordo de sócio que uma vez por semana, aquela família vai se responsabilizar por toda a empresa. Desde a operação, compra, fabricação, tudo. Então, é um acordo de sócio, no meu ponto de vista, incomum, mas como você perguntou, ele aceita qualquer coisa. Eu poderia criar um acordo de sócio de acordo com a necessidade da empresa. Isso é que é o barato da coisa. Não precisa estar escrito em pedra. Não precisa, porque o meu concorrente faz, ou porque eu ouvi falar que alguém fez, aconteça da mesma forma. Então, o acordo de sócio tem essa flexibilidade, Brenda.
1: Antônio, para a gente finalizar, queria que você deixasse aqui dicas, né, para os empreendedores nesse momento aí de ajustes de expectativas, de combinação de regras durante entre uma sociedade, nesse caso.
2: Maravilha, Brenda. Assim, para quem nos ouve, é muito importante, como eu disse, se você não tem um acordo de sócio escrito, não só para proteger você e seus sócios, mas principalmente para proteger a empresa, busque um profissional especialista que possa lhe ajudar a desenvolver esse acordo. Seja um advogado, principalmente um advogado, que seria talvez o profissional mais adequado para isso, seja um consultor, seja alguém que você tenha confiança e que tenha experiência para prestar esse serviço e apoiar esse empreendedor a desenvolver um acordo que fique justo, que fique adequado para a empresa e para os seus sócios. Brenda.
1: Perfeito. Antônio Correia, na coluna Novos Negócios de hoje, falando sobre sociedade. O problema não é ter sócio, e sim é não combinar as regras. Obrigada pela participação, Antônio.
2: Obrigado, Brenda. Obrigado a todos os ouvintes. Até terça-feira que vem. Um grande abraço.
1: Grande abraço.
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1: 2:47. A gente vai fazer um rápido intervalo. Já voltamos.
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1: 2:50. A gente vai para um momento de entrevista aqui no Tarde. A gente vai falar sobre a inteligência artificial que pode estar acelerando a saída de profissionais mais velhos do mercado de trabalho. Uma pesquisa da Boston College apontou que a IA tem impactado o mercado de trabalho para pessoas mais velhas nos Estados Unidos. Como é que esse quadro está sendo tratado pelas empresas e quais as competências que têm sido exigidas? Sobre esse assunto, eu vou conversar agora com a especialista em gestão de pessoas e CEO da Iluminar, a Ilana Miller, está conectada já com a gente. Ilana, boa tarde, seja muito bem-vinda.
5: Boa tarde, obrigada pelo convite.
1: Ilana, para a gente começar, eu queria falar um pouquinho de um termo mais geral, né, com relação ao mercado de trabalho e as pessoas 50 a mais. Que tipos de desafios, né, não só a questão da IA, mas inicialmente vamos mapear essa situação, que tipos de desafios as pessoas mais velhas têm geralmente para acessar o mercado de trabalho, de modo geral?
5: Então, quando a gente fala de empregabilidade 50 a mais, a gente está falando de nós todos temos que nos preocupar em ser flexíveis em termos de aprendizado, né, novos conhecimentos, adaptabilidade, porque é um mercado em franca transformação, né, em especial transformação digital. E pessoas, inclusive eu, que nascemos num outro cenário e ao longo dos anos a gente foi aprendendo, né, e se alfabetizando em relação ao mundo digital, é imprescindível que a gente se atualize, que a gente procure, sim, cursos, palestras. Hoje em dia temos a facilidade de, aqui mesmo, nas redes, né, através de redes sociais, a gente recebe boas indicações e redes de relacionamento profissional. Enfim, a gente tem um acesso muito grande à informação. Então, essa flexibilidade, sim, nós, geração 50 a mais, temos que ter.
1: Agora, Ilana, o que a IA tem trazido aí de desafios para o mercado de trabalho com relação às vagas para as pessoas mais velhas, né, 50 a mais? Ela tem acelerado, como a gente falou aí na questão da pesquisa da Boston College, essa saída, né, vamos dizer assim, mais rápida das pessoas que têm mais idade desse mercado de trabalho. Como é que você acompanha isso, né? Como é que realmente a IA tem impactado nesse processo?
5: Eu provoco a gente a pensar que inteligência artificial é algo extremamente inovador, que já faz parte do dia a dia. Um dia a gente teve receio, né? E eu preciso aprender o Word, Excel. Eu diria que hoje a gente se depara com o IA, novos aprendizados, independente da sua idade, você profissional precisa se diferenciar. E como? Que competências você vai se diferenciar para você se manter no mercado de trabalho? Seja 50 a mais ou não, você precisa ter conhecimentos que a IA, inclusive, né, habilidades que a IA de fato não te substitua. Porque a gente, em qualquer profissão, nós somos únicos e vamos sim colaborar com algo diferenciado. Então, aquelas profissões que, em especial, que a IA pode vir a dar algum susto a mais, a gente precisa se conectar rapidamente com o que, que eu posso fazer de diferente no meu dia a dia, o que, que eu posso contribuir e que a inteligência artificial não contribui, e sim a natural. Os profissionais 50 a mais precisam ser ágeis com essa pegada, tá? Então é algo que a gente também precisa e deve estar atento, porque nós temos muito conhecimento, muita experiência, e, em geral, aqueles que têm mais de 20, 25 anos de mercado podem contribuir com muitas lições aprendidas e que certamente estão aqui com a gente na inteligência natural.
1: Ilana, você falou que é exigido muito essa questão da rapidez, né, de ser um profissional que vá buscar também constantemente aprimoramento das suas competências, mas para a questão da IA especificamente, o que, que tem sido exigida dessas pessoas, né, 50 a mais no mercado de trabalho? Que competências são essas que elas precisam acompanhar para seguir aí dentro do mercado?
5: Tá, em relação à IA, é importante que a gente chama de letramento. O que é letramento? A gente conhecer, né, como funciona. De que forma que a IA pode ser um aliado às suas atividades. Não é lutar contra, e sim junto. Tá? E letramento, quando a gente diz, são treinamentos que a gente deve sim participar e conhecer ainda mais a ferramenta, porque IA é ferramenta, IA contribui, IA pode potencializar o que você faz, independente da sua idade, da sua trajetória. Lutar contra é bobagem, é a gente dar um tiro no pé. Então, de que maneira? Participe de cursos, conheça mais, se aproxime da ferramenta e veja de que forma, qual o diferencial e como que ela pode contribuir para os seus desafios profissionais. E um alerta eu não digo só 50 a mais, eu ainda falo 40 a mais, 45 a mais, porque também se depara com essa inovação e pode vir a ter medo e paralisar. Então, o importante é não ter medo e sim aprender e usar no seu dia a dia.
1: Agora, Ilana, na perspectiva das empresas, como é que as organizações devem olhar para esse cenário, né? Como é que elas podem também agir para equilibrar o uso da tecnologia e as oportunidades para as pessoas mais velhas?
5: Transformação digital já acontece há muito tempo e a gente tem por obrigação, sim, ter um olhar orientado às pessoas, um olhar orientado à criatividade, inovação e equilibrar isso. Porque o resultado, o negócio, ele precisa desse equilíbrio. E pessoas fazem a diferença em qualquer negócio, em qualquer segmento. Sou da área de gestão de pessoas, defendo a pauta, sim, e peço a vocês, líderes, que, de fato, passem transfiram, né? Faça com que estimulem esse novo conhecimento junto às equipes, mas sempre alertando que é uma ferramenta que pode te ajudar. A gente não está aqui para substituir pessoas. A gente precisa de pessoas no mercado de trabalho. E pessoas contribuem com um diferencial, que são as nossas atitudes e nossos valores.
1: Perfeito. Agora, para a gente ir finalizando, Ilana, dicas finais para esse ambiente digital e um mercado mais acessível.
5: Dicas finais, eu diria que para você que está em busca de alguma posição, se atualize. Isso é urgente. Tá? Não pode deixar

0: e os dois caminhando juntos.
1: Perfeito. Eu conversei com a especialista em gestão de pessoas e CEO da Iluminar, a Ilana Miller, a respeito da inteligência artificial e o mercado de trabalho para pessoas 50 a mais. Obrigada pela participação, Ilana.
0: Obrigada.
1: Agora 2h59. A gente vai chamar o intervalo rapidinho. Vem aí o repórter CBN, já voltamos.
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0: Terça-feira, 14 de julho de 2026. Representantes dos principais institutos de pesquisa do país se reuniram com o presidente do Tribunal Superior Eleitoral, Cássio Nunes Marques. Eles discutiram novas regras de transparência, metodologia e fiscalização nos levantamentos de intenção de voto. O encontro ocorre um mês depois de uma decisão monocrática do ministro que suspendeu uma pesquisa da Atlas Intel que mostrava o pré-candidato à presidência Flávio Bolsonaro com queda de 5 pontos percentuais. Uma emenda parlamentar de R$ 280 mil, atribuída pela Polícia Federal ao presidente nacional do PL, Valdemar Costa Neto, foi usada exclusivamente para custear um show da dupla sertaneja Taeme Thiago. A apresentação foi realizada na festa de peão de boiadeiro de Guaimbê, município de 5.500 habitantes no interior de São Paulo. Formalmente, a emenda de comissão está registrada em nome do líder do PL na Câmara, deputado Sócio Nis Cavalcante. Quase 70% dos entrevistados em uma pesquisa da Fundação Getúlio Vargas afirmaram que conseguiram pagar as contas essenciais nos últimos 3 meses com a renda que ganharam no período. O número subiu 2,6 pontos percentuais na comparação com o mesmo intervalo de tempo do ano passado. As pessoas disseram que a alimentação, as contas de serviços públicos e o aluguel ou financiamento da moradia foram as despesas com mais que mais impactaram o orçamento da família. Autoridades do Irã afirmaram que o país foi alvo de 3 novos ataques norte-americanos. A ação ocorreu depois de ações militares de Teerã no entorno do Golfo. A República Islâmica atingiu petroleiros dos Emirados Árabes Unidos em águas de Omã. No horário de Brasília, 3 e 2.
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0: Horas, 3 minutos. Olá, muito boa tarde para você que ligou o rádio agora em 102,3 FM, a rádio que toca notícia aqui no estado do Pará. Você acompanha a gente com imagens também pelo youtube.com/CBN Amazônia. Pode participar mandando tua mensagem lá no chat, ou se preferir por WhatsApp, 0919-8814-0073. E a gente já vai direto para um assunto importantíssimo nesse mês de julho. A gente vai falar agora sobre cuidados que as pessoas devem ter nas praias e balneários durante essas férias escolares. Um tema fundamental aí que todos devem saber para curtir com segurança e responsabilidade. O que é preciso saber sobre, por exemplo, passeios aquáticos, banhos de rio e mar, contato com animais, proteção de acidentes? Sobre esse assunto eu converso agora com o Coronel Oliveira, comandante operacional do Corpo de Bombeiros Militar do Estado do Pará. Coronel Oliveira, uma honra lhe receber aqui na Rádio CBN. Muito obrigada pela sua disponibilidade, uma boa tarde.
1: Boa tarde, estamos à disposição. Para dar informações importantíssimas para a sociedade paraense. Estamos à disposição.
0: Perfeito. Coronel, vou logo começar com uma pergunta, acho que tem muita gente com dúvida sobre isso, que é para quem sabe já nadar, né? Vai para balneário, vai para praia de rio ou de mar, tem confiança por saber nadar, etc. Mas eu lhe pergunto o seguinte, existem ocorridos que podem acontecer com essas pessoas? O que, que a gente tem a dizer, né, sobre acidentes, principalmente de afogamento, com pessoas que já têm essa confiança por saber nadar?
1: Bom, saber nadar é uma situação complicada de afirmar que realmente a pessoa tem condições de verificar todas as características de uma condição de afogamento. Então, não é só saber nadar. Porque numa condição de risco, a pessoa pode ter cãibra, por exemplo, e aí ela não tiver acompanhada, é mais complicado ela ficar numa condição de pânico, e aí ela pode vir a óbito, né, vir afogamento, nível de grau, até um grau 6, né, grau 5, por exemplo, é um nível que o banhista, o afogado, ele está ainda com pulso, mas está sem respiração, e um grau 6, que é o nível máximo, ele está sem pulso, sem respiração. Então, isso pode acontecer de um grau 1, uma simples tosse, né, por ter engolido água, até chegar ao nível 6. Então, não justifica-se que ele, sabendo nadar, ele vai para longe da margem, ele nunca deve ir sozinho, deve sempre ficar próximo da margem. Então, tanto é que a prevenção do Corpo de Bombeiros, tanto em balneário quanto em mares em Igarapé, ela é preventiva. Então, está errado nós entrarmos na água, só para você ter uma ideia. A prevenção começa a gente não deixar o banhista ir para longe. Então, a gente fica apitando, um dos equipamentos que a gente utiliza muito é o apito. Então, a gente orienta sempre aos nossos guarda-vidas que eles não deixem se afastar da margem, né? Essa que é a principal dica em caso da pessoa saber nadar, mas tem um risco sim se ela se afastar da margem.
0: Coronel, aqui no nosso estado, balneários, enfim, praias da região, aqui próximo da região metropolitana de Belém, existem alguns que devem ter mais atenção das pessoas que vão viajar agora nesse mês de julho para curtir a praia com crianças, enfim, tem alguma que o senhor destaca que deve ter mais uma atenção aí?
1: Algum balneário, você fala?
0: Isso, exatamente. Balneário, Igarapé ou alguma praia em específica que é preciso ter mais atenção com relação a ondas mais fortes ou animais marinhos?
1: Sim, sem dúvida é Salinas. A Praia do Atalaia é onde nós temos maiores índices de acidentes com animais marinhos, porque lá tem muita água viva, né? Tem muito também crianças perdidas, principalmente nos finais de semana, e também a questão de vidros, cacos de vidro, porque a orientação é que não use, né, bebidas com garrafas de vidro, e sim latas e tudo, mas ainda acontece. Então, fica vários riscos para criança, principalmente, ter cortes. A gente tem esse tipo de atendimento para hospitalar direto nos nossos postos, devido a essa questão. Então, a praia do Atalaia, ela é uma característica diferenciada. Ela tem 5 quilômetros de extensão, E tem outros riscos também, né, relacionados a ela, que você falou ainda agora, a questão das ondas são mais fortes, né, verificar o horário de pré-amar, que é justamente onde ela está dando a maré alta. Então pode ter canais, pode ter valões, e ali numa água escura, por exemplo, numa parte mais escura da água, ali pode ter uma profundidade maior. Então há esse risco realmente na Praia do Atalaia ser considerado pela extensão e pelas essas características. Mas se você me disser qual é a praia de maior incidência de afogamento e até de óbito, eu te digo que é a Praia do Vai Quem Quer, em Cotijuba. É uma praia característica de lá, a gente chama de praia de tombo, que ela é uma praia que ela não é rasa, você vai se distanciando e ela vai cada vez mais se aprofundando muito rapidamente, então em torno de um metro e meio, você já está na profundidade de um pescoço, né, de uma pessoa adulta. Então existe um risco muito grande para a criança na praia da Vai Quem Quer. Então por isso nós colocamos especialistas, até de maior especialidade lá, mergulhadores, coloca de plantão para ficar lá os finais de semana principalmente.
0: Perfeito. Agora, Coronel, você falou ainda há pouco, né, de crianças perdidas. Existe algum ponto específico onde é oferecido essas pulseiras de identificação ou de localização das crianças? Isso é um trabalho que é feito pelo Corpo de Bombeiros também. E caso não exista, né, a presença ali em algum balneário, o que os responsáveis devem fazer?
1: Bom, você falou num ponto super importante, que seria a questão das pulseiras. A novidade desse ano com relação às pulseirinhas é uma coisa até inédita, até no Brasil, nos outros corpos de bombeiros também não tem ainda, seria a identificação por QR Code. Então, a gente faz a abordagem dos carros de piquenique, por exemplo, os ônibus, bem cedo. Por exemplo, os balneários que vai piquenique, como Bragança, Juruteua, né? A própria Salinas mesmo, Atalaia. Quando chegam os carros de piquenique, a gente aborda em torno de 4 e 5 da manhã, já tem o nosso pessoal da Defesa Civil, que também é Corpo de Bombeiros, e a gente faz a abordagem colocando já as pulseirinhas nas crianças. A novidade desse ano é que ela tem um QR Code, você lê o QR Code, o próprio responsável faz a descrição de um cadastro, tem que preencher um cadastro no próprio sistema nosso, que vai aparecer no celular dele, é o nome da criança, a idade, o nome do responsável, qual o número de contato caso se perca a criança, e também o endereço e uma localização já referenciada. Então a criança fica com aquela pulseira. Se caso ela se perder, qualquer pessoa, independente de ser bombeiro ou não, pode ter uma leitura de QR Code, vai ler aquele QR Code, a informação já vai saber que é o nome do pai, que é o nome do... Ou seja, as informações que ele cadastrou vai estar tudo ali, e qualquer pessoa pode ler novamente aquele QR Code, dar essa informação e levar, de preferência, essa criança para um posto de guarda-vida, que está bem identificado, com bandeira amarela e vermelha, e ali, geralmente, os pais devem logo procurar. Em vez de ficar procurando sozinho, ele deve procurar um guarda-vida e deve se deslocar para um posto de guarda-vida mais próximo da praia.
0: Agora, Coronel, se não tiver essa possibilidade, né, de ter a pulseira, ter acesso à pulseira, o que os responsáveis devem fazer para ter cuidados com as crianças?
1: Imediatamente ele deve procurar um posto de guarda-vida ou guarda-vida mais próximo. Mas a referência principal que a gente coloca são as cores que a camisa ou a roupa da criança deve estar. Evitar roupas escuras, preta, por exemplo, que fica difícil a gente visualizar. Então imagine uma praia superlotada e aí eu vou ter dificuldade de visualizar então a criança. Então, de preferência, colocar cores chamativas nas crianças, tá? Cores berrantes, que a gente chama, né? Então, verde cheguei, aquele azul limão, aquele verde limão, desculpa, aquele laranja bem com um tom bem forte. Tons fortes que a gente possa visualizar a criança mais facilmente na hora da gente também fazer a busca, a procura dessa criança.
0: Perfeito. Agora, Coronel, sobre um afogamento, geralmente ali numa praia, um balneário muito movimentado, claro que o Corpo de Bombeiros se espraia, né, pela areia, enfim, mas diante de um afogamento de criança, adolescente, adulto, qual é o procedimento correto? Como agir inicialmente na chamada, logo após o Corpo de Bombeiros, antes do Corpo de Bombeiros chegar ali para atender a ocorrência?
1: Olha só, a primeira coisa que a gente tem que falar é que a pessoa que não estiver preparada, ela não tente fazer aquele salvamento, né? Então, não entrar na água sem reconhecer o local, ignorar, está ignorando, por exemplo, a sinalização de emergência. Então, quem está se afogando ali, geralmente ele pode estar numa área não coberta por guarda-vidas, ou ele não está próximo de guarda-vidas. Então, ele nunca deve entrar, porque ele pode ser uma próxima vítima. Isso aqui é um risco muito grande. Uhum. Então, o que, que ele deve fazer? Ele deve, se ele puder jogar algum tipo de acessório que possa flutuar para aquela pessoa, se for possível, que faça. Mas não que ele vai tentar salvar. Então, o certo é sair realmente imediatamente atrás do guarda-vida, tá? Para que a gente possa fazer esse salvamento o mais rápido possível. Se caso ele puder jogar algum objeto flutuante, que ele jogue. Mas quem tem que fazer o salvamento somos nós, porque ele pode ser também uma segunda vítima.
0: Perfeito. Coronel, com relação à diferença dos cuidados em piscinas e clubes e em praias, porque a gente sabe também que, por exemplo, lá em Salinas, né, existem clubes com piscinas, enfim, hotéis com piscinas também, que é uma possibilidade de afogamento para as crianças.
1: É, ali é obrigatório que tenha guarda-vidas de piscina, é obrigatório. A nossa instrução técnica normativa, ela obriga que a gente... que o local tenha, né, o auto de fiscalização, o auto de vistoria do bombeiro, e nessa exigência, se tiver piscina, é obrigatório que tenha guarda-vidas. Ali tem que ter todo um anteparo, um guarda-corpo que não deixe acesso direto para as crianças entrarem na área de banho, então tem que ter um cercado, né? Tem que ter muito cuidado com aqueles ralos que ele pode até sugar o cabelo e tudo, então... verificar a profundidade da piscina, então verificar se realmente aquela piscina ali é adequada para aquela altura daquela criança. Então são dicas importantes, mas que os pais são os responsáveis também, né? Então a gente sabe que tanto na praia quanto na piscina tem que ficar de olho 100% na criança, né? Para que ela não possa ficar, em hipótese alguma, sozinha, sem a guarda em si dos responsáveis, mas caso falhe essa guarda, aí tem a necessidade de ter o guarda-vida de piscina, que é obrigatório que tenha lá no local.
0: Com relação, coronel, a acidentes com animais marinhos, que é comum, o senhor falou bastante ali na Praia da Atalaia, quais são os cuidados imediatos, né? Uma criança acabou ali sendo vítima, o que evitar, o que fazer também para evitar nesses casos?
1: Olha, o que a gente coloca para de imediato aqui vai ao posto do guarda-vida, né? Tem um posto 1 e posto 2 lá no Atalaia, e a gente, por meio paliativo, a gente usa o vinagre, né, para amenizar a dor da queimadura. Então, isso aí já é uma condição que os bombeiros utilizam, né? Então, a pessoa não deve levar vinagre no seu kit para ir para a praia, mas o bombeiro tem isso. Então, a gente tem lá uma quantidade para que seja utilizado no nosso dia a dia. Então, o que vai amenizar a dor da queimadura, porque é uma dor muito intensa, que acontece principalmente se ela tiver uma quantidade maior no corpo, né, que foi atingido por águas marinhas, por água viva, e aí ela deve procurar, e a gente vai amenizar, colocando soro fisiológico, e depois do soro a gente coloca também o vinagre para amenizar a situação.
0: Perfeito. Para a gente finalizar, coronel, orientações para banhistas, as pessoas que estão, digamos, aqui atravessando para a Ilha do Cumbu ou para Algodual, enfim, né, pessoas que vão pegar embarcações, por exemplo, para viagens para os balneários aqui do Pará. Quais são as orientações para os turistas e banhistas?
1: A orientação principal, em qualquer hipótese, é a questão do uso do álcool. É, você falou, por exemplo, deslocamento. Deslocamento é usar o colete salva-vidas. E quando você está no local já, você deve se preocupar justamente com a questão do uso excessivo de álcool, porque você perde realmente toda a noção, né, de equilíbrio, a noção de reflexo. Então, mesmo sabendo nadar, independente de onde você vai nadar, onde você vai tentar curtir o seu final de semana, essas férias, você deve realmente se preocupar com a questão do álcool, esse uso excessivo de álcool principalmente. Bebidas alcoólicas e direção não dá certo. Isso aí é uma orientação que o Detran coloca. A gente coloca também, porque a gente faz as operações estrada, né? A gente coloca também as nossas unidades de resgate em pontos estratégicos na BR e nas PAs. Mas o segundo ponto, que é extremamente importante, além da bebida não serve também para a direção, ela não serve também para você mergulhar. Você tem um risco muito grande de afogamento pela essa questão de dificuldade de reflexo e condição fácil de afogamento.
0: Perfeito. Nós conversamos com o Coronel Oliveira, que é comandante operacional do Corpo de Bombeiros Militar do Pará, falando aí sobre os cuidados que as pessoas devem ter durante as férias de julho em balneários, praias e piscinas também aqui na capital paraense, região metropolitana. Muito obrigada, Coronel Oliveira, pela sua participação. Mais uma vez, uma honra lhe receber aqui na Rádio CBN. Um bom trabalho pelo Corpo de Bombeiros.
1: Tá, em nome do comandante-geral, Coronel Jaime de Avir Benjó, eu agradeço, então. Estamos sempre à disposição da rádio para dar as dicas para a sociedade.
0: Obrigada mais uma vez, Coronel. Um grande abraço. Agora, 3:19, intervalo, e nós já voltamos.
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1: Tarde de Notícias de volta, 3h25. Vamos falar agora sobre educação de filhos. A neuropsicóloga infanto-juvenil Roberta Rios lançou recentemente um livro que orienta pais, mães e quem se envolve na criação de crianças sobre educação com limites, respeitosa, afetiva e firme. Vamos saber mais sobre os temas que a publicação traz agora com a autora, que está conectada já com a gente, a Roberta Rios. Boa tarde, seja muito bem-vinda, Roberta.
2: Boa tarde, Brenda. Boa tarde a todos. Estar aqui mais uma vez para a gente conversar hoje sobre o que foi lançado. Muito obrigada.
1: Roberta, o teu livro se chama Firmeza e Afeto. O que te levou a trabalhar com esse tema, né, em um livro? Né? Você é neuropsicóloga, trabalha com isso há muito tempo, mas o que te trouxe para esse mundo da literatura?
2: A necessidade, Brenda, de trazer isso de uma forma estruturada para as famílias. A necessidade da gente parar e refletir sobre como estamos educando as nossas crianças, né? Eu sempre digo que a gente foi de um extremo ao outro, a gente se perdeu no caminho entre o ser autoritário e o ser permissivo. Então, a gente foi de um extremo ao outro. E a importância que eu tenho percebido da gente encontrar esse caminho meio, entender que a firmeza ela pode andar junto com a gentileza, junto com o afeto, não são opostos, muito pelo contrário.
1: Roberta, ao longo da tua trajetória, né, pela tua experiência de clínica, tu verificaste muitas situações, né, cases que acabam mostrando aí relações reais de pais e filhos. O que o livro reflete ou traz a partir desse teu olhar desses casos?
2: Bom, lá no livro a gente tem muito de quem eu sou, de tudo aquilo que eu acredito, de uma própria filosofia mesmo de vida, de história, de construção, aliado à técnica, a muito estudo e muitas histórias, né? Muitas histórias que passaram por mim. Muitas situações de famílias que eu vendo que cada uma tinha suas questões ali que apareciam, mas o cerne de tudo era muito parecido. Perpassa pela segurança dos pais e se sentir seguros no seu lugar de pai, de mãe, de colocar os limites, ao mesmo tempo conseguirem também escutar os filhos, serem afetuosos. Então, no livro, eu vou trazer situações reais, práticas, sugestões de dia a dia. No final, tem um plano de ação ali para que as famílias possam olhar ali para a sua realidade e vão se identificar ali com cada caso. Porque as temas de pai, de mãe, eles são, no fundo, muito parecidos.
1: Agora, Roberta, tu sempre defendeste que não existe filhos perfeitos, né? Como é que o livro trata sobre isso? O que isso significa também?
2: Não existe filhos perfeitos, nem pais e mães perfeitos, né? Eu defendo que a vida ela é feita das emoções, da encontrar um espaço de consideração que o eixo da nossa caminhada, do aprendizado. Então, quando a gente olha para um livro, ele não é uma receita de bolo, ele não é um manual ali de perfeição, de que tudo vai dar certo, não. Ao contrário, ele é um acalento ali no nosso coração de que mesmo quando as coisas dão errado, elas podem estar dando certo. A gente ensina muito para os nossos filhos quando alguma coisa sai do nosso controle, quando acontece um imprevisto, quando a gente parrenga, a gente ensina muito para eles, quando a gente vai mostrando ali para eles que a gente não sabe tudo, que a gente também está aprendendo nessa caminhada aí da vida. Então é muito importante que a gente comece a olhar mesmo para essa parentalidade, para o ser pai, para o ser mãe, de uma maneira mais leve, porque o que eu tenho visto são crianças e adolescentes sim com inúmeras dificuldades, mas são pais e mães extremamente sobrecarregados, adoecidos, fazendo muito com a sensação de que nunca é suficiente, se sentindo extremamente frustrados e exaustos.
1: Perfeito. Para finalizar, Roberta, o Firmeza e Afeto, onde encontrar o livro e para quem é ele indicado?
2: Ele é indicado para pais, mãe, avós, para todo mundo ali que cuida, para saúde mental, que trabalham aí nessa orientação parental. Então é um livro que traz esse caminho, essa direção. A gente não tem receita de bolo, mas a gente tem caminho, a gente tem bússola, a gente tem direção. A gente encontra o livro na Amazon, pelo link da Amazon. É só clicar lá e adquirir. E eu tenho certeza que vai fazer muita diferença na vida de cada mãe, de cada pai, de cada família.
1: Pronto, conversei com a psicóloga Roberta Rios sobre o livro Firmeza e Afeto, que ela acabou de lançar, falando aí de orientação para pais, mães, quem se envolve na criação de crianças, sobre educação com limites, respeitosa, afetiva e firme. Obrigada, Roberta, pela participação. Sucesso.
2: Obrigada, eu, Brenda.
1: Um grande abraço.
2: Beijo.
1: Um beijo. Agora são 3h30. Repórter CBN, já voltamos.
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0: terça-feira, 14 de julho de 2026. O presidente do Supremo Tribunal Federal, Edson Fachin, destacou a necessidade de uma resposta coordenada do Estado contra o crime organizado, focando no uso de apostas eletrônicas ilegais para lavagem de dinheiro. Ele chamou a atenção para a importância de uma justiça articulada em rede e a cooperação entre órgãos como Receita Federal e Conselho de Controle de Atividades Financeiras. O ministro também ressaltou a proteção dos magistrados ameaçados, garantindo a independência do judiciário. O ex-governador de Minas Gerais, Romeu Zema, condenou a decisão do ministro do Supremo Tribunal Federal, Alexandre de Moraes, de proibir as visitas de Flávio Bolsonaro ao ex-presidente Jair Bolsonaro. Ele considerou a ação uma perseguição política. Zema também se referiu às cartas de Lula enquanto estava preso e acusou a corte de ser mais política do que jurídica. A declaração foi dada à CBN Santos. O Conselho Nacional de Política Energética aprovou o aumento do percentual de etanol anidro na gasolina de 30 para 32%. A medida valerá por 180 dias e poderá ser estendida pelo mesmo período. O Conselho atribui a decisão à instabilidade no mercado de petróleo em razão da guerra no Oriente Médio. A empresa de fertilizantes Mosaic anunciou que vai reduzir a produção em fábricas brasileiras por causa da falta de enxofre. A substância é matéria-prima essencial em adubos usados no plantio de soja, milho, trigo, café, arroz, hortaliças e frutas. A medida é consequência da redução da oferta global e da alta dos preços do enxofre. Horário de Brasília, 3h33.
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2: Tarde de Notícias de volta, 3h34. O Parque da Cidade, em Belém, reabriu ao público hoje após permanecer fechado por 4 dias em razão da morte do adolescente Kelvin Riquelme Paixão da Rocha, de 16 anos. O jovem que sofreu uma descarga elétrica na área da pista de skate na última semana e acabou não resistindo aos ferimentos. De acordo com a Secretaria de Estado de Cultura, a reabertura foi autorizada após uma vistoria técnica realizada pelo Corpo de Bombeiros Militar do Pará. Com a liberação do espaço, a segunda colônia de férias pública, que tinha sido suspensa, também vai ser retomada. O parque funciona de 8 horas da manhã até as 10 da noite, com entrada permitida até as 9 e meia da noite. Após o acidente, o governo do estado interditou o parque para inspeções técnicas e anunciou rescisão do contrato com a empresa responsável pela manutenção da área. As circunstâncias que provocaram a descarga elétrica seguem sendo investigadas e a causa do acidente ainda não foi divulgada oficialmente. 3h35, intervalo, já voltamos.
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0: Tarde de Notícias de volta, 3h42.
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0: E a gente começa o quadro Manual do Empreendedor agora, hoje falando sobre moda verão. Quem conversa com a gente é a coordenadora da Unidade de Relacionamento Empresarial do Sebrae Pará, a Leda Magno, está conectada já com a gente. Boa tarde, Leda.
7: Oi, boa tarde, Brenda. Tudo bem?
0: Tudo
7: ótimo.
0: Prazer estar
7: aqui com vocês nessa tarde linda, né?
0: Seja bem-vinda.
7: Faz sol em Belém.
0: Exatamente. E a gente vai falar de um assunto muito importante conectado, né? Essa tarde aí ensolarada, que é moda verão. Mas antes, a gente tem a participação de uma microempreendedora chamada Grace Lopes, que há mais de 11 anos transformou a moda verão em oportunidade. Vamos acompanhar primeiro.
8: Comecei a trabalhar com moda praia há mais de 11 anos. Quando eu vi essa oportunidade foi quando eu fiquei desempregada. Foi bem em meados de julho. Nosso verão amazônico, então é o boom onde todo mundo compra biquíni e houve uma oportunidade daí. E meio a tudo isso, eu passei no concurso e uma amiga minha abriu uma loja colaborativa e a oportunidade de expor meus biquínis aqui. E a gente conversando com outras marcas e tudo mais, eu tive que criar algo que eu saísse da sazonalidade, né? Normalmente eu vendia mais em julho, final de ano e feriados. Só que quando eu entrei no tema regional, eu saí dessa sazonalidade e continuei vendendo bem o ano inteiro. Foi que eu comecei a fazer estampas regionais, de açaí, manga. Foi aí que eu vi o retorno, né? As pessoas começaram a gostar e me valorizar. Então, hoje em dia, as minhas estampas, elas são baseadas na nossa cultura, na nossa regionalidade, né? Falam das nossas músicas, das nossas gírias. E é assim que eu sigo com a BGL Praia, né? Moda praia autoral para corpos reais, com esse tema da regionalidade.
0: Perfeito. Daí a gente teve a participação da microempreendedora Grace Lopes, que trabalha com essa moda verão, né? Tem mais de 11 anos. E aí a Leda Magno, que é coordenadora da Unidade de Relacionamento Empresarial do Sebrae Pará, vai falar um pouquinho mais sobre esse nicho, né? Como é que as pessoas podem fazer para empreender. Leda, qual é o passo inicial, né, para o empreendedor que quer fomentar o seu negócio durante esse mês de julho?
9: Bom, é muito legal ouvir histórias inspiradoras, né, como a gente pôde perceber aí, e dizer que o ponto de partida é o planejamento, né? Parece até trivial a gente falar isso, mas tudo parte de um projeto, de um entendimento, de uma pesquisa de mercado. A gente precisa entender para quem eu quero vender, como é esse cliente, o que ele gosta, qual é a preferência dele de consumo, de interação, porque aí eu consigo customizar uma peça ou um serviço de acordo com a necessidade dele. Então, o planejamento, ele leva ao entendimento da necessidade do consumidor. Então, a gente olha o consumidor e vê o quanto o consumidor mudou nos últimos anos. Não seria diferente para quem trabalha com esse tipo de moda, né? Moda verão. Hoje, as pessoas, elas estão mais sustentáveis, né, Brenda? Elas querem reutilizar, repaginar. Elas querem buscar algo diferencial para mostrar sua personalidade, mas sem abrir mão da praticidade, do conforto e da economia, né? Então, a gente consegue ver que quando você entende quem é o cliente, você consegue sair na frente, se planejar, se organizar e fazer a conversão de vendas, que é o que todo empresário quer, todo empreendedor quer, é ter sucesso no seu faturamento. Então, eu diria que o planejamento remete à organização, que remete ao entendimento dessa necessidade.
0: Agora, Leda, a moda verão, né, que é o nicho aí da Grace, é uma oportunidade para o público de algum segmento específico? Como é que isso é visualizado?
9: Eu entendo que esse período, né, do verão amazônico é um período de aquecimento comercial, né? Então, alguns segmentos acabam que tem um aquecimento maior, saem mais na frente. Mas eu não diria que somente. Eu acho que o mercado ele é tão dinâmico, ele é tão vivo, ele é tão orgânico, que ele tem a oportunidade para qualquer empresa que queira reinventar, se repaginar e para atender esse consumidor que está afoito, né, por demanda durante o verão. Então, eu diria que é uma oportunidade que tem que ser aproveitada, tá? Assim como outras programações no calendário comercial, ela é utilizada para um perfil de consumidor, né? Então, se a gente tem hoje férias escolares acontecendo nesse momento, está aí uma oportunidade para quem vai para fora de Belém trabalhar a parte de turismo de sol e praia, lazer, balneares e tudo mais, e também para quem fica em Belém, né, Brenda? Porque tem público que está aqui, que consome, que está usando os serviços de shoppings, de praças, de estabelecimentos públicos, até bares e restaurantes têm uma movimentação melhor. Então, a ideia é você olhar esse perfil, conhecer o seu empreendimento, conhecer o seu produto bem, né, para que você possa também fazer esse entendimento do público. Então, eu diria que não somente a moda, mas acho que todos os segmentos que estão associados conseguem fazer uma conversão boa de venda, mas partindo da necessidade de entender o seu cliente. Quando você conhece o cliente, e aí quando eu falo conhecer, não é superficial, é conversar, se comunicar, interagir, buscar feedbacks, né, de todos os serviços ou consumo que ele teve na sua loja, para que isso se converta em vendas, mas também gere um relacionamento. A gente está falando de uma ação que ela não vai ser pontual, mas que ela se mantém e pode ser solidificada por um relacionamento mais contínuo. Então, eu diria que sim, há espaço para muitos empreendedores de diferentes segmentos produtivos, sim, durante todo o projeto de verão amazônico.
0: Agora, Leda, quem está em dúvida, né, de como começar, quais cursos, orientações, como é que o Sebrae ajuda a preparar esse empreendedor?
9: Beleza, então, Sebrae, primeiro ponto, está à disposição para qualquer momento empresarial, desde a pessoa que tem uma ideia ou a pessoa que quer expandir e vender para fora do estado ou do Brasil, tá? Então, a gente passa por todos os momentos empresariais. Mas, voltando para quem tem uma ideia, né, eu tenho uma ideia, mas não sei bem como trabalhar, não sei como vou colocar em prática, vou implantá-la. O ponto de partida é fazer um design de pensamento, que é uma metodologia que a gente utiliza muito aqui no Sebrae no atendimento. É você entender o que é, para quem você vai vender, como você se relaciona, qual vai ser o custo de investimento e o retorno financeiro. Então, são algumas perguntinhas, Brenda, que a gente faz, que a gente chama de perguntas básicas, mas que ajudam a ter as respostas na teoria que na prática pode levar a um insucesso do negócio. Então, hoje a gente trabalha com soluções de ideação de negócios que levam à prototipagem, à validação e depois o reconhecimento como uma empresa em si, né? E eu estou falando do reconhecimento jurídico já, da existência da empresa no mercado. Então, partindo do reconhecimento, a gente consegue cobrir com soluções, com capacitações que vão desenvolver a competência desse empresário, porque uma coisa é ser empreendedor, outra coisa é ser empresário, tá? A gente precisa ser um empresário no momento que você reconhece a empresa, mas no momento que você começa a administrar, você precisa desenvolver os seus comportamentos de forma empreendedora, que aí vai ajudar você a levar a sua empresa a um outro patamar. Então, a gente tem soluções que passam desde a ideação, validação, inovação, mercado em si, e também de desenvolvimento comportamento empreendedor. E são soluções que vão ajudar o empresário a enxergar o que ele precisa melhorar como empreendedor, desenvolver como empreendedor para ele alcançar esses mercados que ele espera e ter uma empresa permanente no mercado. O grande desafio é você entender como que você vai conduzir o seu negócio e ter a clareza de que você não consegue trabalhar sozinho. Você precisa de apoio e suporte e o Sebrae está aí para apoiar essa jornada, que a gente sabe que é uma jornada que exige bastante dedicação, comprometimento e que leva a um resultado positivo, a um resultado de entrega financeira para a empresa.
0: Leda, para a gente encerrar, estamos entrando na segunda quinzena do mês de julho. Ainda dá tempo de organizar um negócio com foco no verão?
9: Claro, sempre dá tempo, né? A gente ainda tem aí 15 dias e mais o início de agosto, então a gente tem um aquecimento aí das vendas no finalzinho do ano, do mês de julho. Então, é um momento que você ainda dá para colocar para aquecer o seu produto, não precisa inventar roda, tá? Parece complexo que a gente fala, mas é muito simples e os empreendedores fazem muito bem. Então, é só refinamento mesmo de conduta. Eu diria que o ponto de partida hoje é saber quem é o seu cliente e o que você vai oferecer e utilizar hoje os canais mais acessíveis de comunicação, né? Então, as mídias digitais, as redes sociais estão aí para fortalecer essa comunicação e também trabalhar essa entrega. Então, dá tempo de fazer aí, a gente está chegando próximo ao final de semana, tem aí esses dias que dá para você planejar, olhar o seu produto, olhar direitinho o produto e serviço, dizer, ó, eu quero dar a venda para isso aqui eu sei que converte, tá? Então, eu vou olhar para o cliente, montar aí uma publicação, um conteúdo. Hoje, a inteligência artificial, ela está à disposição e te ajuda a produzir essas estratégias, como também te ajuda a produzir conteúdo rápido, que você já consegue publicar nas suas redes e já fazer uma comunicação direta. É, eu só diria um reforço importante, tá, que é a organização. Eu planejei, mas eu preciso organizar, né, Brenda? Então, eu organizei uma campanha de um produto, de uma promoção, de um start. Eu só preciso organizar para que eu consiga fazer a conversão e a entrega efetiva para o cliente. Então, dá para fazer, ainda tem tempo. Quem quer vender mais, né, essa é a frase de ordem, para vender mais, a gente precisa se encorajar e ir adiante. E ainda há tempo para você fazer essa conversão. Não perca o calendário comercial, onde o mundo todo está falando e vários eventos acontecendo, e a hora do empresário também startar esse processo e aproveitar essa carona e seguir e aumentar seu faturamento.
0: Perfeito. Conversamos com a coordenadora da Unidade de Relacionamento Empresarial do Sebrae Pará, Aleda Magno, sobre moda verão e como o empreendedor pode fomentar o seu negócio neste mês de julho. Obrigada, Aleda, pela participação.
9: Obrigada, contem conosco, boa sorte e boas vendas para todos.
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0: 3h53, intervalo, já voltamos.
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2: Tarde de notícias de volta 3h56. Segundo dados da Secretaria de Estado de Segurança Pública e Defesa Social, jovens são as principais vítimas de golpes virtuais aqui no Pará. Apenas em 2025 foram registrados mais de 13 mil crimes cibernéticos contra pessoas de até 29 anos. A Polícia Civil alerta que a faixa entre 20 e 29 anos é a mais atingida, principalmente por golpes de falsos anúncios divulgados em redes sociais e plataformas digitais. Uma pesquisa nacional da empresa TransUnion revela que as fraudes virtuais causam prejuízo médio superior a R$10 mil por vítima. Entre os crimes mais comuns estão o estelionato, fraude eletrônica, invasão de dispositivos e golpes envolvendo compras pela internet. No Pará, os casos de estelionato e tentativa de estelionato somam mais de 4.600 registros em 2025. As autoridades orientam a população a desconfiar de ofertas com preços muito abaixo do mercado, evitar compartilhar dados pessoais e realizar compras apenas em sites confiáveis. Em caso de golpe, a recomendação é acionar imediatamente o banco para tentar bloquear a transação, registrar um boletim de ocorrência e guardar também todas as provas, como conversas, comprovantes de pagamento e dados do suspeito. Estão abertas as inscrições para o 12º Festival Canção da Transamazônica, o FECANTE, um dos principais festivais de música aqui do Pará. A participação é gratuita de compositores de todo o Brasil que podem se inscrever até o dia 10 de agosto pelo site fecante.com.br. O festival vai ser realizado nos dias 24, 25 e 26 de setembro na Concha Acústica Silvino Pantoja, em Altamira, sudoeste do estado. O FECANTE vai distribuir 55 mil... reais em premiações nas categorias Kids, Regional e Nacional. Ao todo, serão selecionadas 12 músicas para cada etapa competitiva. A principal novidade dessa edição é a antecipação do calendário, que esse ano acontece em setembro.

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0: Terça-feira, 14 de julho de 2026. O Senado aprovou a medida provisória que altera as regras do piso mínimo do frete rodoviário. A votação aconteceu após paralisação de caminhoneiros autônomos que pressionavam pela análise do texto. A MP endurece as punições para empresas que não pagarem o piso, que hoje é calculado pela Agência Nacional de Transportes Terrestres. A medida leva em conta a distância percorrida, número de eixos e o tipo de carga do caminhão. A proposta segue para a sanção do presidente Lula. A diarista Paola Cirino foi indiciada pelo latrocínio de um casal de idosos em Belo Horizonte. O crime é o roubo seguido de morte. Segundo a investigação da Polícia Civil, a mulher foi ao apartamento das vítimas com a intenção de dopar os dois e furtar bens do casal. Quatro pessoas que compraram os objetos levados pela diarista vão responder por receptação. Uma juíza dos Estados Unidos rejeitou uma ação coletiva que acusava a Apple de não impedir a disseminação de material de abuso sexual infantil por meio do iCloud, serviço de armazenamento em nuvem da empresa. A magistrada entendeu que a companhia está amplamente protegida por uma lei federal que isenta plataformas online de responsabilidade por conteúdos publicados por usuários. Com a decisão, a ação não vai seguir como processo coletivo. O ex-prefeito da Grande Manchester, Andy Burnham, está próximo de ser o novo primeiro-ministro do Reino Unido. Segundo contagem do Partido Trabalhista, ele conseguiu apoio de 349 dos 403 deputados que integram a bancada da legenda no parlamento. Com isso, nenhum outro candidato pode alcançar a marca para concorrer à liderança da sigla. Burnham vai substituir Keir Starmer, que renunciou ao cargo em junho. Horário de Brasília, 7:04.
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1: Seja bem-vinda, seja bem-vindo. Você que chegou agora, nós já estamos na última hora do Ponto Final CBN desta terça-feira, 14 de julho de 2026. E a Karen Lemos já tem informações ao vivo aqui de São Paulo, atualizações sobre o conflito no Oriente Médio entre Estados Unidos e Irã. Oi, Karen, boa noite novamente.
2: Isso mesmo, boa noite novamente. Olha, pouco antes da reimposição do bloqueio naval contra o Irã, que aconteceu às 5 da tarde aqui pelo horário de Brasília, os Estados Unidos lançaram então mais uma série de ataques aéreos contra o Irã, principalmente ali no entorno, né, da região próxima do Estreito de Hormuz, que é uma importante rota marítima, a gente sempre fala, ressalta isso, e por isso mesmo que é um dos focos ali do conflito no Oriente Médio. Bom, segundo a mídia oficial iraniana, esses ataques aéreos dos Estados Unidos atingiram várias cidades ali ao sul do Irã durante esse final de tarde. E pelo menos 3 explosões foram ouvidas em uma cidade do país persa, também localizada na região sul do país. Do outro lado, claro, o Irã ampliou aí as ofensivas no entorno do Golfo Pérsico. O Ministério da Defesa do Kuwait informou aí, né, que 4 integrantes das Forças Armadas do país ficaram feridos num ataque iraniano contra um navio da Marinha. E também 2 petroleiros dos Emirados Árabes Unidos que foram atingidos ali também próximo do Estreito de Hormuz com esse ataque que deixou um tripulante indiano morto. E também...

0: Além disso, há vídeos aí divulgados por agências de notícias internacionais que mostram um navio cargueiro afundando logo após colidir com outra embarcação, também nas proximidades do Estreito de Hormuz. O Irã afirmou sobre esse caso aí que 23 tripulantes foram resgatados. A agência iraniana, no entanto, não disse, né, que não deu detalhes aí das circunstâncias desse acidente, então a gente não dá para saber ainda se tem relação com as ofensivas americanas na região. O fato é que esses ataques, tanto americanos quanto iranianos, já ocorrem há 4 dias consecutivos, marcam aí um momento de deterioração das negociações depois desse cessar-fogo assinado em junho, mas muito frágil, né? E também depois que o presidente dos Estados Unidos, Donald Trump, anunciou a intenção dele de tomar o controle do Estreito de Hormuz, algo que irritou muito os iranianos. O bloqueio naval, ainda segundo os Estados Unidos, é feito apenas para embarcações do Irã e também de aliados do país, né? E feito ali em toda a costa do Irã. Débora.
1: Obrigada, Karen, pelas informações.
2: E a Samantha Klein está de volta, de olho lá na aprovação da pauta bomba. Aprovou em segundo turno, Samantha?
3: Isso, já aprovado em segundo turno, pelo mesmo placar do primeiro turno, 73 votos favoráveis, um contrário foi do senador Hamilton Mourão, do Republicanos do Rio Grande do Sul, portanto, aprovado o segundo turno. Essa PEC prevê, portanto, a aposentadoria especial para os agentes comunitários de saúde. Teve aí um trabalho interno do governo, dos ministérios da Fazenda, Previdência Social, tentando barrar, mas foi necessário, portanto, ceder, inclusive, com voto de governistas, claro, em sua maioria votaram por este texto. Inclusive, havia aqui vários representantes da categoria fazendo pressão, mas fato é que houve um acordo interno costurado desde ontem para aprovar esse texto. Neste mesmo bojo entrou também a aprovação da MP do frete. Esse texto, só para a gente recapitular bem rapidinho, ele pode gerar um rombo de quase 30 bilhões de reais em uma década ao regime de previdência social. Prevê aposentadoria especial aos 57 anos para mulheres e aos 60 para os homens. Com vocês.
2: Obrigada, Samantha. Votação relâmpago, né, Débora? Primeiro e segundo turno, rapidinho, já aprovou.
1: Quando interessa, né?
2: Pois é.
1: A gente vai agora a Atlanta, nos Estados Unidos. O Leonardo Dai vai conversar com a gente aqui sobre o jogo entre França e Espanha, que vai para a final, está aguardando a decisão do jogo de amanhã para saber quem será seu adversário. Oi, Léo, boa noite.
4: Oi, boa noite, Débora. Jogo de amanhã aqui no Mercedes-Benz Stadium, de onde falamos em Atlanta, jogo entre Argentina e Inglaterra. Daqui a pouquinho tem as entrevistas coletivas com os técnicos, o alemão Thomas Tuchel, que treina a seleção da Alemanha, da Inglaterra, e o Lionel Scaloni, técnico da Argentina, que na Copa passada encontrou a França na final, né? Dessa vez só vai encontrar a França se perder o jogo de amanhã e for para a disputa de terceiro lugar sábado em Miami. Com essa derrota de hoje para a Espanha, chegou ao fim a era de Didier Deschamps na seleção francesa, técnico que treinou a França em 4 Copas do Mundo, foi até as quartas de final no Brasil em 2014, foi campeão na Rússia em 2018, foi vice-campeão no Qatar em 2022, dessa vez vai se despedir aí na disputa pelo terceiro lugar, sábado, contra o perdedor de Argentina e Inglaterra. O Deschamps, se tivesse vencido o jogo de hoje, teria se tornado o primeiro técnico na história do futebol a chegar a 3 finais de Copa do Mundo. Com a derrota, vai terminar aí essa passagem pela França com 2 finais de Copa do Mundo, continua sendo recordista, mas ao lado de vários outros técnicos, incluindo o brasileiro Zagallo, que foi campeão em 70 e vice-campeão na Copa de 98. Já a Espanha chega à final, tendo sofrido até agora apenas 1 gol em 7 jogos nessa Copa do Mundo. Se conseguir o título sem tomar gol no domingo, vai se tornar a campeã de melhor defesa na história das Copas do Mundo. Até hoje, as melhores defesas campeãs nas Copas foram as defesas da Itália em 2006 e da própria Espanha em 2010, que sofreram 2 gols em 7 jogos. A Espanha já fez 7 jogos, agora o campeão tem que fazer um jogo a mais. Por enquanto, sofreu apenas 1 gol nessa Copa do Mundo. Vai esperar domingo o adversário aí, ou a Argentina ou a Inglaterra. Definição amanhã para saber se a defesa consegue passar de novo sem tomar gol. Por enquanto, só tomou 1 gol da Bélgica nessa Copa e assim entrar para a história também nesse aspecto defensivo, além de ser a maior invencibilidade da história do futebol de seleções. 37 jogos empatando com a sequência que a Itália construiu entre 2018 e 2021. Portanto, se conseguir o título no domingo. A Espanha, além disso, se isola com a maior invencibilidade da história, chegando a 38 jogos. Não perde desde março de 2014 a seleção espanhola que está na final da Copa.
1: Chega forte a Espanha. Obrigada, viu, Dai? São 7h10.
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1: PVC gravou o comentário de hoje, ele traz uma análise justamente sobre o jogo entre França e Espanha.
7: Tudo bem, Débora? Tudo bem, Carol? A Espanha é a primeira finalista da Copa do Mundo e com uma atuação absolutamente exuberante. Muito, muito cuidado com a marcação dos dois pontas, Dembélé e Barcola. Sempre tinha uma dobra de marcação, Cucurella com apoio de Alex Baena do lado direito, Pedro Porro apoiado por Lamine Yamal e por Rodri, e a Espanha vence a França, que parecia a sensação da Copa do Mundo, mas está fora da chance do tricampeonato. A Espanha vai em busca do bicampeonato e espera amanhã o vencedor de Argentina e Inglaterra, que jogam em Atlanta. Pode ser a primeira vez na história em que os dois finalistas de uma Eurocopa, nos dois anos seguintes, sejam finalistas também da Copa do Mundo, se a Inglaterra eliminar a Argentina, porque a final da Eurocopa de 2024 foi exatamente entre Espanha e Inglaterra. E que você vê o que acontece, né? Os dois países que conseguiram construir os dois melhores campeonatos nacionais do planeta, a cultura do jogo está muito aí. A França tem uma grande seleção, um grande trabalho de seleção. A Espanha bebe muito do sucesso de Real Madrid e Barcelona para construir gerações de grandes jogadores, como esse Lamine Yamal, teve a maturidade ontem de responder sobre racismo num artigo escrito pelo ex-primeiro-ministro Mariano Rajoy, que falava da França não ter jogadores franceses. Mentira! E o Lamine Yamal falou com sabedoria que futebol é integração e que Espanha e França integram. Muita sabedoria, muito conhecimento do jogo também mostrou a seleção espanhola, que está na final da Copa do Mundo pela segunda vez na história. Campeã em 2010, vai tentar o bicampeonato no domingo. Amanhã, Argentina e Inglaterra em Atlanta, nesse mesmo horário, 15 horas no horário da costa leste dos Estados Unidos. 16 horas no Brasil. Boa noite, Débora. Boa noite, Carol.
1: Valeu, PVC. Bom trabalho por aí. Você fica agora com o noticiário da sua região.

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3: 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Amanhã eu estou de volta com mais dicas.
4: E a gente tem informação com o João Rosa, ele está de volta agora para falar sobre o indiciamento do ex-presidente do INSS, mais 47 pessoas, naquela investigação sobre descontos indevidos em benefícios de aposentados e pensionistas. Foi a Polícia Federal que concluiu essa investigação, né, João?
5: Oi, Carol. Exatamente isso mesmo. A Polícia Federal concluiu uma das investigações sobre as fraudes do INSS e indiciou 48 pessoas por participação em um esquema que teria desviado mais de 708 milhões de reais de aposentados e pensionistas. O relatório final da investigação foi encaminhado ao ministro André Mendonça, do Supremo Tribunal Federal, que é o relator do caso. Essa etapa da apuração envolve suspeitas de irregularidade na atuação da CONAFER, que é a Confederação Nacional dos Agricultores Familiares e Empreendedores Familiares Rurais, uma das entidades aí que é investigada por realizar descontos indevidos em benefícios previdenciários. Entre os indiciados está o ex-presidente do INSS, Alessandro Stefanuto, o presidente da CONAFER, Carlos Roberto Ferreira Lopes, e o lobista Antônio Carlos Camilo Antunes, que ficou conhecido aí como Careca do INSS. De acordo com a Polícia Federal, a organização criminosa desviou mais de 708 milhões de reais por meio de descontos associativos não autorizados, feitos diretamente nos benefícios de aposentados e pensionistas. O senador Carlos Viana, do PSD de Minas, foi o presidente da CPMI do INSS e afirmou que o indiciamento confirma o trabalho feito pelo colegiado. Vamos ouvir.
6: A Polícia Federal confirmou, por meio das investigações, todo o trabalho que nós fizemos à frente da CPMI do INSS e que, infelizmente, não teve um relatório aprovado, mas deixou toda uma série de provas, indícios, testemunhas prontas para que a Justiça pudesse agir. E hoje nós estamos acompanhando com muita satisfação que pelo menos 48 pessoas estão indiciadas em um dos maiores escândalos em roubar aposentados do nosso país.
5: Bom, Carol, essa investigação faz parte da Operação Sem Desconto, que apura um esquema nacional de cobranças indevidas em aposentadorias e pensões pagas pelo INSS. As investigações da PF sobre outras entidades suspeitas e outros núcleos do esquema continuam em andamento em procedimentos separados. Eu volto com você.
4: Obrigada, João. Desvio de mais de 700 milhões de dinheiro de aposentados e pensionistas.
2: A Ana Carolina Tomé, em Brasília, tem mais detalhes sobre uma proposta feita pelo ministro Nunes Marques, que é presidente do TSE, que envolve os institutos de pesquisa. Oi, Ana, boa noite.
7: Boa noite, Débora. O Tribunal Superior Eleitoral propôs um selo de acurácia para os institutos de pesquisa que tiveram o melhor histórico de acertos. Mas a proposta que foi apresentada nesta terça a 16 institutos pelo presidente da Corte, ministro Cássio Nunes Marques, não teve maioria a favor. De acordo com alguns representantes, inicialmente não seria viável, porque exigiria maior tempo para debate. Eles têm até sexta-feira para enviar sugestões dos critérios para os ganhadores. O objetivo, segundo o tribunal, é reconhecer as empresas que apresentarem resultados mais próximos aos das urnas, mas há regras rígidas. O texto prevê que institutos condenados por fraudes ou que tiveram pesquisas suspensas por irregularidades graves sejam automaticamente excluídos do reconhecimento. O encontro ocorre após a polêmica suspensão da pesquisa da Atlas Intel em maio, que mostrava queda de 5 pontos do senador e pré-candidato à presidência Flávio Bolsonaro, após a divulgação do áudio em que Flávio pedia dinheiro a Daniel Vorcaro para financiar o filme sobre Jair Bolsonaro. O Partido Liberal contestou o questionário, alegando que perguntas sobre o caso Banco Master induziriam ali as respostas dos eleitores. Integrantes do TSE defendem a medida como um passo necessário para fixar critérios vários objetivos e aumentar a confiança pública no trabalho dos institutos. Foi o que disse o presidente Nunes Marques, que negou a intenção de interferir na autonomia dos institutos.
8: O objetivo desta reunião não é discutir resultados de pesquisas específicas, tampouco interferir na autonomia técnica das empresas responsáveis por sua elaboração. Pretende-se, na realidade, o fortalecimento de um ambiente permanente de cooperação, do qual seja possível compartilhar experiências, esclarecer aspectos técnicos e identificar oportunidades de aperfeiçoamento que contribuam para a ampliação da confiança pública, assegurando, ao mesmo tempo, maior segurança jurídica às entidades e às empresas de pesquisa.
7: O julgamento definitivo sobre o caso da Atlas Intel está travado por um pedido de vista da ministra Estela Aranha e só deve ser retomado em agosto, após o recesso do judiciário. Débora.
2: Obrigada pelas informações, Ana Carolina Tomé. Acontece que as pesquisas são levantamentos estatísticos, né? Tem uma técnica por trás disso, tem aí um trabalho matemático, não é previsão de futuro. E as pesquisas são um retrato de momento, né? Então, podem mudar, inclusive.
4: Vamos ver, disse a Associação dos Institutos de Pesquisa, né? Que esse projeto confunde ciência com bola de cristal.
2: Exato.
4: Se fosse bola de cristal, era outra coisa, não era pesquisa de intenção de voto, né?
2: Você fica agora com o noticiário da sua região.

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1: O pedágio eletrônico está chegando na Ecovias Imigrantes.
2: Começando agora pela rodovia Anhanguera, tráfego congestionado, viu? Para quem vai sentido interior, com tráfego bem congestionado ali do quilômetro 109 até o quilômetro 107 na região de Sumaré, na pista expressa. Então aí, você que anda aí pela região de Sumaré, já fica esperto, porque tráfego bem congestionado na rodovia Anhanguera. Passando também pela rodovia Dom Gabriel Paulino Bueno Couto, para quem está na região ali de Jundiaí, na pista expressa, do quilômetro 64 até o quilômetro 62, tráfego congestionado também, pista sentido oeste, com tráfego bem congestionado na região de Jundiaí. Agora, dando uma passada também pelo sistema Anchieta Imigrantes, com operação 5x5. Na rodovia dos imigrantes, o tráfego está lento do sentido litoral, do quilômetro 19 até o quilômetro 20, por causa de excesso de veículos. Também tem tráfego lento na rodovia Anchieta, pista sentido São Paulo, do quilômetro 19 até o quilômetro 17. A gente destaca ainda que a interligação Planalto está bloqueada, tanto sentido São Paulo, quanto no sentido São Paulo, no sentido imigrantes, tanto no sentido Anchieta, então interligação Planalto interditada. Destaque ainda para a rodovia Ayrton Senna, com quilômetros aí do 23 ao 28, pista sentido interior, com excesso de veículos e tráfego bem lento na rodovia Ayrton Senna. Já na rodovia Raposo Tavares, tráfego continua lento no sentido interior, do quilômetro 11 até o quilômetro 34.
3: O Tribunal de Justiça de São Paulo instalou uma estrutura estadual especializada em crime organizado e lavagem de dinheiro. A estrutura busca enfrentar a atuação de facções criminosas, como o PCC. Em entrevista ao CBN São Paulo, o desembargador Francisco Eduardo Loureiro disse que a nova organização diminui o risco de corrupção dos juízes e agiliza julgamentos.
4: 10 juízes que só se dedicarão no combate ao crime organizado. Portanto, decisões com certeza mais sérias, julgamentos mais rápidos e também mais técnicos. Ou seja, nesse tipo de ação, é fundamental que o juiz tenha tempo para instruir o processo. Muitas vezes ele ouve centenas de testemunhas. Uma instrução de um processo desse pode durar semanas a fio e é inviável numa vara acumulativa atulhada com centenas, às vezes com milhares de processos. Então, vai ganhar em celeridade e vai ganhar em qualidade do combate ao crime organizado.
3: Todos os juízes que vão atuar na estrutura de combate ao crime organizado vão se concentrar no Fórum Criminal da Barra Funda, na Zona Oeste. O sistema de proteção aos integrantes vai desde a adoção do home office, em caso de necessidade, até a escolta armada. Para o presidente do TJ de São Paulo, concentrar os juízes no mesmo lugar garante mais segurança aos integrantes das varas especializadas.
4: Não há dúvida que para proteger um juiz, é mais fácil proteger um número menor de juízes especializados de que proteger um número maior de juízes em todo o estado de São Paulo. Lembrando que cada juiz ficasse na cidade do interior, lá ele ficaria muito mais visado. A pessoa mora na região, frequenta a cidade, do que aqui na capital.
3: A entrevista completa com o presidente do Tribunal de Justiça de São Paulo está disponível no site da CBN.

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0: terça-feira, 14 de julho de 2026. O PRTB anunciou o lançamento da pré-candidatura de Leonardo Avalanche à presidência da República. Ele é o presidente nacional da sigla. A legenda se colocou como a única sigla conservadora nessas eleições. Em pleitos passados, o partido abrigou o ex-coach Pablo Marçal, hoje no União Brasil, e o senador Hamilton Mourão, atualmente no Republicanos. O ministro da Fazenda, Darío Durigan, declarou que o governo federal poderá recorrer ao Supremo Tribunal Federal caso a PEC, que propõe a aposentadoria especial para agentes de saúde, não inclua uma compensação financeira. O impacto fiscal da medida é de 27 bilhões de reais, segundo o Ministério da Previdência. A proposta, ainda sem compensação, permite a aposentadoria antecipada para agentes comunitários e de endemias. A Polícia Federal finalizou um inquérito da Operação Sem Desconto, indiciando 48 pessoas por fraudes no INSS relacionadas à Confederação Nacional dos Agricultores Familiares e Empreendedores Familiares Rurais. O esquema envolvia descontos indevidos em aposentadorias e pensões. O relatório foi entregue ao ministro André Mendonça, do STF. As investigações sobre outras entidades continuam. A empresa de fertilizantes Mosaic anunciou que vai reduzir a produção em fábricas brasileiras por causa da falta de enxofre. A substância é matéria-prima essencial em adubos usados no plantio de soja, milho, trigo, café, arroz, hortaliças e frutas. A medida é consequência da redução da oferta global e da alta dos preços do enxofre. A situação é provocada pela guerra no Oriente Médio. O conflito prejudica o transporte marítimo no Golfo Pérsico, principal região exportadora da substância. No horário de Brasília, 7h35.
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0: Passos Veloso, boa noite, tudo bem?
1: Tudo ótimo, Débora. Boa noite para você, boa noite para Carol, boa noite para os ouvintes.
0: E Tássios. Tássios, vamos responder o nosso ouvinte, o Carlos André. Ele é do Rio de Janeiro e ele quer saber o seguinte: a operadora celular dele ofereceu trocar o chip do telefone por um eSIM. Aí ele quer saber se ele deve fazer essa troca.
1: Você e a Carol, vocês já usam o eSIM. No Rio de Janeiro a gente chamaria de eSIM, mas tudo bem. Vocês usam chip virtual ou usam chip tradicional?
0: O meu é eSIM, já.
2: Sabe que eu não sei, gente.
1: É o eSIM. É.
2: Não lembro, mas...
1: Você trocou recentemente virtual... de celular, Carol?
2: Ano passado.
1: Colocou o cartãozinho?
2: Não lembro, Tássios. Não lembro nem como você ontem, amigo. Se eu coloquei o cartão, não lembro. Não tenho a menor ideia.
1: Bom, vamos responder o ouvinte de toda forma. Eu estou perguntando isso porque ainda chegam dúvidas sobre o eSIM, e super válido, só que é importante a gente ter em mente que essa tecnologia ela está disponível no Brasil desde 2018. E contextualizando, o eSIM é o chip virtual. Então, quando você troca de telefone, não tem mais aquele cartãozinho que você solta do plástico, tira a bandeja metálica, coloca no celular novamente para conseguir se conectar à rede de telecomunicações, para conseguir se conectar à sua operadora. E tem várias que estão oferecendo o bendito do eSIM. O que, que o nosso ouvinte, o Carlos André, precisa ter em mente? O eSIM, ele traz, talvez a principal vantagem é que, no Brasil, infelizmente, a gente tem que pensar nisso. Se o seu celular é roubado, se acontece o furtado, roubado, se acontece alguma situação assim... Uma das primeiras coisas que o bandido faz é tirar o chip de telefonia, o chip físico. Por quê? Porque quando isso acontece, o celular para de falar com as redes 4G, 5G, 3G. E aquela função de rastreamento, de rastrear por GPS, de mandar comando para bloquear o telefone, fica mais difícil de utilizar, porque ele já está sem rede nenhuma. Então, a principal vantagem do eSIM é essa. Questão de segurança. Você coloca o eSIM no seu telefone, deixa lá ele configurado bonitinho. Hoje em dia é muito fácil de configurar, inclusive. A operadora manda um QR Code, você faz ali um processo rápido, já está funcionando. E pode jogar o chip físico, o chip tradicional, fora. E aí configura os ajustes do seu celular. Precisa ser um pouco ninja nisso, mas tem tutorial na internet. Você configura o chip do seu celular para ele jamais entrar em modo avião, em modo offline, se não tiver com a biometria. Que os bandidos também já pegaram a manha disso, roubou o celular, vai lá, coloca em modo avião para o chip, pro telefone parar de conversar com essas redes de telecomunicações. Então, essa é a principal vantagem do eSIM. Respondi para o nosso ouvinte no particular e agora comento aqui com todo mundo, conversando com o ouvinte da rede, que, a meu ver, vale a pena trocar o chip virtual pelo eSIM quando a operadora não quer cobrar por isso. Porque tem operadora que vai lá, aí passa aquele papo no consumidor, explica os benefícios, nananã. Você vai na loja ou então faz o procedimento via internet, na hora H tem que pagar R$10, R$15. Isso é um absurdo, porque o chip virtual não tem o cartão, não tem o plástico, não tem nada disso. É um arquivo de computador, estou simplificando aqui, que faz às vezes de um chip tradicional. E aí, para quem não vale a pena, rapidinho, para quem não vale a pena, quem troca de celular com uma frequência muito grande, porque às vezes você precisa trocar e aí tem que ir na operadora para resolver a questão do eSIM, e no chip físico não, você tira de um, coloca no outro e pronto, já está funcionando. Então, esse é o principal cenário para continuar com o chip físico. Eu uso o chip físico, viu, Carol e Débora? Usei o eSIM durante um tempo, mas em virtude do meu trabalho, estou sempre com um aparelho novo, preciso testar, contar minha experiência, então comigo não deu muito certo, aí eu voltei para o chip tradicional. E para quem vai viajar, não custa lembrar também rapidinho aqui, existem vários aplicativos que vendem acesso de telefonia nos Estados Unidos, na China, na Europa. Eu usei na China naquela viagem que vocês acompanharam, e hoje eles mandam também por eSIM. Então, mesmo que você utilize um chip físico no seu celular aqui no Brasil, você pode usar o eSIM nas suas viagens, ativa rapidinho, costuma ser mais barato também. Então, é uma dica para os nossos ouvintes viajantes.
0: Já tem uns 4 anos que eu só uso o eSIM para viajar, e esse ano eu troquei de telefone, consegui fazer rapidinho.
1: Nossa, é muito mais barato.
0: a habilitação do meu eSIM no meu aparelho, né? É, não tenho costume de trocar com muita frequência, então até eu trocar daqui a alguns anos, dá para pensar no que fazer. Talvez já tenha uma outra tecnologia.
1: O celular pedindo, chorando miséria, e ela continua agarrada com ele ali, Débora. Daqui a pouco a gente tá no 6G, hein?
2: Eu também sou
1: dessas. Não, estão certíssimas.
2: Quando já tá no... Não tem mais como, sabe? Quando o celular já tá dando pau, aí eu vou lá, não tem jeito, eu troco.
1: Sabe um negócio que eu fico muito aflito? Ah. Às vezes eu vejo as pessoas no ônibus, no metrô, o celular... Enfim, cada um sabe da sua condição, mas o celular com a tela toda trincada. Porque eu vejo aquilo e penso, imagina se eu passo o dedo ali e corta e acontece alguma coisa, que perigo que não é. Mas é aquilo, a gente troca quando dá, então é isso.
0: Valeu, Tássios. Beijo, até.
1: Beijo.
2: Tchau, tchau.
0: Samantha Klein tem informações ao vivo de Brasília, as reuniões para tentar barrar o tarifaço americano contra o Brasil, que a princípio passa a valer essa semana. Oi, Samantha.
3: Oi, Débora, Carol, de fato, previsão aí de passar a valer a partir de amanhã, saindo esse resultado aí da chamada investigação do USTR, o representante comercial dos Estados Unidos. Hoje ocorreu mais uma reunião com o representante de comércio americano, as equipes do Ministério do Desenvolvimento, Indústria, Comércio e Serviços, o MD, que também do Itamaraty, além da assessoria especial do presidente da República, participaram então, se reuniram com Jameson Greer, que é justamente o representante de alto nível, né, do comércio dos Estados Unidos. O que foram apresentadas ali mais argumentos do Brasil? Foi reiterado o que o governo chama de caráter injusto da aplicação das recomendações já divulgadas, ou seja, aquelas sobretaxas de 25%, além dos 12,5% para o que se chama de falta de medidas para evitar aí trabalho forçado. Esses 12,5%, lembrando aí, para uma lista de 60 países. Então, numa nota agora do Ministério da Indústria e Comércio, o que o texto diz? Como já demonstrado pelo governo brasileiro, nenhuma das razões apontadas na seção 301 justificam a aplicação das tarifas recomendadas. E ainda prossegue, cumprindo a orientação do presidente Lula, reiterou-se que a aplicação de qualquer sobretaxa se mostra injusta e não é o caminho para que possamos vir a formular um acordo bilateral mutuamente adequado. Então, o que se espera, né? O prazo para o anúncio das medidas e da lista de bens expostos à recomendação termina amanhã. Então, há uma previsão aí de anúncio, mas esta nota do governo não explica o que foi já colocado pelo governo americano como o que realmente deve ser taxado. Com vocês.
0: Obrigada, Samantha, pelas informações. São 7h43.
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2: Criar um novo produto já não basta para manter a competitividade. O desafio passou a ser reinventá-lo continuamente, acompanhando a evolução da tecnologia e das necessidades dos clientes. Confira a reportagem da Lara Silbiger.
6: Na corrida por competitividade, algumas empresas já descobriram que o diferencial não está apenas em adotar novas tecnologias, mas em transformar cada avanço tecnológico em novas soluções para os clientes. É o caso da empresa AgroSmart, de inteligência de dados para o agronegócio, que usa inteligência artificial, mais de 8 mil sensores no campo e imagens de satélites para fazer evoluções constantes no seu portfólio de produtos, como explica a CEO e cofundadora Mariana Vasconcelos.
7: Cada vez que a gente entende uma mudança de mercado, a gente testa a tecnologia e a gente adapta o nosso produto. Nós temos o Booster Pro, que possui uma rede de sensores, estações meteorológicas, sensores de solo, pluviômetros digitais, e que em cima disso apoia toda decisão que é impactada no campo por conta do clima. Desde quando plantar, quando pulverizar, risco de geada, risco de incêndio, risco de doença.
6: Essa abertura para o novo exige que a empresa esteja disposta também a rever decisões, abandonar soluções e até reconstruir o que já estava quase pronto, porque uma nova tecnologia mais promissora entrou em cena. São decisões que exigem certo desapego, como conta Mariana.
7: E a gente viveu isso recentemente agora, com essa capacidade que a gente está vendo de IA regenerativa, de que a gente estava, né, caminhando para um desenvolvimento onde a gente já tinha um elemento de autonomia para o cliente, onde ele poderia criar os seus próprios widgets. E está tudo bem, porque inovar é sobre isso.
6: Para a CEO da AgroSmart, o segredo é não se apaixonar pela tecnologia, mas pelo problema que ela pode resolver. Isso exige das empresas cada vez mais experimentação, adaptação, reconstrução e criação de novos produtos. O objetivo? Alcançar novos patamares de competitividade. Lara Silveira, especial para a CBN.
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0: A Embraer lançou um novo modelo de jato. A aeronave incorpora uma série de atualizações, além de avanços tecnológicos de segurança. O modelo também ganhou maior autonomia de voo.
1: A Embraer, com sede em São José dos Campos, no interior de São Paulo, anunciou nesta terça-feira o lançamento do Phenom 300 EV, nova versão do jato executivo Phenom 300. O principal destaque do modelo é o sistema que faz o pouso automaticamente, caso o piloto fique incapacitado durante o voo. Batizada de Garmin in Emergency Autoland, a tecnologia identifica a emergência, escolhe um aeroporto adequado e conduz a aeronave até o pouso sem a necessidade de intervenção humana. Além desse recurso, o Phenom 300 EV ganhou o freio automático para pousos e decolagens, novos sistemas de navegação e alertas que ajudam a evitar incursões e saídas de pista. Segundo a Embraer, as novidades reduzem a carga de trabalho dos pilotos e aumentam a segurança operacional. O novo jato também teve o alcance ampliado e agora pode voar até 3.806 quilômetros sem escalas. A aeronave recebeu ainda baterias de íons de lítio, iluminação em LED e melhorias na cabine. Para os passageiros, as novidades incluem um lavatório a vácuo, área de serviço redesenhada, sistema de ionização do ar e opção de internet via satélites de baixa órbita instalada de fábrica. A conectividade por Starlink poderá ser adicionada posteriormente. De acordo com a Embraer, a terceira maior empresa de aviação do mundo, a sigla EV significa evolução e representa a nova geração do modelo com foco em segurança, desempenho e conforto. As primeiras entregas do Phenom 300 EV estão previstas para 2028. De São José dos Campos, Marcelo Rocha.
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3: Agora há 378 quilômetros de lentidão na cidade de São Paulo, segundo o monitoramento da CET. A marginal do Rio Tietê, sentido Ayrton Senna, continua com congestionamento da ponte da Casa Verde até a altura do estádio do Canindé. No sentido Castelo Branco, o tráfego começa a ficar tranquilo. Já na marginal Pinheiro, sentido Cebolão, o tráfego também melhora. O motorista vai no anda e para da altura da estação Cidade Jardim até a passagem pela estação Hebraica Rebouças. No sentido Interlagos, o congestionamento maior está ali na região da Avenida do Morumbi, quando você passa ali pela ponte do Morumbi. Já na rodovia Raposo Tavares, tráfego continua lento no sentido interior, do quilômetro 11 até o quilômetro 34. Outro trecho afetado aí, que está lento no sentido São Paulo agora, é do quilômetro 27 ao quilômetro 23. A gente destaca ainda a rodovia Castelo Branco, na pista expressa, com tráfego lento no sentido interior, do quilômetro 29 até o quilômetro 32. Na rodovia Ayrton Senna, esse congestionamento ele vai do quilômetro 23 até o quilômetro 28, sentido interior, por causa de excesso de veículos. Então, situação aí complicada. Já no sistema Anchieta Imigrantes, continua a operação 5x5 e rodovia dos imigrantes com sentido litoral, tráfego do quilômetro 19 até o quilômetro 20, excesso de veículos, ocasionando aí bastante congestionamento. Já na rodovia Anchieta, do quilômetro 19 ao 17, sentido São Paulo, tráfego também lento por causa de excesso de veículos.

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1: O Lucas Taveira tem informações ao vivo em São Paulo, atualização sobre o caso do advogado carioca que estava desaparecido. Oi, Lucas.
2: Boa noite, Débora. Exatamente, viu? O advogado carioca Pedro Eli Cordeiro dos Santos foi encontrado morto nesta terça-feira, 4 dias depois de desaparecer em São Paulo. Segundo o boletim de ocorrência, Pedro foi localizado já sem vida na madrugada da última sexta-feira na calçada da rua Fradique Coutinho, em Pinheiros, na Zona Oeste, aqui da capital paulista. Policiais militares foram acionados para prestar apoio ao SAMU após a informação de que um homem havia morrido no local. De acordo com o registro policial, testemunhas contaram que Pedro caminhava pela rua aparentando passar mal. Em seguida, ele se ajoelhou, deitou no chão e vomitou. A equipe do SAMU constatou que ele estava com as pupilas dilatadas, sem lesões aparentes e já sem vida. Como não portava documentos, o corpo foi encaminhado ao Instituto Médico Legal para exames. A identificação foi concluída apenas nesta terça-feira. Pedro, de 43 anos, estava desaparecido desde a madrugada da última sexta-feira. Segundo a família, na noite anterior, ele saiu com um amigo para assistir aos Jogos da Copa do Mundo em bares da Vila Madalena. Depois, os dois seguiram em um carro de aplicativo até Moema, onde o amigo desembarcou. O advogado seguiria para um hotel na Vila Olímpia, mas nunca chegou ao destino. O último registro de atividade no celular foi uma visualização no WhatsApp às 5 horas da manhã de sexta-feira. Desde então, ele não fez mais contato com familiares ou amigos. A família havia pedido para que a polícia levantasse os registros das corridas por aplicativo para ajudar na investigação. Em nota, a Secretaria da Segurança Pública informou que o caso foi registrado como morte suspeita no Distrito Policial de Pinheiros. Débora.
1: Obrigada, Lucas, pelas informações. Portanto, um desfecho trágico aí, né? A família estava procurando por ele desde o fim de semana. Agora, a confirmação da morte. 7h53.
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0: Hoje o Cassiano fala sobre a safra de avocado do Brasil, que teve novo recorde em 2026.
1: Oi Débora, oi Carol, boa noite para você ouvinte. A produção de abacates do Brasil é relativamente pequena ainda comparada a outras frutas, mas está crescendo e rapidamente. Neste ano, o Brasil deve colher a maior safra de avocado da história. A produção da variedade Haas, que é aquela menor e que a casca fica bem escura quando o fruto está maduro, deve chegar a 60 mil toneladas, o dobro da registrada no ano passado. Essa variedade também é a mais consumida no exterior e é justamente o mercado externo que tem impulsionado a produção no Brasil. O resultado reflete um clima favorável no último ano, além do aumento da produtividade e da entrada em produção de novos pomares. A estimativa da associação que reúne produtores, técnicos e viveristas, a chamada Abacates do Brasil, é de que o país plante entre 10 e 11 mil hectares com avocado. Como eu disse, não é uma grande área de cultivo, mas quando comparada a de uma década atrás, por exemplo, a atual é 10 vezes maior. O IBGE calcula que o cultivo passe de 18 mil hectares no Brasil, considerando aí todos os tipos de abacates. A maior parte da produção está concentrada aqui em São Paulo e também em Minas Gerais, e quase toda a safra do tipo avocado é destinada ao mercado internacional. 90% da produção é exportada, especialmente para países da Europa e também para os nossos vizinhos aqui, como Argentina, Uruguai e Chile. Ainda tem a Índia como um cliente do produto brasileiro fora do nosso continente. A vantagem do produto é que a vida útil dele é de 45 dias e isso permite o transporte por navio até destinos relativamente distantes. Apesar do avanço, os produtores brasileiros ainda enfrentam alguns desafios e um dos mais importantes é a falta de mão de obra para a colheita manual, além da abertura do mercado dos Estados Unidos, que é hoje o maior importador mundial de avocado. Outra meta é estimular o consumo no mercado interno. Não sei vocês, mas lá em casa o consumo vem aumentando bastante nos últimos anos. E no site da Globo Rural a gente mostra também um pouco mais desse negócio da porteira para dentro, se é viável ou não e se é lucrativo. É só conferir na reportagem da Carolina Mainardes em globorural.com.br. Eu volto na semana que vem. Até mais.

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1: A Federação da Agricultura e Pecuária do Estado de São Paulo se manifestou sobre as medidas da União Europeia que impactam a importação de carnes e mel do Brasil. A entidade alerta que mudanças unilaterais, após anos de negociação com o Mercosul, geram insegurança e comprometem a previsibilidade nas relações comerciais. A FAESP reforça que o país segue rigorosos padrões sanitários reconhecidos internacionalmente e que o setor produtivo atua com responsabilidade e transparência. Defende ainda a resposta firme do governo federal e a atuação coordenada do Mercosul, com posicionamento conjunto e estratégico de seus membros para enfrentar barreiras consideradas discriminatórias e assegurar respeito, equilíbrio e competitividade ao agro brasileiro no cenário global.
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0: Nadédia Calado tem informações ao vivo. Nadédia, que história é essa de sentença feita por IA? Boa noite.
1: Boa noite, Débora. Boa noite aos ouvintes. E se fosse só feita por IA e tivesse tudo certo, tudo bem, né? Mas não, a gente está falando aqui do caso de um juiz que usou a inteligência artificial para elaborar a sentença e citou precedentes que não existiam. A notícia é que o órgão especial do Tribunal de Justiça de São Paulo decidiu manter arquivada a reclamação disciplinar contra esse juiz. A decisão foi na última quarta-feira, foi revelada pelo portal jurídico Migalhas. O colegiado seguiu o voto da Corregedora-Geral de Justiça de São Paulo, desembargadora Silvia Rocha, que considerou que os juízes ainda estão aprendendo a usar as ferramentas e que não houve dolo, ou seja, que o erro não foi intencional.
2: Houve efetivamente erro indesejável do magistrado na reprodução de alguns precedentes jurisprudenciais, de alguns julgados gerados por ferramenta de inteligência artificial. Todavia, considerei que tal erro, neste momento em que estamos aprendendo a utilizar a inteligência artificial, não foi intencional e não interferiu na análise dos fatos e no resultado do julgamento.
1: Na reclamação disciplinar, a advogada do caso alegou uso inadequado de material e possível cerceamento de defesa, mas a relatora defendeu que o juiz apreciou os fatos, fundamentou a decisão e só errou no uso da IA, que alucinou, criando jurisprudências que não existiam. A desembargadora ressalvou que o magistrado deveria ter conferido os precedentes, mas considerou que esse episódio não justificaria instaurar um processo administrativo disciplinar, Débora.
0: É isso, gente. A IA alucina. Não dá para confiar cegamente 100% no que ela faz. Pode ser uma ótima ferramenta para nos ajudar numa série de coisas, mas sempre precisa passar por uma supervisão humana, né? E a gente está falando de uma situação muito séria, né? É, enfim, descobriu-se que a IA tinha alucinado, deu para corrigir, né? E se não tivesse dado?
1: É, a IA está lá para confirmar o seu viés, né? Ela não é uma pensadora independente, não é uma pessoa, é uma máquina.
0: Exatamente. Obrigada, viu, Nadédia?
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4: 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Teve recuo do presidente Donald Trump na cobrança de pedágio sobre navios no Estreito de Hormuz, mas o bloqueio por lá continua com novos bombardeios. A gasolina brasileira vai ter uma mistura maior de etanol e a Associação das Montadoras criticou. A Polícia Federal indiciou um ex-presidente do INSS e mais 47 pessoas por descontos ilegais em aposentadorias. O presidente do TSE propôs uma premiação a institutos de pesquisa que acertarem resultados, e empresas dizem que ciência não é bola de cristal.

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1: Amanhã o Ponto Final começa às 6:30. A gente te espera. Beijo, Carol.
2: Beijo, Débora. Boa noite pra você e pros ouvintes. Até.
1: Produção foi de Matheus Leite. Trabalhos técnicos, Daniel Mesquita e Henrique Dias. Muito obrigada pela companhia. Tenha uma ótima noite.

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0: Terça-feira, 14 de julho de 2026. O ministro da Fazenda, Dario Durigan, afirmou que o Brasil poderá recorrer à lei da reciprocidade se os Estados Unidos confirmarem tarifas de 25% sobre produtos brasileiros. A decisão deve ocorrer amanhã. Durigan destacou ainda a importância de proteger empresas brasileiras e disse que está aberto a dialogar com setores que podem ser afetados com a medida. A Justiça de São Paulo tornou réus os quatro envolvidos na morte de Maria Eduarda Rodrigues de Freitas durante um salto de rope jump em Limeira, no interior do estado. A jovem de 21 anos caiu de uma ponte sem estar presa a uma corda. A empresária Evelyn Gonçalves teve prisão preventiva decretada por homicídio e fraude processual, enquanto outros três são acusados de homicídio com dolo eventual. A Polícia Civil ainda busca uma câmera desaparecida após o acidente. Dois torcedores uruguaios foram condenados por atos de vandalismo no Rio de Janeiro. O caso ocorreu em outubro de 2024, antes de uma partida do Peñarol contra o Botafogo pela Copa Libertadores da América. Bruno Nicolás Sanches Moreira foi condenado a 6 meses de prisão pelos crimes de lesão corporal e resistência. Sérgio Gabriel Silveira Balbuena foi condenado a 2 meses de prisão por resistência. Horário de Brasília, 8:04.
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1: Muito boa noite a você, amigo e amiga, ouvintes aqui do Quatro em Campo. Sejam todos muito bem-vindos. Vamos juntos até as 9 horas da noite, nesse clima de Copa do Mundo e já vivendo um clima de final, né? Meio final, meio semifinal. Ainda falta uma semifinal, mas já conhecemos o primeiro finalista da Copa, é uma tal de Espanha, que domina seus adversários. Muito obrigado a você que acompanha o programa nas mais diversas plataformas digitais, que acompanha o nosso podcast. Sejam todos muito bem-vindos. Hoje, dia 14 de julho.
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1: Michele Silva, tudo bem, Mi? Boa noite.
2: Tudo bem, Éboli. Boa noite para você,

0: para todo mundo que está na nossa audiência.
1: Rafael Prates, fala Prates, boa noite.
2: Alô, Éboli, boa noite, ouvintes da CBN.
1: Bruno Faria, tudo bem, Brunão? Boa noite.
3: Fala, Éboli, boa noite para você, amigo, boa noite para todo mundo que nos acompanha.
1: Paulo Alberto Xavier.
4: Primeiro tempo.
1: É, gente, nesse clima de Copa do Mundo, a gente tá chegando aí perto da decisão, decisão no domingo, né? E já sabemos o seguinte, a Espanha estará lá. Volta à final da Copa após 16 anos. Após 16 anos, a Espanha volta a brigar pelo título de campeã do mundo. E vai tentar o bicampeonato, né? Chega na decisão com apenas um gol sofrido e iguala o desempenho da Itália em 2006, quando também chegou à final com um gol tomado. É, todo mundo caiu, tá? No favoritômetro para hoje, todo mundo caiu para a Espanha. Todo mundo. A França, o Mbappé, o Dembélé, a Michelle, eu, Dudes, o Prats, todo
2: eu?
1: Mundo botou a França. Todo mundo. Todo mundo. É uma de 51-49, 53-47.
0: É, não, mas peraí.
1: No final das contas, todo mundo colocou a França como favorita.
3: É isso mesmo. Joga na cara, Evelyn.
2: Eu acho todo mundo, muita
0: não,
2: gente. Diga
0: não é
2: lá,
0: verdade.
2: Michelle.
0: Dois pontos. Primeiro, perder por pouco é diferente de tomar 7-1. A gente sabe bem disso. E segundo, o Deschamps falou que a Espanha era a favorita.
1: Mas a gente não. A gente não.
0: É, a gente não.
1: O Dziak botou 60-40. Nem tá aqui pra se defender.
2: É exagerado. É ótimo, ele né? tá aqui pra se defender, posso falar dele. É. Ele tá exagerado. Falei pra ele já.
1: Aproveita.
3: Ah,
1: aproveita.
3: Pronto. Não fala não, Prats.
1: Só foi, viu, Bruna? Você que não entrou nesse barco, ó, todo mundo caiu para a Espanha. E aí eu pergunto o seguinte, não é nenhuma surpresa a Espanha chegar à decisão. Né? A gente está falando de um confronto que reunia os dois grandes favoritos, assim, era uma unanimidade, França e Espanha, as duas principais seleções. Mas o que eu acho que surpreendeu hoje, me surpreendeu pelo menos, a facilidade como a Espanha alcança essa decisão. Esse jogo contra a França foi um dos jogos mais fáceis da Espanha na Copa do Mundo. Não deixou a França jogar. A que se deve esse domínio que aconteceu hoje da Espanha, hein, Michelle?
0: Olha, eu vou te falar que eu entendo o que você disse como fácil, mas eu acho que para que tudo acontecesse como aconteceu, a Espanha teve que colocar muita concentração. Teve que colocar muito foco, porque eu vi a França fazendo muitas das coisas que fez muito bem ao longo dessa Copa do Mundo. A diferença é que a Espanha estava muito preparada para tudo que a França tentou fazer e a Espanha também tinha resposta. Nos outros jogos, a França ela não encontrou adversários que respondessem à altura. Foi a primeira vez, né, nessa Copa do Mundo que a França teve a sua defesa tão testada, e isso se deve a alguns pontos mais táticos assim do jogo, mas que foram fundamentais para a vitória da Espanha, né? Por exemplo, como a Espanha controlou bem as costas da sua defesa, né? Controlou bem a profundidade, fez linha de impedimento, deixou o Mbappé impedido, deixou o Barcola impedido, teve lances assim, fez com que o Olise saísse do espaço entre as linhas de marcação, porque a bola não chegava nele ali. Foi o primeiro jogo que a gente viu o Olise buscando bola lá no campo de defesa, isso não acontecia, pelo contrário, os defensores da França eram os primeiros armadores do time. Uma França extremamente desconfortável, porque pela primeira vez nessa Copa do Mundo um adversário pressionou ela tanto quanto ela já pressionou outros adversários. E uma Espanha que ainda no primeiro tempo, já depois de 1-0, fez algo que eu considerei muito inteligente, porque ela soube exatamente como controlar o jogo com a bola, fazer a França correr atrás da bola. E aí um elogio pro Dudes, porque não tá aqui, né? O Prats vai falar mal, mas eu tenho uma outra linha de amizade. Mas uma Espanha que conseguiu fazer a França correr atrás da bola. E o Dudes falava muito sobre isso, sobre como esse seria um ponto de desequilíbrio, um possível ponto de desequilíbrio no jogo, e que, de fato, colocaria a França numa situação de instabilidade. E para mim tem muito a ver com isso, assim, muito a ver com isso, com o quanto que a França teve que correr mais atrás da bola do que com ela. A Espanha soube controlar muito bem o jogo. E depois tem as trocas do Deschamps também, que eu não concordei muito, mas eu dou muito mais méritos para a Espanha do que atribuo deméritos à França.
1: É, mas a gente inclusive ontem falou sobre isso, né? Como o banco da Espanha, ele oferece mais situações e melhor qualidade que o banco da França. Então, é aquelas coisas, Edouê, Barcola, Edouê, Cherki, não tem muito para onde correr a França, entendeu? Porque se o time titular ali, o principal, se aquele trio, né, onde pode botar quarteto ofensivo, não funcionar ou não conseguir funcionar, eu concordo contigo, muito mérito da Espanha, lógico, né? Empurrou o Olise lá pro canto, gente, o Olise, eu tô até agora tentando lembrar de uma jogada que o Olise fez, né, ofensivamente, que tenha terminado bem, tô tentando lembrar e não tô conseguindo, né? O Dembélé, super discreto, mas tudo isso mérito de uma Espanha que mostrou muita solidez defensiva. O Prat, você também ficou surpreso com esse domínio espanhol? Foi a vitória do jogo coletivo que anulou o talento individual francês?
2: Foi também, sem dúvida alguma, né, Bolívar? Assim, a Espanha estar na final da Copa do Mundo pela segunda vez não é uma surpresa. A surpresa é a Espanha ter alcançado o nível da atuação que alcançou hoje e ter transformado a França numa seleção muito pior do que ela é. E isso é mérito total da Espanha. Total e absoluto da Espanha. Michel falou muito bem, a Espanha fez um grande jogo, defensivamente, de novo, muito bem assim, posicionada para inibir as ações ofensivas da França. Quando preciso, marcou a saída de bola da França de uma maneira que os outros não conseguiram marcar até então na Copa do Mundo. E contou com um jogo, de novo, muito bom no seu sistema defensivo. O Unai Simón chega à final como goleiro da Espanha com um gol sofrido e a Espanha quase, não é que ela não é vazada, não acertam o gol da Espanha. Porque a Espanha, obviamente, fica muito com a bola.
1: Ela não é ameaçada.
2: Fica com a bola,
1: hoje não fez nenhuma grande defesa, o Unai Simón. Não fez nenhuma grande defesa.
2: Então, assim, a Espanha que vai à final da Copa do Mundo é uma seleção muito bem treinada pelo Luis de la Fuente. Muito bem treinada. Muito organizada para atacar, muito organizada para fazer o que o treinador quer que faça. Muito organizada quando ela fica, nos raros momentos, menos tempo com a bola. E hoje foi realmente uma grande atuação. A Espanha não só gostou, como a Espanha gastou a bola contra a França. Né? E piorar a França é algo que dificilmente alguém vai conseguir fazer. A Espanha conseguiu mais uma vez. Isso é muito mérito espanhol, que não à toa chega à final da Copa do Mundo, desbancando uma grande seleção, que era a grande seleção até agora da Copa, a seleção que encantou na Copa do Mundo, como era a seleção francesa. Hoje pareceu assim, uma equipe comum, pela maneira que a Espanha jogou, quando teve a bola, quando não teve a bola, pela maneira que a Espanha se posicionou e pensou, e se concentrou para jogar hoje, vencendo a França como venceu.
1: Essa é uma definição muito bacana, Prats. A Espanha transformou a França numa equipe comum, né? Uma equipe que vinha sendo muito elogiada. Usei vários termos aqui, né? A França está passeando, a França está
2: domando seus adversários. Eu quero falar uma outra coisa aqui, Éboli.
1: Fale.
2: Apareceu o James Buster Douglas, mas não foi o James Buster Douglas, foi o Evander Holyfield, que eu brinquei na semana passada em relação à França e Marrocos. Falei, olha, até agora ninguém derrubou o Tyson. Quem vai derrubar o Tyson? Quem derrubou o Tyson em 90 foi o James Buster Douglas, que era um pugilista bem inferior ao Tyson e ao Holyfield. Holyfield não. A Espanha foi o Evander Holyfield contra o Mike Tyson, viu, Éboli?
1: Só que dessa vez o Mike Tyson, no caso a França, não conseguiu nem dar uma mordidinha na orelha.
2: Não. E o Tyson só mordeu a orelha depois que perdeu, porque o Tyson não conseguia ganhar. É. Igual a França não conseguiu ganhar da Espanha, o Tyson não conseguia ganhar do Holyfield. E aí mordeu a orelha depois.
1: A França vai ter que arrumar uma maneira de morder a orelha da Espanha, porque tá virando uma freguesia isso aí, hein? A Espanha arrumou a criptonita da França. Meu Deus do céu, que sequência. Terceira semifinal consecutiva, assim, que a Espanha elimina a França. Num recorte recente, vitórias da Espanha. A Espanha lida com muita naturalidade quando entra em campo com essa equipe que recebe elogios de todos os lados, que tem grandes talentos individuais. Mas para a Espanha, Bruno, isso não é problema.
3: Venceu na Euro, venceu na Liga das Nações e venceu na Copa do Mundo. A Espanha sim consegue fazer frente a uma grande França.
1: Lá vem eles de novo.
3: Tem todos esses bordões que dá para ser utilizado. Ô, Éboli, eu vi um jogo hoje, eu vi uma aula de futebol. Eu vi como se deve jogar um futebol, principalmente numa semifinal de Copa do Mundo contra uma seleção que era, para mim, a favorita. Eu não vou me abster aqui, não. Não participei do programa, das porcentagens. Mas, para mim, também a França seria classificada para a grande decisão. É, por que que eu acho que foi uma aula de futebol? Primeiro porque
1: o De La Fuente... honestidade. Olha a honestidade, viu? Olha aí a honestidade.
2: Parabéns, Bruno
1: Faria. Poderia estar falando
2: está
1: hoje,
2: os meus conselhos.
1: Pra mim
2: muito
1: era
2: bom.
1: Espanha. É isso, olha aí. Parabéns, Bruno.
0: Para mim seria a França. Rafael Prats mesmo. Me lembra muito.
3: Para mim, como que foi uma aula de futebol? Primeiro porque em nenhum momento ela deixou de praticar aquilo que ela acredita a Espanha, que é ter a posse de bola, de colocar o seu adversário contra as cordas e, ao mesmo tempo, tomar posse de todas as funções dentro de campo. Isso, para mim, é muito claro na formação da Espanha. É óbvio que o jogo estava parelho até sair um pênalti bizonho e que o Dinier não precisava ter feito, mas aconteceu. A partir do gol...
1: Um azar também, né?
3: É um azar porque ele não olha para a bola, né? Mas assim...
1: Ele foi imprudente,
3: Foi imprudente, essa é a palavra, sem dúvida nenhuma. A partir desse momento que sai o primeiro gol, me chama a atenção que a Espanha controla o ritmo do jogo. Mas não é uma maneira de controlar se colocando atrás da linha da bola, esperando a França. É tocando a bola, é agredindo a França, é sem deixar a França chegar ao seu campo de ataque. E aí, uma aula de futebol, por quê? Você tira o espaço dos dois alas, você tira a jogada do um contra um e você tira principalmente a bola do Olise, que faz ela chegar nos atacantes, deixando, obviamente, o Mbappé muito isolado na frente. O camisa 10 e um dos artilheiros da atual edição do Mundial não tocou praticamente na bola. Ele praticamente não viu o jogo, tanto é que ele tem que sair muitas vezes da grande área para receber essa bola, tentar abrir espaço na defesa e tentar chegar até o gol do Unai Simon. Unai Simon, perdão. O que mais me chama a atenção nessa seleção da França, e aí eu tenho que concordar em partes com Prats, é que realmente fez uma França ruim nesse jogo. Tanto é que, para mim, foi a pior atuação do Olise. Ele tem que baixar a sua linha para receber essa bola e começar a criação de jogadas. O cartão amarelo do Rabiot no começo do jogo deixa ele pendurado em uma situação complicada e que ainda no primeiro tempo faz com que ele dê uma entrada dura e que ele pudesse ter recebido o segundo amarelo. Por isso ele não volta para o segundo tempo e aí entra o Koné. Muda completamente o formato do meio de campo. Porque o Tchouaméni vinha de uma lesão e ausência nos dois últimos jogos, o físico dele já não era o mesmo para aguentar e suportar os 90 minutos. O que eu acredito que provavelmente, se o time da França consegue chegar a uma prorrogação, o Tchouaméni seria o primeiro a ser substituído. Então, há um privilégio de se analisar o jogo da Espanha, em que De La Fuente fez a sua seleção jogar, não mudar as suas características e, ao mesmo tempo, tirar dos quatro atacantes, e aí eu acho que até foi um erro do Deschamps, e é óbvio que é muito fácil falar agora, em você tirar o Doué do time e colocar o Barcola pelo lado esquerdo, mas são duas opções que dão a mesma profundidade, e eu não teria mexido. De qualquer forma, ele mexeu, e era uma qualidade também que entrava nesse time, mas os quatro homens de frente praticamente não conseguiram jogar. A França que eu assisti hoje, eu não lembro assim de uma atuação tão ruim, tão abaixo. Então, para mim, é uma Espanha merecida na grande decisão e que me surpreende muito pelo futebol apresentado. Nem parecia semifinal de Copa, Éboli. Para mim, parecia mais um jogo de primeira fase, assim, de tão fácil que foi. Mas quem conseguiu deixar esse jogo fácil, fácil entre aspas, porque foi uma seleção que marcou muito, que jogou demais, a Espanha chega, sim, grandona para a grande decisão, e eu queria destacar um jogador que pouco, acho que até aqui na nossa transmissão, nas nossas transmissões, nos nossos programas, a gente fala bastante dele durante essa Copa, mas que para mim tem uma Copa nota 10 até aqui. Cucurella, lateral esquerdo da Espanha.
1: Demais, melhor
3: que
1: lateral
3: competição.
1: Esquerdo da Copa, fácil, melhor lateral esquerdo da Copa, fácil.
3: O Éboli, e mais um ponto que eu acho que tem que se destacar, né? O De La Fuente também bateu no peito e segurou o Pedro no banco, o Gavi no banco e colocou o Fabian Ruiz, que também
2: jogou
3: fez uma
2: muito,
3: partidaça hoje, jogou impressionante
2: muito.
3: assim, demais. Ele bateu no peito,
1: ele,
3: foi contra
1: ele, Rodri, que ele, Rodri e Dani Olmo, os três, ele, Dani, Rodri, o Fabiano Ruiz e o Dani Olmo, cara, pegaram o meio de campo e falaram, aqui é nosso, acabou, não vai ter jogo, vamos fazer aqui, vamos brincar, o Rodri dita ritmo da partida, jogaram demais. A gente vai, assim, queria até passear com vocês sobre esses nomes da Espanha, inclusive ontem no Cara a Cara, em cima das escolhas dos treinadores, a gente vai ter algumas mudanças. A gente pensava que o De La Fuente fosse colocar o Pedri, e ele colocou o Fabián Ruiz. Do lado francês, colocou o Barcola e não o Doué. A gente estava apostando no Doué. Colocou o Tchouaméni, inclusive, no lugar do Koné. Então, algumas mudanças aí, alguns pensamentos dos treinadores que não bateram com o que a gente estava prevendo ontem na hora de fazer o cara a cara. E hoje tem cara a cara também entre Inglaterra e Argentina, e também tem favoritômetro para Inglaterra e Argentina, tudo isso no segundo tempo. Mas o Fabián Ruiz, ele ganhou a posição de titular no último jogo. E é isso aí, e ganhou a confiança. Ganhou a confiança do Luis de la Fuente. E hoje fez uma partidaça. Né? A linha defensiva da Espanha, os laterais, para mim, Pedro Porro e Cucurella são os melhores laterais da Copa. Né? Como Cubarsí. É que você vai botar o Cubarsí com os melhores zagueiros da Copa? Como é que você vai botar o Rodri? Né? A gente está quase que desenhando Laporte uma também. Seleção da Copa. Né? O Laporte também, mas talvez tenha uma concorrência ali.
2: E sem citar a estrela da companhia, né, Bolívar? E sem citar a estrela da companhia. Sem citar aquele que individualmente.
1: Que não vai entrar na. Mas que não deve entrar na seleção da Copa. Na minha não entra na seleção da Copa, o Lamine Yamal.
2: Vamos aguardar domingo.
3: Pra mim também não.
2: Tem domingo. Mas domingo. Por enquanto, isso. Calma, por enquanto.
1: Efeito Oliver Kahn, por enquanto.
2: Hoje, tô com você, Éboli, com os companheiros também. 5 ou 6 jogadores foram melhores que o Lamine Yamal. Mas ele foi muito importante na vitória. O pênalti foi nele.
1: Sim.
2: Ele errou jogadas, mas ele dá trabalho. Defendeu o lado esquerdo da França sofreu. Também voltou, deu carrinho, ajudou a defender.
1: Não, sim, porque eu não quero ver ele defendendo o corredor. Eu quero ver o Lamine Yamal do meio pra frente. Não, né?
0: É que aí isso.
1: Um contra um. Ele vai entrar, ele vai entrar na seleção da Copa fazendo o que ele faz lá na frente, não defendendo o corredor, pô.
0: Mas ele é assim. Claro, porque a gente tá falando de seleção da Copa, mas falando de bola mesmo, futebol, o jogo desenrolando, foi fundamental o que ele fez. Ele oferece uma ameaça constante pela capacidade, pelo drible que ele tem. Por pouco que ele não faz um golaço, porque ele tava impedido por um pouquinho só.
3: 15 do segundo tempo.
0: Exato. E ele ajudou muito na marcação. E eu insisto em falar isso porque... Mais uma vez eu vou fazer um paralelo com a seleção brasileira. É impressionante. Craques das outras seleções, as outras seleções se impõem e todos os outros craques fazem um trabalho defensivo. Fazem algum trabalho sem a bola. Mas na seleção brasileira é proibido.
1: E aí vem essa coisa do jogo. É um elenco, gente, que está sendo construído, né? Desde os Jogos Olímpicos de 2021 pelo Luis de la Fuente. O Luis de la Fuente passou por todas as categorias de base. Vários desses jogadores estiveram nos Jogos Olímpicos. Medalha de prata, inclusive, perdeu uma decisão para quem? Para quem que a Espanha perdeu a decisão dos Jogos Olímpicos? Brasil. Né? E aí vem uma geração que está batendo esse time. Esse time todo encaixadinho. Né? Todo mundo sabe o que tem que fazer com e sem a bola. 37 jogos de invencibilidade. 37 jogos de invencibilidade. É um número muito sério. E que faz da Espanha favorita ao título contra a Inglaterra ou a Argentina, mas muito favorita, sem números, porque números a gente deixa para depois. Mas Inglaterra ou Argentina, qualquer uma das duas vai ter que jogar o que sabe e o que não sabe, Prats, para pegar, para vencer essa Espanha?
2: O sinal de hoje é um sinal muito forte, né, Boli? Mas a gente tá quebrando a cara todo dia com esse negócio de favoritismo, né?
1: Não, mas é legal
2: a Espanha. E eu adoro fazer isso. O que eu mais faço na profissão é isso daí, Éboli. Eu faço com uma certa convicção, inclusive. A partir do mata, a Espanha, para mim, foi melhorando, foi evoluindo jogo a jogo. Contra a Áustria foi um nível, com uma exigência que a Áustria ofereceu. contra Portugal um outro nível, um segundo tempo melhor que Portugal, por exemplo, contra a Bélgica um outro nível, e hoje realmente é o grande jogo da Espanha na Copa do Mundo. Esse nível de hoje, Éboli, a Espanha é favorita no domingo. Agora, não sei se ela vai repetir esse nível de hoje pro domingo. Se apresentar domingo uma atuação em relação a equilíbrio, concentração, posicionamento, organização que apresentou hoje, para domingo é favorita sim contra a Inglaterra ou a Argentina.
1: E aí, Michele e Bruno?
0: Eu penso que é favorita também, mas é isso. Se já é difícil apontar favoritismo em semifinal, em outras fases da competição, na final esse conceito para mim ele fica bem assim, sem utilidade, né? Na prática mesmo ele raramente é um fator. Mas assim, em termos do que construíram até agora, na capacidade de controlar os jogos, de se defender, mas principalmente na capacidade de controle de jogo, a Espanha ela está à frente de Inglaterra e também está à frente da Argentina.
3: Eu concordo.
1: Você, Bruno, arremata aí.
3: Eu vejo a Espanha como favorita, porque vai ter um dia a mais de descanso, isso faz um pouco de diferença. Se for a Argentina, vai ter que ver como é que vai ser essa decisão contra a Inglaterra, porque a Argentina vem de duas prorrogações, e isso também desgasta fisicamente a seleção, e a Inglaterra vem de uma. Então, a ver como é que será esse confronto de quarta-feira. Mas eu vejo, assim, a Espanha pouco favorita. Tô com a Michelle, eu acho que final muda muita coisa. É uma expulsão no começo do jogo muda, um pênalti a favor da outra equipe muda, mas a Espanha, sim, pelo futebol apresentado e pela qualidade que demonstrou hoje em campo contra, para mim, a principal favorita ao título, que era a França.
1: E só para, antes de ir para o intervalo, aquilo que eu falei da Espanha, né, que está construindo essa geração, ou parte dessa geração, um trabalho desde os Jogos Olímpicos de Tóquio. Unai Simon, Cucurella, Merino, Pedri, Oyarzabal, Dani Olmo, todos esses estavam naquela medalha de prata nos Jogos Olímpicos, tá? No time titular, inclusive. Aí eu tô olhando aqui o Brasil. Santos, Daniel Alves, Nino, Diego Carlos, Guilherme Arana, Douglas Luiz, opa, Bruno Guimarães, Anthony, Claudinho, Richarlison, Matheus Cunha. Vamos para o intervalo.
0: Opa, Matheus Cunha.
1: Opa.
0: Mas vou te falar, tá? É isso que você está citando?
1: Vamos para o intervalo. Desculpa,
0: fala. Perdão. Não, ia dizer que isso que você está citando representa muito da continuidade, que também está na perdedora de hoje, né? Também está nessa França.
1: Uhum. Vamos lá, nosso primeiro intervalo comercial.
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2: Oito horas, 30 minutos no horário de Brasília. A Copa do Mundo, claro, ainda numa reta final para a gente conhecer o novo campeão do mundo. Domingo, a Espanha na final contra a Inglaterra ou a Argentina, que jogam amanhã. No sábado, a França, que perdeu da Espanha hoje, vai disputar o terceiro lugar em Miami. Domingo, 4 horas, a grande final do Mundial entre Espanha contra a Inglaterra ou a Argentina. O que volta quinta-feira é o Campeonato Brasileiro, hein? 7:30 da noite, 19ª rodada do Brasileirão. 7:30 da noite na quinta-feira, a CBN transmite para São Paulo, parte da rede, Botafogo e Santos. E na semana que vem, quem também volta a jogar é o São Paulo Futebol Clube. E o São Paulo movimentado, agitado, com jogadores chegando e outros saindo. Bruno Faria.
3: Perfeito, Rafael Prates. E um dos jogadores que já anunciou a sua saída é o argentino Alan Franco. Jogador de 29 anos de idade, ele foi cedido por empréstimo para o Tigres do México. Ele que tinha contrato com o São Paulo, na verdade tem vínculo com o tricolor do Morumbis até o fim de 2028, ficará emprestado ao clube mexicano por uma temporada com opção de compra. Defensor que estava no São Paulo desde 2023 e tinha 26 partidas nesta temporada. Alguns dizem que ele perdeu espaço com o técnico Dorival Júnior. É verdade, muito por conta da possível contratação de Domingos Duarte. Eu digo possível contratação, está praticamente tudo sacramentado, mas depois de põe o casaco, tira o casaco, tantas vezes que aconteceu isso, o zagueiro português que está livre no mercado desde o seu término de vínculo com o Getafe da Espanha no dia 30 de junho, ligou para o tricolor no início dessa semana, pediu desculpas pela demora na resposta por uma possível chegada dele mais cedo ao São Paulo e aí aceitou baixar a sua pedida salarial, também a luvas, que são os valores relacionados ao acerto do vínculo dele com o São Paulo, que será diluído aí nos próximos anos. Ele deve ser anunciado aí nos próximos dias como novo defensor aí, como novo jogador da linha defensiva do São Paulo. Outro jogador, e aí já é informação do GE.globo, que está muito próximo de ser negociado, é o Tapia, Gonçalo Tapia. O atacante chileno negocia a ida também por empréstimo de uma temporada. O acordo prevê opção de compra para o Columbus Crew, time dos Estados Unidos, ou seja, Major League Soccer. A informação trazida pelo GE traz ainda uma opção de compra fixada em 1,5 milhão de dólares, cerca de 7 milhões e meio de reais, de acordo com a cotação desta terça-feira. São Paulo ainda bate o pé, tenta aumentar essa opção de compra para que ele possa ficar em definitivo. Lembrando que Tapia chegou ao São Paulo em junho do ano passado, emprestado pelo River Plate, e já em dezembro do ano passado, o tricolor firmou um vínculo com ele, aí válido por algumas temporadas, ficou com 60% dos direitos econômicos do atleta e o River Plate ficou com o demais. Existe chance ainda do São Paulo negociar mais um atacante. O Internacional de Porto Alegre sondou a situação do André Silva, mas ele rechaçou qualquer possibilidade de sair neste momento, o que faz com que o São Paulo corra atrás de negociações, por exemplo, pelo atacante Luca, o jovem que treina com os profissionais já tem um tempo, mas pode ser negociado aí nos próximos dias. São Paulo precisa de dinheiro, Rafael Prates.
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0: Terça-feira, 14 de julho de 2026. Termina amanhã o prazo dado pelos Estados Unidos para decidir se vão aplicar o tarifaço de 25% sobre as exportações brasileiras. O governo americano acusa o mercado brasileiro de práticas comerciais injustas e desleais. Os pontos de atrito envolvem barreiras ao etanol dos Estados Unidos, favoritismo ao PIX, em detrimento de operadoras americanas de cartões de crédito e alegações inéditas de falhas na fiscalização do desmatamento ilegal na Amazônia. Os interessados em participar do Fundo de Financiamento Estudantil do segundo semestre podem se inscrever entre hoje e a próxima sexta-feira. O processo é feito pelo portal Acesso Único. O FIES é um programa de financiamento para estudantes em instituições privadas de ensino superior. De acordo com o Ministério da Educação, serão oferecidas quase 45 mil vagas. E o Conselho Nacional de Política Energética aprovou o aumento do percentual de etanol anidro na gasolina de 30% para 32%. A medida irá valer por 180 dias e poderá ser estendida pelo mesmo período. O Conselho atribui a decisão à instabilidade do mercado de petróleo em razão da guerra no Oriente Médio. No horário de Brasília, 8h36.
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0: Muito bem, segundo tempo de jogo aqui no 4 em Campo, no clima de Copa do Mundo, com Rafael Prates, com Bruno Faria, com a Michele Silva. E antes da gente falar de Inglaterra e Argentina, que jogam amanhã com transmissão do Futebol Globo CBN, só dar mais uma informação: essa geração espanhola, a média de idade desse time que chega à decisão da Copa do Mundo é de 26,6 anos. É uma das mais jovens da Copa. Tem muita Espanha pela frente ainda, para desespero dos concorrentes, dos adversários. Ai, ai, ai. Ela tá lá, a CBF, fazendo plano. Já fez o plano para 2030. Já
2: fica,
0: fez,
2: eu ia dizer, fica tranquilo que tem um plano aí, né? Vencer a Copa América e as eliminatórias. Isso aí vai dar uma Copa do Mundo pro Brasil.
0: O plano é ganhar tudo. O plano é isso. Né? O planejamento é ganhar tudo. Nossa, o planejamento é ganhar tudo. Gente, e daqui a pouco a gente vai ter a participação ao vivo do Leonardo Dai, ao vivo de Atlanta, tá? Palco desse jogo, Inglaterra e Argentina. O que esperar desse confronto? Aliás, não, vamos começar com cara a cara. Antes da gente falar do que vocês esperam do confronto, vamos com o cara a cara, né? Entre Inglaterra e Argentina. Aí depois a gente faz o favoritômetro também para amanhã. Gabriel Dudziak já mandou aqui o favoritômetro dele, né? Está antenado, já acompanha todas as provocações feitas por Rafael Prates. mandou aqui o favoritômetro dele. Mas vamos lá. Cara a cara. Começar no gol. Pickford ou Dibu Martínez, Michele?
2: Dibu Martínez.
0: Dibu Martínez. Prats.
3: Dibu Martínez.
0: Dibu Martínez. Brunão.
4: Acompanhe os companheiros.
0: Então, vamos lá, unanimidade para Dibu Martínez. Um voto para a Argentina. Conza ou Molina? E aí, Prats?
3: Nenhum dos dois assim inspira muita confiança. Mas por ser um pouco mais da posição e conhecer um pouco mais o setor, Molina. Se tivesse Molina. O Luiz James inteiro, seria o Luiz James, mas é o Molina.
0: Molina. Molina, Brunão, também?
4: Molina também.
0: E aí, Mi?
2: Seria o Luiz James, mas sendo Conça, é Molina.
0: Mas eu acho que ele vai com Conça, né?
3: Possivelmente, né? Jogador... O Luiz James é um jogador que tem problemas físicos há muitos anos, né, Bolívar? Um jogador que me parece ter liderança, enfim.
2: O Tuchel trabalhou com ele no Chelsea também.
3: Pode ser.
2: Ah, não sei.
0: Bem, vamos pelo cara que jogou mais até agora. Stones ou Romero? E aí, Bruno?
4: Essa é... é pau a pau, mas eu acho que a Copa do Romero é muito boa e ele chega como dúvida para a competição. Romero por pouco.
0: Romero por pouco, Michele.
2: Romero por muito.
0: Romero por muito. Prats. É,
3: Romero por mais ou menos, para não ser pouco nem muito.
0: Sabia!
4: Ah, mas ele gosta de ficar em cima do muro.
0: Quase que eu falei por você, Prats. Acho que eu te conheço pouco. Olha aqui. Converso contigo, Prats. Guerre ou Lisandro Martínez?
3: Aí é por muito. Lisandro Martínez.
0: Lisandro Martínez. Bruno?
4: Lisandro Martínez, mas por muito. Com 1,75m, um gigante na zaga.
0: E aí, Michele?
2: Fecha com o Bruno.
0: Cara, só tá dando a Argentina até agora, hein? Toda a parte defensiva da Argentina. O Reilly ou Taliafico? Taliafico entrou no meio do caminho, né? Entrou no meio do caminho. Questões físicas, inclusive, impediram o Taliafico de começar a competição. E aí, Michele?
2: O'Reilly.
0: O'Reilly. É, O'Reilly ou Taliafico? Bruno?
4: O'Reilly.
0: O'Reilly. E você, Prats?
3: O'Reilly.
0: O'Reilly. Então, um
4: representante. Nós estamos concordando em tudo até agora, hein?
3: All right, Ebony.
0: Tá todo mundo. All right.
2: Tô curiosa por um voto do Bruno.
0: Rice, ou Paredes, que também.
4: Não sei qual é.
0: Entrou e não saiu mais. Formou uma parede ali na frente da zaga. Rice ou Paredes? Arroz ou parede? E aí, o Bruno?
4: Ai, é difícil, porque eu acho que o Paredes, ele se destacou muito bem, ele começa como reserva no time, ele entra, ele muda a característica do meio de campo da Argentina. Ah, e o Declan Rice é aquele homem da bola parada, mas caramba, Éboli, essa é difícil, vai, mas eu vou com Paredes.
0: Paredes, Paredes fez o Scaloni dar uma reposicionada ali nos jogadores e o Almadinha ficou para depois. É, Michele?
2: Bem difícil, bem complicado. Duelo talvez mais equilibrado de todos, porque Paredes está fazendo uma grande Copa e jogando por todos os companheiros dele de meio que não Perfeita. Estão tão bem, né? O Rice, ele já tem uma companhia um pouco melhor. É, eu fico com a Copa do Mundo do Paredes.
0: Paredes, Prats.
3: Rice.
0: Não adiantou nada, Paredes ganhou. Anderson ou Depaul? Ou Depaul, você, Prats.
3: Aí a diferença é grande, o Depaul é muito importante, mas tem jogado mal. O Elliot Anderson, que vai jogar no Manchester City, tem sido um dos bons meio-campistas da Copa. Anderson.
0: Elliot Anderson. E você, Michele?
2: Anderson.
0: Bruno.
4: Acompanha os companheiros.
0: Bem, segundo que do lado inglês. Eu botei Bellingham e Enzo Fernandes. Acho que esse aí é o confronto, né?
2: Coitado do Enzo, né?
0: E Enzo Fernandes.
4: É.
0: É, aí pula, né, gente? Vamos pular?
4: Abra os braços imediatamente.
2: É isso.
0: Então pronto, pulamos. É, vamos pular também Madueck ou Messi?
3: Não, eu coloco o Saka. Aí duvido que o Messi ganha. Troca o ponto aí, vamos ver. Vamos ver se o Messi é tudo isso mesmo. Troca aí, Éboli, vamos ver.
0: Mas o Madueck que jogou mais, não foi? Jogou mais que o Saka.
3: É, mas vamos trocar o ponto. Só pra ver o voto da Michelle
0: então
3: e do Bruno.
0: Troca. Como, então que vamos eles vão lá, mudar. Botamos o Saka. Vai. Botamos o Saka agora. Saka ou Messi? Aí pula também, né?
4: Pula também.
2: Pula também. Não, eu só queria ver o voto do Bruno.
4: Não, é que tem que pensar no CNPJ, não no CPF.
0: Olha aqui. É, Harry Kane ou Julian Álvarez? Acho que a gente vai ter que pular essa também, né?
4: Ah, vai, Kane.
0: No cara a cara, Messi
3: fez um gol assim, fundamental contra a Suíça, mas Harry Kane.
0: Isso, né? Antológico, tá jogando bola agora, tá acordando agora pra Copa do Mundo, Julian Álvarez, Harry Kane desde o início. E a última, Gordon ou McAllister? Prats?
3: McAllister por pouco.
0: McAllister por pouco. Michele?
2: Fecha com Prats.
0: Bruno?
4: Eu vou de Gordon, por pouco. Esperava mais do McAllister.
0: Tá, então fica o McAllister. A seleção desse Inglaterra e Argentina é Dibu Martínez, Molina, Romero, Lisandro Martínez, O'Reilly, Paredes, Elliot Anderson, Bellingham, Messi, Harry Kane e McAllister. Do lado argentino tem vários nomes também ingleses, né? Logicamente, tem toda uma coisa. Então, mais Argentina, hein? Mais Argentina. 1, 2, 3, 4, 5, 6, 7 a 4. Ontem também foi 7-4 para a França, só quero dizer isso, tá? E agora é 7-4 para a Argentina. E quem é que vai treinar esse time aí com maioria de argentinos? O Tuchel ou o Scaloni, Michele?
2: A Copa do Tuchel é melhor. Então eu fico com o técnico alemão.
0: A Copa do Tuchel é melhor. Você concorda com isso, Prats?
3: Concordo, mas voto no Scaloni.
2: Ué.
3: Concorda, porque, eu contei o tempo do Scaloni como técnico da Argentina, né? Mas a Copa do Tuchel é melhor.
2: Aí já muda.
3: É que eu tentei empatar
0: pro
3: Bruno.
0: Eu achei que o Tuchel mandou mal naquela declaração depois do sofrimento que foi contra a Noruega. Ah, que o time não jogou bem.
3: Mas sem sorte você não chupa nem um picolé, né, Bruno?
0: Engaja com um palito, irmão. É isso aí mesmo. Então, Tuchel mala, vaidade demais, quis valorizar muito
3: o passe dele. Calma, Éboli. O trabalho dele é muito bom.
0: Bota na
3: ele
0: conta
3: é muito
0: dos
3: bom,
0: jogadores,
3: isso sim.
0: Pô. Meu Deus do céu.
2: O Éboli
0: então,
2: calma,
0: nós temos um voto pro Tuchel. Ah, pistolei. Pô, o cara quer ser mais real do que a realeza, pô. Então, um pro voto pro Tuchel e um pro Scaloni. Bruno, desempata aí.
4: Thomas Tuchel, grande Copa.
0: Tá bom. Então o Tuchel vai treinar esse time.
4: Não gostou muito.
0: E o que vocês esperam nessa partida, hein? Vamos lá. O que vocês esperam nessa partida? Nas movimentações... o Dai tá ok. Opa! Eu ouço aqui um chamado, Leonardo Dai. Leonardo Dai ao vivo de Atlanta. Alô, câmbio, Leonardo Dai. Como está o senhor? Boa noite.
5: Tudo bem, Éboli. Boa noite. Boa noite aos companheiros e aos ouvintes também.
0: Me traga então informações, Léo, do palco do jogaço de amanhã, né? A gente até falou ontem, Léo, são as duas torcidas mais barulhentas, né? E aí eu tava vendo aqui que esse é o primeiro jogo considerado de alta demanda de segurança nos Estados Unidos. O Javier Milei, presidente da Argentina, pediu que as torcidas ficassem separadas no estádio, que não vai rolar. Eu queria saber se você confirma que há uma informação de que elas deverão apenas entrar separadas. Como é que está esse climão aí, Atlanta, hein?
5: Na verdade funciona assim, né? Foi feita uma reunião de segurança para esse jogo que envolveu a polícia de Atlanta, evidentemente, a FIFA e também as autoridades de segurança dos dois países, né? Então, autoridades de segurança da Argentina e autoridades de segurança do Reino Unido. Essa questão da separação das torcidas é assim, a FIFA já separa naturalmente o grosso, digamos assim, das torcidas, né, atrás dos gols. Então, quando você compra o pacote de ingressos da seleção, né, quando você não vai comprar o ingresso por jogo, você, essas pessoas que compram esses ingressos, elas são alocadas atrás dos gols, de um time e de outro, né, de um time num gol e de outro time no outro. O que acontece? Para além disso, tem muito argentino e muito inglês que vão pro jogo e que não fazem parte desses pacotes. Gente que comprou ingresso só para esse jogo, gente que comprou ingresso separado para cada um dos jogos. Não dá para você controlar essa parte. Então, o grosso das torcidas da Argentina e da Inglaterra, elas vão entrar por portões separados. A Argentina no portão 3, a Inglaterra no portão 4, e vai haver essa separação. Agora, no mais, as pessoas que estão nos setores centrais, as pessoas que compraram ingressos neutros, digamos assim, é absolutamente incontrolável. Isso não tem como você fazer essa separação. Hoje eu estive na FanFest aqui de Atlanta para assistir o jogo entre Espanha e França e a gente viu muito inglês e muito argentino e assim, nenhum mínimo sinal de nenhuma confusão, tudo na maior tranquilidade, vários inclusive conversando uns com os outros, assim, falando do jogo, falando da vida, falando de qualquer coisa. Então assim, até agora pelo menos não houve nenhum incidente digno de nota. Agora, o esquema de segurança vai ser pesado. Serão 1.600 policiais mobilizados aqui, não só no estádio, como também nas principais vias de acesso ao Mercedes-Benz Stadium, onde a gente está aqui em Atlanta. Então, existe sim um cuidado muito especial e que, repito, envolveu autoridades de segurança dos dois países. Mesmo estando longe, né, eles ofereceram informações importantes sobre comportamento, sobre, enfim, várias coisas, né? E existe também uma confiança de que foi feito um filtro já na entrada nos Estados Unidos, né? Então, assim, que a gente já falou muito sobre isso ao longo da Copa, né? Sobre as questões de imigração, de entrada no país. Quem tem ficha suja nesse sentido, né? Quem já tem um histórico de violência, em teoria, não passou por esse funil. E isso também tranquiliza um pouco as autoridades. Agora, o cuidado é evidentemente redobrado para garantir que nada de ruim aconteça nesse jogo.
0: Não, vamos torcer para que nada realmente negativo aconteça, que seja uma grande festa, como foi hoje, e que Inglaterra e Argentina façam um grande jogo. Léo, eu estou assim, aceleradíssimo aqui, que tem mais um intervalo ainda, tem um favoritômetro com a turma, mas mais algum detalhe a respeito de ambiente de Inglaterra e Argentina que você possa passar para a gente? Você há pouco acompanhou a entrevista coletiva do Lionel Scaloni, né?
5: E do Thomas Tuchel também, do técnico da seleção da Inglaterra. Sim. Também. Assim, o de mais importante da entrevista do técnico da Inglaterra foi que todos os jogadores estão bem, então principalmente aí sobre Declan Rice, né, e o Reece James, a Inglaterra está com todo mundo pronto aí para esse jogo. No caso da Argentina, o Scaloni falou só repetidas vezes assim, sobre o orgulho e sobre esse time já ter dado toda a prova que precisava dar sobre a sua vontade de vencer, a sua gana, a sua raça, e que para amanhã é isso. Os dois times têm coisa a melhorar, mas que a Argentina já deu provas mais do que suficientes sobre o seu caráter para jogos como esse de amanhã.
0: Maravilha. Obrigado, Léo. Bom trabalho, tá? A gente volta a se falar amanhã. Valeu. Aí, já no dia desse grande jogo. Valeu. Leonardo Dai, ao vivo de Atlanta.
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0: Vamos fazer um intervalo? Daqui a pouquinho a gente volta. Um favoritômetro, hein?
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3: Horas 53 minutos, 8h53, quinta-feira está de volta o Campeonato Brasileiro. Quinta-feira, 7h30, com o CBN transmitindo, com a Rádio CBN transmitindo, Botafogo e Santos. Jogo será no Nilton Santos, no Rio de Janeiro. O Santos Futebol Clube, Bruno Faria.
4: Esse duelo pela 19ª rodada, ou seja, a última do primeiro turno do principal campeonato do nosso país. Gabriel Bontempo e Moisés realmente devem ser desfalques para esse confronto. O meia Gabriel Bontempo, que enfrenta dores na região do pubis, segue naquele trabalho de transição para o gramado. Diferentemente da última semana, ele já treina com chuteiras, mas só deve ser liberado para participar das atividades completas após zerar esse incômodo. O atacante Moisés trata de uma torção no tornozelo direito, que ocorreu no amistoso contra o União São João. A tendência é que a dupla não seja relacionada pelo técnico Cuca para a partida diante do Glorioso. Quem o técnico já sabe que não poderá contar é Gabigol. O centroavante está suspenso para essa partida. E aí o treinador tem duas opções. Rony, que vive um momento ruim na temporada, em 24 partidas nesse ano, ele fez somente um gol. Foi na vitória contra o Noroeste pelo Campeonato Paulista no começo do ano. Já são mais de 5 meses sem conseguir balançar as redes. A outra opção é Tassiano. O meio-atacante tem números um pouco melhores do que o Rony nessa temporada. Em 23 partidas, são 4 bolas nas redes. Rafael Prats, se você fosse o treinador do Santos, iria com Rony ou Tassiano?
3: Tassiano. Se tiver num dia bom, pode virar Tacitanos. Quinta-feira, 7h30, Botafogo e Santos, na volta do Brasileirão, com transmissão na CBN. 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
0: Muito bem, vamos lá, com o favoritômetro de amanhã. E aí, o favoritômetro e um porquê de 40 segundos, hein, para cada um. Começa contigo, Prats.
3: Inglaterra, 48%, Argentina, 52%.
0: E o porquê de 40 segundos?
3: Porque, não, porque, imagina um jogo equilibrado, Inglaterra teve até atuações um pouco melhores... Mas a Argentina, me parece que tem recurso para melhorar. Tem exatamente de onde tirar. E tem de tirar amanhã. Senão, não vai jogar final domingo contra a Espanha. Imagino que ela tem condição de tirar amanhã. Isso. E alguns meio-campistas possam aparecer para jogar o que não jogaram ainda.
0: Então, 52 a 48 para a Argentina. Né? Michele.
2: 51 Inglaterra, 49 Argentina. Acredito que vai começar a pesar o desgaste físico e mental dos últimos jogos da Argentina. Vejo um jogo muito aberto entre as duas seleções, mas acho que essa parte física vai pesar um pouco contra a Argentina e eu desconfio que o Lionel Scaloni não vai fazer a mudança de meio campo ali, de repente tirar o Enzo para deixar o time um pouco mais competitivo e a Inglaterra pode se sobressair nesse sentido, principalmente com o Bellingham.
0: Bruno.
4: 53% Inglaterra, 47% Argentina. Acho que a questão física pode pesar para as duas seleções, mas é um confronto bastante equilibrado. Mesmo assim, eu vejo uma seleção inglesa muito mais forte na bola parada e nas construções de jogadas do que propriamente a seleção albiceleste.
0: Bem, o Dudes mandou aqui 55-45 a favor da Inglaterra. É exatamente o meu percentual também a favor da Inglaterra. Vamos ver amanhã. Grande jogo. Transmissão aqui do Futebol Globo CBN. É a segunda semifinal da Copa do Mundo. Acabou, hein? Valeu, Mi. Braço, Prats. Braço, Bruno.
2: Valeu.
4: Até mais. Tchau, tchau.
3: Boa noite.
0: Boa noite.
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0: Terça-feira, 14 de julho de 2026, o PRTB anunciou o lançamento da pré-candidatura de Leonardo Avalanche à presidência da República. Ele é o presidente nacional da sigla. A legenda se colocou como a única sigla conservadora nessas eleições. Em pleitos passados, o partido obrigou o ex-coach Pablo Marçal, hoje no União Brasil, e o senador Hamilton Mourão, atualmente no Republicanos. A diarista Paola Cirino foi indiciada pelo latrocínio de um casal de idosos em Belo Horizonte. Segundo a investigação da Polícia Civil, a mulher foi ao apartamento das vítimas com a intenção de dopar os dois e furtar bens do casal. Quatro pessoas que compraram os objetos levados pela diarista vão responder por receptação. Os Estados Unidos retomaram os ataques ao Irã momentos antes da entrada em vigor do bloqueio naval a portos e áreas costeiras da República Islâmica. Segundo Washington, a ofensiva busca reduzir a capacidade iraniana de atacar embarcações que transitam pelo Estreito de Hormuz. Em resposta, a Guarda Revolucionária do Irã lançou ataques contra bases norte-americanas no Bahrein e no Kuwait e prometeu impedir as exportações de petróleo e gás até a retirada das forças norte-americanas da região. A escalada amplia os riscos para a segurança e a diplomacia na via marítima. No horário de Brasília, 9:01.
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